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6: Estamos de volta com o Fórum Esportivo e agora vamos debater a eliminação da seleção brasileira. É um debate que todo mundo está fazendo hoje. Todos os brasileiros indignados com a eliminação da seleção brasileira no jogo de ontem. E não só a eliminação, né? A forma como aconteceu essa eliminação. Então, com a produção técnica de Wesley Amaro, estamos aqui para debater a seleção com Thiago Wagner e Igor Moura. Tudo bem, Thiago? Boa noite.
7: Tudo bom, boa noite, João, Igor, os ouvintes da Rádio Jornal.
6: E também a nossa Fabi, né? Marcando presença aqui com o melhor café do Brasil.
7: Parabéns pela produção, viu, João?
8: E a foto do crachá de frio, chiquérrimo, viu? Chiquérrimo. Tá de parabéns, né?
6: A minha botaram um IA aí, que foi mal assombrado. Não sei o que foi que fez isso. Mas vamos embora. Bom, eliminação da seleção brasileira, o que é que vocês acharam que foi o fator principal para essa eliminação?
8: O fato principal é eu odeio caças bruxas, João. Um abraço, Thiago. Um abraço a todos. Né? Eu odeio caças bruxas, é algo bem rotineiro, natural, depois de uma eliminação precoce, né? Precoce. Teve caças bruxas com o Brasil sendo vice-campeão em 98 contra a França. Chegando na final, imagine só, até fake news, a primeira fake news histórica, né? A Nike teria comprado a CBF. Coisa que geralmente a galera mais machiavélica costuma criar, né? E tem gente que cai. Mas imagine só o Brasil caindo nas oitavas, né? O Brasil vinha caindo nas quartas sistematicamente, agora cai nas oitavas, apesar de ter um mata-mata mais nesse Mundial. Agora, já infelizmente, não é fazendo caças bruxas, porque eu sou completamente apoiador da permanência do Ancelotti para o ciclo de 2030. Agora, eu acho que ele teve uma responsabilidade muito grande nessa queda precoce brasileira. No jogo contra a Noruega ontem, todas, absolutamente todas as decisões do Carlo Ancelotti para mim foram erradas. A decisão de Bruno Guimarães por estar treinando melhor que o aproveitamento maior, bater pênalti, para mim está errado. Vinícius Júnior está acostumado a bater pênaltis. Dividir responsabilidade com o Kylian Mbappé no Real Madrid, com maior pressão do mundo, e ele bate pênalti. Meu Deus, sabe, o Vinícius Júnior bate pênalti bem.
6: Nos últimos 5 pênaltis, 5 gols.
8: Pois é. As modificações que o Ancelotti promoveu, eu não teria feito nenhuma no tempo em que ele promoveu. Por exemplo, eu até acredito que o Hendrick por entrado também teria colocado o Hendrick, mas eu teria colocado o Hendrick no lugar do Rayan. E não no lugar do Matheus Cunha, que estava bem no jogo, conseguindo sofrer um pênalti, tinha uma movimentação constante ali entre os dois zagueiros noruegueses. O Hendrick no lugar do Rayan, eu colocaria, porque o Rayan, para mim, foi muito tímido, em nenhum momento foi para cima do lateral

0: o esquerdo da Noruega, um jogador visivelmente pesado para tentar acompanhar um ponta brasileiro. Tava muito toca, recebe a bola na ponta, toca para trás, recebe a bola na ponta, toca para trás. Tô personalidade é o Rayan, e eu sou fã do jogador, tá? Gosto muito do Rayan. E eu não teria colocado Neymar da forma como ele colocou. Para mim foi um erro estratégico imenso ter colocado o Neymar como falso 9, Brasil precisando de gol num 0x0. Tem aqueles recortes que a FIFA tá colocando agora, que parece uma frequência cardíaca de momento do jogo de cada um, né? Incrível como após a entrada do Neymar, e não é por ser Neymar, é onde Neymar entrou também. A frequência cardíaca ela vai muito pro lado da Noruega após a entrada do Neymar, né? Modificação feita, promovida. Não só o Neymar, o Ederson também entrou, também a frequência ficou mais pro lado da Noruega. E para mim o maior erro do Ancelotti foi o seguinte, erro de estratégia. O Ancelotti disse isso na coletiva, eu pensei que tinha sido uma visão, a ótica minha, talvez enganada, o Brasil um pouco mais tenso e tal. Mas não, ele falou que era estratégia. A estupidez foi confirmada pelo próprio Ancelotti. Que a estratégia do Brasil era esperar, meia pressão. O Brasil não foi atacar a saída de bola da Noruega. O Brasil ficou com medo da bola longa e o Haaland nas costas da de zaga. Gente, pelo amor de Deus. Eu acho que o Haaland é um jogadoraço fantástico, acabou com a gente. Mas eu acho que é muito pouco para o Brasil mudar completamente a sua forma de jogo e ir de encontro contra o que a gente vê a Noruega sofrer. A Noruega sofreu contra a Costa do Marfim, contra a Costa do Marfim apertou a saída deles. A Noruega tomou 2 gols de Senegal e sofreu, suou sangue para ganhar 3-2, com o Senegal forçando a saída de bola da Noruega. Aí vai o Brasil, uma estratégia genial para não dizer o contrário, fala, não, vou esperar aqui, tentar pegar a Noruega no contra-ataque. Só que é o seguinte, a Noruega também não queria posse de bola. Ela queria fazer isso com o Brasil. E ficou aquela troca infrutífera de posse. O Brasil não quer a bola, a Noruega não quer a bola. E nesse jogo moroso, nesse jogo lá e cá, ficou um jogo mais equilibrado do que eu imaginava, porque não planejava equilíbrio Brasil-Noruega. Eu imaginava um Brasil superior, criando mais chance, até criou chance. Também puderam. Brasil e Noruega. O Brasil não criar nada. Aí pronto, fecha, não joga a próxima Copa e reaprende futebol. E nessa disputa para ver quem menos ficava com a bola, a Noruega ficou mais com a bola, uma de bola infrutífera, mas a Noruega teve, cara, num dia inspirado que decide, o Brasil não teve quem decidisse. O Vini Júnior não fez um bom jogo, foi um jogo razoável. O Endrick, na chance que teve, perdeu cara a cara. E o Bruno Guimarães perdeu o pênalti. No mata-mata, você perder 2 ou 3 grandes chances capitais, você tá frito. Foi o que aconteceu.
1: Eu achei que o Ancelotti é o maior culpado dessa eliminação do Brasil pela... Assim, eu estava culpando muito os jogadores, né? E acho que sempre vai ser primeiro os jogadores, né? Que estão em campo. Eles que resolvem, eles que serão elogiados, eles que serão criticados quando conseguirem ganhar e quando perderem. Mas eu acho que a partir do momento que o treinador assume numa coletiva, que foi estratégia dele botar o time para trás, perder a posse de bola para a Noruega, que não disputam a Copa aí desde 98, se não me engano, né? E o treinador, não, vamos dar a bola para eles, a nossa estratégia é essa, não, porque vamos levar a bola longa. Pelo amor de Deus, a dupla de zaga da seleção brasileira é zaga que estava na final da Champions League. Não estamos falando aqui de 2 zagueiros amadores. Eu não sei, sinceramente, eu fiquei muito chateado. Para mim, a maior decepção da seleção brasileira nessa Copa não foi Vini Júnior, não foi Matheus Cunha, não foi Danilo, porque eu já sabia que Danilo não ia jogar nada, não foi Casemiro, porque todo mundo sabia que ele não aguentava ser titular numa seleção brasileira. Para mim, a maior decepção minha foi com o Ancelotti, porque eu não esperava que um treinador do nível dele, do treinador, do conhecimento, do currículo dele, fosse levar no tático de treinador da Noruega, fosse ter medo de jogar nas oitavas de final, gente. Pelo amor de Deus, e a incoerência, né? Eu tô falando isso desde o início. É uma absurda incoerência no levar João Pedro, que participou de todo o ciclo com ele. Ele levou o cara para todos os jogos das eliminatórias. Chega no final, não leva. Aí leva Igor Thiago por conta de um amistoso. Ele levou Igor Thiago em um amistoso. Não, mas ele tava muito bem na Premier League. Tava muito bem na Premier League, é verdade. Mas por que não levou antes, então? Se ele tava muito bem na Premier League. Deixou pra levar no último amistoso. Aí o cara entrou 5 minutos, fez um gol de pênalti e foi pra Copa. Para com isso. Tanto é incoerente que ele não usou o cara. Ele botou o cara de titular e depois não usou mais. Num jogo como ontem. Eu discordo do Igor. Não completamente. Eu acho que ele botou o Neymar no lugar que não era pra Neymar entrar mesmo. Concordo com o que o Igor disse. Mas eu acho que até... Eu botaria o Neymar no jogo de ontem. Mas

0: espera mais jogo para Igor Thiago ontem do que para Neymar, por exemplo. Por conta da estatura e de outras questões físicas também. Ele não botou. Luiz Henrique. Ele começa... Luiz Henrique é um protagonista nas eliminatórias. Chega na Copa, ele não usa o cara. Simplesmente não usa. Rafinha para sair do time jogando mal, teve que se machucar. Paquetá para sair do time, teve que se machucar. Casemiro não machucou, ficou até o fim. Danilo não machucou, ficou até o fim. Aí machucou o lateral direito da seleção, Wesley. O que é que o treinador da seleção brasileira faz? Deve trazer um outro lateral ofensivo? Ah, mas não tem da qualidade do Wesley. Não tem, é claro que não tem. É claro que não tem. Do mesmo jeito que se alguém machucar na Argentina, o jogador que vier para o lugar que machucar não vai ser do mesmo nível titular. Mas aí ele traz um volante ao invés de levar um lateral. Aí ficou dependendo a inteira de Danilo. Ou seja, muitas incoerências. Foi um show de horrores essas mudanças que ele fez durante o jogo. Né? Ele tirar Matheus Cunha, para mim, foi um absurdo. Matheus Cunha é um atleta que ajuda muito defensivamente também. Não só ofensivamente, mas defensivamente. Matheus Cunha poderia ter sido recuado para jogar de meia e não sair, gente. Então, eu fiquei muito decepcionado com o Ancelotti ontem. Thiago Wagner.
1: Boa noite mais uma vez. Eu acho que você vai discordar um pouquinho de mim, mas acho que você vai entender.
0: Já discordei.
1: Mas eu acho que você vai entender o raciocínio, Igor, também. Lógico, a culpa me incomodou muito não culparem. Não é nem questão de culpar, mas assim, de cobrar o Ancelotti, né? Me incomodou muito.
0: Só pegando esse gancho, eu não quero lhe atrapalhar, não.
1: Claro.
0: Mas só pegando esse gancho. Não vai ter gente pra cobrar o Ancelotti, porque, primeiro, ele é maior que Dudinho que tá ali.
1: Sim.
0: Segundo, que tem uma babá dele, que é o Rodrigo Caetano, virou uma babá do treinador, né? Ele é muito. Veja, aqui a gente tem uma relação com o nosso superintendente.
1: Ele virou um secretário de Ancelotti.
0: Vladimir Melo é um superintendente. A gente tem boa relação com ele. Todo mundo aqui vai falar dele, conversa, brinca com ele sobre futebol. Mas a postura dele é de chefe da gente. Isso. A postura de Rodrigo Caetano é que o Carleto é o chefe dele.
1: É o inverso.
0: É isso, muito concordo. Absurdo, assim. É um negócio que... Não, ele é meu amigo. Sim, tem um limite da amizade. Ali é seu chefe. Então, o Carleto, me parece que ele é o chefe do Rodrigo Caetano. E a coletiva ontem, gente? Se fosse Tite... No comando, Filipão, qualquer outro, o pau tinha cantado em cima do treinador. E a coletiva ontem foi mamão com açúcar. Tanto é que ele nem foi pra coletiva antes, né? Pra entrevista antes.
1: E de campo,
0: ele
1: não.
0: Mandou o filho, que é outro absurdo. É outra vergonha. Botou um menino lá que nem merecia estar pra começar, porque nem acompanhou a seleção toda. Ele ficou no Botafogo. Depois, por ser filho, foi pra Copa. Então, muita coisa errada. Mas posso falar, Tiago?
1: Não, só pra complementar. Realmente, incomodou muito. Não cobra o Ancelotti, porque de fato. Falando especificamente do jogo, né? Ele foi o responsável pela derrota e acho que passa muito do tempo. Voltando para a estratégia de comentar aí, de dar a bola para o Noruega, eu entendo o raciocínio dele, tá? E aí vocês vão discordar de mim, mas talvez tenha um raciocínio, como eu falei. O Brasil, nessa bagunça toda que foi esses 4 anos, não conseguiu montar um mercado de jogo, né? O Brasil chegou para a Copa do Mundo às vésperas, a gente tem que convocar o Neymar, que não joga. Machucado, né? Neymar foi pra Copa machucado. Porque a esperança de que viesse o sobrenatural e ele jogasse bola, que não aconteceu, inclusive. E o Ancelotti, dentro desse raciocínio bagunçado, que é culpa dele também, tá? Ele participou desses últimos 14 meses. Ele não conseguiu montar essa identidade e perdeu alguns jogadores, é verdade, como Estevão, como Rodrigo. E apostou em veteranos. Pensando que talvez que eles não fossem sentir a Copa. E acho até que não sentiram o peso da Copa, né? Mas apostou em veteranos como Casemiro, Danilo, o próprio Neymar, o Fabinho, que era o reserva imediato do Casemiro, nomes como Paquetá, enfim, jogadores que tinham algum tipo de serviço prestado em Copa do Mundo, sendo bom ou ruim, mas enfim, já foram para uma Copa do Mundo, que em algum momento nas suas carreiras foram bem nos seus clubes, né? Eu não vou discutir a carreira do Casemiro, que é espetacular, mas o momento dele na seleção não cabia mais, né? Mas ele se viu refém desses veteranos e formou um time que, convenhamos, era um time lento, um time devagar, um time moroso, um que é muita dificuldade de recomposição defensiva. É só ver o gol do Marrocos, o gol do Japão, que é um time que está saindo para a bola, perde a bola muito rápido e toma o gol no contra-ataque, né? E aí, dentro dessa bagunça toda, ele vai fazer uma Noruega que tem justamente esse tipo de jogo, que é um jogo que... E não jogar com a bola, como o Igor falou, né? De se livrar da bola e esperar o adversário vir e roubar a bola muito rápido por Haaland. E aí o Ancelotti, talvez pensando nisso, pensou, deve ter raciocinado, vou fazer o inverso, vou dar a bola para a Noruega, ele não vai saber o que fazer, e eu vou fazer com ele o que ele quer fazer comigo, que é roubar a bola. O problema é,

0: O Brasil é um time que não tem intensidade. Então, assim, o plano eu até entendo. Se fosse a Inglaterra, por exemplo, fazendo isso, que tem jogado muito forte, o Bellingham, é um time muito forte. É, talvez esse plano tivesse mais sentido. O problema é que o time do Brasil, em junho, não tem esse bom. É, o Ryan até teve ontem, né? O Ryan roubou muita bola no, na defesa do Noruega. É, o Matheus Cunha, como você falou, é um cara que ajuda defensivamente. Mas, no conjunto, o Brasil é um time que mesmo sem a bola, pressiona, marca, dá o bote. O Brasil é assim. Era um time que perdia e pressionava. É, então, assim, eu entendo o contexto do raciocínio do Ancelotti, mas a execução foi terrível, a execução foi muito mal. E ele piora a execução quando ele põe Endrick na ponta, tira o Ryan, que o Ryan estava fazendo um bom jogo de marcação, pelo menos. É, não estava ganhando na parte ofensiva, mas estava recompondo bem. E quando ele põe o Neymar, é o gráfico da FIFA, né? Ele voltou para a Noruega, né? A Noruega fica com a bola e faz o que quer, né? E a jogada do primeiro gol é terrível. O Endrick tá na ponta, dá um bote errado, faz a descompensação defensiva toda do Brasil, porque ele dá o bote errado, deixa o buraco, ele fica sozinho no 2 contra 1 e vai a cruz, né? Pro Haaland. Então, é uma série de fatores que acarreta, né, do que acarretou ontem. Se o Brasil tivesse jogado como jogou contra o Japão, tentando pressionar mais e ter a bola, teria sido diferente, não sei. Aí, realmente, não vou trabalhar com conjeturas, né, diferentes.
1: Sabe qual é a bronca, Thiago?
0: Mas é doloroso, né? Eu fiquei muito triste ontem, né? Não fiquei nem revoltado, fiquei triste por ver o Brasil se tornou um time, um conjunto, na verdade, de um apático. O Brasil hoje faz. Eu trabalho muito no jogo do Brasil, sobre o Brasil. E um dos times que foi usado, o Brasil foi rebaixado no futebol mundial. E de fato é isso, o Brasil foi rebaixado de patamar para o mundial. O patamar qual é a elite hoje que a gente tem muito? França, Inglaterra, Portugal, Espanha,
1: Argentina.
0: Argentina, que vai cair também um pouco agora, depois que o Messi sair, que está com muito veterano também. Mas o Brasil é um patamar baixo hoje. O Brasil é o patamar da Croácia, da Bélgica.
1: Croácia tá todo ano em semifinal, viu? Não parece muito no patamar dela, não.
0: Enfim, a Noruega nem acha o segundo patamar, inclusive. A Noruega é o terceiro patamar. É, tem um jogador fora de série, um jogador sensacional, que é o Haaland. Tem outro
1: É
0: muito
1: até
0: bom,
1: dois, né?
0: que é o Odegaard.
1: E só. Enfim,
0: Mas,
1: Thiago, eu queria
0: enfim.
1: dizer só o seguinte: o ciclo foi bagunçado. É
0: Sim.
1: muito mais do que só treinador para eliminação acontecer. Por um momento, algum iluminado da CBF achou que Ramon Menezes podia conduzir a
0: Ele
1: seleção
0: ficou um
1: brasileira.
0: ano quase.
1: Acharam que ele
0: Ele
1: podia
0: ficou um
1: conduzir a
0: ano.
1: seleção para a Copa. É assustador, assim, alguém de outro planeta foi abduzido, eu acho, né? Entrou na CBF e disse: não, Ramon vai ser o treinador. E depois disso, tem Fernando Diniz. Fernando Diniz não combina com seleção por conta do tempo que ele precisa, né? A seleção tem três treinos para cada jogo. Então não dá para ele transformar a seleção do jeito que ele quer em três treinos. Aí vem Dorival, que é totalmente diferente do Fernando Diniz. Depois vem Ancelotti. Mas, me desculpa, pelo nível de Ancelotti, pelo nível de atletas também que a seleção tem lá na frente, eu acho que é muito pouco. Eu vou até usar uma palavra que é muito falada hoje na internet. Eu acho mais mimimi dizer essa questão de tempo de trabalho de Ancelotti não foi, que foi um problema. Porque ele teve um ano para fazer o mínimo. Gente, a seleção não tem o mínimo. Eu posso citar o exemplo do Paraguai. O treinador do Paraguai não está há muito tempo, não. Ele conseguiu organizar o time. O time do Paraguai está mais organizado.
0: E chegou na metade das
1: E
0: eliminatórias.
1: não cria. Não é que o Paraguai cria muitas oportunidades. O Paraguai, a proposta dele. É um baita time organizado. Para o Paraguai tomar um gol, é um sofrimento. Isso não está sendo feito na Copa. Nas eliminatórias a gente já viu a evolução com o Paraguai, com o treinador. Vai ver um time que, poxa, é muito, mas muitos anos-luz inferior ao Brasil tecnicamente. Mas quem está fazendo uma pressão alta absurda numa Copa do Mundo, como os Estados Unidos. O México tem uma postura assim absurda.
0: Bela Copa. Bela Copa,
1: Absurda a
0: mas tudo
1: Copa.
0: bem.
1: A gente viu Cabo Verde, gente ter organização. Ou seja, será que Ancelotti precisava de. Veja, o Brasil está precisando de mais de um ano para fazer o mínimo. E esse treinador do Cabo Verde, que não tem peças, e está fazendo o time. Tudo bem, é numa Copa, é uma situação.

0: de jogo ou outra. Mas ele conseguiu o mínimo. Eu não quero que a seleção dê aula. É o mínimo de organização. O Brasil foi vulnerável contra o Marrocos. Teve momentos no jogo do Marrocos, principalmente no primeiro tempo, que o Brasil ficou na roda. O Brasil contra a Noruega, a mesma coisa. Deu a bola à Noruega e não conseguia pressionar. O Brasil contra o Japão fez um gol no último lance do jogo, no bambu, e um monte de puxa-saco dentro de Angelotti ficou elogiando, dizendo que ele... Como é que ele falaram assim? Ele é um gênio. Deixou Casemiro até o fim. Peraí, pô. O cara não jogou nada a Copa inteira. Não jogou nada nesse jogo. Fez um gol na sorte. Aí jogou muito bem contra o Haiti. Muito bem. E contra a Escócia. Tá, Escócia eu vou até dar um ok, porque não é um pegando na rua. Nem o Haiti é também. Mas assim, pro nível de Copa, é um time muito fraco. Sim. Mas quando teve o mínimo de dureza, eu não vou nem botar o Marrocos, porque o Marrocos é top, seleção top hoje.
1: Acima da Noruega.
0: Seleção top. Noruega, mas quando teve Noruega e Japão, um mínimo de exigência, não fez nada.
1: Porque essa bagunça, porque, tipo, a decisão de Ancelotti é um reflexo de tudo que aconteceu. Eu concordo. Porque eu não levaria jogadores como... Eu entendo que não tem tanta peça.
0: E eu dei esse discurso todo aqui, mas eu não sou a favor da saída de Ancelotti, não. Pelo contrário, não, também não. Eu acho que é certo que ele continue. Eu acho que isso é a prova de que as pessoas que criticavam muito o Tite, que o time era bagunça, o treinador do Tite é muito fraco, que ele era bom com a seleção, isso só mostra que o trabalho era bem feito de Tite. Porque um cara do nível de Ancelotti não tá conseguindo fazer.
1: Porque Tite teve 6 anos...
0: Também.
1: Mas
0: foi imediato
1: o resultado. Mas o primeiro trabalho foi 2 anos e meio, ok.
0: E foi na seleção bagunçada.
1: E foi na seleção bagunçada, que foi a seleção pós-Dunga. Foi. Que trouxeram o Dunga, aquela comédia horrorosa. Veio o Tite. O primeiro jogo do Tite, eu nunca esqueço.
0: Uruguai?
1: Equador. 3-0 lá em Quito.
2: Gabriel lá em Quito. Acabou com o jogo.
1: Tá certo que ele tinha um Neymar ali, que era um gênio, né? Aí, você montar com um gênio ali é muito... É meio difícil, assim, não vou dizer que é fácil, não. Mas o trabalho do Tite tirando a Copa, ele é muito bom, ele é muito bom mesmo. Mas com relação a Ancelotti, por quem é Ancelotti, tá? Eu acho que ele merece o trabalho de 4 anos. Mas tem que mudar muita coisa, tá? A primeira coisa a fazer é esquecer essa gratidão com esses veteranos. Acabou.
0: Convocar por amizade?
1: Não existe mais isso de convocar... Casimiro, Alisson, Ederson.
0: O seu é perfeito, é gratidão. Não, porque ele foi meu capitão no Real Madrid, eu tudo. Sim, já. Isso faz tempo já.
1: Eu vou até mais além. Tem outros jogadores também que precisam ser reavaliados. Por exemplo, um deles é o Henrique. Eu sei que é polêmico, eu sei que o torcedor vê ele como a esperança de gol, tudo, mas é uma joia de fato que tem muito potencial, tem tudo para ser um excelente jogador. Mas vem com duas coisas dele na Copa do Mundo. A falta de intensidade com marcação, que o Rayan demonstrou essa evolução técnica, e ontem ficou nítido, né? Essa afobação na hora de,
0: mas eu acho
1: de
0: injusto,
1: definir.
0: Eu acho injusto.
1: Não, eu não queria ocupado, não.
0: Não, eu digo assim, eu acho injusto rever o Hendrick, porque ele teve pouquíssimas oportunidades.
1: Concordo.
0: Ele deveria ter jogado mais, ele poderia ter entrado mais. Ontem ele falhou, e foi um pecado pesado, né? Perdeu um gol de cara como
1: sim,
0: ele perdeu.
1: É um gol que não se perde.
0: Absurdo. Aquilo vai ficar na história dele, né?
1: Pra a expectativa que se tem nele.
0: Mas assim...
1: E pra cobrança que também
0: eu acho que a geração da próxima Copa passa por ele também.
1: Não, eu concordo. Mas assim... no caso, não é nem rever a convocação dele. Ele rever o seu tipo de carreira. Né? Ele vai jogar para um Real Madrid, que é o Mourinho, que é super exigente. E ele não vai ter espaço nesse time. Porque tem Vini Júnior, Mbappé, é um time que já tá todo recheado de titular. Então ele vai ter que dar algo a mais. E perder um gol como ele fez ontem, é pecado capital.
2: O Hendrick, eu acredito que ele vai crescer muito com o Mourinho, pelo fato de Mourinho ser quem é. Com o Mourinho, o Hendrick não vai poder ter a indolência, a explicência que ele tem em determinados momentos do jogo, porque o Mourinho vai acabar com ele. O Mourinho vai acabar com ele. Conhecendo o Mourinho,
1: então ele é acabado.
2: Depois revejam o gol de ontem, o primeiro de cabeça do Haaland. O que é que ele faz no lance? Ele vem trotando, ele fica frente a frente com o lateral norueguês, o lateral dá o tapa e ele faz o migué. Ele dá aquele botezinho, aquele bote que você sabe que você não vai fazer nada, nem a falta. Ele dá aquele bote e larga o lance. Sai a tabela, o cruzamento de direita fechado para o Haaland cabecear. Esse tipo de indolência mostra o porquê o Endrick não foi titular absoluto em todos os clubes.

0: clubes que ele passou, com todos os treinadores que ele passou, porque ele passou por pouco clube. Ele passou por Palmeiras, passou por Real Madrid e agora o Lyon. Agora, tem uma certa resistência com o Endrick. Teve no Real Madrid, o Abel, em determinado momento, vocês vão lembrar, ele deu bronca pública em coletivas com o Endrick. E o treinador do Lyon também, não foi ele chegar e virar titular, não. Ele teve que ir no Lyon, ele teve que batalhar.
1: Eu vou entrar em debate com você sobre isso também. Eu não acho que é culpa também do Endrick ter jogado na ponta. Ele era novo, era pra entrar de novo, aí botou na ponta. Ele sabe, o Antelo sabia que ele não fazia essa recomposição.
0: Sim, eu sei. É algo puxando pra cá, Yuri Castilho no Esporte.
1: Você jogado de ponta,
0: você vai ganhar uma coisa. A gente sabe que o cara é displicente, ele não gosta de voltar. Agora, tem erro do Antelão, tem erro do Endrick também. Se ele tá numa. A gente tá falando de mata-mata de Copa, gente. A gente tá falando. Tá 2x0
2: no Cano.
0: Tá 2x0 contra a Escócia, o Endrick. E aí, beleza, tá entendendo o cara ser preguiçoso.
2: Tava 0x0 no jogo.
0: Tava 0x0, mata-mata. 35 do segundo tempo. Ele não conseguiu recompor, pelo menos fazer uma falta, ou atrapalhar a criação do lado esquerdo de vocês. Faz parte da personalidade do Endrick, que acha que futebol é só com a bola no pé, e não é bem assim.
2: É, e até pra complementar isso, reforçar o que o Igor falou, aí entra também os jogadores. Assim, a gente falou muito durante a hora que ele errou, de fato, mas os jogadores têm parte por atitude. É, independente do plano ser certo ou errado, gostar ou não, tem um plano. E essa execução desse plano foi mal feita, porque os jogadores tiveram uma postura apática. É, isso do Endrick de dar o bote displicente, do Ryan não voltar, do Vini Júnior não voltar. Poucos jogadores ontem tiveram um pouco mais de ligado. Sabe o que eu senti ontem? Jogador ligado no jogo como se fosse uma Copa do Mundo.
1: Eu concordo, mas me incomoda também a gente tá pensando só assim: o Vini não volta, o Ryan não volta, não sei quem não volta. Não tá voltando também. Um pouquinho de Brasil nesse time, não.
2: Não, eu concordo.
1: Porque, veja, a gente só tá falando dos jogadores que são pra resolver eles voltarem. Tem que voltar. Mas a gente não tá exigindo só que eles voltem,
2: não. Não,
1: mas tá também soltar o time.
0: Mas se Harry Kane volta na Inglaterra,
1: a Bellingham. Característica diferente, né? O Neymar volta também quando tá jogando de 9, de falso 9. É característica diferente. É característica do jogador. O Kane volta. O Kane é um jogador que volta
0: mesmo. O Haaland não. Agora.
1: É característica mesmo de jogo. Eu só acho que, assim, a gente fica muito, pô, o cara não volta, o cara
2: não volta.
1: Tudo bem, tem que voltar, tem que se doar. Mas só isso também.
2: Mas na questão de voltar ou não, o meu argumento é o plano de Ancelotti era um. A execução foi uma coisa, porque ele errou também, lógico. E aí, sei lá, se for uma divisão de porcentagem, 80-20. Ancelotti, lógico, com maior parcela do erro. Mas o jogador faltou o brilho, assim. E, claro, passa também a cobrança dele, dizer, bom, gente... Executa isso direito.
1: Mas aí é o que eu tô rebatendo. É. Mas não é o perfil do atleta que não é jogar daquele jeito, não.
2: Não, mas aí... É... Porque, por exemplo, contra a Escócia...
1: Vini Júnior joga com a bola. Ryan joga com a bola.
2: Também não.
1: Mas você vê que toda hora você não tá com a bola. Isso. E não atrapalha.
2: Mas o jogo, hoje o jogo moderno, ele não é mais só com a bola. Um jogador não pode se dar o luxo de ser só com a bola.
1: Mas veja, são 73% do jogo sem bola.
2: Eu sei.
1: Isso prejudica o cara.
0: Aí é um problema também. Aí é a seleção. É. Prejudica o Endrick agora. A gente tá falando de um atleta, o problema do Endrick não foi só esse. Também foi esse, porque com a bola o Endrick fez M. É.
2: Duas vezes, viu?
0: Ele saiu cara a cara com o goleiro e perdeu um gol que não pode.
2: Teve esse lance, teve outro que foi o contra-ataque, que é ele, o Vini Júnior, eu não sei se é o Ryan ainda, eu acho que não.
1: Não.
2: E ele chuta, afobado.
0: Ah, verdade.
2: Ele chuta de fora.
0: O Vini Júnior reclama com ele, inclusive, tá corredor todo aberto pela direita, ele tenta o chute. Então... É o que eu tô falando, a gente entrou falando sobre o Endrick aqui, que é um jogador pra decidir no futuro também, acho, o baita jogador, agora precisa ser trabalhado. Agora, no fim das contas, eu acredito que todos os três aqui, a gente vai chegar num consenso que o grande fracasso do Brasil, ele partiu das ideias do Ancelotti. No fim das contas,
1: o Ancelotti... Eu quero dizer isso, porque assim, eu entendo, eu tô entendendo totalmente o que tá dizendo, que o time executou mal, mas é aquela coisa, Thiago Wagner... Chega para o Haroldo e diz, eu queria que João narrasse um jogo. Tá, a minha estratégia é que ele narre o jogo. Tá, eu vou fazer o máximo assim, vou tentar e tal. Mas não é minha característica narrar. Eu sou repórter. Então, por mais que você dê a bola pro adversário, não é sua característica você jogar sem a bola 70% do jogo. Por isso que eu tô dizendo, Ancelotti prejudicou o jogo de Vinícius Júnior também, prejudicou o jogo de Ryan, porque aí que você tava dizendo assim, faltou mais querer. Eu acho que os caras queriam, só que eles não tinham a bola. Eu acho que isso atrapalhou.
0: E errado um pouco, porque não está acostumado a jogar sem bola.
1: Não é acostumado. Era isso que eu queria falar. Eles não são acostumados a jogar sem
2: bola. É porque esse o querer que eu falo não é de

0: Tipo, vontade. Vontade todo mundo
1: Não,
0: tem que ganhar a
1: sei,
0: Copa do
1: sei.
0: Mundo. É que tinha hora que o Brasil, a Noruega tinha bola, tava jogando andando no meio de campo. É isso que me incomodou. O que me incomoda não é dar a bola pro adversário. É você incomodar o adversário ali com a bola. Que a ideia do Jota devia ser o seguinte: dar a bola para a Noruega e fazer ele dar um passe arriscado para errar e roubar a bola e sair em velocidade. Eu imaginava que era isso.
1: Ele imaginou que a Noruega dá um passe avançado.
0: Faltou um pouco de atitude que o México mostrou nessa Copa, que os Estados Unidos, todo mundo está mostrando
1: Todos.
0: esse ano no Brasil.
1: É isso. Que a Inglaterra teve ontem. Eu
0: Teve
1: vi
0: ontem.
1: depois o México
0: Ontem
1: e Inglaterra.
0: foi o
1: Foi o
0: melhor
1: jogo da
0: jogo.
1: Copa, eu achei.
0: Jogaço. O México, no primeiro tempo, principalmente, teve muita posse de bola também. Sendo que a Inglaterra incomoda o
1: É
0: México.
1: falta.
0: É falta, é fazer o México dar um chutão, inverter uma bola errada. É fazer, por exemplo, o que o Marrocos fez contra o Brasil. Incomodar. O Brasil teve mais posse de bola que Marrocos no jogo no primeiro jogo da Copa. Sendo que Marrocos incomodou o jogo inteiro. Tanto é que rouba a bola no meio de campo ali e sai o gol do Saibari, né? No primeiro tempo. Era isso que eu queria mais Marrocos no Brasil, nesse sentido. Independente de dar a bola não para o adversário. E menos essa passividade de olhar, o cara tava andando em
1: Não, foi muito
0: campo. Andar em
1: passivo.
0: campo,
1: Não,
0: você vê o adversário andando, é
1: nenhum
0: fogo.
1: a Noruega teve jogada no segundo tempo caminhando.
0: Isso
1: Teve
0: foi.
1: posse de bola caminhando, caminhando
0: Caminhando
1: no
0: não
1: lado esquerdo.
0: existe. Parecia algumas vezes até a Copa 94, debaixo de um sol de meio-dia em Los
1: É
0: Angeles,
1: foi isso que me
0: Dallas.
1: incomodou.
0: Agora, faltou, talvez, nesses momentos, principalmente nesses momentos mais morosos da seleção. Eu acho que faltou indignação de alguém em campo e fora de campo. Bora! Bora!
1: Ah, é?
0: Alguém dá expor. A gente viu muito isso, por exemplo, o Dunga, na Copa 94, acabei de falar. O Dunga dando expor no Bebeto. Falando para o cara que estava do lado dele, Márcio Santos, ele é folgado. E cobrando,
1: É
0: corra,
1: isso.
0: recomponha, corra. E falta um pouco dessa indignação. Faltou um pouco dessa indignação. Galera, o que está acontecendo? Pensa aqui, a gente está sendo dominado pela Noruega. Os caras vão deitar em cima da gente desse jeito. Falta um pouco desse tipo.
1: Porque, por exemplo, lógico, o Ancelotti ele pensou um plano e, logicamente, tem o contraplano da Noruega, né? Porque o cara deve ter pensado, pô, o cara vai me dar a bola. E não vai me incomodar, não vai dar um aperto aqui, eu vou ficar acabando aqui. E foi isso que o cara fez. Eu não vou me livrar da bola, não vou arriscar o passe, porque eu sei que tem Vini Júnior, Ryan, Matheus Cunha, Bruno Guimarães que vão jogar em velocidade. Ele não quer arriscar dar o corredor pro Haaland, também não vou dar corredor pro Vini Júnior. Ficou um jogo moroso, ficou realmente. O que o Igor falou. A Noruega não queria a bola, nem o Brasil queria. Ficou aquilo.
0: Mas definitivamente o Ancelotti, que é um maior treinador da história, ele precisa ter mais aula de Brasil, porque não é essa a característica de jogo da gente. Não é da gente. A gente pode perder uma Copa, perca jogando,
1: Isso.
0: perca treinando. Perder uma
1: Como o
0: Copa
1: Tite
0: para a
1: perdeu.
0: Noruega. Exato, contra a Bélgica, para mim foi o grande exemplo ali é o Brasil. Ele perdeu o jogo, tudinho. O goleiro, o Courtois foi o melhor em campo.
1: Contra a
0: Não
1: Croácia
0: tentou jogar,
1: também.
0: pô. Contra a Croácia também. Neymar fez
1: O
0: gol no
1: Brasil perdeu
0: final.
1: a Croácia o jogo
0: Contra
1: inteiro.
0: duas seleções melhores que essa Noruega.
1: Isso.
0: A Bélgica e a Croácia, a Bélgica 18, a Croácia 22, elas são melhores do que. Não estou dizendo que essa Noruega é fraca, não, tá? É uma boa seleção. Agora, é uma seleção que está mais, por exemplo, no nível do Japão do que de Marrocos, dos que o Brasil inventou, ao meu ver. Uma seleção que tem Haaland, tem o Odegaard, tem bons volantes. Agora, eu vi muitas fragilidades. A linha defensiva da Noruega é fraca, só que foi uma linha que não foi exigida, atacada pelo Brasil. É isso que me
1: O
0: deixa
1: Vini Júnior,
0: indignado.
1: nos poucos momentos que teve no jogo, ele levou a melhor sobre
0: Foi em
1: o
0: todas.
1: Gerson, né? Todas. Então, era apertar um pouquinho mais também. E falando do lado da Noruega, né, o mérito dele, né? Também tem que estar um mérito ao adversário um pouco, né? O técnico da Noruega teve um mérito em tirar os pontos, né? Porque no primeiro tempo ele, vendo que o Brasil não queria a bola, não tinha sentido de ter dois pontas tão abertos ali. Ele tem os pontas e bota mais dois construtores de jogo, né? E aí o jogo fica na mão da Noruega, né? Que ele vai ficar com a
0: Maioridade,
1: bola,
0: é.
1: fica com a bola, andando em campo, é verdade, mas. E aí quando entra Neymar, Endrick, jogadores que. E combinando com jogadores que não fazem a primeira linha de combate, né? O Neymar por questões físicas, inclusive. E o Endrick por questão de imaturidade, aí o jogo fica na mão da Noruega. Que acontece o primeiro gol e o segundo gol já é o Brasil desarmado em campo, né?
0: Outra decisão muito debatida que a gente não falou ainda é a questão do pênalti, né? Aquela coisa do jogo, que jogo, treino é treino. Eu acho que tá faltando. Assim, eu não quero ser ultrapassado,
1: Lembrando
0: mas
1: que é definido antes, né? Então,
0: eu
1: assim,
0: tenho.
1: a execução não é que os dois discutiram ali
0: Não,
1: e alguém
0: claro.
1: se omitiu, né?
0: Mas eu tenho alguns lapsos do que é chamado hoje de old school, né?
1: Sim.
0: Porque eu acho que

0: Tudo bem, é muito legal a análise de desempenho, é muito legal dados, é muito legal, mas o jogo mostra algumas coisas também. Bruno Guimarães bateu muito bem os pênaltis no treinamento. No treinamento.
1: Não tem a
0: Não tem
1: pressão, né?
0: pressão, não tem nada. Não tem pressão. Se você vai olhar, quem bate o pênalti na Argentina é Messi. Quem bate o pênalti na Noruega é Haaland. Quem bate o pênalti na Inglaterra é o Kane. Quem bate em Portugal, Cristiano Ronaldo, o melhor, o maior, não é o melhor, o maior é quem bate. Porque ele tá com posta quente, ele já acostumou a ter pressão, ele já acostumou a ser cobrado. O que é que ia mudar? Claro que alguém ia reclamar, é normal, tem que reclamar. Mas se Vini Júnior perde o pênalti ontem, a reclamação ia ser muito menor do que Bruno Guimarães. Porque era ele para bater. Era ele para bater. Ah, mas se Vini Júnior não bate, bota Matheus Cunha. Mas o volante, a função, bicho. O finalizador, o cara que mais finaliza ali é Vini Júnior e Matheus Cunha bota os caras para cobrar. Aí ficou preso naquela porcaria daquele negócio de não, porque ele bateu bem nos treinos. Ou se ele bateu bem nos treinos, o jogo tá pedindo outra coisa.
1: Isso também é um pouco da bagunça que foi o Brasil
0: Isso. E
1: na
0: não
1: preparação.
0: culpo o Vini Júnior, não. O Vini Júnior
1: Mas isso aqui
0: cumpriu a
1: é regra.
0: ordem. Ele não podia ser indisciplinado pegar a bola. Não, quem vai bater sou eu.
1: Não, que
0: Aí é
1: aí sim,
0: maloqueiragem.
1: aí sim, se ele erra, aí eu te falo assim, não, o primeiro a bater é o
0: Você
1: Bruno,
0: foi
1: é.
0: indisciplinado.
1: Isso.
0: E aí é punição, inclusive, eu acho um absurdo isso. Agora, veja, como o Brasil, em 2022, 2022
1: Foi
0: foi,
1: dois com
0: 2022, teve essa mesma coisa com o pênalti
1: o
0: e
1: debate
0: ninguém
1: de
0: aprendeu
1: pênalti.
0: ainda, bicho.
1: Demonstra a bagunça, tá? Porque normalmente o primeiro bateu não é o Neymar, né?
0: É.
1: Então, o segundo bateu no ciclo do Brasil foi o Rafinha. O Rafinha bateu quase todos os pênaltis do Brasil no ciclo da eliminatória. E bateu bem, inclusive. Sendo que não tinha Neymar, não tinha o Rafinha. E não se defendeu ali uma hierarquia de pênaltis. Eu confesso, vendo o jogo, quando eu vi que o Bruno ia bater,
0: Eu disse aqui também.
1: eu fiquei tranquilo.
0: Não, eu disse
1: É,
0: que.
1: eu confesso que eu fiquei
0: Porque, eu
1: tranquilo.
0: perguntei por que Vini Júnior
1: Porque
0: errou.
1: a minha preocupação era o Vini Júnior bater, porque eu tinha visto o jogo do Real Madrid, ele tinha muito pênalti no,
0: Mas os
1: na
0: últimos cinco ele
1: temporada,
0: ganhou.
1: mas ele levou muito na temporada. Quando a minha preocupação era, pô, o Vini Júnior vai pegar essa bola e vai bater mal. Quando foi o Bruno, pô, pelo menos alguém que tá bem na Copa. É alguém que está seguro, tá confiante. Sendo que errou, né? Assim, só erra quem bate, né? Também não vou julgar muito o Bruno, não. Vai conviver com isso.
0: É uma
1: Assim.
0: pena ter sobrado pra ele, porque foi um dos melhores jogadores da seleção
1: Tá,
0: nacional.
1: o Douglas Santos e Vini Júnior. Os três melhores. Os três melhores. E era também o Gabriel Magalhães. Mas o.
2: É, a partida de ontem do Gabriel eu
1: Mas
2: gostei, aí
1: nem
2: o
1: vou
2: Camarão.
1: perdoar contra o
0: Tá
1: Rafael.
0: Matheus Cunha na frente de Douglas.
1: Ele foi bem.
0: Eu achei os melhores pra mim foram Bruno Guimarães, Vini Júnior, Bruno Guimarães e Matheus Cunha. Porque. Eu vou voltar para aquela coisa da velha escola. O lateral esquerdo não comprometeu defensivamente. Mas qual foi o cruzamento que Douglas Santos fez que não tem nada ofensivamente praticamente. Nada. Teve contra o Haiti, se não me engano,
1: Rogou por cima que
0: que
1: eu.
0: deram liberdade para ele jogar também. Mas ele ficou muito preso e acho que não foi nem por culpa dele, tá?
1: Não,
0: O treinador que pede para ele ficar
1: e
0: de
1: é
0: primeiro.
1: também a característica dele, né?
0: É.
1: Mas
2: Ele
1: ele
2: nunca
0: sobe
2: foi
0: muito.
2: agressivo, assim. Ele é um lateral esquerdo diferente do Juba. É. Ele é um lateral mais
1: Inclusive, para mim, os
2: perdido.
1: dois atrás para ir na
0: É,
1: Copa.
0: Juba
1: Juba e
0: também.
1: ele. Juba não foi. Faltou também, bota no Pantelote, né? Muita alternativa. A gente falou do Juba aqui. Você olha o banco.
0: Aliás, Alexandro foi convocado para essa Copa.
1: Isso. Pra quê? A mesma. Talvez até pior que o Douglas Santos em termos de características de jogo, né? Aí não tinha lateral direito. Não tinha os volantes, né? Entre aspas, não me entendam mal, torcedor. A gente comemorou que o Paquetá se lesionou, mas não porque ele se machucou, lógico, né? Mas porque saiu um jogador que não estava performando bem. Mas quem entrava no lugar? A gente debateu muito na semana, né? Quem vai entrar no lugar de Paquetá? Quem vai entrar no lugar de Paquetá? Até acho que a entrada do Martinelli não foi errada, né? Nesse sentido. Mas ficou esse debate. Aí saiu o Rafinha, beleza. Entrou o Rayan, que foi até uma Copa regular, um jovem de 19 anos. Mas ficou aquilo, né? Aí o Rayan vai mal. Quem entra no lugar dele? Aí jogou o Henrique, né? Sendo que ele também tinha o Luiz
0: Mas
1: Henrique.
0: ele tinha o Luiz Henrique. Foi ele que quis o Henrique.
1: Quem não jogou? É uma série de cenários aí que vai vir uma bola de neve que vira o que foi o jogo de ontem.
0: Eu acho que o Ancelotti ontem ele quis botar quem ele queria, mas ele também quis tirar o dele da reta. Porque eu acho que ele queria botar o Endrick. Ele queria, pelo que o Endrick vinha mostrando nos outros jogos.

0: Mas ele quis tirar o dele reta quando ele botou o Neymar.
1: Então, não, dois, eu acho.
0: Porque veja, não era jogo para entrar dois centroavantes ali. Ele botou o Neymar como se fosse um 9, né?
1: Porque ninguém, vai debater. Ah, não perdeu porque não botou o Neymar, perdeu porque não botou o Henrique. Ele botou os dois.
0: O certo era para ele escolher um dos dois. Claro, ele não quer botar um, então bota ali. Não precisa entrar os dois. E bota o Luiz Henrique na ponta.
1: É. Quando ele mexe com ele?
0: Bota Hendrick na ponta. Aí é
1: o Hendrick tá no lugar do Matheus ou do Martinelli?
0: Hendrick no lugar do Matheus.
1: Do Martinelli. Matheus Cunha. Matheus Cunha, né? Quando ele botou o Hendrick, foi o meu raciocínio. Ele cansou do jogo passivo, de dar a bola pra Noruega, e vai agora pra cima pra botar fogo no jogo. No primeiro lance até vai, que é a bola que ele pede. Se ele fez uma vera aí, o jogo acabou também, eu acho. Mas... Não aconteceu isso. Nem ele que botou fogo no jogo e nem o Brasil também. Agora eu vou pra cima. Eu dei a bola no tempo, a Noruega também não veio, agora eu vou pra cima pra ganhar o jogo. Falou também isso. O Brasil, vou ganhar agora. Acabou o jogo, é meio, botar no braço e ir embora. O Brasil também não fez isso.
0: Depois do intervalo, a gente fecha o debate aqui do fórum sobre a seleção, falando do futuro. O que fica de legado e a seleção precisa fazer pra voltar. Pelo menos jogar uma, sei lá, semifinal, né? Porque agora... Ou quarta de final, né? Porque agora o nosso ranking caiu. Você vê a Colômbia jogando, fica com inveja. A Colômbia consegue jogar e consegue defender. O Brasil nem consegue defender, nem consegue atacar. Vamos pro intervalo, voltamos já.
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2: De volta no Fórum Esportivo, falando de seleção brasileira nesse último bloco do programa. Nesses últimos 10 minutos aqui, eu queria só falar do legado. Que legado fica? Que pra mim, não ficou legado nenhum. O trabalho foi horroroso. É, um treinador que não deixou um goleiro para o próximo ciclo. Um goleiro para o próximo ciclo. Um lateral direito para o próximo ciclo. Não tem. Não tem um meia para o próximo ciclo. Só tem... Vamos dizer que... Hoje é. Só tem um volante para o próximo ciclo. Que é Bruno Guimarães. Só. Um lateral esquerdo que eu acho que vai ser banco. Se for banco. Na próxima Copa. Que é o Douglas Santos. Tem ali os pontas que já foi tido.
3: Ah, deixou, né, 36 anos na próxima Copa do Douglas Santos.
2: O Douglas Santos 36 já?
3: Ele já tem 32.
2: Na verdade, então acabou. Então,
4: não, você vê que foi Casemiro, Danilo. Não, mas não é possível. Lateral ainda vai.
2: O Ancelotti acaba o ciclo sem deixar um meia para a próxima Copa, um goleiro, um lateral direito e um lateral esquerdo. Isso é uma vergonha, gente.
4: Nesse aspecto de legado, eu acho que também ele tem parte, lógico, no cartório, mas não é culpa só dele. É culpa também do modelo que a CBF adotou dos últimos anos para cá. O Brasil parou de formar meias. Fita um meia no Brasil, assim, que existe. Não existe. Você pensa as grandes seleções do mundo, a Inglaterra tem Bellingham, a Croácia tinha até então o Modric, né? A Argentina tem... Aí onde tem Messi, não. Tem Messi, mas também tem um jogador muito bom que pouca gente observa, que é o McAllister, que é quem carrega o pênalti na Argentina ali. Então, assim, a França tem o Olise, né?
2: Isso está acontecendo, porque os times estão quebrados aqui no Brasil.
4: Também.
2: O futebol brasileiro está quebrado. Então, o que é que ele faz? Na base, ele forma um atleta que a Europa quer.
4: Isso.
2: Do jeito que eles querem. É o meia que volta para marcar, é o meia... Não tem aquele meia 10 mais. Não tem aquele ponta diferente, driblador.
4: Mas eu acho que a gente está formando... Se você olhar o ataque... Porque forma
2: e vende. Isso. O melhor jogador hoje do Palmeiras é gringo. É o zagueiro. É o paraguaio. Se você for pro ataque, é Arias. O melhor jogador do Palmeiras, do Flamengo, que é o melhor time do Brasil, é a Arrascaeta. É de fora. Você não tem jogador mais aqui.
4: O melhor meia do Brasil hoje é o Matheus Ferreira, né? É porque eu acho que o Brasil, nos últimos dois ciclos de Copa do Mundo, focou muito em ponta. É o Rafinha, é o Vinícius Júnior, é o Rayan, é o Martinelli. Tem muito ponto. Tem o Rodrigo, o Estevão.
3: Estevão que era meia, saiu e foi pra ponta. Na base.
4: Formou muito ponta, bons pontas, inclusive, bons jogadores. Né? O Vinícius Júnior é um jogador sensacional, não vou discutir isso. Mas falta esse jogador que pensa o jogo no meio, que carrega o piano, que vai. Quem vai pegar um de ontem e dizer, essa bolinha, vem. Eu vou aqui, dominar esse meio de campo.

0: aqui, mas acabou. Que pode ser até alguns guimarães, mas ele não tem essa característica.
1: E não deve ser.
0: É, não, é, não deve
2: segundo,
0: ser.
2: Segundo,
0: né? Ele gosta. Ele é um excelente jogador, um ótimo jogador. Mas falta na Itália se tem um bem, que é o regista, né?
2: Isso.
0: É o cara que pega a bola realmente
2: do meio. E na Argentina pega... é enganche.
0: É isso, né?
2: Que é o meio 10.
0: Falta isso no Brasil. Não tem. Eu queria um Bellingham no Brasil.
2: Só?
0: É. Um Bellingham no Brasil, que é um cara que corre de defesa para ataque muito rápido, marca gols, marcou 2 gols ontem.
2: É, eu não digo nem no Bicis, nem nessa prateleira aí, eu desço um pouquinho.
1: Os Estados Unidos, o
2: Pulisic? Pulisic, né? Que ele falou que é Pulisic, na verdade, né? Pulisic. Todo mundo passou a vida toda dizendo Pulisic.
1: Pensaram que era covarde.
2: É, eu ia dizer Odegar. Eu ia falar Odegar. Eu saio da prateleira do Bellingham e vou no Odegar. O Odegar seria titular na seleção. Seria o Casemiro, o Milan e o Odegar no meio campo. Tem mais, viu? Se a gente for em busca aí, na pesquisa, seleção por seleção, tem mais gente que seria titular na seleção, no meio campo. Nas laterais eu nem preciso falar, né, gente? O Raerson ontem tomou um baile do Vinícius Júnior e seria titular na seleção brasileira, que é mais jogador que Danilo. Então, mostra que o Brasil tem algumas mazelas que vão precisar ser restauradas e corrigidas pelo Ancelotti nesse novo ciclo. Com essa garotada, onde ela tem que começar a ver Mundial Sub-20.
0: Vai formar na
2: Brasileiro Marra, Sub-20. Né? Tem um outro garoto, o Ian Couto, por exemplo. Tem um Juba para ser observado. Tem volantes excepcionais surgindo. O próprio Zé Lucas está aqui, tem só 18, 19 anos. Quem sabe daqui a 5 anos ele se transforma em um jogador de seleção. Mas tem que dar uma diminuída na média de idade desse time. Por quê? Ficaram poucos agora, ficaram para a próxima Copa. Rodrigo, Estevão, que machucaram. Wesley tem 22 anos, machucou, seria jogador de Copa. O Brasil vai ter que ir atrás de novo goleiro. Mas o Gabriel Magalhães acha que tem idade para jogar uma próxima Copa.
1: Eu não sei a idade, eu não lembro a idade de cabeça, o Igor deve ter de cabeça. Mas um cara que iria ter muito mais intensidade, que ajuda muito mais. E não foi convocado porque o Ancelotti levou um amigo, e o amigo do amigo, que foi o Casemiro e Fabinho, era Joel.
2: Sim,
1: Joel
2: sim.
1: Tem uma intensidade absurda.
2: Joel tem 29.
3: Cavalo batizado.
2: Ele tem 29 hoje.
1: Seria 29. Muito melhor um Joel ali no meio campo.
0: Então discutiu isso, né? João Pedro.
1: Não, João Pedro foi sacaneado.
0: João Pedro.
1: Ele foi sacaneado.
0: 15 gols na Premier League no campeonato inglês e não foi chamado.
2: Então, tem muito erro, né?
0: Tem
2: muito erro e o Ancelotti, ele... O voto de confiança já foi dado. O contrato foi renovado, porque o voto de confiança antes mesmo do fracasso. Mas ele vai precisar mostrar serviço, vai precisar mostrar novas ideias, porque é o treinador mais bem pago do futebol de seleções. Eu devo falar de salário e tal, mas é o treinador mais bem pago. Eu não sei quanto é que o Jürgen Klopp vai ganhar na Alemanha. Mas eu não sei se chegar a 5 milhões e meio, não.
1: Agora é 6, na verdade, né? Que aumentou?
2: Aumentou 1 milhão, é. Mas vamos ver, o Ancelotti agora ele vai ter a oportunidade de observar com mais afinco o Campeonato Brasileiro, Mundial Sub-20, Mundial Sub-17, ele mexer no organograma do futebol brasileiro, porque não é, assim, ganhar a Copa, eu não sou daqueles que falam, tem que ganhar a Copa, meu amigo.
0: Irmão, ficou mais difícil.
2: Tu acha que é só brasileiro que ganha a Copa?
1: Aprovado aí. O melhor treinador do mundo não conseguiu ganhar a Copa.
2: Exato, então, ganhar a Copa é difícil, é um marco, a gente tem 5 Copas, pra vocês verem o que o pessoal lá atrás fez.
0: E agora tem um jogo a mais, né?
2: Um jogo a mais, mais difícil ainda. Agora, ganhar a Copa é difícil, agora ele vai ter que não só com material humano renovado, mas tem Copa América para mostrar serviço, eliminatórias para mostrar serviço.
1: Ele vai ser pressionado, viu?
2: Vai.
0: Copa América já não
1: vem, vai ser não. Igual os últimos técnicos do Brasil que estavam em busca de resultado também.
0: Sim, ele vai ser pressionado, Agora me preocupa, Igor falou muito da base, me preocupa essa formação que a CBF não teve. No último campeonato sub-20 de Mundial, né, que o Brasil participou, o Brasil foi o último no grupo dele. O grupo do Brasil era difícil, beleza? Brasil, Marrocos, Espanha e tinha uma outra seleção que não...
2: México.
0: O Brasil não ganhou de ninguém.
2: Foi lanterna.
0: O Brasil fez um
1: sub-20. E Marrocos foi campeão. Que foi comandado pelo Ramon durante muito tempo, isso, gente. Sim.
2: E no sub-20 anterior a esse, que o Thiago acabou de falar que a gente foi lanterna, a gente foi eliminado no primeiro mata-mata para Israel.
0: Foi Israel.
1: Que começou aquele trabalho.
0: Foi Israel.
2: Eu acho que era Ramon.
0: Foi o Ramon.
2: No
0: aí, o que eu faria se eu fosse um Ancelotti, tá, você vê, talvez eu pulasse.
1: O legado do CRB pro Brasil.
0: Eu já fosse pro Sub-17, que é onde o Brasil foi quarto colocado no último Mundial, que foi o Mundial dos Anjos.
2: Sim, o cara do Bahia que joga muito, isso, né? Enfim, é, tem uma galera boa.
0: E tem, acho que é o Del, né?
2: Del. Sim, Del. A dupla de ataque é do Bahia, o Del, e o outro que é o Ponta também.
0: O Haaland brasileiro, né?
2: É, um monstro, Ponta também, o do Bahia também.
0: Tem o

0: próprio Zé Lucas, né, que se permitiu o futebol vai chegar longe. Então eu fazia esse pulo aí já para subir 17.
1: É, levar e jogar, né? Não
0: Sim.
1: fazer o que fez o Luiz Henrique, né?
0: É o trabalho de longo prazo.
1: Mas é isso. É, agora não dá mais para voltar, o Brasil tá fora e a gente vai ficar.

0: Não tem perigo de a gente tá. Eu espero estar tá vivo, mas quando a gente tá empatar em títulos com o Brasil, vai demorar pra caramba.
1: Eu não vou estar vivo mais.
2: Não vai acontecer isso, não.
0: Mas é legal, legal. Os caras ganharam 66, né?
2: Então, não, seria. E o que me chamou a atenção é o futebol da Inglaterra. Não é o futebol que tem a França.
1: Só não pode ser a Argentina.
2: Nem a França. Os dois aí.
1: Mas eu,
2: inimigos
1: mortais. Isso é o que a gente tá torcendo, né?
2: É.
1: Porque pra mim é
2: o campeão. Não, o melhor futebol é a França. Mas a Inglaterra acho que é o segundo melhor futebol. A Inglaterra consegue competir com a França.
1: Eu vi o jogo da Inglaterra, eu disse aí, eu exigindo isso.
0: Não, na última Copa, a França eliminou a Inglaterra, mas a Inglaterra foi melhor.
2: Perdeu um pênalti com o Kane.
1: Eu disse aí, antes do jogo do México, eu disse, rapaz, aquele jogo da Inglaterra com a Croácia, uma hora eles vão voltar a jogar.
0: Eu pensei que eles fossem eliminados pelo México. Eu não sabia, eu não imaginava que a Inglaterra, no horário permite, Thiago Wagner é chefe aqui, mas teria aquilo roxo, né? Uhum. A Inglaterra no jogo contra o México, cidade do México. Azteca, com 82 mil pessoas.
2: Hostilidade.
0: Talvez o jogo mais barulhento da história das Copas foi esse.
1: Mas o pré-jogo animou também, viu?
0: E eles tiveram aquilo roxo, meu amigo.
1: Deu mais raiva.
0: Deu.
1: Eles jogaram com raiva.
0: Amigo, eles estavam numa estiga.
2: Então, eu acho que isso também ganha a Copa. Além da técnica, evidentemente. Que é o mais importante.
1: Claro, verdade. Thiago Wagner, obrigado.
2: Obrigado também, um abraço.
1: Valeu, Igor Moura.
0: Um abraço, João. Um abraço, Thiago. Um abraço a todos.
1: Lá vem ele, Leonardo Boris e o Movimento, agora aqui na Rádio Jornal. O Fórum Esportivo volta na próxima segunda-feira. Boa noite.
3: 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Agora, 10:02. 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
4: Meu querido amigo, olá, minha querida amiga, mais uma vez, que alegria estar ao seu lado na noite desta segunda-feira. Hoje, dia 6 de julho de 2026, estamos começando mais um movimento. Marcelo Araújo está de férias, curtindo um merecido descanso. E com a produção técnica de João Lubambo, de Wesley Amaro, Emílio Guga Bezerra e Aldo Leite, estamos começando o movimento desta segunda-feira, logo após o Fórum Esportivo. Você acabou de ouvir na Jornal com João Vitor Amorim. Muita informação, muita música, já é meia-noite a partir de agora. E começamos com Bando, Fogo e Paixão.

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1: Em debate, em algumas cidades como Curitiba, no Paraná, e na capital paulista, flexibilização da chamada regra do barulho e som alto após as 10 da noite divide opiniões. João Lubambo.
3: A discussão sobre a chamada lei do silêncio deve ganhar força nos próximos meses em diversas cidades brasileiras. Projetos em análise propõem mudanças na forma como o poder público fiscaliza bares, restaurantes, casas de shows, obras e eventos, substituindo a ideia de um horário único para restrição de barulho por regras específicas para cada região da cidade. A crença de que qualquer barulho só passa a ser irregular depois das 10 da noite não corresponde à legislação. É o que explica a presidente da Comissão de Direito Administrativo da OAB Pernambuco, a doutora Marina Lisboa.
4: O que nós temos são leis municipais voltadas a esse silêncio, a essa proteção, e que variam de cidade para cidade. Então, cada município acaba definindo seus próprios limites no que diz respeito a ruído, a horários, a multa e como funciona essa fiscalização. Mas é importante frisar que essa proibição e essa precaução que a administração pública tem, ela não existe apenas quando a gente passa do horário das 10 horas da noite. Mas, independentemente da hora do dia, se a gente tiver algum som, alguma perturbação que seja vinculada e que seja entendida como que extrapola os limites e aquilo que seria o comum do dia a dia, nós podemos ter também alguma fiscalização da administração pública e, dependendo dos casos, aplicação de multa também.
3: As propostas em discussão prevêem que bairros residenciais, polos gastronômicos,

0: gastronômicos, áreas comerciais e regiões de entretenimento passem a ter regras diferenciadas. A intenção é adaptar a fiscalização à realidade de cada local, permitindo maior flexibilidade para atividades noturnas sem abrir mão do controle sobre o excesso de ruído. Na capital paulista, a prefeitura encaminhou à Câmara Municipal um projeto que reorganiza a fiscalização contra a perturbação do sossego. O objetivo é tornar mais eficiente o combate a problemas provocados por bares, adegas, festas particulares, obras e atividades comerciais que geram reclamações frequentes de moradores. A doutora Marina Lisboa explica a diferença entre a lei do silêncio e o crime de perturbação do sossego.
1: Mas quando a gente fala da lei do silêncio, ou o nome eventualmente que existe naquele município, naquela cidade, ela tem esse condão de ter a fiscalização da administração pública, de definir os níveis máximos de som, decibéis, de definir o que seria uma área residencial, uma área comercial, pensar também na aplicação de multas, de interdições, eventualmente, desses estabelecimentos comerciais. Já quando a gente fala do próprio crime de perturbação de sossego, na verdade ele é definido como uma contravenção penal. Então a gente passa para a legislação penal e, por ser uma prática tida como um crime, como uma contravenção penal, ela é punível com prisão simples de 15 dias a 3 meses ou multa. E então vai ter uma punição bem mais grave do que quando a gente fala da própria lei do silêncio, que na verdade tem um condão de estabelecer as regras sobre a fiscalização dessas condutas.
0: Especialistas ressaltam que as mudanças não significam a liberação do barulho após as 10 da noite. Paredões, som automotivo, festas irregulares e estabelecimentos que ultrapassem os limites de ruído continuarão sujeitos à fiscalização e às penalidades previstas em lei. A doutora Marina Lisboa aponta se a medida realmente vai passar a valer ou é só especulação.
1: Depende da localidade que a gente fala e do andamento desses debates. Então, por exemplo, em cidades como Curitiba, Belo Horizonte, São Paulo, esse debate ele tem sido cada vez mais trazido à tona e tem também um avanço um pouco maior se a gente compara com outras cidades. Mas o que não quer dizer também que nessas outras cidades não venha a existir essa atualização, essa nova forma, digamos assim, de fiscalização sobre a, entre aspas, lei do silêncio e com o nome que venha a passar. O que é importante levar em consideração é que a medida para realmente começar a valer, isso só vai acontecer quando a gente tiver o projeto sendo aprovado, eventualmente também, e aí para que venha a ser colocado em prática, sendo sancionado, regulamentado e internalizado de fato na rotina de fiscalização da própria administração pública.
0: O principal objetivo das propostas é substituir o critério baseado apenas no horário por uma avaliação que considere o local, o tipo de atividade, os níveis de decibéis e o impacto provocado na vizinhança, buscando equilibrar o desenvolvimento da economia noturna com o direito da população ao sossego. João Lubambo, Rádio Jornal, Rádio Notícia.
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1: Daqui a pouco você tem as notícias do nosso futebol com o Escrete de Ouro do Rádio. Notários e registradores de cartórios adotam um protocolo para mulheres em situação de vulnerabilidade, com foco no combate à violência patrimonial. Roberta Coutinho.
2: Os cartórios brasileiros passam a seguir novas regras para identificar e atender mulheres vítimas de violência. As novas regras orientam os cartórios a usar uma linguagem mais simples e identificar se a mulher está de fato assinando os documentos de forma livre e consciente. A registradora civil e tabeliã, Renata Cortez, detalha o que muda nos procedimentos dos cartórios para proteger as mulheres em casos de violência patrimonial.
3: A principal mudança é a adoção de um protocolo de atendimento mais atento e humanizado. A registradora, passa a observar possíveis sinais de coação, intimidação ou vulnerabilidade, garantindo que a manifestação da vontade seja realmente livre e consciente. Sempre que necessário, a mulher poderá ser atendida reservadamente, sem a presença de terceiros, para que possa esclarecer dúvidas e confirmar se deseja praticar o ato. O objetivo não é dificultar negócios jurídicos, mas garantir que escrituras, procurações e outros atos sejam praticados de forma segura, preservando a autonomia da mulher e prevenindo fraudes e abusos.
2: Nos casos em que a mulher tem medida protetiva ou suspeita de coação, o atendimento deve ser feito de forma reservada, sem a presença do companheiro e nem de terceiros. Se persistirem dúvidas sobre a vontade da mulher, o documento não será assinado, como explica Renata Cortez.
3: Se houver indícios de coação, violência patrimonial ou de que a mulher não compreende plenamente o ato, o cartório deve interromper o procedimento e aprofundar a análise da situação. O atendimento pode ser realizado de forma reservada, inclusive, sem acompanhantes, para verificar se a vontade é realmente livre e esclarecida. Persistindo as dúvidas, os delegatários podem se recusar ou adiar a prática do ato até que seja possível confirmar a validade da manifestação da vontade da mulher. Em situações mais graves, o provimento prevê o encaminhamento aos órgãos competentes da rede de proteção. A prioridade é garantir que nenhum ato seja praticado se houver dúvida a respeito da liberdade ou da consciência da pessoa que está assinando o ato.
2: A nova medida busca combater práticas classificadas pela Lei Maria da Penha como violência patrimonial, entre elas a apropriação indevida de bens, a retenção de documentos ou ações que impeçam a mulher de acessar recursos financeiros ou instrumentos de trabalho. Situações como essas, denuncie 180. Roberta Coutinho, Rádio Jornal, Rádio Notícia.
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2: Informação. A autorização para enterro de corpos não identificados e o processamento de certidões de óbito tem novas diretrizes e...

0: estabelecidas pelo Conselho Nacional de Justiça. Com você, informação, Kevin Paes.
1: O Conselho Nacional de Justiça, CNJ, definiu novas regras em relação ao enterro de pessoas mortas não identificadas. A partir de agora, esses corpos terão que passar por coleta de biometria e de material biológico. O objetivo é tentar esclarecer os casos de desaparecimento e aliviar a dor de famílias em busca de informações. A proposta de ato normativo, aprovada na 10ª Sessão Ordinária de 2026, foi apresentada pela Polícia Federal, a partir das discussões do Grupo de Trabalho de Integração de Informações Periciais, que atua no âmbito do Comitê Gestor da Política Nacional de Busca de Pessoas Desaparecidas, do Ministério da Justiça e Segurança Pública. O oficial do Registro Civil e tabelião de notas do Distrito de Ibiranga, Itambé, Dr. Júlio Guimarães, explica as mudanças.
2: Essa resolução é uma medida importante porque cria um padrão nacional de cautela que deve ser adotada antes do sepultamento de corpos sem identificação. Não é apenas uma providência burocrática, tendo em vista que o intuito é preservar a possibilidade de identificação futura daquela pessoa enterrada que não foi efetivamente identificada, nem foi procurada pelos familiares. Atualmente, na prática, muitos desses corpos chegam aos IMLs sem identificação imediata. Pode ser uma pessoa em situação de rua, vítima de violência, acidentes, catástrofes, muitas vezes abandono familiar, ou até mesmo pessoas desaparecidas. O risco é o seguinte: se o corpo for sepultado sem a coleta adequada desses dados, pode-se perder uma chance fundamental de identificação posterior.
1: Somente nos 5 primeiros meses deste ano, 36.575 pessoas desapareceram no país. Houve um aumento de 4% em comparação com o mesmo período de 2025. Atualmente, os corpos não identificados permanecem temporariamente em unidades médico-legais e, por limitações operacionais, são enterrados antes que se proceda à coleta adequada dos dados essenciais à identificação futura. Depois do enterro, esses corpos são frequentemente encaminhados a ossuários coletivos ou incinerados, com perda irreversível das informações que poderiam conectá-los a famílias que estão à procura de algum parente. Dr. Júlio Guimarães relata o que determina a norma do CNJ sobre o tema.
2: A norma determina que, antes do sepultamento, deve haver coleta e preservação de elementos técnicos de identificação. Biometria, impressões digitais, fotografia, sinais individualizantes do indivíduo, do falecido, material biológico para eventual exame futuro genético, dados odontológicos ou antropológicos, quanto cabíveis. O objetivo é que o sepultamento não apague os rastros necessários para a identificação futura. A função do cartório de registro civil nesse ponto é não fazer a identificação em si, tendo em vista que essa é uma função oficial da polícia científica e dos órgãos competentes. O registro civil atua, na verdade, na formalização jurídica do óbito, na lavratura do assento e na preservação documental daquela informação. Da forma jurídica ao fato, mas depende do fluxo técnico seguro para que esse registro seja feito com responsabilidade.
1: Os tribunais terão prazo de 90 dias para as adequações operacionais e normativas locais. Kevin Paes, Rádio Jornal, Rádio Notícia.
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2: Já já, tem as notícias do nosso futebol com o Escrete de Ouro do Rádio. Com o Brasil fora da Copa do Mundo, as atenções se voltam para a temporada das convenções partidárias, entre 20 de julho a 5 de agosto. João Carneiro.
3: Antes de chegarem oficialmente às urnas, candidatas e candidatos passam por uma etapa obrigatória, as convenções partidárias. É nelas que partidos e federações escolhem os nomes que vão disputar a eleição e definem as possíveis coligações para os cargos majoritários. Em 2026, as convenções devem ocorrer entre o dia 20 e 5 de agosto e podem ser presenciais, virtuais ou híbridas. Uma das principais mudanças deste ano está no registro da ata. O antigo livro físico, antes levado à Justiça Eleitoral para rúbrica, deixou de ser obrigatória. O secretário da Secretaria Judiciária do Tribunal Regional Eleitoral de Pernambuco, TRE, Cícero Barreto, explica o que muda na prática.
4: Agora, a ata, ela é preenchida diretamente no módulo externo do sistema de candidaturas, que é o Candex. Os partidos políticos têm acesso a esse sistema, realizam as convenções partidárias e lavram a ata diretamente no sistema. E transmite a obrigatoriedade de transmitir à Justiça Eleitoral para que fique disponibilizada no Divulga Candi, né, na internet, até o dia subsequente à realização da convenção. Essa obrigatoriedade permanece.
3: Mesmo sem o livro físico, a ata deve ser impressa, assinada e guardada pelo partido ou federação, podendo ser solicitada pela Justiça Eleitoral. Também foi criada a ata executiva, usada para substituições e preenchimento de vagas. Os partidos devem evitar erros nos dados da ata e dos candidatos e apresentar os pedidos de registro até o dia 15 de agosto. Outro ponto de atenção é a fiscalização dos recursos destinados a candidaturas de mulheres, pessoas negras e indígenas. O secretário da Secretaria de Auditoria do TRE de Pernambuco, Rui Hatakaso, explica que a fiscalização depende da origem do dinheiro usado pelos partidos.
5: Se o recurso tiver origem no Fundo Especial de Financiamento de Campanha, o famoso Fundão, essa essa fiscalização ela vai ser feita exclusivamente pelo Tribunal Superior Eleitoral, né? Isso ocorre quando da análise da prestação de contas eleitorais dos diretórios nacionais. Quando essa origem, esse dinheiro tem origem no fundo partidário, aquele fundo que os partidos recebem anualmente e que também podem aplicar nas eleições, aí a fiscalização deste valor

0: do cumprimento das cotas, ela ocorre no âmbito do Tribunal Regional Eleitoral, quando os partidos, os diretórios estaduais, apresentarem suas contas relativas a cada campanha.
1: As convenções funcionam como um ponto de partida oficial das candidaturas. Só depois delas é possível saber quantos nomes cada partido vai lançar, como ficam as coligações e quais recursos deverão ser aplicados em cada grupo de candidaturas. João Carneiro, Rádio Jornal, Rádio Notícia.
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2: Um dos assuntos do Balanço de Notícias nesta terça-feira às 16h, do lixo urbano ao combustível do futuro. Pernambuco já transforma resíduos sólidos em biometano, combustível renovável que reduz em até 99% as emissões de gases de efeito estufa e ajuda a acelerar a transição energética. Sobre o tema, vamos conversar com o ambientalista Geraldo Miranda. Participe pelo WhatsApp da Rádio Jornal 99147-8520.
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2: Apesar do comitê criado há 4 anos, plano de promoção dos direitos dos migrantes, refugiados e apatriadas em Pernambuco, por enquanto, existe apenas na teoria. Ernesto Pereira.
3: No Recife, região metropolitana, tem sido comum ver pessoas que são de fora do Brasil e estão em situação de vulnerabilidade. Eles que muitas vezes se encontram nas ruas, às vezes carregam placas improvisadas, de papelão ou isopor, com pedidos de ajuda. Sobre isso, Pernambuco ainda não tem um plano estadual de políticas de atenção a refugiados, migrantes e apátridas. Em 2022, o Decreto número 53.491 instituiu o Comitê Estadual de Políticas Públicas para a Promoção dos Direitos dos Migrantes, Refugiados e Apátridas no Estado de Pernambuco, CEPMIGRA-PE, que tem entre suas competências a elaboração do plano. No entanto, o

0: O documento segue sem implementação. A professora e pesquisadora do Núcleo de Estudos Interdisciplinares em Imigração da Universidade Federal de Pernambuco, Sofia Zanforlin, detalha como funcionaria o Plano Estadual de Políticas.
1: Ele é uma tentativa de você criar um protocolo de atendimento, de assistência, de orientação a migrantes que estejam no Estado. Bom, o migrante chega, então ele vai procurar órgãos, esses órgãos estejam com competências ativadas e orientações estabelecidas de como encaminhar para os serviços públicos, como o direito ao SUS, aos programas sociais, como Bolsa Família, como também encaminhar para regularizar a sua documentação, né, se for um recém-chegado. Então, ele serviria para esse protocolo e ir além.
0: A pesquisadora também detalha que, para além do Plano Estadual de Políticas de Atenção a Refugiados, Migrantes e Apátridas, é necessária uma atuação conjunta do Estado e município visando integrar essas pessoas. Ela ressalta que é preciso desenvolver um atendimento cada vez mais humanizado.
1: Então, primeiro de tudo, teria que haver uma integração na ação entre Estado e município. E agora, as experiências que a gente teve anterior de acompanhamento são muito ruins em ambas instâncias. Então, assim, são pessoas que são encaminhadas para abrigos que estão com mofo, com falta de condições de estarem ali degradadas. A alimentação fornecida é uma marmita que não corresponde à alimentação, quando no caso são os indígenas. Então, assim, poderia-se desenvolver questões que entrem em sintonia com isso, sabe?
0: Em nota, a Secretaria de Justiça, Direitos Humanos e Prevenção à Violência, por meio da Secretaria Executiva de Direitos Humanos, informou que a construção do plano estadual voltado à população migrante, refugiada e apátrida é prioridade da atual gestão. A previsão é que ele seja concluído até o fim deste ano. Ernesto Pereira, Rádio Jornal, Rádio Notícias.
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1: Um dos assuntos do balanço de notícias nesta terça-feira às 16h, do lixo urbano ao combustível do futuro. 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Sobre o tema, vamos conversar com o ambientalista Geraldo Miranda. Participe pelo WhatsApp da Rádio Jornal 99147-8520.
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1: Já. Tem as notícias do nosso futebol, do Escrete de Ouro do Rádio, que tem a coordenação do maior gol do mundo, Haroldo Costa. Candidatos ao Legislativo, seja nos estados ou no Congresso Nacional, têm um desafio a mais nas eleições deste ano: reverter o esquecimento do eleitorado. João Lubambo.
4: Você lembra em quem votou para deputado federal ou senador nas últimas eleições? Se a resposta for não, você faz parte da maioria dos brasileiros. Uma pesquisa recente do Instituto Datafolha revelou que 68% da população não lembra o nome de um deputado federal em exercício e 75% não sabe citar um senador. Segundo especialistas, o fenômeno não é novo, mas os números impressionam. Para entender esse distanciamento entre o eleitor e o poder legislativo, o cientista político e advogado Felipe Ferreira Lima analisa as causas dessa amnésia eleitoral.
5: As pessoas, elas só costumam a pensar na política, no jogo da política, de fato, em eleições, que é justamente o período de escolha. Mas os 4 anos posteriores, que são os anos de efetivar a atividade política, de acompanhar o que que acontece, entender o que é que o parlamentar, por exemplo, faz, né, são anos que não são costumeiramente acompanhados pela população.
4: Outro fator apontado por Felipe Ferreira Lima é a forte polarização política, que foca os holofotes nos destaques, digamos assim, da disputa, geralmente os candidatos à presidência, e deixa os parlamentares como meros coadjuvantes na mente do povo. Além disso, ele cita que o ensino médio brasileiro falha ao não ensinar como funciona a engrenagem dos poderes, fazendo com que muitos confundam, por exemplo, o

0: papel de um vereador com o de um prefeito. No entanto, enquanto a população se esquece de quem elegeu, o poder legislativo tem ganhado uma força sem precedentes no Brasil. É o que afirma Felipe Ferreira Lima.
1: Que muito do que tem acontecido no Brasil, né, tem mostrado a importância, a essência, né, do poder legislativo nas decisões do governo. Como o legislativo tem se agigantado, digamos assim, né, em pautas do próprio executivo, como ele tem ganhado poderes, por exemplo, com as emendas parlamentares aí batendo recorde de valores, né, milhões de reais, né. Hoje um deputado ele tem um poder, digamos, financeiro muito maior que no passado, né, econômico, financeiro.
0: O desafio agora, segundo os estudiosos, é transformar esse esquecimento em vigilância, para que o cidadão entenda que o destino do país não depende apenas de quem senta na cadeira da presidência, mas de quem ele ajuda a colocar no Congresso Nacional. João Lubambo, Rádio Jornal, Rádio Notícia.
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2: Um dos assuntos do balanço de notícias nesta terça-feira às 16h, do lixo urbano ao combustível do futuro. Pernambuco já transforma resíduos sólidos em biometano, combustível renovável que reduz em até 99% as emissões de gases de efeito estufa e ajuda a acelerar a transição energética. Sobre o tema, vamos conversar com o ambientalista Geraldo Miranda. Participe pelo WhatsApp da Rádio Jornal 99147-8520.
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2: Ei, as notícias do nosso futebol, com o Scratch de Ouro do rádio, que tem a coordenação do maior gol do mundo, Haroldo Costa.

0: Valeu, forte abraço pra você e pra todo mundo ligado aqui na Rádio Jornal. Segunda-feira foi de folga, de descanso pro elenco tricolor depois da vitória de sábado, 1-0 sobre o Ituano, vitória importantíssima que deixou o Santa na quarta colocação da Série C, com a bandeira coral fincada no G8 e agora com uma certa gordura pra fora da zona de classificação, né? Bom lembrar que o Santa, com a vitória sobre o Ituano, tem a terceira maior probabilidade de todo o campeonato, segundo o portal Chance de Gol, de jogar o quadrangular de acesso. 77% de chance do Santa estar no quadrangular de acesso à Série B da próxima temporada. A reapresentação do elenco tricolor acontece nesta terça-feira pela manhã, às 9 horas, no José do Rego Maciel, e o Santa vai ter aí 5 dias de preparação até o duelo do domingo que vem, diante do Barra, na cidade de Itajaí, às 11 da manhã. Depois de enfrentar o Barra, 2 semanas depois, o Santa vai receber outro catarinense, o Figueirense, na Arena de Pernambuco no dia 25 de julho. Depois de enfrentar o Figueirense, mais 2 semanas de ato, até o Santa enfrentar em João Pessoa o time do Botafogo da Paraíba. Após enfrentar o Botafogo da Paraíba, restando 3 partidas para o fim da primeira fase: Maranhão em casa, Caxias em casa e Anápolis em Goiás. A gente escuta aqui agora o técnico Christian de Souza falando sobre vencer em casa. Essa vitória sobre o Ituano, depois de alguns tropeços como mandante, essa vitória tira o peso do elenco depois de um aproveitamento mais baixo nesses últimos jogos como anfitrião? Isso porque o Santa vinha conquistando uma boa pontuação fora de casa.
1: Sim, nós tínhamos esse desafio interno, né? De poder ter a supremacia dentro dos nossos domínios. Mas volto a dizer, está muito difícil propor jogo, está muito difícil ser o protagonista, não é só para o Santa Cruz, é para todo mundo. E eu tenho que exaltar os pontos positivos, muitos pontos positivos. Nosso percentual de aproveitamento está alto, né? A gente entra de fato na briga. Então é isso que a gente tem que fazer, e exaltar esses jogadores que se comprometeram e estão entregando tudo, tudo, tudo dentro de campo. Não tem nada a ser falado. Se eu fosse hoje torcedor do Santa Cruz, estaria muito, muito satisfeito e ia para casa a comemorar a vitória, porque tem um grupo que está deixando tudo dentro de campo.
0: Tá aí, portanto, palavras do técnico Christian de Souza, conversando conosco aqui nesse movimento.
2: Muito bem, vamos falar do Esporte Clube do Recife, o esporte que voltou a trabalhar na tarde desta segunda-feira, o esporte que oficializou o empréstimo do atacante Mikael ao São José Esporte Clube. O contrato terá validade até 30 de outubro de 2026 e prevê a divisão das obrigações salariais entre os dois clubes durante o período em que o jogador defenderá a equipe paulista. O Sport, que vai trabalhar durante todo o período da tarde, inclusive vai fazer um treinamento no período da tarde da quinta-feira, aberto para o torcedor, para antes da partida contra o Botafogo de Ribeirão Preto, o jogo que acontece na Ilha do Retiro pela 17ª rodada. O Sport, que não vence há 5 jogos. São 3 empates e 2 derrotas. O Sport, que tem a janela aberta nesta segunda-feira, e esta janela especial, extraordinária, fecha no dia 17 de julho. Depois, no dia 20, a janela geral reabre somente em setembro, se encerra. O Sport, que já contratou, falta ainda anunciar o lateral direito Claudinho, que vem do Vitória, e também para o restante da temporada o meio atacante uruguaio Diego Hernandes, que foi emprestado pelo Botafogo. E o técnico Gilmar Dalpozo ainda analisa o que foi o jogo contra o Criciúma. Ele que não gostou nada do que viu no primeiro tempo.
3: É uma característica que a gente identificou, os números nos mostraram que é uma equipe que perde muitos duelos individuais, o Sport, né? E a gente tentou corrigir essa semana, mas como o trabalho é muito curto, poucos dias, e aí no segundo tempo eu fiz uma cobrança um pouco mais forte e mostrei para os atletas que nós teremos que competir, duelar em relação ao adversário, porque a característica do Criciúma é essa, de bastante bola cruzamento, bola parada, perfil dos atletas de Criciúma também em posição física. E a gente entendeu depois desses 20 minutos iniciais, só que a gente não conseguiu jogar. A gente se livrava muito fácil da bola, e essa correção ela foi feita no intervalo. Então fiquei muito satisfeito com o desempenho do segundo tempo, nas duas plataformas. Então a gente performou bem. Nós merecíamos o empate, porque aquilo que a gente

0: produziu no segundo tempo. Então é um processo. A gente evoluiu do primeiro para o segundo tempo. Agora tem mais alguns dias para se preparar essa semana, retomar o caminho das vitórias, mas principalmente melhorar quando a gente tiver de posse de bola. E a competitividade, eles me mostraram no segundo tempo que essa equipe ela competiu bastante no segundo tempo, que é uma característica da Série B. Então a gente buscar esse ponto de equilíbrio na fase ofensiva e defensiva.
1: Sobre a defesa do Ayrton?
0: Muito boa. Um atleta, eu até acho que a mais difícil dele foi a do Barleta, que ele fechou o ângulo ali. E essa segunda, ela foi uma defesa bonita e importante. É um goleiro que tem qualidade.
2: Aí a palavra do técnico Gilmar Dalpozo falando aqui no Movimento. Muito boa noite para você e para todo mundo que está nos acompanhando aqui no Movimento. Hoje o elenco do Náutico teve folga e amanhã os jogadores se reapresentam para começar a se preparar para o próximo compromisso do Timbu, o duelo contra a equipe do Avaí na Ressacada, partida marcada para o domingo às 16h. O Náutico caiu de posição nas últimas rodadas, agora é o 12º lugar, tem 21 pontos e já está a 6 jogos sem vencer dentro da competição. Mas o clube começou a se movimentar no mercado na busca por contratações. 4 jogadores já têm as suas situações definidas e vão reforçar o Náutico para a sequência da temporada. Léo Índio, Borazzi, Jean Carlos e Cauã Maranhão. A busca por reforços é muito pedida pela torcida alvirrubra, principalmente no setor de ataque. O Náutico não marcou gols nas últimas partidas jogando dentro de casa. E o técnico Guilherme dos Anjos falou sobre isso.
3: Todos os pontos para chegar até o gol, nós estamos normalmente dentro de casa, tirando o jogo do Goiás que nós não gostamos nem um pouco, mas nós estamos conseguindo performar ofensivamente para chegar no gol e está faltando fazer o gol. É trabalho, sem dúvida. É você repetir, o gol é o aspecto mais difícil do jogo, sem dúvida alguma. Nós temos um ataque positivo, apesar disso, dentro da competição como um todo. Se a gente for olhar, nós estamos entre os melhores números ali ofensivos, tanto de criação, que são esses números que geram possibilidade de gol, mas também o número de gols. Uma pena não ter feito gol hoje, né? Fizemos uma excelente atuação, mexida ali com o Reginaldo, que é um jogador que faz a função muito bem feito, fez no Juventude, na carreira, fez no próprio Juventude, fez no CRB, é um jogador com mais de 60 jogos nessa função, compreende muito bem, ataca muito bem o espaço, gerou inúmeras situações interessantes para a gente, né? Gostamos da alternativa e cabe a nós criarmos mais alternativas dentro do campeonato como um todo, agora com a vinda de outros atletas. A partir do próximo jogo a gente já tem a condição de utilizar o Jean, de utilizar o Léo Índio. São opções que vão dando corpo para nós. Jean Carlos vai nos trazer uma coisa que eu acho que todo mundo vai gostar. Vai trazer bola parada. Jean Carlos é um exímio iniciador e a gente cria inúmeras situações de bola parada. Provavelmente, eu não sei se eu vou estar errado, mas eu vou falar aquilo que é a minha percepção. Provavelmente nós somos o time que mais cria circunstâncias de bola parada, faltas laterais e escanteio, e que menos aproveita, talvez, a quantidade de chances criadas, um aproveitamento muito baixo. Então acho que uma batida como a do Jean, as alternativas que ele cria, vai nos trazer isso. No mais, vai ser oportunidade de mercado, naturalmente, de acordo com aquilo que o clube nos permitir. No momento, a gente precisa aguardar essa semana, acho que o clube também deve se posicionar com relação a isso. No momento, a gente está aguardando para poder dar continuidade em algum tipo de contratação. Eu preciso da autorização do clube, naturalmente.
2: Muito bem, palavras de Guilherme dos Anjos, técnico do Náutico, são os destaques do Timbu, aqui no Movimento.
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5: Meu querido amigo, minha querida amiga, muito obrigado pelo carinho da sua audiência. Com a produção de João Lubambo, produção técnica de Wesley Amaro, Emílio Guga Bezerra e Aldo Leite, no final na edição desta segunda-feira do Movimento. Amanhã tem mais, eu estarei ao seu lado, porque, aliás, amanhã não estarei ao seu

meu lado. Quem estará ao seu lado é Alexandre Costa, porque eu estarei de folga. Mas vou te convidar para você ficar comigo na Madrugada Amiga, o

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2: 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É a madrugada amiga da Rádio Jornal. A madrugada musical para você curtir o Rei Convida. Sempre uma do Rei espetacular e uma saudade nacional e internacional. Tudo você curte aqui nesta madrugada amiga. Eu desejo a você uma ótima terça-feira. Uma terça-feira de muita luz, de muita saúde. Uma terça-feira de muita alegria. Vamos começar então? O Rei Convida.

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1: O Rei Convida, Roberto Carlos, sempre uma música nacional, clássica, clássico. Sempre uma internacional, clássica, clássico. Para você, aqui na madrugada da Rádio Jornal.

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1: Uma excelente madrugada para você, onde quer que você esteja, no trabalho, descansando. Se você estiver em qualquer lugar, permita-me acompanhá-lo aqui pela Rádio Jornal, na Madrugada Amiga, com o Rei Convida.

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1: Valeu, valeu demais estar na sua companhia. Vem aí o debate, vem aí o Passando a Limpo e o consultório e logo depois a Voz do Povo. Beijo no coração, ótima terça. Tchau.
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1: 1h56 na Jornal.
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2: Em um ano de Copa do Mundo, o futebol deixa de ser apenas um esporte, se transforma num fenômeno social também. Une famílias, movimenta cidades, economia, altera a rotina e desperta um forte sentimento de pertencimento. Bater no peito e dizer, eu sou Brasil. Durante 90 minutos, milhões de pessoas compartilham expectativas, ansiedade, alegria, frustração, esperança. O objetivo, claro, é um só, vencer. Pra gente não deu ontem, né? O Brasil não conseguiu. Mas é claro que nós vamos falar sobre esse tema, que é o tema mais comentado pelos brasileiros hoje. Por que o futebol, os esportes despertam essas fortes emoções? Coração e mente têm que estar preparados para lidar com tudo isso e também com as frustrações. Eu vou começar saudando a Adriana Barros, que é psicóloga com foco em terapia cognitivo-comportamental, palestrante e mestre em ciências da educação. Ela sabe tudo, vai nos ajudar demais. Seja bem-vinda, bom lhe ter de novo aqui, bom dia.
3: Bom dia, Natália, prazer enorme estar com você, participar desse programa que é tão gostoso, um debate super quente, que acrescenta muita coisa pra gente.
2: É, ontem, claro, todos nós assistimos, e aí quando eu acompanhava os resultados, né, doutora, eu pensava, meu Deus, e o nosso programa amanhã? Mas ele também é válido, não é?
3: Com
2: porque
3: certeza.
2: A gente precisa
3: pra gente entender
2: a com pra as gente frustrações, entender. As reações.
3: Você começou falando de uma necessidade emocional. Por que isso tudo acontece? Tem uma necessidade emocional muito forte no ser humano. Somos seres sociais, não é? E a primeira necessidade emocional se chama conexão e pertencimento. Por que isso acontece com a Copa do Mundo? Por que o futebol ativa tanto as nossas emoções? Sejam emoções de alegria, sejam sensações de luto, que é um pouco do que a gente está vivendo hoje, né? O brasileiro está vivendo um pouco esse luto pela expectativa vivida. Não é só a ideia de ganhar, é pertencer. Você pertencer a um grupo maior, é o seu país sendo visto por todo mundo. Você se sente importante. Somos seres sociais e quando a gente está num processo de torcer juntos, pode observar. Amigos se reúnem, familiares se reúnem, a gente muda as datas, a gente vive essas comemorações, a gente compra roupas para se sentir igual, a gente enfeita a casa. Então, isso representa esse pertencimento, que é a nossa primeira necessidade. É isso que faz com que a gente sinta tanto esse movimento. A Copa do Mundo, que acontece de 4 em 4 anos, ela faz com que a gente gere a expectativa da emoção do que vai acontecer. Pessoas que muitas vezes nem são tão envolvidas com futebol, mas elas passam a viver aquilo como se fosse a última coisa.
2: Se tornam especialistas no assunto, praticamente.
3: Nos tornamos especialistas, inclusive porque gera nessa conexão.

0: conexão, nesse pertencimento, gera diálogo. O tema passa a ser o tema central do dia a dia. A gente, às vezes, muda as nossas atividades de rotina, não é? Semana passada, a gente viu, o trânsito ficou...
1: Nossa, caótico.
0: Caótico, para chegar em casa, para botar a camisa...

0: juntas, porque a gente sente raiva, a gente sente alegria, a gente sente tristeza, a gente sente prazer, a gente dialoga, a gente... Por que a gente fica em pé? Muitas vezes a gente fica em pé quando é uma... vai para os pênaltis, as pessoas se levantam.
1: E grita.
0: E grita, porque nesse momento o nosso cérebro também reage. Existe uma construção cerebral e emocional. Vários neurotransmissores são ativados, não é? Então, hormônios da felicidade, dopamina. Por que a gente grita de uma forma tão explosiva? Porque é a recompensa. Então, a dopamina é a recompensa e a gente... Fora o alívio. Alívio é uma das emoções mais preciosas de se viver. Quando a gente está vivenciando aquele processo que... Ai, ganhamos.
1: No jogo contra o Japão, no final. O Brasil consegue virar, não vai para a prorrogação.
0: Exato.
1: Tira o peso das costas.
0: Tira o peso das costas. Então, do mesmo jeito que esses hormônios são ativados, o cortisol também, que é o hormônio do estresse. Que a gente precisa ter muito cuidado é quando a gente vê o fenômeno das brigas, a violência no futebol, não é? As pessoas, às vezes, não estão prontas para perder. A gente precisa, numa competição dessa, saber ganhar, saber perder e buscar sempre, não só os torcedores, como também a pressão que vivem os jogadores, buscar um processo de autorregulação emocional. Porque a pressão é tão grande que a gente vive fora e vive dentro, que se a gente não buscar o equilíbrio emocional, ou usar a cabeça, ou deixar a nossa racionalidade no equilíbrio da emoção, as dores serão proporcionais a essa desarmonia emocional. Quanto mais regulação emocional, menos eu consigo manejar. Não é que a dor deixa de existir, mas eu consigo lidar e manejar com isso de uma forma saudável.
1: Equilibrar para não sofrer tanto.
0: Equilibrar para não sofrer
1: tanto. Eu acho que está todo mundo hoje querendo esse equilíbrio. O Haroldo Costa, nosso querido narrador esportivo do Escrete de Ouro, aqui da Rádio Jornal e da TV Jornal. Dia difícil, né, Haroldo? Mas obrigado por estar com a gente para fazer esse debate necessário. Bom dia.
2: Muito bom dia para você, Natália, para a doutora Adriana. Sempre bom ouvir aqui a inteligência, a experiência da doutora Adriana. E para quem está nos acompanhando. Pois é, aquele dia estranho, né? Que você olha na cara do colega de trabalho, da família, e está todo mundo assim com a sensação de decepção, tristeza, que fica ali, claro, depois de todo mundo se unir, né? Porque o que a gente viu é que a seleção brasileira conseguiu de novo unir o povo, né? Para torcer pela seleção brasileira. A gente viu uma união de famílias, amigos, as pessoas se reunindo novamente em família.
1: Você percebe uma diferença dessa união, desse compartilhar em relação à Copa de 2022?
2: Eu vejo, eu não estava aqui, né? Eu estava no Catar. Acompanhar a Copa lá no Catar. Mas, assim, agora pude novamente acompanhar uma Copa no Brasil e vi novamente as pessoas reunidas, né? O Brasil andou e anda um tanto quanto dividido aí nos últimos anos, né? E a gente vai viver isso aí em breve aí com... Agora vamos virar a chave para falar de eleição, enfim. Mas... Na hora de torcer, eu acho que ficou todo mundo unido, né? E não tivemos essas divisões. O futebol conseguiu nos reunir novamente, né? Possibilitou essa união. Agora vem essas emoções, que é o que você está debatendo aqui. Eu estava pensando hoje de manhã, Natália e quem nos acompanha. Eu acho que o futebol ele está tão de um jeito assim, dentro da vida da gente, né? Desde criança, você pode até não gostar deste esporte, você pode até não... entendê-lo, né, totalmente, porque tem muita regra, tem algumas regras mais difíceis,
1: mais técnica,
2: regra,
1: né?
2: Do impedimento, tem gente que não entende, eu mesmo
1: convivi, imaginária do impedimento,
2: convivi com pessoas assim que ficavam, mas por quê? Né, ficam perguntando, mas por que o gol não valeu? Não, tem um impedimento ali, traça uma linha, tem que ter dois jogadores, você fica explicando as regras, mas você pode até não entender ou não gostar muito, né? Ficar um pouco alheio, mas você convive com pessoas que gostam, você tem alguém do teu lado que gosta, no trabalho, na vida social, né, onde você anda. Se você vai no supermercado, a pessoa que está do teu lado ali fazendo compra gosta de futebol e acaba comentando. Então o futebol acaba tomando conta das nossas vidas. E quando chega numa Copa do Mundo, que é você torcer pelo seu país, né, é você colocar a camisa do seu país ali, aí você veste a camisa de um país... Esse sentimento fica mais aflorado. Aí até quem não gosta acaba se envolvendo. Até quem não gosta acaba tentando entender. Então a gente vive uma espécie de delírio realmente coletivo, né? De torcer todo mundo por uma camisa, né? Por um país numa Copa do Mundo. Mas esse sentimento ele nasce, eu acho, quando criança, né? E acaba

0: mexendo com a gente. Eu me lembro, a primeira Copa que eu, assim, tenho lembranças foi de 86, e eu me lembro já com esse tipo de sentimento que a gente está tendo hoje.
1: Sim, da frustração.
0: A frustração. Eu me lembro do meu pai chorando. Ó. Eu me lembro que era um momento de euforia, né? Todo mundo feliz, e daqui a pouco...
2: Choro.
0: Muito
2: tristeza.
0: O que é alegria, de repente vira um choro, uma tristeza imensa ali, uma sensação de frustração, de decepção. E aí, a partir dali, eu comecei a entender. Eu digo, futebol é isso aqui, ó. De repente, tá todo mundo feliz, tá pulando, tem um gol, daqui a pouco tá todo mundo chorando. Então, você aprende a viver com essas emoções. Mas elas estão ali, presentes, né? Elas não saem de você. Você sabe... E eu já estou há mais de 30 anos aí acompanhando futebol, que o que dá para rir, dá para chorar. Né? Ontem, noruegueses ficaram pulando, vibrando, e nós ficamos tristes. Então, o esporte propicia essa sensação muito rápida, né? O pênalti, vamos ganhar o jogo, a bola vai entrar, vai ser festa, aí daqui a pouco, perdeu o pênalti, você...
1: Então, isso é com base nas emoções.
0: As sensações mudam, as emoções mudam muito rápido.
2: Rapidamente.
0: Mas a gente tem que aprender a viver com isso. Então, eu acho que o mais difícil para mim, assim, na minha opinião ontem, porque eu estava no Mineirão quando o Brasil perdeu 7-1, aquela goleada lá para a Alemanha, foi ver as crianças chorando. Então a gente precisa, eu acho que é um desafio muito grande, né? Para todos, assim, para os pais, dizer para as crianças, olha, é um esporte que tem um que ganha, tem outro que perde. Essa foi a vez de perder, né? Então, assim, é preciso dizer, ensinar para as crianças isso. Ninguém me disse, mas eu vi ali, eu digo, olha, meu pai está chorando, eu estou triste porque ele está chorando, mas... daqui a 4 anos ele vai ficar feliz de novo, porque o Brasil vai jogar de novo, né? Então você tem que entender essas emoções, essas sensações. Mas é realmente um esporte de pura paixão, né? De sensações muito rápidas, né, Natália? Você que gosta de futebol também, que a gente sabe que você gosta muito e acompanha também.
1: Tô sofrendo hoje.
0: Você sabe que essas sensações são muito repentinas, né? Elas são. É difícil, às vezes, até lidar com elas. Você está muito feliz, daqui a pouco você está extremamente frustrado. Mas é preciso aprender a lidar com elas. Né?
1: O que é difícil? 991478520, manda seu WhatsApp. Está chegando mensagem, 991478520. E eu quero, com a doutora Adriana Barros, entrar justamente nessa questão das crianças. Eu vi muitas publicações ontem na internet, e hoje também, de pais falando isso, abraçados com os filhos,
2: acolhendo.
1: Dizendo, olha, como foi difícil fazer a criança parar de chorar. E aí a gente visita a nossa infância, eu fiz isso também, Haroldo, para lembrar das memórias com a Copa do Mundo. E aí fui lembrar lá da época dos 3 R's, né? Rivaldo, Ronaldo, Ronaldinho Gaúcho. Eu lembro da gente sentado em torno assim da televisão e era certeza que o Brasil ia ganhar. Naquela época era isso, a família se reunia, era certeza que ia ter gol, que o Brasil ia ser vitorioso, não tinha papo. E aí, Haroldo fala aqui que eu gosto de futebol, eu gosto bastante, viu, gente? Aí quando um outro fato marcante, eu acho que é importante a gente lembrar disso, né? Para lembrar da criança que foi e como a gente foi lidando também com as frustrações da vida e que fazem parte desse processo. Mas aí, Haroldo Costa, quando lá em 98, Dunga, capitão do Tetra, volta a jogar no Internacional. Foi o momento em que eu decidi ser torcedora do Internacional. Porque eu vi aquele cara, aquele cidadão que aparecia nas imagens na TV, levantando a taça. Ele vai jogar no Inter. Meu Deus, é nesse time que eu tenho que estar, não é? Então, doutora, o que falar para essas crianças, para essas mamães, para esses papais que hoje estão pensando nisso, em tentando administrar essa frustração dos pequenos?
2: A gente está falando de emoção. E uma coisa que é muito importante, como a gente estava dizendo, que a primeira necessidade emocional... é conexão e pertencimento, por isso que gera tudo isso. A gente precisa ensinar as nossas crianças a compreender as emoções que elas sentem. Muitas crianças ainda não sabem quais são as emoções. Veja que o que vai modificar aí é a forma como a gente regula as nossas emoções, porque os impactos vão vir. Sejam impactos positivos, impactos que não sejam positivos. Então, como manejar com isso? A gente precisa ensinar essa criança em tenra idade. E é interessante, eu ontem estava com uma criança, no lugar que eu estava assistindo, tinha uma criança, e depois que terminou, essa criança se recolheu. Eu disse, cadê? Onde é que ele está? Foi para lá, eu fui atrás. E ele estava muito chateado. E a gente começou a conversar. E nessa conversa, foi muito rico, porque ali ele começou a me falar das emoções na escola. Ele está de férias. E aí fazia todo o sentido que aquela emoção sentida naquele momento não era só daquele momento. Eram situações, como você colocou, Haroldo, que a gente já revisitou na nossa infância, que é no primeiro momento onde a gente.

0: gente começa a aprender sobre vida, sobre relações interpessoais. Somos seres sociais, estamos vinculados. Por que que futebol une tanta gente? Porque quando você falou que vai no supermercado e essa é a conversa? Porque a gente quer conversar, a gente quer estar pertencendo, a gente quer trocar ideia. E aquele assunto ajuda também na comunicação. Claro. E essa criança precisa entender os limites do ganhar e do perder. Se ela entende melhor as emoções dela, se esses pais acolhem e falam, olha, pode chorar, você está triste. A gente sente vontade de chorar quando a gente está triste, mas está tudo bem. Isso vai passar. Lembra que em outras épocas você já ficou triste, já passou? A gente vai aprendendo e a gente vai reestruturando a nossa cognição. Cognições funcionais, emoções funcionais, comportamentos funcionais.
1: Que mensagem interessante do Wesley, ou Wesley, de Limoeiro. Ele diz assim, figurinhas, áudio de figurinhas também mexe com as pessoas, com os filhos. Ajuda a lidar com frustrações de não encontrar... Pode ajudar a lidar com as frustrações de não encontrar a figurinha. Pode ajudar a socializar com outras pessoas para fazer as trocas e assim completar o álbum. Ou pode envolver também a frustração, né? Ele está aqui nos enviando essa mensagem pelo WhatsApp 991478520.
2: Por isso que eu nunca tentei.
1: Eu nunca fiz também.
2: Nunca fui atrás de álbum.
1: Rapaz,
2: de figurinha.
1: Olha que revelação. Haroldo Costa nunca teve um álbum,
2: não,
1: de figurinhas.
2: Eu até tive, mas quando eu vi que não conseguia completar...
1: Adeus.
2: Não, isso é. Fica aqui o... vazio, né? É. E você não acha nunca a figurinha, aí, não vou fazer mais isso.
0: Lidar com esse vazio,
1: não quero. Bem resolvido, viu? Doutor Augusto Calafel, médico cardiologista do Real Hospital Português, também vem para nos ajudar, porque o coração está doendo hoje, doutor. Seja bem-vindo. Bom dia.
3: Muito bom dia. Bom dia, Haroldo. Bom dia, Adriano. Bom dia, Natália. Desculpa o atraso.
1: Fique tranquilo.
3: O coração sofreu ontem, né?
1: Sofreu.
3: Quem estava com problema do coração às beiras de um colapso, colapsou ontem, né? Tenho certeza, né? Mas parece brincadeira, mas é verdade. O futebol não é gatilho para doença, tá? Futebol é maravilhoso, mas infelizmente, quem já tem um problema e não sabe que tem aquele problema, o futebol, aquele pico de adrenalina, aquela descarga de emoção, pode ser, sim, o gatilho para o evento acontecer.
1: Doutor, a gente acompanhou muitas notícias de pessoas que têm infarto, que morrem no estádio, às vezes ou em casa assistindo, ou em grandes momentos assim, de decisão, ou não. Que é aquele torcedor, né, que tá ali e acaba tendo, e realmente acontece. E aí muitas vezes as pessoas falam, mas é que ele era doente por futebol, ela era doente, por isso que aconteceu algo desse tipo tão sério. Precisa ser doente por futebol para acontecer isso?
3: Não, pode ser doente pelo futebol, isso não é doença. O problema é quando você tem uma placa de gordura no coração, quando você tem uma arritmia que você não sabia, e você tem a descarga de emoção, aquela emoção aguda, aquele momento de muita emoção ou de muita frustração, como foi o caso de ontem, você pode sim desencadear um evento que já estava avisado que iria acontecer. Em 2006, na Copa de 2026, depois da Copa, foi feito um estudo para avaliar se o futebol realmente fazia mal. Podia ser gatilho para infarto, para AVC.
1: Essa Copa foi decepcionante para
3: muita gente. O resultado foi que sim, a gente conseguiu identificar que existia um aumento de infarto, um aumento de AVC, um aumento de entradas na emergência por causa da emoção, da frustração daquele momento do jogo. Então, assim, é uma coisa que a gente precisa cuidar. Deixar de assistir o jogo? Não é isso. Deixar de ser louco por futebol? Não, mas fazer uma prevenção antes. Ver como é que está o coração, ver como é que está a pressão, fazer o check-up adequado antes. Como todo mundo devia fazer, a gente precisa cuidar do coração.
0: Sim, viver grandes emoções antes é importante. Cuidar do coração.
1: E quais são os sinais, doutor? Por exemplo, eu estou assistindo ao jogo, e aí eu começo a ficar meio ansiosa, o coração começa a bater mais forte. Quais são os sinais de que não está legal? O que eu tenho que prestar atenção?
3: Eu costumo dizer que é tão perigoso você achar que tudo é ansiedade, quanto é perigoso você achar que tudo é doença do coração. Né? Você não pode supor que um sintoma que está te incomodando, que está te gerando uma dor no peito muito intensa, uma falta de ar muito intensa, perda de consciência, tontura, uma coisa que você nunca sentiu, a primeira vez que aquele sintoma aparece, uma palpitação, aquela sensação do coração acelerado muito intensa, você não pode achar que aquilo está normal e que está tudo bem. O ideal é que se você tiver um sintoma muito intenso ou um sintoma persistente, você vá para a emergência para a gente poder identificar se está tendo alguma coisa do coração ou não. Ansiedade é um problema sério, precisa ser tratado com a mesma seriedade do infarto. Isso entra noutra conversa. A gente precisa, de fato, cuidar das ansiedades da gente. Mas não é ali no momento do jogo que a gente vai cuidar dela. Né?
1: Haroldo, o coração do narrador também fica assim complicado nesses momentos?
2: Fica.

0: fica assim, absorve todo aquele momento. Aliás, eu tava ouvindo o doutor falando, já senti o coração bater no pescoço, assim. É. Isso é normal, né, doutor? Não tem problema?
1: Então.
0: Não é um problema?
2: Fazendo consulta aqui ao vivo.
1: Vamos conversar.
0: A carótida, é?
1: A gente costuma dizer que um sintoma só, sentido, é uma coisa que você sente isolado, não é tão importante. Se repetiu, aconteceu de novo, ou foi muito intenso aquela coisa, essa sensação do coração pulsando no pescoço.
0: Como se estivesse pulsando no pescoço, latejando aqui no pescoço.
1: Foi só uma vez? Tá tudo bem.
0: Uma vez.
1: Tá tudo bem.
0: Uma vez. Então tá.
2: E foi durante um jogo?
0: Foi durante o jogo.
1: É muita emoção.
0: Durante o jogo. Descarga de emoção. É. Mas sente sim, né? Absorve todo aquele momento, a gente tá envolvido com aquele espetáculo e vai sentindo tudo aquilo também. Eu acho que o futebol, ele propicia isso desde o começo, né? O enredo do futebol, ele já foi feito para isso, né? A emoção de você relatar um espetáculo como esse, né? Um jogo como esse, o atleta que faz um golaço e você tenta exprimir aquele momento ali na narração, você entra naquele clima ali, né? O narrador, ele não é só um relato técnico. Ele não vai ali só para dizer que houve um chute e houve um gol e foi um gol bonito. Não, ele se envolve com aquilo. Então, tudo isso faz parte da história também do narrador. Eu já tive momentos assim de muita emoção mesmo, de euforia, transmitindo, inclusive, jogos do Brasil na Copa. Me lembro de um jogo que aí você coloca toda a emoção ali, tenta exprimir e até sente depois, a garganta não está mais 100%. Gastei um bocado dela aqui nessa narração, nessa vibração. Mas só é legal porque é assim, né? Quando a gente consegue se entregar dessa forma, Natália, quando a gente consegue também entregar um jogo dessa forma. Porque se fosse só um relato técnico, né, uma coisa mais fria, as pessoas não sentiriam, né, aquele momento da maneira como você exprime para elas. Então, eu digo que o narrador realmente, tem uma frase famosa aí do nosso Galvão Bueno, né, que é um vendedor de emoções, é isso mesmo, é você estar ali se entregando àquele momento e contando aquela história da maneira mais emocionante possível. Eu me envolvo, sim, com o evento. E o Brasil na Copa, mais ainda. Eu me lembro de todos os jogos que eu fiz acompanhando a seleção brasileira na Copa do Mundo, havia ali uma adrenalina a mais, né? Eu pegava no microfone e disse, agora vai começar o jogo, é agora que eu vou ter que contar essa história aqui. Você vai se enchendo de adrenalina, você vai se entregando àquele momento até a transmissão.
1: A gente sente, viu?
2: Sente demais, sente, imagina. Né? O próprio jogador da Inglaterra ontem, o Harry Kane, ele terminou o jogo, o repórter foi entrevistar ele sem voz.
0: Foi, acabou.
2: Entregou tudo na partida, inclusive a voz. Ele estava rouco. De tanto sentimento envolvido, tudo envolvido ali. E, inclusive, Adriana Barros, eu, por exemplo, prometi para mim mesma, quando terminou o jogo do Brasil, que eu não ia mais assistir nada. Chega! Página virada de Copa do Mundo. Eu já estava assistindo Inglaterra e México.
0: Que foi um bom jogo.
2: Foi um ótimo jogo, não aguentei. Então é isso.
3: Estaremos ligados na final, torcendo, inclusive, para uma das partes.
2: Não sei se eu vou conseguir.
3: Vai sim.
0: Você vai escolher um time e vai torcer.
3: Vai escolher.
0: Vai.
2: Não sei. Vamos deixar acontecer. Tem muita gente participando, a gente vai aqui trazer as mensagens dos nossos ouvintes, inclusive o Antônio Roque aqui no YouTube falando que ele quer saber o seguinte, doutora Adriana, por que o jogador quando entra em campo, muitas vezes entra nervoso, fazendo faltas, é expulso? Essa questão psicológica do jogador também é fundamental.
3: Muito.
2: Por exemplo, outro cidadão foi bater o pênalti, o nosso jogador Bruno Rodrigues, né? E errou o pênalti. Fator emocional?
3: Fator emocional, porque técnica ele tem, com certeza. O emocional define a vida de uma pessoa. Não sei se vocês perceberam no penúltimo jogo, quando voltou para o segundo tempo, e o Ancelotti, ele olha para os jogadores em campos e ele faz um gesto apontando para a cabeça. E ali ele disse tudo, ali ele disse, vocês sabem, foco, equilíbrio, é sobre isso que a gente percebeu que ele tem. A gente percebeu que ele tem. Então, sim, o jogador, ele também, ele está ali numa pressão gigante. Esse jogador precisa ser preparado ainda no futebol de base, né? Nas bases. O emocional não é só o físico. O emocional vai ditar o ser humano que a gente vai ser. Então, se eu não conseguir um equilíbrio emocional, se eu não entender das minhas emoções, eu vou entrar em campo porque ele está... Veja só, a Copa do Mundo é a pressão de um mundo. É um fenômeno que ele consegue mexer, ativar emoções relativamente iguais de um mundo ao mesmo tempo. O mundo inteiro está vivendo tudo isso. O jogador é afetado, porque ele vai ser mais cobrado. Ele vai ser mais cobrado. Então, a gente vai ver aquele jogador, quantos jogadores maravilhosos.

0: até de momentos que a gente ganhou a Copa, que perderam um pênalti. Então, é a técnica, não pode ser a técnica. Aquela pessoa chegou até ali, ele tem uma técnica boa, funcional, mas o emocional, ele ali de olho a olho com o adversário dele, ou é ele ou é o outro, é um mata-mata. O nome ainda, eu acho o nome assim meio, meio estranho, porque você está ali meio mata-mata, então ou sou eu ou sou ele. Então, isso vai trazer um conflito interno, que se você não tiver no equilíbrio, é aquela história da visão do todo, né? A mente interfere no corpo, o corpo interfere na mente, e esses dois interferem e sofrem o reflexo do social. Então, o jogador também está muito ativado nas suas emoções no momento do jogo, daí ter os momentos de concentração, ter o momento deles pararem, de escutar o técnico também. Tem o psicólogo que está por trás, tem o psicólogo do time, que vai estar trabalhando a regulação emocional constantemente. O que é regulação emocional? É a pessoa conseguir identificar quando algo não está bem e ele já ter técnica, já ter manejo, que são ensinados no processo terapêutico, são ensinados nas palestras, para que ele possa reconhecer aquela emoção e ele mesmo encontrar formas de voltar, entendendo que aquilo não define a vida dele. Agora, imagina isso num momento em que um jogador de futebol, quantitativo de vezes que ele pensa na hora é muito rápido. Quantas joga para a direita ou para a esquerda? É tão rápido o que acontece no cérebro de um jogador que, assim, em algum momento ele vai fazer algo que o emocional vai tomar conta.
1: Ô Natália, a doutora Adriana estava falando aqui e a gente está vendo nessa Copa, né, um jogador de 41 anos de idade, que é o Cristiano Ronaldo, e vai jogar daqui a pouco, né, inclusive, tem um jogo da seleção dele, e a gente fica prestando atenção no Cristiano, né, nas reações dele. Teve um pênalti, né? E ele extremamente focado, só olhando para a bola, e deu para fazer ali a leitura labial quando ele disse: eu vou fazer. Ele dizendo para si mesmo, né?
0: Mandando
1: eu vou fazer. Ou seja, é um foco absurdo, né? Você sabe que bilhões de pessoas estão vendo aquele momento, que o país dele está todo ali esperando, e ele tem aquele foco de colocar a bola, continuar olhando ali fixo, e você não vê nenhum músculo se mover, né? Só o lábio dizendo: eu vou fazer. É ter muito foco.
2: É o envio de um comando, né?
1: É como se ele dizendo para si mesmo.
2: São situações que a gente não vai aprendendo para a vida.
1: Não é todo mundo que consegue fazer isso, né? Como a doutora estava falando. De repente você acaba sendo afetado. Se tirar o olho ali para a torcida e ver alguém ansioso, você vai ficar com ele ansioso com essa torcida.
0: É muito rápido, o pensamento automático é muito rápido.
2: O próprio jogador da seleção, Rafinha, que acabou sendo afastado, lesionou, depois surgiram questões extra-campo que poderiam ter, que podem ter influenciado no desempenho dele abaixo do normal na seleção. Então, como você dissocia isso, né? Entra em campo, eu sou outra pessoa, eu sou a Rafinha agora, eu sou o Neymar, eu sou o Ancelotti aqui, tem treinando, é muito difícil. Olha a mensagem do Marcos, da Lagoa do Araçá: meu filho ficou tão triste pela eliminação da seleção e com o emocional tão abalado que não quis nem jantar ontem. E olha que torcemos pelo Santinha, já estamos acostumados com a sofrência. Ô Marcos, mas o Santinha tá vencendo, rapaz, é seleção santa. Intervalo, a gente volta já.
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2: Voltamos, gente, com o debate aqui na Supermanhã da Rádio Jornal. Futebol e as emoções do cotidiano, do nosso dia a dia, né? Por vezes você tá... Hoje é segunda-feira, a gente tá encarando esse pós-derrota de uma maneira, claro, cada um a sua forma, um sofrendo, outros dizendo vira a página, aí às vezes isso te incomoda porque você está sofrendo e o outro ri de você. Então tem todos esses aspectos, né, doutor Augusto Calafel?
1: Tem gente que compara até com uma espécie de luto, né, Natália? Mas acho um certo exagero, né?
2: Eu acho que passa mais...

0: Gente, tem gente que cortou amizade, né?
1: Eu fui uma, eu com o Ramon. Eu fui lá na página dele e escrevi: o Brasil não lhe ama mais. Porque você brincou com a gente, Haaland. Não, brincadeira. Mas é claro que a gente fica nutrindo tudo isso, né? E lidar com esses sentimentos, isso também pode vir para o nosso cotidiano, por exemplo. O dia que você vai iniciar uma nova fase, vai começar um novo trabalho, você está passando por um momento difícil na família. São situações que você vai acumulando. E aí vem o Dr. Augusto, que é cardiologista, falar o seguinte: olha, não acontece por acaso. Você tem que ter, em geral, uma predisposição para algo cardiológico para que, nesse momento, o problema aumente. Doutor, qual é o número de pessoas, os brasileiros, a taxa de pessoas que entendem isso? Que buscam um médico cardiologista para cuidar do seu coração?
0: Você sabe que no consultório, metade dos meus pacientes são pacientes que me conheceram durante um momento de ansiedade. Porque eles procuram as emergências, eles procuram atendimento por dor no peito, palpitação, por aquela sensação de nó na garganta, porque o cílio está tremendo, porque a bochecha está tremendo sozinha.
1: O olho pulando, assim.
0: O olho pulando. Ou então porque não está conseguindo dormir, está sentindo dificuldade para poder ficar acordado durante o dia. Infelizmente, a gente acaba confundindo ou deixando de cuidar do sintoma quando a gente acha que é emocional. Quando o paciente acha que a dor no peito é infarto, ele vai para a emergência na mesma hora. Quando o paciente acha que a dor no peito é ansiedade, ele fica em casa e toma mais uma cerveja. Não dá para ser assim. A gente, infelizmente, precisa avaliar o sintoma caso a caso. O paciente precisa ser visto por alguém. Ele não pode ficar em casa achando que está tudo bem, porque o sintoma dele ele já conhece e já está há muito tempo.
1: Por exemplo, tem pressão alta. Não, mas eu estou medicado, estou tomando meu remédio direitinho, vai passar, né, doutor?
0: Essa questão do remédio é maravilhosa. No dia do jogo, muita gente não toma remédio.
1: Esquece, se envolve.
0: E quando sente, quando passa mal, aferir a pressão, está alterada, toma o remédio do vizinho. Chega até um comprimidozinho aí, me dá, eu vou tomar para baixar minha pressão. Não tem condições, vai dar errado essa conta. A gente precisa tomar a medicação correta do dia e, se sentir qualquer coisa, realmente procurar atendimento. Uma coisa que acontece é pós-jogo. Depois do jogo, a tristeza, a angústia podem ficar por mais tempo. A gente tem a descarga de adrenalina, tem um sistema chamado simpático, que ele é ativado na hora da emoção, e aí ele causa um aumento da pressão, o coração acelera, aquilo que a Haroldo estava contando, que sente na hora que está narrando. A gente sente também, tá? A gente está escutando você, a gente fica, nossa, que legal! Aquilo ali que você libera naquela hora, fica no seu corpo algumas horas. Então, o paciente que ele está assistindo o jogo, a pessoa que está assistindo o jogo, viu aquelas coisas maravilhosas, sentiu aquela emoção, não conseguiu desligar, ele vai continuar sentindo aquilo, vai dormir mal, vai comer mal, no dia seguinte vai acordar cansado e a coisa vai perpetuando.
1: Ontem foi uma noite assim, como dormir, né? Como pegar no sono e, claro, que entra questões psicológicas, você pensando em muitos cenários, enfim, lembrando das crianças que choraram. Então, não é? É difícil demais.
2: Os adultos que choraram também.
3: Os
2: adultos
3: que choraram. Eu tive um amigo, doutor, que foi afastado do futebol, na faculdade. Era da faculdade. Torcedor de Santa Cruz, tá? Mas ia pro estádio e acabava...
0: Sofrendo
3: muito. E aí, por recomendação médica, foi afastado dos estádios. E ele ficava muito triste quando falava sobre isso, né? Haroldo, eu não posso ir, fico só acompanhando de longe, o médico me proibiu. Então, deve ter sido um pico realmente de um problema, né?
1: Uma pessoa que gosta, né?
3: Ficou muito ansioso, alguma coisa assim, ou algo maior. Ele não explicou exatamente.
0: Exato.
3: Mas o médico já tinha restrição médica. Não vá para o estádio. Não vá para o estádio. Exato. Quando você chega nesse estágio, realmente é triste, mas agora é uma questão de sobrevivência, né? Ele não poderia mais ir. Meu amigo Mário, faz tempo que eu não encontro o Mário. Torcedor de Santa Cruz, a gente estudou junto lá na Católica e ele dizia isso. Rapaz, eu sou apaixonado, ia com a camisa do Santa Cruz, mas não vou para estádio. Por quê? Porque o médico me proibiu.
1: Nossa, deve ser difícil, né, lidar. Difícil. Agora tem perguntas de ordem técnica aqui também. Eu vou aproveitar que a Haroldo Costa está com a gente, narrador de Crete de Ouro, da TV, da Rádio Jornal. O André Luiz Lopes, que é de Vitória de Santo Antão, ele pergunta o seguinte para você, Haroldo. Fazendo uma comparação com as seleções de antigamente, com Zico, Bebeto, Romário, Rivaldo, os Ronaldos, que, segundo o André, jogavam com raça. E hoje com jogadores que estão mais preocupados com holofotes, mídia, uma confederação, preocupados com patrocinadores. Isso não está afastando o torcedor da seleção?
3: É uma boa pergunta, né? Um bom questionamento. Eu vejo hoje que o atleta ele é muito mais do que um jogador de futebol, né? Ele é garoto propaganda, ele é popstar, ele é de tudo um pouco, né? E isso pode sim interferir na vida do atleta. Eu vou citar um aqui que é muito polêmico, né? Que a gente estava torcendo até para que ele pudesse nos ajudar na Copa, mas ficou

0: claro para nós que ele não estava realmente no melhor momento da vida dele, da carreira dele, que é o Neymar. Por que que a gente levou o Neymar? Por causa da história dele, porque ele realmente fez um futebol bonito na história dele, né? Ele foi um dos melhores jogadores de todos os tempos, mas o momento dele não era bom. E aí as pessoas comparam muito, né? Mas esse Neymar nunca foi focado. Realmente, se você pegar e comparar com o Messi ou com o Cristiano Ronaldo, o que eles fizeram com a carreira deles, o que eles construíram para chegar com Messi 39, Cristiano Ronaldo 41, eles estão colhendo o que eles plantaram, né, ao longo desse tempo, né? Foco, foram jogadores de futebol, se dedicaram à profissão, enquanto o Neymar viveu aquele mundo popstar, né, uma coisa diferente, uma coisa mais assim, leva uma vida pelo mundo, sou um popstar. Então isso não teve foco, não teve o mesmo foco que os outros jogadores. Eu não diria que uma geração inteira está assim. Por exemplo, a gente está vendo que esse menino, o Endrick, que acabou perdendo um gol, faz parte lá, né? Tomou uma decisão e jogou fora. Não pode ser crucificado. Não. Mas me parece um garoto centrado, né? Me parece um cara que vai ser realmente um atleta de futebol. Mas quando a gente compara com outras gerações, a gente sempre teve esses jogadores. Por exemplo, Romário. Romário era um cracaço, mas não era o mais focado, não era um exemplo. Né? Era um jogador que tinha uma fama de baladas à noite. Então, vai muito do talento de cada um, sabe, Natália? Eu acho que a nossa geração, essa geração, tem bons valores individuais. O que a gente precisava mesmo era de um melhor conjunto. O resultado final desse ciclo de Copa foi esse aí, uma eliminação de um time que ainda não era time. Que um time que não estava entrosado ao
1: ainda
0: ponto...
1: Ainda se conhecendo.
2: Nós falamos isso aqui com a sua participação no dia, numa quinta-feira em que a Copa do Mundo começou. Falta conjunto para o Brasil. Levando isso em consideração, Haroldo, Ancelotti renovou já.
0: Sim.
2: Ele deve continuar, na sua opinião?
0: Agora sim, né? Ele tem um contrato. Não imagino, vão rasgar o contrato? Ele assinou o contrato, foi renovado, ele vai cuidar de um novo time agora com mais tempo para 2030. Ele cometeu erros? Cometeu também. Mas eu vejo muita gente questionando agora, né? Um brasileiro não faria a mesma coisa, não faria melhor? Pode ser, mas agora é tudo no campo da suposição, né?
2: Sim.
0: Poderia ser um brasileiro, foi o italiano que falhou também. Eu acho que agora faz parte do momento da seleção brasileira a gente se reconstruir. Olhar para 30 e quais são os jogadores que estarão lá em 30, mais maduros, que vão construir uma nova seleção brasileira. Alguns fecharam seu ciclo, Neymar fechou o ciclo, Casemiro fechou, o Danilo, que foi titular aí do Brasil, acabou também. O goleiro, será que vai ser o Alisson? Então a gente vai começar a olhar para outra coisa, para uma preparação para 30. Para quando você chegar em 30, ter uma base, né? Você tem um time, você tem uma ideia, é assim que funciona. Pode até ser que a gente não ganhe a Copa de 30, mas você tem ali, um trabalho foi feito, foi construído. A gente viu, por exemplo, o que está acontecendo com a Alemanha. A Alemanha não passa da primeira fase ou caiu nessa 16 avos aí. Eles estão lá repensando, tentando ver para onde a gente vai, qual o time. É isso que eles fazem quando terminam a Copa. É o que a gente tem que fazer. O que não pode é ter quatro técnicos diferentes, ideias diferentes, né, propostas diferentes. O Brasil, a seleção brasileira passou por várias mãos e de um ano para cá tem um treinador.
2: Depender só da sorte ou só do peso da camisa.
0: Aí você falou tudo. É muito...
2: Assim.
0: É o Brasil. Não, isso aqui é Brasil. Essa frase é legal. Ela é bonita, ela é emotiva.
2: Ela é representativa.
0: É Brasil. Claro. Mas tem que ter conjunto, tem que ter ideia de jogo.
1: Tem que ter história, né?
2: Inclusive o Cícero do Chique Chique falou aqui que está frustrado, ficou frustrado em 2022, está frustrado em 26, não está com muita expectativa para 2030, porque diz ele aqui na mensagem...
0: Não, calma, 30,
2: ele,
0: calma.
2: Todo mundo sempre fala, não, fica para 2030. Eu entendo o que ele quer dizer em parte, porque não é tão simples assim, não é dizer, tá bom, gente, acabou, vira a página, 2030 a gente se encontra. Não é. Essas avaliações, elas nos levam a esse campo, a esse caminho. Quando chegar a hora em 2030 e nas prévias, nas eliminatórias, nas classificatórias, você analisar a seleção, é isso que vai nos dizer, né? O trabalho todo que foi construído, não é só dizer que em 2030 tudo vai dar certo, né?
1: Tem que fazer,
0: porque,
1: né,
0: a descarga de frustração é tão grande agora que você não quer nem olhar para o futuro, né? Ou acha o futuro, ou novamente, vamos repetir 26, essa frustração toda que eu estou sentindo agora vai aparecer de novo. Mas são...
1: É a pessoa fugindo dessa emoção. É. A gente
0: não eu não quero sentir isso de novo. Né?
2: É impossível. A, gente
3: a raiva é a defesa mais fácil de você usar. Se eu estou com raiva, não quero mais fechar. Eu fechei os olhos para isso, não quero mais. É a defesa psicológica.
1: É uma defesa, é um sistema de defesa.
2: É verdade,
1: um
2: faz sentido. De defesa. E aí tem algumas questões aqui para a gente falar. E aí eu quero entrar aqui nessa busca

0: pelo culpado. Que Haroldo já trouxe alguns tópicos aqui e falou: ah, o Ancelotti pode ser responsabilizado em alguns pontos? Pode. Alguns jogadores? Pode. Pensando no Neymar, a convocação do Neymar. Mas hoje está todo mundo, doutora Adriana, procurando o culpado. Quem assina a derrota? Quem assina.
1: É a segunda-feira, né, da caça às bruxas,
0: isso,
1: né?
0: Isso. E qual o que fica para esses jogadores? É porque em 2000, na Copa anterior de 22, Haroldo, o culpado foi o Rodrigo, que bateu o último pênalti contra a Croácia. Ele foi o culpado, né, para algumas pessoas.
1: E o Tite, que não colocou o Neymar para cobrar
0: isso
1: primeiro.
0: Pois
1: deixou
0: é
1: por último,
0: tá,
1: né?
0: Então, assim, a gente está todo mundo hoje procurando culpados. Quão prejudicial é isso?
2: Totalmente prejudicial, porque as pessoas, enquanto procuram culpados, elas esquecem de tomada de responsabilidade. O que é que muda um contexto humano? Quando eu me responsabilizo, enquanto eu tiro de mim e saio, cadê o culpado? Gente, a gente tem que entender que a gente vai ganhar ou a gente vai perder. A gente não vai ganhar sempre. Precisamos organizar isso internamente. Então, ah, o culpado é o que perdeu, o Bruno que perdeu o pênalti. E não foi o mesmo Bruno que deu o passe lá no Japão? Não foi ele que deu? E o outro fez o gol?
1: Foi.
2: Então, assim, ele que colocou a seleção no jogo de ontem. Então, assim, será que é um culpado que realmente existe? Eu não concordo com essa questão de buscar um culpado, não. Eu concordo com o que Haroldo falou. Bora ver onde a gente possa ter errado, onde é que a gente pode melhorar. Enquanto o ser humano fica preso na culpa, ele fica olhando para o passado. Ele só se compromete com momentos de depressão, com angústia, com dor. A partir de agora, o que é que eu posso fazer diferente? E isso é tomada de responsabilidade. Então, em vez da gente estar na caça às bruxas, bora compreender melhor, porque enquanto eu estiver procurando um culpado, eu estou também me relacionando com essa ideia de culpa, não é? Eu estou projetando nesse processo e eu não estou olhando para frente. E a minha vida precisa... É aquele momento inicial de... Ah, eu estou chateada com isso. Pronto. Hoje pela manhã eu não fui para a academia. Eu não quis. Eu falei, eu não vou. Não quero de manhã começar tão cedo. Estava triste. Então, assim, poxa, eu sou responsável. Mas eu poderia ter feito uma escolha de ir para a academia e entender que é vida. Mas eu quis entender que, peraí, eu não vou para a academia, mas eu vou para o meu trabalho. Eu vou para o meu trabalho, vou fazer um bom trabalho. Então, a gente vive fazendo escolhas a todo instante. Enquanto a gente fica preso na culpa, a gente vai ter mais dificuldade de tomar decisões sobre a nossa própria vida, Natália.
0: Uma pergunta interessante que chegou aqui no YouTube. Na opinião de vocês, um time teoricamente mais fraco, como o Cabo Verde, leva vantagem na parte emocional, já que as pessoas não esperam que o time vai ganhar?
2: Eu acredito que sim. E aí a gente não espera que ele vai ganhar, mas ele tem um senso ali de querer ser visto. A quantidade de pessoas que foi procurar passagem para Cabo Verde, né? Um destino turístico maravilhoso. Então imagina o que eles não fizeram. Quem é que não está seguindo a vozinha?
0: Quem não está seguindo a vozinha está vivendo errado.
2: Não é? Então, assim, aquilo ali mexe com a gente, mexe com processos de identificação. Futebol tem isso, da gente se identificar com quem está fazendo o sucesso. Então, naquela hora que o Cabo Verde, ninguém espera muito, ele começa a aparecer, ele foi um grande... Como é que a gente saiu do jogo do Cabo Verde? Eles foram vitoriosos. O Brasil estava... Era um gol em êxtase. Por quê? Porque a gente se identifica com o sucesso. E ali eles estão... Trazendo o quê? Eu estou vencendo a luta, eu estou vencendo essa batalha emocional.
0: E aí muitas vezes a gente fala, né, doutor? Ah, são guerreiros, foram guerreiros.
2: São guerreiros.
0: Bom, guerreiros, guerreiro por guerreiro, a gente perde e ganha na vida. Esse
2: na
0: guerreiro,
2: vida.
0: Eu penso às vezes, poxa vida, né? Você olha para uma mulher, é guerreira. Não, todo mundo tem suas
2: guerreiro
0: batalhas.
2: Guerreiro é acordar todo dia,
0: isso,
2: né?
0: Isso,
2: todos somos guerreiros.
0: Então é muito relativo. Mas, doutor Augusto, tem uma questão aqui do ouvinte Emanuel. Ele fez uma reflexão, uma análise do pênalti. Ele disse assim, antes do Bruno Guimarães bater o pênalti, ele deu uns suspiros rapidamente. Acredito que foi para oxigenar o cérebro. E aí ele pergunta, oxigenar o cérebro ajuda a focar no momento difícil como bater um pênalti?
3: Ajuda.
0: Ajuda?
3: Ajuda e muito. Mas muito.
0: Então quando chegar aquele momento de dificuldade...
3: Não só bater o pênalti. É, da mesma forma que o corpo influencia as emoções, então quando você está sentindo dor, mas quebrou o braço, você vai liberar adrenalina, o coração vai acelerar, a pressão vai subir, você vai ficar com medo, você vai sentir emoções ali. As emoções, do mesmo jeito que as emoções influenciam o corpo influencia as emoções. A gente pode controlar a ansiedade, a gente pode controlar os batimentos cardíacos, a gente pode controlar a pressão através de exercícios simples de respiração, através de oxigenar o cérebro. O corpo da gente entende como falta de oxigênio como sendo uma coisa perigosa. Quando você está num momento de tensão, vou bater o pênalti, estou entrando em jogo, qual é a primeira coisa que a gente faz? Prende a respiração.
0: Aí o coração parece que vai pular pela boca mesmo.
3: E quanto mais tenso a gente fica, mais sem respirar a gente fica. Porque a gente diz assim, olha, respira, tá tudo bem, pode respirar. É, da mesma forma que essa falta, esse prender a respiração, prender o fôlego, faz com que o coração acelere, quando a gente faz um exercício adequado de respiração, diminui os batimentos, oxigena melhor o cérebro. Como? Pensamos melhor, chutamos melhor, nos movemos melhor, escolhemos melhor.
2: Simpático e parassimpático, atuando simpático o tempo e inteiro.
0: E como fazer esse exercício, hein, doutor? Porque tem gente que até no trânsito fica assim... Você leva uma entrada, já buzina, já xinga. Então, são situações que podem aparecer no nosso cotidiano. Quando você depois percebe a sua reação, você pensa, por que eu fiz isso? Por que eu não respirei fundo? Como fazer isso, doutor? Nos ensine.
3: Existem vários mecanismos, vários exercícios de respiração. Talvez o mais simples de todos seja o 4-4-4. Inspira por 4 segundos, prende 4 segundos... Expira 4 segundos, espera 4 segundos.
0: Só o fato de contar 4 segundos, eu acho que já vai acalmando a pessoa, né?
3: A gente não imagina como respiramos mal. Na hora que a gente está tenso, a gente, além de parar de respirar, começa a respirar superficialmente. E quanto mais superficial a gente respira, quanto mais rápido, piora a oxigenação, aumenta a acidez do sangue e você fica com cada vez mais dificuldade de controlar aquela emoção. Então, quando você está numa crise de ansiedade, por exemplo, nervoso no trânsito, vou explodir aqui, fazer um bom exercício de respiração tira você daquela crise mesmo, realmente.
2: Então... E lembrar da prática, né? Isso. Porque isso tem que ser uma coisa que já vem acontecendo. Perfeito. Às vezes, no momento da... Se a pessoa não pratica, na hora de uma situação de conflito, ela vai ter mais dificuldade de fazer essa autorregulação.
3: Perfeito.
2: Isso que o doutor Augusto está falando faz parte do processo de autorregulação emocional. No momento em que você já treina meditação, as pessoas respiram na meditação, aprendem a respirar. Duas fontes de energia, alimentação e respiração. Respiração é uma fonte de energia.
3: Aaron tava
0: então
3: comentando...
0: é 4 segundos, é.
3: 4, 4, 4, 4.
0: Inspira 4 segundos.
3: Haroldo estava comentando do Ronaldo, né? Antes do jogo, antes do chute, né? Que ele falou, vou fazer o gol.
1: Cristiano Ronaldo. Ele é um maior exemplo, né? Do foco ali, né? Da tranquilidade. Eu acho que o torcedor português e a gente que vê futebol, quando vê o Ronaldo, quando vai tomar uma decisão assim, você diz, ele vai acertar, porque ele você vê que ele está focado naquilo que ele tem que fazer.
0: Em compensação, semana passada eu estava assistindo um dos jogos e ele erra um passe. E aí você vê no semblante dele a frustração.
1: É.
0: E aí ele fica...
1: Ele é um perfeccionista, né?
0: Justamente. Eu, inclusive, estava assistindo com meu esposo o jogo e eu disse assim para ele, eu falei... Nossa, agora ele vai passar o restante do dia na academia, só para recobrar, porque também, eu acho que existe também esse limite, né? Você também vai errar, deixando o Ronaldo, você não vai ser perfeito o tempo todo, a gente gostaria, né, que fosse os portugueses principalmente, mas vai chegar um momento em que vai falhar,
1: agora,
0: tem que
1: saber, Natália,
0: lidar com isso.
1: Esse rapaz que tirou a gente da Copa também é um exemplo, né?
0: É.
1: Aliás, mais cedo eu estava na TV Jornal...
0: O segundo gol, então, meu amigo, uma tranquilidade...
1: O torcedor chamou ele de alienígena, né? Estavam surgindo vários nomes para ele, ciborgue, por causa desse jeitão dele. Mas é um cara que tem uma dieta específica, né? Que também se cuida muito da cabeça.
2: Pratica meditação.
1: Então, e você vê que ele, em nenhum momento ele... você vê aquele cara nervoso, né?
2: Não começou agora, né? Isso é uma história.
1: Sim.
2: Isso é histórico.
1: Ele foi preparado para ser um atleta, né?
0: Eu até queria procurar uma estatística, se você tiver, Haroldo, quantas vezes ele tocou na bola no jogo de ontem. Porque ele caminhava o tempo todo.
1: Né?
0: Mas quando chega a oportunidade, a mente e o corpo estão preparados. Isso quer dizer que os outros, que os demais estão todos errados? Não, gente. Mas existe um contexto, existe uma história, um porte físico, claro. Ele super alto, fez o gol de cabeça, sim, mas ele estava pronto ali.
1: Eu fico imaginando o torcedor da Noruega ontem, né? Ficou olhando ali e disse, ele não está tocando na bola, mas se a bola chegar nele, ele vai fazer o gol. É isso, é uma confiança, né? E ele passa essa confiança também. Aliás, me parece um cara, inclusive, muito simpático, né?
0: Parece.
1: Diferente, inclusive, do...
0: Carismático demais.
1: Carismático, né? É. Não, é diferente do europeu, que tem, às vezes, é muito mais sério ali, mais compenetrado. Ele
2: é centrado.
1: Ele é um cara mais... Né,
2: ele olha para você, ele te escuta.
0: Por exemplo, você compara com o Messi, né? A bronca que muitos brasileiros têm com o Messi. Até pela rivalidade com a Argentina, né? Você vê Messi e não quer que Messi faça gol, né? Mbappé agora. Eita, que rápido. Recebeu até o apelido de ditador. Minha gente, vai ter muita água para rolar nessa Copa ainda. Intervalo, a gente volta já.

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3: De volta, gente, para avaliar, claro, entender o que estamos sentindo nessa Copa do Mundo. O Brasil agora vai voltar para casa. Tem previsão já, Haroldo, para voltar ao Brasil?
4: Acho que já tá voltando, né? Tá voltando. A segunda-feira é.
3: A volta de quem não é campeão, é, né?
4: A gente vai fazer feito o Uruguai, que disse. Pois é. Se virem para voltar, não.
3: É.
4: O Uruguai cancelou até o voo, né? Exato. Não, tem avião para vocês,
3: cada um
4: não.
3: Então, paga sua passagem. Nossa. E se vira aí. E o técnico do Uruguai, que nem sei se ele ainda continua no cargo, né?
4: Não, saiu.
3: Ele disse que um dos momentos mais difíceis.

0: para ele, Adriana, foi esse, de se sentir sozinho, abandonado. Ele tinha desentendimento com o grupo, não é? Mas como essas questões impactam para o futuro? Você pensa, no próximo ciclo, agora que já vai começar, como vai vir o Uruguai, não é? Com toda essa instabilidade interna? E pode ter certeza que no Brasil, algumas discordâncias, como em todo o grupo, isso também acontece. Então, precisamos nos preparar e torcer sempre. Hoje está doendo, mas sempre. Amanhã já vai ser um dia melhor, vamos torcer, não é? E acreditar que vai ser melhor.
1: E vamos torcer sempre, porque isso nos coloca na primeira necessidade emocional, que é conexão e pertencimento.
0: Que nós falávamos lá no início.
1: Que a gente falava no início. Então, isso vai passar, a gente vai esquecer e, de novo, a gente vai vestir a camisa do nosso time, da casa e depois do nosso time, da seleção, e voltaremos a ficar felizes do mesmo jeito.
0: Isso acontece muito quando eu vejo o Haroldo. Quando eu olho para o Haroldo, acontece qualquer questão no fim de semana. Inter pode ter vencido, pode ter perdido. Ele me olha, eu já olho. A linguagem do olhar já é a linguagem do futebol.
2: É, um amigo meu me disse uma vez, quem não está preparado para perder, não está preparado para ganhar. É uma frase que pode ser considerada um clichê, mas não deixa de ser verdade, né? É. Se você não está preparado para perder, se você está preparado só para ganhar, a vida vai te mostrar que em algum momento você tem a derrota, né? E a gente está falando
1: difícil.
2: Não só de futebol agora, estamos falando
0: claro,
2: de outra
0: da
2: coisa,
0: vida.
2: Né? Então é preciso saber lidar com tudo isso, né? Eu perdi ontem, amanhã eu ganhei. E tem outra frase ainda mais bonita, né? Que diz, eu não perco nem ganho, eu aprendo, né? É tudo vira experiência. Então é isso. A gente está nesse momento, assim, nessa coisa meio coletiva de tristeza, né? É o assunto do dia. A gente vê as bandeiras do Brasil aqui no estúdio, fica olhando.
0: Parece que não faz mais sentido.
2: Tava todo mundo torcendo,
0: até
2: tava
0: ontem,
2: todo mundo vibrando.
0: Tudo.
2: Mas é a hora de saber lidar com esse tipo de sentimento. Eu já acompanhei 5 Copas do Mundo. Em loco, né? Vendo a Copa lá, vendo o Brasil perder ali na hora, olhando para as crianças chorando, tudo isso. E aí você vai aprende a lidar com essas emoções. Perdemos aqui, tá? Dói, né? É ruim. Mas aí a gente tem que olhar que no outro dia é um outro momento, é uma outra situação. Você vai passar por outras emoções. E tomara que sejam boas.
0: Vamos escrever novas histórias. Haroldo, obrigado, até a próxima.
2: Por nada, Natália. Sempre uma alegria estar aqui com vocês, doutora Adriana, com o doutor Augusto, falando do coração. Já fiz a minha consulta aqui,
0: sim,
2: né?
0: Sim, claro.
3: Vou levar você para o consultório.
2: Quando latejou o pescoço latejando no fluido.
3: Vai ter uma conversa mais já.
0: Doutor Augusto Calafel, prazer pra gente, até a próxima.
3: Muito prazer, muito obrigado pelo convite. Foi maravilhoso estar com vocês. Obrigado.
0: A gente que agradece. Volte mais. Doutora Adriana Barros, sempre bom também. Até a próxima.
1: Até a próxima. Obrigada, bancada. Obrigada a você, Natália.
0: Bom, e aí, claro que a gente tem que revisitar as emoções com frequência, né? Então, o programa vai ficar lá no YouTube e vai ficar no site da Rádio Jornal também, porque precisamos sempre desta avaliação. Tá certo? Até amanhã.
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5: Começa agora o Passando a Limpo. Muito bom dia para você que nos acompanha pelo rádio, pelo aplicativo JCTE, do Sistema Jornal do Comércio de Comunicação, e ainda pelo portal jc.com.br e pelo YouTube também. No YouTube se acompanha pelos canais Rádio Jornal, JC Play, TV Jornal SBT. Você tem aqui na Rádio Jornal, já estou conectado aqui na Rádio Jornal, transmitindo aqui, estamos transmitindo já no canal Rádio Jornal, pelo YouTube também, que você pode acompanhar. O Romualdo de Souza, hoje tem Pedro Beja e também Fernando Castilho já aqui no estúdio. Fernando Castilho, muito bom dia, para você. Tudo bem?
6: Tudo bem.
5: Como é que vocês estão de ressaca?
6: Tá, eu não estou de ressaca.
5: Está de ressaca da, derrota, não?
6: Eu acho o seguinte. Primeiro que a gente não podia, ou pelo menos eu não esperava muito na participação no Brasil nessa Copa. E aí a gente pode aqui listar um programa inteiro. Mas, por exemplo, uma seleção que chega na Copa do Mundo depois de 4 técnicos, dos escândalos que a CBF viveu, né, da forma como as coisas vêm acontecendo no futebol brasileiro. Acho que não tinha muito que esperar. Claro que eu não queria que fosse do jeito que foi ontem, porque ontem o time se desorganizou, né? Poderíamos ter perdido mais com um clima de maior bravura, de sentimento, essa seleção. E perdemos o jogo para um jogador que tem, uma seleção que tem um jogador que tocou na bola 24 vezes e duas fez o gol. Eu acho que é importante. Agora, eu tenho uma preocupação, é o seguinte, eu acho que, eu estava ouvindo, Igor, você falar com a Natália, nós precisamos pensar em 30. Pensar em 30 significa manter o Ancelotti, manter a base dos garotos que foram bem nessa seleção e se preparar para isso, fazer uma coisa que no Brasil é muito difícil, é planejamento de 4 anos, que é um negócio difícil.
5: O grande problema do Brasil...
6: Acho que é só isso.
5: Eu acho que o grande problema do Brasil em todos os setores se reflete de alguma forma no futebol. Se reflete de alguma forma no futebol. O Brasil tem problema para planejar tudo. O brasileiro tem uma coisa, é da cultura do brasileiro mesmo. De achar que, não, a gente não precisa planejar muito. Na hora a gente resolve que a gente tem talento, sabe? Não, na hora a gente resolve porque a gente tem a mãe.
6: Molejo.
5: Na hora a gente resolve que a gente tem molejo. E, gente, quando você entra num ambiente competitivo, isso vale para o Brasil, para a economia do Brasil, por exemplo, e para o futebol, quando você entra num ambiente competitivo, não tem essa de ter molejo não, meu amigo. Você tem que se planejar. Sabe? Você tem que ter planejamento. E a verdade é que, assim como a economia, o comércio, tudo, o futebol também se tornou bastante, muito mais competitivo do que era antes. E você tira aí pelos os times africanos, os times asiáticos, que não tem uma tradição de décadas e décadas e décadas de futebol, como tem o Brasil, Inglaterra, Argentina e tudo. Eles não têm essa tradição, não têm títulos mundiais ainda, mas você vê que eles jogam de igual para igual já, certo? Então, se eles jogam de igual para igual, tornou-se um ambiente ainda mais competitivo. Num ambiente ainda mais competitivo, não tem ninguém ingênuo mais. Não tem ninguém. Eu lembro que se dizia, não, porque o Japão, o Japão é rápido, mas o Japão é ingênuo, os jogadores são ingênuos. São não. Não são mais, acabou isso. Sabe? Então, num ambiente competitivo, esqueça essa história de o molejo ajuda, o talento ajuda. Isso aí é um diferencial, mas não é base. A base é planejamento. Você tem que ter um planejamento, tem que ter um plano. E a verdade é que a seleção brasileira, tal qual o Brasil de sempre, que a gente está acostumado em outros setores, de economia, de tudo, de comércio, de tudo, a seleção brasileira não se planejou. Exatamente. 4 anos de bagunça. Foram 4 anos de uma bagunça inimaginável. Conseguiu se classificar porque, assim, conseguiu realmente, mas foi no aperto. Conseguiu se classificar, só conseguiu porque o Ancelotti assumiu e deu um jeito ali. Ele fez um remendo para poder a seleção se classificar. Depois que se classificou, passou trôpega, né? Tropeçando ali na primeira fase, passou pelo Japão num sacrifício danado, num sofrimento que parecia que estava jogando uma final de Copa do Mundo contra, sei lá, a Itália de antigamente, sabe? Contra a Alemanha, um negócio impressionante. E perdeu ontem o jogo, porque, assim... Sinceramente, a gente fica com esperança, tudo. Até
6: é da natureza, né?
5: É da natureza.
7: O Brasil, assim que ele enfrentou um adversário mais qualificado, ele não conseguiu achar nenhuma solução, seja com o Marrocos, seja com a Noruega.
5: Exatamente.
7: Nenhum dos dois jogos o Brasil conseguiu achar qualquer saída.
5: Os dois jogos que o Brasil enfrentou um adversário que era um pouquinho mais qualificado, e nem é assim qualificado. Vamos ver a Noruega com a Inglaterra.
7: Mas já tem suas chances, mas assim, não é.

0: um adversário que, em condições naturais de temperatura e pressão, não seria um adversário que iria botar medo do Brasil.
1: Verdade.
0: Mas a gente estava vendo como é que o Brasil estava jogando, a gente sabia que ia ser muito complicado pelo que estava sendo apresentado.
1: Exatamente.
0: E dito e feito. Haaland teve duas oportunidades e fez dois gols.

0: num senhorzinho que vende bandeiras, camisetas e aqueles adereços todos, ele estava muito animado, porque de fato tinha feito um bom negócio no fim de semana. Aí terminou o jogo, eu liguei para ele e ele começou a fazer uma liquidação que eu vou passar na casa dele daqui a pouco, comprar umas 10 bandeirinhas pequenininhas dessas, porque até a Copa do Mundo vai pelo menos umas 10 bandeirinhas, porque fica tremulando muito no carro e elas rasgam com uma facilidade impressionante. Agora, o fato é que, no caso do futebol brasileiro, é apenas um reflexo do que é o país. O Brasil passa, o Brasil é um puxadinho. O Brasil é um puxadinho. Eu me lembro quando eu cobria a CPI da CBF Nike, lá antigamente, a gente via que as federações eram tão desorganizadas e boa parte delas não melhorou desde a época daquele contrato da CBF com a Nike. Ou seja, não melhorou absolutamente nada, não melhorou a estrutura das federações, continua a maioria das federações nas mãos de alguns dirigentes que fazem muito pouco pelo futebol e aproveitam essas oportunidades para pegar a família e passar uma temporada no exterior. O futebol brasileiro reflete um pouco o que está sendo a administração do Brasil. O Brasil é um puxadinho.
1: É, verdade. É um puxadinho. E tem que acabar.
2: Eu só queria acrescentar
1: uma
2: informação positiva nessa história. Onde é que nós somos bons? Nós somos bons como extratores e vendedores de minério de ferro. Por quê? Porque temos um planejamento de 50 anos.
1: Planejamento, né?
2: Planejamento.
1: 50 anos.
2: Né? Nós temos a maior companhia de produção, tudinho, porque é a melhor tecnologia, produtividade, tudinho, isso aí. Pronto. Né? Conseguimos criar uma companhia que na linguajar internacional chama de corporate, ela não tem um dono, mas ela é brasileira. Segundo, onde é que nós somos bons na questão do petróleo? Nós somos hoje um grande exportador de petróleo, conseguimos extrair o pré-sal, mas...
1: Planejamento de quantos anos?
2: Planejamento de 30 anos. No agro, que é mais novo, por exemplo, nós somos líderes em 6 das 10 commodities alimentícias mais exportadas. Quando você olha o planejamento que tem no milho, no algodão, na soja, só para citar esses 3, nós estamos falando de planejamento de 10, 15 anos. Então, por exemplo, o planejamento do cuidado de solo da Embrapa, lembra da Embrapa?
1: Sim.
2: 20, 50 anos da Embrapa preparando o agricultor brasileiro.
1: Planejamento.
2: Para falar inglês, para vender, para falar agora mandarim.
1: Planejamento.
2: Então, planejamento.
1: Exatamente.
2: Então, eu estou citando aqui 3 setores onde a gente se destaca.
1: E aí o molejo,
2: e aí para.
1: O molejo, o talento, isso aí é diferencial.
2: Isso é o diferencial.
1: Isso aí é outra coisa, é um plus.
2: Sabe? Mas é planejamento.
1: Beleza. Mas tudo isso é planejamento. Você falou da Embrapa. A Embrapa é algo que o brasileiro precisa estudar como caso, como case, como exemplo para todos os outros setores do país. Sabe? Você precisa estudar aquilo ali e você precisa entender aquilo ali é planejamento e execução o tempo todo, planejamento e execução. Se você não tiver isso em todos os setores, não funciona. Se você não tiver isso no futebol, não funciona também.
2: Então, eu cito dois casos, desculpa, Romualdo, do caso do algodão e do milho. Nessa casa, como jornalista do Jornal do Comércio e também da Rádio Jornal, eu cobri uma coisa hoje que aparentemente é inusitado. Eu cobri uma manifestação de cientistas, ou pelo menos professores pernambucanos, reclamando do milho transgênico. E eu me lembro como se fosse hoje... Protesto de cientista dizendo que nós não podíamos adotar. E eu me lembro como se fosse hoje, eu liguei aqui do Jornal do Comércio para a cidade de Rosário para falar com a cooperativa de produtores. Não, porque o milho transgênico... E o argentino do outro lado disse, como transgênico? Todo milho na Argentina é transgênico. Aí eu fiquei assim, né? Outra coisa foi o caso do algodão. O algodão, em 10 anos, o Brasil implantou uma cultura de produção de algodão tão grande, tão gigantesca, que abalou o mercado global. O Brasil hoje é o maior exportador de fibra de algodão. Isto em menos de uma década. Agora, por quê? Agricultura de precisão, agricultura altamente tecnológica e planejamento. Então, quando você conversa com o pessoal do algodão, nós estamos trabalhando aqui com o ano de 2030. A Copa já chegou lá no setor lá de algodão. Os caras estão planejando isso. Então, é só dois exemplos de como planejamento, não basta só ter

0: Dinheiro, não basta ser talento, claro que a gente tem os insumos, mas a gente tem que ter planejamento.
1: Fechando essa história então, só para finalizar, o drible, nesse caso da economia de tudo, o drible, ele é resultado, meu amigo. Ele não é a solução somente, ele não é o início, ele é o resultado.
0: É a consequência, né?
1: É a consequência, o drible é a consequência.
2: Até para isso você tem que ter trabalho, tem que ter treino.
1: Exatamente, né? Exatamente. O Romualdo de Souza.
3: Eu estava conversando com o presidente do Conselho de Administração da Embrapa, o pernambucano Guilherme Coelho, sim, e ele estava me falando exatamente sobre esse aspecto de que tratou agora Castilho, que é exatamente como a empresa, a Embrapa, se prepara para diferentes estudos. Por exemplo, a Embrapa está investindo, minha gente, a Embrapa está investindo numa micro-região, uma pequena região, no sertão da Bahia, chamada Serra dos Morgados. A Embrapa mandou especialistas acompanharem e estudarem por que ali na Serra dos Morgados tem um café tão bom. Ora, é evidente que não é obra do acaso. Então, é um estudo que a Embrapa da Bahia vem realizando, desenvolvendo, e trouxe grãos daqui, daquilá, e preparou o terreno, preparou os agricultores. Só para o ouvinte ter uma ideia, duas semanas atrás teve uma feira de café em São Paulo. Especialistas de todas as regiões do Brasil fecharam em cima dessa bancada do pessoal da Serra dos Morgados. Ou seja, a Embrapa, da mesma forma como investe pesado ali no café do norte do país, mais precisamente na região de Sinop e depois na região de Rondônia, também investe em estudos de pequenas microempresas e microempreendedores para ver se nós temos, de fato, condições de ter cafés especiais em várias regiões. Então, eu falando com o Guilherme Coelho e ele me contando exatamente como a Embrapa se debruça sobre esses pequenos estudos. Mas não é com a preocupação de ter uma resposta daqui a pouco, não. É que para ter uma resposta nas próximas safras. Daqui a alguns anos, me disse o Guilherme, a Serra dos Morgados vai ser uma das regiões mais promissoras de cafés especiais do Brasil.
1: Muito bem. Flávio Bolsonaro já aproveitou aqui a eliminação do Brasil para dizer que desde que o PT assumiu o governo brasileiro, o Brasil nunca mais ganhou uma Copa. Só que o pai dele foi presidente por 4 anos, não foi, não?
4: Ai, meu Deus.
1: Estou enganado?
0: Eu acho que ele escreveu até Nós ganhamos aí, né? Alguma Copa quando o pai dele estava na presidência?
2: Não. A Copa de 2022.
0: Né? Bolsonaro nós ganhamos a Copa de 2022?
2: Acho que
1: Bolsonaro
2: não.
1: Bolsonaro era presidente. Eu acho que não. Então, assim, com Bolsonaro presidente, o Brasil também não ganhou. É as bobagens que o pessoal gosta de usar para... Agora, no caso do Flávio Bolsonaro, eu vi aqui o Flávio porque eu estava lembrando de outra coisa. O Flávio Bolsonaro está indo para os Estados Unidos, está nos Estados Unidos, para participar de... reuniões que vão acontecer lá, né, Beja? Ele vai participar de reuniões que vão acontecer lá. Vai fazer uma palestra amanhã para pedir que não seja aplicado o tarifaço no Brasil.
2: Depois de trabalhar pelo tarifaço, agora ele trabalha para que, espera até novembro. Deixa
1: ele
2: passar a eleição.
1: Uma carta dizendo isso. Eu achei uma coisa impressionante porque até então era o Lula dizendo isso. Porque eles estão trabalhando pelo tarifaço. Porque o Flávio Bolsonaro é contra a soberania brasileira.
2: Aí ele confirma.
1: Aí ele vai e escreve uma carta. Gente, o Flávio Bolsonaro escreveu uma carta para o governo americano dizendo que os Estados Unidos não aplicassem a tarifa. Aí você acha que ele está preocupado com a economia brasileira? Não, porque ele dá nas justificativas, ele diz que é porque está ajudando eleitoralmente o Lula. Então, ele reforça dois argumentos do Lula. É o melhor cabo eleitoral de Lula, Flávio Bolsonaro.
2: O melhor cabo eleitoral do Lula, Flávio.
1: Ele reforça dois argumentos de Lula. O primeiro, de que ele tem influência lá para colocar e tirar tarifaços. E o segundo, de que ele está ali armando, junto com os Estados Unidos, uma interferência eleitoral no Brasil. Ele está querendo interferir eleitoralmente no Brasil. E o Flávio Bolsonaro coloca isso numa carta, gente. Aí agora ele vai lá para os Estados Unidos para fazer uma palestra, para falar com o pessoal lá, para ver se explica que vai dizer outra coisa, vai tentar desmontar o discurso de soberania de Lula. Mas a carta está lá. Escreve uma carta dizendo isso.

0: Isso, e o que repercutiu foi a carta. Aí queria... vai ser difícil de você...
1: Me canso um pouco, porque a gente está arrastando, ou ele está arrastando o tema de uma forma que, assim, é inacreditável. Você vê que vai esgotando as possibilidades e ele vai começando a escancarar o que é que ele quer fazer de verdade.
0: É inacreditável, né? Como, assim, é bobo. É uma coisa assim, não é ingenuidade.
2: No mercado, assim, corporativo tem uma expressão que eu já disse aqui na área, que um dos problemas sérios da empresa é quando tem na liderança chamado incompetente motivado.
0: Incompetente motivado.
2: Nesse caso, você tem um incompetente motivado politicamente. Eu estava vendo nesse final de semana, Igor, se você vê a quantidade de pessoas que estão nos Estados Unidos para aproveitar essa semana com documentos, com informações, com dados, para rebater os argumentos do STF americano.
0: Os empresários, né, que foram para lá, tem empresários.
2: Nós estamos falando.
0: Só explicando, tem um grupo de empresários brasileiros.
2: Mais de 100 pessoas.
0: Isso, que está indo para lá.
2: Para lá, com dado.
0: Para dizer, olha, não apliquem não, porque vai ser ruim para todo mundo, vai ser ruim para vocês também e tudo.
2: Todas as confederações, agrícola, né, industrial, comercial, gente, é ruim isso aqui. Essa coisa, se você tirar a coisa política, vamos olhar, isso é ruim para o mercado americano. Então, os caras estão levando que eu diria, 1 terabyte de informações. Gente preparada para dizer assim, ó, na hora que vai fazer. Paralelamente, o governo brasileiro já mandou um documento de quase 40 páginas dizendo, essa é a posição do governo brasileiro. Então, esse pessoal vai para lá, para a mesma sessão, sentar. Aí vai chegar o nosso candidato, o candidato do PL.
0: Flávio Bolsonaro.
2: Flávio Bolsonaro, com entourage, né, com um documento escrito muito ruim, como disse Helena Cantanhede, escrito pelo irmão e pelas pessoas lá, que não guarda qualquer realidade com o que está sendo discutido ali, certo? Mas vai faturar as mídias. Então, em todo lugar de uma reunião que você precisa, olha, o Brasil defendeu isso, ele vai lá para, como diz a expressão, causar. Aí isso é bom? Não, isso é ruim. Pode ser bom para ele, mas você está me dizendo que também não é bom para ele. Porque os argumentos dele são tão pueris, são tão ruins, né, que atrapalha. Então, assim, é o sujeito que é tentar descobrir uma razão política para fazer alguma coisa num ambiente que é extremamente técnico. Os caras não estão afim. Os caras vão ouvir educadamente, eles vão lá, ele vai fazer aquele discurso dele. Mas quando o cara pegar o texto em inglês do que ele está propondo, os caras vão olhar para um lado, olhar para o outro, assim, tudo não bem, dá, porque, né, atrapalha a conversa. O ideal seria assim, ele fosse o último a falar. Por quê? Porque aí os brasileiros podiam fazer a defesa, mas eu tenho certeza que ele vai querer ser o primeiro.
0: O evento começa hoje, hoje e amanhã, e ele vai falar amanhã, acho que às 10 horas da manhã, mais ou menos, entre 10 e 11 horas da manhã.
1: A tentativa de atravessamento, ela está acontecendo o tempo todo, né? Porque ele quer chegar direto em Trump, atrapalhar a conversa.
2: E aí vai atrapalhar.
0: Coisas.
2: É política, né?
0: Ele vai para lá, ele precisa fazer isso, porque ele precisa desmontar o argumento de Lula. Ele vai aparecer lá dizendo que ele defende a soberania do Brasil também, que ele não quer que isso seja feito, que ele é contra essas tarifas. Mas ele vai se colocar dessa forma. Agora, o grande problema do Flávio, o que eu falo das bobagens que são cometidas por ele e pela equipe dele, são muitas bobagens que são cometidas, é impressionante mesmo como eles ajudam o Lula. Ele faz dois movimentos, um com uma carta, o outro com essa fala, essa participação na reunião. Essa participação na reunião vai virar corte para os bolsonaristas. Ok, vai virar corte em vídeo, se tiver, ou vai virar assunto para os bolsonaristas. A carta é para todos. A carta, ela vai ser usada na campanha. Romualdo tem mais informações sobre a saída do Flávio e essa participação nessa reunião, né, Romualdo?
3: É importante, na sexta-feira eu falei com a senadora Tereza Cristina e ela me disse o seguinte: não vamos tocar em política. Nós não queremos dizer lá no encontro com os empresários. Na verdade, esse encontro nos Estados Unidos é com uma organização, não é, Castilho? USTR, em português é Escritório do Representante Comercial dos Estados Unidos. A ideia é dizer o seguinte, ó, o problema não é beneficiar uma candidatura e prejudicar outra. O problema

0: Se vocês prejudicarem o agronegócio brasileiro, e essas tarifas prejudicam o agronegócio brasileiro, a gente vai bater em outras portas. Vai ter uma dificuldade, vai perder dinheiro por algum tempo, mas vai fazer negócios depois. Então, não interessa absolutamente a ninguém ficar nessa baboseira. Palavras de Tereza Cristina, hein? Uma das cotadas para ser vice de Flávio. Para ficar nessa baboseira de quê? Não, porque isso é ruim para a candidatura A ou para a candidatura B. A Frente Parlamentar do Agronegócio no Congresso Nacional, aliás, pediu licença ao presidente da Câmara dos Deputados, Hugo Mota, para se ausentar uma semana e, portanto, não precisa se preocupar em votação, mas a Frente Parlamentar está levando, como diz o Castilho, 1 TB de informações, está levando dados suficientes para dizer: tá bom, vocês vão taxar o nosso produto, a gente também não vai comprar produto de vocês, porque se vocês taxam o nosso produto, a gente vai perder dinheiro, nós não vamos comprar produtos de vocês. Então é aquele negócio, tá na feira, se não baixa o preço, a gente vai comprar em outro lugar, e a recíproca é verdadeira.
1: É, pois é. Veja, eu vou dar só uma introdução no assunto, mas a gente volta a falar depois de Eliane, que daqui a pouco tem Eliane Cantanhede. Mas o Flávio Bolsonaro está nos Estados Unidos, vai vir para Pernambuco essa semana ainda?
2: Ele tem agenda em Pernambuco no dia 9 de julho, na quinta-feira. E nessa agenda aqui vai ser lançada a pré-candidatura de Silvio Nascimento ao Senado pelo PL. Então é o PL, né, confirmando que vai recuar tipo, pelo governo, e que vai ter um palanque para o Senado aqui. O Silvio Nascimento foi presidente da Embratur, no governo Bolsonaro. E
1: é vereador lá em
2: Caruaru. Ele foi escolhido pelo PL e vai ter a candidatura lançada aqui no evento com o Flávio Bolsonaro.
1: O Silvio Nascimento, ele é um ex-apresentador de TV lá em Caruaru. Foi meu colega lá, apresentador de TV, ele numa emissora, eu em outra. Mas eu na TV Jornal, no SBT, e ele em outra emissora, mas ele é muito conhecido lá por conta disso, e depois ele seguiu, ele é publicitário também, trabalhou muito na área publicitária, tinha uma agência de publicidade, depois ele começou, tem uma agência de publicidade, eu tinha, não sei, mas começou a trabalhar depois com política, foi para Embratur, hoje é vereador lá em Caruaru, é uma pessoa muito competente, inclusive, assim, nas coisas que ele faz e tudo, muito sensato, muito tranquilo, não é aquela coisa de estar bolsonarista, então é uma pessoa muito tranquila, um cara muito tranquilo, muito sensato, e que ele era o cotado para ser aquele candidato a governador, tá? Quando fosse candidato, quando tivesse a candidatura, se tivesse uma candidatura a governo, seria já o Silvio Nascimento, seria ele que iria ser apresentado pelo PL. Como resolveram que não seria uma candidatura ao governo, seria uma candidatura ao Senado, ficou o mesmo Silvio Nascimento, que vai ser lançado candidato ao Senado.
2: A agenda de Flávio Bolsonaro a programação são duas agendas, na verdade. A primeira é um encontro com pastores e líderes religiosos, né? E depois tem o evento do lançamento da pré-candidatura de Silvio. Então, a agenda de Flávio Bolsonaro é no dia 9, são dois eventos no Recife.
1: Interessante. Pronto, então, dia 9, esses dois eventos no Recife. Tem mais alguma coisa, Romualdo?
0: Há uma preocupação do candidato do PL à presidência da República de resolver um impasse que foi gerado ali na família, entre os bolsonaros. Uhum. Uma das pessoas que foi convidada para esse ato político em Pernambuco é exatamente uma vereadora lá da cidade de Fortaleza, que chama-se Priscila Costa. Priscila Costa, ela é apoiada por Michele Bolsonaro para ser a candidata do PL ao Senado. Flávio Bolsonaro quer o deputado estadual Alcides Fernandes. Priscila Costa escreveu um artigo no fim de semana se colocando à disposição de Flávio, de Michele e de Valdemar Costa Neto para resolver todo esse impasse. Ela foi convidada pelo PL de Pernambuco, particularmente não sei quem convidou, mas eu sei que ela foi convidada para estar em Pernambuco durante esta semana. Ou seja, não sei se vai resolver esse problema todo da família dos Bolsonaros. Mas aquela política que estava sendo o pivô da crise de Michele Bolsonaro com Flávio Bolsonaro, primeiro se coloca à disposição do partido para resolver o impasse. Uhum. E depois

0: se coloca à disposição de Flávio Bolsonaro e vai, ao, pelo menos está programada a ida dela, ao Recife na quarta, na quinta-feira.
1: Interessante. Vamos se encontrar aqui, vamos ver o que é que vai acontecer, o que é que vai sair disso, que tem a ver com a disputa entre Michele Bolsonaro e o Flávio Bolsonaro, dentro do grupo ali, entre os bolsonaristas, dentro do PL. E, aliás, faz parte dos assuntos aqui que a gente vai tratar com a Eliane Cantanhede. Vamos para a Eliane Cantanhede.
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1: Eliane Cantanhede, muito bom dia para você.
3: Muito bom dia, Igor, colegas, ouvintes.
1: Tá ali, ressaca da derrota do Brasil ainda, Eliane?
3: Nossa, nem me fale. Vou te contar que eu nem vi aquele último gol do Brasil. Quando eles fizeram, quando a Noruega fez os 2-0, eu saí correndo, fui me esconder, entendeu? Foi muito, muito triste. Agora, cá para nós, né? A nossa seleção não é uma seleção para Hexa, né? Tem que melhorar muita coisa aí, né? Muita coisa.
1: É, a desse ano não. Vamos ver se, tendo um ciclo mais tranquilo agora, se o Ancelotti consegue resolver alguma coisa, porque ele também teve muito pouco tempo, né?
3: Teve muito pouco tempo.
1: Foi uma bagunça, né? Esses 4 anos, eu estava dizendo aqui, foi uma bagunça, Eliane. Esses 4 anos, foi 4 técnicos diferentes, é uma bagunça. Tem jogador que, se você for pegar a lista de jogadores que foram convocados nesses 4 anos, quando você vai ver alguns, você diz, meu Deus do céu, é sério que convocaram esse jogador? Não tinha a mínima condição de estar na Copa, ou seja, falta de planejamento. E perderam-se 4 anos. Mas vamos em frente. A gente estava falando aqui de Flávio Bolsonaro e Michele. Flávio Bolsonaro está nos Estados Unidos, mas as atenções continuam voltadas para Michele, Eliane?
3: Pois é. Só pegando ainda a carona na questão da Copa, eu acho que um dos maiores escândalos dessa Copa é o Trump pedir para a FIFA para anular a suspensão, a eliminação de um jogador americano, sabe? E o Infantino da FIFA topar isso. Isso é o maior escândalo que eu já vi, a interferência política numa decisão de Copa do Mundo. Mas, enfim, Flávio está lá com esse cidadão Trump, que é capaz de pedir
1: até anulação de cartão vermelho.
3: Anulação de cartão vermelho, né? Agora, o Flávio está nos Estados Unidos. A expectativa é de que amanhã, terça-feira, dia 7, ele participe de uma audiência pública sobre a questão do novo tarifaço, aí, com base nas sanções comerciais, né, que eles alegam, né, que é uma disputa comercial ilegítima. E o Flávio vai chegar nessa reunião e fazer o que ele fez na própria carta para o Escritório de Comércio americano, que é desdizer tudo o que disse, desfazer tudo o que fez. Ele vai chegar lá e pedir, olha, não põe mais tarifaço não, porque se descobriu, claro, as pesquisas comprovaram a farta, que toda vez que o Trump se mete no Brasil, toda vez que o Trump interfere ou no judiciário ou na política, de qualquer forma, principalmente na economia aqui no Brasil, o Lula cresce e o Flávio sofre. Então, o Flávio vai pedir o quê? Vai pedir o que ele pediu na carta: adiamento das sanções. Ele não vai pedir para anular as sanções. Ele vai dizer assim, olha, tudo bem com as sanções, pode sancionar o Brasil e os brasileiros, mas só depois da eleição, porque senão me prejudica e favorece o Lula. Mas vamos ver, porque o Flávio está lá com esse intuito, mas

0: quem continua em evidência, quem continua puxando o debate político e presidencial aqui no Brasil, é a Michelle Bolsonaro. Se tornou um fator político super relevante, né, super relevante. As mulheres se unem a favor dela em boa parte do PL. As senadoras estão entrando com uma ação nos Estados Unidos em favor da Michelle e contra os ataques que aqueles influencers brasileiros bolsonaristas estão fazendo a ela de lá para atingi-la aqui no Brasil. Enfim, agora, uma curiosidade dessa segunda-feira é que o Globo tinha publicado que o Bolsonaro sabia e autorizou aquele vídeo da Michelle Bolsonaro contra o Flávio. Uhum. E agora, outro comentarista, outro colunista do Globo diz o oposto, que o Bolsonaro não sabia, só soube 2 dias depois, e o pau quebrou naquela casa. Oi. Ou seja, isso é outra história que vai rolar essa semana. Bolsonaro sabia ou não sabia do vídeo?
1: É, pois é. Pedro, beijo.
2: Eliane, bom dia. Nesse final de semana a gente teve Datafolha em São Paulo, né? E mostra o Tarcísio de Freitas como franco favorito à reeleição. E como fica Fernando Haddad nessa história, hein?
0: Oi, Pedro, bom dia. Seguinte, é aquela história, né? O Datafolha mostra que no primeiro turno o Tarcísio tem 46% e o Haddad tem 30%. São 16 pontos de diferença. 16 pontos de diferença a essa altura é muita coisa. É difícil o Haddad tirar. E no segundo turno, a diferença continua em 16 pontos, porque o Tarcísio ficaria numa disputa entre os dois, o Tarcísio com 53 e o Haddad 37, ou seja, uma diferença de 16 pontos no primeiro turno e no segundo turno. Que isso significa? Você me pergunta o que isso significa para o Haddad. O Haddad já perdeu...
1: Oi? Acho que cortou aqui a ligação. Acho que perdemos o contato com a Eliane Cantanhede, cortou a ligação.
0: Depois agora perdeu o governo de São Paulo para, opa, o próprio Tarcísio Gomes, Eliane, de Freitas.
1: Eliane, deixa só, a gente cortou um pouquinho aqui a ligação na hora que você estava falando e queria que você falasse um pouquinho, você dizia que o Haddad já perdeu no início.
0: O Haddad, ele já perdeu, uhum, a eleição presidencial contra o Bolsonaro em 2018. Sim. Mas até aí tudo bem, porque ele entrou meio de gaiato, porque o Lula estava preso e botou ele na fogueira. Enfim, ele fez até uma campanha muito importante, chegou ao segundo turno com a força do PT, mas, enfim, quem ganhou foi o Bolsonaro, o Jair Bolsonaro. O Haddad também perdeu para o próprio Tarcísio nas eleições para o governo de estado em 2022. Ou seja, ele já tem 2 derrotas. Ele saiu do governo muito aborrecido, muito chateado com o PT e também meio desconfiado com o presidente Lula e foi para o sacrifício em São Paulo. Mas essa terceira derrota do Haddad pode significar o fim da carreira política do principal quadro do PT hoje. Por quê? Porque o Haddad vai ficar sem mandato, né? Se ele perde o governo, ele fica sem mandato. Se o Lula for presidente, ele pode até ter algum ministério. Mas se o Lula perde, o Haddad vai ser o quê? Ele não tem vaga em São Paulo, ele não tem vaga em Brasília e não tem mandato. Então, foi uma decisão arriscada. O Datafolha confirma que a decisão do Lula interessava mais ao Lula para ter palanque em São Paulo, para ter voto em São Paulo, principalmente na capital, mas que para o Haddad, que é o principal quadro do PT, foi um péssimo negócio e o PT não tem outro líder.

0: É muito menos da grandeza do Lula. E também não tem com a biografia do Haddad.
1: Eliane Cantanhede, na Rádio Jornal, Romualdo de Souza.
2: Recebi, Eliane, bom dia, uma mensagem de um ex-senador da República dizendo o seguinte: veja isso aí. E isso aí começava com a seguinte informação: Jonathan de Jesus, uma síntese do derretimento das instituições. Isso diz tudo, Eliane. Jonathan de Jesus é como se fosse aqui o símbolo do que significam as instituições públicas no Brasil. Um deputado que a gente conheceu bem, como foi o mandato dele, tornou-se ministro do Tribunal de Contas da União, tentou intervir na liquidação do Banco Master, e agora você tem mais novidades por aí, Eliane. Muito bem, muito bom o seu artigo no jornal O Estado de São Paulo.
0: Ah, obrigada. É exatamente esse o título da minha coluna no Estadão, né? A Jonathan de Jesus é uma síntese do derretimento das instituições. O Jonathan de Jesus, ele é filho de um ex-senador chamado Messias de Jesus, lá de Roraima. Ele se formou em medicina e virou deputado federal às custas do pai, né, aos 28 anos. E se elegeu 3 vezes, e no quarto mandato ele foi alçado a ministro do Tribunal de Contas da União. Por quê? Por causa da força do Arthur Lira. Todo mundo lembra, né, Romualdo? Você mais do que ninguém, o Arthur Lira, presidente da Câmara, foi um presidente fortíssimo, um dos presidentes mais fortes que a Câmara já teve. E o Arthur Lira impôs a vontade dele, que era o Jonathan de Jesus, que é do Republicanos. E o Jonathan de Jesus teve uma votação arrasadora para ser ministro do Tribunal de Contas da União. Muito bem. Quem é o Jonathan de Jesus? O Jonathan de Jesus, como deputado, ele, por exemplo, enfrenta ali investigações gravíssimas de que ele despachou 42 milhões de reais. 42 milhões de reais para Roraima, seu pequeno estado no norte do país. E aí tem uma coisa, né? Primeiro, uma das cidades que ele mandou esse dinheiro é uma das 3 cidades, é a terceira cidade com maior volume de recursos das emendas parlamentares e só tem 7 mil habitantes. Como é que uma cidade com 7 mil habitantes tem o terceiro maior valor das emendas parlamentares do país inteiro? Isso é inexplicável. E segundo, o Estadão mandou repórter lá na região, e esses 42 milhões eram para duas coisas. Primeiro, para construir 300 casas populares. Segundo, para asfaltar uma estrada muito importante que é toda de terra até hoje. Aí o Estadão fotografou e confirmou. Primeiro, a estrada continua de terra, esburacada, não tem um filetezinho de asfalto. E as casas, as 300 casas? Das 300, só foi feita uma, pequenininha, michuruquinha, desabitada. Ou seja, o gato comeu 42 milhões de reais. E foi esse deputado, justamente esse, que foi indicado pelo Arthur Lira com votação estrondosa da Câmara para ser ministro do Tribunal de Contas da União. Ou seja, ministro do tribunal que fiscaliza as contas do governo. Ou seja, ele não foi, esse Jonathan de Jesus, não foi colocado lá para fiscalizar as contas do governo e para garantir, né, que tudo seja feito dentro dos conformes, com lisura, com decência. Ao contrário, a sensação é de que ele foi lá para fazer o oposto. E aí, quando ele vira relator no TCU sobre a liquidação do Banco Master, o que que esse

0: cidadão Jonathan de Jesus faz? Ele faz o seguinte: ele simplesmente protege os interesses do Banco Master, questiona a liquidação do Banco Master e coloca em dúvida a lisura do Banco Central. E trabalha contra a imagem do Banco Central, contra as decisões do Banco Central. Ou seja, é um escândalo. Mais cedo ou mais tarde vai aparecer alguma ligação do Jonathan com o Vorcaro, com o Banco Master. E isso, gente, é de uma tristeza sem fim. Aliás, os tribunais de conta dos estados também estão virando uma farra. O próprio pai do Jonathan de Jesus é conselheiro do Tribunal de Contas do estado de Roraima. E você tem 8 mulheres de ex-governadores que são conselheiras de tribunais de conta nos seus estados. Então virou uma bagunça e, sabe, é muito triste escrever, falar e ver que nada acontece contra esse tipo de descalabro.
1: Eu estou vendo ali uma coisa, viu? Flávio Bolsonaro está indo nessa audiência e vai dizer que Lula é que quer o novo tarifaço. O argumento agora vai ser esse. Agora, ai meu Deus.
0: Lula, é para rir ou para chorar?
1: Não sei. Talvez para as duas coisas. O Fernando Castilho.
2: Eliane, eu queria que você falasse um pouco agora, já que a gente volta às preocupações apenas políticas, né, e terrenas, da escala 6x1. Será que ela anda no Senado? Vai? A primeira informação é que vai ficar para depois do recesso. Aí a minha pergunta é: será que ela anda depois do recesso?
0: Oi, Fernando. O Otto Alencar, que é o relator na Comissão de Constituição e Justiça no Senado, o senador Otto Alencar da Bahia, ele está negociando com a Tereza Leitão, que é a nova líder do governo no lugar do Jacques Wagner, que todo mundo sabe foi atropelado ali pelas ligações com o Master e Vorcaro. Mas enfim, e os dois, Tereza Leitão e Otto Alencar, estão tentando se acertar para ter um cronograma de votação. Amanhã os dois se encontram para tentar marcar a cronologia toda da tramitação do fim do 6x1. Só que isso depende acima deles, né? A decisão está acima deles porque depende do Davi Alcolumbre, que é nosso personagem aqui das segundas e sextas. Sempre a gente tem que falar de Alcolumbre.
1: Pois é.
0: E o Alcolumbre diz o seguinte: que se não se reunir com Lula, ele não põe nada do governo para votar. E o Alcolumbre está barrando, por exemplo, além do 6x1, ele está barrando, por exemplo, o pacote da segurança pública, que é de super interesse não apenas do Lula na sua candidatura, mas do Brasil, né? O Brasil precisa de um pacote da segurança pública. E aí a pergunta do Fernando foi: tem condições de votar? Olha, é muito difícil, Fernando. Por quê? Porque faltam 2 semanas para o início do recesso parlamentar. Aí vem o recesso parlamentar de julho. Em ano eleitoral, todo mundo vai partir para as campanhas nos seus estados. O Congresso, na volta do recesso, o Congresso vai estar vazio. Todo mundo muito mais preocupado com a eleição presidencial, mas principalmente as eleições nos seus estados. E quem é que vai dar prioridade para a questão de segurança no Congresso, de 6x1? Ou seja, está muito difícil ser votado antes das eleições. E sequer se sabe se pode ser votado, se vai dar tempo para ser votado depois das eleições.
1: É difícil. Eliane Cantanhede.

0: Eliane, boa semana para você. Vamos ver como é que vai ser a movimentação essa semana. O que é que a gente vai falar de Davi Alcolumbre sexta-feira?
1: Pois é, a gente já vai ficar aqui de olho vendo como vai ser a relação do Alcolumbre e do Lula, Luiz Inácio Lula da Silva, os dois bicudos, adolescentes que não estão se bicando.
0: Emburrados ali, estão os dois emburrados, um de cada lado e não se fala. Cada um sentado num canto do sofá e um não olha para a cara do outro, é uma coisa linda, maravilhosa. Maduros, muito maduros. Oh, obrigado, Eliane, até sexta-feira.
1: Até sexta-feira, beijão.
0: Beijão, vamos pro intervalo, a gente volta rapidinho.
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0: De volta com o Passando a Limpo, o Romualdo de Souza. Daqui a pouco tem um aspecto da pesquisa que Pedro Beja viu aqui, da pesquisa lá de São Paulo, que é interessante. Daqui a pouco o Beja vai trazer essa informação para a gente. Tem a ver com o apoio a Fernando Haddad ali na esquerda, né, Beja? Daqui a pouco a gente vai trazer isso aqui para explicar um pouquinho também. Agora, o Romualdo, que história é essa de que o pivô da crise de Flávio com Michele está se oferecendo para resolver o impasse?
3: O presidente do PL, Valdemar Costa Neto, ele recebeu uma mensagem da vereadora Priscila Costa, lá do estado do Ceará, e o recado era claro: se o senhor me convidar para ser a presidente do PL Mulher, eu serei. Se o senhor me colocar como diretora do PL Mulher aqui no Ceará, eu serei. Se o senhor quiser, eu largo tudo e vou para Brasília para ajudá-lo a comandar esse partido. Ou seja, Priscila Costa está à disposição de Michele Bolsonaro e de Valdemar Costa Neto para resolver todos os problemas que o partido tem enfrentado. Tem até um detalhe. A reportagem da Rádio Jornal apurou que Priscila, além de ir ao Recife esta semana, deve vir a Goiás no fim de semana. É que no fim de semana, no próximo sábado, vai ter uma reunião do PL Mulher do Centro-Oeste. E ela vai estar presente nessa reunião. Ou seja, na prática, é aquele negócio. Mesmo que não seja propriamente convidada, mas ela vai estar em evidência por esses dias. E tem um dedo da ex-primeira-dama, porque Michele Bolsonaro quer Priscila Costa em evidência. Aliás, os grupos bolsonaristas e de direita nas redes sociais, sobretudo no WhatsApp, receberam uma figurinha que chamava-se mais ou menos assim: faz o L. E é Michele Bolsonaro com uma blusa vermelha, com um boné vermelho, parecendo chapeuzinho vermelho. Tanto no boné como na blusa, no lado esquerdo do peito, tem uma estrela do PT. E a ideia é a seguinte: Michele Bolsonaro está trabalhando muito mais em favor do PT do que do PL. Valdemar Costa Neto se apressou em dizer: minha gente, isso é coisa da internet, não é verdade. Claro que não é verdade, mas em compensação é verdade que nesse instante o PL precisa de alguém, de um canal dentro do partido para conversar com as mulheres, coisa que Michele fazia bem e que agora o canal está obstruído. Priscila Costa ainda vai dar muita dor de cabeça em Flávio Bolsonaro, porque ela tem o apoio, todas as estripulias que ela faz: pegar um avião e ir para o Recife, pegar um avião e vir para Goiânia, pegar um avião e tentar conversar com o Valdemar Costa Neto, do jeito que for, tem uma orientação, uma recomendação da ex-primeira-dama Michele Bolsonaro.
0: Agora eu ia perguntar agora, de onde danado foi que saiu? É porque você tem uma situação dentro do partido que já é um caos mesmo, ali dentro do bolsonarismo é tudo muito caótico, né? Mas de onde danado surge que uma vereadora lá do

0: Ceará, ela começa a causar confusão dentro de um partido do tamanho do PL, começa a causar confusão no Brasil inteiro numa candidatura presidencial. Assim, você tem que estar com um partido com uma estrutura muito, muito frágil, muito fragilizada, um grupo muito fragilizado, para você ter, com todo respeito à vereança, com todo respeito aos vereadores do Brasil, mas você tem uma vereadora lá do Ceará causando uma confusão desse tamanho no país inteiro.
1: Sabe? A mulher quer ser senadora.
0: Oi, Romualdo.
1: Ela quer ser senadora. É. E ela tem o apoio de Michele para ser senadora. Não, Flávio Bolsonaro está apoiando o Alcides Fernandes.
0: É, tudo bem, mas caramba, que e aí assim, não é que não é nem, nem é nem por causa da força da vereadora e nem é por causa da fragilidade dela, qualquer coisa. É porque a própria estrutura do grupo ali, dos bolsonaristas, é uma estrutura tão frágil já, que qualquer coisa vira confusão, qualquer coisa vira causa.
2: Você vai vendo as ramificações disso, você vai vendo as figuras envolvidas, né? Vai bater no Ciro Gomes, no fim das contas.
0: Daqui a pouco foi o Ciro Gomes que atrapalhou a candidatura.
3: Agora, o Ceará tem esse tipo de comportamento de escolha de pessoas que entram no circuito estadual e às vezes até nacional exatamente com isso, né? Depois do Tasso, você teve senadores, a bancada do Ceará hoje, né, dos senadores, né, o senador que foi eleito morava nos Estados Unidos, chegou lá e foi eleito. Então, tem muito isso da política cearense, de gostar, né, de apostar nesse tipo de coisa. Então, a gente se choca, por exemplo, quando a prefeita de Contagem, né, quer ser apenas senadora e Lula quer botar ela como
0: candidato a governador.
3: Minas, né? E os mineiros olham assim, como assim? Né? Para a política de Minas, isso é uma coisa muito séria. No Ceará, o fato de eleger, está entendendo? Então, quando você olha o histórico dos governadores, com exceção de Tasso, o próprio Ciro foi a invenção de Tasso, era prefeito de Sobral, entendeu? Mas a política do Ceará gira muito em torno disso, de pessoas que, de repente, entram e saem da política, e então o histórico é bem curioso. Não é, como é que chama? Como eu acompanho a política do Ceará já há muito tempo, mesmo aqui, para mim não é novidade esse porque, tipo de personagem.
0: O que me chama a atenção, Castilho, Romualdo, Beja, é que o que me chama a atenção é que, assim, de repente você tem uma confusão, uma crise danada, uma candidatura presidencial, que quando você vai ver quem é o pivô da crise, é uma vereadora lá do Ceará. Ah, mas por qual motivo? Não, por causa de uma briga entre a madrasta e o enteado. Olha que coisa, a gente está falando do futuro do Brasil, a gente está falando, porque toda vez que a gente fala de eleição, de uma eleição presidencial, a gente está falando do futuro do país. Então a gente está falando do futuro do país, e do quando você vai ver o que é que está causando crise, do principal adversário do atual presidente da República, e quando você vai falar de uma crise, você está falando da vereadora lá do Ceará, que por causa dela tem uma confusão da madrasta com o enteado, e o enteado é candidato a presidente, mas a madrasta também quer ser. Gente, parece coisa de filme, de novela mexicana, de desenho da Disney, que tem, sei lá, coisa, gente, pelo amor de Deus.
2: O pai ex-presidente que não pode, não está sabendo direito da história.
0: E que o pai ex-presidente que primeiro disse que sabia, mas depois disse que não sabia.
2: É rocambolesco, como diria o outro, né? É rocambolesco, desenrolar.
0: É uma coisa impressionante, uma ópera bufa, né? Eu lembro que eu escrevi sobre isso uma vez. Durante o governo Bolsonaro. Esse governo Bolsonaro é uma ópera bufa. Uma coisa. Vamos para mais um intervalo e a gente já volta rapidinho aqui com o Passando.
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0: Gente, nesse fim de semana agora, o Pernambuco perdeu o deputado estadual Valdemar Borges. O velório foi ontem, né? O velório aconteceu ontem e foi um momento ali de muitos, muitos, muitos políticos, muita gente esteve lá para o velório. Foi algo que foi na Alep, né? Foi na Assembleia Legislativa.

0: Pernambuco. É algo que realmente, assim, eu sabia que ele estava com uma doença, que ele estava com problemas de saúde. É, encontrei ele não faz muito tempo, alguns poucos meses, encontrei ele num restaurante, ele estava num restaurante, eu estava almoçando com uma pessoa e ele passou e parou, conversou comigo, estava ali, conversamos bastante ali sobre a política local, Pernambuco, algumas ideias que ele tinha e tudo. E logo depois foi quando ele disse, acho que logo depois desse almoço foi quando ele anunciou que não seria candidato à reeleição. E aí passou realmente a ideia de que ele estava com problemas de saúde mesmo, isso nos bastidores as pessoas sabiam disso, mas Pernambuco perdeu um grande articulador, tá? Pernambuco perdeu um grande articulador, um político importante desses últimos anos, dessas últimas décadas em Pernambuco, importantíssimo, independente de que lado está. Você tem que reconhecer sempre aquelas pessoas, aquelas figuras públicas que têm realmente importância, que fazem política. Política é fazer pontes, política é articulação. E ele sabia fazer isso muito bem. Sabia fazer isso muito bem. Então, nossos sentimentos também à ministra Luciana Santos, esposa do deputado Valdemar, e aos filhos, à família toda. Mas foi... muita gente... Foi pega de surpresa, né, Beija?
1: Pois é. A gente mesmo soube aqui durante a semana, né, que estava numa situação delicada e tudo. E acabou que no velório ontem reuniu realmente muitos políticos pernambucanos, e inclusive com a homenagem do presidente Lula, que mandou uma coroa de flores assinada por ele e por Janja. E a governadora, Raquel Lira, esteve presente no velório. Na nota de pesar divulgada no sábado, a governadora decretou luto de 3 dias no estado, reconhecimento à trajetória de Valdemar. E Valdemar foi um opositor, inclusive, da governadora, ferrenho na época.
0: Opositor duro.
1: Muito respeitoso,
0: muito duro, mas duro. Mas sempre com muito respeito.
1: Exato, né? Muito técnico, sempre com muitos dados, sempre munido de muita informação na hora de criticar. E... houve esse reconhecimento por parte da governadora, de alguns políticos também que estavam
0: colegas como deputados.
1: E reuniu realmente muitos políticos, a governadora, a vice-governadora esteve lá, o ex-prefeito João Campos, que era amigo de Valdemar, destacou também a relação de Valdemar com Eduardo Campos. E falou até que o Valdemar estava incluído na campanha dele, inclusive na campanha de João agora. Sim. Fazia parte de um dos grupos da campanha, né? Dava ideias, estava ativo.
0: Exato. Ele estava ali como conselheiro.
1: Estava como conselheiro.
0: Ele disse que não ia participar, não ia para a reeleição, mas ia ficar como conselheiro.
1: Mas os deputados, quase todos falando no mesmo tom, né, de como... fica uma lacuna agora na Assembleia Legislativa, e que ele era um ponto de equilíbrio. Acho que isso foi repetido por alguns deputados, eu achei isso muito interessante, como ele era um ponto de equilíbrio na Assembleia Legislativa. E a gente viveu na Alep, nos últimos anos, uma série de crises, né? Ia e voltava, aquelas crises longas, meses, né?
0: Exato.
1: E Valdemar era uma pessoa que estava ali para articular, justamente para resolver esses períodos de crise, né? Negociar em torno de pautas importantes. Então fica essa imagem dele. E, de fato, um momento de união da classe política, né, em torno de uma figura tão importante.
0: Nossos sentimentos, então, à família. E vamos embora. O Fernando Castilho. Jonathan de Jesus. As emendas se transformaram numa ameaça a dezenas de deputados. Você fala sobre isso na coluna JC Negócios. Por que o Congresso precisa rever o instrumento das emendas após o orçamento secreto? Os deputados, eles ficam felizes de poder distribuir dinheiro e tudo, para eles está uma maravilha, mas isso vai causar problema, isso vai trazer problema. Eu vi na sua coluna você dizendo que tem 80 inquéritos para investigando emendas.
2: Olha, o número não é oficial, mas eu até peguei uma frase que é muito cara aos ministros do STF, né? Eu acho que o problema das emendas no Brasil, Igor, se tornou uma ameaça ao Estado Democrático de Direito. E a gente tem que retroceder a 22, quando aquilo que a Eliana Cantanhete estava falando. Em 21, Arthur Lira decidiu se apoderar de parte do orçamento, criou o orçamento secreto. Em 22, as coisas começaram a degringolar

0: E tem alguns estudos que mostram algumas coisas curiosas, né? Por exemplo, do crescimento dos gastos, digo, com emendas parlamentares no Brasil nos últimos anos. Aí tem um estudo do INSPER que diz o seguinte, que entre 2015 e 2024, as emendas saíram de 3,9 bilhões de reais por orçamento para chegarem a 48,3 bilhões de reais no ano passado, em 2024.
1: Sim.
0: Isso deu aos deputados, né, uma capacidade de mobilização de recursos extraordinária. Nesse período, eu estou falando agora de emendas que foram efetivamente pagas. 123 bilhões foram pagas a dezenas de municípios.
1: Certo.
0: E o mais grave...
1: Você está falando isso em Pernambuco?
0: Não, no Brasil inteiro.
1: Tá. Há bilhões,
0: 123 bilhões, tá. bilhões desde okay. que o orçamento secreto começou a existir.
1: Uhum.
0: E quando você olha hoje, essa coisa se disseminou ao ponto, digo, de 2.613 municípios. Municípios prevêem o instrumento da emenda parlamentar. Veja que absurdo. Aí quando você chega em Pernambuco, essa coisa não é diferente.
1: Só explicando. Prevê esses 2.000 e poucos municípios prevendo o instrumento da emenda parlamentar para os vereadores.
0: Para os vereadores.
1: Até os vereadores vão poder, querendo também as emendas para distribuir.
0: Veja bem, o Brasil já pagou, por ordem dos deputados, 125 bilhões. Aí agora os vereadores também estão fazendo isso. Quando você vai chegar em Pernambuco, e aí é uma coisa que a gente vai ter que discutir, é o seguinte, entre 23 e 25, a governadora Raquel Lira pagou 485 milhões em emendas por indicação dos deputados. Nós temos ainda 300 e poucos milhões, que vai ser agora de 26, que a gente vai saber o que é que foi habilitado agora na última sexta-feira, mas o orçamento de Pernambuco prevê 394 milhões. E aí, Igor, quando você olha o que aconteceu na cidade do eminente ministro Jonathan de Jesus, que a Eliane não disse. Aquelas emendas, digo, 24 milhões daquelas emendas foram para emenda PIX. Emenda PIX, para que o nosso ouvinte tenha em mente, é o seguinte, é o cara saca na boca do caixa. Ou pode fazer uma ordem de pagamento, ou pode, como aconteceu naquela cidade, o sujeito recebeu na agência bancária.
2: É a transferência especial?
0: É, isso aí.
1: Pega o dinheiro
0: Agora, vocês imaginam, numa cidade do interior de 8 mil pessoas, de repente o cara vai receber 150, como aconteceu lá, 4 milhões de reais. Primeiro tem que mandar um carro forte. Porque o banco não tem. Imagina a agência do Banco do Brasil lá, na cidade próxima. Tem que prover o numerário. Aí, resultado. Agora, isso aconteceu no Brasil inteiro. Isso aconteceu em centenas de deputados.
2: O volume de dinheiro.
0: Então, o que a Polícia Federal tem para investigar é uma coisa que eu chamo que, 2027, nós vamos ter o maior volume de investigação de desvio de dinheiro fundamentado apenas na emenda PIX. Na emenda PIX, que é onde você recebe primeiro. E mesmo que o ministro Flávio Dino tenha determinado agora que emenda, seja ela de qualquer modelo, PIX ou não, que é transferência especial, tenha nome, CPF, identidade, né? Ainda assim, você vai ter que investigar. Primeiro, eu acho que vai ser mais difícil a partir de agora receber a emenda. Porque, no caso de Pernambuco, primeiro, o deputado diz assim: vou mandar 10 mil reais para uma ONG que tem lá. A ONG tem que ter os documentos. Aprovado tudo isso, o Tribunal de Contas diz: ok, é o Tribunal de Contas que dá o ticket e aí Sim. paga. Uhum. E tem a prestação de contas. Mesmo assim, tudo bem, isso é 26 para frente. O que eu estou prevendo é o seguinte, de 25 para 22, nós vamos falar aqui neste microfone...
1: 27.
0: Não, estou falando de 25 para 22, do passado.
1: Tá.
0: Entre 22 e 25, sim, nós vamos falar aqui de dezenas de autuações de investigação da Polícia Federal, porque alguém disse... E ficou claro aí que o fato de você mandar uma...
1: Quando começarem a levantar as contas de 22 até 25...
0: Não tem como não ter, porque alguém disse que...
1: Ou seja, a gente vai ter um ano de 2027 com muita operação da Polícia Federal... Indo buscar gente que recebeu emenda...
0: Eleito, não eleito...
1: Eleito, não eleito... Gente que transferiu a emenda que foi eleito, que não foi eleito...
0: Gente que

sacou na boca do caixa e que não tinha nada. Ai. Então, eu prevejo que, não só depois das eleições, mas em 2027, vamos falar muito disso aí. Uhum. E não será surpresa, muita gente vai

0: o que recebe tem o que... Porque, olha, o prefeito, não se engane não, essa história de achar que, não, foi uma emenda que chegou, aí tem aquela coisa do pedágio, né? Todo mundo que sabe do que é que
1: eu estou falando. Uma contribuição voluntária.
0: A contribuição que é feita, a polícia vai buscar isso, tá? A polícia vai buscar isso, tá bom? Então, prefeito que recebeu emenda e a polícia vai
1: prefeito,
0: acabar indo buscar isso.
1: Ex-prefeito, deputado,
0: ex-prefeito,
1: deputado,
0: todo mundo. Beja, você falou que tinha uma questão da pesquisa lá de São Paulo, que tem um dado que chamou a atenção. A pesquisa foi uma pesquisa da Datafolha, mostrando uma vantagem do Tarcísio de Freitas, uma vantagem considerável do Tarcísio de Freitas sobre o Fernando Haddad. E mostrando ali uma dificuldade para o Fernando Haddad, que é uma dificuldade muito grande, realmente. Não é uma boa notícia para o Haddad, nem para o PT, nem para o Lula. Mas você encontrou alguma coisa aí na pesquisa também?
2: Primeiro que a Datafolha está vindo já com a possibilidade, já começa a ficar visível, do Tarcísio vencendo o primeiro turno, né? Porque nos vales, inclusive, já está acima do necessário.
0: Quando começar a campanha, então... Tem pois uma é. Coisa, só uma coisa, para ilustrar isso que você está falando, que é o seguinte... pessoal da área de comunicação política, de marketing político, diz sempre o seguinte: o incumbente da ciência política também, o incumbente, essa palavra é horrível, tá, gente? Mas incumbente é aquele que está na incumbência do poder, aquele que está no cargo. Então, a governadora Raquel Lira é um incumbente, o Tarcísio de Freitas é um incumbente, certo? E é porque eles estão na incumbência do poder. O incumbente, quando ele vai para a reeleição, é normal, que começando a campanha, ele suba entre 5% e 8%, até 10%, dependendo da situação, nas pesquisas. Quando começa a campanha? É bom lembrar que Raquel Lira começou a crescer aqui antes da campanha começar, e Tarcísio de Freitas mostra agora que em São Paulo também começou a crescer.
1: O mesmo efeito.
0: Começou a crescer antes da campanha começar. Quando a campanha começar, tem um impulso que já é esperado pela ciência política, mas diga aí.
2: É justamente que o Haddad tem esse problema, além dele ter uma alta rejeição, né? Os outros três candidatos que são colocados na pesquisa, né, que são Vera Lúcia, do PSTU, Carlos Machado, do PCB, e Vivian Mendes, da Unidade Popular. São três partidos ligados à esquerda mais extrema, como dizem, né?
0: Mais radical.
2: Mais radical. Uhum. Só que eles estão pontuando entre 4% e 5%, os três candidatos. Então, somados
0: 4% e 5% ou cada um?
2: Vera Lúcia tem 5%, Carlos Machado tem 4% e Vivian Mendes tem 4%.
0: Sério?
2: Então, é um universo aí de 13%.
1: Que está
2: dividido na extrema esquerda.
0: E não, existe... peraí, é 5%?
2: 5% para Vera Lúcia, 4% para Carlos Machado, do PCB, e 4% para Vivian Mendes. Não é qualquer votação, né? Que não é qualquer número que está na... Ou seja, são 13% ainda do eleitorado.
0: Mas esses 13%, o Haddad encostava um pouquinho mais.
2: O Haddad encostaria, exatamente. E ainda assim, esse número, se a gente pegar aqui na... pegando a rejeição também, o Haddad tem 47% de rejeição. Então essa rejeição ela também está dentro dos candidatos, dos eleitores da extrema esquerda.
0: Também
2: e de
0: existe
2: fato,
0: uma rejeição
2: existe
0: da
2: essa discussão ao longo dos anos, que são fruto de cisões dentro do PT, né, dos últimos 20 anos aí. São discussões intermináveis dentro da esquerda que geram essas cisões. E está aí. São três candidatos entre 4% e 5%. Né, que poderiam estar dando aí 13% para Haddad, e dificilmente vai ter algum tipo de, não, vamos sentar com todo mundo, vamos passar esses votos para Haddad.
1: Não vão.
2: Rapaz, a não ser que num eventual segundo turno, né, caso tenha
1: aí
2: segundo
1: natural,
2: turno,
1: aí
2: esses 13% possam chegar ao Haddad. Que ainda assim não daria o suficiente, porque a diferença continua sendo de 16%.
0: Eu vou dizer uma coisa, quanto mais radical, mais difícil é ter essa transferência, tá? Porque o sujeito, ele critica tanto o Haddad quanto o Flávio, ele considera o radical, ele considera que os dois são iguais. Tá?
2: E ele mantém um ponto dele até o fim.
0: O Jones Manuel, ele tem essa
1: percepção.
0: É todo mundo igual, sabe? Quem é diferente realmente sou eu. O resto é todo mundo igual. Todo mundo está dentro do sistema, todo mundo faz parte. Então ele tem muito essa coisa. Como o Renan Santos também tem essa coisa. Ele está à direita, mas ele diz: todo mundo é igual. Eu é que sou diferente. É o único diferente
2: que eu acho curioso é que não há nessa disputa de São Paulo mais o representante dessa direita extrema. Não tem mais, saiu todo mundo. Na verdade, sobrou uma extrema esquerda e está tirando voto do Haddad.
0: O curioso é que em São Paulo está acontecendo algo com o Tarcísio que acontece no Brasil com o Lula.
2: Todo mundo saiu para favorecer o Lula.
0: Porque você

0: Quem é o outro candidato da esquerda na disputa pela presidência da República?
1: Não há.
0: Não tem. Agora, da direita, você tem Flávio, Flávio é o principal, mas aí tem Ronaldo Caiado que tira voto dele, tem Romeu Zema que tira voto dele, tem Renan Santos que tira voto dele, Aldo Rebelo não está mais, mas tirava voto dele, você tem, se entrar Pablo Marçal, tira voto dele. Então, todo mundo que entra ali é uma vertente ali para tirar voto, acaba tirando voto do Flávio Bolsonaro. No caso de São Paulo, você levanta uma questão curiosa, porque é o contrário. O Tarcísio não tem outro candidato, porque o Paulo Serra saiu.
1: Paulo Serra e o Kim Kataguiri.
0: E o Kim Kataguiri também saiu. Então, não tem outro candidato ali de centro, centro-direita, nem à direita, e nem tem de direita radical, nem nada. E você tem o Haddad na situação inversa, ali com gente tirando voto dele. É bom lembrar que a esquerda não lulista, tem muita gente que diz, ó, a esquerda lulista, a esquerda não lulista. E tem a direita bolsonarista e a direita não bolsonarista. Tem muita gente que acha que é igual, que é a mesma coisa, que a direita bolsonarista, ela é mais radical e a direita não bolsonarista é mais, e realmente é mais, moderada ali e tudo, e realmente é. Mas todo mundo, tem muita gente que acha que é igual com a esquerda. E é o contrário. A direita lulista é mais moderada. E a direita não lulista é mais radical. Isso inverte no caso da esquerda. Mas, e aí você tem que observar isso em todas essas pesquisas que aparecem.
2: É impressionante como você vê nos gestos, nas palavras. O sujeito que é não lulista, ele só se refere ao presidente de uma forma, como é que chama?
0: Depreciativa.
2: Está entendendo? Então, a outra esquerda não, mas é interessante. Agora, o que a gente vai ter que ver aí é o tempo que Lula vai dedicar a São Paulo. Porque, por exemplo, diante dessa perspectiva, diante do quadro de Minas, né, ele vai ter que dedicar muita coisa a São Paulo.
0: Eu acho que Lula vai desembarcar em São Paulo, Minas. Ele tem que reverter o que ele tem de problema por ali, Rio. Reverter o que ele tem de problema por ali e o resto
1: acho que vai ficar. Acho que São Paulo vai ser uma situação de tipo. Ele tenta diminuir essa vantagem e garante o Senado. Se ele garantir o Senado, para ele tá bom.
0: Garantir as duas vagas.
1: As duas do Senado, para ele tá bom.
0: O Romualdo de Souza.
3: É importante destacar que até aqui o PT não conseguiu resolver o problema em Minas Gerais, que é um importante colégio eleitoral, e Marília Campos continua batendo o pé. Eu estou com a vaga de senadora praticamente garantida e não vou trocar o certo pelo duvidoso. Agora, também tem um outro aspecto, que é o seguinte, né? Não tem diálogo no PT atualmente. O PT, embora tenha sido um partido que surgiu para ser uma legenda de diálogo, tem pouco diálogo. As decisões mesmo, ou a maioria das decisões, já chega tomada. Então, o cabra vai para uma reunião em que boa parte das decisões já chega tomada. O ministro da Fazenda, como lembrou Eliane Cantanhede, o ministro da Fazenda foi surpreendido com o lançamento de sua própria pré-candidatura, quando ele, na verdade, tinha outros planos. Então, isso significa, ó, o PT trabalha para Lula. E se o PT trabalha para Lula, o resto do Partido dos Trabalhadores tem de vir a reboque. E aí, por isso que encontra ou enfrenta algumas dificuldades em regiões importantes, como, por exemplo, em Minas Gerais, como, por exemplo, no Espírito Santo. No Espírito Santo está uma briga danada, porque o Partido dos Trabalhadores quer botar como candidato um senador que hoje está em quarto lugar na pesquisa. Ou seja, alguma coisa tem que ser resolvida, e tem que ser resolvida no diálogo e não na imposição.
0: A história de que o PT é democrático, que tal, eu acho muito interessante, porque o PT, ele faz eleição para tudo internamente, eles fazem votação para tudo. Acho que para trocar lâmpada tem votação dentro do PT. Agora, é tudo ali já arrumado, tudo já chega organizado e todo mundo sabe qual vai ser o resultado no fim das contas. Assim, tem liberdade para reclamar, tem liberdade para falar, tem liberdade para votar, mas o resultado ele já está acertado antes, já é acertado antes. E se você não for de acordo com o resultado, não trabalhar de acordo com o resultado, você fica mal

0: visto dentro do partido. Tem isso.
1: São várias correntes, são várias.
0: Tem isso. Já tem casos de. E isso não é só dentro do. Você tem casos, por exemplo, da Marília Reis. Marília Reis, deputada federal, votação da mesa diretora. Marília Reis vota contra a orientação do PT. E ela passa com o pessoal do PT com raiva dela. Até hoje tem gente no PT com raiva dela e ela virou persona não grata para muita gente dentro do PT por conta disso. Para evitar, então assim, é liberdade pero não mútil. Você pode fazer o que você quiser. É meio que, eu já usei essa expressão aqui algumas vezes, é a democracia bolivariana, né? Aquela democracia da Venezuela é a democracia bolivariana. Você faz o que você quiser, desde que eu concorde. Então, é assim, desde que seja o que eu mandei. Então, você é livre para fazer, Castilho, o que você quiser, desde que seja o que eu mandei você fazer.
2: Eu acho que o PT levou ao extremo uma frase que é atribuída a Tancredo Neves.
0: Essa história do Haddad, que não queria ser candidato e agora é colocado numa situação dessa para perder de novo.
2: Para perder de novo. Sabe? Eu acho que tem uma situação dentro de quadros do PT que a história conta, né, como ele sofre, mas eu diria que o PT levou ao estado da arte uma frase que é atribuída a Tancredo Neves. Nós só vamos para a reunião quando a decisão for tomada.
0: Quando a decisão já está tomada.
2: Quando a decisão está tomada. Então, eu acho que o PT levou isso ao estado da arte de fazer isso. Então, aquela história. Exato. Não existe nenhuma... É como se diz. Não havia nenhuma possibilidade do PT não aprovar o apoio ao candidato...
0: Mas sabe qual é a diferença?
2: Ao candidato João Campos.
0: Mas sabe qual
2: é? Dois meses foram feitas...
0: Reuniões, brigas, discussões...
1: Grupo de trabalho.
0: Mas exatamente essa é a diferença. Veja, o que é que Tancredo dizia? Você só convoca a reunião depois que a decisão já está tomada. E aí o que é que acontece? Na reunião, todo mundo concorda, fica tudo bem, todo mundo sai em paz e... Foi resultado da reunião. Nós somos democráticos, foi decidido antes, mas nós somos democráticos, porque nós discutimos. No caso do PT, é o seguinte, essa democracia ela é confundida com conflito. Porque é assim, nós só vamos para a reunião quando a decisão já está tomada. Agora, quando a gente for para a reunião, a gente briga bem muito, que é para parecer que a decisão foi tomada ali.
1: Mas é porque a decisão tomada, ela não chega nas outras correntes. Ela fica numa corrente majoritária, e aí ninguém fica sabendo do resto. Eles brigam, mas a decisão já foi tomada, e vai passar do mesmo jeito.
0: Exatamente.
3: Embora alguns integrantes da direção do PT nunca tenham lido Lênin, Vladimir Ilitch Lenin, eles levam o conceito de Lenin ao pé da letra. O conceito mais difundido pelo líder russo era o seguinte: centralismo democrático. A gente debate, mas a decisão já está tomada.
0: Exatamente. Basicamente é isso.
1: Só um adendo nessa situação. Sim. Do Haddad, como é um pouco melancólico, né? Dramático. Porque Haddad vai ficar marcado pelas derrotas. A Helena Cantelli estava falando sobre isso, e só para acrescentar isso, ele fica marcado muito pelas derrotas, e derrotas que muitas vezes ele não escolheu competir por elas.
0: José Serra foi um dos melhores ministros da saúde que o Brasil já teve. Ninguém lembra disso, todo mundo lembra das derrotas eleitorais dele. Geraldo Alckmin foi governador 4 vezes de São Paulo. 4 vezes Geraldo Alckmin foi governador de São Paulo. A maioria das pessoas, se você for perguntar sobre Geraldo Alckmin, ou você lembra que ele é o vice de Lula, ou então você lembra que ele perdeu 2 eleições para o Lula, inclusive.
1: O retrato acaba sendo esse.
0: Então, aliás, uma eleição para o Lula e uma para o Bolsonaro. Então, assim, o retrato acaba sendo esse. E o Fernando Haddad, que tem uma história muito boa ali como ministro da Educação, como ministro da Fazenda agora, e tudo, ok, tem uma história ali com... Até como prefeito de São Paulo, apesar de não... Mas ele fica conhecido como aquele que não se reelegeu em São Paulo, perdeu para o governo de novo, perdeu para presidente, e ele só perdeu.
2: Tem uma coisa interessante.
0: E ele queria evitar isso e o PT obrigou ele a isso.
2: Os estudos de Qualy.
0: E só uma coisa, você sabe por que o PT obrigou ele, Fernando Haddad, aí? Por que o PT obrigou? Porque o Fernando Haddad é o principal, hoje, o principal sucessor de Lula, em 2030, quanto mais ele perder até chegar lá, mais fácil é para o PT dizer: não, Fernando Haddad já perdeu demais.
1: Não pode.
0: Vai ser fulano, vai ser Beltrana, entendeu?
1: Enquanto não se prepara ninguém, você destrói todos os que poderiam ser.
0: Fazer ele perder a eleição para Tarcísio esse ano é muito importante para o PT inviabilizar ele para 2030.
2: É possível.
0: Então, tudo tem método.
2: Tudo tem método. E tem uma coisa que é interessante, né? Os estudos de Qualy mostram o prestígio dele

0: nas mulheres, Fernando Haddad é como é que chama? O candidato mais prestigiado pelo público, pelas mulheres, pela transparência que ele tem. As mulheres veem nele um político de sério, de coisa. Tem uma coisa que eu me surpreendi, mas isso consolida essa ideia. Nesse escândalo aí do Vorkaro, que Lula recebeu pelas mãos de Guido Mantega, Daniel Vorkaro, duas vezes, Fernando Haddad teve a coragem de dizer ao presidente por duas vezes, eu acompanhei isso de perto, eu não vou conversar com esse cidadão, presidente. E o senhor não deveria recebê-lo. E Lula ainda assim recebeu. E a gente não sabe o que é que pode vir ainda por aí.
1: Fernando
0: Mas
1: Haddad tentou
0: Fernando
1: salvar,
0: Haddad
1: né?
0: disse
1: Isso.
0: duas vezes, e a frase foi dura, gente que estava perto, disse, presidente, o senhor não deve receber esse casal. Não, mas é porque o Mantega. Aí o cara disse, olha, presidente, o senhor é o presidente da República. Agora, eu, ministro da Fazenda, não me reúno com esse cidadão porque esse cara é nocivo. As informações que nós temos no Banco Central é que ele é nocivo e eu não vou me reunir com ele. E Vorkaro tentou de todos os jeitos. A última forma foi tentar que Fernando Haddad estivesse na minha sala com o Guido Mantega. Ele disse, você pode até reunir com o Mantega, mas eu não vou. Isso conta a favor dele. E a gente não sabe o que é que pode vir aí dessa conversa de Guido Mantega, que não tinha emprego nenhum,
1: Mas
0: que não tinha, de repente apareceu lá
1: ao
0: com
1: invés de preservarem ele para ser um sucessor, por isso que quando diz, ah, porque infeliz, olha, o Lula não tem um sucessor, ninguém fez sucessor para Lula, não fez por culpa do Lula e do
2: Exatamente.
1: próprio PT. E Romualdo de Souza, para a gente encerrar bem rapidinho, Camilo Santana pode ser líder do governo no...
3: É por exclusão, sim,
1: Por
3: porque
1: exclusão?
3: alguns estão em disputa eleitoral. Ele já decidiu que não vai ser candidato ao estado, ao governo do estado do Ceará. Então, Camilo Santana é o nome mais forte para se tornar líder da legenda em substituição a Tereza Leitão. Agora, tem um detalhe que é muito mais importante do que discutir a liderança do PT. É que está marcada para esta semana uma sessão do Congresso Nacional que vai tratar de vetos. Então, como disse Tereza Leitão numa reunião do PT, minha gente, eu estou preocupada com essa sessão. Vamos resolver esse problema do PT depois. E pode ser que fique para semana que vem. Mas Camilo Santana é o nome mais forte para ser o líder do PT, pelo menos até o fim do ano.
1: Muito bem. Romualdo de Souza, Pedro Beija e Fernando Castilho, muito obrigado a vocês, obrigado a todos pela audiência. A gente volta amanhã às 8 da manhã com o Passando a Limpo, com produção de Max Augusto, os trabalhos técnicos de Avanildo Cerqueira e Evandro Chaves. Tchau, tchau.
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5: Quem não escutou, ai, travou, né? Quem não escutou isso? Eu então sou mestre do ai, travou. Agora é o consultório de hoje, dor nas costas que lidera afastamentos do trabalho no Brasil. Incrível. Você sofre com esses sintomas? Já precisou ser afastado? Ou quer saber mais sobre dor nas costas, coluna? Você pode nos enviar mensagem pelo 99147-8520. Sobre o assunto, a gente vai conversar com o médico ortopedista, especialista em medicina da dor, atua na clínica Gruner, Dr. Marcelo Albuquerque. Doutor Marcelo, satisfação muito grande. Um abraço, pertinho do microfone. Eu sei que é a sua primeira vez, mas não fique nervoso, porque aqui nós vamos bater um papo de mesa de bar.
2: Perfeito, boa tarde, Lores, boa tarde, pessoal, sua audiência. Satisfação ter recebido o convite de participar desse tema tão importante.
5: Muito bem, e quem também está conosco é o doutor Lucas Melo, ele que possui graduação em medicina pela Universidade Potiguar, residência médica de ortopedia e traumatologia no Real Hospital Português de Beneficência em Pernambuco. Pós-graduação em medicina intervencionista da dor no Hospital Albert Einstein. Titulação em ortopedia e traumatologia pela Sociedade Brasileira. Titulação em cirurgia da coluna vertebral pela SBC. Título em medicina da dor como área de atuação pela AMB. Doutor Lucas Melo, satisfação muito grande, boa tarde.
6: Opa, boa tarde, obrigado pelo convite. Vamos conversar bastante hoje sobre dor nas costas.
5: Por exemplo, eu estou sentado nessa posição, nessa cadeira, e eu saio com a minha coluna, aqui a lombalgia, a lombar do lado direito, completamente dolorida. Então eu pergunto, quais são os sintomas reais de dor nas costas, lombalgia? Quer dizer, os sintomas são dores, lógico, evidente. Mas o que a gente pode chegar à conclusão que são problemas de coluna, dor nas costas? E se dor nas costas é diferente de coluna? Doutor Marcelo.
2: Vamos lá. Veja, a gente fala, né, a dor nas costas, e aí a gente termina englobando toda essa região nossa posterior, né? A coluna, ela tem vários segmentos, né? Desde essa região aqui por trás do pescoço, que seria a coluna cervical, por trás das costas, ali a região dorsal, e a região mais baixa, né, quase chegando ali para fazer a transição com o quadril, é a região lombar, né? E quando a gente tem o paciente, a pessoa tem uma dor nessa região lombar, aí vem a lombalgia, né? Algia, né, da dor e lombar da região, da localização. Os sintomas, é como você falou, Boris, é essa dor, né, que incomoda bastante, né, uma vez que essa região...

0: está no nosso centro de massa, né, do corpo, ali se localiza, né? E isso traz esse sintoma de dor, né, uma dor que pode ser como um peso, como um aperto nessa região.
1: Doutor Lucas Melo, qual a causa dessa dor relatada aí pelo doutor Marcelo Albuquerque? Há uma causa ou são várias causas?
2: São várias causas. Na realidade, as lombalgias, elas podem acontecer de diversas formas e por diversas formas, né? Sendo elas causas mecânicas, que são as causas mais comuns que a gente vê no consultório, né? Aquelas dores lombares musculares ou de origem nos discos. E também essas dores podem acontecer por outros problemas sistêmicos. Dores abdominais, problemas renais, então é considerada uma síndrome, né? Um conjunto de sintomas de diversas etiologias diferentes, né?
1: E vocês podem ficar bastante à vontade sobre o tema, porque quando eu fui convocado para fazer o consultório de hoje, eu vi que nessa pesquisa lidera o afastamento do trabalho no Brasil. E me parece, e aí eu conversei isso até com o Haroldo Costa quando a gente passou o horário, que o assunto é futebol segundo tempo para o Rádio Livre, que até o estresse, porque tem essa região do trapézio, né? Sim. Eu estou mostrando até no vídeo, que é ali do pescoço, mas também o estresse pode vir para a lombar.
0: Sim, como você falou, só voltando um pouco, a dor lombar, né, a dor nas costas, ela afasta não só no Brasil, é uma das principais, se não a principal causa de afastamento do trabalho, não só no Brasil, como também no mundo. Né? E como o colega, né, doutor Lucas, falou, você tem vários fatores, várias etiologias, né, várias razões para que ela apareça. Né? E dentre elas, o estresse é um grande potencializador da dor, né? Então ele pode tanto gerar a dor, como ele pode aumentar uma dor que ali já existe, né? A gente acredita que vai falar mais para frente sobre, né, modalidades e opções de tratamento, né? E um dos alvos é justamente evitar essa questão ou tratar a questão do estresse, né? Uhum. Que de fato pode iniciar, como o senhor falou, na região cervical, até a parte lombar, como pode, né, aparecer já na lombar, apesar do estresse, que é uma questão sistêmica, né, sistema nervoso, de uma forma geral. Né?
1: Sobre isso que o doutor Marcelo puxa, doutor Lucas, sobre tratamento, a cirurgia é indicada para alguns casos, ou a cirurgia, porque ela também já não é tão invasiva assim, né? Pelo menos da hérnia de disco. Como é que está esse processo?
2: As cirurgias são indicadas para casos muito reservados, né? Dor lombar, se a gente fosse operar todo mundo que tem dor nas costas, a gente ia ter que ter uma quantidade imensa de cirurgiões, porque tem um dado da OMS que fala que 90% da população mundial vai ter pelo menos um episódio de dor lombar na vida para procurar um médico especialista na área, né? Então, seria muita gente, né? Hoje em dia as cirurgias realmente evoluíram com a tecnologia muito, né, nos últimos anos, e nem sempre são cirurgias grandes, são cirurgias que hoje em dia a gente faz para que o paciente volte a ter qualidade de vida, volte a realizar suas atividades, tanto do trabalho quanto as atividades cotidianas, de uma maneira normal, simples e sem dor, né? E antes das cirurgias ainda tem os outros tratamentos, né? Tratamentos adjuvantes como fisioterapia, acupuntura, até mesmo as infiltrações, os bloqueios, deixando a cirurgia para os casos mais reservados.
1: Doutor Lucas, centraliza mais um pouco o seu rosto. Aí, doutor, para o senhor ficar. Aí, perfeito. Para todo mundo ver o senhor. E, doutor Marcelo, não me chame de senhor, não, por favor. Eu sou um garotinho. Doutor Marcelo, agora, esse negócio de tratamento, tratar com anti-inflamatório, pode ser bronca, né?
0: O anti-inflamatório, ele tem que ter o momento do início e também o momento de parar, né? Uhum. A gente deve usar sempre a dose adequada, aquele período adequado também, né? No período

0: geralmente a gente fala no curso curto, né? Um período mais estreito, né? Não pode ser tão prolongado, e também a gente tem que ficar atento a algumas comorbidades, algumas outras condições clínicas que o paciente pode ter. De repente, nesses pacientes que têm um problema renal, gastrointestinal, até cardíaco, o anti-inflamatório vai precisar ser substituído por alguma outra medicação, ou utilizar numa dose menor, né, para esses ajustes, no menor tempo possível, porque ele pode realmente, o risco a um efeito adverso pode superar, né, o benefício que a gente espera.
1: Doutor Lucas, em relação a, muito se fala, gelo e água quente, compressas de gelo e água quente. O que que realmente faz bem, ou nenhuma das duas faz bem? Para dores lombares.
2: As duas fazem bem, cada uma na sua modalidade, né? A crioterapia, que são as bolsas de gelo, né? Temperaturas mais frias, elas funcionam como uma terapia anti-inflamatória, né? Então, o ideal é você fazer uma compressa gelada, 20 minutos a cada 2 horas no máximo, para não queimar a pele e ter uma ação anti-inflamatória. Já a compressa de água morna tem a característica de funcionar como um relaxante muscular. Então, para cada tipo de lombalgia, às vezes as mais agudas, inflamatórias, a gente passa a crio e a compressa de água morna para aquelas mais relacionadas à tensão muscular e problemas de cunho muscular, né? Agora, dores musculares, mas...
1: Doutor Lucas e doutor Marcelo, nós estamos conversando com o doutor Marcelo Albuquerque, doutor Lucas Melo, sobre dor nas costas. Dor no peito, às vezes, quer dizer, na região frontal, né? Às vezes também pode ser coluna, né?
0: Pode, veja, a gente não pode esquecer, né, que nós somos um organismo único, né, onde nós temos conexões, né, as articulações, os ligamentos, os tendões, né, os grupamentos musculares e as suas divisões, né? Então, por exemplo, você pode ter alguma dor, falando da região anterior, por exemplo, existe uma musculatura que ela é muito solicitada quando você carrega peso e tal, e gira o tronco, né? Isso, o trabalhador, né, que usa muito a parte física, braçal, ele sobrecarrega muito essa musculatura, que é o músculo quadrado lombar, e que pode responder com a dor na região lombar, né? Da mesma forma, aquele profissional que passa muito tempo sentado, ele pode ter um encurtamento de um grupo muscular chamado iliopsoas, que ele tem a principal função de dobrar o quadril e sentir dor na região lombar também. Uhum. Então, essa avaliação, né, da dor lombar, ela tem que ser bastante ampla, né? Não é, como o próprio Lucas falou, né, de simplesmente a dor nas costas igual a cirurgia, de jeito nenhum, né? A cirurgia são casos bem reservados, tem várias modalidades, a gente tem que tentar buscar ser mais preciso possível para identificar, né, aquela causa e tentar agir de maneira mais assertiva. De preferência, menos invasivo. Né?
1: Menos invasivo. Doutor Lucas, e a questão do colete, da pressão? Por exemplo, doutor Marcelo falou sobre aqueles que carregam peso, como estivadores, que fazem mudança... E carregam peso. Eu, por exemplo, que trabalho com futebol, eu não consigo ir mais a campo sem colocar um colete compressivo, para que eu fique mais à vontade. É indicado?
2: Olha só, tem suas indicações, assim, bastante restritas, né? Porque o colete, às vezes, como esse que você está mencionando aí, ele pode ser como se fosse uma bengala, né? Então, ele ajuda a estabilizar aí a tua coluna e você fazer uso dele, né? Mas o ideal é você trabalhar essa musculatura, né? Principalmente a musculatura do core, que é o que sustenta a coluna da gente. E nossa coluna é uma pilha de ossos, e para essa pilha de ossos se manter em pé, é necessário que ela tenha músculo, né? Que para manter, eu brinco falando que é como se fosse o cimento para manter a coluna em pé. E trabalhando essa musculatura, esse core, através de exercícios, tanto musculação, pilates, você vai aderir maior estabilidade à tua coluna, não se fazendo necessário o uso do colete em diversas situações, mas a gente passa sim.

0: Às vezes esse colete compressivo aí é o colete de put, as cintas, em alguns casos restritos, né? Não é a regra. Normalmente a regra é trabalhar o fortalecimento dessa musculatura para manter a coluna funcional e estável.
1: E quando se fortalece, doutor Marcelo, essa musculatura tem que também fazer, se for o caso de exercícios com peso de fortalecimento, de fazer muito bem orientado, né?
2: Com certeza. Sempre que a gente orienta, né, uma reabilitação ou um trabalho de fortalecimento, né, para o grupo muscular, né, o core, né, é necessário um profissional acompanhando essa pessoa, esse paciente, né, para que não haja um prejuízo ainda maior, né, vamos dizer, o que não estava tão bom fica ainda pior, né. Então, nem sempre o fortalecimento ele é possível no primeiro momento. Se o paciente já tem um bom tempo aí de sedentarismo, tal, ele vai ter uma musculatura extremamente enfraquecida. Então, primeiro vai ser uma reabilitação, de repente uma fisioterapia, né, que vai recondicionar para depois terminar no fortalecimento, que é, sem sombra de dúvida, a medida, uma das mais importantes, né?
1: Qual a diferença, doutor Lucas e doutor Marcelo? Pensar que doutor Lucas para dor óssea na coluna, para dor muscular na coluna.
0: Olha só, você tem que primeiro descobrir a etiologia, né? As dores relacionadas às dores ósseas, elas podem ser uma dor de uma fratura, de um trauma. E já as dores musculares pode ser uma dor de insuficiência, uma musculatura fraca, às vezes um estiramento, uma contratura extrínseca da musculatura. E a sintomatologia pode ser um pouco diferente, né? Às vezes, numa posição que você exerce mais carga sobre a coluna, uma dor de uma fratura pode doer mais, né? Então, quando você tem mais carga axial, é muito comum em idoso, às vezes, que tem a fratura espontânea por conta de insuficiência óssea. Você sente a dor em pé e sentado, e quando você está deitado, você já não sente mais essa dor. E já a dor com uma característica, uma origem miofascial, você pode procurar aquela posição e que alivia essa dor, né? Então pode ser diferente, a depender do grupo muscular cometido.
1: E doutor Marcelo, também tem aquela essa dor, porque me parece que então todo problema da dor da coluna passa pelo músculo, né? É muito mais muscular do que óssea. Claro que você tem o desvio de vértebras, tudo bem, mas tudo passa mais pelo não fortalecimento muscular.
2: Isso, se a gente for olhar para em termos de frequência, né, vamos dizer, prevalência, o que é mais comum, né, o que acontece mais, o maior número é, sem sombra de dúvida, de lombalgia, a causa de lombalgia é as dores musculares, né? As causas mais de transtorno ósseos, né, ou das outras estruturas ao redor, porque a gente não só tem músculo e osso, tem muita coisa ali, né, naquela unidade funcional, vamos chamar assim, né? Você tem o disco entre os corpos da vértebra, vocês têm as cápsulas articulares e os ligamentos. Então, a grande massa, vamos dizer assim, o grande número são dores de origem muscular, tá certo? E um menor grupo vai estar causado por outras causas, né? No entanto, não é porque vem menos que não existe, acontece também. Por isso que a gente insiste tanto nessa questão, né, da busca pela etiologia, né, de um trabalho bem direcionado para evitar diagnóstico errado e, consequentemente, um tratamento errado.
1: Volto a conversar daqui a pouco com os ortopedistas, doutor Marcelo Albuquerque e doutor Lucas Melo, também com perguntas que você está fazendo pelo 99147-8520.
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1: com os médicos ortopedistas, Dr. Marcelo Albuquerque e Dr.

0: Lucas Melo. Estamos conversando sobre problemas de dor nas costas, coluna. E daqui a pouco tem os ouvintes participando também. Tem uma questão que eu acho curiosa. Por exemplo, doutor Lucas, você está andando normalmente, aí de repente dá uma dor, aí você tem que parar como se fosse um cansaço. Você para, aí melhora. Eu sei porque já aconteceu comigo. Quer dizer, acontece frequentemente comigo. Aí isso é problema de coluna, né?
1: Essa característica que você está dizendo é bem clara sobre uma doença que chama estenose de canal, né? Às vezes você sente uma dor, para, sente uma fraqueza nas pernas, aí depois descansa um pouquinho, levanta de novo e segue, né? O nome desse sintoma chama-se claudicação neurogênica. E também você pode ter uma dor, às vezes tem que parar para continuar, de uma lombalgia comum mesmo, mas essa característica de parar e depois continuar é bem característico de uma doença chamada canal estreito ou estenose de canal lombar.
0: Aí, por exemplo, quando se fala que caminhar pode ser uma boa saída, para quem sofre disso, que o doutor Lucas citou, o que fazer, doutor Marcelo? É caminhar parando, caminhar parando, caminhar parando, é isso?
2: Não, nesse caso, né, como o colega Lucas falou, diagnosticando uma estenose de canal, que seria um estreitamento, né, uma redução daquele espaço por onde passa, uhum, ou a medula, no caso mais baixo, na lombar, seriam as raízes nervosas, né? Você andar não vai resolver. Aí é necessário, vamos dizer assim, falando de maneira mais simples, abrir novamente ou reduzir aquela redução, né? Então, aumentar aquele canal. E aí entra para o pessoal da cirurgia, né? Depois na avaliação minuciosa, eles fazerem essa liberação, vamos dizer assim, desse canal que está estreito.
0: Agora, essa questão do canal estreito também pode ser uma lombalgia que tenha dado isso. Necessariamente não é o canal estreito, né, doutor Lucas, doutor Marcelo?
1: Não, a lombalgia ela pode estar associada ao canal estreito, certo? Mas são duas coisas que podem ser complementares ou podem acontecer de maneira isolada também, né?
0: Doutor Marcelo.
2: Exato. Uma situação, por exemplo, para demonstrar esse caso, seria você ter uma estenose, né, do canal, tem essa claudicação neurogênica, e você fica buscando uma postura que aliviasse a sua dor e essa postura viciosa causasse uma lombalgia de origem mecânica, por exemplo, origem muscular, por exemplo. E aí você teria duas situações, uma estenose do canal medular, levando a claudicação neurogênica, que é esse caminha para, melhora um pouquinho, volta a caminhar, e essas distâncias vão ficando menores cada vez mais, né? E devido a essa postura que a gente chama de postura antálgica, que se você procurar uma postura para melhorar essa dor, você desenvolver um outro quadro de lombalgia mecânica, por exemplo.
0: A lombalgia seria inflamação na lombar, no músculo lombar?
1: Olha, lombalgia, no caso, é uma dor que acontece na região lombar. A região lombar, assim, anatomicamente falando, ela vai desde o último arco costal até a prega do glúteo, né? Então, dor em toda essa região é considerada uma lombalgia. Aí, cabe a nós investigar para descobrir a origem dessa lombalgia. Ela pode sim estar associada a um problema na coluna, mas como a gente já disse antes aqui, pode estar associado a outras causas também.
0: Doutor Marcelo.
2: Exato, não é raro, pelo contrário, é muito frequente você ter uma queixa de uma dor lombar, né, no consultório, o paciente relata isso para você, e quando você vai investigar, vai examinar, antes mesmo de pedir um exame de imagem, né, o exame físico, né, você identifica que a origem está no quadril, né? Então a dor no quadril que vai estar dando a irradiação para a região lombar, justamente por essa delimitação que o Lucas falou, né, de onde inicia até onde vai a lombar. Então É um espaço relativamente grande e rico em estruturas que podem ser geradores de dor, né, e trazer essa confusão que a gente não consegue realmente generalizar. Seria muito fácil, né? Dizer, ó, claro, a questão é isso, vamos fazer tal medida e vai resolver. Não.
0: Doutor Marcelo, o que fazer em crise? Porque às vezes tem crise, para e

0: jogo. É, uma diferenciação que ela é extremamente importante é a dor aguda da dor crônica, né? Então, uma dor aguda, né, que se a gente for pelas definições dos livros, enfim, a dor aguda ela é menor do que 3 meses, né? Uma dor aguda, o que a gente deve fazer sempre é buscar abortar, né, eliminar essa dor e evitar que ela persista para não cronificar. A dor crônica, que depende da literatura, vai de 3 meses a 6 meses, né? Ela vai trazer outras implicações, tá certo? Mas sendo mais objetivo na sua pergunta, em relação à crise, aí a crise, não havendo nenhuma restrição clínica, a gente vai pesar, né, o risco-benefício, a gente vai entrar com anti-inflamatórios, analgésicos, entendeu? A depender da situação, algumas intervenções, né? As próprias infiltrações, né, bloqueios, Vão ter o seu papel também nas crises.
1: Aí eu volto àquela pergunta que eu fiz logo no início do programa. No caso da bandagem fria e quente, no caso, serve também para amenizar essas crises, doutor Lucas?
2: Serve sim, é uma das medidas adjuvantes, né, que a gente vai associar. Eu costumo orientar meus pacientes para, às vezes, sentir uma dor, fazer uso em casa mesmo de um analgésico simples, mesmo caso essa dor não passe, aí retornar ao consultório, ou então, no caso de algum sinal de alarme, né, algum sinal de gravidade sobre essa dor, ela irradiando para os braços, para as pernas, perdendo força, tendo alguma alteração sensorial, procurar uma emergência ou um consultório com gravidade, né? Para ir otimizando essa analgesia, entrando com analgésicos opioides, né, mais fortes, anti-inflamatórios, até relaxante muscular, corticoide, e é multimodal a analgesia, né? Então você acaba usando de vários tipos de medicação e vários tipos de terapias também, né? As terapias manuais com acupuntura, fisioterapia, e tratar esse doente para que ele volte logo às suas funções normais do dia a dia.
1: Vamos fazer um bloco? Vamos fazer um bloco e a gente vai para as perguntas.
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1: Conversando muito prazerosamente com os médicos ortopedistas, doutor Marcelo Albuquerque e doutor Lucas Mello. Vamos partir para as perguntas. Pergunta aos médicos: dor nas costas. Tem também a dor na consciência do Brasil ontem, né? E essa pesa também, né? Essa pesa bastante. Vamos lá, dor nas costas.
5: Boa tarde, Rádio Jornal, tudo bom?
1: Tudo bom.
5: Doutor, é o seguinte, eu acredito ter alguma coisa na coluna lombar, na parte lombar, porque eu passo o dia trabalhando e quando é a noite que eu tomo banho, tomo café, que eu vou me deitar, eu sinto fortes dores à noite. Não sei o que acontece, que eu sinto tanta dor quando eu me deito, é como se... Como dizem as pessoas, né? O sangue esfria, aí a dor aumenta. Mas assim, durante o dia sinto dores, mas muito pouco. Mas à noite as dores são piores. Tem alguma relação? É Clécio de Paulista.
1: Ô Clécio, tudo bem? Doutor Marcelo, começando pelo senhor. Engraçado, né? E tem gente que quando deita a dor melhora, né?
0: Clécio, obrigado pela pergunta, pela sua participação. Veja, primeiro a gente precisaria, né, de repente entender um pouco da rotina dele, né, do trabalho, porque digamos que ele trabalhe, né, na parte de logística, né, carregando cargas, pesos e tal. Se ele não consegue no decorrer do dia dele, da jornada de trabalho dele, fazer algumas pausas programadas, né, para alongar, enfim.

0: repousar, essa dor noturna que ele sente é provável que seja uma consequência, um reflexo, seja resultado do dia inteiro de trabalho, né, com peso, talvez numa postura, não sei, tão adequada. Isso é o que vem primeiro à mente, né? Existem algumas situações que a gente chama, que até Lucas anotou algumas coisas, sobre as bandeiras vermelhas, né, que seriam os sinais de alarme, né? Mas ter a dor noturna assim não necessariamente é, são outras situações, sabe? É uma dor muito forte a ponto de acordar o paciente durante o sono. Não é ele dormir com dor ou ele acordar com a dor. Entendi. É ele ser acordado pela dor. Né? Então, essa é uma situação, né? O que Lucas falou da perda de sensibilidade e outras coisas mais. Mas essa relação com a dor noturna quando ele esfria talvez seja um reflexo do dia inteiro, onde o corpo dele estava sustentando, né, uma jornada pesada, e quando ele relaxou, a dor apareceu.
1: Muito bem. Vamos a outra pergunta e doutor Lucas Melo vai responder.
2: Boa tarde, Boris.
1: Boa
2: Carlão
1: tarde.
2: De prazeres. Boris, eu tenho de vez em quando uma certa dor na região lombar. Eu já amanheço com ela. E eu passo o dia em cima de uma bicicleta fazendo entrega para cima e para baixo e com peso. Será que isso influi? Obrigado, boa tarde.
1: É interessante essa pergunta do Carlão, doutor Lucas, porque o movimento contínuo, pelo menos na minha cabeça, me parece também, doutor Marcelo, movimento contínuo de fazer a pedalada é como se fosse um fortalecimento. E não é, me parece bem isso, né, doutor Lucas?
3: Não, obrigado, Carlão, pela pergunta. É o seguinte, às vezes tem que observar também a ergonomia, como é que se a bicicleta está ajustada para o tamanho dele, se o peso que ele carrega está distribuído de uma forma igualitária para gerar uma carga menor na coluna. E, obviamente, que às vezes você realizar essas atividades de uma maneira, às vezes, não vigilante, pode gerar dor. E para você, principalmente as pessoas que trabalham com carga, realmente tem que ter um preparo, um condicionamento físico para realizar tais funções, né? E se ligar em todos esses pontos, pode realmente causar uma dor, né? Esse movimento, como você disse, a gente pensa que é um fortalecimento, mas não é um fortalecimento, é uma atividade de cardio, né? Então você está na bicicleta, é a mesma coisa que você está caminhando, ou correndo, ou nadando, e fazendo essas atividades você não está fortalecendo, né? Você tem que ter um fortalecimento, uma coluna forte para você aguentar essa rotina de trabalho com bicicleta, com carga, carregando peso, tá entendendo?
1: Doutor Marcelo, nós estamos entrando na reta final também, doutor Lucas, mas doutor Marcelo, outra coisa que me vem à cabeça é o sobrepeso, né? Que também deve ser, deve não, é prejudicial à coluna.
0: Com certeza, Boris, como a gente estava falando, na abordagem ao paciente, né? Quando você está atendendo o paciente com dores, falando especificamente das dores nas costas, da lombalgia, né? Nós devemos investigar desde o hábito, vários hábitos, né, em relação à questão da atividade física, que vai ter uma relação direta com o sobrepeso. Então, o sedentarismo, né, não praticar atividade física, né, um sobrepeso, uma obesidade, né, uma qualidade de sono, se a pessoa tem um sono reparador ou não. Alguns hábitos também, a literatura mostra que não é interessante, né, para as dores, como o tabagismo, né? Isso que a gente está falando aqui várias vezes, né, sobre a rotina de trabalho, a dinâmica do trabalho, enfim. Mas a obesidade, né, o sobrepeso, com certeza tem uma interferência, uma relação direta, pois você vai estar aumentando a carga para aquela sua estrutura, para aquela sua coluna, aquele grupamento musculares ali, que se não estiverem fortalecidos, eles não vão suportar. E isso vai estar retroalimentando, vai estar piorando a situação.
1: Doutor Lucas, e existe algum alimento que faça bem especificamente a lombar e a coluna de uma maneira geral?
3: Especificamente não, mas a nutrição é uma das coisas importantes que a gente pergunta na nossa anamnese, né? Quando a gente está na consulta, a gente sempre questiona, que a gente tem que enxergar o paciente como um todo, né? Enxergar como

0: Marcelo estava dizendo aí, como ele dorme, como ele se alimenta, como é que é a função intestinal dele. Então, observar se as taxas são todos em dias, a questão que você levantou aí também do sobrepeso. Na realidade, o que a gente fala muito é a alimentação saudável, né? Então, para regular justamente essa questão do peso, e não somente o peso, né, mas a consistência desse peso, né? Então, se o paciente também tem músculo, a gente sempre busca ver a composição corporal do paciente, né? Que não adianta, às vezes, o paciente ser uma pessoa magra se ela não tem o músculo, né? Ou então, se é um paciente que às vezes tem um sobrepeso, mas que tem uma massa muscular importante.
1: Muito bem. Doutor Marcelo Albuquerque, onde que os nossos clientes o encontram?
2: Bom, a gente faz atendimento na Clínica Gruner, que fica lá no Empresarial Rio Mar, na sala 201, na Torre 3, né?
1: Certo. Faz também serviços públicos de SUS.
2: Sim, eu trabalho no SUS, dois locais, dois vínculos. Um é na urgência, então eu só recebo o pessoal do trauma mesmo, que é no Otávio de Freitas, e faço ambulatório na Prefeitura do Cabo, né? Sou servidor também da
1: Muito
2: Municipal.
1: legal, muito legal.
2: Mas aí tem o trâmite, né, do SUS, né, de forma geral, né, de ser encaminhado, né, para ambulatório especialidade.
1: Muito legal. Doutor Marcelo, muito obrigado. Doutor Marcelo Albuquerque abrilhantou esse consultório desta segunda-feira. Doutor Lucas Melo, onde encontramos o senhor?
0: Vocês encontram meus canais de atendimento no Instagram, no arroba doutor.lucasmelocoluna.
1: Muito bem. Doutor Lucas Melo, arroba doutor Lucas Melo Coluna. E o do senhor? Eu não perguntei, desculpe.
2: Sem problemas. O meu é o arroba ortopedista.doutormarcelo.
1: Ortopedista ponto doutor Marcelo. Tudo junto. Tá legal.
2: Isso.
1: Doutor Lucas, muito obrigado. O senhor atende SUS?
0: Não, infelizmente eu não atendo SUS, eu trabalho em serviço privado.
1: Tá certo. Muito obrigado pela sua participação, abrilhantando aqui o consultório. Obrigado, doutor Marcelo.
2: Muito obrigado, Boris. Obrigado, Lucas, pela parceria aqui no nosso consultório, e nos colocamos sempre à disposição, tá?
1: Vocês, no início estavam meio tenso, mas ficou tudo tranquilo, né? Eu, como um bom paciente de lombalgia, deixei vocês tranquilo, né?
2: Com Deixou bem
0: certeza.
2: tranquilo.
1: Ah, então.
0: Foi ótimo. Obrigado
2: Foi
0: pela
2: ótimo.
0: participação aí,
1: Obrigado a
0: obrigado,
1: vocês.
0: Marcelo.
1: Valeu, obrigado. A produção é de Gabriela Bento e Kevin Paes. O Rádio Livre está ficando por aqui. Trabalhos técnicos de Big Alves, Eduardo Silva e lá em Caruaru, Lucas Medeiros. A coordenação de jornalismo é de Vitor Tavares.
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4: E hora certa, são 4h59.
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4: Eita, que dia gostoso, gente boa brasileira. Dia do chocolate é hoje. Que sejamos então como uma reunião de chocolate, chocolate, talento e prestígio. Que o dia seja mais que ouro branco, brilhe mais que diamante negro. E que na amizade possamos pedir bis. Aí tudo é chocolate, né? Nada como um bom chocolate nos dias de sol, nos dias nublados. e nos dias de chuva também. Chocolate, chocolate, que possamos continuar o mês com sabor de chocolate. É tempo de renovar a esperança, fortalecer a fé e lembrar que grandes conquistas nascem de pequenos passos dados todos os dias. Não importam as dificuldades. O que vale agora, é a oportunidade que Deus coloca diante de nós para recomeçar, corrigir o rumo, plantar boas atitudes e seguir em frente com coragem e determinação. Acredite no que está por vir. Boas notícias, portas abertas, saúde, paz e muitas bênçãos. Se anime, homem, se anime, mulher, se anime, família, lutem, lutem. Mantenham a dedicação, o pensamento positivo, confiem. No tempo certo, a vitória chegará, com certeza. A todos vocês, ouvintes da Rádio Jornal, desejamos dias iluminados, produtivos e cheios de vitórias. Vamos em frente. Vamos em frente que atrás vem gente. Com fé, esperança, alegria e a certeza de que Deus estará sempre conosco. Que a semana continue favorável aos seus objetivos. Julho está só começando. E hoje pode ser aquele dia que tanto você esperava. E muito bom dia.
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4: E que lindo dia, dia do chocolate, terça-feira, dia 7 de julho. Já se passaram 188 dias do ano, faltando 177 para o ano acabar. Hoje é dia mundial do chocolate e no Brasil é dia do voluntariado social e dia do ingresso da mulher na Marinha. Mulher forte, marinheira, um abraço. Hoje é dia de todos os pontífices romanos. Aí o Papa, com trabalhos técnicos de Avanildo Cerqueira.
6: Bom dia!
4: Aí Cerqueira, e produção de Cristina.

0: Acorda Recife, acorda Pernambuco, acorda Brasil. Olha o chocolate, vai um café, vai o quê? Vai chocolate. Tem gente que é viciado em chocolate, sabia, Vanilda? Tu gosta não? Tu gosta não de chocolate? É muito bom, pode ser branco, pode ser ouro fino, pode ser do jeito que chegar. Entra bem, entra no amor, entra bem, entra na conversa. Entra bem, chocolate, chocolate pra você, do Recife, Grande Recife, 90.3 FM. Acorda, acorda, acorda, acorda para arrasar, um chocolate na mesa. Porque a alegria vem pela manhã, o choro pode durar uma noite, mas a alegria vem pela manhã. Seja com chocolate, seja com um bom prato do jeito que você deseja. Bom dia, boa tarde, boa noite, onde você estiver. Acorda Recife, vem comigo você também, você pertinho da gente, Limoeiro. Alô, Limoeiro, bom dia pra você, Limoeiro.
1: Eu quero entrar na folia.
0: Entra na folia também com chocolate e tudo, em Caruaru, 91.3 FM.
1: São José, isto é, parece.
0: Feitiço do bom em Garanhuns, porque vem aí o Festival de Inverno, 107.5 FM. Alô você do Agreste Meridional.

A diferença da graça, né? Pesqueira 90.9 FM. Nossos amigos indígenas de todas as regiões. Vem gozar a vida, vem gozar a vida com chocolate, com animação, com prestação de serviço e muita informação para você. Petrolina, às margens do Rio São Francisco, lindo, lindo, cuida dele. 90.5 FM, porque isso vale.

0: Isso sim, vale um abraço pra você, de todas as regiões. Ai, tá com uma dorzinha aí? Você ouviu no consultório, né? Dor nas costas, dores lombares. Então, algumas dores, ao invés de machucar, nos despertam para uma reflexão dos nossos hábitos, viu? É isso aí, pensamentos e dos padrões que precisam ser quebrados. Então preste atenção, manda um abraço para os nossos amigos motoristas de uma forma geral. Eita! Muita emoção pra você na terra, você cuidando, que responsa, hein? Que responsa, que moral, Deus lhe dá para cuidar, cuida, cuida!
1: Isso vale um abraço, isso vale um abraço, isso vale um abraço.
0: Vale, vale um abraço pra você menina, pra você rapaziada. Olha o Enem!
2: Na calçada, sonhando em ser uma atriz.
0: Sonha, sonha, sonha, sonha.
2: Uma moça na janela.
0: Sonha e luta pelos teus sonhos.
1: Vale um abraço,
0: sim.
1: Vale um abraço.
0: Vale sucesso pra você. Os seus intentos.
1: Dentro do meu coração.
0: O que você sonha, vale.
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0: E você confere agora com Kevin Paes.
4: Bom dia, Paulo Roberto. Aí, bom dia aos ouvintes da Voz do Povo da Rádio Jornal. Vamos agora à previsão do tempo para esta terça-feira em Pernambuco, conforme as informações da Agência Pernambucana de Águas e Clima, APAC. Na região metropolitana do Recife, o tempo é parcialmente nublado, com chuva rápida de forma isolada no período da madrugada e primeiras horas da manhã, com intensidade fraca. A temperatura máxima no Recife deve chegar na casa dos 30 graus, enquanto a mínima, 21. Nas zonas da Mata Norte e Sul, o tempo é parcialmente nublado, com pancadas de chuva de forma isolada no período da madrugada e primeiras horas da manhã, com intensidade fraca. A temperatura máxima em Vitória de Santo Antão é de 29 graus e a mínima, em Escada, 18 graus. No Agreste Pernambucano, o tempo é parcialmente nublado, a claro, sem chuva em toda a região ao longo do dia. No Agreste, a temperatura máxima em Bezerros deve chegar na casa dos 29 graus, enquanto as mínimas em Garanhuns 15 graus. E no sertão do São Francisco do Pajeú e do Araripe, o tempo é parcialmente nublado, sem chuva em toda a região ao longo do dia. No sertão, a temperatura máxima deve chegar na casa dos 32 graus, enquanto as mínimas, 18. E por fim, na ilha de Fernando de Noronha, o tempo é parcialmente nublado, com chuva rápida de forma isolada ao longo do dia, com intensidade fraca a moderada. A temperatura máxima em Fernando de Noronha deve chegar na casa dos 29 graus, enquanto as mínimas, 24. Previsão do tempo, Cristiano Bassan, Rádio Jornal, Rádio Notícia.
0: E a hora certa para você. Agora são 5:12, 5:12.
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0: Jornal do Comércio, para saber, tem que ler o JC. A diferença é enorme, viu? Pernambuco já aprovou 200 milhões de reais em emendas. Governo Lula envia mensagem ao Congresso temendo o uso da força pelos Estados Unidos. Flávio adia agenda em Pernambuco e fica nos Estados Unidos. Congresso prorroga mais por mais 60 dias. MP da chamada taxa das blusinhas. Menino que teve perna amputada após mordida de tubarão recebe alta do HR. Desafios da ressocialização. Reconstruir vidas também é proteger a sociedade.

0: Piedade e mais. Espanha vence Portugal e aposenta Cristiano Ronaldo das Copas, né? Mas deixou aí um legado muito bom no futebol e também nas cotas sociais. E com certeza nós sabemos que ele, né, beneficiou muitos vulneráveis. Destaque de capa da edição de hoje do seu Jornal do Comércio. Para saber, tem que ler o JC.
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0: Parabéns para você que está aniversariando hoje em todo o Brasil. Você é importante, você é forte. Muita gente também com você. Elô Pinheiro, modelo empresária e apresentadora brasileira, também com você. Então, faça uma festa, vocês merecem.
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0: Para dizer para você o seguinte, e após eliminação da seleção brasileira na Copa, confusões são registradas em bares na cidade de Petrolina. Que é isso? A vida continua, né? Edjane Almeida.
2: E a eliminação do Brasil para a Noruega por 2-1 na Copa do Mundo gerou tumultos em pontos de grande movimentação em Petrolina. Imagens gravadas por testemunhas circularam intensamente nas redes sociais, mostrando pancadarias na praça de alimentação e em bares da cidade. No River Shopping, a confusão aconteceu na praça de alimentação, onde uma multidão acompanhava a transmissão da partida. Vídeos que circulam na internet mostram homens e mulheres trocando socos e agressões físicas no meio do público. A administração do River Shopping emitiu uma nota oficial de esclarecimento, pontuando que o início do tumulto começou logo após um desentendimento inicial entre dois torcedores e escalou para agressões generalizadas. Ainda de acordo com a nota oficial, a equipe de segurança privada do shopping interveio e controlou a situação. Os envolvidos foram retirados das dependências do estabelecimento. De acordo com o shopping, a tranquilidade foi restabelecida de forma rápida e não houve a necessidade de acionamento das forças policiais. Ninguém foi preso no local. Paralelamente, relatos e vídeos também apontaram focos de brigas e quebra-quebra no restaurante Bode do Nô, tradicional ponto de encontro de torcedores em Petrolina. Testemunhas afirmaram que os ânimos, já exaltados pelo andamento do jogo e consumo de bebida alcoólica, explodiram logo após o apito final, que decretou a derrota e eliminação da seleção brasileira, resultando em correria e agressões verbais e físicas entre grupos de torcedores. Há também informações de que alguns clientes aproveitaram a ocasião para sair sem pagar a conta. Até o momento, as autoridades locais não divulgaram um balanço oficial contendo o número exato de feridos ou se os envolvidos de ambos os locais responderão formalmente por lesão corporal ou dano ao patrimônio. Edjane Almeida, Rádio Jornal, Rádio Notícia.
0: Eita, Edjane, que coisa, né, rapaz? A vida continua, verde e amarela, linda, linda. E aí, mais 4 anos de esperança. Vamos esperar que realmente os erros sejam consertados, né? E a esperança verde e amarela continue aí vibrante, com a esperança de que chegaremos ao Hexa. Somos penta, únicos. Agora, são 5h16, mas se você tem algum tipo de reclamação, como tem lá em Petrolina, né? Aí no dia da seleção ou outro dia qualquer, para você reclamar, para você reivindicar, tem o WhatsApp da Rádio Jornal assim.
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0: Ô, Antônia, minha amiga, o que é que você diz? Vem comigo, vem.
3: Bom dia, Paulo Roberto.
0: Bom dia.
3: Bom dia, Rajão. Os comunicadores. Eu sou Antônia Tereza, moro em Jardim Maranguá. Agora, eu queria dizer que na rua Henrique Labocas Barreto, Jardim Atlântico, a rua está como se tivesse calçada, mas não está. Eu tenho 84 anos e as irmãs vêm me buscar, então eu vou de Urbe. Está muito emburacada. Sei que essa prefeita já passou vários e não fizeram. Talvez ela não tenha mais tempo de fazer. Mas uma metralhazinha pode botar. Metralha aqui em Maranguá tem. É só mandar o caminhão buscar as metralhas e botar na rua Henrique Labor, Pai Barreto.

0: Porque tá muito emburacada. Um beijo para todos os ouvintes e obrigado pelo espaço.
1: Um abraço, minha amiga. Um abraço, minha amiga. São João de Caruaru registra a coleta de 40 toneladas de resíduos recicláveis em 2026. Vamos limpar, vamos ganhar dinheiro com isso. Agora, são 5 horas e 18 minutos. 5 e 18. É a voz do povo para você saber o seguinte. Autorização para enterro de corpos não identificados e o processamento de certidões de óbito tem novas diretrizes estabelecidas pelo Conselho Nacional de Justiça. Não é isso, Kevin Paes?
2: O Conselho Nacional de Justiça, CNJ, definiu novas regras em relação ao enterro de pessoas mortas não identificadas. A partir de agora, esses corpos terão que passar por coleta de biometria e de material biológico. O objetivo é tentar esclarecer os casos de desaparecimento e aliviar a dor de famílias em busca de informações. A proposta de ato normativo, aprovada na 10ª Sessão Ordinária de 2026, foi apresentada pela Polícia Federal, a partir das discussões do Grupo de Trabalho de Integração de Informações Periciais, que atua no âmbito do Comitê Gestor da Política Nacional de Busca de Pessoas Desaparecidas, do Ministério da Justiça e Segurança Pública. O oficial do Registro Civil e tabelião de notas do Distrito de Ibiranga, Itambé, Dr. Júlio Guimarães, explica as mudanças.
3: Essa resolução é uma medida importante porque cria um padrão nacional de cautela que deve ser adotada antes do sepultamento de corpos sem identificação. Não é apenas uma providência burocrática, tendo em vista que o intuito é preservar a possibilidade de identificação futura daquela pessoa enterrada que não foi efetivamente identificada, nem foi procurada pelos familiares. Atualmente, na prática, muitos desses corpos chegam aos IMLs sem identificação imediata. Pode ser uma pessoa em situação de rua, vítima de violência, acidentes, catástrofes, muitas vezes abandono familiar, ou até mesmo pessoas desaparecidas. O risco é o seguinte: se o corpo for sepultado sem a coleta adequada desses dados, pode-se perder uma chance fundamental de identificação posterior.
2: Somente nos 5 primeiros meses deste ano, 36.575 pessoas desapareceram no país. Houve um aumento de 4% em comparação com o mesmo período de 2025. Atualmente, os corpos não identificados permanecem temporariamente em unidades médico-legais e, por limitações operacionais, são enterrados antes que se proceda à coleta adequada dos dados essenciais à identificação futura. Depois do enterro, esses corpos são frequentemente encaminhados a ossuários coletivos ou incinerados, com perda irreversível das informações que poderiam conectá-los a famílias que estão à procura de algum parente. Dr. Júlio Guimarães relata o que determina a norma do CNJ sobre o tema.
3: A norma determina que, antes do sepultamento, deve haver coleta e preservação de elementos técnicos de identificação, biometria, impressões digitais, fotografia, sinais individualizantes do indivíduo, né, do falecido, material biológico para eventual exame futuro genético, dados odontológicos ou antropológicos, quanto cabíveis. O objetivo é que o sepultamento não apague os rastros necessários para a identificação futura. A função do cartório de registro civil nesse ponto é não fazer a identificação em si, tendo em vista que essa é uma função oficial da polícia científica e dos órgãos competentes. O registro civil atua, na verdade, na formalização jurídica do óbito, na lavratura do assento e na preservação documental daquela informação. Da forma jurídica ao fato, mas depende do fluxo técnico seguro para que esse registro seja feito com responsabilidade.
2: Os tribunais terão prazo de 90 dias para as adequações operacionais e normativas locais. Kevin Paes, Rádio Jornal, Rádio Notícia.
1: Ô, Kevin Paes, obrigado pela informação. Dia do Chocolate, receita boa do Jornal do Comércio, NE10, o portal NE10. Para você saber, Dia Mundial do Chocolate, nutricionista orienta sobre consumo consciente e ensina receita equilibrada, viu? Olha a moderação, olha a moderação. Dicas também para você. Dia Mundial do Chocolate, como harmonizar diferentes tipos de doce com vinhos, dá para você. Dá o vinho chileno, homenageando o Recife com nova linha, tá bom? E a sobremesa, aí a base de chocolate. Mas será que muitas sobremesas ganham para esse bolo aqui, olha, que conquistou Dom Pedro II? É, o bolo Souza Leão resiste há 200 anos em Pernambuco. E aí, você gosta? Pronto, agora no WhatsApp da Regional, eu já disse pra você, manda sua mensagem curtinha, escreve, né? Porque gravar áudio nessa hora...

0: Ora, os que mandaram já vem, né, desde a programação. Então, tá aqui, olha, mensagem, deixa eu ver de quem é esse aqui, com a camisa verde e amarela, é o Alberto Ramos. Ô Alberto, um abraço para você, você que escuta a Rádio Jornal o tempo todo. Quem mais está por aqui? Eita, estou me preparando para o trabalho e ligado no programa, é o Antônio Juvenal de Limoeiro. Um abraço para você, Juvenal. Tem mais aqui que mandou gravado aqui, mas não dá para gravar nessa hora, né? Edilson, um abraço para você, meu amigo, um abraço para você. Quem mais aqui? É muita gente, é muita gente. O Heron Fiscal, um abraço para você. E deixa eu ver mais aqui no WhatsApp, esse mandou sua mensagem. Então, agora a gente escuta Daniel de Maranguape 2 reclamando do lixo, meu amigo. Vem comigo, vem.
1: Bom dia, Paulo Roberto.
0: Bom dia.
1: Aqui é Daniel de Maranguape 2, paulista. Roberto, aqui na Avenida E, em Maranguape 2, perto da Rua B. O lixo está acumulado desde São João. A máquina não passa com as caçambas para recolher o lixo. Um absurdo, um absurdo. Prefeito Ramos nem aí. A situação em Paulista se acabando. Queimaram o Abdus. Obrigado, bom dia.
0: Eita, bom dia, meu amigo. E Moraes dá 48 horas para que Exército entregue armas de Bolsonaro à Polícia Federal. Polícia Federal ficará responsável pela guarda do armamento. Escute.
2: O ministro do Supremo Tribunal Federal, Alexandre de Moraes, deu prazo de 48 horas para o Batalhão de Polícia do Exército entregar 8 armas de fogo vinculadas ao ex-presidente Jair Bolsonaro. A decisão de Moraes foi tomada nesse domingo e publicada nesta segunda-feira. O armamento, composto por 5 pistolas, 2 espingardas e 1 carabina, deverá ser levado para a Superintendência da Polícia Federal em Brasília. A PF ficará responsável pela apreensão e guarda do material. Na última sexta-feira, Alexandre de Moraes manteve a prisão domiciliar humanitária de Bolsonaro e revogou o porte de arma e o registro de CAC, colecionador, atirador desportivo e caçador do ex-presidente. Moraes determinou ainda a apreensão de 10 armas de Bolsonaro. A defesa do ex-presidente informou ao Supremo que entregou 2 armas à Polícia Federal em abril de 2023, enquanto outros armamentos foram deixados no Batalhão de Polícia do Exército em Brasília. No mesmo prazo de 48 horas, a PF terá de confirmar a entrega pelo ex-presidente em 2023 de 1 carabina e 1 pistola da marca Caracal. Jair Bolsonaro foi condenado pelo STF em setembro de 2025 por tentativa de golpe de Estado e cumpre pena de 27 anos e 3 meses de prisão.
0: E a Copa 26, a Copa do Mundo 2026, está aí, né? Continua sem o Brasil. E a Bélgica goleia os Estados Unidos após polêmica com Bolungum, com Balungum, e despacha última anfitriã da Copa, anfitriã da Copa. Eita, rapaz, está aqui. E mais aqui, a tristeza dele. O adeus de Cristiano Ronaldo. Cristiano Ronaldo, né? Grande atleta, vai deixar muita saudade. Grande craque português, chora após eliminação na Copa. E o pai de Neymar, né? O que é que diz? O papai de Neymar posta carta aberta a filho e pede, continue meu filho, continue a jogar futebol. Ele disse que já deu, não tem mais, aí anunciando a sua aposentadoria, mas o papai chega junto e diz, continue meu filho, será? Então, agora são 5 horas e 26 minutos, e mais uma participação aqui no WhatsApp da Rádio Jornal. Vem comigo, vem.
3: Bom dia, Paulo Roberto. Tudo
0: bom,
3: bem,
0: dia,
3: amigo? Tá, escuta. Saindo de Recife, caminhou a Fortaleza, escutando o melhor programa da Rádio Jornal, com muita informação. Sou sobrinho do saudoso Silveirinha. Forte abraço, fica com Deus, excelente semana a todos.
0: Eita, sobrinho de Silveirinha, saudade dele, né, rapaz? Silveirinha, lembrança, lembrança forte e gostosa, né? E o mercado financeiro reduz expectativa de inflação de 2026 para 5,3%. Foi a primeira queda registrada pelo boletim Focus em 4 meses. Não é isso, Daniel Brum?
4: O mercado financeiro reduziu a projeção de inflação pela primeira vez após 4 meses. O Banco Central divulgou nesta segunda-feira a nova edição do Boletim Focus. A expectativa é que o IPCA

0: IPCA, índice oficial de inflação, termina o ano a 5,3%. Na semana passada, a aposta era de 5,33%. Na semana anterior, a sequência de 15 altas seguidas foi interrompida depois que Estados Unidos e Irã anunciaram as negociações para encerrar a guerra. Agora, veio a primeira queda nas projeções. A trégua nos ataques e a melhora nessas expectativas estão relacionadas, segundo o economista César Bergo.
1: Mas não tenha dúvida que isso já refletiu no mercado de petróleo. O petróleo voltou lá para a faixa dos 70 dólares, isso é importantíssimo, já muda as expectativas. Questão também do Estreito de Hormuz ser liberado, você tem questão de insumos, sobretudo para o Brasil, os fertilizantes, isso melhora a perspectiva também do agronegócio aqui no nosso país, aquela pressão, né, de aumento de preço de custo também não está tão presente.
0: Os outros índices do boletim para 2026 não tiveram alteração. Crescimento econômico de 1,99%, dólar cotado a R$ 5,20 e a taxa básica de juros a 14% ao ano.
2: E o Datafolha diz o seguinte: Marina Silva e Simone Tebet lideram disputa pelo Senado em São Paulo. E o governo Trump diz ter deportado homem condenado por pedofilia no Brasil. Eita, agora são 5 horas e 29 minutos. Deixa eu ver aqui no WhatsApp quem é que está comigo. O Edilson do Poço, Edilson do Poço, dizendo o seguinte: acredito sim em novas histórias, melhores histórias estão por vir. Tá bom, meu amigo, sempre acreditando, né? Sempre acreditando em melhores dias. Claro que eu acredito também que um dia atrás do outro, sempre com a esperança e a fé, porque o choro pode durar uma noite, mas a alegria vem pela manhã. E agora, uma reclamação do nosso ouvinte, Olha aí, Gorete, de Casa Amarela, vem comigo, vem.
3: Já que é Gorete de Casa Amarela, gostaria de denunciar uns caras que andam de cavalo aqui pelo Apipucos e aqui no açude de Apipucos, principalmente fim de semana, se juntam para cavalgar e maltratar os animais, porque na verdade eles pegam os galhos de árvore e fazem aquela tabica assim, sabe, grossa, e começam a cavalgar e bater nos animais. Eu achei aquilo um absurdo, eu só não filmei porque eu estava sem o celular na hora, mas eu achei um absurdo eles fazerem isso com os animais, né, porque são os maus tratos. Será possível que ninguém está vendo isso, só eu vi? Porque a gente que gosta de animais, vê uma coisa numa cena daquela, a gente fica muito indignado, viu? Eu gostaria que alguém tomasse as providências sobre esses caras. Obrigada.
2: Um abraço para você, minha amiga, um abraço para você. E tem outras informações aqui na Voz do Povo, as primeiras informações para você, onde você estiver. Alô, caminhoneiro, alô você nos pedais, você em toda atividade profissional, bom dia. E fica sabendo que nova vacina amplia combate à doença pneumocócica, né? Pneumocócica. Então, é o pneumo 20, que já integra o calendário do SUS. Escute aí com Solimar Luz.
4: Dados da Organização Mundial da Saúde apontam que a doença pneumocócica, infecção que pode atingir desde os ouvidos até os pulmões, é uma das principais causas de mortalidade infantil por enfermidades infecciosas causadas por vírus ou bactérias que podem ser evitadas por meio da vacinação. Recentemente, o combate a esse tipo de doença ganhou um importante reforço no Brasil com a incorporação do imunizante Pneumo 20 ao Calendário Nacional de Vacinação. O infectologista Alberto Chebabo destaca que a vacina amplia a cobertura contra sorotipos relacionados à pneumonia invasiva.
5: O pneumococo é uma bactéria que é causador de pneumonia, entre outras infecções graves, meningite também pode acontecer. Então é uma vacina que protege principalmente contra 20 sorotipos diferentes do pneumococo, dessa bactéria, e principalmente a função é reduzir o risco de pneumonia e infecções invasivas graves por essa bactéria pneumococo, que é a mais comum causa de infecção de pneumonia, tanto na criança quanto no adulto.
4: O SUS também oferece a pneumo 10 e a 13. O especialista esclarece a diferença entre os imunizantes.
5: A grande diferença é o número de sorotipos que a vacina protege, né? A gente tem, no caso da pneumo 20, um acréscimo aí de mais ou menos em torno de

0: 20% de proteção em relação ao pneumo 13 e um aumento significativo de proteção em relação à vacina pneumo 10. Então, com a pneumo 20, a gente ganha um percentual importante de proteção contra essas doenças pelo aumento dos sorotipos protetores da vacina.
1: A nova vacina já está disponível em todo o país. O estado do Rio de Janeiro recebeu um lote inicial de 36.700 doses. Na capital, a vacina está disponível nos centros municipais de saúde, clínicas da família e no Supercentro Carioca de Vacinação para crianças de 2 meses até 5 anos.
2: E aqui no WhatsApp da Rádio Jornal, está aqui reclamando de buraco na divisa das ruas Francisco Alves e Travessa Rosemira Nunes Viana. Continuam aumentando e ninguém faz nada por isso. Está aqui o meu amigo Nailton reclamando. Quem mais aqui no WhatsApp da Rádio Jornal? Está pedindo. Leia, rapaz, aqui. Está aqui. Um abraço para você, meu amigo Abidon. Escutando a Rádio Jornal o tempo todo. Tem mais uma mensagem aqui. Sargento Rocha. Um abraço a Rocha, meu amigo. Agora, são 5 horas e 34 minutos, dizendo a você o seguinte. Sim. Tem mais um ouvinte aqui que está reclamando, dizendo, seleção brasileira. Eu não estou nem aí mais para a seleção brasileira. Todo mundo rico. Cadê o nome dele aqui e tal? Eita, pulou. Bom, depois a gente vê. Empresários do setor de bares e restaurantes estão otimistas com a chegada da temporada de férias de julho. Está chegando, né? Apesar das dificuldades econômicas. Não é isso, João Carneiro?
3: As férias de julho devem dar um fôlego extra para bares e restaurantes em todo o país. Segundo o levantamento da Associação Brasileira de Bares e Restaurantes, Abrasel, 54% dos empresários do setor esperam um aumento no faturamento em comparação com um mês comum, sem grandes eventos ou datas comemorativas. Na comparação com as férias de julho do ano passado, o cenário também é positivo. 58% dos entrevistados acreditam que o faturamento será maior neste ano. O movimento é puxado principalmente pelo recesso escolar, que altera a rotina das famílias, estimula viagens e aumenta o consumo fora de casa, especialmente em destinos turísticos. Apesar do cenário favorável, o setor ainda trabalha com margens apertadas. A pesquisa mostra que 37% dos estabelecimentos têm algum pagamento em atraso. Além disso, apenas 8% dos empresários conseguiram reajustar preços acima da inflação nos últimos 12 meses. O líder de conteúdo e inteligência da Abrasel, José Eduardo Camargo, afirma que o segundo semestre começa com boas perspectivas, mas ainda exige cautela.
4: O setor continua com muitos desafios, embora a gente tenha tido resultados positivos na maioria dos meses nesse primeiro semestre, tivemos alguns resultados negativos também, como por exemplo em janeiro, ainda são muitas dificuldades e desafios que a gente tem que vencer agora nesse segundo semestre. Por exemplo, a questão do endividamento dos estabelecimentos, que está num nível muito alto, o desafio de repassar a inflação, principalmente dos alimentos e bebidas, que são os principais insumos do setor e que têm aumentado mais do que a média de inflação no país.
3: Mesmo com as dificuldades, José Eduardo Camargo vê fatores que podem ajudar bares e restaurantes nos próximos meses.
4: Para além dos fatores negativos, eu acho que a gente tem alguns fatores positivos nesse segundo semestre que podem trazer um bom movimento para os bares e restaurantes. Por exemplo, a maior quantidade de feriados em relação ao ano passado. A gente tem eleição, que é sempre uma ocasião em que há uma injeção de dinheiro na economia e que traz um poder de consumo um pouco maior para a população. Então a gente está otimista para que esse segundo semestre a gente consiga manter o embalo, principalmente desses últimos meses que a gente teve agora, abril, maio e junho, que foram bons para o setor.
3: Além das férias escolares, o setor também tem sido beneficiado pela Copa do Mundo, que movimenta especialmente os bares nos dias de jogo. João Carneiro, Rádio Jornal, Rádio Notícia.
2: Olha o tiro aí, saindo pela culatra, meu amigo, com relação ao tarifaço. Tesla, Coca-Cola, Nestlé pedem que Estados Unidos não tarifem produtos do Brasil. Tá vendo aí? E Flávio participa hoje de audiência nos Estados Unidos sobre tarifas de Trump. Argentina, Argentina.

0: De Messi enfrenta o Egito pelas oitavas hoje. E mais aqui. Eita, mais aqui. Empresas seguem o caminho da recuperação extrajudicial. E ele está chorando. O que explica o maior jejum de Copas da Seleção Brasileira. Está aqui Neymar chorando. E o papai dizendo, meu filho, continue jogando. Ele disse que já deu. Já deu, acabou a seleção e tal. Mas o papai dele... E o que diz o Hendrick? Olha aqui, leitura labial revela o que Neymar, Hendrick e Vini disseram da Copa. Ah, e o que o povo diz, hein? E o que o povo diz? A tristeza, né? A tristeza, sim. Frio avança pelo centro-sul e derruba temperaturas a partir de hoje. E é a hora certa para você. Agora são 5 horas e 38 minutos. 5 e 38 é a voz do povo dizendo o seguinte. Olinda agora. Olinda agora conta com plataforma gratuita na web de divulgação e comercialização de itens de artesãos, artistas, produtores e de pequenos negócios. Escute só com Kevin Paes.
1: A Prefeitura de Olinda lançou a Vitrine Olinda, um marketplace desenvolvido para fortalecer a economia criativa do município e ampliar a visibilidade de empreendedores locais. A plataforma reúne artesãos, artistas, produtores culturais e pequenos negócios que representarão o município na Feira Nacional de Negócios de Artesanato, FENEARTE. A ferramenta digital facilita a divulgação e a comercialização de produtos e serviços, aproximando empreendedores e consumidores de forma prática, acessível e segura. O diretor de Desenvolvimento Econômico e Inovação de Olinda, Gabriel Prats, fala da ação.
2: O Vitrine Olinda é uma iniciativa da Prefeitura de Olinda por meio da Secretaria de Desenvolvimento Econômico, Tecnologia e Inovação da cidade, criada para ampliar as oportunidades de comercialização dos empreendedores locais, especialmente aqueles que atuam na economia criativa. A plataforma funciona como uma vitrine digital, dando mais visibilidade aos produtos e serviços produzidos em Olinda e conectando esses empreendedores a consumidores de qualquer lugar. Os empreendedores podem participar realizando um cadastro na plataforma. Os consumidores também serão beneficiados porque terão acesso a um só lugar a produtos autênticos produzidos por empreendedores de Olinda com mais facilidade para conhecer, encontrar e adquirir itens que representem a identidade, a cultura e a criatividade de nossa cidade. É uma iniciativa que fortalece a economia local, gera oportunidade e valoriza quem produz em Olinda.
1: Ainda de acordo com a Prefeitura de Olinda, a iniciativa também contribui para a valorização da identidade cultural e econômica do município, dando visibilidade à produção local e incentivando o consumo de produtos e serviços desenvolvidos por quem empreende na cidade. Na plataforma, os consumidores também têm acesso à diversidade de produtos e serviços oferecidos em Olinda. Kevin Paes, Rádio Jornal, Rádio Notícia.
0: E aqui no WhatsApp da Rádio Jornal está meu amigo Neto, dizendo: eu sou da Ilha do Maruim. Já era o tempo em que era torcedor da seleção brasileira. São todos mercenários. E o povo brasileiro, salário merreca. Eita, meu amigo Neto. Um abraço para você. Agora, são 5 horas e 41 minutos. E tem essa informação. Ainda dá tempo de reaver aquele objeto perdido durante os eventos comemorativos da Copa do Mundo realizados na cidade de Olinda. Não é isso, Ernesto Pereira?
3: Apesar da eliminação do Brasil na Copa do Mundo de 2020, é inegável que o torneio mobilizou e continua mobilizando torcedores para acompanhar os jogos. Em Olinda, por exemplo, diversos pontos da cidade transmitiram as partidas da seleção. No entanto, em meio às confraternizações, muitas pessoas acabam tendo pertences furtados ou extraviados. Por isso, Olinda segue com o serviço de achados e perdidos. O secretário de Segurança Cidadã de Olinda, Coronel Pereira Neto, destaca o caminho que pode ser seguido para quem teve algo extraviado na cidade.
4: Toda e qualquer pessoa que tiver documentos extraviados ou algum bem em Olinda, ele poderá fazer a consulta presencial na Avenida Santos Dumont ou mesmo através do site www.olinda.pe.gov.br, que é o site oficial da Prefeitura de Olinda. Neste site tem um banner Perdidos e Achados, você clica em cima dele e ele vai abrir um pré-cadastro de você e somente você terá acesso à consulta no sentido de verificar se seu documento já foi ou não encontrado.
3: A sede da Secretaria de Segurança Cidadã funciona de segunda a sexta-feira, das 8 da manhã às 4 da tarde. A Prefeitura orienta que qualquer pessoa que encontre documentos ou objetos perdidos faça a entrega na sede da Secretaria. Em determinados casos, é possível

0: também tirar a nova carteira de identidade nacional. Ernesto Pereira, Rádio Jornal, Rádio Notícia.
1: E hora certa para você. Olha a hora do cachete, olha o remédio, não complica. Agora são 5h43.
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1: Jornal do Comércio, a diferença é enorme. Pernambuco já aprovou 200 milhões de reais em emendas. Governo Lula envia mensagem ao Congresso temendo o uso da força pelos Estados Unidos. Flávio adia agenda em Pernambuco e fica nos Estados Unidos. Congresso prorroga por mais 60 dias MP da chamada taxa das blusinhas. Menino que teve perna amputada após mordida de tubarão, recebe alta do HR. Minha gente, desafios da ressocialização. Reconstruir vidas também é proteger a sociedade. E mais, Espanha vence Portugal e aposenta Cristiano Ronaldo das Copas. Destaques de capa da edição de hoje do seu Jornal do Comércio. Para saber, tem que ler o JC.
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1: Em destaque, estudo técnico elaborado pela Sudene e FIEP a ser apresentado hoje é mais uma ação em defesa do trecho Salgueiro Porto de Suape da Ferrovia Transnordestina. Saiba como participar da campanha organizada por venezuelanos no Recife em favor das vítimas do terremoto no país de origem, o maior abalo sísmico registrado em mais de um século. Minha gente, cinco missas, recitação do terço, novena solene, imposição do escapulário e show musical da banda Saint-Tropez marcam hoje, segundo dia da festa da padroeira do Recife, Nossa Senhora do Carmo. Minha gente, já está em operação o Reclama Procon, plataforma digital que permite vários serviços, entre reclamações, denúncias e protocolos, tudo via conta.gov.br. E ainda dá tempo de reaver aquele objeto perdido durante os eventos comemorativos da Copa do Mundo realizados na cidade de Olinda. Eu passei essa informação para você e teremos mais destaques no Redator de Plantão. 6 horas é o Redator de Plantão para você.
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1: Eita, a Bélgica venceu os Estados Unidos por 4-1, meu amigo. Eita, anfitriã, né? Mas perdeu. Bélgica venceu os Estados Unidos. Obrigado pelo carinho da audiência. Terminou a Voz do Povo. 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
2: E as notícias do Santa Cruz para você com Igor Moura.
3: Valeu, um forte abraço para você e para todo mundo ligado aqui na Rádio Jornal. Segunda-feira foi de folga, de descanso pro elenco tricolor depois da vitória de sábado, 1-0 sobre o Ituano, vitória importantíssima que deixou o Santa na quarta colocação da Série C, com a bandeira coral fincada no G8 e agora com uma certa gordura para fora da zona de classificação, né? Bom lembrar que o Santa, com a vitória sobre o Ituano, tem a terceira maior probabilidade de todo o campeonato, segundo o portal Chance de Gol, de jogar o quadrangular de acesso. 77% de chance do Santa estar no quadrangular de acesso à Série B da próxima temporada. A reapresentação do elenco tricolor acontece nesta terça-feira pela manhã, às 9 horas, no José do Rego Maciel, e o Santa vai ter aí 5 dias de preparação até o duelo do domingo que vem, diante do Barra, na cidade de Itajaí, às 11 da manhã. Depois de enfrentar o Barra, 2 semanas depois, o Santa vai receber outro catarinense, o Figueirense, na Arena de Pernambuco no dia 25 de julho. Depois de enfrentar o Figueirense, mais 2 semanas de ato até o Santa enfrentar em João Pessoa o time do Botafogo da Paraíba. Após enfrentar o Botafogo da Paraíba, restando 3 partidas para o fim da primeira fase: Maranhão em casa, Caxias em casa e Anápolis em Goiás. A gente escuta aqui agora o técnico Christian de Souza falando sobre vencer em casa. Essa vitória sobre o Ituano, depois de alguns tropeços como mandante, essa vitória tira o peso do elenco depois de um aproveitamento mais baixo nesses últimos jogos como anfitrião? Isso porque o Santa vinha conquistando uma boa pontuação fora de casa.
4: Sim, nós tínhamos esse desafio interno, né? De poder ter a supremacia dentro dos nossos domínios, mas volto a dizer, tá muito difícil propor jogo, tá muito difícil ser o protagonista, não é só pro Santa Cruz, é para todo mundo, e eu tenho que exaltar os pontos positivos, muitos pontos positivos. Nosso percentual de aproveitamento está alto, né? A gente entra de fato na briga. Então, é isso que a gente tem que fazer e exaltar esses jogadores que se comprometeram e estão entregando tudo, tudo, tudo dentro de campo. Não tem nada a ser falado. Se eu fosse hoje torcedor do Santa Cruz, estaria muito, muito satisfeito, ia para casa a comemorar a vitória, porque tem um grupo que está deixando tudo dentro de campo.
3: Tá aí, portanto, palavras do técnico Christian de Souza, conversando conosco aqui nesse Bola de Primeira. Bom dia.
2: Oitavo lugar, Brasileiro, Série B. Tem o Botafogo São Paulo pela frente. Outras informações com Leonardo Bones.
5: Bom dia para você, amigo. Bom dia para você que está ligado aqui no Bola de Primeira. E o Sport oficializou o empréstimo do atacante Mikael, jogador que vai para o São José Esporte Clube de São Paulo. E o contrato terá validade até 30 de outubro e prevê a divisão das obrigações salariais entre os dois clubes durante o período em que o jogador defenderá a equipe paulista. A janela de transferência para as séries B e C se abriram ontem, segunda-feira. É uma janela de transferência extraordinária. Ela se fecha no dia 17 de julho próximo. Depois, no dia 20, a janela geral reabre e somente em setembro se encerra. O Sport, que já tem como contratados o lateral direito Claudinho, que vem do Vitória, e o meio atacante Diego Hernandes, uruguaio, que vem emprestado do Botafogo. O Sport, que ainda quer um volante, ainda quer um meio-campista, um ponta e, quem sabe, um camisa número 9. E o técnico Gilmar Dalpozo fala aqui no Bola de Primeira que não gostou do primeiro tempo em que o Sport atuou contra o Criciúma na derrota por 1-0.
6: É uma característica que a gente identificou. Os números nos mostraram que é uma equipe que perde muitos duelos individuais, o Sport, né? E a gente tentou corrigir essa semana, mas como o trabalho é muito curto, poucos dias, e aí no segundo tempo eu fiz uma cobrança um pouco mais forte e mostrei para os atletas que nós teremos que competir, duelar em relação ao adversário, porque a característica do Criciúma é essa, de bastante bola cruzamento, bola parada,

0: perfil dos atletas de Criciúma também em posição física, e a gente entendeu depois desses 20 minutos iniciais, só que a gente não conseguiu jogar. A gente se livrava muito fácil da bola, e essa correção ela foi feita no intervalo. Então fiquei muito satisfeito com o desempenho do segundo tempo nas duas plataformas. Então a gente performou bem. Nós merecíamos o empate porque aquilo que a gente produziu no segundo tempo. Então é um processo. A gente evoluiu do primeiro para o segundo tempo. Agora tem mais alguns dias para se preparar essa semana, retomar o caminho das vitórias, mas principalmente melhorar quando a gente tiver de posse de bola e a competitividade. Eles me mostraram no segundo tempo que essa equipe ela competiu bastante no segundo tempo, que é uma característica da Série B. Então a gente buscar esse ponto de equilíbrio na fase ofensiva e defensiva.
1: Sobre a defesa do Ayrton.
0: Muito boa, um atleta. Eu até acho que a mais difícil dele foi a do Barleta, que ele fechou o ângulo ali, e essa segunda ela foi uma defesa bonita e importante. É um goleiro que tem qualidade.
2: Aí a palavra do técnico Gilmar Dalpozo falando aqui no Bola de Primeira. Bom dia.
3: E a gente volta depois dos comerciais para você do Náutico.
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2: Agora é Avaí pela frente. Outras informações com Raudinei Alves.
3: Muito bom dia para você e para todo mundo que está nos acompanhando aqui na Rádio Jornal. O Náutico começa hoje a se preparar para o próximo compromisso na Série B do Campeonato Brasileiro, o duelo que o Timbu tem contra o Avaí. A partida está marcada para o próximo domingo, às 16h, na Ressacada, em Florianópolis. O Avaí é o 18º lugar, tem 14 pontos, enquanto o Náutico está na 12ª posição e tem 21 pontos. Depois de algumas rodadas enfrentando equipes que estão na parte de cima da tabela, o Timbu agora vai jogar contra um adversário fragilizado na competição, já que a briga do Avaí, pelo menos até agora, com 16 rodadas já realizadas, é contra o rebaixamento para a Série C do Campeonato Brasileiro. O Náutico está no mercado, está se movimentando e já tem reforços visando a sequência da temporada. Léo Índio, que é volante, e Benjamin Borazzi, que é atacante. Além deles, o Náutico também trouxe Jean Carlos, meio-campista, e o atacante Cauã Maranhão, que era da base,

0: Estava emprestado ao Piauí, fez boa Série D jogando com a camisa do Piauí e volta a compor o elenco alvirrubro. O Timbu no domingo vai começar uma sequência de dois jogos consecutivos fora de casa, um contra o Avaí na Ressacada e depois contra o CRB no estádio Rei Pelé, em Maceió. Mas nas últimas rodadas tem chamado a atenção o fato do Náutico ter dificuldades para fazer gols dentro do estádio dos Aflitos. O técnico Guilherme dos Anjos falou sobre isso.
1: Todos os pontos para chegar até o gol, nós estamos normalmente dentro de casa, tirando o jogo do Goiás, que nós não gostamos nem um pouco, mas nós estamos conseguindo performar ofensivamente para chegar no gol e está faltando fazer o gol. É trabalho, sem dúvida, é você repetir. O gol é o aspecto mais difícil do jogo, sem dúvida alguma. Nós temos um ataque positivo, apesar disso, dentro da competição como um todo. Se a gente for olhar, nós estamos entre os melhores números ali ofensivos, tanto de criação, que são esses números que geram possibilidade de gol, mas também o número de gols. Uma pena não ter feito gol hoje, né? Fizemos uma excelente atuação, mexida ali com o Reginaldo, que é um jogador que faz a função muito bem feita, né? Fez no Juventude, na carreira, fez no próprio Juventude, fez no CRB, é um jogador com mais de 60 jogos nessa função, compreende muito bem, ataca muito bem o espaço, gerou inúmeras situações interessantes para a gente, né? Gostamos da alternativa e cabe a nós criarmos mais alternativas dentro do campeonato como um todo, agora com a vinda de outros atletas, né? A partir do próximo jogo a gente já tem a condição de utilizar o Jean, de utilizar o Léo Índio, são opções que vão dando corpo para nós. Jean Carlos vai nos trazer uma coisa que eu acho que todo mundo vai gostar. Vai trazer bola parada. Jean Carlos é um exímio iniciador e a gente cria inúmeras situações de bola parada. Provavelmente, eu não sei se eu vou estar errado, mas eu vou falar aquilo que é a minha percepção. Provavelmente nós somos o time que mais cria circunstâncias de bola parada, faltas laterais e escanteio, e que menos aproveita, talvez, a quantidade de chances criadas, um aproveitamento muito baixo. Então, acho que uma batida como a do Jean, as alternativas que ele cria, vai nos trazer isso. No mais, vai ser oportunidade de mercado, naturalmente, de acordo com aquilo que o clube nos permitir. No momento, a gente precisa aguardar essa semana, acho que o clube também deve se posicionar com relação a isso. No momento, a gente está aguardando para poder dar continuidade em algum tipo de contratação. Eu preciso da autorização do clube, naturalmente.
0: Palavras de Guilherme dos Anjos, técnico do Náutico, são os destaques do Timbu aqui no Bola de Primeira.
2: Pronto, minha gente, terminou Bola de Primeira. Você continua com a gente na Rádio Jornal, agora com o redator de plantão.
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0: agradecendo a Papai do Céu mais uma oportunidade de estar aqui, ó, claro, estarmos juntos nesta programação, hoje terça-feira, 7 de julho, 2026. Hoje é o Dia Internacional do Chocolate. Você sabia dessa? Pois bem, hoje é o Dia Internacional do Chocolate. Hoje, a Igreja Católica, lembrando os santos São Velibaldo, Ilídio e Félix de Nantas, aqui nessa parte de fatos históricos e jornalísticos, nós lembramos o aniversário de morte de Cazuza, que nasceu com o nome de Agenor de Miranda Araújo Neto, ficou conhecido como Cazuza, faleceu no dia 7 de julho de 1990, foi um famoso cantor, compositor, poeta brasileiro, ganhou a fama como vocalista e o principal letrista da banda Barão Vermelho. Cazuza é considerado um dos melhores compositores da música brasileira, sendo nacionalmente denominado o poeta do rock brasileiro. E aí, sua parceria com Roberto Frejá é criticamente aclamada como uma das melhores do rock brasileiro. E claro que, dentre diversas composições, junto ao Barão Vermelho, Cazuza nos trouxe de presente, né? Todo amor que houver nessa vida, pro dia nascer feliz, maior abandonado, Bete Balanço, né? Enfim, muitos sucessos. Cazuza se tornou um dos maiores ícones da música popular brasileira no século XX. Exagerado também, né? Se tornou um dos seus grandes sucessos, codinome Beija-Flor, Ideologia, né? Cazuza, que foi o primeiro artista brasileiro a declarar publicamente ser soropositivo e sucumbiu à doença em 1990. É, Cazuza, que ficou conhecido por ser rebelde, boêmio, polêmico, tendo declarado em entrevistas que era bissexual. Então fica aí, ó, a saudade, a lembrança, neste dia 7 de julho, lembramos a morte, né, o aniversário de morte de Cazuza. Estamos no inverno brasileiro, o inverno brasileiro está no ar aqui, ó, faltando 177 dias para o final do ano. Começamos aqui, ó, mais uma edição da Ronda Policial, com os trabalhos técnicos de Júnior Gomes. Aqui também, ó, o apoio dos repórteres da Rádio Jornal, da TV Jornal, para manter você nesta conexão com a notícia. Então, receba o nosso alegre e feliz bom dia!
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0: Muito bem, os destaques aqui da sua Ronda Policial, a informação no seu rádio, nesta terça-feira, em 7 de julho, 2026, homem é assassinado a tiros às margens da PE-158 em Jurema. Jovem de 23 anos é morto a tiros no bairro Tancredo Neves, em Caixoeirinha. Tem aqui também, ó, um jovem que morre e outro fica ferido após acidente de moto na zona rural de Buíque. Mais um caso, mais violência. A violência não para. E aqui, ó, também casos de embriaguez. Homem foi detido por embriaguez ao volante após ser flagrado dirigindo com copo de bebida alcoólica. É muita cara de pau, hein? Homem foi preso após roubar moto, invadir uma casa e ser espancado por populares em Jucati. Homem é detido com cocaína após abordagem por som alto em Lajedo. Tem mais aqui, ó. Homem foi levado à delegacia por perturbação do sossego e tem aparelho de som apreendido, esse em Águas Belas. Tudo isso e muito mais agora na nossa Ronda Policial. A informação, o fato, a notícia, agora no seu rádio. 6:08, bom dia.
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0: Bom, nós começamos também, claro, com a mensagem do dia. Mensagem esta, novamente, extraída do livro Minutos de Sabedoria, de Carlos Torres Pastorino, da editora Vozes. Lembre-se de que não devemos humilhar ninguém. Os erros que os outros cometem hoje, nós podemos cometê-los amanhã. Não se julgue inatingível, nem infalível. Todos podem falhar. Trate os outros com tolerância, para que possa reerguê-los, se errarem. A perfeição não é desta terra. Não exija dos outros aquilo que você também ainda não pode dar. Pense nisso e tenha um bom dia.
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0: Muito bem, com as informações do Clima Tempo para esta terça-feira. Terça-feira, 7 de julho, 2026. Aqui, ó, as informações do Clima Tempo estão indicando, hein? Sol o dia todo, com muitas nuvens de manhã. À noite, forma-se nevoeiro. Aqui, ó, lembramos que as máximas ficarão entre 24 e 26 graus, as mínimas de 14 a 16 graus. O sol já está aparecendo agora, né? Você já observa, o solzinho já está na área, já está dando aquele bom dia, né? Estamos na marca dos 16 graus agora, aqui em Garanhuns. Lembramos que o nascer do sol hoje aconteceu por volta das 5h35 da manhã e o pôr do sol a partir das 5h20 da tarde. 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
0: 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Hoje, terça-feira, Pernambuco já aprovou 200 milhões de reais em emendas. Espanha vence Portugal e aposenta Cristiano Ronaldo das Copas. Desafios de ressocialização, reconstruir vidas, também é proteger a sociedade. Menino que teve perna amputada após mordida de tubarão recebe alta do HR. Congresso prorroga por mais 60 dias, MP da chamada taxa das blusinhas. Flávio adia agenda em Pernambuco e fica nos Estados Unidos. Governo Lula envia mensagem ao Congresso temendo uso das forças pelos Estados Unidos. 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
0: Muito bem, 6h13 agora, não, 6h12, quase lá, quase lá. O tempo tá passando, hein? E você pode interagir conosco através do nosso WhatsApp, hein? Se você não tem WhatsApp, mande agora, hein? Sua mensagem, seu nome, o bairro, a cidade, DDD 87991739499, 991739499, mande seu nome, o bairro que você está, a cidade, manda tudo direitinho aqui, ó, no nosso WhatsApp da Rádio Jornal, hein? Ainda não anotou? Manda aqui, ó, DDD 87991739499. A gente começa, claro, trazendo as informações, as atualizações de Recife e região nas últimas 24 horas com ele, o nosso Adúcio Lucena, o repórter do Bandeira do

0: É você, Adúcio, bom dia!
1: Bom dia, Ed Carlos, bom dia a todo mundo ligado aqui no programa Ronda Policial. Olha, Ed, um foi morto e dois foram feridos a bala no bairro do Passarinho, zona norte da capital pernambucana. Wesley Gabriel Carneiro Bezerra, um jovem com 23 anos de idade, uma jovem com 18 anos e um rapaz com 20 anos, os três foram vítimas de disparos de arma de fogo. O crime aconteceu na rua Sempre Livre, na comunidade Vale do Senhor, no bairro do Passarinho, zona norte do Recife. De acordo com informações repassadas pela polícia, viu, Ed, pelo menos 5 homens fortemente armados invadiram as casas das vítimas e efetuaram diversos disparos de arma de fogo. O Wesley morreu no local. A jovem e o rapaz também foram atingidos e levados para a emergência do Hospital da Restauração no bairro do Derby. O estado de saúde das vítimas não foi divulgado pela polícia. Motivação, dinâmica e autoria desse crime estão sendo investigadas pelos policiais da Força Tarefa de Homicídios do DHPP, que foram até o local sob o comando do delegado Douglas Camilo, e também pelos agentes da DEA, que é a Divisão Especial de Apuração de Homicídios. Logo após os trabalhos realizados pelos peritos criminais do Instituto de Criminalística, o corpo da vítima, Wesley Gabriel Carneiro Bezerra, jovem de 23 anos de idade, foi encaminhado para o Instituto de Medicina Legal, no bairro de Santo Amaro, na área central do Recife. A polícia continua investigando esse caso. E olha, Ed, morreu no Hospital da Restauração Iltamar Pinheiro da Silva, 53 anos de idade. Ele foi agredido dentro de casa, na rua Santa Brígida. Isso fica no bairro do Brejo da Guabiraba, também na zona norte do Recife. De acordo com informações repassadas pela polícia, o homem se envolveu em uma discussão com um vizinho e foi agredido e levado às pressas para a emergência do Hospital da Restauração no bairro do Derby, na área central da capital pernambucana, mas não resistiu à gravidade dos ferimentos. A polícia já sabe o nome do suspeito, mas não repassou essas informações para não atrapalhar o curso da investigação. Logo após os trabalhos dos policiais, o corpo da vítima, Iltamar Pinheiro da Silva, 53 anos de idade, foi encaminhado para o Instituto de Medicina Legal, no bairro de Santo Amaro, na área central do Recife. Policiais da Força Tarefa de Homicídios do DHPP, sob o comando do delegado Fábio Lacerda, e os agentes da Divisão Especial de Apuração de Homicídios já estiveram no local do crime e deram início às investigações. Eu volto com você, Ed Carlos.
0: Muito bem, 6h15, muito obrigado a você, meu querido Adúcio Lucena, um bom trabalho. E um adolescente foi apreendido por suspeita de envolvimento com o tráfico de drogas durante uma ação da Rocan no bairro da Coab 3, em Garanhões. A apreensão ocorreu durante patrulhamento tático motorizado na rua São Domingues da Cunha, local apontado pelo serviço de inteligência e pelo policiamento ostensivo como um dos principais pontos de comercialização de entorpecentes aqui de Garanhões. Ao perceber a presença do efetivo, o adolescente apresentou atitude suspeita, né? E foi abordado pelos policiais. Durante a revista, os militares encontraram 3 pedras de crack escondidas no bolso do casaco, além da quantia de R$ 214 em dinheiro. Segundo a Polícia Militar, o adolescente informou espontaneamente que estava vendendo cada pedra de droga por R$ 20. Ele também relatou que havia adquirido um entorpecente com um homem no bairro do Magano. E aí, diante da situação, o adolescente, o material apreendido e o responsável aqui foram encaminhados para a delegacia da Polícia Civil, onde a ocorrência foi apresentada à autoridade policial para a adoção das medidas cabíveis. Tá aí, né? Mais um malandro pego na droga aqui em Garanhões, hein? Tá difícil, né, meu querido? Tá difícil o pessoal trabalhar, né? Só quer saber de se drogar, né? De se meter no mundo errado, na vida errada, hein? Muito bem, são 6h17. A gente vai acionar agora o nosso repórter, o Josival Ricardo, justamente do triplo homicídio em Caruaru. As vítimas, 2 irmãs, entre elas tem uma mulher, hein? Tem uma mulher. As 3 pessoas envolvidas com drogas estavam numa residência. No momento que foram assassinadas, uma das vítimas socorridas morreu no hospital, hein? Lá no Hospital Regional do Agreste. Quem está trazendo essa informação é o nosso repórter da TV Jornal, o nosso repórter da Rádio

0: Jornal, o nosso Josival Ricardo. É você, meu querido Josival Ricardo. Fale dessa história, deste triplo homicídio que aconteceu em Caruaru. Vai lá, meu querido, manda lá.
1: Uma mulher de 32 anos de idade e dois homens foram mortos na vila do aeroporto na tarde do domingo. Segundo informações da polícia, o crime teria acontecido dentro desta residência. As vítimas, Rosângela de Araújo Souza, de 32 anos de idade, e Carlos Gabriel da Silva, de 22, morreram dentro da casa, enquanto que a terceira vítima, o Alex Araújo de Souza, de 27 anos de idade, chegou a ser levado para o hospital, mas não resistiu aos ferimentos. A equipe da polícia foi acionada, fez todo o trabalho investigativo aqui no local mesmo, na vila do aeroporto. E segundo informações da polícia, uma pequena quantidade de entorpecente de droga, possivelmente maconha, foi encontrada na casa. Segundo ainda informações da polícia, as três vítimas, Rosângela, Carlos e Alex, estavam na casa quando os suspeitos chegaram, possivelmente de moto. A residência, eles estavam lá dentro quando os suspeitos arrombaram a porta. Vem comigo, José Hilton. A gente percebe, inclusive, ali, ó, a parte onde eles chutaram para arrombar a porta. As vítimas não tiveram tempo de correr e foram surpreendidas com os disparos de arma de fogo. A perícia foi acionada, a polícia busca imagens de câmeras de segurança para tentar identificar os suspeitos. Mas aqui no local praticamente não tem câmeras nas residências. Segundo informações de testemunhas, ouviram o barulho de uma moto alguns segundos antes dos disparos acontecerem. Possivelmente os suspeitos teriam chegado de moto. A Polícia Civil investiga se o crime tem relação com o tráfico de drogas. Nós conversamos com o delegado, que nos traz mais informações.
2: Na tarde de ontem, né, a equipe da Força Tarefa de Homicídios foi acionada para verificar um duplo homicídio. Até então eram, né, duas pessoas falecidas no local, na beira do aeroporto, e uma terceira pessoa que havia sido socorrida ao HRA, todas elas vítimas de disparo de arma de fogo. No local, a gente constatou a veracidade da informação, né? Encontramos já uma mulher e um homem óbito. A terceira pessoa já tinha sido encaminhada para o HRA. Fizemos os primeiros levantamentos do local do crime. Verificamos, tanto na mulher como no homem, aparentemente, né, três lesões provocadas por disparo de arma de fogo. Junto com a equipe do Instituto de Criminalística, coletamos vestígios, enfim, tudo que foi encontrado no local. Algumas testemunhas também foram encaminhadas para a delegacia para poder dar início às investigações. Nesse meio tempo, a terceira pessoa que havia sido baleada veio a óbito também no HRA. Então, passou-se a se tratar de um triplo homicídio, né? De forma que a gente deu início ao inquérito policial, ouvimos algumas pessoas e, no decorrer do dia de hoje, da semana, a gente vai retornar ao local, procurar novas provas para chegar à motivação e autoria do crime.
1: Doutor, com relação ao possível envolvimento com drogas, a polícia trabalha com essa possibilidade?
2: Sim, todo início de investigação a gente não pode descartar, né, nenhuma hipótese ventilada. No local foi encontrada substância entorpecente, então provavelmente é mais um caso que tem ligação aí com a comercialização e uso de substância entorpecente.
1: A informação de algumas testemunhas que os suspeitos teriam chegado em uma moto, de que forma eles tiveram acesso à residência, arrombando a porta?
2: Então, as informações iniciais dão conta que seriam dois indivíduos na motocicleta, né, que teriam parado ali nas proximidades da residência, arrombado a porta e lá surpreendido as três pessoas já com disparos de arma de fogo.
1: Estavam só as três vítimas?
2: Pelo que nos consta, sim, só as três vítimas.
1: Qual foi o tipo de arma utilizada? Revólver, pistola?
2: Então, no local foram encontrados alguns estojos de revólver calibre 38, salvo engano. Aparentemente não foi coletado nenhum outro tipo de material, mas o exame tanatoscópico, porventura algum projétil que foi tirado no corpo da vítima, a gente pode ter certeza se foi utilizado só um armamento ou mais de um.
1: Semana passada, um adolescente foi assassinado, também naquelas imediações da vila do aeroporto. Tem 15 dias que uma outra pessoa também foi assassinada, e sempre com possibilidade de haver ligação com o tráfico de drogas. Pode ter alguma conexão entre esse triplo homicídio e os homicídios anteriores?
2: Então, a gente está atento, né, a essa crescente de CVLIs ali na região da vila do aeroporto.

0: aeroporto. A princípio, a gente não conseguindo estabelecer nenhum elo mais concreto de ligação entre esses crimes, a não ser, obviamente, a questão de todos serem usuários, todos viverem nesse contexto. Mas, assim, em relação ao mesmo armamento utilizado em todos esses crimes, mesmas pessoas, a gente ainda não conseguiu estabelecer esse tipo de conexão.
1: Doutor Bruno Machado, em relação a Rosângela de Araújo e o Alex Araújo, eram irmãos?
0: Sim, são irmãos e a terceira pessoa que faleceu no local, o outro homem, era namorado da vítima mulher.
1: Algum deles com passagem pela polícia?
0: Então, a gente não verificou nenhum tipo de passagem nas pesquisas que foram feitas de forma rápida ontem, né? Mas a gente vai hoje, no dia de hoje, coletar esses dados com maior cautela. A vítima mulher recentemente teve um outro companheiro assassinado aqui em Caruaru, não na vila do aeroporto, em outra localidade. Então a gente está estabelecendo aí essas conexões, enfim, para dar seguimento à inquérito policial e também chegar à motivação e autoria do crime.
2: Muito bem, 6h24, a gente vai nos comerciais, daqui a pouco tem mais, hein? Daqui a pouco, e outra, tem mais um detido com maconha em Garanhuns, mas tá um negócio incrível, né? Tá praticamente que todo dia um casinho de droga, de maconha. Ainda bem que é todo dia. Mas como assim, Edcas? Todo dia? É porque pelo menos tá prendendo, né? A polícia tá fazendo a parte dela, claro, né? Pra tentar. E nós devemos fazer a nossa parte denunciando. Ah, mas Edcas, eu tenho medo, eu vou denunciar. Como é que é? Pô, o cara vai vir atrás de mim, vai pegar minha família e tal. Denuncie de forma anônima. Porque para a polícia, o que importa é a sua informação. Isso é que importa. Então, se você conhece, se você mora, você que mora nos lugares, né? Como a gente falou aqui, ó, Coab 3, Magano, Liberdade, Jardim Petrópolis, esses lugares que tem essas coisinhas, né? Ali, bairro de Heliópolis, tem os lugares também. Tem, sim. Todo lugarzinho tem, né? Tá difícil você encontrar um lugar que diga, não, aqui passou batido, não tem ninguém com droga, né? Mas tem. Denuncie de forma anônima. Vamos ajudar a polícia a acabar de vez com esses malandros, esses camaradinhas que estão aqui, ó, se drogando, acabando com a vida deles e com a vida da sociedade também. Tirando a paz e tirando o sossego e colocando a vida do cidadão de bem, da mulher de bem, em perigo, em constante, tá bom? Então vamos denunciar. A gente volta já, 6h26 é o tempo de você tomar um cafezinho e a gente volta. Fique ligado aqui, ó, na sua Rádio Jornal Garanhuns. Bom dia!
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3: Muito bem, 6h29 aqui na sua Rádio Jornal Garanhões. E o nosso cronômetro do Festival de Inverno, hein? É o relógio para o Festival de Inverno aqui, ó, da sua Rádio Jornal, hein? Contagem regressiva. Faltando 2 dias, 13 horas, 30 minutos e 30 segundos para mais um Festival de Inverno que acontece nesta quinta-feira, dia 9 de julho, tá certo? Aliás, a gente tá falando esse cronômetro, mas a gente já tem aqui, ó, atualizações de que o Festival de Inverno começa muito antes, né? Começa muito antes das 8 da noite, do tradicional 8 da noite, lá na Praça Mestre Dominguinhos, porque é o seguinte, tá acontecendo desde ontem, na verdade, as oficinas, né? Então, está acontecendo as oficinas, e aí, ontem tivemos várias oficinas, as oficinas vão seguindo, mas o Festival de Inverno, se a gente for ver pela programação, ela começa antes das 8 da noite, às 4 da tarde. Claro que 8 da noite, ali na Praça Dominguinhos, é aquela questão da abertura oficial, aquela cerimônia, aquela coisinha toda lá e tal, mas a abertura do Festival de Inverno, se formos ver aqui pela programação, ela já começa às 4 da tarde, oficialmente, tá? Às 4 da tarde. Mas como assim, Ed Carlos? Exatamente. Com o Sesc no FIG. E aí teremos espetáculos, né? De filmes, na verdade. Não somente filmes, mas teatro também, né? Então, 4 da tarde já começa com o Cine Clubinho Zanafá, lá no Cine Jardim do Sesc. Sesc Garanhuns. Aí começa essa programação já nessa pré-abertura, como é intitulado, é uma pré-abertura do Festival de Inverno de Garanhuns. Então começa no Sesc. Tá aqui, ó. Cine Clubinho, 4 da tarde. Depois tem espetáculo Alto da Compadecida, tem desfile de moda, tem mais aqui, ó, Cine Arte. E oficialmente, 8 da noite, lá na Praça Dominguinhos, e aí teremos Sheldon, Ciel Rodrigues, Rafaela Santos e o Zezo, tá bom? Então, essa programação que já começa nesta quinta-feira à tarde, 4 horas, tem cinema para criançada, tem teatro, outras exposições lá no Centro Cultural do Sesc. E a programação oficial com música, com abertura, né? Toda aquela resenha toda lá, 8 da noite na Praça Mestre Dominguinhos. Muito bem, 6h32, e essa informação aí do cara, mais um, né, meu querido? Mais um detido porção de maconha durante abordagem da Rocan em Garanhuns. Isso é outra coisa, hein? É outra história. A gente tinha falado um agora, né, da Coab,

0: ali da Coab 3, né? Coab 3, destacando ali também o Magana, essa coisa toda. Mas agora, isso é outra história. Isso aqui, ó, é o caso de um homem que foi detido na noite de ontem, lá no Jardim Petrópolis, aqui em Garanhões, após ser flagrado com uma porção de maconha durante uma abordagem realizada por policiais militares da Rocam do 9º BPM. De acordo com a Polícia Militar, a equipe realizava patrulhamento de rotina quando percebeu um indivíduo em atitude suspeita. É claro que toda vez, né? Quem deve, teme. Você sabe que tem aquela frase, né? Quem não deve, não teme. Quando o cara tá fazendo alguma coisa errada, ele fica logo nervoso, fica desconfiado, né? Fica desconfiado, fica nervosinho, começa a suar, né? Começa a dar umas gaguejadas, se agita. E aí, quando ele percebeu a aproximação da viatura da polícia, ele jogou o volume no chão, né? E foi por conta disso que a polícia... Ei, vem cá, vamos fazer uma revista, né? Ah, mas é o quê? Uma revista de moda? Não, revista pessoal. Claro que, durante essa revista, nenhum outro material ilícito foi encontrado com o suspeito. No entanto, ao verificar o objeto descartado, os policiais constataram que se tratava de uma porção de maconha. Questionado pelos militares, o homem afirmou ser usuário da substância. É claro que, diante desta situação, foi conduzido à delegacia da polícia, juntamente com a droga apreendida, onde foi apresentado à autoridade policial para a adoção das medidas cabíveis. Tá aí, né? Acabou se dando mal. Mas, como dizem que não há um mal que não traga um bem, situações dessas são oportunidades que a vida nos dá para acordar, né? Às vezes o cara tá dormindo e aí vem um baldezinho de água fria para o cara levantar, para o cara acordar. É uma oportunidade que esse cidadão tem agora de se livrar desse mundo. O que está acontecendo é que o cara vai lá, é pego, vai para a polícia, às vezes é preso, fica um tempo, volta para a sociedade, comete tudo de novo, vai de novo para a polícia e fica nesse ioiô. Então, aproveite oportunidades, boas oportunidades batem na nossa porta e a gente tem que aproveitar para tentar se redimir, para tentar se reerguer e, claro, voltar a conviver em sociedade numa boa, sendo uma pessoa de bem, um cidadão legal, um cidadão bacana, tá bom? 6h36, e tem esse caso da mulher roubando em loja. Em Garanhões acontece muita coisa, né? Muita coisa nessa situação. Homens, mulheres vão ali, entram, aproveitam. O pessoal tá muito nessa brincadeira de aproveitar que tem a loja, que tem aquelas fachadas no vidro, né? Portas muito bonitas, né? Que chamam a atenção pela beleza. E elas oferecem essa questão de uma porta única de vidro, justamente porque o cara não vai ficar fazendo, nem vai gastar, nem tem dinheiro, fazendo duas entradas. Então, faz uma entrada, depois faz uma entrada com vitrine, e depois outra entrada. Não, o cara faz, não, vou fazer logo uma vitrine só, um portão, uma porta, né, uma entrada de vidro único. Então, o cara que está lá fora já vê. Aí o cara entra, pronto, já está na loja. Só que é nessa brincadeira que os caras em Garanhuns estão aproveitando para roubar. E não estão quebrando o vidro. Teve uns casos aqui, que os caras quebraram o vidro ali na Simoa Gomes, na sorveteria. Mas, na maioria das vezes, o pessoal está entrando nessas lojas sem quebrar nada. Entra, tem um mecanismo, uma malandragem, que eles abrem estas portas de vidro, entram, pegam o que querem, vão embora, fecha e tá aí. Só quem viu foi câmeras e o dono que chega lá no dia seguinte. Mas esse caso que a gente vai trazer agora é o nosso repórter Jean Ferreira, da TV Jornal Interior, da Rádio Jornal em Caruaru, trazendo de uma mulher furtando numa loja. É você, Jean Ferreira, manda aí, meu querido.
1: Mais um caso de furto registrado por câmeras de

0: monitoramento aqui em Caruaru e que acabam trazendo, né, uma certa revolta por parte da população e, obviamente, pelos proprietários desse estabelecimento. Nesse caso que aconteceu em uma loja de utilidades, como você acabou trazendo, no bairro Indianópolis, mais especificamente na rua Dr. Plácido de Souza. Então, já era finzinho da tarde quando essa mulher chega, entra dentro desse estabelecimento e começa a disfarçar ali em um dos corredores. Então, em um momento de descuido dessa vendedora, a pessoa que estava responsável pela loja, essa mulher simplesmente começa a colocar as peças dentro de uma bolsa. Então, quando não cabia mais nada, ela simplesmente pega outro produto ali e coloca embaixo da blusa. Essa ação durou mais ou menos uns 2 minutos, tempo suficiente para trazer um saldo negativo para os donos, né, os proprietários desse estabelecimento. Então, essa mulher conseguiu furtar um jogo de facas, além também de um faqueiro pequeno e 3 sombrinhas. De acordo com os proprietários dessa loja, do ano passado para cá, de 2025 para cá, esse estabelecimento já foi alvo dos criminosos 3 vezes. E eles, lógico, estão bastante assustados, né, com essa insegurança por lá. Essa ocorrência, então, foi registrada na delegacia aqui do município e a polícia já está de posse dessas imagens, né, e também com a ajuda da população poderá se chegar o quanto antes nessa mulher, né, nessa suspeita de ter cometido esse furto nesse estabelecimento, né. Então, a própria população, caso, né, veja essas imagens e caso também, logicamente, encontre na rua, em qualquer lugar que seja, pode entrar em contato com o Disque Denúncia ou até mesmo a própria delegacia aqui da nossa cidade. Essa investigação, ela segue em andamento e os moradores lá do bairro Indianópolis agora estão cobrando, né, para que se tenham rondas mais ostensivas, né, que se tenham blitzes mais ostensivas ali na comunidade para que eles se sintam seguros e que de fato estejam seguros, né, longe da criminalidade, longe da insegurança também.
1: Muito bem, 6h40, 6h40. A gente vai nos comerciais, mas daqui a pouco tem mais, hein? Já já, entre os destaques, falando deste jovem que foi morto a tiros lá em Caixoeirinha. Crime, barbaridade que aconteceu em Caixoeirinha. E a gente vai trazer, entre vários destaques, daqui a pouquinho, depois dos comerciais. 6h40, a gente volta já. Bom dia.
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5: Muito bem, faltando 15 minutos para as 7 horas da manhã, dá uma passadinha aqui no nosso WhatsApp, WhatsApp da Rádio Jornal Garanhuns. Se você não tem, acesse agora, mande sua mensagem, mande seu nome, o bairro que você está, a cidade, nosso DDD 87 991 73 94 99 991 73 94 99. Mande seu nome, bairro que você está, a cidade também. Alô, Sérgio do Indiano, bom dia. Deixa eu pedir a você que mande apenas uma vez a mensagem, tá? Porque tem gente que manda várias vezes. E aí o que acontece? Em vez de você mandar a mensagem, ela ficar no início, ela vai pro final, né? E aí já era. Acaba ficando no final da fila. Então você manda uma vez e aguarde que a gente fala, tá? Não se preocupa não, que a gente recebe sua mensagem, tá? A gente não tem muitas vezes oportunidade de ler por conta do tempo. Muitas mensagens que chegam, a gente agradece muito a você pelo carinho, pela companhia, tá certo? Mas manda aqui, ó, manda seu nome, bairro que você está, a cidade, tá no sítio, manda o nome do sítio também. Roseli tá na Massaranduba. Alô, Roseli da Massaranduba, bom dia. Bom dia, Alexandra Gomes, tá no bairro Santo Antônio. Wagner Oliveira tá no centro, Garanhuns. Quem mais tá aqui, ó? Aqui a Carmen, ela tá no bairro São José. Bom dia, Carmen. Tem também aqui, ó, Ed Carlos, bom dia. Manda aí um alô pra Maria Ferreira, lá no Manuel Camelo. É o Vandeilson Ferreira, da Coab 2. A Delma tá no sítio Craíbas. Manda um alô pra todos aqui do sítio. Tá mandado, hein? Doutor Mototáxi tá aqui na Pedro Álvares Cabral, no Aloísio Pinto. Muito bem, muito obrigado. Aqui também, ó, o Luiz Adilson tá no bairro de Heliópolis. Alô, Luiz, um bom dia pra você. Tem mais aqui, ó, bom dia. Papalégua tá na Vila do Quartel. Alô, Papalégua, valeu, meu querido. Também aqui, ó, o nosso Wellington tá na rua Tejuco Papo, na Liberdade. Aqui, claro, mandando um alô para os pais Zezinho e Nalva, o filho Bento e também o Alessandro e o Adolfo Lopes. Todo mundo ligado aqui, ó, na Rádio Jornal Garanhuns, tá certo? Quem mais aqui? Bill do Manuel Camelo, um abraço para você, Bill. A gente continua trazendo essa informação do jovem, 23 anos, ele que foi morto a tiros no bairro Tancredo Neves, em Caixuinha. Esse jovem de 23 anos, ele que foi assassinado neste domingo.

0: dia 5, lá no Tancredo Neves, em Cachoeirinha. Segundo as informações, o Luiz Eduardo da Silva, ele foi surpreendido por dois homens que chegaram numa motocicleta. Os criminosos efetuaram diversos disparos de arma de fogo contra a vítima e fugiram logo em seguida. Claro, não ia ficar ali para contar a história, nem esperar o cara ressuscitar, né? Atiraram e fugiram. O Luiz Eduardo, inclusive, chegou a ser socorrido, foi levado para um hospital lá em Cachoeirinha, mas não resistiu aos ferimentos, acabou morrendo. A autoria e a motivação deste crime são desconhecidas. Ninguém sabe, não tem ideia, né? O corpo foi encaminhado para o Instituto de Medicina Legal, IML, em Caruaru. E agora o homicídio será investigado pela Delegacia de Polícia Civil de Cachoeirinha, que busca identificar os autores para esclarecer as circunstâncias do crime. Do caso desse jovem em Cachoeirinha, que foi assassinado neste domingo. E a família tá aqui, né? Triste, abalada, os amigos também, e todos com aquelas perguntinhas. Quem e por quê? São as perguntas que estão rolando, né? Quem matou Luiz Eduardo da Silva? Por que mataram Luiz Eduardo da Silva, jovem de 23 anos, que foi morto a tiros no bairro Tancredo Neves, domingo, em Cachoeirinha? Faltando 10 para as 7, continuamos aqui, ó, na sua Rádio Jornal Garanhuns, com muita informação, claro. O nosso repórter, o Reginaldo. Reginaldo trazendo essa história. Suspeito de estupros. Quem é esse canalha? Esse canalha, né? Isso é um canalha. O cara que comete esse tipo de coisa é um canalha. É você, meu querido Reginaldo Souza, diretamente da Rádio Jornal Caruaru, da TV Jornal Interior. Vai lá, Reginaldo.
1: Verdade, na tarde desta segunda-feira, a coletiva acontecendo aqui na Dinter. Vou conversar aqui com o delegado, doutor Rodrigo Passos, que fala com relação à Operação Gorete. Com relação ainda a essa operação, em relação a um suspeito de vários estupros aqui na cidade e também na zona rural. Doutor, desde de quando que a Polícia Civil, o senhor, sua equipe e outros também, investigando esse caso, hein?
2: Os primeiros casos aconteceram no ano de 2023. Então, aconteceram ali uma série de roubos seguidos de estupro, que a gente percebeu pelo modus operandi que seria a mesma pessoa. Então, em 2024, percebendo que a situação estava se agravando, houve uma designação especial que nomeou a mim, o delegado Rodrigo Passos, e a delegada Milene, para presidirem parte dessas investigações. Outro caso ficou com a Delegacia da Mulher. Então, desde então, a gente vem trabalhando incansavelmente para tentar parar esse criminoso, porque a gente percebia que era uma pessoa bastante violenta, né, e praticava um crime muito grave, que era o crime de roubo, seguido do abuso sexual. E depois desse período que a gente recebeu essa nomeação para presidir a investigação, ele passou aproximadamente um ano parado. Contudo, ele acabou voltando a cometer os crimes e voltou a cometer mais de um crime. E então, a gente contando com o apoio dos melhores investigadores, analistas de inteligência, de perícia, mas ainda assim a gente não tinha conseguido identificar o sujeito com uma convicção completa. Até que ele foi capturado no ano de 2025, em flagrante, e nossos investigadores perceberam que as características daquele preso, eles batiam com a característica do investigado que nós suspeitávamos. Então a gente se preparou para fazer o pedido de coleta do material genético dele, que aí nós compararíamos com aquele material genético colhido das vítimas, para ter certeza de que era aquele elemento. Acontece que o sujeito acabou se matando na sede do plantão de polícia judiciária aqui de Caruaru, na ocasião em que foi solicitado por mim e por minha equipe que fosse colhido o material genético dele. E com essa coleta a gente pediu a comparação para o Instituto de Criminalística, que através do GFEC, que é o Instituto de Genética Forense, fez a análise daquele material do suspeito com o material colhido na vítima, e a gente conseguiu ter uma margem aí numérica de praticamente uma certeza matemática de que era aquela pessoa, né? Com um número que supera aí a probabilidade de 7 nonilhões de chance de ser ele do que qualquer outra pessoa no planeta.
1: Quando ele tirou a vida, a própria vida, o que ele utilizou na hora?
2: Ele se enforcou. Ele conseguiu se enforcar com as roupas que ele estava no momento. Faz parte de um protocolo hoje que o detido não pode mais ficar despido, então acaba que existe o risco de ele

0: conseguir cometer essa violência contra a própria vida, porque a polícia não tem mais autorização para deixar os presos sem revestimento.
1: Foram quantas vítimas desse indivíduo aí?
0: Nós conseguimos identificar, durante toda a investigação, 8 vítimas, certo? E 7 inquéritos policiais diferentes.
1: Não tem parentesco aí, né, com ele? Entre ele, esse indivíduo aí e essas vítimas, não?
0: Nenhum parentesco identificado. Ele, de fato, pegava mulheres aleatórias, certo? Não havia nenhuma característica específica que o atraísse um tipo de mulher mais do que outro. De fato, era a oportunidade que ele via e a circunstância que o levava a praticar esse crime tão hediondo.
1: Doutor, como ele agia, o que ele utilizava no ato lá, hein, na hora?
0: Na maior parte dos casos, a gente percebeu que o modus operandi dele era se aproximar das vítimas com uma motocicleta, modelo Bis, e aí com arma de fogo ele ameaçava ela, subtraía os pertences, rendia algum familiar ou pessoa que estivesse próxima e praticava aquela agressão covarde e abjeta contra as vítimas.
1: O senhor recorda aí as localidades?
0: Eu não consigo recordar as localidades, mas elas estão presentes no slide que a gente forneceu para a imprensa.
1: Pode-se dizer que a maioria aí na zona rural?
0: A maioria na zona rural.
1: Então, com ele sendo mostrado aqui no programa também nas redes sociais, o pessoal que reconhecer, de repente, foi vítima que procura delegacia, porque o pessoal, às vezes, não procura com medo, né?
0: É importantíssimo que procure de imediato, porque a gente pode colher material genético, fazer as perícias necessárias e chegar à conclusão com a maior velocidade. Então, quanto mais vítimas se prontificarem a comparecer à delegacia, maior a probabilidade de a polícia conseguir concluir o inquérito com uma velocidade maior. E um dos outros fatores que nos fizeram levar a pedir a autorização judicial para expor a imagem do criminoso foi justamente trazer um pouco de tranquilidade para as vítimas, sabendo que aquele foi o autor do crime, que ele não vai voltar mais a delinquir, que elas podem ficar tranquilas. E para aquelas outras mulheres que souberam do caso, que estavam com receio de sair de casa, que estavam traumatizadas, saber que aquele elemento, pelo menos aquele elemento, ele não vai mais poder cometer esse tipo de crime.
1: Dia 25 de abril de 2025, ele chegou a ser apresentado na delegacia em uma situação?
0: Isso, foi apresentado, foi autuado em flagrante por um crime menos relevante relacionado à arma de fogo, mas provavelmente já antecipando que a sua responsabilização pelo crime mais grave, que era o de roubo seguido dos estupros, estaria prestes a acontecer, possivelmente ele acabou entrando em desespero e tirando a própria vida.
1: Ok, obrigado aqui ao delegado Dr. Rodrigo Passos com relação a essa coletiva que aconteceu nesta tarde, segunda-feira, aqui na DINT, em relação à pessoa suspeita aí desses estupros, o Douglas José dos Santos, com 40 anos. É com você.
2: Muito bem, 6h56, a gente vai nos comerciais. Na volta, entre várias informações, o caso do jovem, né, e outro ficaram feridos aqui, ó, após um acidente de moto na zona rural de Buíque. É daqui a pouquinho, juntamente com outras informações aqui, ó, na sua Rádio Jornal. A gente volta, hein? 6h56, bom dia!
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8: Muito bem, 7 horas em Garanhuns, 7 horas em Garanhuns. Continuamos, claro, aqui na sua Rádio Jornal. Estamos apresentando a Ronda Policial, você bem informado. E o nosso relógio, hein? O reloginho para o Festival de Inverno, hein? É o cronômetro da Jornal aqui, ó, marcando para o Festival de Inverno. 2 dias, 12 horas, 59 minutos e 53 segundos. Festival que começa nesta quinta-feira, dia 9 de julho, a partir das 8 horas, na Praça Mestre Dominguinhos. Teremos Zezo nesta noite, né? Muito aguardado. E, claro, outras atrações que nós teremos o prazer de contar, de compartilhar a você ligado na Rádio Jornal, com total informação para que você sempre se mantenha bem informado, em especial nesta 34ª edição do Festival de Inverno de Garanhuns. Então, claro, pensou em Festival de Inverno? Pensou em se informar?

Opa! Agora sim, estamos de volta, hein? Então é o seguinte, você que pensou em se informar, em dar uma atualizada, não pensa muito não. É só você ficar aqui, ó, ligado na nossa Rádio Jornal Garanhões, que com certeza o Festival de Inverno estará aqui, ó, no seu toque, no seu ouvido, nas suas mãos, literalmente, né? Você que sempre está nos acompanhando vai ter esse acesso a tudo que estará acontecendo nesta 34ª edição do Festival de Inverno de Garanhuns. Começa agora neste dia 9 de julho, quinta-feira, e vai seguir até o dia 26 de julho. Muitas atrações e com certeza a informação certa, precisa e rápida, você vai acompanhar aqui, ó, na sua Rádio Jornal Garanhuns. Muito bem, 7:02 aqui, ó. Quem tá na internet aqui, ó, quem tá mandando mensagens no nosso WhatsApp, tá ligadinho aqui o nosso Tenor. Ele tá no sítio Alto do Vicente, Paranatama. Alô, Tenor, bom dia. Obrigado aqui, ó. O pessoal tá sempre ligadinho. E você, onde é que você tá? Manda aquela mensagem, hein, no nosso WhatsApp, DDD

99173-9499. DDD 87991739499. Mande seu nome, o bairro que você está, a cidade. Manda aquela bronquinha também, hein? Tá rolando aquele probleminha. É, tá rolando.

0: morto e outro ferido na noite deste domingo, dia 5, lá na zona rural do município de Buíque. As vítimas, ambas de 22 anos, foram identificados como Jadilson da Silva Correia e José Adilson. Eles trafegavam numa motocicleta quando, por circunstâncias ainda não esclarecidas, o condutor perdeu o controle do veículo e colidiu contra uma cerca. Jadilson da Silva Correia sofreu ferimentos graves e morreu no local antes de receber o atendimento. Já o José Adilson teve um dos braços fraturado e foi socorrido para uma unidade hospitalar ali, próximo de Buíque. Após a realização da perícia, o corpo de Jadilson foi encaminhado a um Instituto de Medicina Legal IML de Caruaru. As circunstâncias do acidente deverão ser apuradas pelas autoridades competentes. Então tá aí esse caso destes dois rapazes que estavam numa moto, estavam ali na zona rural de Buíque, e esse grave acidente, por circunstâncias ainda não esclarecidas, né? Muito crua a informação, apesar de ter acontecido no domingo à noite, o condutor da moto perdeu o controle, colidiu numa cerca. Jadilson da Silva Correia sofreu ferimentos graves e morreu no local. Já o José Adilson teve um dos braços fraturado e foi socorrido para uma unidade hospitalar. 7:05 aqui na Rádio Jornal, hein? A gente continua trazendo mais informações aqui para você manter-se nesta conexão com a notícia. A nossa repórter, a Cíntia, da TV Jornal Recife, trazendo essa história que nós já falávamos ali na TV Jornal, ali no Sem Meias Palavras, nos nossos jornais, no SBT, do caso da esposa que matou o esposo. Exatamente, hein? A esposa que matou o esposo. Vamos trazer essa matéria agora com a nossa repórter, a Cíntia. Vai lá, Cíntia!
1: Essa história aconteceu na rua Barra Mansa, no Forte Orange, na ilha de Itamaracá. Os policiais militares foram acionados para uma ocorrência de homicídio que, quando eles chegaram lá no endereço, já se depararam com o corpo da vítima logo na entrada da residência, perto do portão. Esse homem foi identificado como Renato Pedro da Silva, de 33 anos de idade. Eles foram entrando na residência e acabaram se deparando com a companheira do Renato, sentada na cama. Ela estava bastante serena. Os policiais perguntaram o que é que tinha acontecido. Em um primeiro momento, ela chegou a dizer que um homem encapuzado chegou até o portão da casa deles, chamou o companheiro, os dois teriam discutido e logo em seguida a vítima teria sido esfaqueada. Mas aí os policiais militares, eles desconfiaram de algumas inconsistências no depoimento dela e por conta da calma, da serenidade que ela estava diante do contexto de todo o crime dentro da residência. E aí perguntaram mais uma vez e ela acabou confessando que efetuou, né, um golpe de faca na região do peito do companheiro, um único golpe com uma faca de serra, indicou o local onde ela teria jogado essa faca, num terreno baldio que fica do lado da residência. E aí ela relatou para os policiais que acabou discutindo com o companheiro, os dois estavam bebendo, em determinado momento ele teria partido para cima dela e ela, na tentativa de se defender, teria pego essa faca de serra, faca de cortar pão, e logo em seguida desferiu um único golpe na região do peito do companheiro. A gente acompanhou a saída dessa mulher para a audiência de custódia. Ela foi identificada como Elda Tereza de Jesus Souza, de 44 anos de idade. Ela preferiu o silêncio. Acompanhe. Por que é que você fez isso, seu marido?
2: O que aconteceu ontem?
1: Vocês brigaram.
2: O que é que a senhora tem a dizer?
1: Ele tentou lhe agredir?
2: A senhora viu legítima defesa?
3: A discussão foi por qual motivo?
1: Foi por conta do jogo do Brasil?
2: A senhora se arrepende?
1: A gente conversou também com o delegado Antônio de Campos sobre os levantamentos feitos pela polícia no local. Veja aí.
4: No início ela falou que teria sido um indivíduo encapuzado, tinha entrado na casa dela e tinha discutido com o marido dela na porta mesmo e agredido ele, esfaqueado ele. Mas aí os policiais foram ouvindo atentamente a história, como é natural, né? E perceberam alguns alguns detalhes que...

0: não estavam fechando bem. Aí eles foram fazendo cada vez mais perguntas, até que ela se complicou nas respostas. E aí eles começaram a questionar o que ela estava dizendo, e ela teve um momento que cedeu e aí falou a verdade. Tinha discutido com ele, até que ele passou a agredi-la. E um dos socos que ela disse que ele deu nela, ela teve que se esquivar, senão tinha atingido ela em cheio, né? E aí foi quando ela, vendo a faca, pegou a faca e usou contra ele. Ela alegou legítima defesa, né? Disse que ele já vinha sendo violento com ela há um certo tempo, que eles já vinham, já em outras oportunidades, pelo menos duas vezes, eles teriam se separado, não é? Teriam se separado, depois voltado, ferido, né? Na região do abdômen, e faleceu.
1: Familiares da vítima chegaram a informar para os policiais que foram para essa ocorrência de que o casal costumava brigar por frequência, inclusive por conta de ciúmes, e que há relatos de que a suspeita, né, no caso a companheira da vítima, já tinha tentado contra a vítima do Renato em um outro momento. A polícia autuou essa mulher por homicídio consumado e ela vai passar por audiência de custódia. O juiz ou a juíza de plantão é quem vai decidir se ela tem a prisão em flagrante convertida em prisão preventiva ou se ela responde ao processo em liberdade. Voltamos ao estúdio.
2: Muito bem, 7h10 aqui na Rádio Jornal Garanhões. Bom, e tem mais outro caso, hein? Mais outro caso de drogas em Garanhões. É uma coisa incrível, hein? Parece que deixou tudo numa coleta só, né? Isso aconteceu na tarde de ontem, durante uma ação do efetivo do GAT, esta ação aconteceu ontem no bairro de Heliópolis. A ocorrência foi desencadeada após denúncias de uma casa na Rua do Oriente que estaria sendo utilizada para comércio de entorpecentes. As equipes realizaram um cerco na área para impedir a fuga de suspeitos pela mata existente nas proximidades do imóvel. Durante a operação, o adolescente tentou escapar e correu para uma casa em construção, mas foi alcançado e abordado pelos policiais. Com ele, os militares encontraram R$24 em espécie, 20 porções de maconha e duas pedras de crack. Na casa em construção, os policiais localizaram um pé de maconha que, segundo o próprio adolescente, havia sido plantado por ele. Na residência, alvo da denúncia, o efetivo apreendeu duas balaclavas, diversas embalagens utilizadas para acondicionar drogas, uma pistola de brinquedo, R$ 49,00 em dinheiro e 7 aparelhos celulares, cuja procedência o adolescente afirmou desconhecer. Claro que esse adolescente, todo o material, esse material apreendido, foram encaminhados para a delegacia da Polícia Civil, onde foram adotadas as medidas cabíveis. Estava bem, hein? Pistolinha de brinquedo, R$ 49,00 em dinheiro, 7 aparelhos celulares. O adolescente disse que não sabia, não conhece, né? Enfim, e outras coisinhas. Esse camaradinho aí, né? E aí? Tá difícil, né, rapaz? Tá aqui, ó. A gente tá recebendo a imagem do que a polícia conseguiu capturar. Aqui, ó. 1, 2, 3, 4, 5, 6, 7 celulares aqui na mesa. Uma plantinha da maconha aqui, ó, né? Um projeto de vaso improvisado aqui, né? Uma embalagem plástica, um revólverzinho, a graninha ali. Tem moeda pra caramba, hein? Moeda pra caramba. Outras coisinhas mais e tal. Bom, e o que fica também de alerta? Aqui lembramos a preocupação dos moradores do bairro de Heliópolis também. E esta proximidade na Rua do Oriente, havia uma casa sendo utilizada para comércio de entorpecentes. Eu espero estar aqui falando havia, porque espero, né, nós esperamos que não tenha mais essas ocorrências, porque esta casa na Rua do Oriente, aqui em Garanhuns, estava sendo utilizada para comércio da droga. E a vizinhança

0: como é que fica? Em pânico, né? Você tá aqui, mora num lugar que você sabe que na vizinhança tem uma casa que é o ponto da venda da droga, da malandragem, né? E aí? Esperamos que isso tenha acabado de vez, né? Pela raiz, literalmente. 7h14, a nossa repórter Adiandra Monteiro vai falar agora dessa história de um feminicídio em Nova Descoberta. Vamos então à matéria? Vai lá, Adiandra, você, minha querida.
1: Vizinhos acordaram com os gritos da vítima que pedia socorro. Gabriela da Silva Gomes, de 29 anos, foi assassinada na casa onde morava, no Córrego do Boleiro, no bairro de Nova Descoberta, no Recife. Ela foi encontrada no quintal do imóvel com várias marcas pelo corpo. A dona de casa foi atingida por golpes de faca, na região do pescoço, nas costas e no tórax. Os familiares ficaram desesperados e relataram que o crime foi praticado pelo namorado da vítima, um homem de 40 anos que fugiu logo em seguida. O relacionamento teria começado há poucos meses e era marcado pela violência. Os quatro filhos de Gabriela teriam presenciado o crime.
2: A gente ouviu os gritos, ela gritando, era 5h30 da manhã, ela gritando, chamando pela tia dela, titia, titia, aí a gente se acordou, eu e a minha esposa estava dormindo, a gente se acordou com os gritos. Fazia uns 5 meses que, ela estava com ele, ele veio do Ceará, já veio foragido de lá, está sendo procurado. Ela foi, conheceu ele, e gostou dele, botou ele dentro de casa. E finalmente chegou o que chegou, ele fez isso com ela, matou ela. Esse nojento vai ser preso. Tem que mofar na cadeia.
1: Ainda de acordo com testemunhas, a filha mais velha da vítima tentou proteger a mãe e acabou sendo esfaqueada. A adolescente de 13 anos de idade foi socorrida por familiares. O corpo de Gabriela foi recolhido pelo Instituto de Medicina Legal. Uma perícia foi realizada no imóvel e a polícia já deu início às investigações.
3: Ela foi esfaqueada, morta aqui, né, a facadas, e que o autor desse homicídio seria o companheiro dela, uma pessoa com quem ela está convivendo há um ano. Aqui já tem um crime que ele cometeu contra um parente dela, tem uma foice na cabeça do cidadão, então ele deve responder isso aí, talvez até por lesão corporal grave. As duas polícias, naturalmente, com outras equipes, estão procurando o indivíduo, né? E vamos ver, se capturar, nós autuamos em flagrante. Se não, continua-se as buscas para localizar e prender esse indivíduo.
0: Muito bem, 7h16, por isso que a gente reforça, tínhamos falado em outra ocasião, o quanto é importante você saber dar uma filtrada. Você deve colocar filtros na sua vida. Mas a gente não está se referindo aqui a filtro quando você vai tirar uma foto, vai colocar ali na internet e tal, fazer um vídeo. Não. O filtro que estamos nos referindo aqui, ó, é saber quem você adiciona na sua vida real. Vida de internet também, a gente tem que saber quem a gente coloca lá, mas principalmente na sua vida real, quem você vai adicionar, vale a pena, é de confiança? Caso da mulher, conheceu o camarada, o cara já vinha fugido de outro lugar e faz o que fez. Outros casos aconteceram, nós já falávamos aqui em outras ocasiões, de pessoas, mulheres, que são infelizmente iludidas, colocam homens errados em sua vida e acabam nisso. Na violência, mulher que já tem uma filha, aí vem o cara, violenta a filha dela, violenta outro parente e até mesmo a própria mulher, que vai na esperança de acreditar, não, ele é bonzinho, ele é o cara da minha vida, e não é. Muito bem, fique ligado, hein? Fique atento. São 7h18, tem esse caso aqui, ó, de um homem que foi preso depois de roubar uma moto e invadir uma casa, foi espancado por populares em Jucati. Este homem foi preso na tarde de sábado, roubou uma moto lá em Jucati. Depois do crime, ele invadiu uma casa na zona rural, roubou um botijão de gás e aí acabou sendo detido e agredido por populares. Essa ocorrência teve início quando um homem, 53 anos, informou que havia estacionado sua moto, uma Honda CG 125 Titan, de cor vermelha, na Avenida Rui Barbosa.

0: Barbosa ao lado da prefeitura de Jucati. Bom, e aí ele foi conversar com os amigos num bar e tal, percebeu que o veículo tinha sido roubado. Cadê minha moto? Cadê? E aí a vítima vai buscar, né, vai procurar, vai, né, tentar encontrar, não consegue, chama a polícia. A polícia, né, tenta e a busca, né? Os moradores informaram que, usando a tornozeleira eletrônica, havia sido visto esse cidadão, né, com uma moto vermelha, alta velocidade, no sentido do distrito de São Pedro. Os policiais seguiram para a zona rural e lá no sítio Matinhas encontraram esse suspeito já detido por populares. Ele estava com as mãos e os pés amarrados, apresentava diversas escoriações, ferimentos provocados por agressões e, claro que, com a chegada da polícia, os moradores que haviam imobilizado fugiram do local. Segundo a PM, o cara confessou que roubou a moto lá em Jucati, disse que a intenção era usar essa moto para cometer outros assaltos e conseguir dinheiro para comprar drogas, alegando possuir dívidas relacionadas ao tráfico de entorpecentes. Ainda conforme a polícia, ele também arrombou a porta de uma casa na zona rural, lá em Jucati, roubou um botijão de gás e transportava nesta moto, quando foi alcançado ali pela vizinhança no sítio. O homem recebeu voz de prisão, foi encaminhado juntamente com as vítimas e os objetos recuperados para o plantão da Polícia Civil em Lajedo, para a adoção das medidas cabíveis. Antes de ser apresentado à delegacia, o suspeito foi levado ao Hospital Municipal de Lajedo devido à gravidade dos ferimentos. Ele precisou ser transferido sob escolta policial para o Hospital Regional do Agreste, em Caruaru. Então tá aí, né? Tava com problemas, vendendo drogas, e aí tinha que pagar onde ele comprou, né? Onde ele teve o comérciozinho das drogas. E aí o que que ele teve? Não, eu vou roubar aquela moto ali que tá dando sopa, e aí vou com essa moto realizar outros roubos, pego, transformo em uma grana e pago a quem eu tô devendo a droga. Só que se deu mal. Se deu mal porque encontraram ele roubando o botijão de gás lá num sítio em Jucati. O cara já estava pronto para vir para São Pedro, aqui em Garanhuns. O cara vinha para São Pedro, só que passou num sítio antes, roubou um botijão de gás, tentou os populares ali, a vizinhança do sítio. Epa, você não vai não, filha da mãe, você vai ficar. E aí pegaram o cara, amarraram ele, bateram nele, até que a polícia chegou e, com a gravidade dos ferimentos, foi transferido para o hospital regional ali do Agreste, ali em Caruaru. Depois ele volta para a polícia, né? Vai voltar, claro que sim. Você acha que ele vai ficar lá, né? De livre, né? De livre, a Deus dará? Claro que não, hein? Muito bem, 7h22, vamos nos comerciais. Rapidinho a gente está voltando. Fica ligado aqui, ó, na sua Rádio Jornal Garanhuns. 7h22, bom dia.
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3: Muito bem, 7h27, abraçando você que está ligado na Rádio Jornal. Alô Zuza, alô Leandro, alô Glória, Vavado, do pessoal do Sítio Cajarana, hein? O Zuza tá ligadinho aqui, o Leandro, pessoal que tá aqui no Colunata. Forte abraço, bom dia, meus amigos. Também aqui, ó, abraçando Dona Ney Pereira. Tá aqui na Avenida Oliveira Lima com a Antonella. É a netinha, hein? Cadê Lourdes, hein, Dona Ney? Cadê Dona Lourdes? Já tá aí na ativa, né? Já tá pegando aquele solzinho. É, o sol tá aí, já tá na área, hein? Alô, tia Luísa, também no bairro de Heliópolis, tá aqui na Avenida Santa Rosa. Muito obrigado, bom dia. Obrigado pelo carinho, pela audiência. Aqui também, ó, o nosso Antônio Uber, tô na pista desde as 5h30, bom dia Ed Carlos, estou aqui na Avenida Rui Barbosa, Deus lhe abençoe sempre, amém, você também, viu Antônio, obrigado pelo carinho, pela audiência. E você, quer mandar aquela mensagem, quer mandar aquela bronquinha, manda aqui no nosso WhatsApp, hein, é o WhatsApp da Rádio Jornal Garanhuns, DDD 87991739499. DDD 87991739499. Bom dia, Ed Carlos, é Maria. Maria José Correia, da rua Antônio Ferreira Paz, antiga rua João, bairro Heliópolis. Tá com 6 dias que falta água aqui nessa rua. Temos pessoas de idade fazendo todo o serviço na cama. Precisamos da água e não tem. Fala aí na Compesa, por favor. Compesa, cuida. Ok, minha querida Maria José Correia. Ela que está aqui, né, indignada. Segundo a Maria José

0: Correia, na rua Antônio Ferreira Paz, 6 dias sem água no bairro de Heriópolis. A gente vai ficar aqui no contato com a assessoria da Compesa, através do nosso colega, o Vitor Cavalcante, para te passar novas informações, o que está acontecendo. É sempre bom, minha querida Maria José, e claro, outros ouvintes também, ficarem atentos ao calendário, tá? Antigamente a gente falava muito, mas o calendário não está respeitando, o calendário está errado, e realmente estava errado, né? Hoje em dia o calendário deu uma regularizada, né? Claro que ocorrências, mudanças podem acontecer repentinamente, mas é importante a gente ficar atento ao calendário que a Compesa nos informa. Ou 2x2, ou 3x2, né? Enfim, mas é importante a gente ficar um pouquinho atento, um pouquinho mais atento nesse calendário, tá certo? E também verificar como é que está a tubulação, como é que está a sua casa. Que muitas ocasiões o cara reclama aqui, mas o problema não é na Compesa, é na casa dele. Muitas vezes tem uma obstrução, um encanamento ali, um acesso da rua para a casa do cara que está entupido, e muitas ocasiões é preciso quebrar, né? Dar uma rasgada ali na calçada, no acesso, para tentar resolver, desentupir essa coisa toda, tá bom? Mas, minha querida Maria José Correia, do bairro de Heliópolis, que está reclamando aqui, ó, Rua Antônio Ferreira Paz, Rua Antônio Ferreira Paz, no bairro de Heliópolis. Eu, particularmente, não conheço essa rua, eu não conheço, eu nunca ouvi falar nessa rua, mas... Atenção, Vitor! Alô, meu amigo Vitor Cavalcante, da assessoria da Compesa. Dá uma sacada aqui, ó, na falta d'água. Segundo a nossa ouvinte, Maria José Correia, 6 dias faltando água na rua Antônio Ferreira Paz, ali no bairro de Heliópolis, tá bom? Obrigado, viu, Maria José? Obrigado pelo carinho, obrigado pela audiência, obrigado pela participação, hein? Continue conosco, 7h31, o repórter Josival Ricardo, trazendo essa história de um corpo que foi encontrado no anel viário. Alô, Josival Correia. É você, meu querido, Josival Ricardo, na verdade, hein? Manda lá, rapaz, manda aí.
1: Realmente, a equipe não para, as ocorrências que acontecem a todos os instantes. Nós estamos aqui no anel viário, o que dá acesso ao bairro José Liberato. O Ismael Pereira Silva, de 42 anos de idade, desapareceu desde a última sexta-feira. Segundo informações de familiares da Dona Maria, de outros familiares que estão aqui desesperados, o Ismael sofria de esquizofrenia. Na sexta-feira, ele saiu de casa, teria sido visto em um bar lá em Agrestina, e hoje pela manhã, as pessoas encontraram o corpo no canteiro central, bem no canteiro central, na vala, onde está a polícia militar, onde está a polícia civil também ali, onde encontra-se o corpo do Ismael, caído, sem camisa, com a mochila nas costas. Quando as fotos começaram a circular em redes sociais, os familiares que já estavam desesperados à procura do Ismael o reconheceram e vieram aqui para o local onde nós estamos. Essa senhora que está desesperada é a Dona Maria do Socorro. Dona Maria do Socorro, desde sexta-feira, que vocês estão aflitos tentando encontrar o seu filho.
2: É, desde sexta-feira, que ele saiu de manhã, para ir para um sítio, olhar os cachorros do patrão dele, não voltou mais. Achei-me agora aí.
1: Quem informou a vocês que ele estava morto aqui no local?
3: Foi quem,
1: Ivan? É, você é irmão dele, né?
3: Sobrinho.
1: Foi quem informou?
3: O familiar da moça lá embaixo, não foi? Que os gari que tava passando por aqui encontraram ele ali, daquele jeito que tá.
1: Quando informaram, aí vocês vieram aqui e já desesperaram?
3: Já. E quando a moça mostrou o vídeo, eu já sabia que era ele, já.
1: Ele saiu com aquela mochila?
3: Com a mochila. Quando eu vi ele, a bermuda também, não tem como reconhecer não. E o colar, que ele só ficou com o cordão da bicicleta no pescoço.
1: Ele fazia tratamento contra a esquizofrenia normal?
3: Tava fazendo o tratamento de esquizofrenia dele.
1: E como era que estava? Tava surtindo efeito?
3: Não tava, mãe. Tava.
4: Não foi efeito porque nós tava começando.
1: É, só um minutinho. Seu nome?
5: É Rafaela Bezerra, sou a ex-cunhada dele. Oi. Tava fazendo tratamento, eu que tava acompanhando ele. Só que era pra ele pôr uma consulta, aí ele pegou a identidade, não foi. Porque ele tava, aqui o dele era um grau bem forte. A esquizofrenia dele tava muito forte. O médico disse, o grau dele tá muito

0: avançado. Aí ele surtava de tudo. Aí saía no meio do mundo, mas sempre voltava. Não passava esse tempo todo. E nós já desconfiamos. Não, ele não passa mais de 2 dias. Era um dia, no outro dia já estava em casa. Ou então de noite ou de madrugada, né? Aí quando foi essa semana, eu disse, não, pois alguma coisa aconteceu. Que não é dele não é demorar tanto assim. Aí nós ficou aperreada. Todo mundo ficou nervoso e ela também aqui. Só Jesus na causa. E a gente quer saber o que aconteceu, né?
1: Segundo informações da polícia, né, não, aparentemente não tem sinais de agressões, ele está de bruços, mas não tem sinais de agressões não visíveis. Acredita-se que ele tenha passado mal, sofrido mal surto?
0: É, eu não sei, porque ele não tinha problema, só a esquizofrenia, né? Aí depois os policiais vão ver se foi homicídio ou foi morte natural. Se for, né, Deus sabe de tudo, Deus vai confortar o coração da gente. É difícil a perda, né, mas Deus sabe, Deus está no controle, né? A gente é evangélica, Deus é quem dá o conforto a gente, né? Mas está tudo na mão do Senhor.
1: Ô, dona Maria, me fale um pouco do seu filho, como era o Ismael. Para a senhora, a gente vê que o coração de mãe está apertado. A senhora desesperada, não só a senhora, os amigos e familiares, de modo geral, me fala um pouco do seu filho, do Ismael.
2: Era a bebida, que eu pedi a ele para não beber. Muitas vezes ele chegava com a lata de bebida e eu ia jogar. Eu jogava, derramava tudo em a bebida. Era. Aí, mais tarde, ele se lembrava da bebida. Ô, mãe, cadê minha bebida? Digo, Ismael, eu não sei não, mas eu vou falar a verdade. Eu joguei sua bebida para você não se embriagar aqui.
1: E qual era a reação dele?
2: Nada. Ficava nervoso um pouquinho e dormir.
1: Vê que o filho que a senhora carregou nos braços, que deu tanto carinho, né, dona Maria José, de repente se acabar de uma forma tão trágica.
2: Com certeza.
0: Já levou muita coisa, já levou facada, judiavam dele, tudo.
3: Já fez muita coisa,
0: já. O povo já judiou muito dele, mas não sabia que ele tinha a mente fraca, né? Se uma criança batesse nele, pronto, ele caiu no chão. Aí eu dizia, Ismael, para de beber, rapaz. Ele dizia, eu vou morrer. Eu digo, vai não. Deus é mais. Aí veio, nós agora encontramos ele, né?
2: Ele dizia, eu quero ir embora para meu pai. Porque o pai dele faz quantos anos?
3: Faz uns 12 anos já.
2: Que mataram ele.
0: 14 anos.
1: Gente, essa é a situação. Olha, a Polícia Civil está aqui no local. Está dando início às investigações. Foi a equipe da delegacia de plantão que veio para cá. Nesse primeiro momento, não há sinais aparentes de agressão física. Então, a Polícia Civil está fazendo esse primeiro levantamento, colhendo informações aqui dos familiares. O Ismael Pereira Silva, de 42 anos de idade, desapareceu desde a última sexta-feira, quando saiu de casa, tinha problema de esquizofrenia, bebia também, segundo a dona Ismael Pereira Silva, e segundo informações de familiares, vez ou outra ele saía, mas não para demorar tanto. Daqui, o corpo vai ser encaminhado para o IML.
4: Muito bem, 7h37, vamos trazer o Michael falando aqui dessa matéria, né, essa situação da carreta que vira com gás, hein? Carreta virou com gás, meu amigo. Que loucura, hein? É você, Michael. Manda aí, meu querido.
5: O acidente foi neste trecho, bem na entrada do Porto do Recife. A carreta carregada com botijões de gás vinha de Jaboatão e seguia no sentido Ponte do Limoeiro quando passou por esta curva. O veículo tombou e bateu em um poste. Vários fios caíram na pista. Este caminhoneiro viu a correria depois do impacto.
6: A gente esperou o quê? Ele inflamável, derrubando o poste, tem uma alta tensão e próximo do posto. Então, eu pensei de uma proporção maior.
7: E nesse todo mundo ficou com medo?
6: Todo mundo ficou com medo, positivo, né? Apavorado, mas graças a Deus está tudo na paz.
5: O motorista de 39 anos foi retirado com a ajuda da população. Ele saiu consciente, mas apresentava ferimentos na cabeça. O homem precisou ser socorrido para o Hospital da Restauração. O Corpo de Bombeiros isolou a área e usou uma espuma especial para impedir que o diesel derramado na pista entrasse em combustão.
8: Nós seguimos o protocolo, aplicamos espuma sobre o combustível derramado, em frente a um posto de gasolina. Também devido à carga, por ser botijões de GLP, então a situação poderia acabar saindo de controle caso esse combustível derramado viesse a entrar em ignição.
9: Nete, como funciona essa espuma? É um sabão convencional? É outra substância?
8: É um material específico para o Corpo de Bombeiros, né?

0: que ele gera uma espuma mais densa e promove uma maior segurança.
1: O objetivo dele é impedir explosões?
0: Impedir a ignição de combustíveis líquidos, né? Seria evitar ali a ignição do diesel, da gasolina e demais combustíveis similares.
2: Só com a autorização dos bombeiros, os funcionários da empresa puderam se aproximar para retirar os botijões aos poucos. O objetivo foi diminuir o peso do veículo para que o guincho realizasse o trabalho de retirada em segurança. Durante a operação, as faixas no sentido Avenida Norte e Cruz Cabugá ficaram interditadas. A Neoenergia também foi acionada para restabelecer o fornecimento na...
3: Muito bem, 7h39, a gente vai aqui nos comerciais, mas é rapidinho, hein? Rapidinho, a gente continua trazendo muitas informações para você que está ligado aqui, ó, na Rádio Jornal Garanhuns. 7h39, bom dia!
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4: Muito bem, 7h44 aqui, ó. E o pessoal tá interagindo conosco através do WhatsApp da Rádio Jornal, hein? Se você não tem, mande agora sua mensagem, manda seu nome, o bairro que você está, a cidade, DDD 87991739499, 991739499. Bom dia, Ed Carlos, sou Mirela, sítio Gravatá, Brejão, mando alô para meu pai Cícero, minha mãe Maria, acho que é Maria Martins, né? Deu uma errada aqui no corretor do WhatsApp. Meus irmãos Leandro e Leonardo, manda uns parabéns pra mim. É seu aniversário, né? O aniversário aqui da nossa Mirela. Parabéns, Mirela. Felicidades, hein? Muita saúde, muita paz, tá bom? Muita saúde mesmo, hein? Felicidade, que é o mais importante, né? Quando a gente tem Deus do coração, a saúde, e aí a felicidade, ela vem, né? Tudo se completa. Então ela vai tendo, né, uma sequenciazinha. Tipo aquelas brincadeiras que você coloca o dominó, um em pezinho do outro, bate num e sai batendo no outro. Tudo vai numa sequência. Então, parabéns, viu? Parabéns aqui a nosso ouvinte, a Mirela. Tá no sítio Gravatá, em Brejão. Parabéns.
5: Parabéns, oh, yeah. Parabéns pra você.
4: Boa, meu querido brother. Então tá aí, parabéns, hein? Depois dessa, podia convidar a gente pra tomar pelo menos um sanduíche de presunto, né? Tomar não, comer, né? Valeu, minha querida. Muito bem. Tá aqui, ó. O nosso ouvinte, o Darlon. O Darlon tentou mandar mensagem, mas, Darlon, realmente eu não tô entendendo a mensagem sua. Tá meio confusa, né? Por conta dos corretivos, que o WhatsApp tem essa questão, né? Você manda uma palavra e o aplicativo, ele apresenta um corretivo. Muitas vezes essa questão de adaptação com o vocabulário português brasileiro, que tem as diferenças, né? Eu peço a você, meu querido Darlon, que mande novamente a mensagem, tenta dar uma resumida aqui, ó, tá certo? Que tá reclamando aqui de uma buraqueira, mas ainda tá um pouquinho perdida a mensagem, não tem como eu te passar direitinho aqui, tá bom? Valeu, Darlon, obrigado, Darlon, que tá aqui no Manuel Camelo, é isso? Não, Francisco Figueira, tá no Castanhinho. Um abraço, meu querido Darlon, tá sempre ligado conosco. Um abraço, é nosso ouvinte fiel, hein? Aqui, bom dia, Ed Carlos, Daniel de São Pedro. Manda um abraço pra minha esposa Renata. Deus abençoe você. Valeu, um abraço aqui, ó, ao Daniel, também com a Renata, que é a esposa lá em São Pedro. Muito bem, 7h47, a gente continua. Deixa eu falar dessa história. O cara foi detido com cocaína, sabe como foi? Porque tava com som alto. Tá vendo aí? Uma coisa levou a outra. O que que aconteceu? Este homem, ele foi detido na madrugada desta segunda-feira, lá em Lajedo, depois de ser flagrado portando cocaína durante uma abordagem policial. De acordo com a PM, a equipe realizava rondas de rotina quando encontrou o suspeito nos quiosques da Praça 19 de Maio, lá em Lajedo, onde ele estava lanchando ao lado de um veículo com o som em alto volume. Uma barulheira infernal lá. E claro que, durante a abordagem pessoal, os policiais encontraram uma porção de cocaína no bolso direito do homem. É claro que, diante desta situação, ele foi conduzido para a delegacia da Polícia Civil de Lajedo e aí foram adotadas as medidas legais cabíveis. Uma coisa levou a outra. O cara tava sonzinho alto, absurdamente, né?

0: atrapalhando todo mundo ali, né? Tava num quiosque ali na Praça 19 de Maio, lá em Lajedo. A polícia estava ali na área, realizando algumas rondas de rotina. Bateu lá. Epa, meu filho, que barulho é esse? Vamos parar com essa historinha aí. Aí, diminui o volume, começa a fazer uma abordagem pessoal, revistando este camarada, e no bolso direito da calça desse cidadão, encontrou uma porção de cocaína. Pronto. Foi no que deu, né? Por isso que tem aquela historinha. Uma coisa chama outra. E foi aí, né? O cara com som alto despertou a atenção. A polícia foi lá para tentar dar um basta. E o que que aconteceu? O cara foi revistado e acabou descobrindo que ele tinha drogas no bolso direito da calça. Resultado, se deu mal, né? Prestando contas para a polícia. É assim que tem que acontecer, né, meu querido? Tem que acontecer mesmo. A polícia tem que estar dando uma verificada a mais e marcando em cima mesmo. Não pode dar bobeira, hein? São 7h50. Vamos trazer essa história com o nosso Reginaldo falando aqui, ó. Três presos no triplo homicídio. Vamos trazer essa informação agora com o nosso Reginaldo Souza. Vai lá, meu querido.
1: Verdade, Givanildo, com relação a esse triplo homicídio, final de semana que chamou a atenção na vila do aeroporto, aqui em nossa cidade, quando essas pessoas assassinadas, as vítimas, a mulher, por nome de Rosângela, de Araújo Souza, 32 anos, Carlos Gabriel da Silva, 22 anos, esse o namorado. A terceira pessoa, Alex Araújo de Souza, 27 anos, esse irmão da vítima, da Rosângela. Com relação a esse triplo homicídio, a Polícia Militar, com levantamento da equipe do NIA, nesta segunda-feira, chegando até os três envolvidos. Um deles aqui foi o José Felipe Guilherme da Silva, 19 anos, Wendel Ritiele Conceição, 28 anos, e o terceiro, José Ricardo da Silva, com 25 anos. Esse trio foi preso no residencial Alto do Moura. Dois participaram do triplo homicídio e o outro, terceiro, na situação de tráfico de drogas. Então, por motivo dessa droga encontrada, duas armas de fogo também, os três foram autuados. Para falar com relação às prisões, trazer aqui o coronel, tenente, primeiro Biesp, Marlos, que traz mais detalhes, e em seguida vamos ouvir o delegado, doutor Bruno Machado, da Divisão de Homicídios, que esteve também no local desde o início, quando recebeu a informação desse triplo homicídio. Vamos ouvir os dois no programa.
2: Coronel, com relação ao triplo homicídio, no domingo, já na segunda, não demorou muito, e as equipes chegando até esses três elementos, indivíduos, né?
3: Isso, exatamente. Teve um trabalho de investigação, né? Através do NIA, do efetivo de inteligência aqui do Agreste, juntamente com o primeiro Biesp, e em menos de 24 horas a quadrilha foi presa, né? Os executores do triplo homicídio de ontem.
2: Eles confessam aqui na divisão de homicídios?
3: Isso. Um chegou a confessar, né, que roubaram a moto 3 dias antes, e no domingo ele pilotou a moto para que o outro indivíduo, o Wender, né, executasse, né, as três vítimas lá do triplo.
2: Quando o policiamento chega até eles, encontrando aí drogas também e arma de fogo, né?
3: Isso, chegamos até ele, né, através da investigação, fizemos o cerco, né, e eles tentaram se desfazer do armamento, da droga, chegaram a quebrar dos 4 aparelhos celulares, chegaram a quebrar 2 ainda, e acabaram no final confessando o crime e estão agora na delegacia de homicídios.
2: Ainda é muito cedo para falar com relação a essas armas, se as que foram utilizadas aí nesse triplo?
3: Eles confessam que uma das armas foi utilizada, mas aí a Polícia Civil, através da investigação, né, vai solicitar o IC para que faça a perícia.
2: Tivemos também, antes desse triplo homicídio, durante a semana, mais 2 que aconteceram, inclusive um deles, quando suspeitos se passando por polícia. Pode-se dizer que foi esse pessoal também aí, ou ainda é muito cedo também, está investigando?
3: É muito cedo. Para esses outros casos, a gente aguarda a investigação da Polícia Civil para o caso.
2: Esses três aí foram encontrados aonde? Hoje?
3: no residencial Alto do Moura. Né? Estavam os três em dois apartamentos diferentes.
2: Então, mais uma resposta rápida aí do NIA, juntamente com o policial do primeiro BS, desde ontem que as equipes não pararam, né? Até chegar e chegaram com isto, né?
3: Isso, exatamente. Desde ontem, desde o momento do triplo homicídio, que as equipes estão empenhadas aí nessa missão.
2: O motivo, o tráfico, a droga?
3: Isso, drogas, tráfico de drogas, cobrança de tráfico.
2: Conversar aqui com o delegado, doutor Bruno Machado, que esteve também no local desse triplo homicídio e também nesta tarde de segunda-feira, três suspeitos apresentados aqui na divisão de homicídios. Doutor, com relação ao triplo, chamou a atenção, não demorou muito e a resposta aí para a sociedade, né?
4: De fato, na equipe da Polícia Militar teve êxito em prender três pessoas, né? Dentre essas três pessoas, duas delas participaram da ação criminosa ontem, um terceiro não. O fato é que essas três pessoas presas hoje estão envolvidas em uma série de homicídios ali na vira do aeroporto. Então a gente aqui está confeccionando o auto de prisão em flagrante do triplo homicídio de ontem, tentando reunir elementos para elucidar também os demais crimes que possivelmente esse trio tenha participação. Fato é que eles vão ficar presos em flagrante pelo triplo homicídio de ontem, pela posse ilegal de arma de fogo. Foi apreendido um revólver calibre 38 e uma pistola, né, junto com o trio. Tráfico de drogas, porque foi apreendido uma certa quantidade de maconha, crack e também balanço de precisão. E também pela receptação, uma vez que a motocicleta apreendida em poder do grupo, que inclusive vinha sendo usada nesses crimes, ela está adulterada e também apresenta restrição de roubo.
2: Doutor Bruno Machado, com relação a dois homicídios que aconteceram recentemente também lá na Vila do Aeroporto, esse pessoal tem envolvimento?
4: Então, a gente está fazendo esses levantamentos. Segundo eles não participaram do homicídio do menor, mas possivelmente tem uma participação em um outro homicídio que ocorreu ali na Rua da Arame.
2: Foi justamente aquele que o pessoal chegou se passando por policiais e a vítima se encontrava dentro da residência? Foi esse aí?
4: Não, foi outro, foi um que foi na Rua do Arame. A dupla chegou na motocicleta, com o mesmo modo de agir de sempre, né? Um deles desceu, foi até a residência da vítima, solicitou a entrada. Aparentemente eles eram conhecidos e ele, ao entrar no imóvel, executou a vítima.
2: Essa mulher também, que foi assassinada nesse final de semana, também tinha envolvimento com a droga, doutor?
4: Então, segundo os presos hoje, a vítima, os principais alvos era a Rosângela e o seu namorado, o Juan, salvo engano o nome, e justamente seria uma represália por conta de um homicídio que ocorreu no Alto do Moura, alguns meses atrás, de uma vítima chamada Alisson Brandão, que era ex-companheiro da Rosângela, e segundo o trio, a Rosângela orquestrou esse homicídio no intuito de assumir a comercialização de arma de substância entorpecente que pertencia a Alisson.
2: Doutor, e desses três apresentados hoje aqui, os três estão sendo autuados ou apenas dois?
4: Então, dois deles vão ser autuados pelo triplo homicídio de ontem, mas todos os três vão permanecer presos, uma vez que, além do triplo homicídio de ontem, praticado pela dupla, né? Ontem eram só dois, foi apreendido também poder do trio hoje, arma de fogo, droga, balança de precisão. Então eles vão ser também autuados por crime de tráfico de drogas, de posse ilegal de arma de fogo. E, como disse, dois deles pelo triplo homicídio de ontem.
2: Pode-se dizer que vai dar uma aliviada com relação a esses homicídios lá na Vila do Aeroporto?
4: Então, provavelmente, né, tiramos três pessoas de circulação. Então a gente acredita que vai dar uma acalmada ali na região. E, de toda forma, a gente permanece atento e, se porventura tiver outros integrantes que não estejam presos, que estejam praticando esses crimes, a gente vai prendê-los também.
2: Os três autuados, exame de corpo de delito e amanhã audiência de custódia?
4: Perfeito, a gente está acabando aqui os procedimentos, né? Então eles vão ser submetidos a exame traumatológico, posteriormente vão ser encaminhados aqui à carceragem do plantão policial de Caruaru, onde irão permanecer até amanhã para fins de passar para a audiência de custódia.
2: Bom frisar, dizer que desde o momento que o senhor se encontrava lá com a sua equipe, já ouvindo algumas pessoas, né? Para chegar até esse trio e hoje chegando, né? Trabalha aí de Polícia Militar com a Civil, né?
4: Perfeito, troca de informações, né? As diligências foram contínuas. Desde ontem que a gente assumiu esse triplo homicídio. Então a gente vem fazendo os levantamentos junto com a equipe da Polícia Militar. E no fim da tarde de hoje, a equipe da Polícia Militar teve...

0: viessem localizar essas três pessoas.
1: Obrigado aqui ao delegado Dr. Bruno Machado, né, que esteve no local desse triplo homicídio, final de semana, domingo à tarde, na Vila do Aeroporto, e hoje falando com relação a essas prisões. Levantamento do NIA, também da Polícia Militar, policiais do 1º Biesp e a Polícia Civil. Três suspeitos nesse triplo homicídio. Eu volto com você.
2: Muito bem, 7h59, final do nosso programa. Agradecendo a Papai do Céu mais uma oportunidade de estar aqui, de estar na sua companhia. Agradecendo aos repórteres da Rádio Jornal, da TV Jornal, também a ajuda, o apoio aqui do nosso Júnior Gomes nos trabalhos técnicos, e agradecendo a você esta oportunidade de estar em sua companhia. Fique na Rádio Jornal. Vem aí a Supermanhã, você sabendo de tudo. E amanhã, nosso encontro marcado às 6 horas da manhã em mais uma edição da Ronda Policial. Saúde, paz e até lá. Tchau.
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0: Essa daí é do tempo que Givaldo tava na escola. Agora, no meu tempo da escola, é essa daqui, ó. Essa daqui. É. Juninho viu. É, olha aí.
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0: Olha aí, pra relembrar. Anos 80. Vou te lembrar que é de quê?

0: Patrícia, Luciana e Juninho Bill.
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0: De chocolate que o amor é feito.
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0: Produção musical de Michael Sullivan e Paulo Massadas.
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0: Pois é, hoje é o dia do chocolate.

0: Nova Caruaru ganha novo sistema viário a partir de hoje. Operação Mulher Segura realiza ações em Caruaru. Cursos profissionalizantes com vagas abertas na capital do São João. Andressa Aguiar.
1: As formações terão início no dia 3 de agosto.
0: Inscrições para o ProUni do segundo semestre começam hoje. Projeto Capacita oferece mais de 3 mil vagas de cursos no Agreste. Caruaru recebe Congresso Regional de Comunicação a partir de amanhã. Stephanie Sá.
2: O Intercom Nordeste é um dos principais eventos de comunicação do país.
0: Sebrae abre vagas em programa gratuito para pequenas empresas em Pernambuco. Caruaru abre consulta pública para planejamento e leis orçamentárias. Festival de Cinema da capital do São João divulga filmes selecionados para a 13ª edição. Luana Monteiro.
3: Ao todo foram selecionados 59 filmes, vindo de 17 estados brasileiros e outros 11 países.
0: Juizados especiais de Pernambuco proferem mais de 75 mil sentenças no primeiro semestre.
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0: De chocolate o amor é feito, mas nem sempre de chocolate a notícia vem adoçada. Ela chega com a real cara que ela possui, às vezes saborosa, às vezes amarga. Mas sempre competente é o meu amigo Berg Santos. Bom dia, bom trabalho para você, Berg.
5: Muito bom dia, bom trabalho para você também, achocolatado Sócrates da Silva. Bom dia para todo mundo acompanhando a nossa super manhã. A repercussão ainda continua muito grande.

0: rapaz, tão grande que a internet não aguentou. Pense numa repercussão. A repercussão é tamanha que nem a internet aguentou. Agora ela voltou.
1: É. Voltamos. Pois é, então a repercussão ainda continua com relação a essa história toda.
0: É, não tá. A repercussão, a gente repercute a repercussão daqui a pouco, né? Pronto. Olha a polícia! Alô, Givanildo Silveira.
2: Um abraço, muito bom dia, Sócrates.
0: Bom dia,
2: os amigos da Supermanhã, você sabendo de tudo. Ontem a gente falava aqui a respeito do triplo homicídio que aconteceu na Vila do Aeroporto no domingo à tarde. Hoje a gente vai falar sobre esse caso ainda, porque a polícia conseguiu prender os acusados. Já estão presos, as armas foram apreendidas. Daqui a pouquinho a gente conta a história, viu, Sócrates?
0: Pronto, daqui a pouquinho os detalhes, as informações aqui na Rádio Jornal. Será que regularizou ou não regularizou? Será que tornou? Será que não tornou? Vamos tentar de novo? Vamos repercutir a repercussão do que repercute, Berg Santos?
1: É, eu tô doido pra falar, viu, Sócrates? Eu tô doidinho pra falar, viu, meu amigo? Mas é o seguinte, essa repercussão toda, motoristas de lotações, de vans, a gente vem acompanhando desde a semana passada, você já repercutindo aqui na Rádio Jornal com Wesley Santos.
0: É, tá difícil. Vamos, daqui a pouco a gente tenta de novo, o negócio não tá...
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0: Vamos conferir a previsão do tempo hoje para Caruaru, Garanhuns e Pesqueira. Em Pesqueira, 19 graus, tempo pouco nublado. Mínima prevista para hoje de 15, máxima de 27. Previsão de condições ensolaradas a partir das 9 da manhã. Deve ter mais nuvens depois das 3 da tarde, tá? Em Pesqueira. Em Garanhuns, 19 graus, tempo ensolarado, mínima de 16, máxima de 24 graus. Hoje, condições ensolaradas por todo o dia. Hoje, o sol vai estar brilhando no céu de Garanhuns. Não tem previsão de chuvas nem para Garanhuns, nem para Pesqueira, nem para Caruaru. Nesse momento, 21 graus. Tempo predominantemente ensolarado, mínima de hoje de 17, máxima de 26. E também hoje, condições ensolaradas durante todo o dia. Ou seja, uma terça-feira de sol em Caruaru, Garanhuns e Pesqueira. Vivemos o inverno brasileiro. Agora 8 horas 12 minutos.
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1: Quero você participando com a gente aqui na Rádio Jornal através do nosso WhatsApp 81996017448, nos acompanhando através do nosso site, o radiojornal.com.br, ou através do nosso aplicativo disponível para Android ou iOS. E no WhatsApp, deixa eu mandar aqui já o bom dia do pessoal. Pronto. Bom dia, Sócrates. O Internacional, futebol apresentado pela Noruega, foi de alto nível contra o Brasil. Seria uma zebra se ela chegasse à final da Copa do Mundo? Seria. Para mim, seria, viu, Márcio? Márcio Luiz, do Santa Rosa, aqui em Caruaru. Um abraço para você, Márcio. Bom dia, Sócrates, agradeço a sua pessoa e peço a Deus que lhe conceda muita saúde e que se mantenha por muitos anos na Rádio Jornal. Consertaram o esgoto na rua Xande Alegria, olha aí, aquele que a gente reclamou bastante, que trouxemos ontem a informação, né? A gente trouxe ontem a resposta da Compesa e melhor do que a resposta é justamente você ter o serviço realizado. Que coisa boa, a gente fica bastante satisfeito também, tá Antônio? Antônio Simões, quando o serviço é realizado, porque o pedido de vocês foi atendido. Acaba não sendo o nosso pedido, é o pedido de vocês, né, que acompanham aqui a Rádio Jornal. Ô José Ailton, na Boa Vista, em Garanhuns, tudo posso naquele que me fortalece, amém, um abraço.

0: para você, José Ailton. Ah, quem mais está com a gente aqui? A Maria do Socorro. Bom dia, Maria do Socorro. Obrigado pela audiência. Ô Paulo, de amargor, a gente tem que se afastar, né? Mas é assim, você está dizendo aqui que a vida não é tão doce como chocolate, é como um chocolate amargo e azedo. Se toda a vida fosse desse jeito, se todos os dias fossem assim, se todos os momentos da nossa vida fossem assim, eu te daria razão. Mas não é, né? Eu tenho certeza que em alguns ou em vários momentos da sua vida, um sorriso se fez brotar no seu rosto. Então aproveite esses momentos mais doces, né? Aproveite esses momentos mais alegres, esses momentos mais felizes, né? A tristeza, ela vem e ela chega para todos nós em determinados momentos, mas aproveite a doçura quando ela vem. Até porque se tudo fosse doce, né, nós também teríamos problemas. Então ela precisa de doçura, de amargor, de suavidade, né, também de uma pimenta, precisa de tudo, tá? Bom dia, Sócrates, é o Agenor do Alto do Moura. A respeito do transporte alternativo, está mais que notável que é uma política de favorecimento a certo empresário que é muito forte, que já conseguiu tirar de circulação uma empresa e agora está tirando os loteiros, e as autoridades não olham as necessidades dos moradores da zona rural. É o Agenor participando com a gente, um abraço para você, Agenor. O Sejão do Indiana em Garanhuns, bom dia. Chama que estamos sempre por aqui. Valeu, meu caro Serjão. Um abraço, obrigado pela audiência. O Toinho, o Antônio Carlos, está na cidade de Jardim, na rua R5. Valeu, Toinho, um abraço. Obrigado pela audiência. Bom dia, família Jornal. Que Deus abençoe nosso dia. A Silvana, da Avenida Manuel Camilo, em Garanhuns. Um abraço para você, Silvana. Bom dia, Sócrates. Cadê as máquinas na zona rural? O sítio com tendas é uma buraqueira só. Só lembram da zona rural na época da política. É aqui o José participando com a gente aqui na Rádio Jornal. Estou mandando aqui, né, para a Stephanie, para que ela possa perguntar lá ao pessoal da secretaria da área, né, a respeito de quando será iniciado esse trabalho de recuperação das estradas na zona rural. Espero que não venha, que está no cronograma, né? Bom dia, Sócrates. Faz pena e é uma tristeza os loteiros todos parados nas garagens e os passageiros esperando o carro para vir hoje pela manhã na Serra Velha em Malhada. Né, no caso para vir, é o Bruno César, do Sítio Azevém. Um abraço para você, Bruno. Bom dia, Sócrates. O chocolate é bom, a Barra Alpino. Eu gosto dessa marca também, Vice Paulo. Paulo Júnior, gosto dessa também. Chocolate ao leite, né? Chocolate ao leite de forma geral. Bom dia, Sócrates. Manda um abraço aí para o maratonista. Um abraço para você e para todos que fazem essa rádio maravilhosa. Valeu, Cícero. Um abraço. Obrigado pela audiência. Bom dia, Sócrates. Falar em chocolate, os Estados Unidos levou um ontem. Foi, eu gostei da dancinha do Lukaku, né? A dancinha imitando o Trump. Né? Manda agora o Trump falar com o presidente da FIFA para anular o jogo, né? Manda ir lá anular o jogo agora. Ou então ele encerra a Copa do Mundo. De pronto, tem mais Copa aqui não, né? Bom dia, Sócrates. Estou desejando um feliz aniversário para a dona Laureci. A gente falou ontem aqui, né? Ah, pronto. O aniversário dela foi ontem. Que Deus abençoe ela e dê felicidades também. Desejo para o filho de Gilvan, Lucas. Então, também está aniversariando hoje. Parabéns. Então, parabéns ao Lucas, o filho do Gilvan, que está fazendo idade nova hoje. Quem está mandando é a Josina, do Sítio Caldeirão, na zona rural de Caruaru. Mais mensagens aqui. Bom dia, Sócrates. Sobre a lotação, isso é uma calamidade. Não deveria fazer isso com eles. Eles ajudam muito a população a chegar a Caruaru, a fazer as compras. É muito errado tirar eles. São pais de família e trabalhadores. Aqui é o Luiz Joaquim de Lima de Bezerros. Só tomara que eles voltem a essa decisão ao contrário. Um abraço. Bom dia a todos. Mas eu acho difícil, viu, Luiz? Eu torço que aconteça, mas eu acho muito difícil, né, que se mude. Bom. Bom dia, Sócrates, tenha um ótimo dia, bom dia para você também, Deus te abençoe grandemente. É o Marcos Antônio, um abraço para você, Marcos. O Orlando Ordônio de Peladas, lembram daquela gratuidade na véspera de São João? A conta chegou, é o Orlando Ordônio de Peladas, estou vendo aqui. Superlotação, o ônibus ainda na vila de Peladas. Pessoas ficando no ponto de ônibus por não conseguir entrar. E detalhe, próximo ônibus só às 7 horas da manhã. Pronto, tá aqui a foto, é esse o detalhe. Quantas dessas pessoas aqui pegariam lotação, né? Aí o ônibus não comporta, tá aí. Aí o pessoal, todo mundo em pé, né, no apertado no ônibus. Valeu, Orlando Ordônio de Peladas também participando com a gente aqui na Rádio Jornal.
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1: Será que agora vai, Berg Santos?
2: É, já tá valendo ou tem bloco comercial?
1: É, Sócrates? Tinha bloco comercial. Agora o meu assistente aqui disse que era agora. Eu...
2: Ah, é?
1: É, mas ele disse que era a manchete.
2: Ah, manchete? É. Então, a manchete é a seguinte. Como diga eu aí. Não costumo colocar, Sócrates, a manteiga na veta do gato, eu vou dizer de quem é a culpa com relação a essa zoada toda aí que está acontecendo na cidade de Caruaru sobre as vans, os toyoteiros, as lotações. Daqui a pouco tem um culpado, viu? E eu vou dizer aqui na Rádio Jornal. Já, já.
1: Em instantes, aqui na Supermanhã.
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6: Oito horas 25 minutos aqui na Rádio Jornal.

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2: Ainda continua repercutindo muito, Sócrates, essa decisão da Justiça que proíbe motoristas de transportes alternativos a trabalharem na zona rural de Caruaru. A gente vem acompanhando essa história desde a sexta-feira da semana passada. Ontem eu estava de folga, mas acompanhando a programação da Rádio Jornal, ouvia também Wesley participando, trazendo detalhes. Ontem também na TV Jornal a repercussão foi muito grande. O próprio Josival Ricardo também trazendo detalhes. O Luiz Silva também esteve preparando matéria com relação ao assunto, porque pegou muita gente de surpresa. E a gente fala sobre o assunto agora, Sócrates, porque tem um culpado para essa zoada toda, tem um órgão que é culpado por permitir tudo isso, e eu vou explicar agora. Primeiro, vale destacar que o direito de ir e vir, liberdade de locomoção, é garantido pelo artigo 5º da Constituição Federal. O transporte público é um direito social garantido pela Constituição. Já o transporte alternativo, e aí preste bastante atenção, ouvinte, o transporte alternativo, vans, mototáxis, carros de aplicativo, é um serviço complementar. O Supremo Tribunal Federal garante que o transporte por aplicativo é livre e constitucional, tá? O motorista de aplicativo pode, né, fazer o seu trabalho motorista de aplicativo, tá? Mas no caso de vans e outros transportes coletivos, é como os Toyotas, muito famosos aqui na nossa região, as prefeituras e estados têm o poder de criar regras. O transporte de vans sem autorização do município é considerado transporte clandestino. E esse é o ponto, Sócrates, para nossa reflexão e para nossa análise. O transporte de vans sem autorização do município é considerado transporte clandestino. Mas o último ano que os motoristas de transporte alternativo aqui na cidade de Caruaru tiveram o alvará para poder circular de forma correta, de forma regular, foi no ano de 2017, ou seja, 9 anos. Tem 9 anos que o pessoal está numa irregularidade, sem querer estar irregular. Os motoristas de aplicativo querem, de fato, trabalhar. E para trabalhar tem que ter uma regularização. Você vai pagar as taxas do Detran, você vai pagar as taxas das próprias cidades, né, para quem circula em outras cidades. Mas a Caruaru disse, não, rapaz, é como uma pessoa que tem uma linha telefônica, tá? Um exemplo, tem uma linha telefônica, aí esqueceu de colocar o crédito, né? Esqueceu de pagar a sua linha telefônica. Aí, de repente, lembrou e disse, não, eu quero permanecer com essa linha e vou pagar para permanecer. Só que a operadora está dizendo, não, eu não quero receber o seu dinheiro. Então, você vai perder a sua linha. E não é assim que funciona, gente. Se o pessoal quer pagar, e por que, então, essa falta de interesse de regularizar? Será que tem gente aí que tem lado? Bom, o lado sempre é maior para quem tem dinheiro, né? A gente reforça também, viu, Sócrates, o seguinte: a ETPC, que é a empresa, a associação que representa as empresas de ônibus e ponto, empresas de ônibus, você tem nada de passageiros, até porque não tem nenhum passageiro que participa dessa associação. A ETPC, que representa as empresas de ônibus, vai o quê? Viu uma brecha, na verdade, Ora, o pessoal está desde 2017 circulando sem o alvará. Então, a ETPC entrou na justiça, esse assunto vem se arrastando, só que neste mês a bomba acabou estourando, porque a segunda vara da Fazenda Pública de Caruaru está proibindo, né, o transporte irregular, entre aspas, em áreas já atendidas por ônibus, que é outra coisa que a gente vai refletir mais à frente, tá? E aí ficam as dúvidas ou as perguntas no ar. A justiça vai exigir a ampliação de horário para a circulação de ônibus? Os ônibus serão os mesmos usados na zona urbana ou vai ser só a bagaça, só aqueles ônibus velhos que são geralmente disponibilizados para a zona rural? A justiça também vai exigir para que a prefeitura coloque os pontos de ônibus cobertos? Aqui na área urbana já não tem, né? O pessoal fica no sol, na chuva, na poeira, no mato,

0: E a gente sabe que a estrutura é zero para esses pontos de ônibus. No centro da cidade já é uma estrutura deficitária, na área mais afastada já é uma estrutura péssima. Imagina na zona rural como é. Imagina na zona rural. Será que a justiça vai fazer essa exigência também? Será que vai ter ônibus circulando de madrugada? Até porque ontem foi falado aqui na Rádio Jornal que as pessoas precisam trabalhar. As pessoas saem de casa muito cedo, principalmente numa área rural tão extensa aqui na cidade de Caruaru. Será que vai ter ônibus circulando também de madrugada? Os horários serão aqueles exatos? As estradas serão melhoradas? A justiça vai exigir que a prefeitura melhore as estradas da zona rural? Como, por exemplo, de Gonçalves Ferreira, que está se acabando já. A gente teve o São João da Roça, mas a estrada de Gonçalves Ferreira já está virando pó, já está na buraqueira, a buraqueira, e o esgoto está pela canela, tá? Então, será que a justiça vai exigir também? Em caso de uma urgência, de uma emergência, o ônibus vai poder parar, fazer aquele atendimento, como os motoristas, os loteiros fazem, e mudar a rota, levar uma emergência, urgência, até uma unidade hospitalar, enfim. Então tem muitas perguntas que precisam ser esclarecidas pela própria justiça, tá? Às vezes a justiça é muito injusta com a população mais pobre, mais carente. E aí, Sócrates, sabe de quem é a culpa de fato? Eu vou dizer para você, a culpa de fato de toda essa história não é da ETPC. A ETPC viu a brecha e aí está defendendo o seu ponto de vista e os seus interesses, né? A ETPC é uma empresa, é uma associação que representa as empresas, então vai defender os seus interesses. A culpa é da justiça? Não, a culpa não é da justiça, porque a justiça está apenas acatando, né, uma solicitação, está apenas determinando uma solicitação, e aí os motoristas podem recorrer, e é uma ação, uma decisão tão frágil que qualquer advogado, qualquer pessoa que está no primeiro ano de advocacia pode derrubar uma decisão como essa, tá? Eu não sou do direito, mas é uma decisão muito frágil, muito fraca mesmo. E aí, qualquer cidadão, aliás, qualquer advogado que está iniciando hoje já pode conseguir derrubar uma decisão como essa, que é muito frágil. Aí, Sócrates, sabe de quem é a prefeitura, de quem é a culpa? Da prefeitura. A prefeitura de Caruaru é a única culpada com relação a essa zoada toda, por permitir que os trabalhadores não tenham o alvará, não consigam trabalhar. Eles querem pagar para trabalhar, pagar o alvará, pagar para fazer a vistoria, pagar para poder circular na cidade, claro, obedecendo as regras de trânsito. Os pontos específicos de cada setor, de cada área da zona rural. Então, eles querem pagar para trabalhar, querem ter o alvará, como tem em Santa Cruz, como tem em Toritama, como tem em Brejo da Madre de Deus, como tem em Surubim, como tem em Vertentes, como tem em São Caetano. Aqui em Caruaru não tem há 9 anos, desde 2017. Então, a culpa é da prefeitura, que está mostrando que tem um lado, e o lado dos empresários, e os motoristas de aplicativo estão realmente na mão. Aí a prefeitura diz o seguinte, é aquela história de João sem braço, viu, Sócrates? Porque a prefeitura diz o seguinte, ó, a gente só vai agora cumprir uma decisão judicial, e decisão judicial não se discute, se cumpre. Então a prefeitura vai apenas cumprir. A MC iniciou a fiscalização ontem, mais intensa, contra esses trabalhadores. E o detalhe, viu, Sócrates, também. Eu vou chamar um trecho de uma entrevista de Wesley Santos com o presidente da AMC, Coronel Edson Nóbrega, mas aí você tirar os pouquíssimos agentes de trânsito da cidade de Caruaru. Ao invés de estarem em pontos estratégicos, organizando, fiscalizando, orientando o trânsito, não, estão na caçada agora por motoristas de transporte alternativo, né? Por exemplo, eu estou aqui agora no Marco Zero de Caruaru e tem 3 motos, daquelas motos da MC, que estão na calçada aqui, embaixo de uma tenda, na sombra, com os agentes de braços cruzados. Esses agentes, essas 3 motos, uma poderia estar agora na Avenida José Rodrigues de Jesus, a outra no João Mota e a outra no Boa Vista, para orientar, organizar o trânsito, mas não. Estão aqui de braços cruzados, aguardando uma um comunicado ou aguardando uma mensagem para dizer, ó, está na hora de caçar os motoristas, está na hora de ir atrás dos trabalhadores e que o trânsito se exploda. Vamos ouvir o que disse a justificativa da AMC, que apenas lavou as mãos e disse, não, eu vou cumprir o que a justiça está pedindo. Pode rodar.
1: É muito importante esse momento, justamente para esclarecer essas dúvidas, como você citou, e falar para a população o que a determinação explica lá. Ela é exclusiva para o município de Caruaru, exclusiva para o transporte público da cidade. Ou seja, quem é de fora, os loteiros que vêm de outras cidades aqui ao redor de Caruaru, continua normal, tanto que você não viu nenhuma movimentação no Terminal Leste, nos pontos aqui, nós temos na cidade vários pontos de Toyota, de van aqui na cidade, que são de outros municípios. Então, a lei, né, que estabelece o transporte público na cidade de Caruaru, a 5085, ela já é aprovada há mais de 10 anos, né? E agora vem essa decisão, como você citou, específica para Caruaru. Então, a fiscalização, conforme está na determinação, ela vai ser voltada apenas e exclusivamente, sendo bem redundante, para os locais onde existe linha de ônibus regular.
2: Dentro dessa perspectiva, coronel, o grande questionamento é a respeito dessa fiscalização. A MC vai conseguir realmente atingir essa fiscalização, cumprir, porque a gente sabe que são muitas estradas, são muitos pontos, até na própria decisão, né, se foi colocado esse ponto também. E através dessa perspectiva, como é que vai ser feito esse planejamento?
1: Exatamente. Você citou aí, inclusive, a decisão anterior, ela era muito ampla, ou seja, não tinha como a autarquia fazer essa fiscalização em todas as áreas. Essa decisão recente, ela estabeleceu critérios, inclusive a quantidade de fiscalizações por semana e a duração mínima de cada fiscalização. E como nós temos os pontos e os locais já determinados, como ficou bem claro, né, as linhas que são onde tem ônibus, então a gente vai atuar especificamente nesses locais. Como você citou logo no início, existem locais onde não tem linha de ônibus. Então, naturalmente, nesses pontos não haverá fiscalização, até porque o decreto estabelece que nesses locais haverá o transporte alternativo sem nenhum problema.
0: Ô Sócrates, e há controvérsia com relação a isso, viu? Por exemplo, ele fala sobre o transporte regular, o transporte público regular. Já é irregular no centro da cidade, já é irregular na área urbana de Caruaru, você imagina na zona rural. E aí se deu um exemplo também falando sobre a Vila Rafael, de que o motorista de transporte alternativo, que tem o seu alvará, de Santa Cruz do Capibaribe, de Toritama, não pode mais parar, né? Não pode mais parar porque tem a linha específica para atender a população do Rafael. Não tem um ponto de ônibus, não tem linha específica, a linha é intermunicipal, ou seja, é a linha que faz Caruaru, Santa Cruz do Capibaribe, é a que para na cidade, aliás, para na comunidade da Vila Rafael para fazer o atendimento. O ônibus não entra na comunidade. Então já tem algo errado aí. Já tem uma fiscalização sendo feita de forma errada ou já tem uma mentira colocada no ar por parte de alguma empresa de ônibus que diz, ó, tem, por exemplo, a Vila Rafael tem a linha específica para fazer o atendimento. Não tem. Não tem ponto, não tem. O ônibus não entra na comunidade, o ônibus não circula na comunidade. Então, já tem algo errado aí. Já tem muita coisa errada. É por isso que eu disse que qualquer advogado que está iniciando hoje derruba uma decisão como essa. Mas, para só corroborar o que eu estou falando, o próprio Sócrates, o próprio diretor jurídico da AMC, o advogado Paulo Arthur, vai, através da sua fala, dizer, ó, é com a AMC, viu? Não é com a gente, não. A AMC que tem que regularizar essa situação. Pode rodar.
3: Importante destacar que já existe o formato do transporte remunerado de passageiros no Código de Trânsito Brasileiro, numa lei municipal em Caruaru, que é a Lei 5085 de 2010. E essa medida judicial, ela apenas disciplina a forma através da qual o município de Caruaru vai fiscalizar e vai garantir os modais regulares no município, que são o táxi, o mototáxi, o transporte público coletivo e, na perspectiva da legislação federal,

0: o transporte por aplicativo. Esses são os modais que têm autorização, permissão legal para o transporte remunerado de passageiros no município de Caruaru. As linhas, elas são realizadas, tanto cumprimento de horário e roteiro, a partir de determinação do poder público, da MC, e que antecede a um processo de estudo de viabilidade técnica. Então, a comunidade que não é atendida ainda, ela pode solicitar a MC que seja atendida pelo sistema de transporte público, e a partir daí, a MC vai ter os trâmites administrativos até a solicitação de melhoria de infraestrutura por parte do município para poder aquela comunidade ser atendida.
1: Então, tá aí, bem clara a fala, né? Então, a população que se sente incomodada vai ter que procurar a MC. A MC vai fazer um estudo técnico para viabilizar se aquele ponto pode ter o ônibus, o transporte público ou não. Ou seja, a ETPC mesmo disse, ó, é com o pessoal da MC, não tem nada a ver com a gente. Estou fazendo a minha parte por aqui. Eu estou representando a empresa de ônibus. A empresa de ônibus tem seus interesses e é isso. Então, agora é com a MC. E a MC está dizendo, não, a gente só está cumprindo aquilo que foi determinado pela justiça. Então, Sócrates, infelizmente, quem paga por tudo isso é o povo. É o povo. Tanto o trabalhador, que está sendo prejudicado, né, não vai poder mais levar o seu pão de cada dia para casa, como também quem precisa, quem necessita do transporte alternativo. Porque eu tenho absoluta certeza, quem deu essa decisão deve andar de carro blindado, Sócrates.
2: Vamos lá, vamos por partes. Tem um setor aí, Berg, que ainda não vi ninguém citar, mas que é importante uma citação nesse momento. Você viu que todo mundo que está falando a respeito, tanto a decisão judicial, quanto a ETPC, quanto a AMC, você viu que todo mundo fala de a lei que regulamenta o transporte em Caruaru, você viu que todo mundo fala isso?
1: Sim.
2: Inclusive você cita 50 também.
1: 50 mil e alguma coisa.
2: É 5085, se não me engano é isso. Quem é que faz a lei? Então eu estou vendo muita gente surfando na onda do momento. Mas tem muita gente esquecendo que quem estabelece a legislação municipal é a Câmara de Vereadores de Caruaru. Então, para alterar isso que você está dizendo aí, para que exista essa regulamentação, a Câmara tem um papel muito importante nisso. A Câmara tem um papel muito importante, seja para tentar alterar a lei já existente ou para implementar uma nova. Ah, mas a prefeitura, o poder público, o gestor pode vetar. Pode, mas depois a Câmara vota o veto, né? E pode ir judicialmente tentar resolver isso aí. Mas a decisão do juiz, ela se baseia na lei. Nessa lei que regulamenta o transporte na cidade. E quem altera as leis do município, porque o transporte alternativo, como você bem citou lá no comecinho, precisa de uma regulamentação. E essa regulamentação é dada em cada município, como você também bem lembrou, né? Que cidade A, cidade B, cidade C regulamentou, regulamenta ou permite e tal. Então, a discussão ela tem que também ser ampliada nesse sentido. Vamos mexer na lei? Vamos alterar a lei? Vamos regulamentar esse serviço? E tudo isso passa obrigatoriamente pela Câmara de Vereadores de Caruaru. Seja num projeto coletivo assinado por todos os vereadores, ou seja num projeto de lei criado por vereador A, B ou C, que possa, claro, passar nas comissões, depois ser aprovado ou ser rejeitado pelos demais vereadores e vereadora, né? Então, também nessa situação inteira, nessa situação toda, a Câmara tem que se envolver. Porque, Berg, desde cedo, o Givanildo veio até aqui agora há pouco, o Givanildo Silveira, eu disse, não, recebi também. Desde cedo, a gente tem recebido aqui as imagens de moradores de áreas onde houve justamente essa proibição. Vou ser bem específico aqui, a gente acabou de ler sobre Peladas.

pessoal de Peladas. Recebi aqui a foto, Givanildo recebeu o vídeo, mostrando o ônibus absolutamente lotado. Mas lotado, lotado, cheio de gente, todo mundo em pé, aquele imprensado danado no ônibus. Por quê? Porque não existe o transporte complementar, esse transporte alternativo. Então, quem pegava a sua van, quem pegava o seu Toyota e chegava no horário no trabalho, não tem mais a van, não tem mais o Toyota. E nem sabe se vai chegar na hora do trabalho. Porque se um ônibus lotou, ele partiu. Mas não tem um outro ônibus para chegar na mesma hora. Tem um horário. E você lembrou muito bem. Tem um horário para que o ônibus chegue. E o horário não foi modificado. E o horário não foi alterado. Não foi implementado um novo horário. Simplesmente tiraram o direito das pessoas usarem um transporte que é cultural, inclusive, da nossa região. Tiraram ele e disseram: se virem. Se virem. Ontem nós dissemos aqui, você acompanhou o programa, por isso que eu não vou voltar para os mesmos pontos que eu já falei ontem, porque senão fica repetitivo. Mas só lembrando o que eu disse ontem aqui, cada um tem o seu papel, cada um tem o seu espaço, todo mundo convive e existe uma função para cada um desses transportes. Não há transporte de objetos, né? Não há transporte de objetos, não há transporte... Pronto, nesse ônibus, nessa foto desse ônibus da Vila Peladas que eu vi aqui, se o cabo entrar com uma galinha, a galinha... dentro do ônibus, desbandaram esse tudo, não dá. Na lotação, ele botava o grajal de galinha em cima do teto e ia-se embora. Vinha para a cidade. Quem trabalha em determinado horário vai ter que sair de que horas? Porque, como você lembrou, tem gente que pega no trabalho de 6 da manhã. Mas tem a lotação que sai às 5. Vai ter ônibus que sai às 5? Tem lotação que sai de 4:30 da manhã, dependendo do lugar. Tem lotação que sai de 4:30. Para levar o pessoal para determinado lugar, já combinado, já tem os passageiros certinho naquele horário. Né? Que sai de tal hora, vai até tal lugar, deixa lá. E aí vai seguindo a vida, né? Começa mais cedo e às vezes até o mesmo loteiro pega no final do expediente e pega no lugar e volta de novo pro lugar. Tem esse serviço? O ônibus faz? O ônibus faz? Não vai fazer. Vai ter ônibus de 4 horas da manhã? Vai ter ônibus voltando? Ao contrário, saindo da cidade e levando o pessoal para lá? Serviço que a lotação faz? Não tem. Não tem, aí o pessoal ficou abandonado. Então a lei pode, repito aqui que é uma expressão popular, a lei pode ser cega, mas ela não pode ignorar a realidade social. E essa é a realidade social. A realidade social é que as pessoas precisam. As pessoas realizam esse transporte ou estão usando esse transporte há, eu vou me atrever até a dizer aqui, há quase um século. Porque os Toyotas existem já há muito tempo, é algo que está dentro da nossa sociedade. A lotação existe há muitos e muitos anos. É tanto que os pontos de lotação aqui da cidade, eles são extremamente antigos. A gente tinha ponto de lotação, veja, eu estou falando lá atrás, a gente tinha ponto de lotação ali no São Francisco. A gente tinha ponto de lotação as pessoas falam sobre a coletoria, que é ali pertinho, o sertanejo. Aí tinha ponto de lotação ali no sertanejo. Há muitos e muitos e muitos anos. Porque era a forma de locomoção da cidade e da região. Aí você está matando uma cultura em detrimento da vida das pessoas. Porque você tira o ganha-pão, você tira o sustento, mas você atrapalha a vida de todo mundo. Então, tem parcela de culpa, quem julga sem analisar a realidade social, tem parcela de culpa, quem pode regulamentar e não regulamenta, por qual interesse, aí a gente pode até conversar, mas quem tem poder para regulamentar e não regulamenta, quem tem parcela de culpa, quem pode mexer na legislação e não mexe, e agora eu vejo como muito difícil, Berg, porque quando vem uma decisão como essa, é muito difícil você conseguir reverter no final. Você pode até entrar com um embargo, você pode até pedir uma análise, você pode entrar com recurso, mas depois que mexem desse jeito, é muito difícil, é muito difícil. Olha, eu sinceramente, eu queria estar otimista nessa situação, mas infelizmente eu não estou. E eu não sou usuário do transporte alternativo porque eu moro na cidade. Eu moro na zona urbana, mas eu sei da necessidade desse transporte para as pessoas que residem.

0: vida e na zona rural. Eu sei disso, por vários motivos. Eu já apresentei alguns ontem, você apresentou outros hoje, a gente está conversando aqui e apresentando alguns novos, mas a população precisa disso. Aí você trancado numa sala sem nunca ter usado o serviço e achando que o serviço está atrapalhando a vida de alguém, você tomar decisões assim é muito ruim. A gente já ouviu muito aquela história, diz, não, você decide tudo num gabinete com ar-condicionado. Essa me parece, tanto na questão de quem criou a legislação, quanto agora com as decisões que estão sendo tomadas, uma decisão que não enxerga a realidade das pessoas. E aí seria uma decisão tomada dentro de um gabinete com um ar-condicionado, enquanto que a vida das pessoas é muito diferente, Berg. Eu sei que as pessoas da zona rural precisam desse serviço. Não é um capricho para manter o emprego, o trabalho dos toyoteiros ou dos loteiros. Não, não é isso. As pessoas precisam desse serviço.
1: E é só regulamentar. Regulamenta, ponto. Aí todo mundo vai poder trabalhar, todo mundo vai poder usar o transporte que quiser. Eu acho que a gente tem que ter o nosso... Enquanto consumidores, nós temos o direito de escolher se quer andar de moto, de aplicativo, de táxi, de ônibus, de lotação, se quer ir a pé. Então, a gente tem que ter a nossa escolha também. Faz parte da nossa liberdade e não ser algo colocado. Vai lá, usa, entra, te vira, o ônibus é lotado, o ônibus é pela tampa. Ah, não vai caber mais o motorista. Infelizmente, não cabe mais. Vai ter que esperar o próximo. E agora? O que é que vai fazer? Então não é assim que funciona.
0: E tem lugar que é de hora em hora, né, Berg? Tem lugar que são poucas viagens. Tem lugar que é de hora em hora.
1: Não, e o bom é dentro do ônibus, numa estrada bacana.
0: Pronto,
1: né? Nessas estradas da zona rural.
0: Aí tem ônibus que tem lugar que o ônibus não é de hora em hora, não. Demora. Sai um ônibus de manhã, aí sai outras vezes na metade da manhã, ou às vezes sai outro só de meio-dia. Depende da localidade, depende do lugar. Né? Tem lugar que é de hora em hora. Mas mesmo assim, sendo de hora em hora, o cabo que não coube ele num ônibus de 6 da manhã. Mas ele trabalha de 7. Aí o próximo ônibus, vamos dizer que seja de 7. Aí ele já atrasou. Aí vai ter que dizer pro patrão que vai chegar tarde. Um dia o patrão aceita, dois dias o patrão aceita. No terceiro dia o patrão já... Ih, rapaz! Quando passar uma semana, o patrão, a patroa vai dizer, rapaz, não quero esse cabo mais não, ou essa mulher mais não. Tá chegando atrasado todo dia e não tem jeito, eu vou botar pra fora. Veja, vai gerar mais desemprego ainda.
1: E a gente vive numa região de polo de confecções, né, que é muito forte com relação ao transporte de mercadorias através do transporte alternativo também. E eu sempre respeito muito a sua opinião, sempre assino embaixo com relação às suas opiniões, Sócrates. Eu só acho que é uma decisão frágil e que qualquer advogado que está começando hoje consegue derrubar. Agora, se a gente for depender da Câmara de Vereadores, da boa vontade dos nossos parlamentares, aí a situação é melhor rasgar o papel e seguir, viu? É melhor rasgar e seguir, porque eu já pude acompanhar, né, algumas repercussões com relação a parlamentares. E tem gente aí que, no ar-condicionado, no gabinete, está dizendo realmente é irregular, não pode. Então, tem muita gente aí que é muito bajulador, tá? E a gente tem uma legislatura municipal que precisaria olhar mais para o povo com relação a muitos assuntos, não só esse, muitos assuntos. Mas, infelizmente, tem aqueles que só balançam a cabeça e dizem sim, sim, senhor, é isso mesmo.
0: Eu fiquei vendo aqui a imagem, eu fiquei pensando aqui na imagem, você falou aí e eu fiquei imaginando que tem tanta coisa que eu vejo que é sim, sim senhor, em ou sim. Vamos embora, mas a gente continua repercutindo essa situação. A gente continua repercutindo. 8h54.
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0: Vamos falar do Leão da Praça da Bandeira, do Rubro Negro Pernambucano, do Esporte Clube do Recife. Teve empréstimo, né? Emprestou atacante. As informações do esporte com você, Leonardo Borges. Bom dia.
1: Bom dia para você, grande Sócrates. Um abraço para os amigos que estão ligados aqui na Supermanhã.
2: E o esporte oficializou o empréstimo do atacante Mikael, jogador que vai para o São José Esporte Clube de São Paulo, e o contrato terá validade até 30 de outubro e prevê a divisão das obrigações salariais entre os dois clubes durante o período em que o jogador defenderá a equipe paulista. A janela de transferência para as séries B e C se abriram ontem, segunda-feira. É uma janela de transferência extraordinária. Ela se fecha no dia 17 de julho próximo. Depois, no dia 20, a janela geral reabre e somente em setembro se encerra. O Sport, que já tem como contratados o lateral direito Claudinho, que vem do Vitória, e o meio atacante Diego Hernandes, uruguaio, que vem emprestado do Botafogo. O Sport, que ainda quer um volante,

0: ainda quer um meio-campista, um ponta e, quem sabe, um camisa número 9. O Sport que vai treinar todos os dias à tarde e na quinta-feira fará um treinamento à torcida aberto na Ilha do Retiro, antes do jogo contra o Botafogo de Ribeirão Preto, que será na sexta-feira à noite na Ilha. O Sport, que procura voltar a pontuar, está na oitava posição com 5 jogos sem vencer. São 3 empates e 2 derrotas. 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
1: Tá na hora do Tricolor do Arruda, tá na hora da Cobra Coral. Santinha tá treinando agora, 2 dias de folga. Alô, Igor Moura. Bom dia.
2: Bom dia, Sócrates e amigos da Supermanhã. E depois de 2 dias de folga, os jogadores do Santa se reapresentaram agora há pouco no José do Rego Maciel. Treinamento acontecendo e o Santa vai ter aí 5 dias de preparação até o jogo do domingo que vem. 11 da manhã em Itajaí, diante do Barra, numa reedição da final da Série D do ano passado, em que o Barra levou a melhor sobre o Santa Cruz. Com a vitória importantíssima sobre o Ituano por 1-0 no último sábado, Santa chegou à 4ª colocação com 21 pontos ganhos, já abre uma certa distância para o grupo fora do G8, e o detalhe, segundo o portal Chance de Gol, Santa já tem aí 77% de chance de jogar quadrangular de acesso à Série B nessa temporada, nessa Série C, quadrangular do acesso que vai acontecer no mês de setembro. Depois de enfrentar o Barra fora de casa, o Santa vai ter 2 semanas de preparação para poder receber o Figueirense dentro de casa no dia 25 de julho. São as últimas corais aqui na Supermanhã, você sabendo de tudo.
1: O Timbu da Avenida Conselheiro Rosa e Silva joga no domingo. Tô na parada, viu? Tô na parada. Avaí e Náutico. Agora o jogo é fora. É isso, Raulden Alves. Bom dia.
3: Muito bom dia para você, Sócrates, e para todo mundo que está com a gente aqui na Supermanhã. O Náutico começa hoje a se preparar para o próximo compromisso na Série B do Campeonato Brasileiro, o duelo que o Timbu tem contra o Avaí. A partida está marcada para o próximo domingo, às 16h, na Ressacada, em Florianópolis. O Avaí é o 18º lugar, tem 14 pontos, enquanto o Náutico está na 12ª posição e tem 21 pontos. Depois de algumas rodadas enfrentando equipes que estão na parte de cima da tabela, o Timbu agora vai jogar contra um adversário fragilizado na competição, já que a briga do Avaí, pelo menos até agora, com 16 rodadas já realizadas, é contra o rebaixamento para a Série C do Campeonato Brasileiro. O Náutico está no mercado, está se movimentando e já tem reforços visando a sequência da temporada. Léo Índio, que é volante, e Benjamin Borazzi, que é atacante. Além deles, o Náutico também trouxe Jean Carlos, meio-campista, e o atacante Cauã Maranhão, que era da base, estava emprestado ao Piauí, fez boa Série D jogando com a camisa do Piauí e volta a compor o elenco alvirrubro. O Timbu no domingo vai começar uma sequência de 2 jogos consecutivos fora de casa, um contra o Avaí na Ressacada e depois contra o CRB no estádio Rei Pelé, em Maceió. São os destaques do Náutico aqui na Supermanhã, você sabendo de tudo.
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1: Nove horas 3 minutos aqui na Rádio Jornal. Olha, você que circula pela Nova Caruaru, tem atenção, tá? Porque a partir de hoje, eu acredito que já há uns 15 dias, mais ou menos isso, nós tínhamos já no bairro as novas placas, né, colocadas por lá, e as placas estavam algumas cobertas, outras descobertas, mas as placas novas já estavam por lá. E a partir de hoje, né, tem esse novo sistema funcionando. Tem um binário na Avenida Pan-Americana, né, tem também um reordenamento no sentido de circulação de algumas ruas da região e a ampliação daquela pista de Cooper do Parque Drayton Nejaim. Com o novo sistema, uma das vias da Avenida Pan-Americana passa a ter tráfego apenas no sentido subúrbio, enquanto a outra funciona exclusivamente no sentido da BR-104. Inclusive, sempre que eu passava por lá, eu ficava doidinho, porque no automático da mente, você imagina justamente isso que está valendo agora, né? Um lado vai para a BR-104 ou para a via local e outro sairia da via local. Mas lá era possível você realizar o tráfego em mão dupla, né? Então agora tem isso. Uma vai ter sentido

saindo da BR e outra voltando para a BR. Também tem alteração no sentido de circulação da Rua Mestre Valentim, que passa a seguir em direção ao Home Center da região, tá? E também da Rua Frei Damião, que terá fluxo em direção à Avenida Pan-Americana, no trecho que segue para a BR-104,

0: agentes de trânsito, será que vão estar lá mesmo? E até educadores estarão no local para orientar motoristas, ciclistas e pedestres sobre as mudanças. Então, depois dá uma passadinha por lá para ver se esse pessoal está por lá mesmo. Agora, tem um pessoal fazendo Cooper, eu acho que os agentes vão estar por lá mesmo. É que eles gostam de ficar em porta de academia, eles gostam de ficar nesse lugar onde tem pessoas fazendo exercício físico. Eu não sei, eu acho que eles gostam, né? Acho que eles se sentem bem ver as pessoas se exercitando. Deve ser isso. Então pode ser que eles estejam lá, realmente.
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0: Caruaru recebe Congresso Regional de Comunicação a partir de amanhã. Stephanie Sá.
2: Caruaru recebe, a partir de amanhã, a edição 2026 do Intercom Nordeste, um dos principais congressos da área de comunicação no Brasil. O evento segue até a sexta-feira no Centro Acadêmico do Agreste da Universidade Federal de Pernambuco. O professor Rodrigo Barbosa, coordenador-geral do evento, comentou sobre a importância da programação, que retorna a Caruaru após 10 anos.
3: É uma honra para a gente poder novamente sediar a Intercom Nordeste em Caruaru. É o maior evento de comunicação do Nordeste. É maior, inclusive, que as outras regionais, né? Porque nós temos ainda o evento nacional, mas a gente tem também o evento em cada região do país. E a Intercom Nordeste é a maior em número de trabalhos inscritos e a maior em número de congressistas, né? De estudantes e professores da área de comunicação. Inclusive, no ano passado, a gente bateu o recorde de mais de 1.500 inscritos e esse ano a gente bateu o recorde já de mais de 672 trabalhos durante os 3 dias do congresso que vão ser apresentados.
2: O evento reúne pesquisadores, estudantes e profissionais de diversos estados do Nordeste, com uma programação científica e cultural. O coordenador explica o que está previsto para os próximos dias.
3: Nós vamos ter mesas de debate, teremos sessões, por exemplo, de cinema, teremos feira criativa, teremos feira de livros, teremos lançamento, inclusive, de livros, vamos ter também um planetário que vem justamente da UFPE de Recife, além de exposições e mostras de filme produzidos por estudantes, principalmente do CAA, né, do Centro Acadêmico do Agreste. Além disso, a gente tem apresentações e oficinas, então o primeiro dia, a parte da manhã, ela toda dedicada às oficinas e às mesas de debate. No período da tarde, nós temos apresentações de trabalhos que estão concorrendo ao prêmio Spocom, que são prêmios das mais diversas categorias da área da comunicação, cinema, propaganda, jornalismo, publicidade, né, e audiovisual. E na quinta e na sexta-feira, nós temos principalmente os grupos de trabalho, né? São 32 grupos de trabalho das mais diferentes temáticas, com apresentação de trabalhos de estudantes e professores da área de comunicação.
2: A abertura oficial acontece amanhã, às 9h30 da manhã, no Auditório de Medicina da UFPE. A programação completa do evento está disponível no site intercomnordeste2026.com.br. Stephanie Sá, Rádio Jornal, Rádio Notícia.
0: 9h09 aqui na Rádio Jornal. Caruaru está recebendo hoje a segunda edição da Operação Mulher Segura 2026. É uma mobilização nacional voltada à prevenção e ao enfrentamento da violência contra as mulheres. A programação inclui um mutirão para emissão de carteira de identidade nacional e acontece na SEDUC, antiga FAFICA, na Secretaria de Educação, lá no bairro Petrópolis. Está começando agora, né? A partir das 9, agora 9h09, então 150 mulheres devem ser atendidas. Além disso, a operação inclui uma blitz educativa no Marco Zero durante toda a manhã, com orientações sobre o enfrentamento à violência contra as mulheres. Profissionais da rede de atendimento também estão passando por uma formação sobre o tema durante essa manhã no SESC Caruaru. O objetivo é ampliar o acesso aos serviços públicos, fortalecer a rede de proteção e divulgar os canais de acolhimento e garantia de direito às mulheres.
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2: Obrigado aí pelas informações. Olha, eu estou recebendo aqui do pessoal do Cidade Alta uma reclamação. Tem até fotos aqui, dizendo o seguinte: esse ônibus escolar está parando ao lado de um ponto de ônibus e perto de uma esquina. Fica ruim para atravessar a rua. E o ônibus que era para parar nesse local, às vezes passa direto por conta do fluxo de carros. A maioria das pessoas que pegam ônibus nesse local são idosos. É a rua Gustavo Bezerra, no Cidade Alta. Ele para de manhã e à tarde, acho que no horário do intervalo do motorista. Já falaram com ele, mas não adiantou. Estou vendo aqui, o pessoal mandou a foto do veículo parado, né, do ônibus parado. Na frente do ponto de ônibus, com o ônibus parado, dá para ver até a barrazinha lá do poste que segura a placa do ponto de ônibus. E depois mandaram uma foto sem o ônibus parado para mostrar justamente o ponto de ônibus que fica lá no local. E o veículo fica parado, eu acho que deve ser no intervalo mesmo, né, do motorista. Eu vou encaminhar aqui, né, para a produção, para a Stephanie, para que a gente possa passar para o pessoal da MC, para eles passarem por lá, né? O veículo está parado no local regulamentado para parada de ônibus municipal, né? Para os ônibus que circulam, o ônibus do bairro, né? Então estou passando aqui também para a Stephanie para que ela possa buscar informações a respeito. E agora eu botei aqui no canto errado, né? Aqui não, deixa eu botar aqui do outro lado, porque aí vai ficar mais fácil. Pronto, devidamente encaminhado já.
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2: Senac abre vagas para cursos profissionalizantes em Garanhuns. Alô, Ed Carlos.
4: O Senac Pernambuco está com inscrições abertas para 709 vagas gratuitas em cursos profissionalizantes por meio do programa Senac de Gratuidade. As oportunidades são para várias cidades do estado, incluindo Garanhuns. As inscrições podem ser realizadas nesta terça-feira, dia 7, em pe.senac.br. As vagas são para cursos técnicos, especialização técnica de nível médio, qualificação e aperfeiçoamento profissional nas áreas de gastronomia, nutrição, saúde, moda, turismo, beleza, gestão, comunicação e tecnologia da informação. Em caso de dúvidas, os interessados devem ligar 081-3413-6666. 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
2: Estão abertas as inscrições para o ProUni, referente ao segundo semestre de 26. Os candidatos têm até a próxima sexta-feira para a inscrição. Ela é exclusiva pelo portal de acesso único com a conta GovBR. O programa oferece bolsas de estudo integrais com 100% de desconto e parciais com 50% em instituições particulares de ensino superior. Podem participar candidatos que fizeram o Enem em 24 ou 25

0: e obtiveram nota mínima de 450 pontos nas provas objetivas e nota acima de zero na redação. Além de atender aos demais critérios do programa, o resultado da primeira chamada será divulgado no dia 15 de julho. Em Pernambuco, terminam hoje as inscrições para o programa Pernambuco na Universidade, o ProUni-PE. A iniciativa oferece 500 bolsas mensais de R$ 500 para estudantes do ensino superior matriculados em instituições conveniadas. No total de bolsas, 350 são destinadas a cursos das áreas de ciência, tecnologia, engenharia e matemática e 150 para as demais graduações. As inscrições são gratuitas e devem ser feitas pela plataforma do programa, podendo participar estudantes de 23 instituições conveniadas que tenham feito o Enem entre 2009 e 2025, estejam entre o primeiro e o penúltimo período de graduação e atendam aos critérios de renda previstos no edital.
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0: Nova lei prioriza alimentos para casas abrigo de mulheres vítimas de violência. Marcela Cunha.
2: Com a nova lei, a rede de acolhimento a mulheres em situação de violência doméstica e familiar passa a ter prioridade no abastecimento de alimentos distribuídos pelo Sistema Nacional de Segurança Alimentar e Nutricional, o SISAM. A regra vale especialmente para centros de atendimento integral e casas-abrigo previstos na Lei Maria da Penha. A medida também alcança os dependentes das vítimas, como filhos e outras pessoas sob seus cuidados. O texto teve origem na proposta da senadora Tereza Leitão, do PT de Pernambuco, que lembrou que a ideia é reforçar a rede de proteção, garantindo a alimentação durante o período de acolhimento.
3: Destacando que é mais uma forma de garantir apoio, acolhimento às mulheres vítimas de violência. Essa é uma luta grande que precisa ser travada em todas as frentes.
2: Já a relatora, a ex-senadora Augusta Brito, do Ceará, afirmou que a medida ajuda a fortalecer a rede de atendimento para que mulheres em situação de violência tenham condições de deixar o ambiente de agressão com apoio e dignidade.
4: Então, nós temos um dado de 30% de mulheres brasileiras já sofreram algum tipo de violência doméstica ou familiar provocada por um homem. Para piorar, foi também observado que esta proporção aumenta à medida que a renda dessa mulher diminui.
2: A expectativa é que a prioridade no fornecimento de alimentos ajude a manter em funcionamento os serviços que recebem mulheres e crianças em situação de risco. Da Rádio Senado, Marcela Cunha.
0: Estão abertas as inscrições para o projeto Capacita, que oferece mais de 3 mil vagas gratuitas em 93 minicursos da Uninassal. As formações serão realizadas de forma presencial nas unidades de Caruaru e Garanhuns. Os cursos abrangem áreas como saúde, tecnologia, direito, engenharia, arquitetura e negócios, com temas voltados à qualificação profissional e às demandas do mercado de trabalho. Em Caruaru, entre os cursos ofertados estão práticas expressivas como estratégia de autocuidado, promoção da saúde e bem-estar, manual de sobrevivência do consumidor digital e quando a infância pede socorro. As inscrições são gratuitas e podem ser feitas pela plataforma Voo Cursos, só que aqui é com K. Né? Pode colocar até o comecinho daquele personagem, né? Gocursos, que dá certo. Como contrapartida, os participantes devem doar 1 quilo de alimento não perecível, que será destinado a instituições beneficentes da região. Os cursos serão realizados nos turnos da manhã, tarde e noite.
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0: Pré-candidato do PL está ensaiando passos de funk, Romualdo de Souza.
5: Sabe que na tentativa de adotar um estilo mais jovem, mais solto, mais descontraído, o senador Flávio Bolsonaro, do PL do Rio de Janeiro, está ensaiando até uns passos de funk para fazer bonito? O problema todo é que há uma briga interna no PL e agora a vereadora Priscila Costa, lá de Fortaleza, no Ceará, aquela que é o pivô da crise entre Michele Bolsonaro e Flávio Bolsonaro, pois bem, a vereadora Priscila Costa, uma dessas pessoas que entram na fila da ousadia dezenas de vezes, está incentivando o PL a tomar uma medida. E a medida que ela quer que o PL tome é que ela passe a ser a pessoa responsável para apaziguar os ânimos no partido. E entre essas divergências de Flávio Bolsonaro com Michele Bolsonaro, ela, a Priscila Costa, quer o apoio de Michele para que ela seja candidata.

0: candidato ao Senado. Acontece que no Ceará, Flávio Bolsonaro tem outro nome, que é o do deputado estadual Alcides Fernandes. Ou seja, Priscila é a confusão, mas ela quer ser responsável para melhorar, para apaziguar os ânimos dentro do Partido Liberal. E uma última informação é que o Senado Federal deve votar hoje um projeto chamado Pix Pensão. Isso mesmo, Pix Pensão. É uma forma que o Congresso encontrou de autorizar a transferência automática do valor de uma pensão alimentícia, por exemplo, para o beneficiário ou a beneficiária. Não havendo saldo na conta bancária do devedor, o juiz poderá, inclusive, indisponibilizar ativos financeiros de quem está devendo. Eu falei rapidamente por telefone com a senadora Ana Paula Lobato, do PSB do Maranhão, relatora do projeto. Ela disse o seguinte: olha, nós temos que criar uma alternativa para que a pensão seja paga sempre, porque, segundo ela, a pensão não é descontada em folha. Quando não é descontada em folha, e aí sempre vai ocorrer atraso. Ocorrendo atraso, a pessoa que está recebendo o benefício vai ter de ir no judiciário repetidas vezes. Ou seja, já estão antecipando que o pagador de pensão alimentícia é o mau pagador. De Brasília, Romualdo de Souza para a Rádio Jornal, Rádio Notícia.
1: 9h22 aqui na Rádio Jornal. Olha, faleceu o Benedito Rui Barbosa, né? Autor de novelas como Pantanal, como Terra Nostra. Ele faleceu hoje em São Paulo devido a complicações de insuficiência renal crônica. Em janeiro deste ano, o Benedito Rui Barbosa chegou a ficar 19 dias internado para o tratamento de uma infecção urinária associada a um quadro de insuficiência renal crônica. Ele, né, é muito conhecido, né, nessa área de telenovelas. Ele começou com tramas como Meu Pedacinho de Chão, de 1971, a Pantanal original, de 1990. Também esteve envolvido no Rei do Gado, em Terra Nostra. Enfim, são novelas que fizeram parte, aqui, pronto, novelas que fizeram parte da televisão brasileira. Na TV Tupi, em 1966, ele fez Somos Todos Irmãos. Ele passou pela Excelsior, passou pela Record, passou pela TV Tura, enfim, foram várias e várias telenovelas, com o Benedito Rui Barbosa sendo o autor dessas telenovelas. Então, muitas dessas obras que ficaram famosas no país inteiro, né, tiveram a autoria do Benedito Rui Barbosa, e ele faleceu aos 95 anos em São Paulo.
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1: Projeto inclui tecnologias digitais entre ferramentas de saúde da pessoa idosa. Marcela Diniz.
3: O Estatuto da Pessoa Idosa prevê para a preservação da saúde física e mental dessa parcela da população o uso de todos os meios possíveis. E o projeto aprovado na Comissão de Assuntos Sociais inclui, entre esses meios, as tecnologias de informação e comunicação. O argumento é o de que a ampliação do acesso e a capacitação para o uso de computadores, celulares, aplicativos e outras ferramentas digitais podem contribuir para a preservação da cognição e da autonomia dos idosos. O relatório da senadora doutora Eudócia, do PSDB de Alagoas, localiza a relevância da iniciativa no acelerado envelhecimento da população brasileira e no aumento da prevalência de doenças como o Alzheimer e outras demências. Saber lidar com a tecnologia, ela lembra, também pode ampliar o acesso da pessoa idosa aos serviços de saúde, como o teleatendimento e o monitoramento remoto.
4: A inclusão digital nesse contexto configura importante fator de proteção ao estimular autonomia, participação social e aprendizado contínuo, elementos essenciais para o envelhecimento ativo e saudável.
3: Pesquisa do IBGE mostra que 80,3% dos brasileiros com 60 anos ou mais utilizavam celulares em 2025. E o uso de internet por essa faixa da população aumentou quase 30% em relação a 2019, chegando a 74,5% dos idosos. O projeto, que inclui as tecnologias de informação e comunicação entre as ferramentas de preservação da saúde mental e cognitiva da pessoa idosa, foi apresentado em

0: Em 2021, pela então deputada federal Paula Belmonte, do Distrito Federal. A proposta segue para a Comissão de Direitos Humanos. Da Rádio Senado, Marcela Diniz.
1: O Sebrae Pernambuco está com inscrições abertas para o novo ciclo do programa Ali Produtividade. São 825 vagas gratuitas para microempreendedores individuais, microempresas e empresas de pequeno porte. As inscrições podem ser feitas até o dia 31 de agosto por meio de loja virtual do Sebrae. O programa é destinado a negócios dos setores do comércio, indústria, saúde, turismo e economia criativa. Nesta edição, pela primeira vez, microempreendedores individuais passam a fazer parte do público atendido. As empresas selecionadas receberão acompanhamento gratuito de um agente local de inovação, com diagnóstico do negócio, elaboração de um plano de ação personalizado e orientações para melhorar a gestão, a produtividade e a competitividade. Para participar, os MEIs devem ter pelo menos 2 anos e podem ser feitas até o dia 31 de agosto por meio de loja virtual do Sebrae. O programa é destinado a negócios dos setores do comércio, indústria, saúde, turismo e economia criativa. Nesta edição, pela primeira vez, os microempreendedores individuais passam a fazer parte do público atendido. As empresas selecionadas receberão acompanhamento gratuito de um agente local de inovação, com diagnóstico do negócio, elaboração de um plano de ação personalizado e orientações para melhorar a gestão, a produtividade e a competitividade. Para participar, os MEIs devem ter pelo menos 2 anos de CNPJ ativo. Já as microempresas e empresas de pequeno porte precisam ter no mínimo 1 ano de funcionamento e as empresas atendidas pelo programa em 2025 não poderão participar desta edição. Os interessados devem fazer a inscrição gratuitamente na loja virtual do Sebrae até o dia 31 de agosto. Após o cadastro, as equipes da instituição entrarão em contato para validar os critérios de participação e formalizar o ingresso no programa.
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1: Hospital do Amor é inaugurado em Garanhuns. Alô, Ed Carlos.
3: O Hospital de Amor foi inaugurado em Garanhuns. A unidade, implantada pelo governo federal em parceria com a Prefeitura de Garanhuns, recebeu investimento de 73 milhões de reais e tem capacidade para realizar até 20 mil atendimentos mensais pelo SUS. A unidade oferecerá consultas, exames preventivos, diagnóstico, atendimento para os principais tipos de câncer, como mama, colo do útero, pele, colo retal, pulmão e próstata, biópsias, punções, cirurgias de pequeno e médio porte e sessões de quimioterapia. 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
1: Horas 28 minutos aqui na Rádio Jornal. Deixa eu aproveitar aqui para agradecer. Ué, eu fui ler. Foi sem querer, viu, Berg? Foi sem querer. Eu tava lendo uma informação que você passou aqui pra gente e acabei tocando no ligar, né? Foi sem querer. Mas aqui fazendo registro. Eu já disse aqui, já expliquei, já agradeci também, inclusive, a audiência de amigos vereadores que nós temos aqui. Nós temos vários vereadores que acompanham a Supermanhã. Inclusive, os que acompanham a Supermanhã são os melhores informados, né? São aqueles mais informados, são aqueles que estão atentos às coisas que acontecem aqui na cidade. Parabéns aos amigos, que não é um só, não, são alguns. Então, parabéns aos amigos que acompanham aqui os vereadores, porque eu tenho certeza que eles estão bem informados. E esse aqui lembrou o seguinte, que é um detalhe interessante, que o projeto de lei para essa situação da regulamentação do transporte alternativo tem que ser de iniciativa do poder da gestão, né? Tem que ser de autoria do executivo. Perfeito, perfeito, perfeito. Primeiro, obrigado pela audiência e obrigado pelo ajuste aqui na informação. Mas também não significa que essa cobrança não possa existir através da Câmara para que o poder executivo envie algo para uma correção, é uma correção de rota. Então, perfeito. E em relação a isso também, e aí vale aquilo que o Berg lembrou e que eu corroborei, que é a questão de que muitos que estão na casa apenas balançam a cabeça afirmativamente. Não estou dizendo que são todos, não. Né? Não estou dizendo que são todos, não. Estou dizendo que muitos balançam a cabeça afirmativamente para toda e qualquer aceno do Poder Executivo. Se o Poder Executivo disser, pulem de um penhasco, pula um bocado.

0: Um bocado. 9:30.
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0: Alô, Berg Santos.
10: Muito bem, meu amigo Sócrates da Silva. A gente retorna aqui na Supermanhã da Rádio Jornal. Agora eu estou aqui ao lado do mestre Luiz Baiano. 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Mestre Luiz Baiano, bom dia.
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2: Tá certo, Berg. Obrigado pelas informações. Olha, os Juizados Especiais de Pernambuco proferiram mais de 75 mil sentenças entre os meses de janeiro e junho deste ano, segundo o balanço divulgado pelo Tribunal de Justiça de Pernambuco. No mesmo período, as unidades de primeiro grau receberam mais de 57 mil novos processos, realizaram mais de 39 mil audiências e registraram mais de 67 mil baixas processuais. Atualmente, o sistema dos Juizados Especiais de Pernambuco conta com 59 unidades de primeiro grau em funcionamento. No segundo grau, a estrutura é formada por 4 colégios recursais, incluindo uma unidade em Caruaru, além de sedes da região metropolitana, Petrolina e Garanhuns.
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2: Viabilidade da Transnordestina é apresentada na FIEP. Cristiano Bassan.
4: A Superintendência do Desenvolvimento do Nordeste, a SUDENE, e a Federação das Indústrias de Pernambuco, a FIEP, apresentam nesta terça-feira um estudo técnico que reforça a viabilidade econômica do trecho pernambucano da Ferrovia Transnordestina, ligando Salgueiro ao Porto de Suape. O documento foi elaborado para subsidiar a análise do Tribunal de Contas da União, que ainda avalia a destinação de recursos federais para a retomada das obras. O levantamento reúne análises sobre a demanda do mercado interno, os impactos socioeconômicos, os efeitos multiplicadores na economia e as oportunidades de inclusão produtiva geradas pela rodovia, como detalha o superintendente da SUDENE, Francisco Alexandre.
5: Nesta terça-feira, nós vamos apresentar na sede da FIEP os estudos que a SUDENE fez sobre a viabilidade social da ferrovia transnordestina no eixo Salgueiro-Suape. Os dados foram elaborados com os trabalhos feitos por consultorias contratadas pela FIEP e pela SUDENE. A partir dos números do levantamento de carga, das potencialidades e do benefício que a estrada traz para Pernambuco, nós fizemos a quantificação do que ela agrega de valor. Nós podemos dizer que ela gerará emprego, gerará renda e gerará a transformação em toda a região que ela passará em Pernambuco.
4: O estudo também apresenta uma proposta de governança para integrar os órgãos envolvidos e acelerar a execução do projeto. A expectativa é de que a conclusão do trecho Salgueiro-Suape fortaleça a logística de Pernambuco, reduza custos de transporte e impulsiona

0: impulsione polos produtivos, como o gesso no Araripe e o de confecções no Agreste, além de ampliar a competitividade do complexo industrial e portuário de Suape, como explica Francisco Alexandre.
1: Esse trabalho faz parte das iniciativas que a Sudene está fazendo para levar ao TCU dados para demonstrar que faz sentido a decisão de fazer a estrada no trecho Salgueiro-Suape. É um importante trabalho elaborado pela equipe técnica da Sudene para demonstrar que a estrada tem viabilidade e ela é importante não só para Pernambuco, mas para o Nordeste e para o desenvolvimento do Brasil e bem como para a diminuição das nossas desigualdades.
0: Cristiano Bassan, Rádio Jornal, Rádio Notícia.
2: Nove horas 41 minutos aqui na Super Manhã da Rádio Jornal. Eu vou dar uma passadinha no WhatsApp, que faz tempo que eu dei uma passadinha aqui nele, né? Tô muitas mensagens aqui acumuladas. Deixa eu dar uma passadinha aqui. Bom dia, Sócrates, estou na escuta, que Deus abençoe todos nós, amém, né? A Sônia Cavalcante está com a gente aqui na Jornal. Uma nova manhã se inicia, que nesse dia Deus te cubra com todas as suas bênçãos e proteção. O Sargento Vilmário, um abraço para você, Sargento Vilmário. Obrigado pela audiência também aqui na Jornal. Bom dia, Sócrates, sou Paulo do Caldo de Cana, estou na escuta. Quero falar sobre essa injustiça que está acontecendo em Caruaru. Os políticos estão dando um tiro no pé contra os trabalhadores, pais de família. Estou muito revoltado com essa notícia. O Paulo está se referindo aqui à questão dos loteiros, né? Valeu, Paulo. Um abraço. Obrigado pela audiência também. Bom dia, Sócrates. Foi triste ontem ver, para mim, o melhor jogador da atualidade se despedir da Copa sem nenhum título dela. Foi bom demais ver o CR7 jogar. Com a sua análise da eliminação do Brasil... Eu falei ontem, falei, não, pra mim, assim, foi surpreendente porque a Noruega não tem time pra ganhar do Brasil, mas ganhou. Ela tem um bom jogador, aliás, um excepcional jogador e uns dois ou três bons jogadores. Eles têm um excepcional, que é o Haaland. Mas o Brasil, assim, eu não, nunca tive nem tenho nenhuma expectativa com o momento atual do futebol brasileiro de conquista de títulos. Não tenho. Nem mesmo na Copa América. Não tenho, não. É porque eu vejo a Argentina ainda jogando melhor do que o Brasil e a Colômbia jogando melhor do que os dois. A Colômbia jogando melhor do que a Argentina e melhor do que o Brasil. Aí, Sócrates, você vai dizer que a Colômbia vai ser campeã do mundo? Não, não estou dizendo isso. Estou dizendo que eles jogam mais. Estão jogando melhor, né? A Argentina pode melhorar o seu futebol na Copa? Pode, né? Tem Messi, né? Quem tem Messi, né? Quem tem Cristiano Ronaldo aqui no caso de Portugal, quem tem Haaland no caso da Noruega, quem tem aquele monte de jogadores como a França tem, porque a França tem uns 4 ou 5 que decidem, né? E por aí vai, quem tem esse tipo de jogador consegue, mas a gente não tem, nós temos vários jogadores interessantes, veja como estou dizendo diferente, né? São jogadores interessantes, por exemplo, que não esteve na Copa, O Estevão, jogador muito interessante. O Endrick, também, jogador muito interessante. Vamos mais? O Rafinha, jogador muito interessante. O Vinícius Júnior, grande jogador. Já não coloco como excepcional, mas coloco como um grande jogador. Mas é isso. Entendeu? Assim, a gente não tem um excepcional. Valeu, Matheus. Um abraço para você. Em relação ao CR7, é triste, a grande conquista dele com Portugal foi a Euro. Ele vai jogar ainda mais, né? Ele vai chegar, pelo menos o que todo mundo imagina, que ele vai chegar aos 1.000 gols. E ele está trabalhando para isso, para chegar aos 1.000 gols. E eu acho assim, que no dia que ele chegar aos 1.000, ele para. Né? Algo parecido com o que o Romário fez naquela conta do Romário, algo parecido com o que o Túlio fez naquela conta com o Túlio, entendeu? Eu acho que na hora que ele chegar aos 1.000, ele para. Tem uma diferença aí em relação... ao Túlio Maravilha, por exemplo, né? Tem uma diferença aí. Enquanto o Túlio jogou na segunda, terceira, quarta divisão de tudo quanto é de canto, né? O Cristiano tá fazendo esses 1.000 gols jogando por Real Madrid, né? Jogando na Juventus da Itália, jogando no Manchester United, né? Na própria futebol árabe, onde tem hoje grandes jogadores também atuando por lá. Então tem essa pequena diferença do Túlio, porque o Túlio foi... O Túlio só não disputou a Liga de Caruaru, mas o resto ele jogou em todo canto. Valeu, Matheus. Um abraço para você. Obrigado pela audiência também aqui na Rádio Jornal. Deixa eu trazer aqui mais umas três. Vamos aqui, para dar tempo. Deixa eu ver aqui. Bom dia, Sócrates. Bom dia, Berg. Bom dia, ouvintes.

0: É engraçado, a gestão municipal com a empresa modernizar o centro, nada contra, né? Nada contra a empresa e sim com o poder executivo, pois no centro querem mapear ou espelhar com uma Via Parque sendo o lugar mais belo no universo, mas entre a Rua Goiás e a adjacência, cedro, uma nojeira, motos transitando com frequência, onde pedestres mereciam um pouco de paz. Só irregularidades, além dessa empreitada agora com transporte alternativo, o trabalhador merece respeito. Nota zero para o poder público de Caruaru, é o Renato. A gente falou até sobre isso aqui ontem, viu, Renato? O Renato do Cidade Jardim. E fizemos até esse questionamento. Ok, né? Se a empresa quer arrumar uma parte, parabéns a ela que quer fazer essa arrumação, né? Que quer dar essa nova cara. Ok, mas e o resto, né? O resto o poder público tem que tomar conta. Se vai haver uma parceria com a empresa em determinado espaço, ok, né, que seja feita lá a ação, que a empresa bote a marca dela do jeito que for, que estiver estabelecido na lei, ok. Mas e o resto? Né? E a parte da via, a parte da Via Parque que fica pro lado da Vila Kennedy, pro lado da Vila do Aeroporto, como é que vai ficar esse pedaço por lá? Vamos pro outro lado, como é que vai ficar na parte aí do Cedro, na parte do Cidade Jardim, como é que fica esse outro pedaço? Né? Se tem uma parceria num pedaço, ok. Esse pedaço lá vai ficar conservado. Tá, eu acredito que vai ficar bonito, que vai ficar conservado, que vai ter lá o material disponível. Mas e o resto? E as outras partes dela, né? As outras partes. Valeu. Um abraço pra você, Renato. Obrigado pela audiência também. Eu disse que ia mais duas, não foi? Essa já foi uma, então vamos pra segunda agora. Bom dia, Sócrates. O Terminal Leste vai acabar ou permanecer? Não, o Enoque, o Terminal Leste não mexe com ele, não. Essa decisão aí não mexe com o Terminal Leste, no seguinte sentido: o Terminal Leste, ele recebe ali as lotações de Agrestina, ele recebe lotação de Bezerros, ele recebe lotação de Altinho, ele recebe lotação de Cupira, então nada disso está afetado por essa decisão, não, tá? Nenhum outro município, nenhuma outra cidade, lotação que venha de outra cidade, nada disso, né, está sendo impactado por essa decisão atual, né? Quem vem de outro município não seria fiscalizado, né? É uma outra determinação. Então, o Terminal Leste permanece do mesmo jeito, com o mesmo funcionamento que tem atualmente. Valeu, Enoque! Um abraço para você, obrigado pela audiência também aqui na Jornal.
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0: Vacinação contra HPV é prorrogada até 31 de dezembro. Sayonara Moreno.
2: Atenção jovens entre 15 e 19 anos. O período de vacinação contra o HPV, papiloma vírus humano, foi prorrogado e agora vai até 31 de dezembro deste ano. Essa é a principal forma de prevenção da doença, combinada a outros meios de proteção, como o uso de preservativos, que reduzem o risco de transmissão. O diretor da Sociedade Brasileira de Imunizações, Juarez Cunha, explica que a vacina tem eficácia contra o vírus e potencial para eliminar casos de câncer de colo do útero.
3: Cada vez mais a gente tem dados de vida real da utilização da vacina, mostrando uma proteção muito importante, tanto que a meta da Organização Mundial de Saúde é eliminar os casos de câncer de colo de útero. Isso, sim, a gente vai ser possível com a utilização ampla da vacina. É uma vacina que tem se mostrado muito eficaz. Então, os países que utilizam há mais tempo observaram uma diminuição muito importante.
2: O HPV é uma infecção sexualmente transmissível muito comum no mundo e afeta a pele e as mucosas. O vírus tem mais de 200 tipos, os chamados oncogênicos e os não oncogênicos, como explica o diretor da Sociedade Brasileira de Imunizações, Juarez Cunha.
3: Os oncogênicos é que causam câncer e são os principais causadores, por exemplo, de câncer de colo de útero, mas também causam câncer de vulva, de vagina, de ânus, de pênis, são causadores de vários tipos de câncer em várias localizações, mas em especial da área genital. E os não oncogênicos causam as verrugas genitais chamadas condilomas.
2: Para se vacinar, basta procurar uma unidade básica de saúde ou um posto de vacinação do SUS. A imunização é indicada para meninas e meninos de 9 a 14 anos. Mas para resgatar aqueles que passaram dessa faixa etária e não se vacinaram, a campanha também está aberta para

0: jovens entre 15 e 19 anos. Além desse grupo, os postos estão autorizados a vacinar pessoas que vivem com HIV, os transplantados, pacientes oncológicos, usuários de PrEP e pessoas com papilomatose respiratória recorrente. Com colaboração de Vitor Mendes, da Rádio Nacional em Brasília, Sayonara Moreno.
1: Nove horas e 51 minutos aqui na Rádio Jornal, 9h51. Mas motorista, ambulância bate de frente com bitrem. Meu amigo, que negócio danado. Isso foi em Oricuri, viu? Oricuri. E eu tô vendo a imagem aqui da ambulância. Meu amigo, só sobrou a parte de trás da ambulância. Na madrugada de hoje, por volta das 3h30 da manhã, uma ambulância de frente com bitrem. Bitrem é aqueles caminhões que tem duas carrocerias, aquele que tem um articulado ali atrás, né? Sabe qual é, né? Pronto. Com impacto da colisão, morreu um motorista na ambulância. A ambulância bate de frente com bitrem. Meu amigo, que negócio danado. Isso foi em Oricuri, viu? Oricuri. E eu tô vendo a imagem aqui da ambulância. Meu amigo, só sobrou a parte de trás da ambulância. Na madrugada de hoje, por volta das 3h30 da manhã, uma ambulância bateu de frente com um bitrem. Bitrem é aqueles caminhões que tem duas carrocerias, né? Aquele que tem um articulado ali atrás, né? Sabe qual é, né? Pronto. Com o impacto da colisão, morreram um motorista na ambulância, a paciente que era transportada e um acompanhante. Eu não tinha nem lido aqui, mas pelo estado que ficou a ambulância, deu para imaginar que a situação não seria diferente, né? A ambulância seguia no sentido crescente da rodovia, transportando a paciente para Petrolina, quando colidiu frontalmente com o bitrem. A suspeita é que o veículo tenha invadido a contramão. Agora o texto aqui não deixa claro qual veículo invadiu a contramão, né? Se a ambulância ou se o caminhão. Ainda segundo a polícia, o motorista do bitrem acionou o SAMU e em seguida deixou o local. A PRF ficou lá no espaço para controlar o trânsito e os peritos do Instituto de Criminalística realizando lá os levantamentos do local do acidente. Meu amigo, isso aqui também pode ser sono, tá? Porque isso aqui foi 3h30 da manhã. Isso aqui pode ser sono. Alguém deu uma cochilada aqui, né? Ou na ambulância, ou no próprio caminhão. Alguém deu uma cochilada aqui e aconteceu essa situação. É, pela posição que o caminhão tá na foto, mas aqui é uma foto depois que o acidente aconteceu, o caminhão tem uma marca de frenagem muito grande, né? As rodas do caminhão travadas na frenagem e o caminhão tá parado no acostamento, tá? Então o caminhão aparentemente tentou desviar, mas aqui eu tô dizendo aqui, aparentemente, isso pode ser sono, 3h30 da manhã. Não duvido, não. E o sono não respeita a vontade, não, né? Quando ele chega mesmo. Você dorme e nem sabe que dormiu. Vamos lá.
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1: Férias geram expectativa em bares e restaurantes. João Carneiro.
3: As férias de julho devem dar um fôlego extra para bares e restaurantes em todo o país. Segundo o levantamento da Associação Brasileira de Bares e Restaurantes, Abrasel, 54% dos empresários do setor esperam um aumento no faturamento em comparação com um mês comum, sem grandes eventos ou datas comemorativas. Na comparação com as férias de julho do ano passado, o cenário também é positivo. 58% dos entrevistados acreditam que o faturamento será maior neste ano. O movimento é puxado principalmente pelo recesso escolar, que altera a rotina das famílias, estimula viagens e aumenta o consumo fora de casa, especialmente em destinos turísticos. Apesar do cenário favorável, o setor ainda trabalha com margens apertadas. A pesquisa mostra que 37% dos estabelecimentos têm algum pagamento em atraso. Além disso, apenas 8% dos empresários conseguiram reajustar preços acima da inflação nos últimos 12 meses. O líder de conteúdo e inteligência da Abrasel, José Eduardo Camargo, afirma que o segundo semestre começa com boas perspectivas, mas ainda exige cautela.
4: O setor continua com muitos desafios, embora a gente tenha tido resultados positivos na maioria dos meses nesse primeiro semestre, tivemos alguns resultados negativos também, como por exemplo em janeiro, ainda são muitas dificuldades e desafios que a gente tem que vencer agora nesse segundo semestre. Por exemplo, a questão do endividamento dos estabelecimentos, que está num nível muito alto, o desafio de repassar a inflação, principalmente dos alimentos e bebidas, que são os principais insumos do setor e que têm aumentado mais do que a média de inflação no país.
3: Mesmo com as dificuldades, José Eduardo Camargo vê fatores que podem ajudar bares e restaurantes nos próximos meses.
4: Para além dos fatores negativos, eu acho que a gente tem alguns fatores positivos nesse segundo semestre que podem trazer um bom movimento para os bares e restaurantes. Por exemplo, a maior quantidade de feriados em relação ao ano passado. A gente tem eleição, que é sempre uma ocasião em que há uma injeção de dinheiro na economia e que traz um poder de consumo um pouco maior para a população. Então a gente está otimista para que esse segundo semestre a gente consiga manter o embalo, principalmente desses últimos meses que a gente teve agora, abril, maio e junho, que foram bons para o setor.
3: Além das férias escolares, o setor também tem sido beneficiado pela Copa do Mundo, que movimenta especialmente os bares nos dias de jogo. João Carneiro, Rádio Jornal, Rádio Notícia.

Olha, hoje tem jogo na tela da TV Jornal SBT, tá? Hoje tem Argentina e Egito. Jogão na tela da TV Jornal SBT. E é jogo cedo que é pra você não se perder no tempo, tá? Então, o Vem Pro Jogo hoje começa de meio-dia e 15, tá? Meio-dia e 15 tem o Vem Pro Jogo. Então, hoje a gente não tem na TV Jornal a exibição do Semeia as Palavras 1, tá? Não tem. E o Povo na TV vai até meio-dia e 15. Uma da tarde, a gente tem Argentina e Egito na tela da TV Jornal SBT, tá? Então, Argentina e Egito é a pedida para hoje, para o duelo entre Messi e Salah, né? O jogo é em Atlanta, nos Estados Unidos. Deixa eu dar uma passadinha aqui no nosso WhatsApp, no 81996017448. Tem mais gente participando por aqui, tem até as 10. Aqui o Bruno César dizendo, tem toiteiro que sai todo dia de 4h30 da manhã de Serra Velha para pegar trabalhadores para a própria prefeitura, isso todos os dias. É, tá vendo aí? 4h30 da manhã, o ônibus está lá para ir buscar? Não tá, né? Eu pensei que era Jesus me chamando, mas foi só uma queda de energia, não foi? Pronto, ok. Bom dia, Sócrates e toda a equipe da Rádio Jornal. Isso que estão fazendo com os loteiros é uma verdadeira sacanagem. Estão prejudicando o povo. É o Luciano. Vocês estão de parabéns pelas colocações. Valeu, Luciano. Um abraço. Obrigado pela audiência também aqui na Rádio Jornal. Pessoal dos Alcoólicos Anônimos, lembrando aqui as reuniões para hoje. 1, 2, 3, 4 reuniões hoje. Grupo Novo Horizonte, às 7h30 da noite. Grupo na Rua Adelaide de Moraes, em frente ao número 15. É a antiga Rua 77, por trás da Igreja Católica, no bairro das Rendeiras. Tem o Grupo Jardim Brasil, no primeiro andar do prédio da Pastoral, ao lado da paróquia de Nossa Senhora de Fátima, na Avenida Caruaru, 284, lá na Coab, tá? Também 7h30. E no mesmo horário ainda tem o Grupo 21 na Casa dos Pobres São Francisco de Assis, na Avenida Lorival José da Silva, 483, no bairro Petrópolis, lá na Feira da Sulanca. E tem o Grupo Só Nascente, essa reunião acontece às 8 da noite, lá na Rua da Alegria, número 35, no Riachão. Tem a linha de ajuda, 81999567356, e ainda tem o site aa.org.br, lembrando que qualquer pessoa pode participar. Bom dia, Sócrates. Complementando sua fala, quando falou que as Toyotas são cultural, ainda ontem estava passando pelo viaduto da Rua Preta e vi uma pintura de uma Toyota cheia de gente. Pois é. Então, se a própria prefeitura reconhece como cultural, por que não regulariza logo e acaba com essa polêmica? Eu concordo plenamente, falei sobre isso já, né? Inclusive, se repercute até o que falei, é cultura. E eu lembro dessa pintura, né? Lá embaixo do viaduto, até porque, até na fala eu lembrei ali que ali no São Francisco, né, ali na Rua Preta, a gente tinha um terminal, a gente tinha um ponto, né, dessas lotações, lotação que vinha ali de toda aquela região de Taquara, vinha da região do Alto Moura, toda aquela região, né, para não esquecer, né, várias comunidades que tem por ali. Então, várias pessoas, várias famílias utilizavam e utilizam até hoje esse serviço.

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7: Dez horas e 5 minutos, aqui na Rádio Jornal.
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7: Ora, nós temos mais um ciclo do programa Mães de Pernambuco, né? A iniciativa que concede aí R$300 para mulheres em situação de vulnerabilidade. Nesse novo ciclo são mais de 2.600 vagas. As inscrições acontecem até o dia 23 deste mês. E para trazermos mais detalhes a respeito dessa situação, nós estamos com o gestor de benefícios assistenciais de Pernambuco, o José Almir, para conversar um pouco com a gente a esse respeito. Muito obrigado pela participação aqui na Rádio Jornal. Muito bom dia.
9: Bom dia a todas as pessoas. Bom dia, Sócrates. Bom dia.

0: A Rádio Jornal, muito obrigado pela participação de hoje para estar falando um pouco sobre esse programa tão importante.
1: Pronto, então vamos destacar primeiro o programa, depois a gente fala dessas vagas. É um programa que, desde que foi instalado pelo

0: primeira infância, né? Porque, para além das mulheres, o foco também são em crianças de 0 a 6 anos.
1: Perfeito. Então, vamos falar dos critérios para poder participar desse programa, porque as pessoas às vezes têm dúvida, apesar de já ter sido divulgado aqui mesmo na Rádio Jornal, pelos órgãos de imprensa, pelo próprio governo, porém, as pessoas ainda mantêm algumas dúvidas. Gostaria que o senhor destacasse os critérios para participar desse programa.
0: O programa ele tem cinco critérios que a mulher precisa cumprir para poder fazer parte, né, se já está no programa. São cinco. O primeiro é ser moradora, né, do estado de Pernambuco. O segundo é ele estar no cadastro único, né, ela precisa estar inscrita no cadastro único e recebendo o programa Bolsa Família. Precisa ser gestante, né, ou mãe ou responsável de crianças de 0 a 6 anos. E não possuir emprego ou renda formal, né? Esses são os cinco maiores critérios. O programa ainda tem, né, mais 24 outros critérios que são de desempate, porque a gente sabe que o número de mulheres em vulnerabilidade é muito maior do que 100 mil, né? Mas o orçamento, enquanto governo do estado que a gente tem hoje para chegar, é um orçamento para cumprir essas 100 mil mulheres. Então a gente precisa, para além dos cinco critérios, mais 24 outros critérios para fazer o desempate entre elas, e aí mensalmente a gente conseguir fazer o pagamento a essas 100 mil mulheres mais vulneráveis do nosso estado.
1: Perfeito. O senhor tocou num ponto que eu ia guardar essa pergunta um pouquinho mais para frente, mas já que o senhor levantou o tema agora, eu acho que é importante a gente falar sobre isso.
0: Desculpa, não consegui ouvir.
1: Perfeito, mas então eu refaço. Sempre que a gente fala sobre esse programa, e o senhor citou um ponto muito relevante, sempre que a gente fala sobre esse programa, quando a gente posta aqui os recortes, quando a gente faz na TV, e posta os recortes aqui no Instagram da TV, da TV Jornal, a gente sempre recebe um monte de comentários dizendo: mas eu não consigo receber, eu não recebi ainda, eu tenho os critérios. O senhor citou algo que é muito relevante para a compreensão das pessoas. Por vezes, nós temos muitas mulheres que estão, né, realmente atendendo a esses critérios, porém tem que ser feita uma escolha, não se pode atender a todos. Então, o governo busca aquelas que estão em situação ainda mais vulnerável dentre as vulneráveis. Não é isso, José Almir?
0: Isso. Um exemplo muito prático que eu trago é, por exemplo, se você tem na família pessoa com deficiência. Se entre um comparativo com outro, o desempate de uma mulher para outra seria, por exemplo, na sua composição familiar, você ter pessoas com deficiência. Ou você fazer parte de uma comunidade quilombola, você fazer parte de algum tipo de assentamento, ou você trabalhar, né, com agricultura familiar. Esses são alguns dos 24 critérios que a gente tem que faz o desempate em cima dos cinco critérios. Porque a gente sabe que atender aos cinco critérios vai ter muita gente, mas os 24 é que é o critério maior para a gente poder chegar a cumprir as 100 mil mulheres mais vulneráveis.
1: Perfeito. E eu sempre explico também para as pessoas, até quando a gente fala a respeito, que por incrível que pareça, gente, por mais sofrida que seja a sua situação, quando você não consegue entrar num programa como esse, é porque tem gente que está numa situação pior ainda. Infelizmente. E é por isso que o programa existe e é por isso que sempre existe essa renovação também, né? Porque às vezes alguém ganhou um emprego, né? Entrou no emprego, teve a carteira assinada, a criança passou da faixa etária. É por isso que existe sempre essa renovação, né, José Almir?
0: É verdade. E aí, sempre que uma pessoa passa descumprindo os critérios, ela vai dando, né, a possibilidade para que outras mulheres, mais famílias, possam estar dentro do programa e recebendo os R$ 300 mensais. Algo muito importante, Sócrates, que eu gosto sempre de trazer, é a importância dessas mulheres contarem com o apoio do CRAS, né, o Centro de Referência de Assistência Social no território, né, com as secretarias de assistência nos municípios, porque através do trabalho que é feito da equipe na busca ativa dessas mulheres, eles recebem a cada ciclo as pessoas que a gente já identifica que são elegíveis, e eles vão no território, vão na casa dessas famílias informar que elas têm o perfil, está para receber o programa. Né? Então a gente conta muito com o apoio desse trabalho que é feito muito na ponta, através das equipes municipais, para a gente poder garantir que essas 100 mil mulheres possam fazer a confirmação no programa Mães de Pernambuco.
1: Perfeito. É, o senhor...

0: Citou o Bolsa Família e algumas podem ter a seguinte dúvida: mas se eu recebo esses R$ 300, eu posso sair dos critérios do Bolsa Família? Uma coisa não impacta na outra, não é?
1: Isso é uma dúvida que as mulheres sempre têm ao confirmar, né? De fato, o Mãe de Pernambuco ele não entra no critério de renda, então ele não vai contar como um impeditivo para você estar no Bolsa Família ou não. Por isso que a gente sempre traz, e ele é um critério, né? Está inscrito no Cadastro Único e recebendo o Bolsa Família, porque esse valor de R$ 300 a mais que é feito do Mães, ele vai entrar como um valor para a família, ele não entra como um critério de renda financeiro, né? Não é como você, por exemplo, trouxe, vai estar constando na carteira de trabalho esse, por exemplo, esse valor que tá sendo pago pelo governo de Pernambuco. E aí a gente sempre explica às mulheres a importância delas de fato confirmarem, porque vai ser um dinheiro a mais, para além do valor que ela recebe do bolso, por exemplo, seja os R$ 600 ou R$ 300, a depender da sua composição familiar, para ela poder utilizar esse valor para a família, para a criança. A gente recebe relatos, por exemplo, que esse valor trouxe uma mudança drástica na vida dessas mulheres. Ela, um exemplo, deixou de morar numa casa irregular, numa localidade beirada a um rio, a uma localidade que era irregular, para poder pagar um aluguel melhor. Ela conseguiu pagar, por exemplo, um reforço escolar. Ela conseguiu fazer a festa de aniversário da criança que ela não tinha condição. Ela conseguiu reformar o quarto. Ela conseguiu fazer comprar o tão sonhado a bicicleta. Então você vê que esses R$ 300 ele consegue impactar drasticamente na vida dessa família, ou seja, dessas crianças, e é um valor que, para além do Bolsa Família, que muitas vezes é o valor que vem a salvar
0: Perfeito, perfeito.
1: específico.
0: Isso.
1: E também na alimentação. Algo que a gente já consegue identificar é que hoje o programa ele vem trazendo um aumento crescente na segurança alimentar e nutricional dessas famílias. Conseguem comprar algum tipo de alimento, por exemplo, o leite, a carne, né, a mistura, como muitas vezes elas trazem nos depoimentos, que antes não era possível, né? E hoje, com os R$ 300 a mais do Mãe de Pernambuco, eles conseguem.
0: Verdade. E a importância também, né, que esse governo, que esse programa traz para que sejam mantidos atualizados os dados no Cade Único, né, para que tudo esteja
1: Perfeito.
0: totalmente atualizado. Às vezes até na busca pelo Mães de Pernambuco se percebe que aquela pessoa, que aquela família, que aquela mulher teria direito a receber algum outro benefício, mas como estava desatualizado, não estava recebendo. Às vezes acontece isso, né?
1: Verdade, Sócrates, você tocou num assunto que é também muito importante para a gente aqui, é a atualização cadastral. O governo federal, eles pedem que esteja atualizado até nos 24 meses, ou seja, 2 anos. Mas a gente sempre pede para que as equipes municipais informem as mulheres, a população como um todo que faz parte do Cadastro Único e do programa Bolsa Família, que eles atualizem a depender da mudança de cenário. Por exemplo, na minha residência hoje, Dona Maria não está mais. Eu vou lá no Cadastro Único, eu vou lá no CRAS e faço a atualização. Eu mudei de endereço, eu estou morando em outra localidade, estou na mesma cidade, mas mudei de endereço. Eu vou lá e atualizo. Eu devo ir no CRAS ou no posto de atendimento do Cadastro Único fazer a atualização a depender da mudança de cenário na minha vida. Não só aguardar os 24 meses, porque às vezes é necessária uma visita domiciliar da equipe e que muitas vezes a gente não vai conseguir, no tempo, fazer essa visita, porque é uma demanda crescente. Então, eu sempre oriento da importância da gente atualizar a depender do cenário e não aguardar os 24 meses, ou seja, os 2 anos, para ir no CRAS atualizar. Isso é algo muito importante que você tocou, Sócrates.
0: Eu vou dar um exemplo disso que o senhor falou, que eu acho que é importante para as pessoas compreenderem de forma fácil. Vamos imaginar uma família que tem essas crianças nessa faixa etária. A mulher atende a todos os critérios, né, justamente para participar. Porém, estava registrado lá que na casa dela ela tem um filho mais velho, um filho que está com 18 anos. Aí esse filho vai lá e começou a trabalhar, assinar a carteira do menino. Só que o menino já está morando fora, porque já casou, ou porque foi morar em outro lugar, ou foi morar com a avó, ou foi morar com alguém, não está morando mais lá.

0: lá. Quando pegar o cadastro, que baterem, que cruzarem os dados, que verem, observarem que ele já tem um contrato de CLT, ela tem o direito cessado de receber o benefício. Só que se ela tivesse isso. informado que esse rapaz saiu de casa, não está morando mais lá, ela não perderia esse benefício. Não é isso, Almir?
1: Isso. E um exemplo também que o senhor me fez lembrar é de uma mulher que recebia, aí no município de Caruaru, né, no Agreste, recebia o MANJ de Pernambuco, mas sua criança já estava perto de completar os 7 anos de idade. Mas ela ficou gestante, então ela foi no CRAS, atualizou e ainda continuou recebendo o benefício porque ela fez a atualização informando que estava gestante. Se ela tivesse deixado para fazer essa atualização posteriormente, ela poderia deixar de ser uma das mulheres beneficiárias. Ela estaria descumprindo um critério que é ter crianças de 0 a 6 anos.
0: Perfeito. E não é retroativo, né? Se ela perde um tempo, ela fica sem mesmo, não é isso?
1: Isso. Se ela fizer a contestação através da nossa ouvidoria e aí for constatado pela equipe que de fato ela havia direito, ela consegue receber retroativo até a data da contestação dela.
0: Sim. No dia que ela contestou, né?
1: De fato identificado.
0: No dia que ela contestou, né? Apenas, não é isso?
1: Isso.
0: Perfeito. Tem mais algum detalhe que o senhor queira passar a respeito do programa? Fique à vontade. Eu julgo sempre muito importante passar essas informações para as pessoas. Às vezes, quem está escutando não é nem alguém que pode ser beneficiado, mas é alguém que pode lembrar. Eita, fulana poderia estar nesse programa. Será que ela recebe? Eu vou avisar, né? Então, é sempre importante isso. Mas muito obrigado pela participação e fique à vontade para passar mais alguma informação que a gente não abraçou aqui no programa.
1: Muito obrigado. Eu queria deixar esse tempinho que eu tenho para falar duas coisas. Como Sócrates, você bem trouxe agora, todos nós podemos ser agente transformador na vida dessas mulheres, não só a assistência. Se você identifica que aquela mulher ela pode estar com perfil, né, elegível ao programa, você conversa com ela, muitas vezes essa mãe, essa mulher, ela não tem acesso ao nosso site, que é o manjdepernambuco.pe.gov.br, e lá ela vai confirmar a participação no programa. Então você pode ser esse agente apenas sinalizando o CPF e a data de nascimento dessa mulher e confirmar e transformar a vida dela a partir disso. E um outro cenário que também trago, que é muito importante, é disponibilizar o nosso canal da ouvidoria social da Secretaria de Assistência, que é o 0800-081-4421, que qualquer pessoa pode ligar ou abrir uma manifestação. Se você identificou que você tinha direito, mas por alguma questão que a gente trouxe hoje, por exemplo, a atualização cadastral você perdeu, mas você identifica que você tem direito, você pode acessar esse canal, né, da ouvidoria, conversar com a nossa equipe de ouvidores e que eles estão sempre à disposição, funcionando de 7 da manhã às 6 da noite, e esse canal é exclusivamente aberto para vocês, para que possam tirar as dúvidas necessárias e ou qualquer outra informação voltada ao MANJ de Pernambuco. Eu quero agradecer pelo espaço que a gente está tendo e dizer da nossa disponibilidade para discutir, falar e divulgar o programa MANJ de Pernambuco, que vem sim trazendo uma mudança drástica no quesito de insegurança alimentar e nutricional no nosso estado.
0: Perfeito. Muito obrigado. Conversamos com José Almir, gestor de benefícios assistenciais aqui no estado de Pernambuco. 10h20 aqui na Rádio Jornal.
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0: Vamos voltar com o Berg Santos, agora direto da Eletro Alves. Alô, Berg.
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2: Valeu, Berg. Obrigado pela participação mais uma vez aqui na Rádio Jornal, com informações importantes para a gente aqui na Supermanhã. Passadinha mais uma vez aqui no nosso WhatsApp. Eu vou com 6 mensagens agora, viu, Givaldo Júnior? 6, vamos lá. Primeira. Bom dia, estamos ligados na Rádio Jornal. Valeu, um abraço. Obrigado pela audiência. Deixa eu ver quem foi aqui que mandou. Foi a Severina Bernadette. Um abraço, obrigado pela audiência. Vamos para a segunda. Bom dia, Sócrates. Tem um carro da MC no novo binário da Nova Caruaru. Mas só um. E eles estão dentro de uma toura no ar-condicionado. Ué, para não se cansar, né? Não estão informando nada a ninguém, apenas estão lá parados dentro do carro. É essa contestação que a gente faz. Pra botar um carro, bota o carro lá sozinho, bota dois, como é o nome, display, né? Com formato do pessoal da MC. Bota ele lá, dois display, pelo menos em pé, porque pelo menos o display, né, vai estar em pé, pelo menos o display. Mas dentro do carro, trancado, com ar-condicionado ligado no telefone, fazendo o que no telefone, eu não sei, mas no telefone, não serve de nada, não instrui ninguém, não alerta ninguém, não resolve problema nenhum e fica nisso mesmo. Vamos para a terceira, bom dia. Eu passei agora nos pontos de Toyota, os pontos de lotação aqui em Caruaru. Agora depende do ponto, tá, Cícero? Depende do ponto, porque disso aqui tá. Porque não são todas as lotações, aquilo que a gente falou aqui, não tem a proibição, por exemplo, de circulação de veículos que venham de outras cidades. Então, nos pontos desses locais vai estar tudo normal mesmo. Valeu, um abraço, Cícero, obrigado pela audiência. Rapaz, roubaram a placa de táxi, danou-se. Roubaram a placa de táxi aqui em frente ao complexo do Vassoural. O sistema público só funciona se privatizar, aí sim as coisas andam. No sul do país é diferente, já morei lá e sei. É o José Helena. Meu amigo, levaram a placa de táxi. Estou vendo aqui, tá só o poste no lugar. Pronto, tá, o próximo agora, Zé Helena, é o poste, né? Já eles vão levar o poste. Do jeito que tá, levaram a placa, então depois vem completar. Quem mais aqui? O Orlando Queiroz. Valeu, Orlando, um abraço, obrigado pela audiência. Vamos para a quinta agora. Bom dia, Sócrates, estamos aqui na escuta sempre. Valeu, Rossana Menezes, obrigado pela audiência. Aqui tem mensagem de áudio de quem? Do Isaías. Eu não consigo ouvir por aqui. Eu vou encaminhar para a Stephanie Sá, para que ela possa ouvir lá na produção da Supermanhã da Rádio Jornal.
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2: SESI e SENAI lançam cartilhas sobre perigos de apostas online. Pedro Lacerda.
4: O SESI, Serviço Social da Indústria, e o SENAI, Serviço Nacional de Aprendizagem Industrial, lançaram duas cartilhas educativas sobre os perigos das apostas online, as chamadas bets. Os materiais são direcionados a estudantes e trabalhadores da indústria. Em linguagem acessível, as duas publicações explicam o funcionamento das apostas digitais e os impactos na saúde mental, nas finanças, nas relações familiares e no desempenho escolar e profissional. A cartilha voltada para as escolas busca estimular o diálogo entre estudantes, famílias e educadores, incentivando escolhas responsáveis desde a juventude. Já a versão para a indústria aborda os reflexos negativos das apostas no ambiente de trabalho, como queda de concentração, riscos à segurança e prejuízos à qualidade de vida dos funcionários. A iniciativa também busca fortalecer a competitividade do setor, já que dificuldades financeiras ou emocionais dos trabalhadores podem comprometer a atenção, a segurança e a produtividade nas empresas. As cartilhas trazem ainda orientações sobre educação financeira e a importância de buscar ajuda diante de sinais de perda de controle. A proposta integra as ações do SESI e do SENAI para ampliar a conscientização sobre as BETs, um tema que tem ganhado cada vez mais relevância em todo o país. Da Rádio Nacional em Brasília, Pedro Lacerda.
2: Horas 26 minutos aqui na Rádio Jornal. O Givaldo disse para eu ler mais, então eu vou ler mais mensagens aqui que ele gosta, né? Vamos aqui, ó. Ruas Chico Science, passei lá agora e continua equipamento jogado no chão, queimado. Sequer o pessoal da MC tem a capacidade de recolher. Ah, é aquela lombada, né? É a lombada, né, Ricardo? Bom dia, Sócrates. Eu queria dar uma sugestão ao promotor que colocou a lei em prática para fiscalização das lotações e também desse uma olhadinha com carinho na estrutura de Caruaru, a que é oferecida em relação aos pontos de ônibus sem cobertura. A gente espera um ônibus no sol, na chuva, dentro do mato. Veja aí o exemplo da rua em que eu moro, o mato continua crescendo. Eu acho realmente que a gente nem vê se tem uma cobra, pode até ser mordido por um escorpião, porque a gente fica dentro do mato esperando o ônibus. É isso, Ricardo. Obrigado mais uma vez pela sua participação aqui na Rádio Jornal. Eles disseram que ia passar por lá essa semana, né? Vamos ver se vai mesmo ou não. Sou brasileiro... Ah, teve 21 antes. Bom dia, Sócrates. Eu não entendo o Ancelotti, treinador experiente. Como é que o Wesley, lateral direito, que era do Flamengo, tá na Roma, se machuca? E quando a gente pensa que ele vai chamar um jogador da posição, ele chama um volante. Eu vejo muitos erros, não é porque está desclassificada, não. Mas se não tinha Paquetá no meio, era para ter colocado o Neymar, que é um cara que decide. E colocar um camarada que a gente nunca viu bater o pênalti, que era para bater o Vini Júnior. Mas quem manda é o treinador. Sou brasileiro pé roxo e já estou esperando os amistosos em novembro para assistir. Júnior, eu vou aqui pegar três pontos que você destacou. Primeiro, em relação à lateral direita. O Wesley não seria o titular da seleção se ele tivesse a oportunidade de convocar todos os jogadores que ele queria. O titular da seleção na lateral direita seria o Éder Militão. O Wesley seria reserva do Éder Militão. Então, é uma forma que ele joga. Ele joga com um zagueiro na lateral direita e, se tiver oportunidade, ele coloca até outro zagueiro na lateral esquerda. Ele já fez isso no passado. Então, o Wesley era uma opção para um segundo tempo. Entendeu? Tá difícil o jogo tá complicado, mas o outro time não tá, não tá dando espaço. Então, eu vou colocar um jogador para abrir os lados. Aí ele colocaria o Wesley. E aí o Wesley se contundiu, e aí eu concordo com você no seguinte sentido. Já que ele não tinha mais o Wesley, ele perdeu essa referência do cara que ataca pelo lado direito. Mas ele acreditou que não precisaria, porque tinha o Rafinha caindo por ali. Aí o Rafinha se contunde, aí ele fica sem ninguém pelo lado direito. Botou o Ryan, mas o Ryan não, assim, não fez maus jogos, não. Né? Mas não fez jogo o suficiente, né? Do jeito que se imaginava. Vamos lá, em relação ao Paquetá. Aí aqui o Neymar eu não colocava de jeito nenhum. Porque Neymar, depois que entrou, a Noruega melhorou. Se você pegar o scout do jogo, na hora que o Neymar entrou, a Noruega melhorou. Por quê? Porque Neymar é um ex-jogador em atividade. Neymar foi sem nunca ter sido. Neymar é o artilheiro dos gols desnecessários. Ele é artilheiro da seleção brasileira de todos os tempos. Ganhou o quê? Eu sou muito mais os outros que não são artilheiros de todos os tempos e ganharam. Qualquer um outro, escolha aí. Romário, Bebeto. Aí você vai dizer, mas o Neymar se contundiu muito. Meu amigo, muito mais frágil do que ele, fisicamente, era o Bebeto. Apanhava em todo jogo. Campeão do mundo. E não ficava embolando em campo, não. E concordo, pra mim, quem batia era o Vini Júnior. Não o Bruno Guimarães. 10:30.
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2: Obrigado, Berg.
3: Brasília.
2: Vamos à capital federal. Alô, Romualdo de Souza, bom dia.
4: Alô, caro Aru, muito bom dia para você, Sócrates, bom dia para você, para o nosso ouvinte, meu amigo, minha amiga, você que está na 232, você que está na 104, indo ali em direção à cidade de Santa Cruz, em direção à Taparitinga do Norte, muito bom dia. Tudo bem por aí, Sócrates?
2: Tudo certo, tudo tranquilo, Romualdo, tranquilo até demais.
4: Pois é, o danado que aqui não está tão tranquilo assim essa história toda não, viu? Você fala em tranquilidade, nessa coisa tão calma, mas aparentemente, ainda que aparentemente, haja uma calma no Congresso Nacional, Sócrates, para esta semana está programada, pode não acontecer, mas está programada uma sessão do Congresso Nacional, que é quando os 513 deputados e 81 senadores se reúnem para votar algum projeto que tem a ver com o Congresso Nacional, e um desses projetos da votação para quinta-feira é exatamente que trata sobre vetos do presidente da República e aprovado pelo Congresso Nacional. Mas aí, o que é que está pegando mesmo? O que está pegando mesmo é que o presidente do Congresso Nacional, que é o senador Davi Alcolumbre, está brigando, está com um briguinho desnecessário com o presidente Lula da Silva. Porque ainda que Lula adore arrumar uma encrenca, ainda que Alcolumbre adore arrumar uma encrenca, isso pode até ser bom para o currículo deles. Mas tem ação, só que não tem nada a ver, tem nada de gratificante, não tem nada de bom para o país. Ou seja, quem perde é o Brasil, com essa linha vista de infantil de Lula Alcolumbre.
2: Perfeito, Romualdo, perfeito. Então não tá tão tranquilo assim não no Congresso Nacional. Agora, eu fiquei rindo sozinho aqui quando a gente colocou sua matéria no ar, quando você falou do funk, que eu fiquei imaginando o Flávio Bolsonaro dançando funk, viu, Romualdo? Eu fiquei. Não vou mentir para você que eu fiquei.
4: Eu fiquei imaginando. O Flávio Bolsonaro, todo quietinho, todo durinho, tido é elegante, cabra que usa sapato mocassino, às vezes até sem meia. E dançando funk, isso só me faz lembrar Fernando Henrique Cardoso, quando era presidente da República da Pernambuco, que comeu uma buchada. O homem fez uma cara dos diabos. Ou seja, Sócrates, você tem problema de você dizer, eu não sei dançar funk, eu sou duro, eu não sei dançar popó, eu sou duro. Aí eu posso fazer, do jeito que está fazendo, fazer uns passinhos para entrar na internet e ganhar likes dos amigos. Aí repete, coisa de político.
2: Romualdo, o teu áudio está cortando bastante, Romualdo. Tá bem ruim de conseguir compreender. Não sei se é a conexão, se é o local onde você está, mas ficou bem ruim realmente. No começo estava melhor, no começo estava bem, a gente estava ouvindo,

0: Aí depois a gente ficou com muita dificuldade de conseguir te compreender, porque ficou cortando bastante. Deixa eu ver se o Givaldo, na conversa interna com o Romualdo, consegue ali uma melhora na qualidade para que a gente possa conversar. Desconectou, né? Possivelmente vai tentar conectar mais uma vez, né? Sai para refazer a conexão para ver se fica melhor. Enquanto isto, você avisa aí, se ele reconectar, você avisa pra gente, tá? Bom dia, Sócrates, estou te ouvindo, é a Maria Joaquina. Bom dia, Maria Joaquina. Obrigado pela audiência. Quem mais está aqui com a gente? O Toninho, a gente já mandou um recado, aqui um abraço para ele. Isso aqui é o quê? Uma reclamação? O que é isso aqui? Eita, tem mensagem de áudio, tem imagens aqui. Eu vou fazer o seguinte, vou encaminhar aqui para a Stephanie, vou baixar aqui primeiro, até estou baixando. Depois de baixar, vou encaminhar aqui para a Stephanie para que ela possa, né, ouvir o que é que está dizendo aqui nessas mensagens de áudio encaminhadas aqui pelo Antônio Carlos, da cidade de Jardim, da rua R5. Vai não, né Givaldo Júnior? Hoje ficou ruim aqui, né? Então, deixa eu encaminhar logo aqui a mensagem do Toinho para não sair e acabar esquecendo. Tem vídeo aqui também, tal. Pronto. Agora sim, foi para a Stephanie. Então, infelizmente, hoje a gente não vai conseguir aqui manter o papo com o Romualdo, porque aparentemente a internet não irá nos permitir no dia de hoje, tá? Vamos fazer o seguinte, Givaldo Júnior, para acalmar os corações, coloque aí a faixa da camisa do Casemiro. Congresso prorroga duas medidas provisórias por mais 60 dias. Gésio Passos.
1: Duas medidas provisórias foram prorrogadas por mais 60 dias pelo Congresso Nacional. Uma delas acaba com impostos federais sobre a importação de compras internacionais de até 50 dólares, a chamada taxa das blusinhas. Com isso, os parlamentares terão mais tempo para analisar a MP. O mesmo vai ocorrer com outra medida provisória, a que concedeu subvenção a produtores e importadores de combustíveis como forma de reduzir o impacto do aumento internacional do petróleo no Brasil. As MPs ainda aguardam a instalação de comissão mista de deputados e senadores que irá emitir parecer sobre os textos. As medidas provisórias entram em vigor de forma imediata, mas precisam ser analisadas pelo Congresso para não perderem a vigência. Elas têm validade de 60 dias e podem ser prorrogadas uma única vez por igual período. Agora o Congresso terá até o final de setembro para analisar essas duas medidas provisórias. Na semana passada, o Ministério da Fazenda anunciou a retirada gradativa dos subsídios dos combustíveis em razão da queda da cotação do petróleo, com as tratativas para o fim do conflito entre Estados Unidos, Israel e o Irã. Da Rádio Nacional em Brasília, Gésio Passos.
0: Horas 44 minutos aqui na Rádio Jornal, 10h44, 10h44, depois das 10, né? Fala do aniversário da minha esposa, quem é aqui? A Maria Andréia, pronto, vamos mandar aqui os parabéns para Maria Andréia, o Ronaldo Silva, o locutor das multidões, não é isso? Valeu Ronaldo, parabéns aí para Maria Andréia, a esposa, né, do Ronaldo Silva, o locutor das multidões. Valeu, parabéns, um abraço. Felicidade para vocês, né? Sobre o Bolsa Família, são duas pessoas no cadastro. O filho já é de maior e agora ele vai trabalhar de carteira assinada. O que muda? Se ele estiver na sua casa, muda sim. Né? Muda sim, viu, José? Porque se tiver com residente na sua residência, se ele estiver morando na sua residência no Cade Único e ele passa a ser CLT... vai influenciar em todo o cálculo da sua renda familiar. Então, existe a possibilidade, eu não sei qual a sua renda, qual a renda dos outros integrantes da família, mas existe sim a possibilidade de que quando tiver essa renda registrada, no cálculo, você possa perder a condição de ser beneficiário do programa. Vai depender aí, é bom você passar no Cade Único, né, no CRAS, na verdade, né, para você passar no CRAS, para buscar essas informações, tá? Porque vai depender muito da sua composição familiar, quantas pessoas moram na casa, enfim, todos aqueles detalhes, né, do Bolsa Família, tá? Bom dia, manda um alô para mim, sou ouvinte de todos os dias, Newton Santos, de Salgueiro, Pernambuco, olha aí.

0: locutor de rádio, tô há 8 anos nessa profissão maravilhosa, tô ouvindo a Jornal. Pronto, um abraço para você, Newton Santos. Tá aí em Salgueiro, vindo aqui a Rádio Jornal. Mandou mensagem de áudio também. A mensagem de áudio tem que passar ali para a Stephanie, para que ela possa ouvir lá na produção. E quando eu digo assim, vou mandar para a Stephanie, ela já manda a resposta para mim do que foi. É, porque e teve uma hora que eu disse, vou mandar para a Stephanie. Ela entrou aqui, não chegou não. Fia, eu tô mandando ainda. Calma. Valeu. A lombada do Chico Chico tá no chão de novo. Quantas vezes botem, o povo vai botar no chão, pois Caruaru é uma fábrica de multas. Cadê que eles fazem um binário? É o Amauri, valeu Amauri. Um abraço, obrigado pela audiência aqui na Rádio Jornal. Bom dia, Sócrates. No posto Agamenon, há 4 meses que a parte alta continua sem água. Vou mandar de novo aqui para a Stephanie, né, porque essa reclamação ela é sempre constante e a Compesa sabe do que é que está acontecendo. Segundo os moradores, é um problema na bomba. Né? Foi trocada a bomba, era uma bomba de maior potência por uma bomba de menor potência e com isso a água não consegue chegar. É começar a falar mal de Lula e a internet cai. Eita, o Orlando Ordônio de Peladas. Valeu, Orlando. Obrigado pela audiência aqui na Rádio Jornal. 10h47, Givaldo Júnior. Vamos recordar o Roberto Carlos, não cantor, né? O Roberto Carlos, lateral esquerdo. Prazo de inscrição para a prova nacional docente é prorrogado. Vitor Mendes.
1: O prazo para os candidatos se inscreverem na Prova Nacional Docente 2026 foi prorrogado até esta sexta-feira. O período para pedir atendimento especializado e tratamento pelo nome social também foi estendido até a mesma data. Os pedidos devem ser feitos no momento da inscrição. As inscrições devem ser feitas pelo sistema PND no site pnd.inep.gov.br/pnd. Podem se inscrever estudantes que vão concluir cursos de licenciatura, inscritos no ENAD, o Exame Nacional de Desempenho dos Estudantes, e professores já formados que tenham interesse em dar aulas na rede pública de ensino. A data de pagamento da taxa de inscrição, que custa R$ 85,00, também foi prorrogada até o dia 14 deste mês para os candidatos que não conseguiram a isenção. As provas vão ser aplicadas pelo INEP, o Instituto Nacional de Estudos e Pesquisas Educacionais Anísio Teixeira, em 20 de setembro, em todos os estados e no Distrito Federal, e vão contar com questões de formação geral e específica. O resultado final do exame vai ser divulgado em 15 de dezembro. A edição deste ano conta com novas licenciaturas, como teatro, dança, ciências naturais e letras com especialidade em espanhol. A prova nacional docente ajuda estados e municípios a selecionar professores para suas redes de ensino e integra o programa Mais Professores para o Brasil. Com informações da Agência Brasil e supervisão de Fabiana Sampaio, da Rádio Nacional em Brasília, Vitor Mendes.
0: 10h49. 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
3: Dez horas e 53 minutos. Eu não disse, a Stephanie já mandou aqui pra mim dizendo que é o vídeo, né? Que é a rua da rua João Bartolomeu Torres, no Cidade Jardim. Serve até para albergue no futuro, viu? Que tem um poste inclinado lá no Rua João Bartolomeu Torres, no Cidade Jardim. Eu vou só mandar aqui o vídeo pro Berg também, que ele já bota na agenda dele para quando tiver um tempinho, ele dá uma passadinha por lá. Berg Santos, já encaminhado. E eu vou mandar aqui a resposta da Stephanie também para o Berg, para que ele possa já pegar o endereço. Aqui, olha. Tudo decente e organizado, como diria meu amigo Jobinha.
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3: Givanildo Silveira.
4: Muito bem, a gente chega na Super Manhã, você sabendo de tudo, para falar a respeito das prisões que aconteceram ontem pelo pessoal do primeiro BESP. José Felipe Guilherme da Silva, de 19 anos, e Wendel Retielli Conceição, o louco de Dubai, de 28 anos, é o apelido dele, e José Ricardo da Silva, de 25. A polícia conseguiu apreender droga, também moto, munições e duas armas. Eles são apontados de matar Rosângela de Araújo Souza, de 32 anos, o namorado dela, Gabriel, Carlos Gabriel da Silva, de 22, além de Alex Araújo de Souza, de 27 anos, que é o irmão da Rosângela, que foi baleado, socorrido pelo SAMU para o hospital, mas não resistiu e terminou morrendo. Vale salientar que a Rosângela era esposa do motorista de aplicativo Alisson Brandão, dos 127 anos, que foi assassinado em um sábado, na madrugada, no dia 25 de abril, no assentamento sem terra, ali no sítio Taquara de Baixo, na zona rural de Caruaru, ali no Alto do Moura. O tenente-coronel Marlos, ele disse, desde que aconteceu, a sua equipe, juntamente com os policiais de inteligência, montaram uma operação e conseguiram prender esses indivíduos.
5: Teve um trabalho de investigação, né, através do NIA, do efetivo de inteligência aqui do Agreste, juntamente com o primeiro BESP, e em menos de 24 horas a quadrilha foi presa, né, os executores do triplo homicídio de ontem. Um chegou a confessar, né, que roubaram a moto 3 dias antes, e no domingo ele pilotou a moto para que o outro indivíduo, o Wender, né, executasse, né, as três vítimas lá do triplo. Fomos até ele, né, através da investigação, fizemos um cerco, né, e eles tentaram se desfazer do armamento, da droga, chegaram a quebrar dos quatro aparelhos celulares, chegaram a quebrar dois ainda, e acabaram no final confessando o crime, e estão agora na delegacia de homicídios. Eles confessam que uma das armas foi utilizada, mas aí a Polícia Civil, através da investigação, né, vai solicitar o IC para que faça a perícia.
4: O delegado Bruno Machado, que recebeu toda a ocorrência, falou a respeito da situação de cada um. Inclusive, autuou em flagrante porque armas de fogo foram apreendidas, além de droga. Isso dá mais de um crime. Além do triplo homicídio, também droga, munições e armas apreendidas.
6: Entre essas três pessoas, duas delas participaram da ação criminosa ontem, um terceiro não. O fato é que essas três pessoas presas hoje estão envolvidas em uma série de homicídios ali na vila do aeroporto. Então a gente aqui está confeccionando o auto de prisão em flagrante do triplo homicídio de ontem, tentando reunir elementos para elucidar também os demais crimes que possivelmente esse trio tenha participação. Fato é que eles vão ficar presos em flagrante pelo triplo homicídio de ontem, pela posse ilegal de arma de fogo. Foi apreendido um revólver calibre 38 e uma pistola, né, junto com o trio. Tráfico de drogas, porque foi apreendido uma certa quantidade de maconha, crack e também balança de precisão. E também pela receptação, uma vez que a motocicleta apreendida em poder do grupo, que inclusive vinha sendo usada nesses crimes, ela está adulterada e também apresenta restrição de roubo.
4: Eles passaram por exame de corpo de delito e vão ser encaminhados à audiência de custódia. 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
3: Berg, precisa ir mais não, Berg. Na rua João Bartolomeu Torre, não. A Stephanie já resolveu. Tá aqui, ó. A Neo Energia já está informando que vai mandar uma equipe ao local para analisar a estrutura e tomar as medidas cabíveis. Então aqui, a produção da Supermanhã, da Rádio Jornal, já entrou em contato com a Neo Energia, e a Neo Energia já deu um posicionamento aqui, né, vai ao local para analisar a situação. Dez horas e 58 minutos aqui na Rádio Jornal. 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Um abraço a todos, obrigado pela audiência, obrigado pela companhia. Amanhã o Berg Santos vai estar por aqui, porque eu estarei de repouso, né, no dia de amanhã, tá? Um abraço a todos, obrigado pela audiência, fiquem com o debate da Supermanhã.
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7: Melhor mesmo que nós estamos vivendo. E mudança no CNPJ. Alfanumérico. Letras com números. Parece a placa do Mercosul, né? Que mudou também agora. Letras com números. Por que essa mudança é importante? E ela é importante, na sua opinião?
8: Natália, ela é importante porque a combinação de números utilizadas para a abertura dos CNPJs, ela está chegando ao fim. E aí essa criação do CNPJ alfanumérico, ela vem justamente para trazer essa segurança jurídica para aquelas empresas que estão abrindo novos CNPJs. É importante ressaltar que essa mudança não vai afetar quem já tem empresa e quem já tem o número de CNPJ constituído, mas vai valer apenas para aquelas empresas que estão sendo abertas a partir de agora, e elas terão novos números compostos também por letras. A Instrução Normativa da Receita Federal vem prevendo como que isso vai funcionar, inclusive tem um FAQ de perguntas e respostas no site da Receita, que a gente recomenda que todo mundo possa ler. Não é nada muito complexo, é algo simples, mas que vai trazer aí segurança para a abertura dos CNPJs, que hoje são estimados 6 mil por ano novos CNPJs abertos, então é bastante coisa. E também é importante ressaltar que essa combinação de números e letras, já existe um simulador no próprio site da Receita Federal, que está disponibilizado, para que as pessoas possam ver como que vai ficar baseado nos próximos CNPJs. Baixando esse aplicativo, você pode utilizar até sem internet.
7: É, já estou procurando aqui, simulador Receita novo CNPJ.
8: Exato.
7: Já vamos deixar aqui. Por quê, gente? Eu já estava abrindo aqui, doutor Albérico, perguntei aqui para o nosso amigo Google, um CNPJ é composto por quantos caracteres? Aí ele diz, um CNPJ é composto por 14 dígitos. Já pegando aquela parte do meu invertido, né? Mas, enfim, todo isso. Número, são 14 números, 14 dígitos. No CNPJ alfanumérico, vai aumentar o número de caracteres ou continua?

0: continuaram 14?
1: Ótimo, Natália. Nós temos aí uma necessidade por um aumento, né, do número de inscrições com o CNPJ no Brasil. E aí, associando um pouquinho, para quem viveu mais atrás, as placas dos carros no Brasil tinham duas letras e quatro dígitos, né? Ainda antes, de,

0: ampliamos muito a possibilidade de novas inscrições. Então, ao invés de aumentar de 14 para 15, 16, 17, 18 dígitos, mantemos os 14 dígitos e colocamos ali a combinação de letras e números. Assim a gente consegue ampliar no sistema hexadecimal essa quantidade de empresas, né, com o mesmo cadastro.
1: Toda essa necessidade nos leva a entender que muitas empresas são abertas no Brasil. A doutora Ana falou 6 mil ao ano. O estado de Pernambuco também tem muito isso, né, doutor? Muita abertura de empresa, e aqui a junta vai nos ajudar bastante nisso, mas boa parte é formada de MEIs. Né? Hoje, acho que o maior número de empreendedores que a gente pode chamar no Brasil, né? As pessoas que estão com CNPJ ativo, é formado por MEIs, né?
0: Isso. Além dos MEIs, nós ainda temos ali instituições sem fins lucrativos, né, que também precisam de uma identidade. Então é preciso entender que uma secretaria de um município, ela precisa dessa identidade. E essa identidade, né, quando a gente fala da pessoa física, a gente se refere ao número do CPF. E quando a gente fala a um ente que não tem natureza humana, ele é um CNPJ. Né? Então, seja ele com objetivo de lucro ou não. Então, com os sem fins lucrativos, a gente precisa trazer essa identidade a essas entidades.
1: É por isso que tem tantas. Será que o CPF em algum momento desse também pode ser alfanumérico? Porque, meu Deus, quantas pessoas nascem por dia, né? Bom, isso a gente não é papo para a Receita Federal, é papo para outras pessoas. Mas, doutor Paulo, vamos lá, entender um pouco como fica essa relação com a abertura. O que muda a partir desta alteração, que entra em vigor de forma, né, escalonada, é claro, a partir do dia 31 de julho? Muda algo na hora de abrir a sua empresa?
2: Bom, Natália, veja bem, não muda nada. A princípio, seria interessante trazer ao conhecimento o seguinte. Um comparativo entre o ano de 2022 e 2026, digamos assim. O primeiro semestre de 2022, nós tivemos, em abertura de pessoa jurídica, né, 9.868. Mês, nós tivemos 18.471. Já no ano 2026, nós tivemos 18.105 pessoas jurídicas abertas no primeiro semestre. Verifique, de 9.868 para 18.105. Já com relação ao MEI, tá, nós tivemos um acréscimo de 45.851.
1: De 18 mil em 2022.
2: No primeiro semestre de 2022, para 45.851 no primeiro semestre.
1: Só no primeiro semestre.
2: No primeiro semestre de 2026.
1: É muito.
2: Então, é exatamente isso. É um trabalho
1: e, claro,
2: que existe.
1: São dados, o senhor nos traz dados aqui do estado de Pernambuco, né?
2: Exatamente,
1: obviamente.
2: Exatamente.
1: Então,
2: só no estado de Pernambuco.
1: Só no estado de Pernambuco.
2: Só no estado de Pernambuco. Existe um trabalho de busca de formalização, não é? Dos comerciantes, de quem trabalha com fabricação caseira de produtos de limpeza. Né, para que possa entrar na parte industrial, para que possa formalizar-se, né, e ter acesso aí a ter os incentivos, né, que são oferecidos pelo poder público.
1: Participar de licitação, eventualmente.
2: Participar de licitação, né? Participar de ter acesso a empréstimos, tá entendendo? E ter uma melhora no seu empreendimento.
1: Por que o pernambucano gosta tanto de abrir MEI, hein, doutor?
2: Veja bem.
1: Ou a gente se destaca aqui no estado ou essa média nacional?
2: Não, geralmente, tá, é o início. O MEI, como ele tem ali, é limitado a 81 mil o faturamento anual. O que é que
1: está sendo discutido, inclusive.
2: Exato.
1: Né, gente?
2: Vai escalonar esse aumento. Mas se ele recebe 81 mil anualmente, ou melhor, o faturamento é de 81 mil anualmente, ele inicia pelo MEI. Né? A partir do momento em que ele vem ultrapassar isso aí, a migração não é automática. Tá? Mas aí, no exercício seguinte, ele vai migrar para microempresa, onde ele poderá aumentar até 360 mil. Então, sim, nesse caso, ele inicia como MEI e o empreendimento dando certo, ele vai progredir para uma microempresa.
1: Muito bem. Tem uma pergunta aqui bem interessante, curiosa até, do nosso ouvinte. Eu vou aqui deixar com a doutora Ana. É o Marcelino, pergunta assim. O CNPJ tem 14 dígitos, ok. O CPF tem 11. Ele já fez a conta dele lá, viu? CNPJ tem 14, CPF tem 11. Então, os CNPJs têm mais combinações possíveis. Ok. Aí ele pergunta, então no Brasil tem mais empresas que pessoas?
3: Depende. Por exemplo, uma pessoa ela pode ter quantos CNPJs ela quiser, só que a gente só vai ter um CPF. Então, tem pessoas que têm 10, 20, 30, 50 CNPJs. Por exemplo, dentro da minha empresa, escritório de advocacia, nós temos 3 CNPJs distintos. Isso não há nenhum tipo de impedimento.

0: Então, eu sou um CPF com três CNPJs. Ou seja, a quantidade de CNPJs, naturalmente, ela tende sim a ser maior do que a quantidade de pessoas. Dr. Paulo tocou num ponto que é primordial. Micro e pequenos empreendedores são e muito provavelmente sempre serão a quantidade maior de números de CNPJ no Brasil, porque é onde nós temos uma maior quantidade de atividade produtiva no Brasil. A maioria da atividade produtiva no Brasil está concentrada nos pequenos e microempreendedores. Uhum. E a reforma tributária, ela trouxe uma nova figura que a gente chama de nanoempreendedor. O nanoempreendedor é aquele empreendedor que ganha por ano, até 40.500 reais. Essas pessoas, elas não precisam obrigatoriamente do CNPJ. Acima de 40.500 precisarão. E aí a gente chama a partir de agora de CNPJ técnico, que são aqueles autônomos, por exemplo, advogados, engenheiros, os pequenos empreendedores que vão faturar mais que 40.500, mas que não serão considerados tecnicamente um pequeno empreendedor, mas ainda um microempreendedor. E esse CNPJ, ele vai ser obrigatório e seguramente entrarão já nessa conotação do alfanumérico, porque serão novos CNPJ. E a diferença não está na novidade regulatória, porque os meus colegas já explicaram. Para a JUSCEP, para a Junta Comercial, muda nada, o modus operandi vai ser o mesmo. Para a Receita Federal, muda alguma coisa? Muda nada, o modus operandi vai ser o mesmo. Mas para você, empresa, que tem um sistema interno de geração de nota, ERP, em que não vai caber o número, o dado alfanumérico, você vai ter que alterar seu sistema, porque se sua nota, para emitir uma nota fiscal, for emitida para uma empresa que já tem o alfanumérico e o seu sistema não permite, aí você vai ter que se adaptar.
1: E aí é que pode vir a confusão.
0: Aí é que pode vir a multa por descumprimento de obrigação acessória.
1: Nem confusão, é multa. O doutor já bota a palavra certa na mesa, é multa.
2: Exatamente. E a gente tem uma informação que é o seguinte, logo, a partir de janeiro de 2027, a nota fiscal, ela vai estar levando o crédito financeiro. Né? Começa a figurar a CBS. Então, essa...
1: Que é da reforma tributária.
2: É da reforma tributária sobre o consumo. Né? Se extingue agora em dezembro o PIS e a COFINS. Começa a vigorar a partir de 1º de janeiro a CBS. E nós teremos uma demanda muito grande, inclusive para esses profissionais que se enquadram nessa necessidade, o produtor rural que tem faturamento anual até 3.600.000, que ele vai precisar ter uma inscrição de CNPJ, ainda que seja pessoa física, para referência. E em alguns casos ele não vai fazer sequer recolhimento, mas ele precisa emitir o documento fiscal que vai levar para o adquirente um chamado crédito presumido. Exato. E ele, quem compra quer receber o documento porque é dinheiro no bolso. Sim. Né? Exato. Essa mudança, ela vai ser muito contundente a partir do mês de janeiro, quando o brasileiro descobrir que agora o crédito não é mais gráfico, ele não é um destaquezinho na nota fiscal, ele é dinheiro na conta.
1: Então, vamos lá, por etapas. Muda a partir do dia 31 de julho. A pessoa que for lá para fazer a abertura da empresa, a partir do 31 de julho, já vai ter essa possibilidade. Possibilidade não, já vai ser o alfanumérico.
2: Isso.
1: Já vai ser o alfanumérico. Ok, vamos fazer essa adaptação. Agosto, setembro, outubro, novembro, dezembro, janeiro chegou. E aí, aprofunda ainda mais, doutor, essas mudanças.
2: Eu vou colocar um passo a mais. Dia 31 de julho, ele foi e constituiu o CNPJ alfanumérico.
1: Certo.
2: No dia 2 de agosto, ele foi contratar a doutora Ana para uma consultoria jurídica. O sistema computacional dela tem que estar habilitado para emitir essa nota fiscal com um campo alfanumérico.
1: Então, todas as empresas, todo mundo, independentemente de ser MEI, eu bato muito no MEI, né, nessa tecla, porque tem muitos MEIs que nos ouvem, mas quem tem empresa vai ter que adequar o seu sistema, todos, para que, a partir de 31 de julho, agora já, possa emitir notas, possa dar andamento a essa negociação, porque alguém vai aparecer com CNPJ alfanumérico.
0: Eu vou um pouquinho mais além. Natália. Não é só quem tem empresa, porque não é só quem tem empresa que emite nota. Essa ideia que o doutor Albérico me complementou, é quando a gente fala do CNPJ técnico, o fato de você ser um pequeno empreendedor não significa dizer que você é empresário propriamente dito, do ponto de vista jurídico.
1: Sim.
0: Você é um autônomo, você tem um faturamento dentro das margens esperadas para você ser nem um nano empreendedor, mas ainda assim um microempreendedor. Você precisa ter esse CNPJ, mesmo que você não seja empresa, que é o que a gente chama agora de CNPJ técnico, para você se enquadrar no que a gente chama de split payment, na reforma tributária, gerar esse crédito tributário e obrigatoriamente emitir nota. Então, ainda que você não seja empresa, você vai ter que se adequar para poder emitir a nota.
1: Deixa eu entender melhor esse CNPJ técnico. Ele não tem empresa, mas tem o CNPJ?
0: Exato.
1: Como é isso, gente? Como pode?

0: Quer explicar, doutor Américo?
1: Vamos lá, vamos
0: tentar. Porque ele é o contador da história, vai explicar ainda melhor do que eu.
1: Nós trazemos agora para algumas pessoas físicas uma equiparação de pessoa jurídica. Não é torná-lo pessoa jurídica. Certo. Ele apenas está sendo equiparado. Por quê? Novos tributos estão surgindo. E esses novos tributos, eles estão sendo imputados também a pessoas físicas. Então, nós teremos, por exemplo, o proprietário de imóveis que faz locação, aquele que tem o hábito de construir na pessoa física e fazer venda de pequenos imóveis, né? Que ele faz, ele não precisa ter a construtora dele, ele faz na pessoa física dele. O profissional liberal que atua de forma independente, seja um fisioterapeuta, um médico, um contador, advogado, ele não precisa, ele não é obrigado a constituir a empresa dele, tá certo? Mas ele se equipara para fins das relações. Então, as relações que irão ser estabelecidas a partir de então darão uma equivalência de pessoa jurídica.
2: Mas isso vai ser avaliado a partir do faturamento dele?
1: Isso, exatamente. Isso.
2: Tá, então relações, claro que comerciais, mas o faturamento. Faturamento a partir de...
1: Dependendo do caso, né? Se for um produtor rural, abaixo de 3 milhões e 600, ele já é obrigado a ter essa inscrição, mas não fará o recolhimento do IBS e da CBS. Né? O profissional liberal, a partir de R$ 40.500 anuais.
2: Né? Pensa, 681 mil.
0: De maneira muito geral, para comércio e serviços, a partir de 40.500.
1: O que é que acontece é o seguinte, é que o MEI, ele tem um limitador de atividades profissionais. Então, você vai ter atividades que poderiam, para fins de receita, estar enquadrado com o MEI, mas ele não pode se enquadrar com o MEI, porque a atividade profissional dele é impedida na condição de MEI.
2: Uhum, tá bem. Então, vamos lá. As relações de trabalho e a renda vão ser colocadas em avaliação, que várias pessoas podem estar pensando agora. Será que vai acontecer comigo? As pessoas já ficam preocupadas com tributo? Será que vou ter que pagar mais imposto? E como vou ser informado? Essas pessoas vão ser informadas disso, né, doutor?
3: Natália,
2: como
3: é essa porta de entrada? Com relação a essa parte de tributo, por exemplo, o imposto hoje para o MEI, tá, ele varia de R$ 82,05 a R$ 87,05.
2: Aquela taxa que ele paga mensalmente.
3: Exato, ele paga mensalmente essa taxa.
2: Certo.
3: Ele progredindo aí, ele vai aumentar, logicamente, a alíquota do imposto a ser pago. Uhum. Não é isso, Tobé?
1: Exatamente. E aí, por exemplo, um fisioterapeuta, tá certo? Ele tem uma receita maior do que o R$ 40.500, ele tem limitação de enquadramento no MEI, pela atividade, e aí ele vai se sujeitar ao imposto de renda pela tabela progressiva da pessoa física, do imposto de renda da pessoa física, mas ele vai precisar emitir esse documento fiscal, não é, das relações estabelecidas ali. Ainda que não precise recolher inicialmente IBS-CBS.
2: Mas é ele que vai ter que procurar para abrir o seu CNPJ, por exemplo. Essa atitude tem que ser dele.
1: Tem que ser dele.
2: Ele
1: tem
2: vai
1: que ser
2: ter
1: dele.
2: Ficar
1: e ele não será empresa. Ele não será empresa.
2: Não será uma empresa.
1: Não.
2: Isso é novidade da reforma tributária, ou não?
0: Sim.
2: Nossa, essa reforma tributária é super complexa.
0: Não obstante, né? Alguns conceitos que a gente está trazendo aqui de você ser ou não empresa pela quantidade do faturamento, isso já existe na legislação. Uhum. A reforma tributária agora está basicamente regulando e reformulando a forma como essas empresas ou como esses profissionais eles vão ser tributados. Isso é super importante. Se eu puder deixar uma observação aqui para os nossos ouvintes, Natália, eu tenho visto muita fake news na internet sobre o assunto MEI. Muita fake news. Então, vários pontos. Por exemplo, como que vai ser aberto esse CNPJ, que a tributação vai aumentar, que vão ser criadas novas questões que não existem na norma, que não está prevista na reforma, ou que você pode ter uma quantidade maior de funcionários cadastrados. Existem coisas que são completamente invenções que não estão na lei.
2: Existe a limitação de um funcionário.
0: Exato.
2: O pessoal se empolga achando que vai poder contratar
0: mais. Qual
2: é
0: a recomendação que a gente dá? A Receita Federal, ela criou vários FAQs, que são... modelos de perguntas e respostas, tanto para microempreendedor, quanto para criação de novos CNPJs, quanto para dúvidas da reforma tributária, que foi feita realmente para todo tipo de contribuinte, tanto aquele que entende mais aprofundado da reforma, quanto para aquele que é mais leigo. E a gente recomenda que entrem no site da Receita, consultem esses dados, leiam a pergunta e a resposta, e se ainda assim não ficar inteligível, procurar um profissional habilitado, um contador, um advogado, até a junta comercial, para não se munir de informações da internet e acabar correndo o risco de receber uma multa no futuro aí, né? E a gente sabe que isso impacta diretamente o caixa das empresas,

0: das pequenas empresas ou ainda dos profissionais autônomos. Então, não confiar em informação de Instagram, de Facebook e por aí vai, e procurar as informações dos órgãos regulatórios, realmente, dos profissionais que estão aptos.
1: Claro. Bom, a gente precisa ainda responder algumas questões sobre como organizar esse sistema para se adequar a esse novo momento. Tem pergunta de ouvinte também. Então, a gente vai para o intervalo bem rápido e volta já já.
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9: A negociação para quem está com débitos, com o novo plano do governo. Está sendo discutido, né, doutor Alberico Moraes, contador, consultor empresarial, sócio-diretor da DataConte, alternativas para o MEI, não sei se é o MEI especialmente que é o caso dele, mas para negociar os débitos, não é? Está sendo discutido?
10: Isso, veja bem, Natália, demais ouvintes. Sempre que o contribuinte brasileiro ele precise negociar,

0: negociar com o fisco, ele tem o chamado parcelamento ordinário. É aquele já pré-estabelecido em 60, em até 60 parcelas, a depender do valor da parcela, em que ele pode fazer esse recolhimento. No Brasil, tivemos em algumas ocasiões parcelamentos especiais. Albérico, por que especial? Porque se fazia naquele parcelamento ou um alongamento do prazo de pagamento, ou uma redução de multa e juros, né? Multa e juros que estão previstas em lei. Então, para que seja colocado um parcelamento especial, precisa também ser levado ao Congresso e sancionado pela presidência uma nova lei que traga ali, e normalmente essa lei ela é temporária, tá? Ela tem um prazo, uma janela de atuação, e sempre existe dentro do Congresso Nacional um pleito em virtude da quantidade de inadimplentes. A gente vive hoje um problema de inadimplência gigantesco no Brasil, seja de pessoas físicas e jurídicas.
1: E as empresas também. Né?
0: Então, as empresas, elas já possuem uma possibilidade de transação fiscal, é uma negociação direta com os advogados da União, então eles já podem ir lá bater na porta dos advogados, na procuradoria, e tentar fazer essa transação. Mas as pessoas físicas precisam aí, na maioria dos casos, de uma condição especial que deve ser trazida por lei especial.
1: E o Congresso já entra em recesso, e esse ano é eleitoral, então dizer aqui para o nosso ouvinte, Rosinaldo, fique ligado na Rádio Jornal, fique ligado nos veículos de comunicação para você saber quando vai entrar em vigor, e se for entrar em vigor ainda, quando vai ser. Anísio Rodrigues, nosso querido Anísio, ouvinte aqui do Recife, também conta aqui a MEI, queria saber se a mudança vai mudar as letras. Enfim, se vai incluir as letras no CNPJ já ativo. A gente reforça que não, só para os novos. Ele pergunta, vai exigir alguma ação de quem já é empreendedor? Será necessário atualizar cadastros, trocar documentos, certificados digitais? Ou haverá algum custo para os atuais MEIs? Além disso, como será garantida a adaptação dos sistemas, bancos e emissores de nota fiscal para os pequenos empreendedores não enfrentarem dificuldades durante essa transição? A gente já pontuou várias questões aqui, né, doutora Ana, mas um pouco também é do empreendedor. O dono da empresa vai ter que atualizar seu sistema. O sistema que ele já usa vai ter que ser atualizado.
2: Veja, dificilmente uma empresa hoje, ela usa um sistema que ela criou por conta própria. Sim. Sempre tem alguma empresa de tecnologia por trás que fez esse trabalho. É entrar em contato com essa empresa e pedir para que ele faça essa adequação, para evitar que você emita uma nota fiscal para uma empresa que já tenha um CNPJ alfanumérico e não tem espaço suficiente no teu sistema para incluir o CNPJ alfanumérico. Isso vale para todo mundo, para empresa pequena, grande, órgãos públicos, bancos, não importa, todo mundo vai ter que se adaptar. E me parece que é uma adaptação que também vai ser de conhecimento técnico das próprias empresas de tecnologia.
1: Vai ter erro, pode
2: então,
1: ter.
2: Não, exato, né? Pode ter erro, mas eu acho que isso vai ser um processo natural que todas as empresas vão ter que passar. Isso vale para qualquer setor, comércio, serviço, indústria, sem exceção. A única dificuldade mesmo vai ser a adaptação do ponto de vista tecnológico. Do ponto de vista regulatório, nada vai mudar, absolutamente nada.
1: Muito bem. Ó, pessoal, da banda Batuque. Tá preocupada que o povo tá querendo saber das situações, viu, Paulo? Ele pergunta de que forma o profissional liberal pode solicitar o seu CNPJ. Paulo André Rebelo é da JUSCEP, que é a junta comercial que atua com as empresas, mas a gente consegue ajudar o pessoal da banda? Tá aqui perguntando?
3: Tranquilamente. Veja bem, Natália, a banda, se ela for constituir aí uma empresa, né, ela vai procurar um contador, né? Vai procurar um advogado e vai, daí, pedir o arquivamento do seu ato constitutivo. Só depois de arquivar esse ato constitutivo é que poderá ser dada entrada na Receita Federal solicitando o seu CNPJ.
1: Entendi. E aí tem muita gente que abre o CNPJ, fecha o CNPJ, dá um tempinho. Aí sempre vai mudar o número, né, doutor?
3: Veja
1: bem.
3: Você
1: vai abrir de novo.
3: Se der baixa e for abrir novamente, sim. Mas se ele não der baixa, ele vai permanecer.
1: Aí pode resgatar o mesmo número?
3: Não, veja bem, não é resgatar. Se
1: ele
3: está,
1: ele tem que dar baixa,
3: ele
1: no
3: tem
1: caso.
3: Que dar baixa.
1: Entendi.
3: Se ele não der baixa...
1: E ele procura a Receita para fazer isso. Exatamente. Receita Federal para dar baixa. Olha que pergunta interessante.
3: Eu diria até o que mais sim, interessante. Doutor. Não é procurar a Receita Federal, é procurar um contador.
1: Exato. Os amigos aqui do Dr. Albérico, então. O contador vai ajudar nessa hora.
2: Exatamente. Natália, se eu puder fazer um esclarecimento assim, bem simples, porque muita gente confunde.
1: Sim.
2: Fala, doutor, eu quero abrir o meu CNPJ na junta comercial. A junta comercial não abre CNPJ. A junta comercial, doutor Paulo pode explicar melhor do que eu, ela registra os contratos sociais, os estatutos.
1: Você já leva o seu CNPJ.
2: Exato. Não, o CNPJ não? É um processo posterior depois a essa regulação e a esse registro de contrato social que é aberto pela Receita Federal. Quem que

0: faz isso? Doutor Albérico.
1: Sim.
0: O advogado dá a ajuda junto com o contador ali no estatuto, no contrato social, a junta comercial registra a verba, faz o que tem que fazer. Por fim, depois que volta da junta comercial, é que a gente volta para o contador e a Receita Federal é que tem o controle desses números CNPJ, são eles que emitem. É por isso que o simulador dos 9 CNPJ está no site da Receita Federal.
1: Muito bem, inclusive estou com ele aberto aqui. Tem uma pergunta bem interessante do Genivaldo. Ele disse que fez um MEI há cerca de um ano, mas está em atraso.
2: Ok.
1: Não está pagando aquele valor de 82, não é? Mais ou menos, está em atraso. E já faz um bom tempo. Aí ele pergunta, se eu renegociar o pagamento dessa taxa, isso que ele está devendo, o MEI já veio com numeração nova ou permanece antiga?
2: Permanece a numeração antiga. Ele vai ter que ficar pagando regularmente as parcelas mensais e ele precisa parcelar, negociar o passado, aquilo que ele deixou em aberto.
1: Uhum. Por quê? Como já explicou aqui o doutor Paulo para a gente, não deu a baixa no CNPJ. Ele continua com o CNPJ ativo, mas ele está em débito. Então, isso. O CNPJ está ativo. É isso, né, doutor?
2: Exatamente.
1: Vou aproveitar aqui e fazer a pergunta da Renilda, já que a gente falou sobre a atuação da JUSCEP, que é a Junta Comercial aqui do Estado. A Renilda perguntou o seguinte, acho que tem uma situação que afeta diretamente a agilidade dos serviços. E ela pergunta, doutor Paulo, quais são os reais motivos para a demora excessiva na análise dos processos de alteração na JUSCEP? O que tem impedido que esses trâmites ocorram de forma mais célere? E o que está sendo feito para reduzir essa espera para o cidadão? Primeiro, está demorando?
3: Excelente pergunta. Ah. Vamos lá. Primeiramente, nós tivemos uma lei, no final de 2025, a lei 15.270, que tratava de atas de distribuição de lucro, dando prazo para que fossem apresentadas até o dia 31 de dezembro.
1: Uhum.
3: O que aconteceu? Posteriormente a isso, por intermédio de liminar, né, passou para 31 de janeiro. E com isso fez um crescimento muito grande de processos. 7 de fevereiro, quando eu assumi a presidência da comercial, nós estávamos com 9.600 processos.
1: Uhum.
3: Na esteira, um passivo enorme, 9.600 processos. Nunca tivemos na história da JUSCEP uma quantidade de processos como essa. Fizemos aí uma força-tarefa e depois de muito sufoco conseguimos reduzir o número de processos, mas sem ter a menor possibilidade de chegarmos, né, ao que era pretendido. Mas reduzimos. Hoje nós estamos com 3.200 processos na esteira.
1: Chegam quantos assim por mês?
3: Por dia, chegam 900 novos processos.
1: 900.
3: Esses 900 processos que entram por dia, do que é analisado, cerca de 43% saem em exigência.
1: O que quer dizer isso, saem em exigência?
3: Exigência exatamente quando tem algum erro no processo, no que foi, seja alteração contratual,
1: sim,
3: seja taxa de empresa, seja uma ata que venha a ser juntada, seja até a Constituição. Então, o que é que acontece? Constituição de empresa hoje está sendo feita em até 12 horas. Então, a Constituição é rápida. O que realmente ele está passando um certo tempo para análise está sendo de alteração. O cliente, muitas das vezes, ele não tem conhecimento, né, do trâmite normal do processo. E aí ele só faz dizer o quê? Ele, quando procura o profissional, né, que deu entrada no processo dele, seja um contador, seja um advogado, é dito ele, olha, quem está demorando é o JUSCEP. JUSCEP está atrasada. Mas, na verdade, aquele processo entrou em exigência por algum erro que houve. E aí, o analista da junta comercial colocou em exigência, mas o profissional que está tomando conta daquele processo, não é, particular do empresário, ele não repassa para o empresário a informação correta. Então é sempre bom aquela história, se o erro é meu, eu culpo quem eu quiser. Então vamos culpar a JUSCEP. Então o que é que acontece? A JUSCEP providenciou já a implantação da inteligência artificial, já como forma obrigatória, né, onde o processo, para que possa realmente seguir, ele tem que estar de acordo com a legislação.
1: Bom.
3: Ele estando todo de acordo com a legislação, ele vai seguir normalmente.
1: Com essa nova ferramenta agora, da IA...
3: Além da IA, vamos lá, além da IA, nós estávamos com um quadro bem reduzido.
1: Uhum.
3: Então, fizemos uma seleção simplificada, né? Agora, no mês de maio, fizemos uma seleção simplificada, estamos em fase de contratação e esperamos aí, exatamente com isso, né, chegar.

0: estarmos aí no melhor cenário lá para meados de setembro, final de agosto, começo de setembro.
1: Qual seria esse bom cenário? É reduzir fila? É possível acabar? Aliás, é possível acabar com essa fila?
0: O melhor cenário é termos a produção diária.
1: Sim,
0: ou seja, o que entra, o que, exatamente. O que foi? Não, hoje já atendemos mais de 1.000 por dia.
1: Uhum. Sim, para dar
0: só,
1: conta do
0: exato, só que, exato. Senão a gente estava crescendo, ao invés de estar diminuindo. É. O problema que existe todo é o seguinte: nós não tínhamos um contingente, tá, de servidores na casa que pudéssemos analisar os processos que estavam represados. Então, isso, querendo ou não, deu um certo atraso. Agora, um dispositivo que existe bem interessante é exatamente o deferimento de curso de prazo. Estava conversando com a doutora Ana, até expliquei isso, ela também não sabia. Existe um dispositivo de deferimento de curso de prazo, que é quando o processo está atrasando, né, o contador, o advogado, pode ele próprio deferir o seu processo. Agora, o que é que acontece? Ele assume a responsabilidade pelas informações que ele colocou.
1: Uhum.
0: E aí o profissional não quer. Ele prefere que seja analisado
1: pela junta,
0: né, pela junta, e que seja deferido o processo e arquivado o ato, tá, sem ter a necessidade dele assumir. Ele quer. Então, se ele assume aquele ato, é um deferimento, né, por decurso de prazo, porque ultrapassamos o prazo em 3 dias úteis.
1: Aí o profissional assume.
0: O profissional assume, tá certo? Aquele processo dele vai gerar todos os atos legais necessários e vai ser gerado ali um bloqueio administrativo, ou seja, interno na casa. Quando ele vir arquivar outro ato, aí vai ser analisado aquele ato anterior e o novo ato que ele estiver,
1: entendi,
0: arquivando.
1: Então, doutor, a dificuldade não é abrir a empresa. Assim, abrir, que eu digo, começar de fato o processo. Não, é fazer as alterações
0: abertura
1: no
0: de empresa. A abertura de empresa, ela tem sido em até 12 horas. É rápida.
1: Uhum.
0: A abertura é rápida.
1: É para quem está buscando fazer essas alterações.
0: As alterações.
1: E aí, então, para quem está nos ouvindo, e tem mais ouvinte mandando
0: diria
1: agora.
0: Diria até melhor, viu, Natália? Ah. A situação que estava de atraso era bem maior. Atualmente, sim, nós não estamos com essa situação realmente de atraso como nós estávamos.
1: Com a IA, com os novos servidores que, exatamente, devem chegar, e aí o senhor estima ali para setembro, mais ou menos já está...
0: A minha perspectiva é exatamente meados de setembro, nós já estejamos aí no melhor cenário possível.
1: Para o cidadão, doutora Ana, muitas vezes fica aquela palavrinha rondando, que é a burocracia, né? E as pessoas ficam, né, gente, tentando entender, poxa, por que está emperrando o processo, por que está demorando, eu dependo disso para outras questões, e reclama com razão, quer saber, precisa da resposta correta. Então as pessoas, elas relatam muito isso. Por exemplo, teve um ouvinte aqui que, ouvindo o doutor Paulo, ele até comentou, de forma geral, é claro, das dificuldades do Brasil para se abrir e fechar uma empresa. Tem que contratar contador, advogado, vários processos, acaba demorando tudo. E aí eu preciso entender aqui com a doutora Ana. De fato, existe muita burocracia ainda, ou se criou um estigma que o Brasil é um país de muito papel, de muita burocracia para o empreendedor? Qual a sua visão?
2: Veja, de fato, a nossa administração pública é uma administração burocrática, mas quando a gente vai para outros países, eu falo isso com propriedade de causa, de ter experiência de trabalhar em outros locais, a nossa administração pública é muito digital. Hoje você abre uma empresa remotamente, você encerra uma empresa remotamente, você corrige erros que estão no contrato social de maneira remota. Para abrir uma empresa é muito rápido, o contador consegue fazer esses processos. Em uma semana você já tem uma abertura da empresa feita. E eu falo isso também com muita tranquilidade, porque acompanho tanto os processos dos meus clientes quanto os meus próprios processos. A gente, como escritório, não deixa de ter um CNPJ, então eu conheço essas agruras. Agora, de fato, a administração pública brasileira, ela lida com um país de proporções continentais, minha gente. A gente é maior do tamanho da Europa. Tem países da Europa que é do tamanho de Pernambuco. Então, assim, esperar que a nossa administração consiga atender no tempo da gente, que é pessoa
1: da
2: privada... É difícil. A gente tem que fazer aqui a meia-culpa também de compreender que às vezes a gestão muda as pessoas se aposentam, o quadro fica reduzido. Mas se a gente compara, eu vou dizer que tá bom como tá hoje, não tá perfeito, mas tá muito melhor do que já foi um dia. E a nossa administração pública, ela é muito digital. O que eu acho que falta também, às vezes, é um conhecimento da população sobre a legislação. Por exemplo, eu estava conversando com o doutor Paulo nos bastidores e eu não sabia que esse processo do próprio contador, ele poder dar a baixa no próprio processo com a sua própria assinatura, eu não conhecia. Eu sei que é uma responsabilidade grande para o contador, mas é uma opção que existe. Será que o contribuinte está sabendo disso? Será que o contribuinte sabe que ele não precisa entrar com mandado de segurança para obrigar a junta comercial?

0: especial a registrar. E eu falo isso porque isso é uma demanda grande dos nossos clientes, de chegar e falar, ah, mas o meu contador não conseguiu. Será que ele sabia dessa opção? Será que também o contador sabia? Porque a gente também, a nossa legislação é uma legislação muito extensa. A gente não tem como saber de tudo, mas a gente fica se atualizando. Então, assim, o sistema é burocrático? Não vou dizer que não é. Seria hipocrisia da minha parte dizer que não é. É. A reforma tributária, ela vem para facilitar muitos métodos que são utilizados, inclusive a forma de apuração, de recolhimento, vai diminuir a burocracia, mas os procedimentos como eram, eu diria, até 10 anos atrás, já melhorou bastante. Infelizmente, a gente tem as dificuldades da própria administração pública, da quantidade de gente apta a nos atender, mas se a gente comparar com outros países, inclusive, não sei se muita gente sabe, mas o sistema da gente no Brasil, da Receita Federal, de fiscalização, de declaração, de nota fiscal, ele é parâmetro para fiscalizações do mundo inteiro. Exatamente. Isso é muito curioso, porque alguns países da Europa, eles não utilizam o sistema digitalizado que a gente utiliza. Então, assim, é bom, é perfeito? Não é perfeito, mas é parâmetro para muita gente. Tem muita coisa a melhorar? Tem, mas é importante que a gente se informe para a gente saber também as soluções que já existem.
1: É por isso que é importante trazer o assunto, doutor Alberico, porque você entra num, como eu falei, num estigma, entra num pensamento de que no Brasil nada funciona, que o empreendedor sofre demais e que fica demorando, que espera, mas tem que olhar para o lado e entender, claro, apontar o que precisa ser melhorado, mas entender em que ponto estamos, né?
2: Isso. Veja bem, quando a gente fala, por exemplo, de uma baixa de uma empresa, algumas décadas atrás, mas eu já atuava na profissão, nós tínhamos que ter da Previdência Social uma certidão específica para baixa de empresa. Eu não se via sequer a certidão pura e simples daquela entidade. Hoje, eu não preciso apresentar certidão nenhuma no ato de uma baixa. Agora, o que acontece? É preciso que o contribuinte, na hora que ele inicia a atividade empresarial, ele saiba as responsabilidades que ele está assumindo. Inclusive, se ele faz a baixa com pendências tributárias, ele está transferindo imediatamente para a pessoa física aquelas pendências.
1: Não vai sumir.
2: Não vai sumir, evaporar. Exatamente.
1: Muita gente faz o seu próprio serviço, né? Não contrata um contador, resolve coisas, né, doutor?
2: Isso. E aí o que é que acontece, Natália? Às vezes se constitui uma empresa, constituí, mas não preciso mais dela. Coloquei numa gaveta ali, esqueci aquele contrato. Ora, na hora que eu constituí, eu fiz uso dos meios públicos, inclusive pedi autorização para a prefeitura me permitir funcionar. Essa permissão, ela é cobrada semestralmente pela prefeitura. Então, uma surpresa imensa que chega para muitos contribuintes que criaram seus CNPJs lá atrás. Eita, estou sendo cobrado aqui na justiça pela prefeitura. O que é que ela está cobrando? Está cobrando uma taxa aqui, mas eu nem funcionei. Ora, você abriu, pediu o direito de funcionamento. Então, aquela taxa, ela é obrigatória e você precisa estar preocupado se eu não constituir a empresa. Quero fazer uso dela mais adiante, tenho consciência de que eu preciso transmitir as declarações de inatividade e pagar a taxa de funcionamento da prefeitura. Não preciso? Aproveita que agora o sistema está mais simples para fazer a baixa, faz de imediato a baixa desse CNPJ e deixa para constituir novamente naquele momento que você vier a utilizar.
1: Claro.
2: Existem alguns estigmas no mercado. Você só pode baixar a empresa 5 anos depois que encerra as atividades. Isso não está previsto? Não existe. Encerrei, emiti a última operação de compra, de venda, de prestação de serviço no dia seguinte. Quitei todas as obrigações, tirei todos os ativos que a empresa possuía, vou para a junta comercial e faço o arquivamento do distrato. Diga-se de passagem, nem sequer taxa a junta comercial cobra por esse distrato.
0: Eu gosto de fazer, doutora, Natália, uma analogia muito simples com meus alunos da universidade. Nós somos pessoas físicas e nós temos um número, o nosso CPF. Se você é solteiro, casado, divorciado, isso é uma condição jurídica do seu status, do seu CPF. Se você é solteiro, você não precisa fazer nada, tá lá. Se você vai casar, você tem que ir no cartório, formalizar, ir na igreja. Se você vai se divorciar, você tem que ir no judiciário, no cartório. Existe um protocolo para você ter um status e deixar de ter aquele status. A mesma coisa é o seu CNPJ. A empresa, ela é uma ficção jurídica, ela é uma criação jurídica. E para essa criação jurídica, a gente atribuiu um número. Para dizer assim, ó, essa empresa, ela tem um número e essa vai ser o nome dela. Então, é uma criação jurídica. E do mesmo jeito que o nosso CPF tem um status de solteiro, casado, divorciado, o CNPJ também tem um status de ativo, inativo, inapto, baixado. E para você adquirir essa condição, esse status, também existe um modus operandi de ser feito. E no cartório, no judiciário,

0: E as pessoas precisam procurar o modus operandi para adquirir aquele status. Não é simplesmente abandonar um CNPJ quando para de operar e achar que ele não vai precisar pagar nada porque eu não estou tendo faturamento. Porque não é assim que funciona. Se você for sair de um casamento, você não tem que ir no cartório, no judiciário resolver. Se você vai sair de uma empresa, vai parar de operar nela, você vai ter que procurar junta comercial, um contador e resolver para ela ter aquele status. É simples, é assim, é igual a um casamento. A empresa é idêntico. Ela tem um CPF, como a gente tem o nosso CNPJ, a gente tem um CNPJ, como a gente tem um CPF, e ela tem um status como a gente tem, de solteiro, casado, divorciado. Ponto final.
1: Problema, e aí, claro, lembrei dos informais, né? Do povo que começa esse casamento, seja na vida matrimonial ou empresarial.
0: E a gente sabe que na prática um relacionamento informal tem problema, né?
1: Pois é.
0: A empresa também.
1: Óbvio, e os informais. Aí aqui o doutor Paulo, que está com a gente também, da JUSCEP, antes ele falava dessa busca por também regularizar essas pessoas que hoje estão informais, né? E eu até questionava aqui no intervalo, será que essa alteração no CNPJ, será que essas mudanças do CNPJ técnico também, que a gente já explicou para o pessoal, será que podem levar o brasileiro que tem tanto medo de imposto, que fica ouvindo o tempo todo, é o país que paga mais imposto no mundo. Todo mundo quer fugir de pagar imposto. Quem não quer, né, gente? Mas são recursos também importantes para a nossa circulação, para estradas, enfim, tantos temas, né? Mas como fazer com que essas pessoas, que o pernambucano entenda que é importante ele estar regularizado, doutor? O que está sendo feito?
2: Natália, veja bem. O imposto, tá, para o MEI, principalmente, se ele for o MEI na indústria, ele vai pagar R$ 82,05. Se ele for um MEI e que o seu tipo de empreendimento seja prestação de serviços, ele vai pagar R$ 86,05. E se ele for um MEI, tá certo, que o seu empreendimento seja de comércio, ele vai pagar R$ 87,05. Então é um valor realmente que vai fazer com que ele passe aí a ter direito realmente à previdência. E ele passe a ter direito também a certas linhas de crédito oferecidas pelos poderes públicos, pelos bancos públicos também. Nós temos uma agência de fomento no estado de Pernambuco, né, a AGE, onde ela faculta ao MEI, né, que ele possa retirar uma linha de crédito de R$ 21 mil para
1: o
2: seu empreendimento.
1: Mas ele tem que ter o seu registro.
2: Ele tem que ter o registro. Se ele não tiver o registro, se ele for informal, tá, o máximo que ele pode conseguir aí são R$ 6 mil.
1: E a informalidade é um dos grandes desafios do país, né, gente? Assim como os endividados, os desempregados, né, fora do mercado formal, os endividados, já falei, os informais. Então, são questões que precisam de programas, de iniciativas para serem atingidos e o cidadão entender o que ele recebe como retorno. Por exemplo, uma cobertura da Previdência.
3: Exatamente.
1: Não é?
3: Exatamente.
1: Doutor Alberico, antes de eu ir para esse próximo intervalo, só para a gente fechar aqui, amarrar uma história com o ouvinte que ele está insistindo. Profissional liberal, como faz para solicitar o CNPJ? Ele quer saber do profissional liberal, dizer.
3: Muito bem. Eu vou fazer uma similaridade aos profissionais de saúde, tá certo? Os profissionais de saúde, há pouco tempo atrás, eles passaram a emitir o recibo de saúde por um aplicativo da Receita Federal, tá certo? Ele vai recorrer ao gov.br para fazer essa emissão. Nós ainda aguardamos uma disciplinação por parte da Receita Federal, tá certo? Mas vai ser instituído diretamente com a Receita Federal, não vai transitar pela junta comercial essa inscrição, vai ser direto com a Receita. E eu queria só, Natália, só complementando o que a gente falava a respeito do contribuinte quando ele se abraça a responsabilidade de ser empresário, é que muitas vezes ele se depara com multas tão maiores por descumprimento de obrigações acessórias do que mesmo o valor do imposto. Então, às vezes, o imposto ele tem um valor que chega a ser irrisório diante de um atraso na entrega de uma SF, diante do atraso nas entregas da DCTF. Muitas vezes, ele até recolhe o DARF devido por aquele tributo e é autuado por não ter declarado que era devedor daquele valor. Então, não adianta só eu fazer o recolhimento. Então, só para a título de esclarecimento, estar regular e legal, prestando as informações corretas, é tão necessário quanto fazer o recolhimento do tributo.
1: É, é o famoso barato sai caro, né? A pessoa não quer fazer o pagamento, mas aí vem a multa e pode complicar ainda mais.
3: Exatamente. Né,
1: olha, então o profissional liberal procura já direto o site da Receita Federal.
3: Sim, logo, doutora Ana, tem algum anúncio já de aplicativo nesse sentido? Ainda
0: não.

0: Fazer ainda abertura, não.
1: Não que eu tenha conhecimento, mas certo. Eu vou pra saber, na próxima eu já trago aqui.
0: Muito exatamente. Bem. Aqui é assim, a gente já responde e ajuda o ouvinte. Intervalo, voltamos já.
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0: Fala, André Rabelo, presidente da JUCEP, Junta Comercial do Estado. O seu Ribeiro, da Rua Imperial, ele diz assim, que ele precisa de um atendimento da JUCEP e ele acredita que não está mais tendo atendimento presencial e ele precisa tirar uma dúvida. Procurou na internet e não conseguiu resolver sozinho pela internet. Eu lhe pergunto, a JUCEP, e aí fique atento aí, seu Ribeiro da Rua Imperial. A JUCEP está ou não está com atendimento presencial?
6: Continua com atendimento presencial. Ele pode entrar no site da JUCEP, faz o agendamento.
0: Precisa agendar.
6: Agenda, até para que ele possa ser atendido no horário que ele agendou. Uhum. Né? Para que ele não precise ficar lá tanto tempo esperando. Então, ele pode agendar e até a junta comercial será atendido. Tanto presencialmente você tem um atendimento, você tem a própria ouvidoria também que funciona, a corregedoria também da JUCEP, funciona tudo de modo presencial, sem nenhum problema.
0: Endereço que inclusive...
6: O endereço na Rua Imperial 1600.
0: Então o Ribeiro está na Rua Imperial, acho que ele deve trabalhar por lá, não perder tempo, né?
6: Pode ir lá.
0: Rua Imperial 1600, bairro de São José, tenta agendar antes pelo site, isso vale para todas as pessoas, não só para o seu Ribeiro, e aí ele vai conseguir fazer, portanto, seu agendamento e ter...

0: pelo atendimento. É isso, né, presidente?
1: Exatamente.
0: Tá
1: exatamente.
0: Bem, tá certo. Muito bem. Deixa eu já, então, agradecer. Obrigada.
1: Deixa eu só fazer só um parêntese aí, tá? É, com relação ao deferimento de curso de prazo, só para dar uma fundamentação
0: que
1: legal...
0: a gente falou dos atrasos antes,
1: exatamente.
0: Né?
1: Só okay. Para dar uma fundamentação legal, até a doutora Ana havia perguntado, né? A lei 8.934, no artigo 41, parágrafo único, e o artigo 42, parágrafo 2º. E a própria instrução normativa do DREI, que é o Departamento Nacional de Registro Empresarial, tá? A instrução normativa de número 81, de 2020, o artigo 45 a 47.
0: Essa que autoriza o profissional
1: exatamente.
0: A assumir a responsabilidade.
1: Trata exatamente disso.
0: Repete, o deferimento então, o número, doutor, porque o povo vai procurar.
1: Exatamente. É a lei 8.934, tá? O artigo 41, parágrafo único, e o artigo 42, parágrafo 2º.
0: Lá estão todas as disposições,
1: exatamente,
0: a pessoa
1: fala,
0: pode procurar.
1: Trata exatamente do deferimento do decurso de prazo. Agora, o profissional vai assumir o risco. Uhum. Uma coisa que é interessante, sim, Natália, falar, é que nós estamos ainda implantando, tá? Até para evitar fraudes nos processos e tudo mais, para a gente dar uma melhor transparência no processo, é a certificação por segunda etapa. Ou sim, seja, em todo o processo, a gente daqui até o final do ano nós vamos implantar todo o processo que for ser dado entrada na JUSCEP, ele além da assinatura digital, né, ele vai obrigatoriamente ter a segunda etapa, que é o reconhecimento facial. Uhum. Então, ou seja, por um acaso algum empresário tinha um token, né, e aquele token, por um acaso, ele deixou com a sua senha colada no token, alguém pegou e ali vai abrir uma empresa utilizando o nome dele, não vai conseguir.
0: Por quê? Vai ter o reconhecimento.
1: Porque a certificação digital é vinculada ao CPF e, consequentemente, vai ter que ter o reconhecimento facial.
0: Muito bem. Doutor, obrigado. Até a próxima.
1: Até a próxima.
0: Um abraço. Doutor Albérico Moraes, suas considerações também para a gente. Até mais.
2: Natália, primeiro agradecer o convite e dizer que a gente está sempre disponível, sempre que precisar. Dizer a todos os ouvintes que ficaram preocupados com essa inscrição de CNPJ, né, para o profissional liberal, aqueles que estão obrigados, que não tenham apreensão, tá certo? Isso vai ser muito bem divulgado. A gente tem aí algumas prorrogações. A reforma tributária, ela vem sendo implementada gradualmente e alguns elementos por meio de necessidade de correção de sistemas computacionais estão sendo prorrogados. A exemplo da emissão da nota fiscal de locação, que era prevista inicialmente para janeiro de 2026, foi prorrogado, iria começar agora em agosto de 26, já foi prorrogado para janeiro de 27. Então, a parte tecnológica, ela talvez tenha aí uma prorrogaçãozinha de algumas obrigações. Uhum. Tá? Isso não afeta a arrecadação. E essa, lembrando que essa obrigação, ela não traz consigo imediatamente um desembolso financeiro, mas apenas uma norma regulamentar que vai amarrar mais, claro, as operações.
0: Importante ficar atento aos prazos. E se for prorrogado, ficar atento também sempre, né, doutor?
2: Sempre, obrigada. Sempre. Abraço a todos.
0: Um abraço. Doutora Ana Dolores Samalta, sempre bom também me receber. Até mais.
3: Muito obrigada, Natália. Sempre um prazer estar aqui. Sempre que a gente vem para ensinar um pouquinho, a gente aprende mais um pouquinho,
0: sim,
3: né?
0: Imagina.
3: Muito obrigada. Obrigada aos colegas de bancadas. E a gente sempre instrui o ouvinte a se atualizar, para órgãos, e não acreditar só nas informações que vêm na internet. Muito obrigada.
0: Gente, muito obrigada, e dizer para o ouvinte que se ele quiser acompanhar o programa de novo, ele pode ir lá para o site da Rádio Jornal, também para o nosso YouTube. O programa vai ficar lá à disposição para você, para ouvir quantas vezes quiser. Até amanhã.
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2: Aquele abraço, muito boa tarde, minha gente. Estadual Plantão de Polícia pela Jornal de Caruaru, 91.3, Rádio Jornal Pesqueiro, 90.9. A partir de agora, hoje, terça-feira, a gente começa mais um plantão no oferecimento do Galeto Nordestino, o seu momento de sabor e tradição. Bom, vamos começar falando a respeito do triplo homicídio. O nosso Josival Ricardo esteve lá na Vila do Aeroporto, no primeiro momento conversou com o delegado sobre esse caso. Vamos ouvir.
3: Uma mulher de 32 anos de idade e dois homens foram mortos na Vila do Aeroporto na tarde do domingo. Segundo informações da polícia, o crime teria acontecido dentro desta residência. As vítimas, Rosângela de Araújo Souza, de 32 anos de idade, e Carlos Gabriel da Silva, de 22, morreram dentro da casa, enquanto que a terceira vítima, o Alex Araújo de Souza, de 27 anos de idade, chegou a ser levado para o hospital, mas não resistiu aos ferimentos. A equipe da polícia foi acionada, fez todo o trabalho investigativo aqui no local mesmo, na Vila do Aeroporto. E segundo informações da polícia, uma pequena quantidade de entorpecente de droga, possivelmente maconha, foi encontrada na casa. Segundo ainda informações da polícia, as três vítimas, Rosângela, Carlos e Alex, estavam na casa quando os suspeitos chegaram, possivelmente de moto. A residência, eles estavam lá dentro quando os suspeitos arrombaram a porta. A gente percebe a parte onde eles chutaram para arrombar a porta. As vítimas não tiveram tempo de correr e foram surpreendidas com os disparos de arma de fogo. A perícia foi acionada, a polícia busca imagens de câmeras de segurança para tentar identificar os suspeitos. Mas aqui no local praticamente não tem câmeras nas residências. Segundo informações de testemunhas, ouviram o barulho de uma moto alguns segundos antes dos disparos acontecerem. Possivelmente os suspeitos teriam chegado de moto. A Polícia Civil investiga se o crime tem relação com o tráfico de drogas. Nós conversamos com o delegado que nos traz mais informações.
4: Na tarde de ontem, né? A equipe da Força Tarefa de Homicídios foi acionada para verificar um duplo homicídio. Até então era, né, duas pessoas falecidas no local, na Vila do Aeroporto, e uma terceira pessoa que havia sido socorrida, ao HRA, todas elas vítimas de disparo de arma de fogo. No local a gente constatou a veracidade da informação, né? Encontramos já uma mulher e um homem óbito. A terceira pessoa já tinha sido encaminhada para o HRA. Fizemos os primeiros levantamentos do local do crime. Verificamos tanto na mulher como no homem, aparentemente, né, três lesões provocadas por disparo de arma de fogo. Junto com a equipe do Instituto de Criminalística, coletamos vestígios, enfim, tudo que foi encontrado no local. Algumas testemunhas também foram encaminhadas porque a delegacia para poder dar início às investigações. Nesse meio tempo, a terceira pessoa que havia sido baleada veio a óbito também no HRA. Então, passou-se a se tratar de um triplo homicídio, né? De forma que a gente deu início ao inquérito policial, ouvimos algumas pessoas e no decorrer do dia de hoje, da semana, a gente vai retornar ao local, procurar novas provas para chegar à motivação e autoria do crime.
3: Doutor, com relação ao possível envolvimento com drogas, a polícia trabalha com essa possibilidade?
4: Sim, todo início de investigação a gente não pode descartar, né, nenhuma hipótese ventilada. No local foi encontrada substância entorpecente, então provavelmente é mais um caso que tem ligação aí com a comercialização e o uso de substância entorpecente.
3: A informação de algumas testemunhas que os suspeitos teriam chegado em uma moto, de que forma eles tiveram acesso à residência, arrombando a porta?
4: Então, as informações iniciais dão conta que seriam dois indivíduos na motocicleta, né, que teriam parado ali nas proximidades da residência, arrombado a porta e lá surpreendido as três pessoas já com disparo de arma de fogo.
3: Estavam só as três vítimas?
4: Pelo que nos consta, sim, só as três vítimas.
3: Qual foi o tipo de arma utilizada? Revólver, pistola?
4: Então, no local foram encontrados alguns estojos de revólver calibre 38, salvo engano. Aparentemente não foi coletado nenhum outro tipo de material, mas o exame tanatoscópico, porventura algum projétil que foi tirado no corpo da vítima, a gente pode ter certeza.

0: vezes foi utilizado só um armamento, mais de um.
1: Semana passada, um adolescente foi assassinado também naquelas imediações da Vila do Aeroporto. Tem 15 dias que outra pessoa também foi assassinada e sempre com

0: bastante esses crimes, a não ser, obviamente, a questão de todos serem usuários, todos viverem nesse contexto, mas, assim, em relação ao mesmo armamento utilizado em todos esses crimes, mesmas pessoas, a gente ainda não conseguiu estabelecer esse tipo de conexão.
1: Doutor Bruno Machado, em relação a Rosângela de Araújo e o Alex Araújo, eram irmãos?
0: Sim, são irmãos, e a terceira pessoa que faleceu no local, o outro homem, era namorado da vítima mulher.
1: Algum deles com passagem pela polícia?
0: Então, a gente não verificou nenhum tipo de passagem nas pesquisas que foram feitas de forma rápida ontem, né? Mas a gente vai hoje, no dia de hoje, coletar esses dados com maior cautela. A vítima mulher recentemente teve um outro companheiro assassinado aqui em Caruaru, não na Vila do Aeroporto, em outra localidade. Então a gente está estabelecendo aí essas conexões, enfim, para dar seguimento à inquérito policial e também chegar à motivação e autoria do crime.
2: 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Olha, agora sim o Reginaldo vai voltar, vai trazer detalhes, porque houve a prisão, porque esse caso aconteceu no domingo à tarde, mas a polícia entrou em diligência e ontem conseguiu prender 3 e 2 armas foram apreendidas. Tem uma delas que foi usada para matar as 3 pessoas. A gente vai trazer detalhes agora com o nosso Reginaldo Souza.
3: Verdade, Givanildo, com relação a esse triplo homicídio final de semana que chamou a atenção na Vila do Aeroporto, aqui em nossa cidade, quando essas pessoas assassinadas, as vítimas, a mulher, por nome de Rosângela de Araújo Souza, 32 anos, Carlos Gabriel da Silva, 22 anos, esse o namorado. A terceira pessoa, Alex Araújo de Souza, 27 anos, esse irmão da vítima, da Rosângela. Com relação a esse triplo homicídio, a Polícia Militar, com levantamento da equipe do NIA, nesta segunda-feira, chegando até os 3 envolvidos. Um deles aqui foi o José Felipe Guilherme da Silva, 19 anos, Wendel Ritier Conceição, 28 anos, e o terceiro, José Ricardo da Silva, com 25 anos. Esse trio foi preso no residencial Alto do Moura. 2 participaram do triplo homicídio e o outro, o terceiro, na situação de tráfico de drogas. Então, por motivo dessa droga encontrada, 2 armas de fogo também, os 3 foram autuados. Para falar com relação às prisões, trazer aqui o coronel, tenente, primeiro Biesp, Marlos, que traz mais detalhes, e em seguida vamos ouvir o delegado, doutor Bruno Machado, da Divisão de Homicídios, que esteve também no local desde o início, quando recebeu a informação desse triplo homicídio. Vamos ouvir os 2 no programa.
4: Coronel, com relação ao triplo homicídio do domingo, já na segunda, não demorou muito e as equipes chegando até esses 3 elementos, indivíduos, né?
5: Isso, exatamente. Teve um trabalho de investigação, né? Através do NIA, do efetivo de inteligência aqui do Agreste, juntamente com o primeiro Biesp. E em menos de 24 horas, a quadrilha foi presa, né? Os executores do triplo homicídio de ontem.
4: Eles confessam aqui na Divisão de Homicídios?
5: Isso. Um chegou a confessar, né, que roubaram a moto 3 dias antes, e no domingo ele pilotou a moto para que o outro indivíduo, o Wender, né, executasse, né, as 3 vítimas lá do triplo.
4: Quando o policiamento chega até eles, encontrando aí drogas também e arma de fogo, né?
5: Isso, chegamos até ele, né, através da investigação, fizemos um cerco. E eles tentaram se desfazer do armamento, da droga, chegaram a quebrar dos 4 aparelhos celulares, chegaram a quebrar 2 ainda. E acabaram no final confessando o crime, e estão agora na delegacia de homicídios.
4: Ainda é muito cedo para falar com relação a essas armas, se as que foram utilizadas aí nesse triplo?
5: Eles confessam que uma das armas foi utilizada, mas aí a Polícia Civil, através da investigação, né, vai solicitar o IC para que faça a perícia.
4: Tivemos também, antes desse triplo homicídio, durante a semana, mais 2 que aconteceram. Inclusive um deles, quando suspeitos se passando por polícia. Pode-se dizer que foi esse pessoal também aí, ou ainda é muito cedo também, está investigando?
5: É muito cedo. Para esses outros casos, a gente aguarda a investigação da Polícia Civil para o caso.
4: Esses 3 aí foram encontrados aonde, hoje?
5: No residencial Alto do Moura, né? Estavam os 3... em dois apartamentos diferentes.
4: Então, mais uma resposta rápida aí do NIA, juntamente com o policial do primeiro BS, desde ontem que as equipes não pararam, né? Até chegar.

0: Aí chegaram com êxito, né?
1: Isso, exatamente, desde ontem, desde do momento do triplo homicídio que as equipes estão empenhadas aí nessa missão.
0: O motivo, o tráfico, a droga?
1: Isso, droga, tráfico de drogas, cobrança de tráfico.
0: Conversar aqui com o delegado, doutor Bruno Machado, que esteve também no local desse triplo homicídio e também nesta tarde de segunda-feira, três suspeitos apresentados aqui na divisão de homicídios. Doutor, com relação ao triplo, chamou a atenção, não demorou muito e a resposta aí para a sociedade, né?
2: É, de fato, na equipe da Polícia Militar teve êxito em prender três pessoas, né? Dentre essas três pessoas, duas delas participaram da ação criminosa ontem, um terceiro não. O fato é que essas três pessoas presas hoje estão envolvidas em uma série de homicídios ali na vira do aeroporto. Então a gente aqui está confeccionando o auto de prisão em flagrante do triplo homicídio de ontem, tentando reunir elementos para elucidar também os demais crimes que possivelmente esse trio tenha participação. O fato é que eles vão ficar presos em flagrante pelo triplo homicídio de ontem, pela posse ilegal de arma de fogo. Foi apreendido um revólver calibre 38 e uma pistola, né, junto com o trio. Tráfico de drogas, porque foi apreendido uma certa quantidade de maconha, crack e também balança de precisão. E também pela receptação, uma vez que a motocicleta apreendida em poder do grupo, que inclusive vinha sendo usada nesses crimes, ela está adulterada e também apresenta restrição de roubo.
0: Doutor Bruno Machado, com relação a dois homicídios que aconteceram recentemente também lá na Vila do Aeroporto, esse pessoal tem envolvimento?
2: Então, a gente está fazendo esses levantamentos. Segundo eles, eles não participaram do homicídio do menor, mas possivelmente tem uma participação em um outro homicídio que ocorreu ali na Rua do Arame.
0: Foi justamente aquele que chegou se passando por policiais e a vítima se encontrava dentro da residência? Foi esse aí?
2: Não, foi outro. Foi um que foi na Rua do Arame. A dupla chegou na motocicleta, com o mesmo modo de agir de sempre, né? Um deles desceu, foi até a residência da vítima, solicitou a entrada. Aparentemente eles eram conhecidos e ele, ao entrar no imóvel, executou a vítima.
0: Essa mulher também, que foi assassinada nesse final de semana, também tinha envolvimento com a droga, doutor?
2: Então, segundo os presos hoje, a vítima, os principais alvos, era a Rosângela e o seu namorado, o Juan, salvo engano o nome, e justamente seria uma represália por conta de um homicídio que ocorreu no Alto do Moura, alguns meses atrás, de uma vítima chamada Alisson Brandão, que era ex-companheiro da Rosângela, e segundo o trio, a Rosângela orquestrou esse homicídio no intuito de assumir a comercialização de arma de substância entorpecente que pertencia a Alisson.
0: E desses três apresentados hoje aqui, os três estão sendo autuados ou apenas dois?
2: Então, dois deles vão ser autuados pelo triplo homicídio de ontem, mas todos os três vão permanecer presos, uma vez que, além do triplo homicídio de ontem, praticado pela dupla, né, ontem eram só dois, foi apreendido também em poder do trio hoje, arma de fogo, droga, balança de precisão. Então eles vão ser também autuados pelo crime de tráfico de drogas, de posse ilegal de arma de fogo. E, como disse, dois deles pelo triplo homicídio de ontem.
0: Pode-se dizer que vai dar uma aliviada com relação a esses homicídios lá na Vila do Aeroporto?
2: Então, provavelmente, né, tiramos três pessoas de circulação, então a gente acredita que vai dar uma acalmada ali na região. E, de toda forma, a gente permanece atento e, se porventura tiver outros integrantes que não estejam presos, que estejam praticando esses crimes, a gente vai prendê-los também.
0: Os três autuados, exame de corpo de delito e amanhã audiência de custódia?
2: Perfeito, a gente está acabando aqui os procedimentos, né? Então eles vão ser submetidos a exame traumatológico, posteriormente vão ser encaminhados aqui à carceragem do plantão policial de Caruaru, onde irão permanecer até amanhã para fins de passar para audiência de custódia.
0: Bom frisar, dizer que desde o momento que o senhor se encontrava lá com a sua equipe, já ouvindo algumas pessoas, né? Para chegar até esse trio e hoje chegando, né? Trabalha aí de Polícia Militar com a Civil, né?
2: Perfeito, troca de informações, né? As diligências foram contínuas. Desde ontem que a gente assumiu esse triplo homicídio. Então a gente vem fazendo os levantamentos junto com a equipe da Polícia Militar. E no fim da tarde de hoje, a equipe da Polícia Militar teve êxito em localizar essas três pessoas.
3: 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Um abraço aí para todas essas pessoas que estão acompanhando a gente. Mas olha, deixa eu falar a respeito. Porque no anel viário, aqui em Caruaru, foi encontrado

0: um rapaz, e a informação que a gente tem é que ele estava desaparecido desde a última sexta-feira. Foi encontrado morto. Quem vai trazer detalhes agora é o nosso Josival Ricardo.
1: Realmente a equipe não para, as ocorrências que acontecem a todos os instantes. Nós estamos aqui no anel viário, o que dá acesso ao bairro José Liberato. O Ismael Pereira Silva, de 42 anos de idade, desapareceu desde a última sexta-feira. Segundo informações de familiares da Dona Maria, de outros familiares que estão aqui desesperados, o Ismael sofria de esquizofrenia. Na sexta-feira ele saiu de casa, teria sido visto em um bar lá em Agrestina, e hoje pela manhã as pessoas encontraram o corpo no canteiro central, bem no canteiro central, na vala, onde está a polícia militar, onde está a polícia civil, também ali onde encontra-se o corpo do Ismael, caído, sem camisa, com a mochila nas costas. Quando as fotos começaram a circular em redes sociais, os familiares que já estavam desesperados à procura do Ismael o reconheceram e vieram aqui para o local onde nós estamos. Essa senhora que está desesperada é a Dona Maria, Maria do Socorro. Dona Maria do Socorro, desde sexta-feira, que vocês estão aflitos tentando encontrar o seu filho.
2: É, desde sexta-feira, que ele saiu de manhã, para ir para um sítio, olhar os cachorros do patrão dele, não voltou mais. Achei-me agora aí. Ai.
1: Quem informou a vocês que ele estava morto aqui no local?
3: Foi quem,
1: Ivan? Você é irmão dele, né?
3: Sobrinho.
1: Foi quem informou?
3: O familiar da moça lá embaixo, não foi? Que os gari que estavam passando por aqui encontraram ele ali, daquele jeito que tá.
1: Quando informaram, aí vocês vieram aqui e já se esperaram?
3: Já. E quando a moça mostrou o vídeo, eu já sabia que era ele, já.
1: Ele saiu com aquela mochila?
3: Com a mochila. Quando eu vi ele, a bermuda também, não tem como reconhecer não. E o colar, que ele só ficou com o cordão da bicicleta no pescoço.
1: Ele fazia tratamento contra a esquizofrenia?
3: Não, fazia o tratamento de esquizofrenia dele.
1: E como era que estava? Estava surtindo efeito?
3: Não estava, mãe. Tava.
4: Não foi efeito porque nós estava começando.
1: Só um minutinho. Seu nome?
4: É Rafaela Bezerra, sou a ex-cunhada dele. Estava fazendo tratamento, eu que estava acompanhando ele. Só que era para ele pôr uma consulta, aí ele pegou a identidade, não foi. Porque ele tava, aqui o dele era um grau bem forte. A esquizofrenia dele estava muito forte. É só o grau dele está muito avançado. Aí ele surtava de tudo, aí saía no meio do mundo, mas sempre voltava. Não passava esse tempo todo, e nós já desconfiamos. Não, ele não passa mais de 2 dias, era um dia, no outro dia já estava em casa. Ou então de noite ou de madrugada, não era? Aí quando foi a semana, eu disse, não, pois alguma coisa aconteceu. Que não é dele não é demorar tanto assim. Aí nós ficou aperreada. Todo mundo ficou nervoso, e ela também aqui. Só Jesus na causa, e a gente quer saber o que aconteceu, né?
1: Segundo informações da polícia, né, não, aparentemente não tem sinais de agressões, ele está de bruços, mas não tem sinais de agressões não visíveis. Acredita-se que ele tenha passado mal, sofrido mal surto?
4: É, eu não sei, porque ele não tinha problema, só a esquizofrenia, né? Aí depois os policiais vão ver se foi homicídio ou foi morte natural. Se for, né, Deus sabe de tudo, Deus vai confortar o coração da gente. É difícil a perda, né, mas Deus sabe, Deus está no controle, né? A gente é uma evangélica, Deus é quem dá o conforto a gente, né? Mas está tudo na mão do Senhor.
0: E a gente retorna para falar a respeito de aproximadamente 7 estupros que aconteceram, e o indivíduo foi preso, estava sendo investigado desde o ano de 2023. E aí o ano passado ele foi preso, terminou se suicidando dentro da cela aqui na delegacia. O delegado Rodrigo Passos, ele contou a dinâmica, como foi, deu uma coletiva ontem e falou a respeito desses estupros. Vamos ouvir.
5: Verdade, na tarde desta segunda-feira, a coletiva acontecendo aqui na Dinter. Vou conversar aqui com o delegado, doutor Rodrigo Passos, que fala com relação à Operação Gorete, com relação ainda a essa operação, em relação a um suspeito de vários estupros aqui na cidade e também na zona rural. Doutor, desde de quando que a Polícia Civil, o senhor, sua equipe e outros também, investigando esse caso, né?
6: Os primeiros casos aconteceram no ano de 2023. Então, aconteceram ali uma série de roubos seguidos de estupro, que a gente percebeu pelo modus operandi que seria a mesma pessoa. Então, em 2024, percebendo que a situação estava se agravando, houve uma designação especial que nomeou a mim, o delegado Rodrigo Passo, e a delegada Milene, para presidirem parte dessas investigações. Outro caso ficou com a Delegacia da Mulher. Então, desde então, a gente vem trabalhando incansavelmente para tentar parar esse criminoso, porque a gente percebia que era uma pessoa bastante violenta.

0: 80, né, e praticavam crimes muito graves, que era o crime de roubo, seguido do abuso sexual. E depois desse período que a gente recebeu essa nomeação para presidir a investigação, ele passou aproximadamente um ano parado. Contudo, ele acabou voltando a cometer os crimes e voltou a cometer mais de um crime. E então, a gente contando com o apoio dos melhores investigadores, analistas de inteligência, de perícia, mas ainda assim a gente não tinha conseguido identificar o sujeito com uma convicção completa. Até que ele foi capturado no ano 2025, em flagrante, e nossos investigadores perceberam que as características daquele preso, eles batiam com a característica do investigado que nós suspeitávamos. Então a gente se preparou para fazer o pedido de coleta do material genético dele, e aí nós compararíamos com aquele material genético colhido das vítimas, para ter certeza de que era aquele elemento. Acontece que o sujeito acabou se matando na sede do plantão de polícia judiciária aqui de Caruaru, ocasião em que foi solicitado por mim, por minha equipe, que fosse colhido o material genético dele. E com essa coleta a gente pediu a comparação para o Instituto de Criminalística, que através do GFEC, que é o Instituto de Genética Forense, fez a análise daquele material do suspeito com o material colhido na vítima, e a gente conseguiu ter uma margem aí numérica de praticamente uma certeza matemática de que era aquela pessoa, né? Com um número que supera aí a probabilidade de 7 nonilhões de chance de ser ele do que qualquer outra pessoa no planeta.
1: Quando ele tirou a vida, a própria vida, o que ele utilizou na hora?
0: Ele se enforcou. Ele conseguiu se enforcar com as roupas que ele estava no momento. Faz parte de um protocolo hoje que o detido não pode mais ficar despido, então acaba que existe o risco de ele conseguir cometer essa violência contra a própria vida, porque a polícia não tem mais autorização para deixar os presos sem a vestimenta.
1: Foram quantas vítimas desse indivíduo aí?
0: Nós conseguimos identificar, durante toda a investigação, 8 vítimas, certo? E 7 inquéritos policiais diferentes.
1: Não tem parentesco aí, né, com ele. Entre ele, esse indivíduo aí e essas vítimas, não?
0: Nenhum parentesco identificado, ele de fato pegava mulheres aleatórias, certo? Não havia nenhuma característica específica que o atraísse um tipo de mulher mais do que outro. De fato, era a oportunidade que ele via e a circunstância que o levava a praticar esse crime tão hediondo.
1: Doutor, como ele agia, o que ele utilizava no ato lá, hein, na hora?
0: Na maior parte dos casos, a gente percebeu que o modus operandi dele era se aproximar das vítimas com uma motocicleta, modelo bis, e aí com arma de fogo ele ameaçava ela, subtraía os pertences, rendia algum familiar ou pessoa que estivesse próxima e praticava aquela agressão covarde e abjeta contra as vítimas.
1: O senhor recorda aí as localidades?
0: Eu não consigo recordar as localidades, mas estão presentes no slide que a gente forneceu para a imprensa.
1: Pode-se dizer que a maioria aí na zona rural?
0: A maioria na zona rural.
1: Então, ele sendo mostrado aqui no programa também nas redes sociais, o pessoal que reconhecer, de repente, foi vítima que procura a delegacia, porque o pessoal, às vezes, não procura com medo, né?
0: É importantíssimo que procure de imediato, porque a gente pode colher o material genético, fazer as perícias necessárias e chegar à conclusão com a maior velocidade. Então, quanto mais vítimas se prontificarem a comparecer à delegacia, maior a probabilidade de a polícia conseguir concluir o inquérito com uma velocidade maior. E um dos outros fatores que nos fizeram levar a pedir a autorização judicial para expor a imagem do criminoso foi justamente trazer um pouco de tranquilidade para as vítimas, sabendo que aquele foi o autor do crime, que ele não vai voltar mais a delinquir, que elas podem ficar tranquilas. E para aquelas outras mulheres que souberam do caso, que estavam com receio de sair de casa, que estavam traumatizadas, saber que aquele elemento, pelo menos aquele elemento, ele não vai mais poder cometer esse tipo de crime.
1: Dia 25 de abril de 2025, ele chegou a ser apresentado na delegacia, em uma situação?
0: Isso, foi apresentado, foi autuado em flagrante por um crime menos relevante, relacionado à arma de fogo, mas provavelmente já antecipando que a sua responsabilização pelo um crime mais grave, que era o de roubo seguido dos estupros, estaria prestes a acontecer, possivelmente ele acabou entrando em desespero e tirando a própria vida.
2: Bora pro intervalo, a gente volta já. Coisinha pequenininha, não sai daí não.
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9: Muito bem, a gente volta só para dizer tchau, não dá mais tempo para nada, um abraço para todo mundo, se Deus quiser a gente volta amanhã com mais um programa Plantão de Polícia. Vem aí, o assunto é futebol primeiro tempo e o nosso programa tem oferecimento do Galeto Nordestino, o seu momento de sabor e tradição. Um abraço, até lá.
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12: Mais uma vez, como imperador do mundo, ao interferir numa decisão disciplinar da FIFA. O time americano não tem culpa nenhuma da estupidez do presidente do país. Embora a FIFA devesse não ter escalado o jogador beneficiado pela mancha indelével que deixou na Copa do Mundo. Vamos rememorar um pouco o que aconteceu esta semana. O presidente Trump ligou para Gianni Infantino, que é o presidente da FIFA, e pediu que a FIFA revertesse a suspensão automática do atacante Balogun, que recebeu o cartão vermelho no jogo contra a Bósnia. A anulação foi confirmada pelo comitê disciplinar e o centroavante foi liberado e jogou ontem contra a Bélgica. E o Infantino, minha gente, presidente da FIFA, aceitar isso como normal...

0: pressionante e resolveu suspender o cartão vermelho só para atender ao Trump. Então, essa é mais uma atitude do dono do mundo. E até quando o mundo vai submeter a isso? O Trump agora resolveu, além de desrespeitar a soberania dos países, resolveu desmoralizar o futebol também. É uma pessoa que precisa ter limites. Alguém tem que pôr esse limite. Isso mostra também como o futebol virou um grande negócio. Tudo passa a ser possível. O que vale, na verdade, é o dinheiro e nada mais. A Copa, a CBF, a FIFA viraram grandes empresas. A Copa é um grande negócio. É muito dinheiro envolvido. Estamos falando de bilhões e bilhões de dólares. E aí tudo passa a ser possível. Como, por exemplo, tirar um cartão vermelho, como agora aconteceu. Tirar uma seleção do jogo. Tirar um jogador do jogo. Voltar o jogador para o jogo. Tudo agora passa a ser possível. Quando o jogo acabou, minha gente, o mundo do futebol ficou feliz. Ficou feliz com o resultado. Espanha e Bélgica farão agora um dos jogos às quartas de final. Os espanhóis são os favoritos, mas os belgas tiraram da lama a Copa do Mundo. Pelo menos limparam um pouco a Copa do Mundo, depois da intervenção do Trump, aceitada pacificamente pela subserviente FIFA. A danosa e irresponsável interferência de Trump atraiu uma energia bem negativa para a seleção americana. E a grande maioria da torcida no mundo inteiro vibrou, festejou com a eliminação da seleção americana. Volto a dizer, os jogadores e a comissão técnica da seleção americana não têm culpa nenhuma, até porque fizeram uma boa Copa. O problema está no que fez o presidente dos Estados Unidos, Donald Trump, que agiu mais uma vez como imperador do mundo ao interferir numa decisão disciplinar da FIFA. O time americano não tem culpa da estupidez do seu presidente. Embora a FIFA, repito, não devesse ter escalado o jogador beneficiado e deixou uma mancha indelével na Copa do Mundo. Para encerrar, a gente precisa perguntar com muita sinceridade. E agora, o que virá do presidente Donald Trump? Será que ele vai mandar o Infantino interromper a Copa do Mundo? Será que chega a esse ponto? Ou será que ele vai mandar o ICE, a polícia de imigração, a violenta polícia de imigração, prender os torcedores invasores do seu país nessa Copa do Mundo? Ou será ainda que invadirá a Bélgica, porque ela eliminou a seleção americana nos Estados Unidos? Olha, sinceramente, nada disso vai acontecer, felizmente. Ele não poderá fazer nada a não ser engolir esse enorme sapo. Se possível, a seco. Engole essa, Trump. Fica calado e para com essa estupidez. É isso aí, minha gente. Muito obrigado a todos. Sigam aqui na programação da Rádio Jornal. Vai começar agora o primeiro tempo do assunto é futebol. Comando Haroldo Costa, o maior gol do mundo. Boa tarde, Recife. Boa tarde, Brasil.
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4: Em Pernambuco, 12:38.
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4: O Assunto é Futebol Primeiro Tempo. Hoje é terça-feira, 7 de julho de 2026. Juntos, aqui na Rádio Jornal, trabalhando para você o Escrete de Ouro. 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O assunto é futebol primeiro tempo e agora você vai ouvir os destaques, as manchetes do programa de hoje.
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4: Náutico, Raldinei Alves.
6: A movimentação do Náutico no mercado, com janela aberta, Kimbu começa a contratar reforços para a sequência da temporada. Técnico Guilherme dos Anjos fala sobre a dificuldade do time em fazer gols nas últimas rodadas dentro dos aflitos. Alvirrubros tem pela frente uma sequência de 2 jogos fora de casa contra adversários que estão na parte de baixo da tabela.
4: Esporte, Leonardo Boris.
7: Lateral direito foi oficializado pelo Esporte. Meia atacante emprestado a time paulista. Jogadores treinando hoje à tarde e na quinta-feira tem um treinamento aberto à torcida na Ilha do Retiro.
4: Santa Cruz, Igor Moura.
8: E depois de 2 dias de folga após vitória sobre o Ituano, elenco tricolor se reapresentou hoje pela manhã no Arruda. Próximo duelo domingo pela manhã na cidade de Itajaí, diante do Barra. Com resultados da rodada, Santa termina na 4ª colocação e tem hoje 77% de probabilidade de jogar quadrangular de acesso.
4: Copa do Mundo, daqui a pouco em campo, a Argentina, buscando uma vaga nas quartas de final, enfrenta a seleção do Egito. Jogo marcado para 1h, você acompanha na TV Jornal SBT. A bola rola já já, a Argentina de Lionel Messi tentando avançar para as quartas de final. Destaque também para a seleção da Colômbia, tentando avançar hoje na Copa do Mundo. A Colômbia entra em campo no fim da tarde, para mais um desafio na Copa. Por falar em Copa, a seleção da Espanha eliminou Portugal. Vitória simples, magra, 1-0, o suficiente para colocar os espanhóis nas quartas de final. E a Bélgica tirou a seleção dos Estados Unidos com uma vitória grande, uma goleada diante da seleção norte-americana, com toda a polêmica do presidente Donald Trump pedindo para o jogador entrar em campo com um cartão vermelho na partida de ontem contra os belgas. A gente destaca também o Campeonato Brasileiro Série B. A bola tá rolando também na Série C do Campeonato Brasileiro. Hoje tem jogo para fechar a rodada do Campeonato Brasileiro Série B. E eu falei da Colômbia. A Colômbia vai enfrentar a Suíça às 17h nas oitavas de final, fechando as oitavas de final da Copa do Mundo. Com Big Alves, com Eduardo Silva e Evandro Chaves, o assunto é futebol aqui na Rádio Jornal.
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0: 12h46.
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2: Haroldo Costa.
0: 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E agora as notícias.

0: 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Náutico Raldinei Alves.
1: Muito boa tarde para você, para todo mundo que está nos acompanhando aqui na Rádio Jornal, no assunto é futebol primeiro tempo. O Náutico chegou à marca de 6 jogos consecutivos sem vitórias. Isso fez o time despencar na tabela de classificação nas últimas rodadas. O Timbu agora é o 12º colocado, tem 21 pontos. E na próxima rodada, no domingo, às 16h, vai enfrentar a equipe do Avaí. O Avaí é o 18º colocado, tem 14 pontos, está na zona de rebaixamento. Aliás, o Náutico tem pela frente uma sequência de 2 jogos contra equipes que estão brigando na parte de baixo da tabela. Primeiro o Avaí, como eu falei, o Avaí está dentro da zona de rebaixamento, então tem mais essa urgência de tentar voltar a vencer. E depois, na sequência, o Náutico enfrenta a equipe do CRB. O CRB é o 14º colocado, também está tentando se distanciar da zona de rebaixamento. Essas duas partidas podem ser importantes para os alvirrubros tentarem voltar a vencer dentro da competição. Nas últimas rodadas, o Náutico vinha enfrentando equipes que brigam na parte de cima da tabela. E desde o início do Campeonato Brasileiro da Série B, tem sido um tabu para os alvirrubros vencer esses times. Até em termos de curiosidade, os times que estão no G6 hoje são Vila Nova, Novo Horizontino, Criciúma, Fortaleza, Juventude e São Bernardo. O Náutico não venceu nenhuma dessas 6 equipes, embora já tenha jogado contra todas elas. De toda forma, a notícia boa para os alvirrubros é que os reforços já vão poder ser utilizados, já que ontem a CBF abriu a janela extraordinária que se aplica para as equipes da Série B. Os reforços já confirmados até aqui são o volante Léo Índio, o meia Jean Carlos e os atacantes Benjamin Borazzi e Cauã Maranhão. São reforços que estão sendo muito pedidos pela torcida alvirrubra, principalmente os do setor de ataque. O Náutico não consegue marcar gols dentro de casa desde o mês de maio na Série B do Brasileiro. E o técnico Guilherme dos Anjos falou sobre isso.
2: Todos os pontos para se chegar até o gol, nós estamos normalmente dentro de casa, tirando o jogo do Goiás, que nós não gostamos nem um pouco, mas nós estamos conseguindo performar ofensivamente para chegar no gol e está faltando fazer o gol. É trabalho, sem dúvida, é você repetir. O gol é o aspecto mais difícil do jogo, sem dúvida alguma. Nós temos um ataque positivo, apesar disso, dentro da competição como um todo. Se a gente for olhar, nós estamos entre os melhores números ali ofensivos, tanto de criação, que são esses números que geram possibilidade de gol, mas também o número de gols. Uma pena não ter feito gol hoje, né? Fizemos uma excelente atuação, mexida ali com o Reginaldo, que é um jogador que faz a função muito bem feita, né? Fez no Juventude, na carreira, fez no próprio Juventude, fez no CRB, é um jogador com mais de 60 jogos nessa função, compreende muito bem, ataca muito bem o espaço, gerou inúmeras situações interessantes para a gente, né? Gostamos da alternativa e cabe a nós criarmos mais alternativas dentro do campeonato como um todo, agora com a vinda de outros atletas, né? A partir do próximo jogo a gente já tem a condição de utilizar o Jean, de utilizar o Léo Índio, são opções que vão dando corpo para nós. Jean Carlos vai nos trazer uma coisa que eu acho que todo mundo vai gostar. Vai trazer bola parada. Jean Carlos é um exímio iniciador e a gente cria inúmeras situações de bola parada. Provavelmente, eu não sei se eu vou estar errado, mas eu vou falar aquilo que é a minha percepção. Provavelmente nós somos o time que mais cria circunstâncias de bola parada, faltas laterais e escanteio, e que menos aproveita, talvez, a quantidade de chances criadas, o aproveitamento muito baixo. Então acho que uma batida como a do Jean, as alternativas que ele cria, vai nos trazer isso. No mais, vai ser oportunidade de mercado, naturalmente, de acordo com aquilo que o clube nos permitir. No momento, a gente precisa aguardar essa semana, acho que o clube também deve se posicionar com relação a isso. No momento, a gente está aguardando para poder dar continuidade em algum tipo de contratação. Eu preciso da autorização do clube, naturalmente.
1: Muito bem, palavras de Guilherme dos Anjos, técnico do Náutico, são os destaques do Timbu aqui no assunto é futebol primeiro tempo.
0: Eu destaco o Campeonato Brasileiro Série B, que ontem teve a vitória do Vila Nova diante do São Bernardo. Vila Nova 2, São Bernardo 1. Mais uma vitória da equipe do Vila fazendo grande campanha na Série B. O Botafogo de Ribeirão Preto, que é o adversário do Sport, também venceu ontem. Venceu o Avaí, que é o próximo adversário do Náutico. Botafogo de Ribeirão Preto 3, Avaí 1. O placar final é em Ribeirão Preto, no interior.

0: São Paulo. Hoje, um jogo vai fechar essa rodada 16 do Campeonato Brasileiro Série B. Atletique e Operário se enfrentam às 8 da noite na cidade de São João del Rei, no interior de Minas Gerais. Com os resultados de ontem, faltando um jogo aí para terminar a rodada, a liderança agora trocou de mãos. A liderança é do Vila Nova, com 31. O segundo é o Novo Horizontino, com 30. O terceiro é o Criciúma, com 30. O quarto é o Fortaleza, com 28. O Juventude é o quinto, com 26. E o São Bernardo caiu para sexto, com 26 pontos. Esse é o G6, hoje, do Campeonato Brasileiro Série B. O Sport está na oitava colocação, com 25. O Náutico é o 12º, com 21. A zona de rebaixamento, o Ceará foi para lá. Ceará é o 17º, com 17. Pontuação até considerada alta, né? Mas está na zona de rebaixamento. O Avaí é o 18º, com 13, um pouco mais atrás. E aí, bem mais atrás, estão Ponte Preta, o penúltimo colocado, o time da Ponte, com 8 pontos. E o América Mineiro segue na lanterna, com 6 pontos. Campeonato Brasileiro Série B. Em Pernambuco, 6-1. Esporte, Leonardo Borges.
1: Boa tarde para você, amigo. Boa tarde para você que está ligado aqui no assunto é futebol. Primeiro tempo. E o lateral direito, Claudinho, 25 anos, vem emprestado do Vitória da Bahia. Foi anunciado de forma oficial. Sport que está trazendo também o meio atacante uruguaio Diego Hernandes. Ele que pertence ao Botafogo e também vem por empréstimo. A janela extraordinária abriu ontem e fecha no dia 17 de julho próximo, reabrindo no próximo dia 20. Jogadores do Sport treinando todos os dias até o jogo contra o Botafogo de Ribeirão Preto na próxima sexta-feira, 8 da noite. Jogadores treinando à tarde. Na quinta-feira está programado um treinamento aberto à torcida do Sport na Ilha do Retiro. O Sport que está no mercado à procura de um zagueiro, um volante, também um ponta e até, quem sabe, um novo camisa 9. O meio atacante Mikael foi emprestado para o São José de São Paulo e o contrato até outubro deste ano, com o Sport dividindo obrigações salariais com o clube paulista. E o técnico Gilmar Dalpozo falou que gostou da atitude do time, da competição, principalmente no segundo tempo, na derrota para o Criciúma.
2: Que é uma equipe que tem recurso. Por exemplo, os jogadores que entraram muito bem. Tem peças alternativas, né? Então, a gente essa semana vai fazer as melhores escolhas individuais e em plataforma de jogo também. A gente identificou desde o primeiro trabalho que nós tínhamos que competir. A Série B tem essa característica. Então, é uma característica da Série B competir. Então, nós avançamos. Talvez o ponto positivo dessa equipe que no segundo tempo competiu e eu fiquei muito feliz. Agora nós temos que jogar, a grandeza do esporte, a grandeza da qualidade, nós temos que propor jogo, porque para propor jogo e construir é um desafio muito maior e é mais difícil também. Mas a partir do momento que eles me deram, principalmente essa competição aí, eu já saio satisfeito por essa atitude desses atletas. Os ajustes essa semana a gente vai fazer, ter um desempenho bom, se conectar com a vitória de novo.
1: Aí a palavra do técnico Gilmar Dalpozo, falando aqui no assunto é futebol, primeiro tempo.
0: E a gente destaca o Campeonato Brasileiro Série C, 2 jogos ontem. O Brusque derrotou o Figueirense pelo placar de 3-1 em Brusque, no interior de Santa Catarina. E o Amazonas perdeu em casa. Amazonas 0, Itabaiana 2. O placar final, vitória da equipe sergipana do Tremendão da Serra, lá em Manaus. Isso deixou o Campeonato Brasileiro da Série C da seguinte forma, após 13 rodadas. A rodada 14 começa no fim de semana, no sábado. O Brusque é o líder com 24, O Guarani é o segundo com 23, Inter de Limeira, terceiro, 22, Santa Cruz, quarto com 21, quinto Paysandu, 20, sexto Caxias,

0: 20, sétimo Botafogo de João Pessoa, 19 pontos agora, e o Maringá é o oitavo com 19. Na zona de rebaixamento, lembrando que caem só dois, o Confiança é o vice-lanterna com 11, o Itabaiana saltou aqui, respirou um pouquinho. E o Anápolis segue como lanterna com 9 pontos ganhos. No fim de semana, mais uma rodada, começa no sábado, termina na segunda, a rodada 14 do Campeonato Brasileiro Série C, lembrando que só vai até a rodada 19 na primeira fase, são apenas 19 jogos na primeira fase do Campeonato Brasileiro Série C. Olha, Argentina e Egito já estão em campo, já estão se cumprimentando no protocolo da FIFA, e a bola vai rolar em instantes para mais um jogo das oitavas de final da Copa do Mundo. A gente vai acompanhando aqui no Assunto é Futebol, na sua Rádio Jornal. 2 minutos para uma. Santa Cruz, Igor Moura.
1: Valeu, boa tarde, forte abraço para você, um abraço para todo mundo ligado aqui no Assunto é Futebol. Primeiro tempo, e passada a vitória sobre o Ituano pelo placar de 1-0 no último sábado para quase 11 mil torcedores na arena, jogadores do Santa tiveram aí 2 dias de descanso e se reapresentaram essa manhã no José do Rego Maciel. Um trabalho com bola foi realizado, capitaneado pelo treinador Christian de Souza. Santa que deu folga domingo e também na segunda-feira para o seu elenco profissional. Santa tem mais 4 dias de preparação até o duelo de domingo, 11 da manhã, em Itajaí, diante do Barra, reeditando a final da Série D da temporada passada, onde o clube catarinense levou a melhor diante do Santa Cruz, né? A vitória catarinense na Arena de Pernambuco e o empate em 0-0 no local em que o Santa vai entrar em campo nesse próximo domingo. Só que tem um detalhe, né? Ao contrário do que aconteceu na final da Série D, hoje o Santa numa posição muito mais privilegiada do que o Barra, que foi campeão da quarta divisão da temporada passada. O Barra, hoje, brigando contra o descenso na 16ª colocação, e o Santa, hoje, numa quarta colocação, 21 pontos ganhos. Na matemática das probabilidades, o Santa precisa de mais 7 a 8 pontos para chegar ao número mágico de 29 pontos de classificação. Nas contas da comissão técnica, com 28 classifica. Na conta do portal Chance de Gol, com 30 pontos, você tem praticamente 100% de probabilidade de jogar quadrangular de acesso. Hoje, esse portal Chance de Gol dá 77% de chance do Santa estar no quadrangular de acesso à Série B da próxima temporada. Então o Santa está bem encaminhado aí para conseguir classificação no G8. 6 jogos restantes, o Santa enfrenta o Barra fora de casa agora no dia 12, no domingo 11 da manhã. Depois de 13 dias, 2 semanas de preparação sem jogos, o Santa vai receber no dia 25 de julho na Arena o Figueirense, que ontem inclusive perdeu pela Série C do Brasileiro, o jogo às 5 da tarde, e depois os últimos 4 jogos dessa primeira fase: Botafogo da Paraíba no Almeidão em João Pessoa no início de agosto, Maranhão e Caxias sequencialmente na Arena de Pernambuco, são 2 jogos em casa seguidos, e o Anápolis na última rodada jogando no interior de Goiás. Detalhe, se o campeonato tivesse na última rodada hoje, o Anápolis estaria rebaixado matematicamente, é o lanterna, né? Então, existe a possibilidade do Santa ir a Anápolis enfrentar a equipe goiana na última rodada contra um adversário já matematicamente rebaixado à Série D 2027. Edson Miranda vai cumprir suspensão pelo 3º cartão amarelo. Agora não é lá uma grande dor de cabeça para o técnico Cristiano de Souza, apesar do bom momento que o Edson Miranda vive na zaga coral. Por quê? Porque o William Alves, mais uma vez, rendeu muito bem. Matheus Vinícius fez um grande jogo contra o Ituano. O Santa é dono da melhor defesa da competição, né? Apenas 9 gols sofridos. E o Eurico, que cumpriu suspensão automática na vitória sobre o Ituano, volta a ficar à disposição. Então, tudo leva a crer que Eurico, William Alves e Matheus Vinícius vão formar a trinca defensiva do Santa nesse duelo em Itajaí. Agora, o Santa teve também uma mudança no gol, né? O Gabriel Souza voltando, fazendo defesas importantes, e Thiago Coelho nem no banco ficou nesse duelo contra o Ituano. E o técnico Cristiano de Souza explica qual a real situação hoje do goleiro Thiago Coelho, que cometeu algumas falhas e perdeu espaço na meta titular coral.
2: Não, o Thiago está sendo recuperado pela gente, tá? Ele falha, ele sabe disso, um cara muito experiente, com ótimo caráter. Falhou, é normal. A gente sai, tira, a gente dá um tempinho para ele, trabalha a cabeça dele. Vai muito

0: Além das quatro linhas, né? É bem mais que só o jogo, é bem mais que só o treino. E é isso, ele tá acolhido pela direção, tá acolhido pelo grupo de jogadores e vai se recuperar. E eu tenho certeza que quando precisar, ele já vai estar numa situação melhor, tecnicamente, psicologicamente, para poder dar o que ele tem de melhor, que é um goleiro experiente. É um goleiro que o ano passado, na Série C, defendendo o Caxias, para mim foi um dos melhores goleiros da Série C. E que bom que a gente tem ele aqui, mas que bom que tem os meninos, né? O Gabriel, o Roca, o Gabriel fez um jogo hoje que o jogo aéreo do Gabriel é brincadeira, né? Então, que bom que a gente tem eles. E vamos, jogo a jogo, ninguém tem lugar cativo. Eu falo isso para vocês desde que eu cheguei. Quem tiver melhor e quem tiver dentro da nossa estratégia para cada jogo, a gente vai botar o que tem de melhor, sem privilegiar ninguém e fazendo o que é melhor para o Santa Cruz.
1: Palavras, portanto, do técnico Christian de Souza, aqui, conversando conosco no Assunto é Futebol, Primeiro Tempo.
2: E a bola rolando para a Argentina e Egito. Começa mais um jogo das oitavas e final da Copa do Mundo. Lembrando que ainda hoje tem Suíça e Colômbia, às 5 da tarde, para fechar as oitavas de final da Copa. Em Pernambuco, 1:04, daqui a pouco outras notícias do nosso futebol para você.
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2: Em Pernambuco, 1:08.
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2: Você está na Rádio Jornal com o assunto é futebol, primeiro tempo desta terça-feira, 7 de julho de 2026. Atualizando você ali com tempo e placar, são 7 minutos o primeiro tempo para a Argentina e Egito. Placar de 0-0, jogo das oitavas de final da Copa do Mundo FIFA 2026. A Copa do Mundo polêmica. A gente vai debater muito aqui no assunto é futebol, segundo tempo, mais sobre Copa do Mundo. Seguimos para girar os repórteres do Scratch. Haldren Alves.
4: Depois de folga no dia de ontem, a reapresentação do elenco do Náutico vai ser hoje à tarde no CT Wilson Campos.
2: Leonardo Boris.
5: O Sport que faz dois jogos em casa, em sequência, contra o Botafogo de Ribeirão Preto, na próxima sexta-feira, 8 da noite, e no dia 18, um sábado, 4 da tarde, recebe o Operário de Ponta Grossa. O Sport é o oitavo colocado da competição com 25 pontos ganhos.
2: Igor Moura.
6: Voltando para dizer que o técnico Christian de Souza no comando coral tem quase 71% de aproveitamento, né? 70,8% de aproveitamento dos 24 pontos que o Santa disputou com Christian de Souza no comando, 17 pontos foram somados.
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9: Minha gente, tem

Minha gente, tem males que podem ser revertidos e tudo ficar primeiro. Passou uma rodada em primeiro lugar e hoje está na 12ª colocação. São quedas que realmente a gente acompanhou, viu as razões, os motivos, mas vem agora o momento de reverter, que foi a abertura dessa janela para contratações ontem. Porque não tem outro argumento, os times chegaram nos seus limites. No caso do Náutico, por exemplo, a gente sabe que perdeu o Vinícius recentemente. Isso subtraiu o poder de fogo do Náutico, a falta de gols que aumentou. Mas antes o Náutico já estava caindo com o Vinícius dentro do time. Então, as razões foram várias, entre elas a falta de um centroavante, todo mundo sabe disso, não tinha, porque ele não consegue sair do departamento médico. O Paulo Sérgio.

E o Derek não aconteceu. O Derek lutou, a gente vê que fez um esforço muito grande, mas não consegue entregar aquilo que se precisa de um centroavante. Além do fato do Náutico não ter ponta. Hoje, as contratações vão dar a possibilidade. O Sport é a mesma coisa. O time do Sport não teve, digamos, a perda que teve o Náutico com relação ao seu melhor atacante. O Sport não teve, mas o Sport, em momento algum, com esse time que está aí, foi uma equipe de propor o jogo. Sempre se perdia no primeiro tempo quando jogava com a obrigação de propor, ser competitivo e organizado. O Sport melhorava no segundo quando entrava naquele futebol de contra-ataque, conseguia, o adversário vinha para cima, ele conseguia no contrapé, às vezes ganhar uma partida ou outra, mas a gente percebeu que começou a fazer falta no placar também. Então, as nossas equipes já estavam esgotadas tecnicamente na competição, por isso a queda do primeiro ao oitavo, do primeiro ao décimo segundo, de Sport e Náutico. O técnico do Náutico chegou a admitir que a equipe, logo depois do jogo com o Goiás, da derrota em casa, que a equipe do Náutico estava no estágio de crise técnica. Pois é, minha gente, eu acho que chegou a hora de virar a página. Chegou a hora de tudo agora ser visto com uma perspectiva positiva de que a gente, no segundo turno da Série B, vai voltar a subir e aí os sonhos poderão ser alcançados, que é de voltar ao G6. Imagine o seguinte, a primeira contratação do Sport, ela foi oficializada com o anúncio do nome de Claudinho, o lateral direito que veio do Vitória da Bahia por empréstimo. O jogador já pode ser utilizado contra o Botafogo, sexta-feira, se Gilmar Dalpozo assim o quiser. Claudinho joga na lateral e, segundo o Vitória, joga na meia. Poderá ser usado nas duas funções. É mais opção para o setor que já conta com Matos e Augusto Pucci. Porém, não é uma prioridade. Para mim, essa não é a prioridade do Sport, embora seja importante ter jogador sobrando e não faltando em cada posição. As prioridades do Sport, já que quase todos os treinadores gostam de jogar com três atacantes, normalmente no 4-3-3, as prioridades passam a ser de um meia e de pontas. O Leão precisa, em primeiro lugar, de um meia técnico, embora se fale aí na probabilidade da vinda de Diego Hernández, que joga na meia, mas é um meia atacante. Quer dizer, vamos ver se as características podem preencher o que se pretende de um meia, que é um jogador cascudo, de qualidade. Em casa, Biel e Depena não estão nesse nível que eu estou descrevendo. Essa é, para mim, a primeira das prioridades do Sport, um meia-meia. A segunda, trazer jogadores que atuem pelos lados do campo. Pontas, o Leão só tem um ponta confiável, que é o Barleta. Precisa descartar os bonzinhos para trazer bons de fatos, de fato. Essas são as prioridades, porém, é sempre importante ter no elenco, em todas as posições, jogadores com características diferentes. E é isso que oferece alternativas para o treinador, inclusive mudar a condição de um jogo dentro da própria partida. Por isso, precisa contratar para todo contratar um centroavante. Só tem o Perotti. E é óbvio que precisa de mais um, precisa de outro. O Zé Roberto não tem atuado porque não atende também essas exigências. Então precisa de centroavante e coloque como uma terceira prioridade. E quando eu digo que o Sport tem prioridades meia e pontas, não quer dizer que não deva contratar para outras posições, porque o time tem carências de banco. A gente observa na hora de mudar no jogo, o reserva sempre está abaixo do titular.
que precisa ser substituído por várias razões, até para ver se o time cansado cria motivação para obter uma vitória. E por isso é que eu digo, o time do Sport não tem

banco. E contratar passa a ser uma coisa absolutamente necessária, imperativa, para melhorar o nível técnico. É sempre uma medida boa. Agora, vai melhorar? Sim. Depende também das indicações do técnico Gilmar Dalpozo, do que ele tem na cabeça para fazer o time do Sport jogar em outro nível. O Náutico também, assim como o Sport anunciou a primeira contratação com Claudinho, o Náutico oficializou a sua primeira contratação com Léo Índio, zagueiro, que também é volante, que estava no Juventude. Ele encerrou o contrato com o Juventude para abrir possibilidade de assinar com o Náutico. O Náutico tem tido problemas na zaga. É importante melhorar esse setor. A equipe alvirrubra, por vários motivos, não tem conseguido firmar uma dupla de zaga confiável. Está sempre tendo que deslocar Igor Fernandes, que joga como lateral esquerdo, que é a função dele, para a quarta zaga. Isso é improvisação. Por isso, é uma prioridade do Náutico a contratação do zagueiro, do Léo Índio. Mas a principal prioridade é de um atacante de área, um centroavante. Tem dois que não resolvem, como eu disse há pouco. O Paulo Sérgio, que se tornou um jogador de vidro. Muito tempo no departamento médico, muito pouco tempo em campo. E Derek, que não passou de uma aposta e que não conseguiu deslanchar. Mas o Timbu precisa de pontas também. Mas a contratação que está encaminhada para ser oficializada, a de Jean Carlos, foi a que mais repercutiu positivamente, porque aqui o Náutico pode estar resolvendo muitos problemas para alavancar o time alvirrubro. Jean Carlos é bom na bola parada, extraordinário, pode-se dizer que se conta nos dedos os bons jogadores em bola parada no futebol brasileiro. O Náutico tem um deles agora, o Jean Carlos. Além de que eu vejo em Jean Carlos não um meia comum, eu vejo em Jean Carlos um segundo atacante. Pode colocá-lo na ponta que ele vai jogar ali e vai ter atuação ofensiva para finalizar, como também para construir o jogo, jogando por trás do centroavante. Um jogador de segunda bola, e é importante dizer que na concepção da Série B, do que tem aí, é um craque de bola. Então, Jean Carlos foi, sem dúvida, uma boa indicação. Mas tem o Benjamin Borazzi vindo por aí também. E o Sport e o Náutico ainda tem muita coisa para anunciar. Jogadores que serão contratados, oficializados, e que seguramente vão melhorar o nível técnico dessas duas equipes da Série B. Eu ainda acrescento aqui que recentemente nós vimos a dificuldade do Náutico nesse setor ofensivo. Por isso eu coloco a prioridade. Muita gente pode dizer, mas tem dois centroavantes. Mas não é só centroavante. O Náutico precisa... Olha, o Náutico teve que transformar um lateral direito, o Reginaldo. Aí diz, qual é a ideia do técnico? Está fazendo uma dobra pelo lado direito, pelo lado esquerdo. Ele teve que colocar o Reginaldo, que é lateral, para jogar como ponta quando o Júnior Todinho saiu contundido do jogo. Mas nem o Júnior Todinho tem agradado no seu futebol regular. Eu acho que o Náutico precisaria, de qualquer maneira, se ele não tivesse contundido, de contratar ponta. Vejo uma carência. Já falei ontem, vou repetir aqui, porque é uma hora chave de contratações. Então, o Vitor Andrade, quando ele era o reserva e entrava no segundo tempo, quer dizer, o jogador de segundo tempo, o Vitor Andrade sempre fazia um gol e fez dois gols assim, entrando na segunda etapa, revolucionando a ponta esquerda, fazendo o time crescer, a ponto de que todo mundo orquestrou para L dos Anjos. Efetive, ele já merece ser titular. Quando colocou ele para titular, não que ele tenha jogado mal, mas às vezes acontece, como nessa última partida. Ele chuta muito, mas não consegue fazer o gol, como está de resto acontecendo com o time do Náutico. Então, nós vimos o time do Náutico contra o Juventude ser melhor no segundo tempo, atacar. O mais difícil é criar. O Náutico criou jogadas, teve a posse de bola, controlou o jogo, mas não conseguia fazer gol. Então, aí está a prioridade. Ataque que vai de centroavante aos pontas, porque senão vai ter que ficar nessa de dobrar.

0: porque os laterais acabam jogando melhor do que os pontas. Isto significa necessidade de contratar para não ficar no mesmo. Porque se não tivesse a janela aberta, e foi uma felicidade a CBF colocar essa janela extra, abrindo ontem, indo até o dia 17, e depois tem a janela regular, que abre no dia 20 de julho. Então isso foi absolutamente importante nesse momento, exatamente para socorrer as equipes. Já não tem mais discurso para os treinadores. O técnico do Sport estreou tentando mudar o time para ver se dava um choque. No fim, ele disse que gostou. É um gostar, entre aspas. Gostei porque o Sport mostrou o espírito competitivo. Mas falta o Sport muita coisa. Então, para ser um time que proponha jogo, isso é um time finalizador e ganhador. Ele sabe disso. Aquela história de que gostei é porque ele tem que ter o grupo na mão. Mas não pode se gostar de um time que não ganha jogo. A mesma coisa com o Hélio dos Anjos. Hélio dos Anjos chegou a um desencanto tal no jogo contra o Goiás que ele disse: estamos em crise técnica. Então, gente, o socorro chegou. Agora, depende muito da escolha do que se vai contratar. Não cabe mais aquilo que se diz que se contrata 10, se aproveitar 5, tá bom. Não dá mais para ter uma margem de erro de 50%. Hoje tem que contratar, se for o caso agora, 4 a 6 jogadores e acertar em todos. Porque eles já viram o que está no mercado e já viram as carências do time. Então, eu acho que o nível de acerto vai ser cobrado. A responsabilidade volta para os treinadores, porque os dirigentes contratam. Mas, nesta hora, até os dirigentes estão entregando a peteca para os treinadores, que é uma hora crítica para não jogar dinheiro fora de contratar absolutamente certo. É o que nós estamos esperando. E eu vejo com bons olhos, porque ainda vamos terminar o primeiro turno da competição. Quando chegar a 19ª rodada, terminou o primeiro turno. A 20ª rodada já é o segundo turno. Então, é a hora até lá de acalmar esses novos contratados e o time começar a reagir. E eu diria para Pernambuco, dentro de campo, ripa na chulipa. Uma boa tarde, minha gente. Voltarou do Costa para comandar o debate. O segundo tempo do assunto é futebol.
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2: Haroldo Costa!
3: Boa tarde para você. Agora o assunto é futebol, Segundo Tempo. E tá quente o jogo entre Argentina e Egito. O Egito fez 1-0, Messi perdeu o pênalti. Por enquanto está se classificando a seleção egípcia para as quartas e final da Copa do Mundo. Argentina 0, Egito 1. 27 minutos, acabou de ter lá o hydration break, que parou o jogo que estava muito bom, para todo mundo tomar água lá. E agora segue o primeiro tempo com Argentina 0, Egito 1. Messi perdeu o pênalti. E o Egito fez 1-0. O jogo tá bom, o jogo tá empolgante. Olha, agora um defesaço ali do goleiro egípcio. O jogo tá bom. E você tá com a gente aqui no Assunto é Futebol Segundo Tempo, que tem um oferecimento.
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2: Haroldo Costa!
3: Olha, vocês sabem que eu acompanho futebol há mais de 30 anos, né? E a gente que trabalha no futebol é apaixonado realmente por esse esporte, né? É um esporte realmente fantástico, o futebol, que propicia grandes histórias, grandes enredos, grandes roteiros imprevisíveis, histórias memoráveis, a gente registra no futebol. Agora, tem um lado do futebol que é muito difícil de falar, é muito difícil até de explicar. E o que nós assistimos aí nas últimas horas foi uma vergonha. É uma vergonha para quem gosta de futebol, para quem ama o futebol e para quem ama a Copa do Mundo, que é um evento também sensacional. O que foi que nós assistimos aí, né? A seleção dos Estados Unidos foi eliminada pela Bélgica, tomou uma goleada, e o mundo inteiro está dizendo que foi feita justiça, né? A justiça da bola. A seleção americana, que tinha a simpatia de boa parte da torcida mundial, e vinha realmente fazendo um belo mundial, tomou aí um 4-1 da Bélgica. E esse resultado acabou sendo comemorado por um pedaço do planeta que está acompanhando aí a Copa. Por quê, gente? Foi o que aconteceu. O atleta Folarin Balogun, jogar contra a Bélgica, tendo tomado um cartão vermelho na partida anterior. O que acontece? Balogun foi punido com cartão vermelho na vitória sobre a Bósnia e Herzegovina pela segunda fase da competição. A partida foi apitada pelo brasileiro Rafael Claus, que o expulsou depois de revisar no VAR um lance em que o atacante pisou no tornozelo do zagueiro Muharemovic, da Bósnia. Segundo o artigo 10.5 das regras da FIFA para a competição, a expulsão geraria uma suspensão automática de um jogo. Vermelho, suspensão automática, é o que diz o regulamento da própria Copa. No entanto, informações divulgadas apontam que representantes do governo americano ligaram diretamente para Gianni Infantino, presidente da FIFA, para consultar o regulamento da entidade e pedir que o cartão vermelho aplicado ao jogador fosse revisto. Depois, o próprio Trump confirmou que fez o pedido, mas disse que não determinou qual deveria ser o resultado da análise. Ele ligou e disse: tem como cancelar esse vermelho aí? O presidente

0: dos Estados Unidos, imaginem. O Donald Trump também criticou Rafael Claus. Por tabela, ainda colocou o brasileiro numa situação difícil, né? Porque ele disse que o Claus era um pouco suspeito, se você analisar o passado dele. Quer dizer, o rapaz é escalado para apitar uma Copa do Mundo pela FIFA, passando por critérios aí rigorosos, né? De qualidade técnica, de tudo que ele já fez na carreira. Chega lá para apitar uma Copa, aí vê o presidente dos Estados Unidos dizer que ele é suspeito. Além disso, aliados do presidente chegaram a montar um dossiê contra Rafael Claus. Imagina, os americanos fazendo um dossiê contra um árbitro de futebol. O documento reunia supostas inconsistências do árbitro ao longo de sua carreira e tinha como objetivo pressionar a FIFA a tomar medidas contra o brasileiro. Meu Deus do céu, botaram até a, não é, FBI, a CIA, né?
1: A CIA,
0: contra o
1: árbitro. A NASA também, eu incluí a NASA também.
0: E tem essa polícia americana também aí que... essa polícia é pesada aí, a polícia
1: imigrantes,
0: contra
1: né?
0: imigrantes,
1: é,
0: né?
1: verdade.
0: Na imigração lá. A FIFA afirmou que a decisão coube exclusivamente ao comitê disciplinar e negou que qualquer pressão política tenha influenciado o processo. Então, de brincadeira. A entidade recorreu ao seu próprio código disciplinar, que permite suspender total ou parcialmente a execução de uma sanção. Na prática, a suspensão de Balogun ficará em período probatório de 1 ano e só será aplicada caso o atacante cometa outra infração semelhante nesse intervalo. Que legal, né?
2: O Haroldo.
0: Então, só um momentinho só para eu concluir, né? Depois do anúncio da renovação, da revogação, Donald Trump comemorou a decisão em uma publicação no X, o antigo Twitter, agradecendo a FIFA por corrigir o que chamou de uma grande injustiça. É claro que isso teve uma reação. A Bélgica recorreu. A entidade afirmou que a liberação do atacante contraria o artigo do regulamento da própria Copa, que deveria ser aplicado de forma automática. Segundo os belgas, essa regra já havia sido confirmada pela FIFA em documentos e reuniões antes de cada partida do torneio. O próprio técnico da Bélgica disse que a liberação de Balogun soava como uma piada de 1º de abril. Ou seja, era uma mentira, dizendo que até onde sabia, nunca tinha visto uma decisão como essa em uma Copa. Apesar disso, garantiu que seu foco estava em classificar a equipe para as quartas e final. Além dele, outros personagens do futebol teceram críticas à decisão da FIFA. Por exemplo, Jürgen Klopp disse: se isso realmente aconteceu e a Casa Branca interveio, então é uma loucura. O futebol é nosso, não deles. Essas duas pessoas que não entendem nada de futebol não deveriam se meter. Foi cartão vermelho, não há o que discutir. Sentimos por Balogun, porque ele não fez de propósito. Mas isso é o que diz o regulamento. Então, gente, é um dos maiores vexames da história do futebol mundial que nós assistimos nas últimas horas. E aí o mundo inteiro está comemorando que a justiça foi feita dentro de campo. Apareceu a justiça da bola, Ralf de Carvalho. Boa tarde para você, Ralf.
2: Olha, uma boa tarde, Haroldo. Igor, a você ouvinte. Veja, a Conmebol, quando eu chamei, era justamente para acrescentar isso. A Conmebol já fez divulgar uma nota de desagravo, de repúdio à atitude do presidente americano. E o jornal francês, hoje pela manhã, no bate-rebate, eu li o texto do jornal francês, que acusa o presidente Trump e a FIFA de envergonharem a Copa após o caso Balogun. Então, o jornal achou que foi uma atitude indigna, principalmente do presidente da FIFA em aceitar, porque cabe ao presidente pedir, podia ser o presidente de outro país, mas a FIFA não deveria ter feito isso. Quer dizer, a questão política se sobrepôs a uma coisa até então imaculada no futebol, que era o cumprimento das regras. Então, eu acho que isso vai marcar essa Copa do Mundo e ficou mal. Mas eu também, hoje de manhã, citei o caso de Edmundo, porque isso já aconteceu aqui no Brasil, viu, Haroldo?
0: Foi, o Edmundo numa final de brasileiro, o Eurico Miranda conseguiu reunir o STJD num sábado.
1: Impressionante, né?
0: O julgamento foi feito, Edmundo foi absolvido e jogou uma final, quando não deveria jogar. Acontece. Então, por isso que eu abri a minha fala aqui, o Alex, dizendo, né? Tem coisas no futebol que nos envergonham. O futebol, ali, ó, jogado da maneira como está sendo por

0: Argentina e Egito, dentro de campo, com essas feras, com esses craques, o Egito está ganhando de 1-0, isso é maravilhoso, isso é sensacional, nos empolga, a gente fica assistindo e fica empolgado vendo um jogo assim. Agora, saiu daquelas quatro linhas, meu amigo, aparecem esses personagens odiosos, vexaminosos, ridículos. Ridículo no termo certo, o que significa mesmo a palavra ridículo, né? Não como foi criado aí o ridículo como bom, que foi o que o locutor aí criou, né? Não, é ridículo mesmo, é um absurdo, é uma palhaçada você ver esse tipo de atitude numa Copa do Mundo, num evento grandioso, espetacular desse, Wallace.
1: E causa espanto, né? Boa tarde, Haroldo, Ralf, a todo mundo. E causou espanto quando a decisão saiu e quando ficou nítida a interferência do presidente Donald Trump. Gente, tudo isso que você falou, esses adjetivos aí, eu endosso todos. É um absurdo que foi visto, principalmente numa Copa do Mundo, onde todos os olhares do planeta estão voltados para a Copa do Mundo. E ficou evidente que isso... Eu estava naquela parcela que estava na torcida pelos Estados Unidos, Haroldo. Admito, eu reconheço. Eu estava na torcida pelos Estados Unidos, mas depois do que aconteceu, a mudança de chave foi na hora, foi instantânea. Inclusive, ontem, com familiares acompanhando o jogo, gritaram os gols da Bélgica.
0: Foi bem isso mesmo.
1: Porque ficaram revoltados. É. Tem gente que nem trabalha diretamente com futebol, só acompanha em Copas do Mundo, que nós sabemos que muitas pessoas são assim, e ficaram indignadas, chateadas, horrorizadas. Horrorizadas.
0: Você macular, né?
1: É, por você uma coisa, como o Ralf bem colocou, uma competição imaculada, como deveria ser a Copa do Mundo, né? Sair tudo isso. E detalhe, hein? A decisão do Rafael Claus foi endossada pelo VAR. E a arbitragem acertou. Todo mundo viu a falta.
0: Ou seja, assim, não foi só a decisão do Claus. Tinha um VAR ali olhando o lance, né? Esse lance ele foi revisado, né?
1: Agora, gente, parece coisas de filme, né? Não, os Estados Unidos, o governo americano acabou montando um dossiê contra Rafael Claus. Meu Deus do céu, parece uma série,
0: isso,
1: né?
0: Isso vai render depois um bom filme, né?
1: Agora a CBF também saiu em defesa.
0: Os americanos são bons nisso, né? Hollywood. Pode fazer um bom filme aí, viu, Ralf?
2: Mas eu acho que o futebol, não há pureza no futebol, porque não há pureza em jogo. O jogo, ele abre espaço para trapaça, para negaças. Diz que o drible já é uma forma de enganar o adversário. Então, o futebol tem na sua raiz isso aí. Mas as leis do jogo, elas são geralmente cumpridas, porque senão não duraria tanto, desde 1800 que existe oficialmente o futebol criado pelos ingleses, e essas leis são as mesmas, respeitadas com pequenas variações. Então, de repente, uma injunção, uma ação política faz o presidente da FIFA. Eu já vi que esse presidente da FIFA é do tipo que, se gritar, ele abre. Então, eu já vi que não é plenamente confiável nesse aspecto, para manter, para ser um guardião dessa constituição do futebol, que são as 17 regras. Ele não está sendo, e isso é que certamente vai repercutir muito. Agora, com relação ao juiz brasileiro, veja bem, é um argumento, parece coisa de adolescente na escola. Oh, esse cara não é o que vocês pensam. Pô, a nível mundial, sujar a imagem de um árbitro brasileiro de primeira linha, convocado para apitar na Copa, o que mostra que ele está no top. Quer dizer, de repente, de graça, troco de nada. Isso é a honra, meu amigo. Aí é atingir a honra do cara. Aqui no Brasil, nós não conhecemos nada negativo do Rafael Claus.
1: E sabe o que impressiona, Haroldo? Que isso vai abrir precedente.
0: Ah, isso sim.
1: Vai abrir precedente.
0: Eles rasgaram o regulamento da Copa.
1: Rasgaram o regulamento.
0: Você rasgou o próprio regulamento.
1: Agora você dizer que vai esperar um ano para jogar uma situação dessa.
0: Tem coisa, a gente fica rindo porque é um
2: ele
0: negócio
2: tem
0: assim.
2: Um efeito suspensivo. É que lá eles não usam esse nome. Efeito suspensivo. Exatamente. A gente julga depois, quando a Copa acabar. Quer dizer, aí perdeu o efeito do cartão.
1: Exatamente.
0: É brincadeira, né? Eu acho assim, a gente ama a Copa do Mundo, futebol. Agora, esses personagens aí, é como disse o Klopp, né? Saiam disso, né? Não se metam nisso, né?
1: Detalhe, era a Copa.
0: Uma vergonha.

0: Ela, essa era a Copa, era para ser sem erros, diante de tanta tecnologia que tem. Nessa Copa do Mundo, não deveria ter interferência nenhuma, dentro de campo e fora dele. Agora, eu não sei, foi totalmente... O discurso do presidente Donald Trump já deixou a entender que ele mandou mesmo. Não, eu só fiz uma ligação. Haroldo, você recebe a ligação do presidente americano, dono da maior potência do mundo. Ó, dá pra liberar meu jogador? Não, a gente consegue dar um jeito. Claro.
1: Agora, Ralf, o advogado de Klaus vai processar Donald Trump, ó.
2: É, mas ele precisa fazer alguma coisa pra limpar a honra do cara.
1: É, verdade. Então, eu tô falando isso aqui, mas eu não sei, tá? Eu tô só brincando, mas de repente você processar o presidente dos Estados Unidos, já pensou?
2: É, mas aí é o tipo
1: do. Ele teria que vir aqui no Brasil, né? No, lá em São Paulo, onde mora Klaus, ele é paulista, ir lá no tribunal pra, no mínimo, pagar. O fórum
2: é brasileiro, né?
1: Mas
2: olha, tem muita coisa que a gente diz que não dá em nada, mas essa eu tenho certeza.
1: Ou mandar o Rubio, né? Que secretário de Estado lá, vai lá no Brasil, que você falou mal do rapaz lá, e vai ter que provar que ele é venal lá, que ele é um árbitro que se deixou se vender, né?
2: Será que esse dossiê... Se eu falar uma coisa aqui agora, que eu tô aqui...
0: Cuidado, Ralf, cuidado, Ralf.
2: Olha, veja só. A Argentina já chutou 7 bolas contra 3 da equipe do Egito. Veja bem, o Messi tá parecendo o Quirino. Tá chutando bola para longe, não tá acertando no gol nesse momento. Agora, ele, na hora que esfriar a cabeça, sai de baixo, porque ele é um goleador e nasceu com esse dom. Mas tá aí, o que pode ser uma zebra, né? Porque a Argentina está catalogada como uma das três favoritas: França, Argentina e Espanha. Mas o jogo está só no primeiro tempo.
1: Um país como os Estados Unidos da América, né? Com uma relevância aí para o planeta, um presidente se submeter a isso, né? Ligar para a FIFA para dizer: escala o jogador aí.
0: Vocês estão jogando na minha casa mesmo.
1: Vem
0: rápido, Haroldo.
1: Foi horrível isso.
0: A nota da CBF é bem curtinha, dá para ler aqui rapidinho. A Rafael Klaus integra o quadro de árbitros profissionais da CBF, é reconhecido mundialmente como um dos melhores árbitros em atividade e possui uma trajetória marcada por excelência técnica, conduta ética e absoluto respeito ao futebol. Não há em todo o seu histórico qualquer elemento que o desabone ou que sustente qualquer tipo de suspeita, disse a entidade.
1: Bom, é isso.
2: Isso vai ser apelação e vai morrer por aí.
0: Eu acompanhando as redes sociais, impressionante como a maioria criticou a postura e disseram: tomara que os Estados Unidos percam o jogo de hoje com Balogun e tudo. E foi o que aconteceu.
1: Antes da gente ser processado aí pelos Estados Unidos, vamos para um intervalo. Acontece alguma coisa aí com a gente, viu, Ralf?
2: É
1: melhor ir para
2: o
1: intervalo.
2: O Alex tem razão numa coisa. A seleção americana era considerada uma seleção simpática. Mas depois desse episódio, teve muita gente torcendo contra.
1: O mundo estava torcendo, Ralf, porque eles rasgaram o regulamento da Copa.
2: Exatamente.
1: Rasgar o regulamento da Copa para botar...
2: Não, parece que a ofensa não foi só ao adversário, à Bélgica. A ofensa foi ao mundo do futebol.
0: Isso, bem colocado. Concordo.
1: Perfeito. Intervalo, a gente volta.
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6: Muito bem, Ralf de Carvalho, Alex Santos, uma coisa que me chamou a atenção foi o que o mundo falou sobre nós, né, na nossa saída da Copa do Mundo. Não é viralatismo, não, a gente tem a nossa opinião, mas é bom saber o que pensam aí no mundo sobre a nossa eliminação. O The Guardian escreveu o seguinte: a eliminação do Brasil na Copa do Mundo levanta uma questão. Eles são mais uma marca do que um time? Um coletivo brasileiro decididamente comum parecia hesitante nesta Copa do Mundo, reativo, disse o The Guardian da Inglaterra. O Marca da Espanha disse: um fracasso inexplicável. O Brasil chegou à Copa do Mundo quebrado e nunca encontrou seu caminho. A eliminação não pode ser entendida como uma soma de erros isolados. É o fim de um ciclo que já mostrava sinais de exaustão há tempo demais e a necessidade de uma revolução urgente. O Tique Sports da Argentina, né? Que não é do nível do Olé, o Olé gosta mais de brincar, né? Disse: o Brasil perdeu a fórmula e não é de agora, mas sim há muito tempo. Quando falamos de jogo bonito, temos que perguntar qual foi a última grande conquista do Brasil. E o Kicker, alemães, também saíram na primeira fase, mas o Kicker da Alemanha escreveu: o Brasil é um mito, mas apenas um mito do passado. E o L'Equipe da França, L'Equipe, disse: sem chutes por 30 minutos e com uma solidez desmoronando. A entrada de Neymar e suas consequências inclinaram o jogo do Brasil para um lado oposto e levaram à eliminação contra a Noruega. E aí, Ralf?
7: As duas manchetes iniciais me parecem mais objetivas

0: se der para você repetir, é até bom.
1: É, o do The Guardian?
0: Do The Guardian.
1: O The Guardian diz que a eliminação do Brasil na Copa levanta uma questão. Eles são mais uma marca do que um time? Um coletivo brasileiro decididamente comum, parecia hesitante, mundo reativo. E o Marca disse, um fracasso inexplicável. O Brasil chegou à Copa quebrado, nunca encontrou seu caminho. A eliminação não pode ser entendida como uma soma de erros isolados. É o fim de um ciclo que já mostrava sinais de exaustão há tempo demais. E a necessidade de uma revolução urgente.
0: É, eu acho que os dois bateram no ponto certo. Porque nós somos uma marca. 5 títulos mundiais. Você vai jogar contra um adversário que tem mais título na competição, sempre o coloca como favorito. Então, a situação do Brasil entrar como terceiro favorito, quarto ou quinto, é em função exatamente dos 5 títulos, e hoje nós somos diferentes. Eu estava citando aqui esses dias, quando a gente debateu sobre isso antes, que é uma seleção sem protagonismo. Está aqui a seleção do Salah, jogando aí com a Argentina. A Argentina tem Messi como seu homem de referência. Aí você passa por todas as outras seleções, você tem sempre um protagonista, um grande jogador puxando essa seleção. O Haaland, o Mbappé, o Harry Kane.
1: O Salah, né?
0: Então, hein?
1: O Salah do Egito.
0: O Salah do Egito está aí, o faraó. Então, toda seleção, maior ou menor, ela tem um homem, o Brasil não tem nessa geração. Esse homem seria Neymar. E Neymar virou jogador de vidro, se quebrou e entrou para ter apenas aquela participação de bater o pênalti. Então a gente vê que o Brasil cometeu erros, o técnico admitiu que cometeu erro. O Ancelotti se arrepende de ter referendada a cobrança de pênalti pelo Bruno Guimarães. Depois ele chegou a falar que o Vini fosse o homem ideal para aquele momento, porque o Vini estava vivendo um momento bom. Mas o fato é que nós não temos um protagonista e sequer um cobrador de pênalti oficial. Somos carentes, mesmo colocando o melhor que a gente tem, nós somos uma seleção carente de laterais. O Danilo errou nessa Copa, comprometendo e fazendo o Brasil levar gol, o lateral direito. Então, nós tivemos esse nível de dificuldade. A minha conclusão, para simplificar, para não fazer caça às bruxas, é que esta geração não é uma geração para ganhar a Copa. Agora, com divisões de base, e o Brasil é pródigo, um país de 215 milhões de habitantes, seguramente vão aparecer jogadores de qualidade nos próximos 4 anos que Ancelotti vai prospectar. E aí pode aparecer um outro Ronaldo Fenômeno, um outro Ronaldinho Gaúcho, pode aparecer um Pelé, só Deus sabe, pode aparecer outro jogador nesse nível para a gente voltar a acreditar na seleção brasileira. Agora, sem esses super craques, nós seremos sempre participantes. Nós ganhamos Copa do Mundo quando tivemos esses protagonistas. A primeira Copa, nós tivemos 2 que foram revelados, o Pelé e o Garrincha. Na segunda Copa do Mundo, tivemos Pelé começando, mas depois ele saiu, o Garrincha sumiu e ainda teve o Amarildo. Veja, e quando chegou na terceira Copa, a do México de 70, Pelé estava de volta, protagonista, mas tinham outros também. Então, imagine de lá para cá, nós tivemos ainda Romário na Copa dos Estados Unidos com Bebeto. Mas agora não temos nada. Temos apenas esperança. Quanta crítica, Haroldo, o Alice, nós fizemos aqui, dizendo que Vini Júnior não conseguia na seleção o que conseguia no Real Madrid. Quando ele conseguiu ser igual, acabou a Copa para nós.
1: É, o Alice, o mundo está vendo o nosso jogo bonito ruir e a seleção brasileira se posicionar numa prateleira do futebol que ela nunca teve lá, né?
2: É, uma das últimas manchetes que você leu aí retrata hoje o nosso cenário. Vive do passado. Né? Só para ver, a última grande conquista, falamos de Mundial, 2002.
1: 2002.
2: 24 anos atrás. E isso reflete hoje, Haroldo, se você observar as grandes seleções, os grandes jogadores que estão se aposentando, estão saindo bem referendados, como é o caso do Cristiano Ronaldo, como deve ser o caso do Messi. Até o próprio Salah do Egito, que também deve estar se despedindo de Copas do Mundo. O nosso craque foi uma despedida melancólica. O nosso único

0: crack. Isso retrata hoje o cenário do Brasil, referente ao futebol.
1: Mas o Neymar nunca foi efetivo em Copa do Mundo.
0: Ainda tem esse detalhe, né, Ralf?
1: Não foi. E é um grande jogador. A gente sabe que é um craque, uma sumidade na bola, mas não serviu a seleção como a gente gostaria, como o Ronaldo Fenômeno e outros.
0: Ué, falou-se tanto em renovação, e a gente percebeu que da era Tite para cá, 11 ou 12 nomes foram repetidos. Que renovação foi essa? Então, o The Guardian falou aí que vive mais de marca. É mesmo, né? Hoje, o país, o Brasil, é apenas uma marca, porque futebol deixou de ter há muito tempo.
2: Vamos para o comercial e a gente volta para fechar.
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1: Duas e dois.
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1: Muito bem, voltando aqui para fechar o assunto é futebol, segundo tempo. Estava conversando com o amigo Tony Araújo aqui no intervalo, né? Ele vem aí para apresentar o Rádio Livre. E o futebol é mesmo apaixonante, né? Nos leva a muitos debates, muitos assuntos. E a gente falava dessa situação do Brasil estar noutra prateleira, né, do futebol mundial, de ter perdido essa posição de favorito absoluto, do super time, do jogo bonito. A gente não jogou bonito nessa Copa, né? Ficou claro para nós. É só ver o que aconteceu no jogo contra a Noruega. A Noruega teve 70% de posse de bola. Até a bola não era nossa. Estava com o adversário. E Tony, é reconhecer, né? A gente estava conversando aqui no intervalo. É reconhecer que a gente foi para outro patamar, mas não alto. A gente andou para trás e agora precisa ter humildade para fazer uma história diferente, né?
3: Essa história que você falou da prateleira, ela está surgindo agora. A gente está falando de prateleira agora justamente porque desceu. Ninguém nunca falou disso em relação ao futebol brasileiro, porque ele sempre esteve num lugar imexível, exato, vamos dizer assim, né?
1: Como mas, diria Antônio Carlos Magri, né?
3: Prateleira, e isso é muito sintomático do atual momento do futebol brasileiro. Porque antes isso não se falava, porque era o Brasil naquele pedestal.
1: Intocável.
3: Intocável, né? Como você disse, uma seleção que chegava para as competições entre as favoritas, se não a favorita, e as outras vinham em seguida.
1: Era o time a ser batido, né? Quem vai ganhar do Brasil?
3: E agora a gente está trazendo essa novidade, essa expressão prateleira, justamente porque o Brasil mudou de prateleira, né? A gente não falava disso, e agora a gente precisa falar. E o torcedor brasileiro precisa encarar isso como uma realidade, né? Como a gente falava aqui no intervalo, se qualquer outra seleção se tornasse campeã do mundo, porque a gente torcia e queria,
1: sim,
3: né? Mas se qualquer outra seleção se tornasse campeã do mundo, jogando o futebol que a seleção brasileira estava jogando, o torcedor brasileiro ia dizer, não mereceu.
1: É verdade. Né? É verdade.
3: Não mereceu. Foi campeão, mas não mereceu.
1: Com essa bola, né? Aí, né?
3: Com essa bola, não mereceu. Mas a seleção brasileira sempre merece. Então, é essa visão que a gente precisa ter. O pessoal não diz, né? Cada brasileiro é um técnico.
1: Sim.
3: Então, ele precisa encarar o seu time dentro de uma realidade, né? Eu não acompanho os campeonatos estrangeiros e fico sabendo de muita coisa aqui, ouvindo vocês, né? Os debates no programa, fora do ar, alguma coisa que a gente conversa. E a gente está por fora, fica por fora do que está acontecendo lá fora, né? Quer dizer, o atacante norueguês, que fez 2 gols na seleção brasileira, tanto que se falou, e ele fez exatamente aquilo que foi dito, parecendo ser muito, mas muito fácil.
1: Muito simples, é verdade.
3: Né?
1: É. Deixou o futebol simples, né?
3: Tome cuidado, tem que tomar cuidado com ele, né? Criou-se memes e tal, e o cara foi lá e na simplicidade, na tranquilidade, até um meme que eu vi agora, ele naquele segundo gol, no meme, ele para, aí tira o celular do bolso, faz uma selfie, senta, toma um café e ninguém chega para marcar. E depois ele vai, chuta e faz o gol. Né? Quer dizer, ele trouxe essa simplicidade para uma coisa complexa. Veja, o jogo de oitavas de final de uma Copa do Mundo, e o cara teve aquela facilidade. Né? E aí, muitas vezes, qual é o erro também? É achar que sempre a seleção está muito ruim. E não entender que as outras melhoram.
1: Também, é verdade.
3: As outras melhoram, evoluem.
1: É bom dizer isso também. É bom dizer isso também. A gente não, o nosso é sempre o bom. Os outros são fracos, será?
3: Só perde quando a seleção joga mal.
1: É.
3: Né? Seleção brasileira só perde quando joga
1: eles
3: mal.
1: Se preparam também, né? Estão
3: então
1: aí.
3: Não é mérito das outras, não. É demérito da brasileira. Então no dia que a seleção brasileira chegar e não jogar mal, vai ser campeã.
1: Uhum.
3: Mas e as outras? como estão chegando. Então tem que ver isso aí, tem que bola no chão, como se diz na linguagem do futebol.
1: Perfeito.
3: E esperar para ver o que vai acontecer. Agora, a Ponte e os jogadores. Cadê esses jogadores? Cadê um Ronaldinho Gaúcho, né? Um Ronaldo Fenômeno, Rivaldo, Roberto Carlos, né?
1: Que eram ótimos, né? Tecnicamente, é verdade.
3: Cadê aquela bomba de Roberto Carlos na hora de uma falta? Cadê?
1: É, exato. Falou bem, viu? Está convidado aqui para debater o futebol conosco aqui no Assunto é Futebol, tá certo?

0: Dentro, né, com um time desses, até eu faço. O escrete de ouro.
1: Muito bom. Tony, o que, que você destaca aí no nosso Rádio Livre? Começa agora aqui na Rádio Jornal.
0: Bom, a gente vai falar e trazer uma notícia.

0: de incentivo, porque ele vai precisar, né? Vai ter uma vida nova, mas graças a Deus saiu do hospital. Há o tratamento em casa, né? Junto com a família e tudo que vai envolver esse tratamento. Isso é uma notícia boa, né? Porque não é brincadeira, né? O que aconteceu com ele, tudo pelo que os pais passaram, e de repente está podendo levar o filho para casa, sem dúvida, uma grande vitória. Bom, a gente no consultório...
1: E no consultório?
0: A gente vai falar de lavagem nasal.
1: Sim.
0: Um negócio que parece simples, banal, né? Mas que levou um influenciador...
1: Sim.
0: Para o hospital, e ele precisou ficar internado por isso, né? O que é que aconteceu para que ele ficasse internado? Qual foi o erro, vamos dizer assim, né? Ou o que é que levou a isso? E em que momento a gente deve fazer, né? Quando é que é recomendada essa lavagem? Então, os especialistas, os médicos, vão trazer para a gente essa orientação.
1: Eu não gosto de lavagem nasal, acho que eu vou morrer ali.
0: Eu nunca fiz.
1: aquele, mas aquele é importante, teste, tá?
0: Não, é importante. É importante,
1: as pessoas estão nos ouvindo. Ah, não vou fazer, não. Quando tiver que fazer, faço. E eu faço. Agora eu não gosto, vamos dizer que gosto. Eu acho que vou morrer com aquela água que sai de um lado, entra num lado, sai por outro.
0: Era horrível fazer aquele teste da Covid, você imagina, né?
1: É, mas é importante fazer.
0: É importante.
1: Quando a gente está muito obstruído, né? Muito, mas essa situação foi perigosa, né? Ele acabou sendo internado e os especialistas vão explicar para a gente como é que a lavagem nasal realmente funciona e como deve ser feita, né?
0: É isso.
1: Valeu, Tony. Um abraço, bom programa, amigo.
0: Um abraço, Haroldo.
1: Tá convidado aí para o Assunto é Futebol em breve, tá?
0: Convite aceito.
1: Fiquem com Tony Araújo aqui no Rádio Livre. 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
5: O ministro Alexandre de Moraes, do Supremo Tribunal Federal, STF, determinou que o senador Flávio Bolsonaro, do PL, pré-candidato à presidência, preste depoimento à Polícia Federal no âmbito das investigações por crime de calúnia contra o presidente Luiz Inácio Lula da Silva, do PT. Flávio fez uma postagem no X em 3 de janeiro de 2026, atribuindo crimes como os de tráfico de drogas e lavagem de dinheiro ao presidente. O senador também associou imagens de Lula ao ex-líder da Venezuela, Nicolás Maduro, acompanhadas de um texto afirmando que o presidente brasileiro será delatado. A oitiva terá de ocorrer no prazo de até 10 dias, conforme a determinação do ministro do Supremo. Moraes acolheu a manifestação da Procuradoria-Geral da República, PGR, que defendeu que a PF ouça o senador sobre o caso. E um homem foi socorrido pelo Corpo de Bombeiros após ser vítima de afogamento no Buraco da Velha, em Brasília Teimosa. De acordo com o Corpo de Bombeiros Militar de Pernambuco, o homem de 34 anos, que não teve a identidade divulgada, estava consciente e orientado e foi entregue às equipes do SAMU, que prestaram apoio no local. A vítima foi avaliada pela unidade de suporte avançado e encaminhado a uma unidade hospitalar. Kevin Paes, Rádio Jornal, Rádio Notícia.
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0: horas e mais 13 minutos. Muito boa tarde para você que está acompanhando a nossa programação. Começando o Rádio Livre desta terça-feira, dia 7 de julho, com informações para todo o estado. Vamos aos destaques do programa de hoje. Após mais de um mês internado, menino atacado por tubarão em Piedade recebe alta hospitalar. No Sertão, Moto Chico 2026 une motociclismo e solidariedade com arrecadação de alimentos em Petrolina. E no Agreste, bairro Nova Caruaru recebe ordenamento de vias a partir de hoje. E no consultório do Rádio Livre a gente fala sobre como fazer a lavagem nasal corretamente. Se você tem alguma dúvida e quer participar do consultório, você pode mandar a sua mensagem para o nosso WhatsApp, 991-47-8520. E toda terça, você sabe, né? É dia de vaga de emprego aqui no Rádio Livre. Fique com a gente para não perder nenhuma oportunidade. Vamos juntos até às 4 da tarde. O Rádio Livre está no ar.
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0: 2:15, começando o programa com uma boa notícia. O menino que teve a perna amputada após o ataque de tubarão recebeu alta do hospital na região metropolitana do Recife. Foi para casa, né? Que coisa boa. João Lubambo trazendo essa informação pra gente. Oi, João.
2: Oi, Tony. Boa tarde para você e para todo mundo que nos ouve na Rádio Jornal. Pois é, mais de um mês após o ataque de tubarão na Praia de Piedade, em Jaboatão dos Guararapes, o menino João Lucas Castor Nemésio Salles, de 11 anos, recebeu alta hospitalar nesta segunda-feira. O garoto deixou o hospital Unimed no Recife em uma cadeira de rodas, acompanhado do pai e homenageado pela equipe médica, que celebrou a recuperação, chamando o menino de campeão. João Lucas teve a perna esquerda amputada e sofreu fraturas na mão após o ataque ocorrido no dia 31 de maio. Antes de ser transferido para a unidade particular, ele passou 4 dias internado na UTI do Hospital da Restauração. Segundo os médicos, o menino perdeu praticamente todo o sangue do corpo. De acordo com o Comitê Estadual de Monitoramento de Incidentes com Tubarões, o ataque foi provocado por um tubarão cabeça chata. Já a jovem Marcela Vitória, de 19 anos, vítima de outro ataque ocorrido no dia seguinte na Praia de Boa Viagem, permanece internada na enfermaria do Hospital da Restauração. Em vídeo divulgado nas redes sociais, ela afirmou que segue se recuperando bem e aguarda uma nova cirurgia. Segundo o CEMIT, Marcela foi atacada por um tubarão tigre.
0: Ok, João, obrigado então pelas informações. São 2:16, intervalo, e a gente volta já já.
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9: É verdade, boa tarde, Tony, boa tarde aos ouvintes do Rádio Livre. O resultado reforça a importância do entreposto como principal centro de abastecimento de produtos durante a festa, as festas de Santo Antônio, São João e São Pedro, né? Somente no mês de junho, um período de maior consumo, foram comercializadas cerca de 9 milhões e 600 mil espigas. O volume ficou pouco mais de 12% abaixo do registrado no mesmo período do ano passado. Reflexo das variações climáticas nas principais regiões produtoras e do ajuste natural da oferta após uma safra mais robusta em 2025. Então, mesmo com a redução na quantidade de milho disponível, os preços permaneceram praticamente estáveis. A média da mão de milho com 50 espigas ficou em R$ 51,00, apenas um real abaixo do registrado em 2025, garantindo aí equilíbrio entre a oferta e a demanda durante todo o período junino. Então, o Pernambuco respondeu por 70% do milho comercializado, com destaque para os municípios de Passira, Xangã, de Gravatá, Barra de Guabiraba, Bonito e Ibimirim. O abastecimento também contou com produtores da Paraíba, Rio Grande do Norte, Ceará. Logística, segurança e organização do café do milho garantiu o abastecimento regular durante todo o ciclo junino.
10: Pois é, a Argentina acabou de levar o segundo gol.
9: Segundo gol, né? A Copa mais uma vez surpreendendo. O Egito faz o segundo tempo de jogo. E a Argentina vai perdendo por 2-0, mais um favorito.
10: Por enquanto, a situação é essa.
9: A Argentina que
10: contra... Com direito até a Messi perdeu o pênalti.
9: Exato, bem lembrado. E a Argentina que contra o Cabo Verde sofreu toda aquela pressão, passou, mas Cabo Verde sendo superior. E contra o Egito aí vai levando o segundo gol e sendo eliminado.
10: É isso, vamos embora. É Copa do Mundo. 2:23. Bom, a cesta básica em Pernambuco registra alta, a gente falando de milho agora, né, de alimento, registrou alta de 1,87% em junho, apontou o Procon Pernambuco. João Lubambo, alta na cesta básica.
11: Oi, Tony. Pois é, a cesta básica ficou mais cara na região metropolitana do Recife no mês de junho. Pesquisa divulgada pelo Procon Pernambuco aponta aumento de 1,87% em relação

0: no mês anterior. O custo médio passou de R$ 768,55 em maio para R$ 782,95 em junho, um acréscimo de R$ 14,40. O levantamento foi realizado entre os dias 17 e 29 de junho em 26 supermercados do Recife, Jaboatão dos Guararapes, Olinda, Paulista e Camaragi. Segundo o Procon, o valor da cesta básica já compromete 48,3% do salário mínimo, atualmente em R$ 1.621. A pesquisa analisou 27 produtos de alimentação, higiene pessoal e limpeza doméstica, e também apresenta os menores e maiores preços encontrados para orientar os consumidores na comparação de valores e no planejamento das compras. O levantamento completo está disponível nos canais oficiais do Procon Pernambuco. Tony.
1: Gol anulado do Egito, hein? Gol anulado. Olha, a partida segue 1-0. O gol foi anulado agora. O VAR chamou e o juiz acatou e anulou o gol do Egito, que colocava na frente, mais na frente ainda da Argentina, né? Então segue o jogo, 1-0 para o Egito. Ainda tem jogo.
0: Tony, falta perigosa para a Argentina agora.
1: É isso, vamos embora. Valeu. Valeu, João. São 2:25. Eu quero lembrar você o seguinte, ó. Logo mais a gente vai ter o Boca no Trombone. E aí, claro, eu tenho que perguntar para você: o que é que tá acontecendo aí, hein? O que é que aborrece? O que é que atrapalha? O que incomoda o povo? Aí, onde você mora, por onde você circula, né? O que é que tá acontecendo? É rua esburacada, cano estourado, lâmpada do poste apagada, é o mato crescendo dentro do canal, é o canal com sujeira? Será o combo disso tudo? A mistura disso tudo? O que é que está acontecendo? Vamos reclamar. Vamos cobrar da autoridade pública que faça a sua parte. Não está pedindo favor, não, hein? A gente não está pedindo favor, não. É bom lembrar disso, né? 991-47-8520. O que é que está acontecendo aí? O que é que está incomodando, atrapalhando e aborrecendo o povo aí onde você mora? E também por onde você circula. A gente vai ter o Boca no Trombone. Dá tempo ainda da sua participação. A gente está aqui esperando por você. Já tem gente mandando mensagem. A gente vai ficar esperando a sua para que o quadro comece, tá certo? Então, 991478520. Não deixe para lá, não. Sabe por quê? Porque o problema só tende a piorar. Então, a gente tem mais é que reclamar, tem mais é que cobrar. Lembro, não estamos pedindo favor. A gente não está pedindo favor, certo? 991-47-8520.
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1: Boa tarde, Tony. Boa tarde para todo mundo que está com a gente nesta terça-feira aqui na Rádio Jornal. Eu vou ao vivo aqui da Basílica do Carmo, no centro da cidade, acompanhando os festejos do segundo dia da festa de Nossa Senhora do Carmo. Nesse momento, a igreja está lotada de fiéis, acontecendo uma missa, e durante o dia todo, tem missas a serem realizadas, tudo em homenagem à Nossa Senhora do Carmo. Eu vou conversar agora o reitor da Basílica aqui de Nossa Senhora do Carmo, o Frei Sidmar Bezerra, que vai passar melhor para a gente a programação da festa, para você que está nos ouvindo, que ainda não deu tempo. Se programa, anota aí e vem prestigiar a festa de Nossa Senhora do Carmo. Frei, boa tarde, seja bem-vindo à Rádio Jornal. Segundo dia de festa, muita movimentação. A gente conversou antes, a festa, todos os anos, muito lotada, né? Cada ano, acho que a expectativa deve ser maior. O que está acontecendo hoje, nesta terça-feira, em segundo dia de festa?
2: Boa tarde a todos. Já celebramos agora a quarta missa do dia. Vamos agora para o momento de adoração a Jesus Eucarístico. E teremos a missa das 15 horas com Padre Denis, que é padre da paróquia de São Lucas Evangelista em Olinda, que justamente vai celebrar em louvor, em ação de graça, ao jubileu da Arquidiocese. E depois, às 5 horas da tarde, às 17 horas, a recitação do Santo Texto, transmitida pela rádio também Olinda, que é a rádio católica da nossa Arquidiocese. E depois teremos, às 18 horas, o solenário, e quem vai vir trazer sua mensagem de esperança é Dom José Luiz, que é bispo da Diocese de Pesqueira. Então, hoje a gente tem muito movimento aqui na Basílica, graças a Deus, muita gente já veio para a missa desde as 7 da manhã, então a gente só tem que agradecer a Deus por Nossa Senhora do Carmo e tantas pessoas ao seu coração de mim.
1: Frei, e a gente contando, falando, acompanhando, cobrindo essa festa, ela está, tem uns anos, mais de 300 anos, o número de fiéis só aumenta. A Nossa Senhora do Carmo, ela é muito amada, né, pelos fiéis, né?
2: Eu digo assim, que se nós temos uma mãe biológica, que temos o ventre de nossa mãe, nós temos uma mãe espiritual que também nos acolhe como filho de sua casa. Então, essa festa de Nossa Senhora do Carmo, a devoção surgiu pelo povo e continua sendo expressão de amor à Nossa Senhora pelo povo do Recife, pelo povo de Pernambuco e tantos lugares que chegam a esta casa da Mãe de Deus. E a expectativa do ano passado era de mais de 1 milhão de pessoas passasse aqui, e na verdade passou muito mais do que isso. A nossa expectativa é que cresça cada vez mais essa devoção,

0: e esta presença na Casa da Mãe Padroeira aqui do Recife.
1: Frei, lembrando que essa festa vai até 16, então daqui para lá estamos no segundo dia, vai ter diversas programações, diversas missas, e já tem um dia específico, não sei se não me engano, no dia 14 ou dia 15, que as missas serão de hora em hora, né?
0: Devido tantos fiéis a correr à Casa de Nossa Senhora Extra Basílica, nós aumentamos o número de quantidade de missas durante o 15, que é a véspera de 16. Então, na véspera, vamos ter 10 missas celebradas, a Basílica e outras também no claustro do convento, que é uma outra igreja também que a gente preparou para que os fiéis pudessem participar da Santa Eucaristia. Agora, no dia 16, o dia da padroeira, a primeira missa aqui na Basílica é às 4 horas da manhã, e a última missa será no Pátio do Carmo, às 16h30, e depois teremos a beleza, a tradicional procissão, imagem peregrina do Nosso Senhor do Carmo.
1: Esse Edmário, obrigado pelas informações, que ele é o reitor aqui da Basílica do Carmo, e você, que está com a gente na Rádio Jornal, não pode perder, anota aí horários, missas, os dias, corre a tempo, a festa só começando, é uma festa muito bonita, que em breve garanto que vai vir todos os dias. Eu volto com você aos estúdios.
2: Ok, Germano, obrigado então pelas informações. O jogo agora entre Egito e Argentina está naquela parada para reidratação. E o Egito confirmou mais um gol, né? Dessa vez o VAR chamou não. 2-0, Egito em cima da Argentina, parando aí de 25 minutos, né? Já do segundo tempo, o jogo nesse momento, naquela parada para reidratação, daqui a pouquinho os atletas voltam a campo e o jogo segue 2-0, Egito em cima da Argentina, atual campeã do mundo. 2:35. No Sertão, MotoChip 2026 une motociclismo e solidariedade com a arrecadação de alimentos em Petrolina. E a Ediane Almeida chegando agora, detalhando essa informação para a gente. Ediane, boa tarde para você.
3: Boa tarde, Tony Araújo. Uma excelente terça-feira para você e para todos acompanhando o Rádio Livre. E o Transforma Petrolina, que sempre vem fornecendo ações de segurança durante vários eventos que são realizados em nossa cidade. Dessa vez vem aí o Moto Chico. É um programa que vai somar forças com o tradicional Moto Chico na arrecadação de alimentos na do evento que será realizado aqui no Parque Municipal Josefa Coelho. Aline Brando, coordenadora do Transforma, está aqui para falar sobre isso com a gente. Mais uma edição de sucesso do MotoChico. Boa tarde.
4: Boa tarde, boa tarde a todos os ouvintes. É com grande alegria que o Transforma Petrolina vem juntamente com a organização do MotoChico nesse evento que faz parte do calendário Petrolina e também a gente faz parte do calendário social. Porque o MotoChico é muito voltado solidariedade. E aí a gente vem o quê? Fortalecer essa pauta da segurança alimentar. No evento, gente, que não, Petrolina fica pequena, a quantidade de motociclistas do Nordeste, do Brasil inteiro, que vem aqui em Petrolina, né, para dar o play no MotoChico. E aí a gente vem com essa pauta da segurança alimentar, que todo mundo vem aproveitar, vai ter vai ter atrações musicais, vai ter muita solidariedade. Então você que vem aproveitar, que vem curtir o MotoChico, não esquecer de dizer um quilo de ar não perecível. A gente vai estar mesmo na entrada do evento, que vai ser aqui no estacionamento do Parque Josefa Coelho, que eu acredito, minha gente, que vai ficar pequeno, porque o evento é lindo, é belíssimo, é grandioso. E dizer a todos do MotoChico, a todos que vêm prestigiar, poder abraçar a causa junto com a gente.
3: Muito bem, parabéns, Aline. Falando do MotoChico, Juan Carlos, organizador do evento, está aqui para contar detalhes para a gente sobre a programação e as atrações da edição. Boa tarde.
5: Boa tarde a todos que estão nos acompanhando aí pelo programa. Mais uma vez, o MotoChico está aqui para trazer para Petrolina, nesse mais um ano, mais um evento de motociclistas e solidariedade junto ao Transforma.
3: Então a gente fica logo curioso, assim, querendo saber quais as atrações desse ano. Já pode passar um spoiler pra gente, Gilmar?
5: Temos mais de 20 bandas apresentando no MotoChico. 80% da grade musical é de bandas locais, prestigiando as bandas e nossos aqui, músicos aqui da cidade. Mas a grande atração desse ano será dia 10, com horário previsto para 22h30, que é a banda Raimundos, de nível nacional.
3: Então, complicada e perfeitinha e outros sucessos, todo mundo vai cantar aqui no MotoChico, gente. Eu tava achando que 9 e

0: 11, mas é de 9 a 11, não é isso?
1: 9 a 12.
0: 9 a 12, pronto. Vamos corrigir mais a situação. De 9 a 12 de julho, no Parque Municipal José Coelho. Como é que funciona a questão da entrada? A gente já sabe trazer 1 quilo de alimento, mas é só isso mesmo? Não paga mais nada? É só essa doação para poder participar desse evento?
1: Não paga nada. O que a gente pede é que a população compreenda, entenda a proposta do Transforma, a proposta do Motor Chico e traga aquilo de alimento não perecível.
0: Agradecendo mais uma vez a Aline Durando, a Gil também, Elisane Almeida para a Rádio Jornal, Rádio Notícia.
2: 2:39, Agreste, bairro Nova Caruaru, recebe reordenamento de vias a partir de hoje. Bassan, está de volta agora com essas informações, Cristiano Bassan.
3: Isso, motoristas que circulam pelo bairro Caruaru, no estado, devem ficar atentos às mudanças no trânsito que vão a valer a partir de hoje. A Autarquia de Mobilidade implantou um novo sistema viário na região com o objetivo de melhorar a fluidez do tráfego e aumentar a segurança dos condutores, ciclistas e pedestres. A principal alteração é a implantação de um sistema binário na Avenida Pan-Americana. Com isso, uma das vias passa a funcionar apenas no sentido subúrbio, enquanto a outra terá circulação exclusiva em direção à BR-104. O reordenamento também modifica o sentido de tráfego da Rua Mestre Valentim, que passa a seguir a direção ao Home Center da região, e da Rua Frei Damião, que circula ou que terá circulação voltada para a Avenida Pan-Americana, no trecho que dá acesso à rodovia. Além das mudanças viárias, toda a sinalização vertical foi renovada e a pista de Cooper do Parque Drayton Nijamin foi ampliada para oferecer mais conforto e segurança aos praticantes de caminhada e corrida. Durante os próximos dias, agentes de trânsito e arte educadores estarão no local orientando a população sobre esse novo sistema de circulação, Tony.
2: Ok, Bassan, obrigado então pelas informações. Tá aí, o jogo tá seguindo, estamos quanto tempo aí? A quanto tempo? 31 minutos do segundo tempo, o Egito 2-0 em cima da Argentina, que segue pressionando, o Egito segue resistindo e agora vai chegando na área da Argentina. Já pensou no terceiro gol agora? Eita, rapaz! Tá aí, Argentina e Egito jogando, Egito 2-0 em cima da Argentina. Simeone ali, ó, invocado. Estou não. 2:41 agora.
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2: Muitas empresas registram alto faturamento, mas ainda assim enfrentam dificuldades financeiras e podem até fechar as portas. Afinal, qual é a diferença entre faturamento muito alto e realmente ter lucro? Esse assunto é da sua conta e por isso a gente conversa agora com o pessoal financeiro Leandro Trajano. Como os antigos diziam, né, Trajano? Apurado não é lucro. Boa tarde.
5: Boa tarde, Tony. E é bem essa a frase, sim, apurado não é lucro. E independente de pequenos negócios, empreendedores, as empresas também que já podiam ter essa clareza e que ainda se rolam muito na gestão. Gestão financeira pessoal, misturada com a negócio, PJF, ainda tem clareza que apurado não é lucro.
2: E aí, por que uma empresa ela pode apresentar um faturamento elevado e ainda assim operar no prejuízo ou mais, chegar até a fechar as portas, Trajano?
5: É bem interessante, sim, esse ponto, porque a gente tem, segundo o levantamento de estatísticas do Sebrae, muitas empresas que encerram as atividades, né, nos dois primeiros anos. Então, os 25% das empresas é muito significativo e boa parte delas, né, devido a questões financeiras. E aí eu disse três: falta de controle, ou seja, não tem controle de entrada, de saída, de receita, de despesa, de planejamento e falta de capital de giro. Então tem sim muitos empresários, muitos empreendedores que dizem: ah, meu faturamento é tanto. Não se diz por aí, faturamento é ego. Quem de fato manda, orienta, fala da saúde financeira do negócio é o caixa. Qual é o resultado? Qual é a margem que aquele serviço, que aquele negócio, que a venda de produto, comércio, não importa, deixa efetivamente para o CNPJ. Então, ter essa clareza, ter mais controle, vai evidenciar também o resultado e a longevidade dessa empresa.
2: Bom, e aí quais indicadores, Trajano, além do fator

0: Os empreendedores, os investidores devem acompanhar para avaliar corretamente a real saúde financeira de um negócio, a que eles precisam ficar muito atentos.
1: Olha, é super importante ter um olhar, ter um domínio de um fluxo de caixa. Tá? Simplificando o fluxo de caixa, se você olhar para frente, olhar curto, até o fim do ano, os próximos 6 meses, assim, digamos, como é que está o que você tem a pagar e o que você tem a receber? A pessoa tem essa projeção, seja através de uma planilha Excel, de um caderno, ou de um sistema, hoje em dia, sim, é muito acessível, barato, simples de ter. Você pode observar, por exemplo, que o mês de julho está saudável, o mês de agosto está ok, mas espera aí, setembro está tendo desencaixe grande. Eu tenho várias despesas e minha receita ainda não cobre. Então, posso me antecipar, eu posso fazer áreas de marketing, eu posso fazer contato com o cliente, eu posso fazer, procurar formas de aumentar o meu faturamento, a minha receita nesse mês e daqui para frente, para que eu possa buscar ter um equilíbrio, uma saúde financeira melhor do negócio, que não feche aquele mês no negativo. Óbvio que uma empresa que fecha um mês no negativo não quer dizer que vai quebrar por isso. Mas se a gente tiver mais controle, um planejamento melhor, a gente vai ter mais tranquilidade para poder, no longo prazo, ter uma gestão mais efetiva do negócio também.
0: Ok, Trajano. Obrigado, então, pelas informações. Obrigado, então, pelas orientações.
1: Tá bom, um grande abraço para você, Tony. Vamos em frente e até a próxima semana.
0: Nós conversamos com o personal financeiro Leandro Trajano. Agora 2:45, a Argentina acabou de fazer um gol. 2-1 para o Egito. Passamos aí dos 36 minutos, né? Estamos nos encaminhando para o final da partida, já estamos no segundo tempo. Então temos aí o tempo regulamentar, mais os acréscimos que o juiz vai dar. 2-1 para o Egito. Nesse momento, a Argentina cobrando escanteio. Quem sabe agora não saiu, né? Sigamos em frente. O jogo segue, a gente vai trazendo informações para você. 2:46, intervalo. Daqui a pouquinho a gente volta.
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4: Para você, Egito e Argentina 2-2. E daqui a pouquinho termina a partida. Quem sabe, né? Se daqui para o final não acontecer nenhuma novidade, aí a gente vai ter a prorrogação. 2:51 agora. Bom, ainda falando de futebol, a Copa do Mundo Feminina de 2027 vai ser no Brasil, com regras de operação semelhantes ao Mundial Masculino. Você já sabe como será essa programação? A população vai poder folgar nos dias de jogos? Será?
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6: Com a derrota do Brasil para a Noruega, a expectativa dos brasileiros fica para uma nova chance de um hexacampeonato em 2030. Contudo, a nossa torcida tem que acreditar e torcer pelo futebol feminino, visto que vai haver uma Copa do Mundo Feminina aqui no Brasil em 2027. Mas, como será a Copa do Mundo Feminina? A população vai poder folgar nos dias de jogos? A gente explica. A FIFA pretende aplicar a Copa do Mundo Feminina de 2027, que vai ser realizada aqui no Brasil, o mesmo nível de estrutura e operação adotado nos torneios masculinos. A promessa foi feita por executivos da entidade ao detalhar os preparativos para a primeira edição do Mundial Feminino, realizada na América do Sul. A lei com regras para a Copa do Mundo Feminina de 2027 foi sancionada pelo presidente Luiz Inácio Lula da Silva. A legislação estabelece normas sobre os estabelecimentos comerciais nas áreas do evento, publicidade, venda de ingresso, segurança pública e funcionamento de serviços durante o torneio. O evento esportivo vai acontecer entre os dias 24 de junho e 25 de julho. As partidas de futebol acontecerão em 8 capitais brasileiras, sendo elas Belo Horizonte, Brasília, Fortaleza, Porto Alegre, Recife, Rio de Janeiro e São Paulo. Está previsto que a União poderá decretar feriado nacional nos dias dos jogos da seleção brasileira. Essa será a 10ª edição da Copa do Mundo Feminina, que começou em 1991. Estados Unidos é a seleção com maior número de títulos no campeonato, com 4 ao todo, enquanto o Brasil ainda não possui título. Em 2027, serão 32 seleções participantes na Copa Feminina, com 64 partidas, e até o momento, 11 países, incluindo o Brasil, estão classificados para disputar.

0: disputar o Mundial. A lei da Copa do Mundo Feminina 2027 também prevê que as férias escolares do meio do ano devem ocorrer no mesmo período da competição, isto é, entre os dias 24 de junho e 25 de julho. O documento consta que os sistemas de ensino públicos e privados deverão ajustar os calendários para que o recesso acadêmico aconteça neste prazo. Com isso, a torcida brasileira pode se preparar para fortes emoções numa Copa do Mundo Feminina no Brasil e a expectativa de um primeiro título das Canarinhas Brasileiras. 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Kevin Paes para o Rádio Livre.
1: E não esqueça, se você tiver alguma dúvida sobre qualquer assunto, você pode mandar para o nosso WhatsApp 99147-8520. São 2:55.
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1: Vamos lá então com o boca no trombone para você dizer o que aborrece, o que atrapalha e o que incomoda o povo. Aí onde você mora e por onde você circula, enfim, dizer o que é que tá acontecendo aí, hein? Ô Zacarias, o que é que tá acontecendo aí, hein, Zacarias?
3: Boa tarde, dona Rádio Jornal. Tô aqui, tá falando, Zacarias do Pega. Tony, esse é o problema sério desse Costa, que está inclinado, certo? Próximo a tombar por cima dessa residência. Está correndo perigo sério. Os moradores já ligaram para a Neo Energia, e a Neo Energia, o pessoal foram lá, certo? Só fizeram a foto e disseram daqui a 2 meses. E os moradores com medo tombar. Vai acabar a residência aqui. O número do posto, H051-931, o endereço, Avenida 2 de Julho, em quinto número 140, 27 de novembro, o bairro, certo? Em Buracoab. Eu peço atenção aí de vocês, Tom. Muito obrigado.
1: Ok, Zacarias. Bom, a Argentina acabou de virar o jogo, né? Acabou de virar o jogo. 3-2 Argentina. Estamos a quantos minutos aí para terminar? Já estamos em 2 minutos de acréscimo. Argentina 3-2. Né? Faltando aí 5 minutos, a torcida do Egito fica meio desolada de ver essa situação, né? O time na frente, tendo inclusive um gol anulado, colocar 2-0 e a Argentina mostrando uma resiliência tremenda, jogando muita bola, virou o jogo, né? Virou o jogo em pouquíssimo tempo, né? Em pouquíssimo tempo. Então tá aí, estamos nos encaminhando para o final, vamos ver o que pode acontecer, né? Vamos ver o que... Estamos falando de jogo de Copa do Mundo, veja só, quem diria, né? Agora a gente vai ouvir Leandro de Candeias. Oi, Leandro.
4: Boa tarde, dona, que é Leandro, taxista de Candeias. Só na boca no trombone que eu queria falar, e é muita coisa para falar, mas eu vou pelo menos só dar um pouco de palavras, né? Porque eu acho assim, o que eu gostaria de falar nessa boca no trombone é sobre a estrada de Pernambuco. Esse governo de Pernambuco é uma propaganda medonha que está fazendo estrada, que está fazendo isso e aquilo, mas eu não vejo fazendo nada. O que é necessário, pelo menos, a estrada estando ruim, mas se tiver sinalização de estrada, faixa, enrolamento, isso aí e desenvolve muito o trânsito e evita acidente. Agora, para colocar lombada eletrônica para comer dinheiro, aí tem espaço, tem tudo. Aí só fica bonitinho na onde tem as faixas, onde tem as lombadas para comer dinheiro, certo? Aí minha boca no trombone é isso aí. Tem muito mais coisa ainda referente a essa parte de essa sinalização de estrada. E nem de rua que não tem faixa. Tem lugar que é para passar 3 carros, que é passar 6. Aí complica o trânsito, né? Aí dá essa complicação toda. Eu acho que o governo deveria investir mais um pouco em sinalização de rua. O prefeito na cidade e hoje e nas estradas federal, o governador, entendeu? É esse o meu desabafo.
1: É, sinalização é algo muito importante, né? Muito importante.

0: bastante. E é importante também que o motorista respeite a sinalização. Agora, ela precisa estar em dia, né? Porque muitas vezes o motorista está circulando e quer a sinalização para se orientar e não tem. Ou tem de forma muito deficiente, o que acaba mais atrapalhando do que cumprindo com a sua função, a sinalização. Então é importante que os órgãos de trânsito, sejam eles estaduais, municipais ou até federais, tenham muita atenção.
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0: Leonardo.
1: Boa tarde, noveneiros, devotos e devotas de a Boa Mãe do Perpétuo Socorro e a você que nos escuta pela Rádio Jornal de Garanhuns. Intenções para a Santa Celebração. Rezemos pela alma dos irmãos falecidos, Manuel Lito Araújo, Josefa Formosina de Alcântara Araújo, Manuel Lourenço de Melo, Carlos Godoy de Melo, José Ribeiro Neto, John Kennedy de Melo, Maria Godoy da Costa, Maria da Costa Barros, José Carlos Matias da Silva, Gabriel Batista Cavalcante, Creuza Godoy da Costa, Claudilto Barbosa Mendes, Padre Gabriel, Padre Marcos Diniz, Auristela Barros, primeiro ano, Alice Constantino Viana, Olívia Constantino Viana, Antônio Marcos, 3 anos, Maria Joana da Silva, Quitéria Joana da Conceição, Amaro Melquíades da Silva, Maria de Lourdes Torres, Luiz Geraldo Torres, Josefa Lins, Manuel Geraldo Torres, José Cícero Geraldo, Silvestre dos Santos Félix, Silvio dos Santos Félix, Silvério dos Santos Félix, José Jorge de Almeida. Uma súplica pela saúde de Marília Ferro, Carlos Alberto de Moraes,

Eucaristia. De graças pelo dom da vida de Antônio José Pontes, Maria das Graças de Melo, pela cirurgia do coração de Antônio Carlos da Silva, pelo aniversário de Rejane e pela saúde de Valson Rodrigues dos Santos. De pé, iniciemos nossa celebração.

0: Boa tarde a todos e todas. Sejam muito bem-vindos à novena. É honra da Mãe do Perpétuo Socorro. Nossa saudação especial para os radiovintes da Rádio Jornal FM de Garanhuns, que nos acompanham aqui através do rádio, nos acompanham aqui da Igreja Matriz de Nossa Senhora do Perpétuo Socorro. Em nome do Pai, do Filho e do Espírito Santo.
1: Amém.
0: A graça e a paz de Deus, nosso Pai, e de Jesus Cristo, nosso Senhor, estejam com todos nós aqui reunidos para celebrar os louvores de Maria, Mãe de Deus e Nossa Mãe, e com ela agradecer a Deus que nos enriquece com tantos benefícios.
2: Bendito seja
1: Deus que nos reuniu no amor de Cristo.
0: Agradeçamos a Deus e digamos com a Virgem Maria.
2: O Senhor fez em nós
1: maravilhas, santo é seu nome.
0: Oremos, ó Deus, vossa misericórdia é sem limites e vossa bondade inesgotável. Vos rendemos graças pelos benefícios que nos haveis dispensados pela intercessão da Virgem Maria e vos suplicamos que, imitando a vida de fé e caridade da mesma Virgem, nos tornemos sempre mais dignos de sua intercessão por Cristo nosso Senhor.
1: Amém.
0: Ô Maria, queremos agora ouvir a palavra de Deus e colocá-la em prática.

0: Senhor esteja convosco.
1: Ele está no meio de nós.
0: Proclamação do Evangelho de Jesus Cristo segundo Mateus.
1: Glória a vós, Senhor.
0: Naquele tempo, apresentaram a Jesus o homem mudo, que estava possuído pelo demônio. Quando o demônio foi expulso, o mudo começou a falar. As multidões ficaram admiradas e diziam: nunca se viu coisa igual em Israel. Os fariseus, porém, diziam: é pelo chefe do

demônios, ele expulsa os demônios. Jesus percorria todas as cidades e povoados, ensinando em suas sinagogas, pregando.

0: desamparadas e abatidas como ovelhas que não têm pastor. Então disse a seus discípulos: a messe é grande, mas os trabalhadores são poucos. Pedi, pois, ao dono da messe que envie trabalhadores para a sua colheita. Palavra da salvação.
1: Glória a vós, Senhor.

irmãos, devotos da Mãe do Perpétuo Socorro, queridos radiovintes da Rádio Jornal FM de Garanhuns, que nos acompanha aqui da Igreja Matriz de Nossa Senhora do Perpétuo Socorro, nesse dia especial da novena em honra da Mãe do Perpétuo Socorro. Queremos hoje contemplar Jesus na sua missão, na sua trajetória, na sua ação libertadora. Jesus, para aquele povo, na sua época, de modo especial nessa leitura de hoje, eles apresentaram o seu doente, o mudo, possuído pelo demônio, levaram a Jesus porque era o último recurso para eles. Imagine uma sociedade em que os doentes não recebem nenhuma assistência. Não recebem assistência dos governantes, do Estado, e pior ainda naquela situação, o Estado era justamente a presença dos romanos. Estavam aí apenas para explorar o povo. Mas também não recebiam acolhimento da parte da instituição religiosa, que era o templo de Jerusalém. Que além de não cuidar dos doentes, não acolhia, expulsava doentes, cego, coxo, aleijado, qualquer que fosse os males que estivesse sofrendo, eram porque foram castigados. Então, estão sofrendo porque fizeram alguma coisa aí. Expulsava e discriminava, excluía o doente. Sem falar no leproso, tem que ficar mais distante, mais afastado. Então, que mundo é esse que não acolhe, que não cuida dos seus doentes? E aí levam ele a Jesus, o único que podia acolher e salvar. E Jesus acolhe e expulsa o demônio. E o mudo, depois da cura, começa a falar. E as pessoas se admiram. Nunca vimos algo assim. No mundo não tem solução, ninguém ajuda, ninguém cuida. Alguém tem que cuidar. E esse alguém é Jesus. Quando não se tem mais

saída. Se apela para tudo, para todos. Parece que as portas estão fechadas. Ninguém recebe, ninguém acolhe, ninguém se coloca aí para ajudar, fazer alguma coisa. Se leva até Jesus. Jesus, naqueles dias em que, como os demais, totalmente dedicado ao anúncio da palavra, levar uma palavra de esperança, proclamar as bem-aventuranças, bem-aventurado, quem são os bem-aventurados? Jesus leva uma palavra de esperança aos desvalidos, aos doentes, aos pobres, àqueles que não têm assistência. É esse que recebe e acolhe, são realmente os beneficiados pela presença, pelo sinal, pelo milagre de Jesus. Assim como o mudo e os fariseus, além de não reconhecer o trabalho de Jesus, a dedicação de Jesus, o amor, a misericórdia dele com os doentes, ainda acusa Jesus de que ele expulsa demônio por causa dos demônios. Já não fazem nada e ainda acusam Jesus de que ele expulsa os demônios por meio de demônios. E Jesus continua, e outras narrativas têm todo um diálogo em relação a essa encontro de Jesus com os fariseus, essa acusação que Jesus recebe de expulsar demônio pelos demônios. Mas Jesus continua a sua missão nas sinagogas, nos lugares mais distantes, nos vilarejos, anunciando a boa nova. Não só anunciando a boa nova, sendo ele mesmo a boa nova. A boa nova é o próprio Jesus. A novidade é o próprio Jesus. A boa nova é Jesus, Filho de Deus, presente, acolhendo, perdoando, curando. Curando todo tipo de enfermidade, sendo presença salvadora, sendo presença de esperança para quem já não tem mais esperança. Ninguém não tem mais a quem socorrer. E é neste mundo, nesse contexto, que Jesus lamenta. Olha o povo de Deus, que vivem tão desprezados, tão abatidos, como ovelhas que não têm um pastor. Por isso ele pede, faz essa prece a Deus. Vamos pedir a Deus, ao Pai, para enviar trabalhadores para a sua messe. Porque a messe é grande o número dos desvalidos, dos abandonados, dos pobres, dos desassistidos. Envia, mestre, envia trabalhadores para a sua colheita, Senhor. Nós, em algumas situações de desânimo, de dores, de enfermidades, de desolação, de abandono, de desencanto, nós também assim nos encontramos tantas vezes. E sofremos com isso. Cada um sabe a sua dor, seu problema,

a sua dificuldade, a sua luta. E nem sempre é fácil o dia a dia. E mais ainda quando nós estamos buscando um alívio para a dor. Muitas vezes não é nem a cura. Às vezes não tem cura mesmo. Certas doenças nossas não tem cura. Temos que conviver com ela. Não tem. Então temos que pedir a Deus suportar, às vezes, a dor. Suportar. Esse é nosso convívio. Cada um. Especialmente quem já tem mais de 60, como eu. Aí é que a dor aparece, os problemas aparecem. E não temos que nos revoltar com isso, não temos que reclamar. Porque nós envelhecemos justamente para ter esse tipo de vida. Para presenciar as nossas limitações. A perna, o braço, nem pode nem rodar o corpo às vezes, eu estou rodando ainda pelo menos. Isso é uma realidade. Nós temos que conviver com a nossa dor. Pedir a Deus alívio. Pedir a Deus serenidade. Pedir a Deus resignação. Resignação. Saber suportar. Não adianta. Não se revolte com sua dor. Não se revolte com sua doença. Não culpe ninguém. Aprenda a conviver com a sua dor. Aprenda a viver com o seu problema. E tenha fé. Porque no momento mais difícil, quase não tem ninguém para você buscar. Recorrer. Quase não tem ninguém para você recorrer. É Deus, é você e Deus. E a sua fé que salva. E a sua fé que tem o poder de cura. É a sua fé que é capaz de aliviar o seu sofrimento, a sua dor, a sua dificuldade, os seus incômodos, os seus problemas. Mas também, apesar disso, nós não podemos esquecer que apesar das nossas limitações, apesar de muitas vezes nossas dores, apesar do nosso sofrimento, nós, muitas vezes, somos aquela pessoa que pode ajudar o outro. Muitas vezes deixamos a nossa dor de lado para socorrer, para acudir aquela que está pior do que eu, aquele que sofre mais do que eu. Então, além de conviver com as nossas dores, ainda como cristãos, devemos ser presença. Devemos ser presença de amor, de afeto, de acolhida para aquele que muitas vezes, ou aquela, que está sofrendo muito mais. Está sofrendo muito mais. Por isso devemos ser presença para essas pessoas. Devemos acolher. Devemos ter uma palavra de ânimo, de esperança. Porque muitas vezes aquela pessoa só tem você para cuidar. Só tem você para cuidar. E você deixa a sua dor para cuidar da dor do outro. Aí que entra a nossa fé, a presença da mãe do perpétuo socorro, aquela que nos acolhe, caminha conosco, é presença em nossa vida, em nossa fé, em nossas orações. E ela recorre ao seu Filho Jesus Cristo. Ele que é caminho, verdade e vida.

0: Elevemos a nossa oração suplicante a Deus Pai Todo-Poderoso. Invoquemos de modo especial a intercessão da Boa Mãe do Perpétuo Socorro, para que nos alcance o que pedimos.
1: Para que todos aceitem Jesus como nosso caminho, nossa verdade e nossa vida, peçamos a Deus pela intercessão da Virgem Maria.
2: Ó Mãe do Perpétuo Socorro, rogai por nós.
1: Para que tenhamos a coragem de partilhar nossos bens com nossos irmãos necessitados, peçamos a Deus pela intercessão da Virgem Maria.
2: Ó Mãe do Perpétuo Socorro, rogai por nós.
1: Para que Deus conceda a cura aos doentes, o consolo aos tristes e o perdão aos pecadores, peçamos a Deus pela intercessão da Virgem Maria.
2: Ó Mãe do Perpétuo Socorro, rogai por nós.
1: Pelas vocações sacerdotais e religiosas, peçamos a Deus pela intercessão da Virgem Maria.
2: Ó Mãe do Perpétuo Socorro, rogai por nós.
0: Ó soberana nossa, vós sois o nosso refúgio.
2: Nosso socorro nas necessidades e tribulações.
0: Oremos, Senhor Jesus Cristo, que nos destes vossa mãe, para ser mãe nossa, sempre pronta para nos socorrer. Concedei-nos, suplicamos-vos que, implorando assiduamente sua maternal assistência, mereçamos gozar perpetuamente o fruto de vossa

0: peçamos a Deus a graça da redenção pela intercessão de Nossa Senhora, Santíssima Virgem Imaculada,
1: Maria minha mãe.
0: A vós que sois a mãe do meu Senhor,
1: Rainha do mundo,
0: advogada, a esperança, o refúgio dos pecadores,
1: recorro hoje, eu que sou o mais miserável de todos,
0: aos vossos pés me prostro, ó grande Rainha,
1: e vos dou graças por todos os benefícios que até agora me tendes feito,
0: especialmente por me haverdes livrado do inferno,
1: por mim tantas vezes merecido.
0: Eu vos amo, Senhora amabilíssima,
1: e pelo amor que vos tenho,
0: prometo servir-vos sempre
1: e fazer o quanto posso para que todos sejais servida.
0: Em vós, depois de Jesus, ponho todas as minhas esperanças,
1: toda a minha salvação.
0: Aceitai-me por vosso servo
2: e acolhei-me debaixo do vosso manto,
1: ó Mãe de misericórdia.
0: E já que sois tão poderosa para com Deus,
1: livrai-me de todas as tentações,
2: ou impetrai força para vencê-las até a morte.
0: A vós suplico, verdadeiro amor de Jesus Cristo,
1: e vos espero alcançar uma boa morte.
0: Minha mãe, pelo amor que tendes a Deus,
1: vos rogo que me ajudeis sempre.
0: Mormente nos últimos instantes de minha vida,
1: Não me desampareis,
0: enquanto não me virdes já salvo no céu,
1: a bendizer-vos e a cantar as vossas misericórdias.
0: Por toda a eternidade, assim espero, assim seja. Ave Maria, cheia de graça, o Senhor é convosco. Bendita sois vós entre as mulheres, bendito é o fruto do vosso ventre, Jesus.
1: Santa Maria, Mãe de Deus, rogai por nós, pecadores, agora e na hora de nossa morte. Amém.

0: oração pela igreja e pela humanidade. Santíssima Virgem Maria,
1: vos suplicamos, implorando com

0: Senhor, fervor, confiança.
1: As vossas graças e os vossos favores,
0: e se as graves culpas dos homens
1: pesa na balança da justiça de Deus e provoca os seus justos castigos,
0: sabemos que, por outro lado, que o Senhor, Pai da misericórdia,
1: e o Deus de toda a consolação,
0: e que vós, a Maria Santíssima,
1: fostes constituída administradora e dispenseira generosa dos tesouros de sua misericórdia.
0: Vós que experimentastes cada dia
1: os incômodos e os apertos da pobreza, as dores do Calvário, vinde em socorro das necessidades da Igreja e do mundo.
0: Acolhei benigno os pedidos de paz.
1: Que a voz sobe de todas as partes da terra.
0: Iluminai os que dirigem a sorte dos povos.
1: Consegui que Deus, dominador dos ventos e tempestades,
0: acalme também as tempestades dos corações humanos em guerra.
1: Nos dê a paz em nossos dias.
0: A paz verdadeira.
1: Que se funda nas bases sólidas e duradouras da justiça e do amor.
0: Justiça igual, tanto para o fraco quanto para o forte.
1: Amor que afaste os delírios do egoísmo.
0: De maneira que a defesa dos direitos de cada um
1: não degenere em esquecimento ou negação do direito alheio.
0: Assim nós os pedimos, que intercedais por nós, Jesus Cristo, vosso Filho e nosso Salvador. Amém.
1: Ave Maria, cheia de graça, o Senhor é convosco. Bendita sois vós entre as mulheres, bendito é o fruto do vosso ventre, Jesus.
0: Santa Maria, Mãe de Deus, rogai por nós, pecadores, agora e na hora de nossa morte. Amém. Maria de Nazaré, Maria de Nazaré, os passos, os passos,

0: Consagremos-nos à Mãe de Jesus Cristo, Santíssima Virgem Maria, vós sois a nossa Mãe, dai-nos um coração filial, livre dos pecados e cheio de graça,
1: um coração grande como o vosso, um coração que saiba dizer sim, um coração grande em nossa vida, grande no trabalho, não olhando tanto a obrigação, mas cumprindo a missão a nós confiada, grande no sofrimento, generoso perante nossa própria cruz, e carregando na cruz dos outros, grande diante dos homens, compreensivo diante de sua fraqueza, ajudando onde puder. Para conseguir isso, nós consagramos
0: a vós nossa alma, nosso corpo,
1: nossos bens temporais e espirituais,
0: tudo que somos e possuímos,
1: sendo assim inteiramente vossos, defendemos
0: e formai Cristo cada vez mais em nós. Amém.

0: Santa Mãe de Deus,
1: para que sejamos livres da promessa de Cristo.
2: Queridos irmãos e irmãs, nos preparemos agora para a Santa Comunhão. A Eucaristia nos leva a Cristo e aos irmãos. Para nos prepararmos para esse grande momento, rezemos como Jesus nos ensinou. Pai nosso que está no céu,
1: santificado seja o vosso nome. Venha a nós o vosso reino. Seja feita a vossa vontade, assim na terra como no céu. O nosso de cada dia nos dá hoje. Perdoai as nossas ofensas, assim como nós perdoamos a quem nos tem ofendido. E não vos deixeis cair em tentação, mas livrai do mal. Amém.
2: Poder de Deus, que tirais o pecado do mundo,
1: tende piedade de nós. Poder de Deus, que tirais o pecado do mundo, tende piedade de nós.
2: Poder de Deus, que tirais o pecado do mundo,
1: dai-nos a paz.
2: Por isso somos nós convidados a participar da ceia do Senhor. Eis o Cordeiro de Deus, que tira o pecado do mundo.
1: Senhor, eu não sou digno que entreis em minha morada, mas dizei uma só palavra e serei salvo.

Glorifiquemos a Deus por tantos benefícios que Ele nos concede, por tantas vezes que eu recorri a Deus e Ele me atendeu, Ele me aliviou e Ele se fez presente na minha vida. Louvemos e agradecemos a Deus. No gesto de gratidão, coloquemos as nossas oferendas.

Avisos da semana. Inscrições abertas para o casamento comunitário, que acontecerá dia 12 de setembro, às 16 horas. Os interessados devem procurar a Secretaria Paroquial para se inscrever e obter mais informações sobre a documentação necessária. Inscrições abertas para catequese de primeira comunhão. As inscrições estão abertas para crianças de 7 a 13 anos e acontecem nos seguintes horários: na Capela São João Batista, aos sábados, das 14 às 16 e aos domingos, das 8h20 às 9h30. Na Capela São Paulo Apóstolo, aos sábados, de 2 às 15h30. Na Capela São Cristóvão, aos sábados, das 9 às 10 horas. E aos domingos, após a Santa Missa, das 16 horas. E no Centro Pastoral São Geraldo, para os fiéis do setor matriz, procurar a Secretaria Paroquial em horário comercial. As inscrições devem ser feitas com a certidão de nascimento ou RG da criança. Convidamos a todos para a feijoada do SCC, que acontecerá dia 19 de julho, a partir das 11 horas, no Centro Pastoral São Geraldo. Será um dia especial de convivência e partilha, e mais que uma simples feijoada, será um evento festivo com direito a muita música ao vivo. Os ingressos estão custando antecipadamente R$ 20,00 e no dia do evento custarão R$ 25,00. Podem ser adquiridos na sacristia da Igreja Matriz ou na Secretaria Paroquial em horário comercial.

0: Senhor esteja convosco.
1: Ele está no meio de nós.
0: Salve Cristo Jesus, vencedor. Ó Deus, nosso Pai, por intercessão de Nossa Senhora do Perpétuo Socorro e de todos os santos, fazei descer sobre os vossos filhos aqui reunidos e sobre todos os doentes, os que estão sofrendo, a vossa bênção salvadora. Pelo sinal e o poder da Santa Cruz, Jesus, que aliviou os sofrimentos, curou as doenças e libertou os homens do poder do mal, afaste de ti, da tua família, da tua casa, todos os males e enfermidades, em nome do Pai, do Filho e do Espírito Santo. Senhor esteja convosco.
1: Ele está no meio de nós.
0: Abençoai, Senhor, por intercessão, pela intercessão de Nossa Senhora do Perpétuo Socorro, esta água que os vossos filhos aqui trouxeram. Que seu uso leve a todos a cumprir a vontade do Pai, seja ela em suas casas um sinal de vossa presença salvadora. Seja também um alívio de fé e confiança para as mães que esperam o nascimento de seus filhos, que elas alcancem a graça de levá-los sãos e salvos às águas do Santo Batismo, em nome do Pai, do Filho e do Espírito Santo. Senhor esteja convosco.
1: Ele está no meio de nós.
0: Oremos. Deus, cuja palavra... Deus, cuja palavra santifica todas as coisas, lançai a vossa bênção sobre estes objetos. Concedei que todo aquele que as usar, de acordo com a vossa lei e vontade, pela invocação do vosso, Santíssimo nome, receba de vós a saúde do corpo e a proteção da alma, em nome do Pai, do Filho e do Espírito Santo. Bênção das casas. Oremos. A vós, Deus,

0: Pai Todo-Poderoso, com fervor e humildade, nós vos dirigimos suplicando por nossas casas, por aqueles que nela habitam e por todos que elas contêm. Abençoai e santificai-as. Concedei-lhe, Senhor, abundantemente o orvalho do céu, a fertilidade da terra, os bens espirituais e as coisas necessárias para a vida e o bem-estar. Que a vossa graça ilumine a vida e o caminho destas famílias aqui presentes e aquelas que nos escutam através do rádio. O nosso Senhor Jesus Cristo, vosso Filho, na unidade do Espírito Santo.
1: Amém.
0: A nossa proteção está no nome do Senhor.
2: Fiz o céu e a terra.
0: Senhor, esteja convosco.
1: Ele está no meio de nós.
0: Por intercessão da boa mãe do perpétuo socorro, a bênção de Deus Todo-Poderoso, Pai, Filho e Espírito Santo, dê sobre vós e permaneça para sempre. Fique em paz, que o Senhor vos acompanhe. Boa mãe do perpétuo socorro,
1: viva!
0: Viva o seu Filho Jesus Cristo!
1: Viva!
0: Viva todo o povo de Deus!
1: Viva!

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2: É importantíssimo procurar um médico assistente para a gente conseguir fazer o desmame dessa droga, para você se ver livre dela o mais rápido possível. Só casos pontualíssimos que a gente usa essa medicação, mas aí sempre sob orientação. Dificilmente a gente prescreve ela inadvertidamente. Lavagem nasal, por exemplo, com soro mais concentrado de sal, hipertônico, que a gente chama, também pode já dar uma sensação de obstrução. Então a gente tem mecanismos de ajudar você sem necessariamente usar o vasoconstritor.
3: Bom, a gente está falando daqueles remedinhos que o pessoal usa para desentupir o nariz, viu? Tem gente que dorme com um de lado, tem gente que se meter a mão no bolso, tira um. Em todo canto da casa, como diz a doutora Ana, tem um. Porque é o tempo todinho colocando aquele remedinho para desentupir o nariz. E aí, doutora Milena, que tipo de infecção, ou a que tipos de infecções a pessoa pode estar sujeita? Porque... penso eu, e aí eu estou fazendo essa pergunta à senhora. Isso aí, de alguma forma, fragiliza as defesas da pessoa?
4: Eu acho que é interessante esse ponto, Tony, que a gente também não falou sobre essa questão da manipulação das garrafinhas, né? É importante a gente fazer essa lavagem, né, mas sempre com uma solução... o mais limpa, a técnica mais estéril possível, assim, tem pessoas que não higienizam bem as suas garrafinhas, né, então, assim, podem estar também com essa solução contaminada. Então, qualquer solução que a gente for usar, né, nas nossas, no olho, nas narinas, a gente tem que ter o cuidado para não contaminar, né, assim, pode levar a infecções bacterianas, né, caso tenha uma solução ali contaminada. Tá? Então, isso é importante. Então, por exemplo, essas medicações que a gente está falando agora, né, para desentupir o nariz, querendo ou não, para elas serem usadas, elas têm que ser colocadas no nariz. O nariz, já, por si só, já tem bactéria. Tá? Então, às vezes, ficar ali guardada dias, né, sem usar, ou fica em algum ambiente que também não está controlado. Então, depois você vai usar, depois de dias, aquilo ali, e pode estar contaminado, tá? Então, de fato, tudo que a gente abre, né, assim, de medicação, de quer seja com gotas ou alguma solução, colírio, tem que ter um prazo de troca, né? E aí tem que avaliar a recomendação de cada fabricante, tá? Então, isso eu acho que é importante a gente falar sobre. E sobre o risco, por si só, de estar usando de forma abusiva essas substâncias, é como Ana falou, né? Então, ela vai modificar as vias respiratórias, né? Vai ter edema, né? Assim, querendo ou não, aquele paciente ali, ele pode estar diminuindo, reduzindo a defesa, né? Assim, mudando a composição da mucosa do seu nariz, tá? Então, isso pode, por si só, também predispor a você ter sinusite de repetição, né? A você ter maior tendência a, quando você tiver uma infecção viral, você complicar, porque você deixa aquela mucosa ali mais exposta, né? Ela fica mais susceptível. Então, eu falo não só pelo uso abusivo, né? Que você, é importante evitar, é como a Ana falou, né? É importante fazer um tratamento para você ir, é como se fosse uma desintoxicação, né, para você desmamar aquela medicação, tentar não usar aquela medicação de uso contínuo, né, isso não é um tratamento, como ela falou, né, porque ela vai, querendo ou não, danificar a sua mucosa, e aí com a mucosa danificada, né, assim, modificada, ela perde a sua defesa, né, então fica assim ali uma região muito vulnerável, né, para bactérias, enfim, para quando tiver uma infecção viral complicado, de forma mais frequente, e também a gente tem que ter cuidado com o que a gente está aplicando nas narinas com a forma como a gente usa. Então, sempre que a gente for manipular as garrafinhas,

0: a gente higienizar nossas mãos, né? A gente ter cuidado com a água que a gente vai colocar na garrafinha, né? Que é uma água mineral. Então, a gente tem que ter uma rotina de limpeza dessa garrafinha também, né? Do bico da garrafinha que vai para as narinas, tá? Então, assim, principalmente se for criança, né? Que pode estar ali também. Com secreção, contaminando ali aquele bico, né? Porque ele não consegue conter a sua secreção, tá? Então, assim, tem que ter cuidado de todas as formas, né? Então,
1: Verdade.
0: eu acho que é interessante essa sua colocação, que é um alerta, né? A gente precisa fazer, sim, né? O uso da irrigação nasal, da lavagem nasal, mas a gente tem que ter a técnica, né? Tem que higienizar
1: Exato.
0: as mãos, tem que higienizar a garrafinha, tem que fazer com cuidado.
1: Doutora Milena, aproveitando que a senhora está com a palavra, obrigado pela sua participação, obrigado por suas orientações no consultório de hoje.
0: Obrigada também, Tônia. É sempre um prazer, né, assim, trazer essas discussões para a população e espero que realmente tenha ajudado, né, impactado alguma pessoa que esteja realmente precisando ouvir tudo isso e que, se não tem o costume de lavar as narinas, né, passe a
1: Isso.
0: lavar sempre que necessário, porque a gente sabe sim que tem um benefício e espero, assim como outras questões também que nos beneficiam, como as vacinas, né, a gente não falou aqui, não é? O nosso
1: Isso.
0: objetivo, né? Mas assim, também manter o seu cartão vacinal em dia, né? Higienizar sempre as mãos. Se tiver gripadinho, fica em casa, né? Então,
1: Verdade.
0: são todos esses cuidados que a gente sempre tem que estar reforçando com a população.
1: Doutora Ana Carolina, obrigado pela participação, viu? Obrigado por suas orientações.
2: Obrigada, Tony. Obrigada a todos os ouvintes. Milena também, que estava aqui comigo. Foi um prazer falar desse tema que é tão importante na rotina da otorrino.
1: O Rádio Livre de hoje fica por aqui. A produção foi de Gabriela Bento, trabalhos técnicos de Eduardo Silva, Big Alves e João Alves. A coordenação de jornalismo é de Victor Tavares. Você fica agora com o Balanço de Notícias e Edinaldo Santos. Para quem está no interior, vem aí o Forró na Jornal. Uma ótima tarde para você. Obrigado pela audiência e pela participação. Até amanhã.
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4: Vem com a gente aqui no Forró da Jornal.
5: Sócrates da Silva.
4: Oi, gente, tá começando mais um Forró na Jornal para você. Muito obrigado pela sua audiência, pela sua companhia. Hoje é terça-feira, dia 7 de julho de 2026. A gente começa com o Rei Luiz Gonzaga, Forró no Escuro.

0: Elba Ramalho, Sala de Reboco. Antes teve Trio Nordestino, Forró Quentão aqui na Rádio Jornal. Que coisa boa, é forró bom, né? Daqui a pouquinho tem mais pra você.
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12: De volta aqui na Rádio Jornal até as 4h30 da tarde com o Forró na Jornal, os três do Nordeste, o Neném.

0: Tainá Marinês, eu vi sim. Antes teve Léo Foguete, beijo, beija-flor. Gente, acabou. Chegou ao final Forró na Jornal de hoje. Obrigado pela audiência, obrigado pela companhia. Fiquem com Cantoria na Jornal e na sequência com Wellington Lacerda e o Tardes de Saudade. Um abraço a todos, obrigado pela audiência. Até amanhã, hein? Tchau.
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2: Agora 16 horas mais 30 minutos em Caruaru. Muito boa tarde, amigos da Jornal, o povo que curte a cantoria, o repente, as canções.

0: chegaram. A partir de agora, ao vivo de Caruaru para o mundo, Hipólito Moura e João Lourenço e João Alves trabalhando conosco. Estamos na Jornal 91.3, a melhor do planeta. Já estamos também na página da Jornal no Facebook. Aí nós vamos longe. Gosta de cantoria? Tá no lugar certo. Sai daí não que tá só começando, viu? O programa hoje vai ser um pouquinho diferente. João parece estar meio rouco, não vai conseguir cantar, mas consegue falar e já já a gente canta umas modas por aqui. Simbora.
1: Pois é, agradecer ao pessoal. Vamos tomar um somzinho aqui. Quem tá sem som mesmo é eu. Agradecer ao pessoal que gosta da minha cantoria. Infelizmente eu enrouqueci ontem e vou me cuidar hoje para amanhã. Já tá pronto para fazer o programa, mas hoje não tem como cantar aqui. Pode cantar umas modas aí. Depois eu aviso minhas cantorias aqui, falo de anunciante e pego descendo para ir cuidar da garganta, que eu já tô com consulta marcada. Você bora, cantador?
0: Vamos lá, manda um abraço aos amigos que estão vendo a gente aí na região do Riacho das Almas e na página da Jornal no Facebook já tem gente aqui acompanhando. Muito obrigado. Pessoal da Ramada de Riacho, a cantoria que seria dia 18, passou para o dia 19, pro domingo 4 da tarde, aí no Clube de Celso, na Ramada, Hipólito Moura e Jaciel Rufino. E vamos cantar Eu Decidi por Nós Dois, de Antônio Raimundo, lá de Teresina, no Piauí. Né, Coscar, um abraço, né, que gosta muito dessa canção.

0: Beleza, canção Eu Decidi por Nós Dois, poeta Antônio Raimundo, tá lá em Teresina, em agosto a gente tá junto aí, se Deus quiser, né? Deixa eu abraçar aqui o meu amigo Bill Mota, tá em São Paulo, acompanhando o programa. Obrigado pela cantoria, Bill Mota. Um abraço a seu Luiz, também a dona Zefinha. Um abraço a todos os irmãos de Bill, a família é grande, pessoal do Tamanduá de Surubim, onde a gente cantou domingo passado e foi uma festa grande, graças a Deus. Essa semana tem mais, na próxima sexta-feira, dia 10, estarei no Festival do Poeta Cícero Dias, ali na Vila Buritizinho de Mauriti, no Ceará. É longe, mas a gente chega lá, se Deus quiser, sexta-feira, dia 10. De lá já tiro para Serra Talhada, para a cantoria de Dona Ana Nunes, no sábado, a partir das 8 da noite, cantoria com Hipólito Moura, Rogério Menezes, Francinaldo Oliveira e Horácio Neto. 4 cantadores e ainda tem uma banda depois da gente. A festa grande, né, Dona Ana? Coisa boa. Dia 18 seria no sábado a cantoria da Ramada de Riacho das Almas. Mudou para o domingo, dia 19, por de Riacho está sabendo. Domingo, viu? 4 da tarde em ponto. A gente começa aí no Clube de Celso da Ramada, Hipólito Moura e Jaciel Rufino. Com isso eu fiquei parado dia 18, que é um sábado, ó. Se aparecer qualquer coisa aí, cantar dosada, povo que promove cantoria, tô aqui desocupado no sábado, dia 18. No dia 22 de julho, tem um festival grande ali em Barra de Santana, na Paraíba. Estarei lá com Rogério Menezes, dia 22. Mas antes, lembrar que dia 17 tem cantoria aqui em Caruaru, ali do Café do Virgulino, onde Rogério Menezes faz uma cantoria, organiza uma cantoria todos os meses no projeto Sexta de Repente. Esse mês de julho vai ser dia 17, a partir acho que de 8 da noite, Hipólito Moura e João Lídio. Cantoria que é transmitida também, além de presencial, é transmitida pelas redes sociais do poeta Rogério Menezes. Vai ser dia 17 de julho. No dia 22 eu falei, dia 24 é o Festival de Abaiara no Ceará. Estarei lá com Raimundo Caetano e outros poetas. Dia 25 de julho a cantoria de Marilu, do sítio Cipual de Passira, Marilu e Adeildo, Hipólito Moura e Jaciel Rufino. Dia 26, no Boteco do Gil, ali no sítio Esmera de Riacho das Almas, começando 2 da tarde, organização de Adriana Silva, cantoria com Hipólito Moura e João Lourenço. As demais cantorias têm tempo e tem espaço para a gente falar, como tem vaga também para marcar aquela sua, viu? Ligue depois do programa, 96 12 9252, você fala com Hipólito Moura e aí dá tudo certinho. Simbora.
1: Próximo aqui da festa, estarei em Recife com o poeta Antônio Costa. É um projeto de Antônio Lisboa. Lá estarei a partir de 8 da noite. Eu cuido da minha voz hoje e amanhã. E com certeza amanhã faço o programa aqui ao vivo. Hoje não tem condição de cantar, mas amanhã a gente já faz. E na quinta-feira canto em Recife, João Lourenço e o poeta Antônio Costa, promoção do cantador Antônio Lisboa, é um projeto dele lá. Aí, puxa aqui para o dia... aqui. Dia 18 é Festival Imaculada, lá estarei com o poeta Raulino Silva. É um projeto de um festival que é em homenagem a seu Pedro Menezes, que é o pai de Rogério. Ele faz esse festival todo ano. Estarei lá dia 18. A cantiga de Campina, que seria dia 18, João Lourenço e Raulino Silva, foi para o dia 15 de novembro. Foi a data que a gente conseguiu fazer a cantoria dele lá, a data que consegui com a folga dele e com o dia que eu posso ir com o Raulino também. 22 estarei aí em Barra de Santana, na Paraíba, o festival é a prefeitura que paga, quem coordena é Ponax Vila Nova, leio canto com o poeta Zé Viola, se Deus quiser. 24 de manhã, eu fico aqui até meu dia, aqui no Sintracom, aqui no bairro São Francisco, na sede, todo mundo sabe onde é. Eu canto com o poeta Antônio Lisboa, aí terminando meu dia, levanto o voo para cantar à noite lá em Abaiara com o poeta Rogério Menezes. Mais coisa eu aviso depois, viu? Guardar tudo que está certinho, a gente avisa depois aqui, um pouquinho de paciência. Vou agradecer a meus patrocinadores que patrocinam a gente aqui. 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E tem uma patrulha atuante que acompanha diariamente as irregularidades, fiscalizando de perto, fazendo com que o direito do trabalhador seja visto, respeitado e cumprido. É Henrique fazendo esse trabalho, defendendo o povo. Antônio da Cruz é o cantador que canta todo sábado a partir de meio-dia, no Bar da Leda, na Feira das Panelas, é no centro de Caruaru. A cantoria só começa meio-dia. Agora, comida da boa, 5 da manhã já tem. Não é assim, meu poeta? E ele canta lá com o poeta Zezinho Violeiro, um rapaz cantador bom da gota do Alto Moura. 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Laudo Pinhão, nosso poeta está vendo a gente aí no sítio Jiquiri de Serra Velha, juntamente com Márcia, Cássia, Serrão e Dona Ló e a família toda. Dona Pretinha está vendo a gente lá em Altinho. 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Minha amiga Edith está vendo a gente na rua Paissandu, no São Francisco. Obrigado, Edith. 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Seu Bill Braun e Lidivane é o pai e o filho. E a família toda vendo a gente ou em Agrestina ou na Serra do Jardim. Seu Tavinho está vendo a gente aí em Santa Cruz. Obrigado, seu Tavinho. 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Ita do Bode é o nosso amigo que vende carne de bode, carne de sol, além de sarapatel, no carne de porco, vende sarapatel no ponto de botar na panela, viu, Ita? A gente se vê amanhã, tá bom, meu poeta? Um abraço a você. A gente se vê amanhã aí em Val. Eu converso amanhã pra gente se encontrar, viu? Obrigado, Ita do Bode aí, na feira do Boa Vista, do bairro Boa Vista das Cobras 1 e 2. Sábado e domingo ele tá lá. 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Falar nisso,

0: Manda um abraço para Joé Colino, Manuel Almeida, esse pessoal está na frente do Sindicato Rural de Caruaru e com eles vai tudo em paz. Meu compadre Antônio Martins está vendo a gente aí em Agrestina e está na frente do festival dia 2 de agosto. Lá estarão 12 cantadores, além daquela menina que aboia como ninguém, a menina Sofia vai estar lá também, viu? É na praça, ninguém paga nada, é a prefeitura pagando tudo. Seu Severino Soares é fotógrafo aposentado, está vendo a gente aí na Lagoa do Agudão, juntamente com o filho dele. Um abraço a toda a família, viu? Xoxa é nossa amiga, filha de Madalena, está vendo a gente aí no sítio Riachão, perto de Serra Velha. Um abraço ao meu amigo Chico Maior, a gente canta para ele, parece que é no dia 12, é 13 de setembro.
1: 12 de setembro e vai ser lá no Fazenda Bar.
0: Pronto, Fazenda Bar. Quem está promovendo é Chico Maé, João Lourenço e Hipólito Moura. Festa vai ser grande, viu? Um abraço, Nequim, do Olho d'Água e da Guarita. Um abraço, Nequim, a toda a família. Um abraço a você do outro lado. Um abraço ao nosso amigo Edmilson, filho de Dona Severina, do Japecanga. Um abraço a Ricardo Cantarelli, vendo a gente aí na pelada, ele e seu Marcos. Então, pronto, vocês ficam aí com o Hipólito Moura. Ele vai cantar Moda Bonita e Penosa, do jeito que sabe que o povo gosta. Eu vou descendo aqui para cuidar da vida. Eu tenho uma consulta marcada para 6 horas. Se não for amanhã, não tem cantoria aqui. Simbora, cantador.
1: Fica beleza, e vamos dizer que a cantoria do domingo tá certinha, viu, João? A cantoria para a igreja lá do Jacaré Grande, através da dona Toinha, que é amiga da gente, faz cantoria, falou com a gente, conversou com o padre, tá tudo certinho. Domingo, 16h, lá no Jacaré Grande, a cantoria na barraca do Galego, que é de frente à casa de dona Helena, né, dona Toinha? Bem pertinho da igreja. Jacaré Grande não é muito grande, não dá pra gente se perder lá, não. Cantoria domingo, 16h, com Hipólito Moura e João Lourenço, toda renda em prol da igreja católica lá do Jacaré Grande. Vamos cantar a canção da vizinha de Afonso Pequeno, lá de São José do Egito, Casamento em Apuros, dedicar ao seu João Malaquias, que ele gosta muito, meu amigo Juarez, lá de Riacho das Almas, também gosta. Alô, dona Nininha, seu João, um abraço. A partir da próxima semana, eu boto a lista de nome de gente aqui convidando pra cantoria, tá bom, esquisito? Dia 19, domingo, 16h, aí no Clube de Céus, na Ramada, Hipólito Moura e Jaciel Rufino. Simbora com Casamento em Apuros.

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Ô, Lapa de Canção Bonita de Afonso Pequeno, lá de São José do Egito, casamento em apuros. Alô, Josefa Lima, um abraço, obrigado aí pela força. Dona Célia, um abraço a Risonete, a Rosilene, a família toda. Seu Tavinho, obrigado pela força, viu? Na cantoria do dia 19, tá vendo a gente também. Helena Pereira, muito obrigado. Todo mundo junto aí, se Deus quiser, né? Cláudio tá, Trator, tá vendo a gente também. E o Cláudio Totô. Um abraço, poeta Cleudo, um abraço. A gente se vê no festival sexta-feira, né? Cleudo Totô, gente boa. Alô, Neide Freitas, Apodi, Rio Grande do Norte, acompanhando o nosso programa. É muita gente aqui, graças a Deus. Dona Maria Alves tá vendo a gente também. E Maria Bezerra tá também conosco. Maria Bezerra e Neide Bezerra, no sítio Serra da Cachoeira de Cumaru, acompanhando o nosso programa. Maria Alves é ali no Alto do Moura, coisa boa. 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Alô, Sapateiro, Sapateiro é na região de Cachoeirinha, sempre conosco, muito obrigado. Dona Toinha, um abraço grande, vamos fazer a cantoria da igreja, se Deus quiser, domingo, aí no Jacaré Grande vai dar certo. Doutor Moacir, em Campina Grande, um abraço, doutor. Alô, Apolônio, alô, Dona Bombê, pessoal de Cachoeirinha, acompanhando a gente. É lá que está também Sebastião Simões, grande comerciante, lá no Mercadinho São Sebastião, vendendo barato e ouvindo cantoria da boa. Abraçar aqui o meu amigo Isaac da Seaca, Isaac da Banana, saudade de ir aí de novo, né, Isaac? Vou aí qualquer hora. Tá lá, atendendo o povo, ganhando dinheiro e contribuindo com a nossa arte de fazer versos. Obrigado, Isaac da Seaca. Alô, João do Arame, muito obrigado por tudo, meu irmão, saúde e paz. Dona Tereza, seu Vavá, pessoal do Sítio Guaribas, tudo de bom pra vocês. Dedicar as canções de hoje também para Dona Severina Florencio, professor Ivanildo, Antônia, Luiziane, eita família bonita, pessoal de Caldeirões, de Serra Velha, muito obrigado por tudo. Alô, Zuza, Cito Carão de Altinho, meu amigo Zuza, Dona Luzia, Alceni, Lamartine, todo mundo aqui na Jornal, que maravilha. Alô, Neco Oscar, as canções de hoje vai para tu também, Neco, sei que tu gosta do que é bom. Neco Oscar e Neide, Sítio Jabuticaba de Bezerros, povo maravilhoso. Amigo Velho Medeiros, o programa também é para você, para Dona Vera Lúcia, para Daniela, todos aí na casa acompanhando cantoria na Jornal. Meu poeta Josimar Xavier, gente fina, gente que eu gosto muito, em Catolé do Rocha, na Paraíba. Um abraço, Josimar. 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

Comemorar o aniversário de Lorena, que coisa bonita, 10 anos de vida, a menina feliz e a gente também. Alô, poeta Luiz Sebastião, um abraço, meu irmão, em Santa Maria do Cambucá e o povo dessa região aí acompanhando a gente. Tem aqui uns três pedidos para cantar Casa Amarela de Antônio Jocelio, assim que der tempo, hoje está dando tempo, então nós vamos cantar, né? Casa Amarela, Antônio Jocelio fez, o Brasil todo gosta, sai muito nas cantorias, nos programas também. Eita que a gente aqui. Meu amigo Sebastião Luz, aí no Piauí, povo de Francisco Santos, um abraço. Alô Aninha, alô Manel Braz, meu amigo Dedé. Vamos cantar pra vocês de Antônio Jocelio, Casa Amarela.

0: Alô, esquisito, um abraço pra tu, Cabo Ré Bom, dona Severina também. Vamos convidar o povo para o dia 19, o domingo, né, esquisito? 4 da tarde, aí no Clube de Celso, na Ramada, Hipólito Moura, Jaciel Rufino, seu João Malaquias, vai pra lá, dona Nininha também, vai a família todinha, vai Severo, vai tudo. Né não, seu João Malaquias, um abraço. Seu Valdeci, família também, meu amigo Tantonho com a família dele, dona Maria de Calixto, Bruna, é, o meu amigo Rosendo, Marcelão, vai todo mundo pra lá pra gente fazer uma festa grande. Vamos pegar a manga do meio, vamos embora. Deixar um abraço aqui de Hipólito Moura, de João Lourenço, de João Alves, prometendo que amanhã, se Deus quiser, João tá, vai estar tá com saúde aqui. Nós vamos cantar muito repente, muitas canções, muita coisa boa, tá bom? Bom final de tarde pra todo mundo, uma noite abençoada e até amanhã, se Deus quiser.
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0: 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Boa tarde pra todo mundo, tá tudo bem, meus poetas? João Lourenço e Hipólito Moura, Sócrates da Silva, todos meus colegas e todas as emissoras de rádio. Boa tarde pra todo mundo, é muito bom estar aqui, gente. Hoje é dia 7, nossa, dia 7 de Santana, 7 de julho. Então só faltam 177 dias pra acabar o ano, pra começar 2027. Hoje faz 16 anos que Zé Moraes morreu. José Moraes de Azevedo, o seresteiro Zé Moraes, muito conhecido aqui em Caruaru. Ele era natural de Vertentes, mas morava aqui em Caruaru. Hoje faz 36 anos que Cazuza morreu. Se viva, Dolores Duran faria 96 anos, morreu em 1959. A Noite do Meu Bem foi um grande sucesso brasileiro. Dolores Duran, se vivo, Lampião faria 129 anos hoje. Ele foi assassinado em 1938.
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0: O que você vai dizer agora? Boa tarde pra você que tá perto, boa tarde pra você que tá longe, boa tarde pra você que tá no rádio, você que tá no aplicativo no celular. Aí agora é celular, rádio tá extinção, né? Rádio e locutor de rádio das antigas também. Ah, e muitas outras coisas também estão em extinção. Nem vou falar o quê. É isso aí,

Tá trabalhando, é? Ah, é, tem muita gente costurando e me ouvindo. Obrigado, costureiras e costureiros do meu Brasil. Pode costurar, trabalhar e ouvir rádio. Mas não pode ver televisão, que aí atrapalha. Vamos embora!

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1: Agora 5:06.
2: Retirem as crianças de perto.
3: Não, não mexe.
2: Porque esse momento é uma safadezinha.
3: Não, não faz isso.
2: É bonito. Agora você aí aumente um pouco aí o som.

0: Música de Marcos Valle, a música e a letra de Carlos Cola, saudoso Carlos Cola. Não é legal?
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mesa. Cinco horas e 10 minutos. Essa é pro seu coração apaixonado, pra aquela saudade antiga.

amor ainda é tudo, de Moacir Franco, 1986. Morreram os dois, João Mineiro e Marciano. João Mineiro morreu em 2012, com a cirurgia de vesícula, e Marciano morreu

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4: Dicas de saúde.
5: A dica de hoje, vamos falar um pouco sobre o câncer de mama. O câncer de mama é o câncer que mais acomete as mulheres, ele está em primeiro lugar. Então é importante que a mulher faça a prevenção desse câncer de mama. A prevenção pode se dar com autoexame, tá certo? E a partir dos 40 anos, a mamografia anualmente. A ultrassom de mama é um exame complementar a essa mamografia que ajuda bastante no diagnóstico do câncer de mama.
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0: Dutra. Essa música foi gravada em 1971. O fim, Altemar Dutra morreu em 1983. Derrame cerebral.
1: Olha a hora, 5 horas e 19 minutos.

75 anos, gravou 28 LPs, tá bem? Goiano de Catalão. 5 horas e 21 minutos. 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

0: Joey Dolan, Lady Blue, 1975. Joseph Joey Francis Robert Dolan era irlandês e tem uma estátua dele às margens do rio Liffey, lá na Irlanda. E eu já fui duas vezes na Irlanda, perto da Inglaterra. Iraci já foi três vezes, porque o Elda mora lá. É linda nessa música. O Joey Dolan morreu em 2007. Com 68 anos, teve uma hemorragia cerebral.
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2: Eu era apenas alguém que buscava alguém na multidão, sem saber a quem procurava e sem ter certeza que um dia iria encontrar a pessoa certa. Mas devo agradecer a Deus. Encontrei você, que como eu também procurava. Será que sou eu realmente a pessoa que você procurava? Espero que sim. Seria muito ruim descobrir o contrário. Me faria sofrer muito, e sofrer não é bom. 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
2: 5 horas e 25 minutos.
3: Essa música é muito bonita e é Giovana que está indicando. Giovana, seu pai, seu Gonçalo, sua mãe, dona Jacira, seus avós, seu Geraldo de Tucu e dona Conceição em Bezerro, né, Giovana? Obrigado, família, por estarem me ouvindo. Obrigado a todos. Olha só que lindo, gente.

0: 1981, ele morreu em 2021. Música de Eduardo Lages e Carlos Cola. Uma das coisas mais bonitas. Ah, gente, meu tempo acabou. A gente tá acabando mais cedo, até a Copa, até dia 19. Dia 20, que é uma segunda-feira, a gente já vai voltar ao normal até às 18 horas, tá? Até amanhã, 5 da tarde.
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0: 5:35.
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São 5 da tarde, 35 minutos. Hoje com as participações de Wally Santos e Igor Moura. E é claro, você daqui a pouco dando o seu pitaco e comentando o que a gente vai abordar aqui dentro do programa de hoje. É importante lembrar que já estamos com 35 minutos de bola rolando para Colômbia e Suíça, 0-0 o placar até o momento. A briga de Colômbia e Suíça para chegar nas quartas de final. E por falar nisso, gente, tivemos a felicidade de acompanhar mais um grande jogo dessa Copa do Mundo. Argentina e Egito. Já pensaram? O Egito chegou a botar 2-0 nos campeões do mundo. Rapaz, foi impressionante, né? Foi impressionante. O Egito, uma equipe que a gente sabe, não tem a mesma qualidade dos campeões, mas tem bons jogadores, dentre eles o Salah, que é uma fera. Mas o conjunto do time, a dedicação do time, a garra do time, nos fez realmente ficar impressionados. Tudo que a seleção brasileira não mostrou contra a Noruega, que foi uma seleção covarde, medrosa e mereceu ser eliminada pelos noruegueses. Você tem medo de jogar contra a Noruega? Que seleção é essa, gente? Que seleção é essa? Veja o que fez hoje o Egito, jogando de igual para igual com a Argentina. E olha que a Argentina não fez uma grande partida. Mas tem um cara chamado Messi, pode perder pênalti, pode andar dentro de campo. Você vê que ele tem hora que ele se desliga do jogo, mas sabe o que é aquilo? É para o marcador dele se desligar. Porque você dá um milímetro de espaço para ele, ele já cria uma jogada, ou ele faz um gol, ou o companheiro vai fazer um gol. É um jogador fantástico, minha gente. É um dos maiores do mundo, sem dúvida nenhuma. E a gente presenciou um grande jogo, uma grande partida. Agora, vocês vão me permitir falar do jogo de ontem entre Bélgica e Estados Unidos. Bélgica meteu 4-1, fez farra e folia em cima dos Estados Unidos. Como eu tossi, cara. Como eu tossi pela Bélgica. Eu só não. O mundo esportivo torceu pela Bélgica. Aí você pode dizer, por que esse ódio contra a seleção dos Estados Unidos? O problema não é a seleção dos Estados Unidos. O problema não são os jogadores, tem culpa nenhuma. Não é a comissão técnica, tem culpa nenhuma. O problema é o que o presidente dos Estados Unidos fez esta semana. Vergonhoso o que o presidente dos Estados Unidos fez. Como é que você ordena? Porque aquele, estão dizendo aí que foi um pedido que ele fez à FIFA. Não foi, ele ordenou. Pegou lá o Infantino, que vive de joelhos diante dele. Ô Infantino, eu quero que você suspenda o cartão vermelho do meu jogador. Jogador dos Estados Unidos. É brincadeira um negócio desse, cara. Você jogou uma pá de lama em cima da Copa do Mundo com a subserviência do seu presidente, o Infantino. Que vergonha. E a FIFA permitiu. Vejam como a FIFA está de joelhos diante de Donald Trump. Ele vai lá e pede uma coisa absurda dentro do futebol, que é suspender um cartão vermelho. Uma coisa que foi dada pelo setor de disciplina, pelo setor disciplinar da Copa do Mundo, da FIFA. E ele conseguiu. O cara jogou ontem. Mas não adiantou de nada, gente. Não adiantou de nada. Eu quero ver até quando esse Donald Trump vai continuar mexendo com todo mundo. Até quando, né? É impressionante, cara. Além de não respeitar a soberania dos países, que ele quer entrar em tudo que é lugar do jeito que ele quer, do jeito que ele pensa, ele agora resolveu desmoralizar o futebol. E conseguiu. Porque a FIFA jamais poderia permitir isso. Não, mas olha, eu convoquei o departamento de disciplina da FIFA e eles tomaram a decisão. Que vergonha, Infantino. Que vergonha, que subserviência. Você sujou a Copa, cara. Quem fez uma higiene na Copa ontem foi a Bélgica, que estava reclamando ontem, fez protesto contra essa atitude do presidente Donald Trump.

0: outros setores do futebol mundial também fizeram isso, né? Protestaram, botaram a cara para bater, protestaram contra esse ato vergonhoso de Donald Trump. É preciso que se bote um freio, um limite no presidente dos Estados Unidos. Ele não é o imperador do mundo, não, gente. Ele não é imperador do mundo. É impressionante. Alguém tem que botar limites nessa história. E aí, minha gente, eu realmente vibrei com a vitória da Bélgica. Deu um banho de bola lá nos Estados Unidos. A maioria do mundo esportivo festejou porque ninguém ficou satisfeito com a interferência lamentável, odiosa e danosa do presidente Donald Trump na FIFA e no futebol. Que bom que a Bélgica ganhou. Realmente, nada contra os jogadores, que não tem culpa nenhuma. Nada contra a comissão técnica da seleção dos Estados Unidos. E muito menos nada contra o jogador lá, que foi receber o cartão vermelho.
1: O Balogun, né?
0: Exatamente. Exatamente. Nada contra ele. Ele fez parte de uma coisa normal. Fez uma falta que merecia cartão vermelho. O juiz brasileiro marcou acertadamente. E o presidente dos Estados Unidos ainda disse que está pesquisando a vida de Klaus.
1: Ia montar um dossiê.
0: Um dossiê, que ele é uma pessoa suspeita. Isso é o fim dos tempos, gente. Mas as coisas aconteceram como deveriam acontecer. E aconteceu que a Bélgica ganhou e ganhou bonito. Olha, Alexandre, o que é que você fala desses assuntos todos aí? Diga lá.
1: Boa tarde, Edinaldo, Igor, um abraço para todo mundo. Inclusive, houve uma reviravolta impressionante quando o assunto é torcida, né? Porque eu, viu, Ed, era uma das seleções que eu estava torcendo. Estados Unidos.
0: Verdade, eles fizeram uma boa Copa do Mundo.
1: Estávamos torcendo, oh, caramba, de repente vai conseguir chegar bem longe, porque é o seguinte, é normal. Quando a nossa seleção saiu, a gente acaba torcendo por algumas, né? E Estados Unidos fazia parte dessa minha relação.
0: Aliás, essa inicialmente. Você me dá a oportunidade, rapidinho, de fazer uma pergunta, principalmente aos nossos amigos que estão dando pitacos aqui pelo nosso WhatsApp. Com a queda da seleção brasileira, com a eliminação da seleção brasileira, você está torcendo por quem nessa Copa do Mundo? Ou não está torcendo por ninguém? Prossiga, por favor, Alex.
1: Pronto, Ed. Eu já tenho até, inclusive, a minha seleção, tá? Mas eu não vou revelar para você agora, não. Fica para depois.
0: Vou lhe perguntar daqui a pouco.
1: Bom, a questão da... Hoje à tarde, no assunto é futebol segundo tempo, o Ralf, ele foi muito pertinente quando ele falou o seguinte, que essa postura adotada pelo presidente dos Estados Unidos poderia macular uma competição tão importante como é a Copa do Mundo.
0: Vai ficar com uma mancha indelével. A Copa do Mundo já está com uma mancha indelével. Essa é que é a verdade.
1: Palavra bonita. Eu gosto de fazer programas com você porque é um aprendizado, viu, Ed?
0: Mas, você é um gozador.
1: Não, mas falando sério, estamos falando sério, né? E Deleve também é falando sério. Mas essa postura do Donald Trump, ele poderia ter falado o que ele quisesse. Agora, a postura adotada pelo presidente da FIFA é que é incompreensível. Primeiro, o presidente, ele disse que passou por uma comissão, né, por um comitê para avaliar. Agora, você acha, Edinaldo, Igor e amigos, que um pedido, você falou que foi uma ordem, né, um mandato, sei lá. Um pedido, vamos colocar assim entre aspas, do presidente norte-americano para que o cartão vermelho do Balogun fosse retirado. O comitê ia dizer o quê? Não, a gente não vai tirar, não. Mas, gente, há um regulamento, tem que ser respeitado. Manchou, sim, essa postura, tanto que, como você falou, o planeta, eu posso até falar assim, sem exagero nenhum, torceu pela Bélgica.
0: Sem dúvida.
1: Eu mesmo torci muito pela Bélgica.
0: E antes do jogo, né, nós tivemos várias notas de várias entidades do mundo inteiro, né, protestando com essa interferência odiosa do presidente dos Estados Unidos no futebol. Ele desmoralizou a Copa, lamentavelmente. E aí a Bélgica deitou e rolou, eliminou a seleção dos Estados Unidos, que fez uma boa Copa do Mundo, que tem uma boa seleção, não tem nada a ver com isso. Mas realmente deixaram...
1: Coitado do Rafael Klaus, né? O Rafael Klaus que acabou pagando...
0: É, impressionante, né?
1: Ele não tomou uma decisão só.
0: Fazer um dossiê do rapaz, é brincadeira.
1: E teve o VAR todo à disposição, claro, né? Tomou uma equipe e a
0: expulsão... Eu daria cartão vermelho porque com certeza. O cara deu um pisão no tornozelo do cara. Pô.
1: Com certeza, ele disse que montou um dossiê. É coisa de... parece aqueles filmes americanos, né? A gente montou um dossiê aqui para incriminar... o suspeito número tal, que coisa absurda, né? Tem que acabar com esse poder, essa ideologia do poder.

0: poder. Eu quero, eu posso, eu mando. É basicamente isso, né?
1: Tem que dar um baixa nisso. Igor Moura, boa tarde, Igor.
2: Boa tarde, Ed. Um abraço, Alex, um abraço a todos. É, pouco acrescentado, que já foi dito tanto pelo Alex como por você, Ed. Eu já tinha feito a minha crítica aqui ontem, né? Um absurdo. Inclusive, algo inédito, né? Em mundiais, assim, eu nunca tinha visto um líder de Estado, um chefe de Estado, um presidente, tentar mudar algo assim. Acredito que nem nas Olimpíadas de Berlim, em 42, Hitler tentou mudar resultado esportivo. Nem isso ele tentou mudar. Adolf Hitler, né? Quando Jesse Owens foi medalha de ouro, ele apenas se retirou do local para não premiá-lo. É um americano herói internacional, herói mundial. Mas tem pouco a acrescentar. Uma vergonha o fato da FIFA ter caído na pilha, ter sido subserviente mais uma vez a um pedido, a uma ordem vinda da Casa Branca, dessa forma. E eu fico ainda mais com vergonha alheia quando eu vejo as entrevistas e quando o Trump chega a dizer: eu não sabia nem o que era cartão vermelho. Aí eu fui me inteirar, eu fui um esportista, eu conheço de esportes e tal, fui ver o lance. Não era para vermelho, primeiro que é óbvio que era para vermelho. Foi lance para vermelho, é claro que era. Tanto é que o VAR chama o Rafael Claus olha o lance, tá vermelho, corretamente pro Balagum. E ele diz que achou muito injusto tudo aquilo. Eu tenho a impressão, toda entrevista que eu vejo do Donald Trump, Edinaldo, que ele, no alto da sabedoria dele sobre futebol, ele tinha convicção de que os Estados Unidos jogariam ontem contra a Bélgica sem o Balogun e com um jogador a menos. Porque tudo leva a crer, na fala dele, nas entrelinhas, que ele estava achando um absurdo o Balogun não jogar e os Estados Unidos não jogarem com o seu principal, um dos principais jogadores. E que seria injusto contra a Bélgica, e por isso que a Bélgica estava satisfeita com a situação. Nas entrelinhas, dá a entender que ele acreditava que seria um jogo de 10 contra 11. Enfim, eu não sei se foi isso, eu não sei
0: exatamente
2: o que danado ele estava pensando, eu só sei que para a FIFA foi uma vergonha. E eu adorei ver tanta gente da comunidade esportiva criticando, inclusive o Rudi Garcia, técnico da Bélgica, que falou certo, que o Balogun não tem culpa nenhuma, ele foi lá cumprimentar, o atleta foi cumprimentar o treinador da Bélgica. E eu vou ficar com as palavras do Jürgen Klopp. Agora há pouco eu estava falando com o Haroldo fora do ar, e ele repetiu o que disse o Jürgen Klopp, né? Tanto Trump como o Infantino não entendem nada de futebol. Deixem o futebol para quem entende, que no caso é o próprio Jürgen Klopp, que é o novo técnico da seleção alemã.
1: Eu posso até achar que há essa possibilidade, Igor. E há, mas eu jamais vou acreditar que Trump fez isso porque pensava que o time ia jogar inferiorizado numericamente. Ele sabia, a assessoria dele informou. O que ele quis foi fazer a intervenção mesmo, desmoralizar o futebol.
2: Aí é trapacear, né? Seria trapacear. Uhum.
1: Agora você vê o seguinte, né? Isso prova também como o futebol virou um balcão de negócios, né, cara? Porque essas entidades, Copa do Mundo, CBF, principalmente FIFA, esses caras, minha gente, só pensam no dinheiro. Absolutamente só no dinheiro. A gente está falando aqui de bilhões e bilhões de dólares. E quando isso acontece, tudo fica possível de acontecer. É um jogador que tomou cartão vermelho que volta para jogar. É um jogador que saiu, mas volta para o jogo. É um regulamento que é desvirtuado, como eles fizeram. Quer dizer, ficam submissos ao poderio do presidente dos Estados Unidos. É lamentável isso, é lamentável.
0: Soa praticamente, em algumas oportunidades, como um balcão de interesses, né, Ed?
1: De negócios escusos, às vezes, né?
0: E é inegável que a Copa do Mundo, a rentabilidade dela é fantástica, né? É só observar os públicos que estão sendo divulgados, 60, 70, 80 mil torcedores presentes. Existe uma questão monetária aí enorme. Então, há interesses escusos realmente, com toda certeza, porque essa Copa, ela vai ser lembrada... Pronto, olha aí, uma lembrança ruim.
1: Ficou marcada.
0: Vai ser lembrada também por essa posição adotada pelo presidente
1: americano.
0: Olha
1: a manchete do jornal L'Equipe da França de hoje. O L'Equipe acusa Trump e a FIFA de envergonharem a Copa do Mundo. Essa é manchete de estudo, cara.
0: É, manchou, né?
1: Torcedor, me dê sua opinião também sobre isso. Me diga também por qual seleção você está

0: está torcendo agora, ou se não está torcendo por nenhuma seleção, e daqui a pouco a gente fala também um pouquinho mais desse. Um pouquinho mais não, eu só dei uns toques aqui sobre o jogo da Argentina contra o Egito, que foi um jogaço de bola, uma virada histórica da Argentina, perdendo de 2-0 e vira para 3-2, com mais uma jornada mágica do iluminado Lionel Messi. Agora, 5h50, eu vou para o primeiro intervalo. E último, né? Pra gente voltar daqui a pouco com a parte final, inclusive com o pitaco do torcedor. Mande pra cá sua mensagem, por favor, por texto, hein, gente? Não mande áudio, mande texto pra gente apresentar. Até já.
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4: Cinco da tarde, 54 minutos.
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4: Agora são 5 da tarde, mais 54 minutos, estamos apresentando Na Cola das Seleções. Chegou a hora do pitaco do torcedor, você que está mandando aqui o seu texto, digite seu texto, não mande áudio, que a gente tem pouco tempo para observar os áudios, né? Quando a gente tem um programa maior, a gente pega texto, pega áudio, mas agora, no Na Cola da Seleção, que está agora nos instantes finais, você manda seu texto que a gente vai lendo aqui aos pouquinhos. Vamos começar aqui com esse. Deixa eu ver quem mandou. Eu sou Marco Antônio Ferro, do Curado 4, Jaboatão. Agora não.

0: Eu só torço pela seleção da Argentina. Não torço por mercenários e principalmente pela seleção da CBF. Foi sequestrada pela CBF, está dizendo ele aqui. Obrigado, meu amigo. Obrigado. Um grande abraço para você. Volte sempre. Mais opiniões. Deixa eu ver quem chegou agora. Boa noite. Eu sou Erison de Areias. Não concordo com a demissão de Ancelotti. Não demitiria. Pregam tanto planejamento e organização e no primeiro tropeço pedem a saída do técnico. O técnico da França está lá desde 2012. O da Argentina e também é um exemplo. É verdade, né? Você, a minha opinião para demitir o Ancelotti é que ele não mostrou resultado nenhum, gente. É o melhor treinador do mundo? Pode ser. É o maior vencedor? É. Mas na seleção brasileira ele falhou muito. E eu não concordei desde que decidiram prorrogar o contrato dele. Você precisaria ver primeiro o trabalho para depois prorrogar. Para que aquela pressa toda, né? Porque treinador, seja de seleção ou seja de clube, ele tem que mostrar resultado. É resultado que segura treinador. Se não tiver, amigo, vai para fora. Agora, sim, deixa eu ver aqui outras mensagens. São muitas que estão chegando. Cadê? Tá aqui, ó. A Argentina não é essa seleção toda. Tem garra e a qualidade do Messi. Só pegou seleção de segunda e terceira prateleira. Nas semi com certeza sairá. Quem está dizendo aqui é Ramiro Neto, do bairro das Graças. Torcerei para Marrocos. É a opinião dele. Cadê aqui o Paulo de Petrolina? Paulo de Petrolina, até aqui só tem batendo de frente com o ditado, chama-se luta e nada mais. Ele acha que é mais luta do que futebol. Será que é isso que você quis dizer? Meu caro Paulo, da bela cidade de Petrolina, um abraço para você. Quem mais mandou aqui? Vamos para essa aqui, ó. Edinaldo, boa tarde. Quem fala aqui é Nilson Tricolor, do Varadouro, torcendo pela Colômbia. O jogo está 0-0, terminou o primeiro tempo, né? Terminou o primeiro tempo, 0-0. Aí eu vou aqui para Anderson de Piedade. Deixa eu abrir aqui. Boa tarde, amigos. Hoje a decepção com o Egito só não foi maior do que a decepção que eu senti com a nossa seleção. Torço contra a Argentina e contra a França. Se acontecer um campeão inédito, melhor ainda, está dizendo aqui o Anderson Moraes. Um abraço, Anderson, muito obrigado. Vamos correr aqui para botar mais algumas participações rapidinho. Cássio José Silva de Souza. Deixa eu abrir aqui a mensagem dele. Não botou nada, Cássio. Ah, ele mandou áudio, cara, mandou áudio. Se puder, mande ainda um texto pra gente, tá bom? Tem muita gente mandando áudio ainda aqui, ó. Deixa eu ver essa aqui, ó. Vamos ver aqui a mensagem do torcedor. Mais uma que tá chegando. A Argentina... Não, isso aqui eu já li, né? Isso aqui foi a mensagem do... Ele botou... Ah, o que torceu pro Marrocos. É o nosso neto do bairro das Graças. Um abraço pra você, meu irmão. Aqui está chegando mais um áudio, não vai entrar. Aqui está chegando... É muito áudio, gente. Vocês têm que mandar texto para a gente. Deixa eu botar aqui uma última participação, que o tempo já estourou. Sou Marco Antônio Ferro, do Curado 4, Jaboatão. Eu torço pela seleção da Argentina. Ele também não torce por mercenários, que é assim que ele considera os jogadores da seleção brasileira. Rosival Ferreira, Colômbia, tem um presidente da CBF que levou a esposa dele, deixou nos Estados Unidos, a amante. Eu vi essa notícia, né? Eu vi essa notícia, foi divulgada, a gente já pode falar porque isso foi divulgado internacionalmente, de um problema que houve com o presidente da CBF, que teria levado uma amante, uma namorada, botou num hotel, depois descobriram, ele teve problema com a esposa dele, etc. e tal. Mas não ouvi mais comentário a respeito. Se houve realmente isso ou não, ainda requer uma confirmação. Se especulou isso, sem dúvida nenhuma, especulou. Rapidamente, mas rapidamente, o Alex Santos, Argentina E Egito, um resumo rapidinho da sua opinião.
1: Um dos melhores jogos que eu vi hoje nessa Copa, aliás, nessa Copa toda, não só hoje, né? Nessa Copa toda. Foi maravilhoso de ver.

0: e a dedicação da Argentina. Torci pelo Egito, mas eu tiro o chapéu para os argentinos.
1: Igor Moura.
2: Jogo excelente, dos melhores da Copa, mais um, assim como foi Argentina e Cabo Verde. Hoje eu acho que a Argentina não tirou o pé, foi mais mérito do Egito, que encaixou 3 ou 4 contra-ataques ali. Não vi falta no gol anulado do Egito, eu acho que foi um lance de jogo. O VAR, às vezes, ele potencializa alguns lances que acontecem toda hora no futebol, mas a Argentina mereceu. Mereceu porque tem Messi, um grande gênio do esporte, e mereceu porque teve a perseverança e a organização para atacar, mesmo precisando virar o jogo.
1: E eu concordo com referência à marcação do juiz, concordo plenamente. Eu fiquei observando ali, cara, tá errado isso. O Egito poderia ter saído de novo ali com um gol, quem sabe, né?
2: Aquilo ali é o típico gol anulado de VAR, né, Edinaldo?
1: É. Exatamente.
2: Na Inglaterra, eu duvido que o VAR chamaria aquele lance ali. Acho muito difícil. O árbitro francês hoje vacilou muito.
1: Foi estranho, foi estranho. Mas a Argentina mereceu pela garra, pelo futebol, pela equipe que tem e por esse iluminado Lionel Messi, que é realmente um jogador que a gente tem que todo dia agradecer a Deus por estar vivendo a geração dele. Eu vivi muito pouco a geração Pelé, que foi o maior jogador de todos os tempos, mas cheguei a ver ainda o rei jogando aqui em Pernambuco, aqui no Recife. Eu, na minha adolescência, tendo a oportunidade de ver aquela figura soberba, iluminada, que realmente emocionava o futebol do Brasil e do mundo. Minha gente, estamos terminando então na cola da seleção. Obrigado aos amigos do Pitaco, a todos que participaram aqui do WhatsApp da Rádio Jornal. Obrigado, Alice, e até logo mais.
0: Até daqui a pouco.
1: Igor, obrigado, até logo mais. Até logo mais. O Igor já desligou lá. Pronto, fim de programa. Na sequência, a oração da Ave Maria e depois o Bola Rolando.
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Esta é a hora do Angelus, a hora da Anunciação. A humanidade esquece por um momento a sua luta em glória. Deixa de lado os pensamentos pecaminosos, a perseguição desenfreada dos homens contra os próprios homens e contempla, na paz da natureza, uma sombra pálida do olhar de Maria. Nos templos, nas ruas e nos campos, as preces brotam espontâneas de todos os lábios. Esta é a hora do Ângelus, a hora da Anunciação. Nós vos suplicamos, Maria, que olheis por nós, vossos filhos ingratos. Dai-nos a graça do arrependimento e a vossa bênção materna. Porém, mais do que nós, Maria, outros necessitam do vosso apoio nesta hora. Os que morrem de necessidade, os que blasfemam, os que não creem. Iluminai-os, Virgem Santíssima.

Vós que fizestes os homens semelhantes a Deus, porque foste mãe de Jesus, olhai para os que perderam a fé. Protegei-os. Vislumbrai-os como um relâmpago aos olhos de Paulo. Lembrai-vos deles nesta hora, Maria, e sede para todo sempre louvada e bendita. Ave Maria, cheia de graças, o Senhor é convosco. Bendita sois vós entre as mulheres, bendito é o fruto do vosso ventre, Jesus.

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0: Agora, 18 horas, 7 minutos.
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0: Já é noite na capital pernambucana e o Bola Rolando está no ar. Bola Rolando, a mais completa resenha esportiva do rádio de Pernambuco. Atenção para as principais manchetes do programa de hoje.
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0: Santa Cruz, Igor Moura.
3: Terça-feira de reapresentação e treinamento matinal para elenco do Santa. Jogadores devem passar toda a semana trabalhando pela manhã por conta de partida às 11 horas, domingo, em Santa Catarina, diante do Barra. Zagueiro vai cumprir suspensão em jogo no Sul. Destaque na temporada, volta de suspensão e Christian de Souza, com 70% de aproveitamento no comando tricolor, deve ganhar reforços para duelo contra o Barra.
0: Bola rolando para o esporte. O Alex Santos.
4: O esporte segue se preparando para o compromisso importante da próxima sexta-feira. E hoje, no treino, já teve reforço trabalhando com todo o grupo. Presidente e ex-presidente se pronunciam sobre o falecimento de Vanderson Lacerda, que ficou à frente do clube na década de 90.
0: Náutico, Haldinei Alves.
5: Náutico se reapresenta e começa a se preparar para o jogo contra o Avaí. Timbu busca por um fim à sequência de jogos sem vitórias. A expectativa pela estreia dos reforços já no domingo. E técnico Guilherme dos Anjos fala sobre compra dos direitos econômicos do meio-campista Dodô.
0: 18 horas, 10 minutos, vai começar o show!
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1: Começa agora o maior desfile de notícias do rádio esportivo de Pernambuco e de todo o Brasil, aqui no Bola Rolando. Bola Rolando para o tricolor do Arruda. Alô, alô, Igor Moura.
3: Alô, alô, Edinaldo Santos. Um abraço forte para você, boa noite. Um abraço para todo mundo ligado aqui no Bola Rolando. Bom, Edinaldo, terça-feira de reapresentação no período matinal para os jogadores do Santa. Tiveram um bom tempo de descanso, né? Depois do jogo de sábado, a vitória importantíssima sobre o Ituano por 1-0, com o gol marcado por Renato. Por quê? Os atletas foram liberados no domingo. Na segunda, ontem ganharam também o dia de descanso e hoje se reapresentaram pela manhã. A programação está sendo passada dia a dia, né? Mas o Santa deve treinar pela manhã durante toda a semana. E é um motivo bem óbvio, né? O Santa já vinha treinando pela manhã, geralmente, com os jogos à tarde. Imagine com o jogo pela manhã. O jogo de domingo...
1: Vai ser 11 horas, né?
3: É, o jogo de domingo, às 11 da manhã. Previsão... eu até fui procurar a previsão, porque no domingo passado, no dia do jogo da seleção com a Noruega, eu assisti parte de Ipiranga, de Erechim e Paysandu. Gramado péssimo lá em Erechim. O jogo estava horroroso. Foi 1-0 Ipiranga. Mas o frio... 10 graus no momento que a bola começou a...
1: O sul tá muito frio, né?
3: É, a bola começou a rolar com 10 graus. Eu fui atrás da temperatura em Itajaí... a previsão do tempo para domingo, onde o Santa vai entrar em campo contra o Barra, reeditando a final da Série D do ano passado, né? Os dois se enfrentaram na final da Série D.
1: É verdade.
3: Mas um jogo festivo, os dois já tinham conseguido o principal objetivo,
1: o jogo acesso. De camaradas.
3: É, o Santa já tinha eliminado o Maranhão, o Barra também classificou contra a Inter de Limeira naquele dia, mas dessa vez não, é valendo muita coisa. E é bom lembrar que na final da Série D, o Barra venceu o Santa aqui na Arena, empataram lá em 0-0 e o Barra foi campeão. Vai estar 19 graus, previsão de 19 graus é gostoso. Temperatura de Garanhuns, de Caruaru, numa manhã, né? Numa manhã, então tá tranquilo.
1: E pra você tá correndo, melhor ainda, né?
3: Ah, sim, não, bem melhor do que a temperatura mais alta.
1: Eu era jogador, eu preferia essa temperatura.
3: Ah, essa temperatura lhe agradava mais que 27, 28, né?
1: Exatamente.
3: A mim também, eu preferi jogar com essa temperatura de 18, 19.
1: Porra,
3: é mais tranquilo. Inclusive, a temperatura mais baixa do que essas da Copa, né? A temperatura da Copa tá com 27, 28, às vezes 32, 31. Bom, então, temperatura, clima não vai ter problema pro Santa lá em Itajaí, dentro do Barra. O gramado artificial, né? Tem aquela questão do gramado, um tapete, um belo gramado.
1: Requer uma observação,
3: uma atenção
1: antes,
3: especial. Né? Mas o Santa não sofreu muito no jogo do ano passado, não. Achei que o Santa, inclusive, se apresentou bem no jogo do ano passado. Teve as melhores chances no 0-0. Por um capricho, gols perdidos, o Santa tinha que ganhar, não ganhou, empatou e perdeu o título da Série D. A única alteração que eu apostaria que o Christian de Souza deve promover, mesmo se ele ganhar de volta Marquinhos e Zé Mário, né, que estiveram de fora mais uma vez por problemas musculares...
1: Eurico tá de volta, né?
3: Eurico volta. O Edson Miranda, que vem jogando bem com a camisa do Santa...
1: Não joga.
3: Não joga, tomou o terceiro cartão amarelo. Como o Santa tem 4 zagueiros em ótima fase, Edson Miranda tá muito bem. Eurico é o melhor jogador do Santa no ano. William Alves voltou de suspensão fazendo uma senhora partida de futebol contra o Ituano. Fez um grandíssimo jogo. E o Matheus Vinícius também fez

0: um ótimo jogo contra o Ituano. Defesa não é bem um problema para o Christian de Souza. O Santa é a melhor defesa do campeonato, apenas 9 gols sofridos.
1: Não.
0: É um saindo para o outro entrar. Sai o Edson Miranda, zagueiro pela direita, entra o Eurico. Então ficaria Eurico, William Alves e pela esquerda o Matheus Vinícius. Pela ala esquerda deve permanecer Alex Juan. A gente vai ter semana toda para debater aqui possível time para domingo. Mas eu acredito que. A dúvida que eu posso ter: Thiago Enes. Que o Thiago Enes fez um jogo muito ruim contra o Ituano, foi sacado no
1: Eu achei
0: intervalo.
1: também,
0: O
1: achei.
0: Thiago Enes já tinha, o Thiago Enes tinha ido bem contra o
1: Aliás,
0: Paysandu.
1: ele ainda não engrenou muito, né,
0: É,
1: no
0: o Thiago
1: Santa
0: Enes
1: Cruz.
0: é um lateral correto. Dificilmente o Thiago Enes vai fazer uma partida muito ruim como ele fez contra o Ituano. O que é que eu acredito que o Thiago Enes foi mal no Ituano? No apoio. Só que é o seguinte.
1: Ele também não é jogador de muito apoio,
0: É,
1: né?
0: ele sempre foi um lateral de fechar mais a linha de quatro ali e tal. Então, contra o Ituano, ele foi obrigado a tentar muito apoio, a ser agressivo. E geralmente ele não tem essa característica de ser agressivo,
1: É, não tá,
0: de driblar, de
1: não
0: acertar
1: faz
0: muito
1: parte do
0: cruzamento.
1: contexto dele,
0: É, agora, o que é que pode acontecer? O Christian povoar mais o meio-campo, colocar o Ronald como ala direita e o Eurico fazendo ali a cobertura do Ronald. Como ele fez,
1: né? Ele já
0: em
1: treinou assim,
0: parte.
1: não?
0: Já jogou assim várias vezes. O Ronald como
1: Foi.
0: ala direita e o Eurico fazendo quase um zagueiro barra lateral pela direita. Aí ele povoaria o meio campo. Ele poderia colocar, por exemplo, Favela, Fabinho, Vitinho, Everaldo e Thiago Marques ou
1: O
0: Quirino.
1: Ronald ficou como ala, foi?
0: Como ala. Ele vem jogando como ala e até acho que o Ronald cresceu de rendimento quando o técnico, quando o Christian de Souza colocou ele como ala e falando, Ronald, fique à vontade para atacar, porque o Eurico vai estar sempre na sobra. Você não vai deixar a defesa desguarnecida. E foi assim que o Santa começou a melhorar defensivamente, né? Com um zagueiro pela cobertura lado esquerdo e um zagueiro na cobertura pelo lado direito. Bom lembrar que o Santa tem 77% de probabilidade de estar no G8, de jogar quadrangular do acesso. Ontem, a liderança mudou de mãos, né? Da Série C. O Brusque, que o Santa venceu um dia desse, lá em Brusque, ganhou o jogo do Figueirense no duelo catarinense. O Figueirense vai ser rival do Santa depois do Santa visitar o Barra. É, e o Brusque ganhou por 3-1. Com essa vitória, o Brusque assumiu a liderança, não mudou em nada para o Santa Cruz. O Santa continua na quarta colocação. E outro bom resultado foi o Amazonas perdendo em casa. Perdeu em casa para o Itabaiana 2-0. Teve gol do meio-campo do Itabaiana ontem.
1: Amazonas
0: E o Amazonas está em queda livre, né?
1: impressionante,
0: Mas
1: impressionante.
0: é o ex-time do Christian. Agora, o Amazonas perdendo para o Itabaiana deixa o Amazonas como um possível rival do Santa na briga por G8, mais distante. Então o Santa já é mais um time que o Santa não precisa se
1: Depois que o
0: preocupar
1: técnico
0: tanto.
1: saiu de lá, que tá aqui
0: Acabou-se,
1: agora.
0: né?
1: Acabou, rapaz.
0: Acabou-se o Amazonas e outro, né?
1: Impressionante.
0: Não pagar salário também atrapalha um bocado lá no Amazonas.
1: É, que aí são as duas coisas. Você cai tecnicamente e vai se irritar o tempo todo por não estar recebendo em dia, né?
0: Então aí acabou-se, né? Então complica tudo. Então o Amazonas perdeu ontem. O Christian de Souza, enquanto no Amazonas deixou a equipe manauara com 80% de aproveitamento, né? O aproveitamento do Christian lá foi um absurdo. Foram 15 pontos disputados, ele somou 13. Foram 4 vitórias e um empate em 5 jogos. Veio para o Santa e o aproveitamento do Santa, que era um aproveitamento praticamente de zona de ali perto de zona de rebaixamento, de segunda metade, de 14º, 15º, o Santa com o Christian tem um aproveitamento de líder, né? 70,8% de aproveitamento com 17 pontos somados dos 24 disputados. Um aproveitamento assim muito bom.
1: Excepcional, excepcional.
0: Excepcional o aproveitamento do Santa de Christian de Souza e convivendo com problemas, né? Administrativos, que a gente fala aqui toda semana. Problema de salário, problema disso, problema daquilo. E a gente vai aguardar para saber se a diretoria vai conseguir pagar, por exemplo, uma das duas imagens que está devendo antes da viagem para Santa
1: Já essa
0: Catarina.
1: semana, né?
0: Ainda essa semana, antes da viagem para Santa Catarina, viagem que deve acontecer na sexta-feira. Bom, Edinaldo, sobre dinheiro, depois que o Christian de Souza conversou com a imprensa após a vitória sobre o Ituano, toda a entrevista do Christian, o Alex Brasil, que é o executivo de futebol, ele fica ao lado para responder qualquer questionamento, né? E a gente levantou alguns questionamentos, fizemos algumas perguntas para o Alex Brasil sobre janela. A janela está abrindo agora, abriu, né? Dia 6, ontem. É uma janela que estava até programada para abrir depois e a CBF antecipou, não avisou para ninguém. E o Alex Brasil falou sobre o mercado, se o Santa deve procurar reforços do mercado, porque é bom lembrar, Ed, que em meio a todos aqueles problemas internos de pagamento, salários atrasados, sequência ruim com Claudinei Oliveira, chegada do Christian, o Santa perdeu Regis, perdeu Israel e perdeu Wagner Balotelli com a janela fechada. Ou seja, ele perdeu três peças com o patamar salarial de titularidade.

0: sem poder fazer reposição naquela época. Ou seja, a folha deu uma ligeira diminuída com a saída desses três atletas, porque, ah, como é que deu uma ligeira diminuída? O salário de Israel era um bom salário, salário de Balotelli era um bom salário, e o Regis tinha um dos maiores salários do elenco. Sim, é verdade. Só que a partir do momento em que o Santa estava devendo salário a eles, o Santa tem que abrir mão de algumas situações, eles têm que abrir mão de algumas outras situações.
1: Na negociação para sair, pra tem
0: sair
1: tudo
0: bom para todo mundo. É. Para sair bom para todo mundo. Então tem essa situação toda que o Santa tentou costurar na saída desses atletas e provavelmente vai ao mercado fazer contratações pontuais, porque é bom lembrar, o único lateral de origem do elenco, Thiago Enes. O Santa perdeu um volante titular. A sorte do Santa também, vou dizer que é sorte, competência também, é que o Pedro Favela, ele, o nível dele do ano passado para agora, pra
1: melhorou
0: muito. O Pedro Favela tá jogando muito, vem fazendo grandes jogos com a camisa do Santa.
1: Botando bola na trave, fazendo gol, pô?
0: Não, é a chapada. Não foi um chute assim, aquele chute na... Eu ia dizer o tempo, mas o horário não permite. Na sorte, pronto. Não foi um chute assim, a esmo.
1: Aleatório.
0: Aleatório. Ele deu a chapada, ele dominou a bola vindo de trás e chapou a bola caprichosamente carimbou ali.
1: Eu até comentei na hora, quem te viu, quem te vê, hein, Favela?
0: Pois é, o Favela...
1: Fazendo jogada bonita.
0: Fazendo jogada bonita.
1: Defesa. Eu vendo o jogo, fiquei dizendo exatamente isso, lembrei agora, já que você lembrou essa jogada dele. Mas ele melhorou muito ano passado pra cá, né?
0: O nível melhorou, o nível do Pedro Favela melhorou. Até por conta disso, o Wagner Balotelli faz falta, até acho que faz falta, mas não tá fazendo a falta que eu imaginei quando o Wagner Balotelli pediu para sair para acertar com a América de Natal. O Pedro Favela tá conseguindo compor bem o setor de meio campo, seja com o Fabinho. O Silva, nem tanto. Toda vez que o Silva entra, é complicado.
1: Eu ainda não assimilei ainda o Silva.
0: Não falta raça, voluntariedade e disposição para o Silva. O que, na minha opinião, falta é técnica. Ele é desprovido de técnica.
1: É limitação, né?
0: Ele é completamente desprovido de qualidade técnica. É incrível, é incrível. É passe de 2 metros, 3 metros. É complicado. É complicado quando a bola está no pé do Silva. Uhum. Mas acredito que o Santa vai atrás dessas três posições. Um lateral direito. Não precisa ser jogador badalado e caro. Muito dificilmente.
1: Não tem dinheiro para isso.
0: Não tem. Vai lateral direito, um volante e um meia, a depender do que o Christian pediu. E o Alex Brasil foi perguntado, primeiro, sobre o mercado, se o Santa iria atrás de algum jogador, se o Santa está de olho. E eu perguntei para o Alex Brasil sobre duas situações. A primeira, se tem que sair alguém para alguém chegar, se o Santa não está conseguindo pagar em dia. Esse plantel atual...
1: Como vai contratar?
0: Eu fico imaginando, tem que sair alguém para a folha diminuir ou permanecer a mesma coisa e não voltar a aumentar a folha com mais contratações. Perguntei se tem que alguém sair para outro chegar e se o Heron foi procurado pelo CSA, se o CSA entrou em contato com o Santa em busca do atacante Heron. Vamos ouvir o Alex Brasil, executivo de futebol coral.
2: É claro que a gente está atento no mercado. Nós temos profissionais, tanto o Paulinho quanto o Thiaguinho, nós, Moisés, professor, Wilton, Roberto, todos nós, a gente fala diariamente em relação a isso. É claro que o Santa Cruz, pelo tamanho que é, sempre está aberto a grandes jogadores. Evidentemente que, pela situação que nós estamos, nós não vamos fazer nenhuma loucura. Foi esse grupo que nos trouxe até aqui, até agora. Claro que reforço. Tendo dentro de uma condição financeira, nós iremos fazer, não vamos medir esforços, trabalhos, já estamos todos mapeados. Essa janela que a CBF antecipou, poderia ter falado antes, para todos, pegou todos nós de surpresa. Mas eu posso garantir o torcedor, todos vocês sabem, o Santa Cruz, desde a nossa chegada, está muito seguro nos seus contratos. Eu acho que multas decisórias foram feitas para serem cumpridas. Diante disso, a gente tem as nossas carências, né, inclusive financeiras. Porém, a gente está muito tranquilo em relação ao que as coisas vão acontecer, vem acontecendo naturalmente, e o Santa Cruz vai estar sempre aberto a grandes jogadores. Não necessariamente tem que sair alguém para chegar alguém. É como a gente vem dizendo, a gente precisa fechar sim uma conta para poder abrir outra. A gente sabe do empenho, né, que o presidente Bruno tem feito junto com o Marquinhos para as coisas andarem. Em relação aos nossos atletas, especificamente o Heron, ninguém nos procurou. E como eu falei anteriormente na pergunta do colega, as multas rescisórias foram feitas para serem cumpridas, mas a gente está muito seguro, como o professor sempre disse, nós temos três atacantes de qualidade, né, de diversificados dentro de campo, e a gente, todo negócio, a gente vai poder observar da melhor maneira, fazer o que é sempre melhor para o Santa Cruz.
0: Pronto, está então a palavra do executivo de futebol do Santa, reiterando, não precisa sair alguém para chegar outro atleta. O Santa, então, está em busca, se tiver que sair alguém, vai sair, mas vai trazer gente, independentemente de sair ou não.
1: Pois é.

0: Agora fica essa dúvida, né? Porque o Santa tem dificuldade financeira, vai contratar como? De que forma?
1: É o seguinte, eu. Cada cabeça é um mundo, mas eu sendo do departamento de futebol de Santa Cruz, eu estaria de olho em alguns destaques de Série D do brasileiro. Vou dar um exemplo aqui agora, tá? O Maguari, ele perdeu a ida pro Iguatu, jogo de ida do Iguatu, 3-2 na ilha. O jogo da volta é no interior do Ceará, o Iguatu jogando pelo empate. Não tô torcendo contra o Maguari, pelo contrário, tô torcendo que o Maguari faça história e passe de fase. Agora, se o Maguari porventura foi eliminado da Série D, tem alguns bons jogadores no Maguari, como o
0: Sem
1: Santa foi
0: dúvida.
1: buscar o Marquinhos e o Marquinhos já fez 2 gols com a camisa do Santa. O lateral direito do Maguari, o Eduardo Ribeiro, ele é ótimo. É um lateral que joga muita bola, que tem capacidade para ser titular desse time do Santa Cruz. O Maguari tem um meia, um baixinho, camisa 10, o Júlio César, canhotinho,
0: Joga bem.
1: que na minha opinião hoje, o que o Regis jogou no Santa Cruz, o Júlio César rende melhor.
0: Regis não jogou,
1: Não
0: né?
1: jogou. O Júlio César ele pode entregar mais do que o Regis entregou aqui. Então, esse tipo de contratação, que seria contratação boa e barata, né? Eu acho que aí sim o Santa tem capacidade para trazer
0: E
1: sem
0: que
1: precisar
0: você
1: tirar alguém.
0: conhece de perto, porque conviveu com esse
1: E
0: jogador.
1: enfrentou.
0: Enfrentou,
1: E outra, aí
0: exatamente.
1: faz uma negociação com o Maguari o seguinte, né? Um contrato bem amarrado, olha. Aí ele volta pro ano que vem, vocês renovam, emprestam. Se destacar aqui, a gente tem direito de compra. Aí tudo isso você senta e conversa. Mas aí eu acho que é esse tipo de contratação que o Santa precisa fazer. Para trazer outro Regis, é melhor não trazer.
0: É melhor não trazer, ok. Valeu,
1: Um
0: Igor.
1: abraço, Ed.
0: Torcedor tricolor, acaba de acompanhar aqui dentro do Bola Rolando, a terça-feira, tricolor, 18h28.
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0: Você falou ainda há pouco sobre um protesto na 101. Parou ou está a mesma coisa?
3: Então, Edinaldo, há pouco nós informamos aqui que moradores estão realizando um protesto no quilômetro 65 da BR-101, na Iputinga, no sentido Ceasa. E, de acordo com os manifestantes, esse protesto é devido a um auxílio que foi prometido pelo governo por causa da enchente e que não foi pago. De acordo com a Polícia Rodoviária Federal, neste momento, uma das faixas foi liberada no sentido Ceasa e o sentido Paulista continua livre. O Corpo de Bombeiros está realizando a limpeza da pista. Mas ainda assim, os motoristas estão encontrando muita dificuldade. Então, a pista que estava totalmente fechada no sentido Ceasa voltou a ser liberada apenas uma das faixas e o trânsito é bastante complicado neste momento, Rinaldo.
0: Valeu, Cristiano Bassan, muito
3: Valeu.
0: obrigado. Agora é 18h29.
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2: Dezoito e trinta e três.
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2: 18 horas e 33 minutos na capital pernambucana. Continua 0 a 0. Colômbia e Suíça. São 28 minutos, Guga? 28 minutos de bola rolando na etapa final, placar de 0 a 0 até agora. Tem bola rolando para o Esporte! Alô, alô, Alex Santos!
4: Alô, alô, Edinaldo Santos! Boa noite para você, um abraço à torcida rubro-negra, um abraço para todo mundo que está ouvindo a gente. Bom, temos uma notícia triste, mas antes de falarmos dessa tarde triste para o torcedor e para a história do Esporte Clube do Recife, deixa eu falar um pouco do treinamento que aconteceu agora à tarde, lá no CT José de Andrade Médici, né, que é a segunda movimentação, já que o Esporte está treinando para o jogo que vai ser na próxima sexta-feira à noite, né, contra a equipe do Botafogo de Ribeirão Preto. 17ª rodada do Campeonato Brasileiro da Série B, um jogo importante porque o Leão está na sequência aí negativa de 5 partidas que não sabe o que é vencer e tem uma boa vantagem agora no quesito mando de campo, né, Ed, que vai ter esse jogo agora sexta-feira que vem contra o Botafogo e no próximo dia 18 recebe a equipe do Operário dentro de casa. 2 jogos, 2 oportunidades para o técnico Gilmar Dal Pozzo encerrar essa sequência ruim, né?
2: E por favor, né, façam o melhor possível dentro de casa, porque o Esporte também teve problemas enormes com jogos dentro de casa. Então é hora de uma reabilitação, é hora de acertar o time. É muito cedo para o técnico Gilmar Dal Pozzo, todo mundo sabe disso. Mas a responsabilidade é essa, ele tem que melhorar o time e a hora é essa. São 2 jogos em casa, o Esporte sempre foi muito forte dentro de casa. Não pode estar agora cambaleante quando pega qualquer partida dentro da Ilha do Retiro. Me parece até um problema psicológico do futebol pernambucano.
4: Em outras épocas, jogar em casa, jogar na Ilha do Retiro, era sinônimo de tranquilidade para os donos da casa, o Esporte, e para o terror, para quem vem visitar, né?
2: Sempre exercemos aquela coisa do caldeirão da ilha, o caldeirão dos aflitos, o Arruda lotado. Hoje os caras vão para esses estádios, parece que tem medo da torcida. Parece que é um
4: efeito
2: contrário, emocional.
4: É o efeito contrário, quanto mais torcedor do time acaba atrapalhando.
2: Porque às vezes jogadores se sentem muito cobrados.
4: Pressionados.
2: E pressionados, e aí terminam cambaleantes mesmo dentro do jogo. É o que está acontecendo ultimamente, principalmente com o Esporte e com o Náutico.
4: É, bom. E hoje, nesse treinamento que aconteceu à tarde, Edinaldo, teve a presença do lateral direito Claudinho, que foi confirmado oficialmente no dia de ontem como reforço para a atual temporada.

0: Ele já treinou com todo o grupo, aguardando apenas a publicação do nome dele no BID, né, Boletim Informativo Diário da CBF, para saber se vai reunir condições de estar à disposição do técnico de Marta Alpozo. Eu não sei se ele já chega com essa moral de ser titular, já que tem dois jogadores que ficam alternando ali.
1: Se for uma surpresa, né? Porque o que tem acontecido no futebol pernambucano é isso. O cara chega no outro dia, ele já está treinando para ser o titular do time. É impressionante.
0: Toma a camisa de titular e vai embora, né? Basicamente isso, né?
1: Se vira.
0: É, essas foram as notícias do treino, porque hoje à tarde teve uma notícia triste. O ex-presidente do Esporte Clube do Recife, Wanderson Lacerda, ele faleceu aos 77 anos de idade. Essa notícia realmente acabou mexendo com a torcida do esporte. Inclusive, o Leão lançou até uma nota oficial, aqui uma nota de pesar, que foi publicada aqui no site oficial. É com profundo pesar que o Esporte Clube do Recife recebeu a notícia do falecimento do grande ex-presidente do Leão, Wanderson Lacerda, aos 77 anos, na tarde dessa terça-feira. Wanderson teve uma atuação vitoriosa à frente do executivo do clube. Foi presidente por 3 mandatos consecutivos, entre 1991 a 1996, mudando o clube de patamar no cenário local e nacional, conquistando 4 títulos pernambucanos, 91, 92, 94 e 96, e uma Copa do Nordeste em 1994. Além de ter integrado a diretoria de futebol em diversos momentos e ter sido responsável também pela formação de vários elencos vitoriosos como o time pentacampeão pernambucano de 96 a 2000. Estamos aguardando apenas a informação, né, aqui a nota de pesar do Esporte Clube do Recife, que aguardando apenas as informações do velório aqui. Pronto. O velório do ex-presidente será realizado na sede do esporte amanhã, a partir das 8 horas da manhã. Neste momento de dor e despedida, o Esporte Clube do Recife se compadece com os familiares, amigos do grande rubro-negro Wanderson Lacerda. A bandeira rubro-negro está a meio mastro e o clube decreta luto oficial de 3 dias.
1: É, tinha que ser assim, né? Porque o Wanderson foi presidente várias vezes, como você relatou aí, foi campeão várias vezes aqui em Pernambuco, na Copa do Nordeste também. Então merece toda essa atenção, porque foi um cara que ofereceu o seu trabalho ao Esporte Clube do Recife. Eu, inclusive, tive grandes embates, inesquecíveis embates com o Wanderson Lacerda.
0: Históricos embates,
1: né? É, e parte da sua diretoria. Mas sempre nos respeitamos. Os embates são naturais, porque a questão de opinião de cada lado, às vezes a coisa fica um pouco acirrada, nós chegamos a esse ponto, mas sempre nos respeitamos e eu espero que ele esteja no bom lugar. Quero aproveitar para deixar aqui meus sentimentos a toda a família.
0: Eu tive o prazer de ter conhecido o Wanderson, inclusive foi no início da minha carreira. Éramos praticamente vizinhos, né? Encontrávamos sempre pelo lado de Piedade e Candeias, ele caminhando na orla, a gente conversava muito. E ficamos tristes também com essa notícia do
1: ex-presidente. Informaram a causa morte, não?
0: Não, não informaram, não. Tem uma informação aqui que eu prefiro não divulgar porque carece mais de informações, né? Porque a gente pode falar.
1: Se não tiver garantia.
0: Se não tiver garantia que realmente foi isso, então a gente espera só essa afirmação. Inclusive, vamos ouvir o presidente do esporte, Matheus Souto Maior, ele falando justamente da perda do Wanderson Lacerda para a história do esporte.
2: Boa noite, ouvinte da Rádio Jornal. Com extremo pesar que recebemos a notícia hoje do falecimento do presidente Wanderson. Um presidente que nos liderou por 3 mandatos ali no início dos anos 90, que tanto brigou pelas cores do esporte, que tanto brigou pela nossa bandeira, que tanto nos fez crescer durante seus mandatos e que nos deixa no dia de hoje. Amanhã teremos aqui na ilha o velório, as últimas homenagens ao presidente Wanderson. Os jornaleiros que queiram se despedir dele, estaremos recebendo aqui o velório todo dia. E esperamos que nesse momento tão difícil, Deus possa confortar a família e trazer um pouco de consolo para alguém que nos deu tantas conquistas no esporte. Um grande abraço a todos.
0: Pronto, está aí o presidente rubro-negro, Matheus Souto Maior. E falando em presidente, o ex-presidente do esporte, Yuri Romão, também emitiu uma nota.
1: Também?
0: Também.
1: Sobre?
0: Recebi com profundo pesar a notícia do falecimento do ex-presidente Wanderson.
1: Ah, sim.
0: Dirigente muito apaixonado pelo esporte, marcou sua trajetória pela capacidade de diálogo, pelo espírito solidário e pela permanente disposição de servir ao clube.

0: Mesmo após deixar a presidência, nunca deixou de estar presente quando o esporte precisou de sua experiência, apoio e compromisso. Seu legado permanecerá na história do clube e na memória de todos que tiveram o privilégio de conviver com ele. Meu abraço solidário aos amigos, familiares e a todos que, assim como eu, tiveram o privilégio de conviver com ele. Ex-presidente Yuri Romão.
1: A minha surpresa quando você disse que era uma nota de Yuri é que eu pensei que ele vinha falar, né, das graves acusações que estão sendo feitas aí da administração dele, mas foi apenas a nota de solidariedade, é importante isso, pelo falecimento de Vandesso Lacerda. Agora me diga uma coisa, o time está definido ou não?
0: Não está definido. O Gilmar, que ele até, eu não vou dizer que surpreendeu, né, mas ele tentou mudar na formação contra o Criciúma.
1: Eu acho que ele foi precipitado.
0: Três zagueiros, né?
1: Ele foi precipitado. Não é que o esporte não possa jogar com três zagueiros, mas você tem que treinar, cara.
0: Porque o grupo estava acostumado a jogar com dois zagueiros.
1: Você que cobra o esporte, quanto tempo não faz que o esporte não joga com três zagueiros?
0: Ah, desde o início da temporada, né?
1: Pois é.
0: Seis, quase sete meses.
1: Então você chega no primeiro dia e já bota o time para jogar com um sistema diferente, é complicado. Acho que ele se precipitou ali.
0: O time sentiu um pouco, né? Tanto que melhorou realmente
1: no segundo
0: tempo.
1: Ele jogou muito mal, né, cara?
0: Depois que ele conseguiu ter... Ele tirou um zagueiro e meio que deixou o tradicional 4-4-2, é que o time conseguiu render um pouco mais. Inclusive, deveria ter saído até com empate. O resultado mais justo naquele jogo seria o empate, com certeza, já que a equipe criou algumas oportunidades. Nessa semana, inclusive, até já deixando aqui a informação que haverá um treino aberto para a torcida do esporte na próxima quinta-feira. Eu não me recordo de ter essa uma ação dessa desde o ano passado.
1: Porque agora é tudo fechado, né?
0: Ele vai treinar na Ilha do Retiro, com a presença da torcida. O Gilmar Dalpozo vai fazer o treino, sendo acompanhado pela torcida do esporte. Eu não sei se nesse treinamento, é na quinta-feira, inclusive é alguém que antecede o jogo contra o time do Botafogo de Ribeirão Preto, que o jogo acontece na sexta. Eu não sei se nessa partida...
1: Eu acho que é para massagear um pouco o ânimo do torcedor, ficar de bem com o torcedor, que a gente sabe que não está até agora.
0: Mas quando eu comecei a acompanhar futebol, era comum, né?
1: Ah, sim.
0: Os treinos
1: hoje o clube quer o jornalista, o repórter do outro lado do muro.
0: Quanto mais longe, melhor.
1: Quanto mais longe, melhor.
0: Aí ele abriu agora. Eu estou até curioso, realmente fiquei surpreso quando recebemos a informação. E tão feliz quanto, né? Porque se a torcida vai acompanhar, significa que a imprensa vai estar presente também acompanhando esse treinamento.
1: Será que não?
0: Eu acho que vai.
1: Aí, pelo amor de Deus, aí não.
0: Não vai, vamos estar presente sim. Talvez aí.
1: Se fizer isso, a gente vai, entra de drone, entendeu?
0: De drone,
1: a gente aciona o drone que o Haroldo indicou aqui para comprar.
0: Tem um vizinho ali em cima que
1: dá
0: para...
1: Chega de drone ali, ó, focaliza tudo, entendeu?
0: Mas deve ser aberto sim, com certeza. Eu achei interessantíssima essa postura. E vai chamar a torcida lá para perto dele, Vete.
1: Ok, Wallace.
0: Ok, Edinaldo Santos.
1: Torcedor rubro-negro acaba de acompanhar aqui no Bola Rolando. A terça-feira, rubro-negra, 18h45.
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3: Portugal de Cristiano Ronaldo está eliminado da Copa do Mundo. Cristiano Ronaldo pode até chegar aos 1000 gols, deve chegar e se aposentar com essa marca incrível. Mas ele não conseguirá uma Copa do Mundo ou mesmo uma final de Copa do Mundo. Mais longe que chegou com Portugal foi a semifinal lá em 2006, quando o Luiz Felipe Scolari era o treinador 20 anos atrás. Portugal perdeu da Espanha por 1-0, a Espanha que chegou à Copa do Mundo como uma das grandes favoritas ao lado da França e da Argentina, deu aquela bobeada contra Cabo Verde na fase de grupos, mas depois ganhou com autoridade os seus jogos e foi superior a Portugal. Era um jogo que poderia ter ido para outro lado, se Portugal aproveitasse melhor algumas poucas chances que teve, mas no fim das contas a Espanha havia já exigido muito do goleiro Diogo Costa, que foi o destaque da partida, e aos 45 do segundo tempo, Ferran Torres encontrou o passe para Mikel Merino e a Espanha. E ele tocou na saída do goleiro, a Espanha ganhou por 1-0 com dois jogadores que haviam entrado no segundo tempo, poucos minutos antes. E Portugal, mais uma vez, acabou o jogo com o Cristiano Ronaldo em campo, apesar de ele estar claramente numa rotação abaixo do resto dos companheiros e dos adversários. Era nítido.

0: que Cristiano Ronaldo precisava ter sido substituído não foi o técnico espanhol, Roberto Martínez, não teve coragem de trocar o CR7, trocou sim o Vitinha, o que abriu um belo de um buraco na intermediária de Portugal e por ali a Espanha encontrou o caminho do gol. Faltou ambição para Portugal, faltou coragem para seu técnico, sobrou espírito coletivo, jogo coletivo para a Espanha, que chega forte às quartas de final. Júlio Gomes, da Cidade do México, para a Rádio Jornal.
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5: E o nosso Júlio Gomes falando sobre o jogão de hoje, que foi Argentina 3-2 para o Egito. Vamos lá, Júlio.
0: A Argentina conseguiu uma virada inacreditável e está classificada para as quartas de final da Copa do Mundo. A seleção argentina, depois de um jogo dramático contra Cabo Verde, que precisou da prorrogação, teve mais um drama agora contra o Egito. Quer dizer, mais uma seleção longe de ser uma das favoritas para ganhar a Copa do Mundo. A Argentina perdia por 2-0, mas conseguiu virar para 3-2. O Egito, uma seleção muito defensiva, conseguiu tudo o que queria, um gol de cabeça no começo da partida. E a partir daí, a Argentina precisou pressionar, precisou ir para cima, e o Egito se defendeu muito bem, primeiro com uma linha de 5, depois com uma linha de 6 atrás, deixando só o Salah lá na frente, e conseguia ainda espetar alguns contra-ataques. Foi assim no segundo tempo que o Egito chegou a 2 gols, um deles anulado pelo VAR por uma falta no início da jogada de contra-ataque, uma falta que muitos interpretam como corretamente marcada pela arbitragem, mas que não tem sido marcada nessa Copa do Mundo. Mas logo depois, um contra-ataque muito parecido, um lance quase idêntico, o Egito chegou ao 2-0 com o Zico, que leva esse apelido em homenagem ao nosso galinho de Quintino, o Zico, ex-jogador do Flamengo e da seleção brasileira. Com 2-0, parecia que a vaca da Argentina tinha ido para o brejo. Mas Messi se recusou a ser eliminado. Ele fez todas as jogadas de ataque possíveis e imagináveis para a Argentina. Num cruzamento dele, Romero fez o 2-1. Depois, o próprio Messi deu um gol de presente para o Lautaro Martínez, que desperdiçou. Ele, Messi, fez o 2-2. E já nos acréscimos, Enzo Fernandes, que vinha sendo uma das decepções da Copa do Mundo, conseguiu ser o herói, fazer o gol da virada argentina. A primeira vez que a Argentina vira um jogo de Copa do Mundo depois

0: de ir para o intervalo perdendo a partida, como foi o caso nesse jogo de Atlanta. O problema argentino é físico e vai continuar existindo nas quartas de final, tem só 3 dias de recuperação. A Argentina volta a Kansas City, a sua base na Copa do Mundo, para enfrentar no sábado ou Colômbia ou Suíça. Júlio Gomes, da Cidade do México, para a Rádio Jornal.
1: 18h51. Tem bola rolando para o Clube Náutico Capibaribe. Alô, alô, Raldinei Alves.
2: Alô, Edinaldo Santos, boa noite, um abraço, boa noite para todo mundo que está nos ouvindo também. Deixa eu passar a tabela da Série B, porque olha que curioso. Primeiro lugar, Vila Nova. O Náutico jogou contra o Vila Nova, perdeu. Segundo lugar, Novo Horizontino. O Náutico jogou contra o Novo Horizontino e empatou. Terceiro, Criciúma. Náutico jogou e perdeu para o Criciúma. Quarto, Fortaleza. Jogou contra o Fortaleza em casa e perdeu. Quinto, Juventude. Foi o jogo mais recente, o Náutico empatou. Sexto, São Bernardo. Náutico jogou contra o São Bernardo na rodada 5 e perdeu o jogo.
1: Moral da história.
2: Jogou contra os 6, mas não consegue vencer os times que estão na frente.
1: Os times que estão na ponta da tabela, é verdade. Cadê tu, Hélio dos Anjos? Resolve essa bronca, meu. És tu que tem que resolver essa bronca.
2: É impressionante isso, né? E nos últimos jogos, justamente nessa sequência de jogos que o Náutico não está conseguindo vencer, foram jogos contra equipes que estão brigando para subir, que estão brigando na parte da frente.
1: Exatamente.
2: Então isso fez o Náutico despencar na tabela. No domingo, o Avaí, adversário do domingo, está na zona de rebaixamento. É o 18º. Está num momento bem difícil, inclusive. Só tem 13 pontos ganhos em 16 jogos disputados. É muito pouco. Vamos ver se o Náutico se aproveita disso para tentar vencer o Avaí fora de casa. Mas é muito curioso isso. O Náutico tem uma dificuldade imensa de conseguir bons resultados contra times que estão dentro do G6.
1: Isso é muito ruim, né, gente?
2: E até, antes de você comentar, é em casa e fora de casa. Não importa o lugar.
1: Dentro e fora de casa, é verdade. Chegou nessa posição. Chegou nesse patamar lamentável. Eu fico me lembrando daquele campeonato de 2000 e acho que foi 2021, que Hélio dos Anjos começou com tudo, o Náutico começou ganhando de todo mundo, era a notícia da Série B. E aí, daqui a pouco começa a perder, ele perdeu 6 jogos consecutivos. Inclusive foi demitido. Depois ele voltou, mas foi demitido pela sequência da campanha. É quando o treinador sai do céu para o inferno, né? Hoje está acontecendo praticamente a mesma coisa. Na hora que ele começa a encarar adversários mais fortes, que são exatamente os que estão na ponta da tabela, não consegue ganhar e o time está em queda livre. Tem que melhorar, tem que corrigir, tem que buscar alternativa para melhorar esse time, viu, Raldinei?
2: Faltam 3 jogos para virar o turno. Um contra o Avaí em casa, um contra o Avaí fora de casa, depois o CRB fora de casa também, e joga contra o Londrina no Estádio dos Aflitos. 3 times que estão hoje da 15ª posição para trás. O Avaí está no Z4, o Londrina é o 16º e o CRB é o 15º. Se o Náutico conseguir bons resultados, pode virar o turno brigando pelo G6, brigando por uma posição no G6. Nada está perdido ainda em termos de tabela de classificação.
1: A proximidade de pontos é muito grande na tabela, né?
2: O Náutico tem 21, o 6º, São Bernardo, tem 25. Uhum. Então o Náutico está a 4 pontos. Apesar da posição ser distante, né, 12º, nada está perdido. O Náutico ainda tem chance de brigar pelo G6. Mas vai ter que vencer, porque já são 6 jogos sem vitórias e isso está começando a pesar na tabela de classificação.
1: Tem muita água para passar debaixo da ponte, mas o Náutico tem que melhorar, independente disso.
2: Eu lembro que a gente vinha falando aqui muito do desempenho, só que agora a tabela também começa a refletir o desempenho dentro de campo. Para tentar mudar essa situação, o Náutico está trazendo reforços. Até agora, o Náutico já trouxe o Léo Íntimo, já trouxe também Jean Carlos. Essa é a grande expectativa. A torcida está depositando toda a expectativa em cima do Jean Carlos para que ele possa ter outra boa passagem pelo Náutico, como ele teve na primeira vez que esteve aqui no Recife. E o Náutico também acertou com o Cauã Maranhão e com o Benjamin Borazzi. Falta só o anúncio oficial do Borazzi, ele ainda não foi anunciado de forma oficial, mas já está confirmado, vai ser jogador do Náutico. Eu estou de olho aqui no BID, o Léo Índio já foi regularizado hoje, saiu hoje o nome do Léo Índio. Ontem, a gente tinha até trazido aqui no Bola Rolando, que Cauã Maranhão tinha sido regularizado. Estou atualizando nesse exato momento aqui, Cauã foi

0: regularizado ontem. Então falta o Jean Carlos e o Borazzi desses primeiros reforços que o Náutico traz. A tendência é que isso aconteça. Jean Carlos fica à disposição para o jogo de domingo contra o Avaí. E aí vem a dúvida, né? Como que ele vai ser utilizado? Você tem a opinião que você tem dado aí nos últimos dias de que ele e Dodô podem dividir o meio de campo?
1: Eu acho. Você junta duas grandes criatividades aí, pode dar certo. E
0: existe a possibilidade de Dodô ser utilizado como ponta também, mas o fato é que Dodô é um dos principais jogadores do Náutico nessa Série B, né? Mesmo chegando outro meia com o peso que chega Jean Carlos, não dá para tirar o cara que está indo bem. Dodô, 24 anos, está fazendo uma excelente temporada.
1: Tem que encontrar alternativa para que os dois joguem juntos, né?
0: Isso.
1: É a primeira vez que a gente vai ter dois meias jogando juntos. Seleção de 1970, que eu tenho tanta saudade daquela seleção, todo mundo, né? Ela é considerada a melhor seleção de todos os tempos. Zagallo mostrou que craque tem que jogar ao lado de craque, amigo. Que ele botou juntos ali Rivelino, Gerson, Tostão e um cara chamado Pelé, já ouviu falar, não?
0: Já sim. Foi já. Um bom jogador, né, esse tal de Pelé.
1: É isso
0: até
1: aí.
0: Até que fez uma historiazinha aí, né?
1: Exatamente.
0: Olha. E o Dodô, inclusive, essa semana, renovou... Renovou não, né? Que ele já tinha contrato com o Náutico, mas o Náutico exerceu a opção de compra. E o Guilherme dos Anjos falou sobre isso. A gente separou esse trecho, essa fala do Guilherme dos Anjos, sobre como o Náutico decidiu comprar 50% dos direitos econômicos de Dodô.
2: Todos os pontos para se chegar até o gol... Nós estamos normalmente dentro de casa, tirando o jogo do Goiás, que nós não gostamos nem um pouco, mas nós estamos conseguindo performar ofensivamente para chegar no gol e está faltando fazer o gol. É trabalho, sem dúvida, é você repetir. O gol é o aspecto mais difícil do jogo, sem dúvida alguma. Nós temos um ataque positivo, apesar disso, dentro da competição como um todo. Se a gente for olhar, nós estamos entre os melhores números ali ofensivos, tanto de criação, que são esses números que geram possibilidade de gol, mas também o número de gols.
0: Pronto, a gente ouviu aí o Guilherme falando sobre os gols. Depois, durante a programação, a gente vai trazer o Guilherme falando sobre o Dodô, como eu prometi aqui.
1: Pode ser até daqui a pouco no movimento, né?
0: A gente pode trazer, mas até para quem está nos ouvindo, o Guilherme falou dessa opção de compra que o Náutico exerceu, e é exatamente por conta daquela proposta do futebol sul-coreano, né? O Dodô estava sendo sondado por um clube do futebol da Coreia do Sul. Na visão de Guilherme dos Anjos, esse clube não estava pagando o quanto o Dodô valia, pelo poder financeiro que o clube tem, e o Náutico, para tentar se proteger, já exerceu a opção de compra, porque, segundo o próprio Guilherme, nessa fala que a gente acabou não ouvindo, mas eu digo para vocês o que foi que ele disse, segundo o próprio Guilherme, o Dodô, se continuar jogando assim, em breve vai acabar sendo negociado pelo Náutico, porque vai ser difícil o Náutico segurar um jogador como ele.
1: De qualquer forma, o Náutico procurou segurar e comprar... investir esse dinheiro em função da
0: do
1: busca
0: mercado.
1: Do time lá, né?
0: Do
1: time da Coreia.
0: Exatamente. O Náutico consegue manter Dodô agora e já se protege para uma possível negociação que possa acontecer no futuro. Se alguém comprar, o Náutico já vai ganhar um pedaço, porque tem parte.
1: Para mim, fez a coisa acertada. Ele vai pegar um bom dinheiro aí de Dodô a qualquer momento.
0: É um jogador com muito potencial, ainda é um jogador jovem. E lembrando que o Náutico só vai começar a pagar esse valor a partir do ano que vem.
1: Ok?
0: Valeu.
1: Raldem Alves destacou aqui a equipe do Clube Náutico Caparibe e você acompanhou a Terça-feira ao Virrubra.
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1: Tá começando agora a prorrogação de Colômbia e Suíça. O jogo terminou 0-0 no tempo normal e vai começar agora. Começou exatamente agora. O primeiro tempo da prorrogação. Haja emoção aí nesse jogo. Fim do Bola Rolando, minha gente. Na sequência tem o debate do movimento esportivo, hoje com a apresentação de Alexandre Costa e grande equipe. Boa noite, Recife. Boa noite, Brasil.
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3: Alexandre Costa. Muito boa noite para você que está acompanhando aqui a sua Rádio Jornal. Logo após o Bola Rolando, sempre Movimento Esportivo Debate, começando até às 8 horas da noite. E vamos juntos, ao lado do Alex Santos e do Raldinei Alves, comentar um pouquinho aqui do nosso futebol. Mas antes que entremos aqui nos assuntos do futebol pernambucano, eu queria começar com a Copa, né? Tá rolando. E o jogo tá realmente com ares de dramaticidade. Quando vai pra prorrogação, normalmente, né, o atleta sente a perna, fica mais difícil ali a desenvoltura, um chute a gol é difícil, vem as câimbras, enfim. Embora as seleções tenham um tempo, né, de um jogo para outro, por exemplo, eles estavam lá naquele período de intervalo do 16 avos de final para as oitavas de final. E Suíça e Colômbia vão empatando o placar de 0 a 0. Até apostei aqui na Colômbia, viu? Achei que a Colômbia... Apostar que eu falo, viu, gente? É só... Quem que você acha que ganha? Calma, não estou apostando dinheiro não, que não tem nem moeda de um real aqui. Mas enfim, eu falei na Colômbia. Falei, eu acho que a Colômbia passa. Mas essa seleção suíça... tem surpreendido, né? Chegada aí numa fase de oitavas, levada para a partida para a prorrogação. Antes que entremos aqui neste jogo, não poderíamos deixar passar em branco a Argentina contra o Egito. O Egito colocou uma banca, né? Terminou o primeiro tempo no 0x0, vai para o segundo tempo, faz dois gols. Imaginem só. A diferença de dois gols, aí a Argentina mete um 2x1, 2x2... 3x2. Que loucura, gente. Eu particularmente amo a Copa do Mundo, né? Eu gosto muito, acompanho todos os jogos, sempre que posso também, porque às vezes a gente tá no horário aqui, não pode, às vezes de madrugada também chega cansado para acompanhar um jogo, ou tá em outro jogo, né? Porque, por exemplo, no domingo a gente tava nos aflitos.

0: acompanhando o Náutico contra o time do Juventude, enquanto que estava rolando a bola para a seleção da Inglaterra, a gente não acompanhou muito a partida. Peguei o segundo tempo ali, mas acompanha depois, melhores momentos, vai buscar aí o jogo. O Alex Santos, boa noite, Alex, tudo bem?
1: Boa noite, Alexandre, Raul, boa noite, tá tudo bem, tudo
0: tranquilo. Haldinei Alves, boa noite, Haldinei.
2: Um abraço, Alexandre, Alex, boa noite a todos.
0: Bem, eu quero começar com a Argentina, para vocês, era previsto, já era previsível uma partida de dificuldade para a Argentina? Eu percebi, não sei se vocês podem ficar à vontade aí para discordar, uma Argentina um pouquinho lenta no primeiro tempo. O Messi com dificuldades, quando perdeu o pênalti também. Ele é um cara da resiliência, né? Até coloquei isso nas redes aí, é o resiliente, porque ele não se abate. Teve outro jogo que ele perdeu o pênalti, ele vai lá e faz um gol e ajuda a Argentina a vencer. Ele também havia perdido o pênalti nessa própria Copa do Mundo. Eu estava ouvindo até alguns especialistas, não está na hora de mudar o batedor, mas o Messi convertendo pênaltis ali, os números dele são sensacionais. Mas vi uma Argentina um pouquinho mais lenta, estudando um pouco mais o adversário também. Logicamente, não tem um futebol de tanta intensidade, essa seleção do Lionel Scaloni, e de repente vira para 3-2. E você, Haldane, qual foi a sua interpretação com esse jogo emocionante de oitavas de final? Um jogo realmente digno, né, de oitavas de final de uma Copa do Mundo, hein, Haldane?
2: Verdade, jogo grande e um jogo que eu esperava que a Argentina não tivesse tantas dificuldades. Para mim, a Argentina já era favorita para vencer, mas me surpreendeu a maneira como o Egito conseguiu construir uma vantagem de 2-0. E me surpreendeu mais ainda, porque dentro do jogo, em determinado momento, eu achei que já estava entregue, que o Egito iria se classificar. E me surpreendeu a capacidade de reação da Argentina. E é sobre isso que eu queria falar aqui. Impressionante a raça, o foco, a qualidade técnica também, mas principalmente a concentração, o foco dessa seleção da Argentina, o quanto esse grupo é forte. Quando eu digo forte, não é só pelo lado técnico, pelo lado tático, porque a impressão que eu tive é de que os jogadores da Argentina, a seleção da Argentina, só sossegou quando conseguiu virar o jogo. Era como se a virada não viesse, eles não iam parar, iam com tudo para cima. E talvez, é muito difícil não comparar, talvez tenha faltado isso pro Brasil, né? Porque o Brasil esteve na mesma situação da Argentina.
0: Aí você faz a pessoa...
2: Fica triste.
0: Aí você faz a pessoa ficar triste.
2: Mas é muito difícil
0: a gente não conseguir. O poder de reação do Brasil, né, Haldane? Desculpa até interrompê-lo. É muito menor do que a
2: não uma existiu.
0: Seleção de Argentina. Não existe.
2: É muito difícil não comparar.
0: Aliás, desde a outra Copa, né? Contra a Croácia, lá que o Brasil não reagiu, tomou o gol lá, era para se segurar. Você vê essa Argentina, não querendo interromper teu raciocínio e já interrompendo, ela pode não jogar de uma forma magnífica, de uma forma linda, mas ela joga com raça.
2: É.
0: Ela não desiste da bola, né? Ela corre o tempo todo, os caras estão lá tomando 2-0, aí diminui o placar, empatam, depois viram o jogo e o tempo todinho lá, enfim, buscando o resultado. Diferentemente da nossa seleção, de outras seleções que a gente viu também nessa Copa do Mundo.
2: Eu acho que o que aconteceu hoje, isso fugiu muito da tática, da técnica. Eu estou batendo muito nessa tecla porque o que eu vi hoje foi um time muito concentrado, com vontade de vencer até o fim. E faltou isso no Brasil. E as circunstâncias, elas foram idênticas. O Brasil também saiu perdendo por 2-0. A Argentina saiu perdendo por 2-0. E o Brasil se apagou, se omitiu. A Argentina não. Foi para cima até o fim. Até conseguir um empate. E quando parecia que o jogo iria para a prorrogação, eles vão lá e conseguem ganhar no tempo normal.
0: Exatamente.
2: Então, foi impressionante o que a Argentina fez. Não à toa é a atual campeã do mundo e, mais uma vez, é uma das grandes favoritas em um outro ciclo de Copa do Mundo. Mas estão sofrendo mais do que eu imaginava. Sofreram hoje contra o Egito e já tinham sofrido contra Cabo Verde. Na fase anterior.
0: Verdade.
2: Então, é uma campanha que tá com sofrimento, mas estão passando. Isso é o mais importante. Mas eu queria também deixar essa ressalva. Eu esperava que a Argentina, na fase de 16 avos, na fase de oitavas de final, fosse avançando com mais tranquilidade e só começasse a ter mais dificuldade mais na frente. Não está acontecendo, está sendo sofrido. Mas não está sendo sofrido só para a Argentina, não. Tem muita gente que está sofrendo nessa Copa.
0: É verdade. E o que o Raul Jenner falou, viu, Alex? É bem interessante que a Argentina não teve um caminho de muita dificuldade, não. O caminho dela foi fácil, né? Pega os

0: adversários aí da primeira fase da Argentina, e muita gente falou, ah, mas a Copa do Mundo, e a Copa do Mundo é assim, ela, o que fica na história, na memória, são os resultados. Pouca gente vai lá, vai buscar aquela seleção lá que a Argentina passou, era fraca.
1: O desempenho, né?
0: Não vão, né? Não conta, é. Não conta.

0: Argentina tomando 2-0, eu pensei, rapaz, vai ficar no meio do caminho. Pensei na hora. Mas o poder de reação dessa seleção é uma coisa impressionante. Não significa que se credencie para ser uma campeã, longe, né? Porque tem muita gente chegando aí com muita força. Você vê que a Espanha teve lá suas dificuldades também contra Portugal, né? Mas passou, aí vai. A França com o Paraguai, gente. Aliás, está uma briga danada, né? Porque quem é ela? É a ministra, né? Ela é ministra? Me ajuda aí, Haldane. Andou falando, proferindo algumas palavras de racismo contra Mbappé, né? Uma coisa absurda, uma briga nos bastidores, troca de fartas.
1: É uma senadora paraguaia.
0: Senadora paraguaia. Aliás, o que ela falou foi de uma extrema tolice, né? De uma coisa totalmente ridícula para uma pessoa que representa a população. Né? Se ela está lá no Senado...
2: Uma nação.
1: É, cargo exatamente. Público grande, né?
2: Tão grande, importante.
0: Ah, né? E não é mimimi não, viu, gente? O que ela falou foi palavra de racismo mesmo, né? Diz que o cara cresceu comendo coco tal, e se insinuando...
2: Infeliz.
0: Nem parece uma pessoa que representa uma nação. Foi de uma extrema... ridicularidade, para falar a verdade. E ela agora está se defendendo, dizendo que ele está falando isso porque ela é mulher, né? Senão ele tá agredindo uma mulher e tal.
2: Não, nada a ver.
0: Não tem nada a ver. O que ela falou primeiro para provocar o Mbappé foi uma coisa profundamente lamentável. Mas voltemos aqui para o jogo da Argentina, que teve lá os seus percalços e venceu por 3-2. Aí, para quem pega o resultado, o Alex diz o seguinte... Ué, teve percalços e venceu por 3-2, sim, porque estava perdendo por 2-0. Dizem que 2-0 não é um placar de vitória, não, né? Chamam na brincadeira o placar de trouxa, né? Tem essa brincadeira aí. Mas, Wallace, como é que você enxergou também essa Argentina com a sua seleção atual, campeã do mundo e passando pelo Egito por 3-2 numa virada espetacular que vai ficar para a história de uma Copa do Mundo? Pode até ser que não seja campeã, mas o que fica lá no riscado realmente é sensacional, Alex.
2: Para mim, Xande, continua ainda sendo uma das seleções favoritas a conquistar o título mundial, né? E quem ganhou foi o amante do futebol, porque o jogo envolvendo Argentina e Egito foi uma das mais belas partidas que eu vi nessa Copa do Mundo, porque foi uma partida que você passou por três momentos. O primeiro momento, de você achar que a Argentina iria passar de forma tranquila pelo Egito, e não foi assim que a gente viu. Teve perda de pênalti tudo pelo Messi. O segundo momento que nós passamos no jogo, acreditar na vitória do Egito quando ele colocou 2-0 à frente do marcador. E aí o terceiro momento foi, esperávamos uma prorrogação que não aconteceu. Você falou que o Messi, ele é considerado um dos jogadores mais resilientes, né? Mas hoje eu acho que toda a seleção, ela foi resiliente. Toda a seleção argentina, ela foi resiliente.
0: E eu usei essa fala aqui, viu, Wallace? Só para que se entenda um pouquinho. Porque ele perde o pênalti, né?
2: Sim.
0: E no que ele perde o pênalti, ele fica lá lamentando, ele diz algo, né? Quando ele pega, olha lá pro telão, aí fica olhando assim. Mas o poder de reação dele, de recuperar-se num jogo, é impressionante.
2: Mas, Xande, não tem como deixar de comparar o que aconteceu com a seleção brasileira na hora que o Bruno Guimarães perdeu o pênalti, né? Você percebe a postura, foi totalmente outra, né? Argentina não. E a Argentina teve o poder de reação, que por mais que a gente torça contra, porque eu estava torcendo pelo Egito, acredito que a maioria, não todos, tá? A maioria também torcia pela vitória do Egito, mas o que a gente viu é uma seleção que você tem que aplaudir, você tem que bater palmas, você tem que reconhecer o poder de reação, porque não é, numa Copa do Mundo, você reverter um resultado de 2-0 para 3-2 é impressionante. Porque quando fez o gol de empate, achávamos que... Eu estava até comentando com o Haroldo que iríamos para a prorrogação. Mas também vamos abrir um parêntese aí, né? Aquela falta que o juizão deu, que anulou o segundo gol do Egito, que antes de fazer o segundo
0: que valeu... Inclusive tem uma reclamação sobre isso aí, né?
2: Estão dizendo
0: aí que o VAR teria colaborado, ajudado...
2: A minha pergunta é simples para todo mundo. Se fosse a Argentina... Haveria marcação?
0: É um bom questionamento. O Haldane pode até entrar nesse...
2: Eu não achei... só para expressar, expressar minha opinião, eu não achei falta.
0: Você não achou, não?
2: Não achei falta, não.
3: Eu achei um lance assim... Nem seria absurdo marcar falta, nem seria absurdo não marcar falta.
2: Sim.
1: Acho que foi muito da interpretação ali do

0: momento. Mas eu queria pegar um gancho só sobre o que vocês estavam falando um pouco antes de Messi.
1: Sim.
0: Hoje não foi um grande jogo de Messi até os minutos finais.
1: Não foi.
0: Ele estava bem apagado, principalmente sentindo talvez a parte física.
1: Foi pesada. Inclusive, eu estava ouvindo vários comentários sobre isso, questionamentos, né, de pessoas que estão acompanhando aí a Copa do Mundo, falando isso aí que você está colocando, Halderen. Será que ele não chega num limite físico?
0: Deu essa impressão.
1: Uma partida de oitavas de final contra um Egito que nem é uma seleção. Por exemplo, se ele pega uma França hoje, ele...
0: É outro patamar.
1: É outro patamar. Numa questão, numa condição física, numa situação mais diferente.
0: E não dá para ignorar que eles jogaram o jogo passado até a prorrogação, né?
1: Também.
0: Então foram mais minutos.
1: Exato.
0: Isso pode influenciar. Mas é impressionante a capacidade dele de ser decisivo. Mesmo num dia ruim, num dia que ele estava fazendo um jogo abaixo daquilo que a gente espera para Messi, ele consegue decidir, ele é um cara importante, ele é um cara que participa dos gols. Então, é um privilégio poder ver um jogador como esse, mais uma vez sendo decisivo em Copa do Mundo. Mérito total da Argentina, que lutou até o fim, teve qualidade para conseguir reverter o placar. E demérito também do Egito, né? Porque, poxa, você tem 2-0 de vantagem e não conseguir administrar... Não consegui segurar nem para a prorrogação. O Egito vacilou nessa também. Tinha chances grandes de avançar de fase e pegar quem ganhar entre Colômbia e Suíça.
1: Wally, você estava falando aí sobre essa questão, esse poder de reação da Argentina também, né? Aliás, a Argentina, ela tem hoje uma seleção que se defende muito bem, sabe se defender, e que também ataca.
2: Muito bem.
1: E o Lionel Scaloni, ele tem ali um leque, né, de opções. Ele ora entra com o Julian Álvares, que foi substituído, né? Depois entra o Lautaro Martínez, mas ele tem as opções que são centroavantes que rendem, que tem realmente. Ele inclusive, me ajuda aí, Rodem, o que todo mundo brinca com ele, que diz que fica na cola do Messi o tempo todinho, que ele sacou
2: Depou.
1: Ele saca o Depou.
2: Sim, sim, né?
1: Ele saca, e quando você tira o Depou, que foi titular por vários jogos nas eliminatórias sul-americanas, nos amistosos da Argentina, muita gente fala, vai fragilizar. Não vai, ele
2: não
1: tem
2: vai.
1: As opções de banco
2: incrível.
1: Ali que entram num nível elevado. Então, assim, ele tem um leque de opções, né? Por isso que essa seleção da Argentina, particularmente quando pediam aqui até a opinião, quem que você acha que vai chegar? Eu coloquei aí a França como primeira, a Espanha numa segunda opção, que eu já acho que perdeu um pouquinho dessa... essa questão de ser lá uma das primeiras, e a Argentina, a atual campeã, está meio envelhecida, teve suas dificuldades, não teve uma grande renovação da Copa passada para cá, sim, mas eu acho que chega muito forte, viu, Alex?
2: E tem que chegar forte e com respeito, né, porque é a atual campeã, né, então existe esse respeito. Agora, você falou em reposição, é impressionante como a formação de um grupo é determinante na Copa do Mundo, né? Porque você não tem apenas 11 jogadores, você tem um grupo com 26 jogadores, ou seja, com todo mundo apto a ser titular. É como você falou, tira o jogador, coloca outro, o time continua mantendo o mesmo nível, continua na mesma marcação, na mesma pegada. Você não vê uma queda técnica da equipe, você não vê uma queda técnica que observe, caramba, entrou e não está correspondendo à altura, muito pelo contrário. E a gente fala e acaba linkando com o jogo da seleção brasileira. Eu tinha até dito que não ia comentar mais, mas você observa que
1: mas é
2: seleção, né?
1: Tem não, que comentar,
2: não tem, né?
1: Você
2: falou agora, você tem o depois, caramba, você mantém o nível da seleção brasileira, não. Eu acho que no erro da convocação brasileira, que inclusive a gente falou tanto tempo aqui, foi justamente na convocação. Ele convocou 11 titulares, ele não convocou um grupo. Né? Obviamente que alguns atletas são considerados titulares, mas a partir do momento que você tira um jogador e não tem a reposição à altura, o que acontece? Não acontece nada. E a gente está percebendo o caminho da Argentina, acompanhando esse jogo da Colômbia contra a Suíça, independente do adversário que ela for pegar, não vai ser fácil não. Viu? Ela já sofreu, como o Raul lembrou.
1: É verdade,
2: Cabo Verde sofreu hoje, e sofreu muito hoje para o Egito.
0: Sim.
2: E vai sofrer bastante com essas duas. É o meu ponto de vista.
0: E Alexandre falou da Espanha. Eu, assim como você, também esperava mais da Espanha nessa Copa. Eu
1: esperava mais.
0: Em termos de desempenho.
1: É uma super seleção, Raul.
0: E estão avançando.
1: Individualmente,
2: no papel,
1: é uma super seleção. Assim como a Inglaterra, né? Se a gente pegar a Inglaterra
0: exatamente.
1: Também. Mas os resultados aqui não são tão expressivos assim, né?
0: Alguém pode olhar, mas se classificou, tá na fase de quartos de final. Mas em desempenho, a gente...
1: Desempenho abaixo.
0: Poxa, a Espanha empatou com,

0: Cabo Verde, né?
1: É.
0: Na primeira fase.
1: Exato, não foi que o Vozinha,
0: se destacou, né? A Espanha empatou com Cabo Verde. É, a Espanha sofreu para passar de Portugal e, na minha visão...
1: Aliás, tem dois clubes aí da Série B interessados no Vozinha, né?
0: É, virou a sensação.
1: Havaí, Atlético Goianiense. Aí tem gente dizendo, ele merece uma Série A. Será que jogaria uma Série A?
2: Não, acho que não. A Série B já tá dando uma forçada também, legal, né?
0: Sendo muito honesto, não é porque ele fez dois jogos bons na Copa que ele é um jogador...
1: É difícil.
0: E aí eu falo com todo respeito ao profissional, o cara tem o mérito,
1: né? Tem o dia do cara, né? Tem o dia dele. Como não foram os dias do Muslera, né? O Muslera...
2: Sim, bem lembrado.
1: O Muslera teve dias horríveis, né?
0: Contra a Espanha,
1: já o Vozinha não, tem mais idade que ele, fez duas partidas boas, né?
0: Mas só falando das seleções que sobreviveram, né? Sim. A Espanha, eu esperava um pouco mais em desempenho, mas vai ser um jogo interessante contra a Bélgica. A Inglaterra, eu esperava mais ou menos isso, né? A Inglaterra, mais uma vez, chegando longe. Vamos ver se vai conseguir bater uma Argentina, quem sabe, num possível confronto de semifinal. Porque podem se cruzar, né? Argentina e Inglaterra, se as duas forem avançando. Mas a França, para mim, é incomparável. O que a França está fazendo é um negócio absurdo. Está num nível acima. E o detalhe, o alto nível que a França está jogando há muito tempo, né, gente? Porque a França foi campeã em 18, finalista em 22 e agora é uma grande candidata em 26. A gente já pode dizer que há quase 10 anos a França está na mais alta prateleira do futebol.
1: E pensar que o Deschamps está querendo sair, né?
0: É
1: o último ano dele aí.
0: Grande de
1: Deschamps. Ele conseguiu feitos aí impressionantes.
0: Você vê, né? Três ciclos muito fortes de Copa do Mundo.
1: Aliás, 2030, viu, gente? É até um debate para depois, né? Para outras datas. Tem algumas seleções que vão chegar aí bem calibradas. Portugal tá trocando de treinador, né? Trocou de treinador, né?
0: Jürgen Klopp. Desculpa. O Klopp tá indo pra Alemanha. E Portugal, Jorge Jesus.
1: Então, assim, os dois nomes já são. Aí a gente fala, o Ancelotti. Mas o Ancelotti fez tanta besteira nesse último jogo. Eu tava ouvindo aqui a análise de Igor Moura. Concordo com tudo que Igor falou.
2: Igor foi perfeito.
1: Foi perfeito. E aí, uma coisa que o Igor falou também que faz... A gente tem que trazer depois em outros debates, porque a seleção vai ter amistosos aí já, programado para setembro, né? O que ele tem de história lá no Real Madrid não protege ele de ser criticado hoje na seleção, não. Absolutamente, não tem nada a ver.
2: Inegável a qualidade do Ancelotti.
1: Sim, o currículo dele é gigante, né? Mas o que ele fizer de besteira hoje tem que ser criticado, sim.
2: Eu não sei se você observou algumas manchetes sobre, eu acho que nem deveriam já falar, porque eu fico muito chateado quando falo da seleção brasileira.
1: Eu também.
2: Eu fico muito chateado
1: porque... Agora, quer que eu te diga uma coisa, Alex? Eu estava lá nos Aflitos, estávamos eu, Haldney, né, João Lubamba, a gente estava lá nos Aflitos para fazer o jogo e acompanhando a partida por um telão. Eu estava olhando assim, disse, rapaz, eu pensei durante o jogo, eu disse, esse Brasil não merece passar, não. Não merece, não. Não estava jogando futebol para passar pela Noruega, não. Não estava. E aí vem aquela... como é que a gente pode dizer? Uma previsão de evitar uma tragédia maior, né? Você imagina, pega uma França, do jeito que está despreparado o Brasil. Faria frente para a França, o Brasil? Não faria. Tem uma super seleção, um super conjunto de valores individuais destacados aí no futebol mundial? Tem, mas não rende, não joga. Então,
2: me aponta em qualquer seleção dessa favorita. Vamos lá, esqueça a França. Esqueça
0: a França.
2: Tira a França.
0: Acho que sobreviveram, Wallace. França, não acho que o Brasil aguentava.
2: Nada.
0: Marrocos, também não.
1: Não.
0: Espanha.
1: Não.
0: Bélgica.
1: Não passaria pela Inglaterra.
0: Argentina.
1: Não.
0: Talvez a Noruega, se jogassem de novo. Enfim, talvez a Noruega fosse a mais acessível. E olhe lá, porque não aguentou a Noruega.
1: E olhe lá,
0: Isso ou Colômbia aí, talvez passasse de uma dessas duas. Talvez.
2: Essa é a realidade. Essa é a realidade.
1: Aliás, o que o Alex falou é bem interessante, que na hora que o Haaland faz o gol, ele tá caminhando, né? Vocês viram essa cena?
0: Tem um vídeo espetacular.
1: Tem um vídeo espetacular, né? Que fica acompanhando o Haaland. Eles fizeram uma filmagem do Haaland. Aí ele tá caminhando lá no meio dos zagueiros. Caminhando, gente.
2: Como
1: caminhando.
2: Que não quer nada.
0: Literalmente. Parece que ele tá preguiçoso em campo, né?
1: Bem preguiçoso. Caminhando. Aí quando chega próximo da área, ele acelera um pouquinho. Aí cruza uma bola pra ele mete a cabeça na bola e faz o gol. Então, assim, se a gente observa... Opa, teve gol?
0: Não.
1: Não teve, né?
0: Um lance de perigo da Colômbia.
1: Bem, eu também também fico chateado, mas eu até falei aqui, e não é aquela engenheiro de obra pronta, né, Wallace? É. Quando a gente estava aqui no Domingo Esportivo, que o Edinaldo

0: tava. E essa seleção, né, vai para algum lugar? Eu disse, não, o trabalho é a longo prazo. Concordo também com o que Igor colocou aqui. Não vai resolver de uma hora para outra, não. Talvez 2030 ele chegue com uma seleção mais competitiva, com outras convocações, aos olhares dele, ele vai ter tempo suficiente. São 4 anos, né, até lá. Aí são batidos 4 anos, ele vai ter tempo de sobra. E talvez ele chegue com uma seleção melhor, a depender da nossa safra, de como cheguem esses jogadores.
1: Hendrick,
0: Estevão, né? Alguns jogadores que foram convocados agora, o Rayan, já outros nomes. Sem falar do Neymar, porque esse aí já deu, se despediu, né? Deu o que tinha de dar. E enfim. Mas a depender do trabalho que for realizado nesses 4 anos, saberemos se o Brasil chegará organizado e num nível competitivo a ponto de passar de uma fase de oitavas de final. De 16 avos de final, né? Porque vai ter de novo.
2: É um jogo a mais.
0: E há até uma probabilidade de aumento de seleções, né? Vocês sabem disso.
1: É, eu vi alguém falar sobre isso. E sabe o que dói? Que dói você como torcedor? É porque é o seguinte: a nossa geração. Viu, Haldir? Haldir, você não viu a seleção brasileira ser pentacampeã, né?
2: Não.
1: Não, mas não fique chateado com
0: isso, rapaz, não, né? Então vamos lá, vamos voltar. Peraí, Wallace. Não. O menino Hal, né?
1: O menino Hal.
0: Ó, eu tive...
1: Bichinho.
0: Eu tive o prazer de acompanhar a...
2: Você é de que ano, Hal?
3: Sou nascido em 2002.
0: Não. Depois da Copa.
3: Eu era...
0: O bichinho era pequenininho, Alex.
3: Eu já tinha nascido
0: em 2002, não tinha como saber.
3: Eu nasci em abril de 2002, então eu tinha então, dois meses.
0: Dois meses?
3: A seleção foi campeã.
0: O papai de Raul dizendo, olha, o Brasil fez um gol, e ele só olhando.
3: Sem entender nada que estava acontecendo.
1: Mas eu digo assim, porque na verdade...
0: Isso é legal.
1: Eu acompanho Copa mesmo, de 1990 para cá. Tenho lembranças de 86... Mas de acompanhar jogos de 90 para cá.
0: Também. Eu também tenho.
1: Aí o que acontece?
3: A minha lembrança mais distante é 2010.
1: Pronto, então tá. O que acontece?
0: Aliás, a emoção... antes que você... Me desculpe, Wallace, guardei a memória, não perca não. Antes de você complementar...
1: Memória é bom aqui.
0: De 86 eu lembro, eu pequenininho, a gente morava em São Paulo ainda, a gente é daqui de Pernambuco, eu, Haroldo, nós somos pernambucanos, mas fomos morar um período em São Paulo. E um tio meu, junto com meu pai e outros tios... Aí aquela vibração, né, que era, mexe coração e tal, daqui a pouco o Brasil eliminado, aí aquela choradeira, aquela coisa, lembro deles chorando, eu era pequeno, aí eu disse, pô, mas por que eles estão chorando aí, o Brasil eliminado, né?
1: Eu me lembro,
0: essa é a memória que eu tenho de 86.
1: Eu tenho essa de 86, justamente do jogo contra a França, né, aí que machuca, aí 90 pra cá eu acompanhei, mas a emoção de 94, né?
0: Eu falo 90, não 90, que eu fiquei com muita raiva de Canidia,
1: por muito tempo. Rapaz, Cláudio Canidia. Sebastião Lazzaroni, técnico.
0: Eita, rapaz.
1: Saudoso, né? Bom, mas 94 você acompanha. Eu acompanhei, eu tinha 18 anos quando acompanhei o Brasil sendo tetracampeão. A gente ficou naquela emoção. E em seguida, 2002.
3: Poxa, né? Vocês viram dois títulos.
1: Exatamente. Aí é apelação. Não, mas demais. Aí o que eu tô falando pra você é porque ontem eu participei de uma roda conversando com meu filho, né? Que tem 18 anos hoje.
0: Ah, legal.
1: Com os amigos dele, conversando disso. Aí, pai, o senhor acompanhou quantos títulos? Aí eu disse: dois. 94 e 2002.
0: 2002.
1: Aí um dos amigos dele me questionou. Ô, seu Alice, o senhor acha que a gente vai acompanhar o Brasil ser campeão mundial? Cara, aquilo dói, sabe? Aquilo machuca você, porque você observa assim e eu vou falar o quê? Pra essa geração,
0: é
1: né?
0: Verdade,
1: é totalmente. Pronto, o Haldir trabalha com futebol. É um grande repórter. Ele não vai terminar a carreira dele sem ver o Brasil ser campeão mundial, né, cara?
0: E as outras Copas que eu não acompanhei, eu fiz questão de acompanhar no período da pandemia, né? Que a gente teve essa paralisação. E na TV ficava reprisando as Copas, né? A 70 grandes seleções.
1: Impressionante.
0: A Holanda, por exemplo, né? De 70 é uma coisa absurda, né?
1: Não, isso é muito.
0: 74, Ave Maria, era aquela do carrossel holandês. É o
1: carrossel
0: era,
1: holandês.
0: Merecia muito título, né? Não chegou. É, Copa do Mundo tem isso também, né? Você tem uma grande seleção, tem um selecionado ali espetacular, de repente não chega a lugar nenhum.
1: 82 do Brasil era pra ser campeão aí. Não chegou.
0: Olhem, gente, pra seleção de Portugal. Os valores de Portugal são sensacionais. Os caras jogam em times, melhores times do futebol mundial. Só que não chegou.
3: A Espanha só conseguiu o primeiro título em 2010. Não faz tanto tempo, né?
0: Exato.
3: Mas até sobre isso que o Alex falou, e aí eu falo por mim, pela minha geração, né? Como eu disse, eu nasci em 2002. Eu entendo a grandeza e o peso de uma seleção brasileira pesquisando, vendo vídeos, ouvindo pessoas como vocês que já viveram mais e já viram
0: esse tipo de vitória. Pode dizer que a gente tá ficando velhinho, Raul.
3: Mas,
0: não tem problema, não. Eu, por exemplo, Raul, já tô com a idade de ser seu pai, já.
3: Não, vamos mudar.
0: É sério.
3: Vamos falar de Brasil. Mas, assim, é muito interessante porque a dimensão que eu tenho do que é a seleção brasileira é por esse tipo de experiência. Porque a experiência que eu tive, como eu disse, a primeira lembrança que eu tenho de Copa do Mundo é 2010. E 2010 pra cá foi só pancada, gente. É. Perdeu pra Holanda em 10, perdeu 7-1 pra Alemanha em 14.
0: Então, você tinha quantos anos? Era...
3: 2010 eu tinha 8 anos.
0: 8 anos. Não, 2014.
3: 14? 14 eu tinha 12 anos.
0: Você
3: já
0: chorou?
3: Já lembra, já lembra. Não chorei, mas fiquei bem triste.
0: Foi.
3: Porque a Copa no Brasil, né?
0: É.
3: Aquela...
0: Ali foi dessa.
3: Ali parou o país, né?
0: Todo não, eu passei mundo muito vendo. Tempo sem digerir a seleção brasileira. Fiquei muito tempo com...
3: Foi muito triste.
0: O sentimento que o Wallace está falando aqui, está relatando, foi o meu. Fiquei muito tempo... Ah, Brasil, que Brasil, rapaz? Brasil só foi tomar goleada, tomou 7-1. Aí fiquei revoltado porque eu não esperava, né, que o Brasil tomasse fosse uma vitória tão acachapante daquele jeito.
3: Eu, né, não tenho lembrança. Eu tinha 4 anos, eu não lembro nada de 2006. Mas todo mundo diz que 2006 também foi bem triste, né? Porque era a seleção das estrelas
0: e
3: teve o impacto de não conseguir, né?
0: Então,
3: o que eu queria dizer é só isso, que é impressionante como uma geração como a minha, por exemplo, que já começa a ser uma geração velha, né? Eu tenho 24 anos,
0: já começa.
3: Não é pouco tempo.
0: Você é novo.
3: Não, mas...
0: os jogadores da sua idade vão para 2030 aí, vão ser convocados pela
3: Tia. Mas eu digo assim, 24 anos já é um jejum grande, né? Tipo, não é como...
2: Você corresponde ao jejum na seleção.
0: Eu sei o que você quer dizer, os menorzinhos, né?
3: Entendo, não é como se eu tivesse,
0: sei lá... Você é o caçula dos créditos.
3: Não é como se eu fosse, sei lá, uma criança de 10 anos que nunca viu o Brasil. Não, poxa, 24 anos já é um tempo considerável.
0: Sim, é verdade.
3: E o recorte que eu tenho de seleção brasileira e toda a minha geração tem é a seleção que só dá vexame a cada Copa que passa.
2: Porque faz tempo que eu não me recordo da seleção brasileira chegar com o gabarito de ser protagonista.
0: Também não.
2: Faz tempo.
0: Não. Eu acreditava muito no trabalho do Tite, viu? Pra falar a verdade.
2: Gostava também.
0: Gostava do trabalho do
3: Tite. Pelas eliminatórias.
0: Pelas eliminatórias. Ele era o rei de eliminatórias. Agora, quando chegava numa Copa do Mundo, meu amigo, é um jogo só, acaba com tudo, né? Destrói todo o trabalho.
3: 18.
0: Você vê que a decepção que a gente teve foi maior com o Ancelotti do que com o Tite, né?
3: Pois é.
0: Veja só.
3: Porque
0: então...
3: 18, o Brasil se transformou quando chegou na Copa. Nas eliminatórias era só vitória assim, tranquila, né?
0: Iludiu o torcedor.
3: Era Neymar, Felipe Coutinho, Gabriel Jesus, exatamente, todos em alta, ganhava pra todos.
0: Firmino foi, ganhou espaço também.
2: Chegou na Copa.
0: A gente já teve uma seleção de Fred também, né? Foi 2014, né? Fred era o nosso centroavante.
2: Que ganhou.
0: Ficava chamado de Fred o Cone, né?
2: Agora...
0: Mas ele tava bem no brasileiro daquela época, né?
2: Quer dizer, não convocá-lo, eu acho que era incoerente naquela oportunidade.
0: Agora, na seleção, o que ele não fez foi uma coisa absurda.
3: E ganhou a Copa das Confederações em 2013, né?
0: Foi.
3: E iludiu um monte de gente, iludiu, né? Ganhou pra Espanha, toda poderosa Espanha na época.
0: Exatamente.
3: O tic-tac.
0: Bem, estamos já no... É o segundo tempo, né? Da prorrogação, não é isso?
3: Isso, já nos acréscimos.
0: Já nos acréscimos do segundo tempo. Vamos pra pênalti.
3: Aí...
0: Suíça e Colômbia vai pra pênaltis. Vamos acompanhar tudo aqui e trazer pra vocês. Deixa eu fazer um intervalo e na volta eu queria falar um pouquinho do futebol pernambucano também com o Alex Santos e com o Raul Genei Alves aqui no Movimento Esportivo Debate.
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2: Sete da noite, 36 minutos.
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2: Esse tema Copa do Mundo, seleções, esse tema é muito bom, né? Quer desabafar mais, Raldir? Eu tá bom já por hoje.
3: Já desabafei. Agora espera.
2: Não faça isso, não faça isso mais. Mas eu vi você aqui na cola da seleção, quando o Edinaldo pediu sua opinião, depois o Igor Moura. Eu gostei da sua avaliação, Raldir. Bem.
3: Obrigado, amigo.
2: Bem sensata, bem.
3: Sobre o Ancelotti?
2: Sobre tudo.
3: O trabalho.
2: Sobre,
3: né?
2: Tudo. Você falou que teria renovado, que. É sim um trabalho a longo prazo.
3: Acho que o ciclo foi mal feito, né?
2: Que inclusive corroborou quando o Igor disse que a culpa também foi dele para a eliminação. E foi tudo, é a leitura perfeita de tudo que aconteceu. Não existe também um culpado só.
3: Isso.
2: É o Bruno Guimarães, foi o melhor jogador da seleção brasileira.
3: E tem muita gente crucificando
2: em
3: o cara.
2: Todos os jogos que ele foi convocado, nas repetições, eliminatórias sul-americanas, amistosos, o melhor, o mais regular. Aí vai lá e perde o pênalti. E eu falei sobre isso, curiosamente, na cola da seleção, antes de ir pro jogo do Náutico. Não sei se vocês lembram, o Alex estava aqui. Eu disse, não terminou o jogo não, mas se ele perde esse pênalti e o Brasil não se classifica, isso vai ficar pro resto da história. É, meio que apaga, né? Mancha a história do cara, que foi tão positivo até aquele momento. Infelizmente.
3: Até, só para fechar então essa pauta da Copa, da minha parte.
2: Não, mas é o momento de desabafar.
4: Pênalti, tá?
3: Foi para os pênaltis, né?
4: Colômbia e Suíça, pênalti.
3: Eu acho que o ciclo todo acabou refletindo no que foi o que o Brasil fez na Copa do Mundo. Ancelotti errou, alguns jogadores erraram, mas não dava para ter um resultado bom, um título de Copa do Mundo, se o trabalho foi tão mal feito desse jeito. Como é que uma seleção brasileira tem 4 treinadores num ciclo de 3 anos e meio, né? Nem de 4 anos, porque a última Copa foi em dezembro.
4: Suba mais, começando na própria CBF, né?
3: Mudou de presidente,
4: escândalos, tudo isso.
3: Reflexo. Perfeito, reflexo. Desabafei, Alexandre, obrigado
2: então
3: pelo espaço.
2: A gente vai ter mais, né, mais tempo aqui depois, outros programas.
4: Não podemos mais falar da seleção?
3: Vamos ter 4 anos aí para falar.
2: Não queremos. Em setembro já tem amistoso, né? Austrália. Austrália.
3: E o interessante?
2: Eu acho que o desânimo agora, talvez não seja maior que antes, porque foram 2 insucessos do Tite, né? Então, eu acho que o desânimo talvez seja menor. Por quê? Porque o torcedor vai se apegar ao período que o Ancelotti vai ter para trabalhar e preparar essa seleção. Não sei se vocês concordam sobre isso aí.
3: Sim, né? Sim. Agora ele vai ter a oportunidade de fato, começar do começo, né?
2: O começo. Só que tem o luto, né? O luto vai continuar. Da eliminação,
4: ele consiga fazer o trabalho dele.
2: E não sofre interferência.
3: E é muito interessante. A seleção ela é tão grande, pelo que ela já conquistou, que qualquer coisa diferente do título é vexame. Se o Brasil chegasse na final contra a França e perdesse para a França, a pauta no outro dia ia ser vexame. Porque é o Brasil, né? É a pentacampeã, é a seleção que já teve Pelé, já teve Ronaldo, que teve todos esses caras grandes. Então, é uma pressão, é um nível de cobrança muito alto. E o Ancelotti tem que saber lidar com isso. Está sabendo lidar, né? Ele foi bem tranquilo depois dele.
4: Agora, infelizmente, eu não vejo nenhum técnico aqui no Brasil com capacidade
2: A CBF fez bem renovar. Eu tava vendo veja como esse tema
4: por mais que a turma critique a gente, né?
2: Veja como esse tema é legal, Alex e Haldane. Carece de tempo pra gente falar mais ainda. Depois da eliminação, eu digo, vão surgir várias teorias. Aí um que apareceu foi o Luxemburgo, né?
4: Foi.
2: Fez um textão, esfulhambou, falou que se fosse um brasileiro, tava sendo detonado. Acho que sim, mas o período do Ancelotti não foi suficiente para dizer que ele fez um trabalho ruim.
3: Perfeito.
2: Né? O período que ele passou para colocar essa seleção na Copa do Mundo era aquela de eu vou lá, mas eu não vou garantir para vocês que vai ser um super. Tanto é que os jogadores que foram convocados, gente, ele chamou Danilo não era mais um jogador de seleção, não estava mais. Outros nomes, o Casemiro fez uma belíssima trajetória de amistosos, de eliminatórios, Paquetá. Então, assim, foram os jogadores que ele tinha ali. Agora ele vai ter mais trabalho de observação, de garimpagem, de tudo.
4: Tem que fugir um pouco do eixo também, né?
2: Sim.
4: E o São Paulo tem que observar tudo, gente.
2: Tudo.
3: Um exemplo que derruba essa teoria do Luxemburgo. O próprio Tite. O Brasil foi eliminado em 18 e o Tite ficou para 22.
2: Foi.
3: Ele teve uma segunda chance e é brasileiro.
2: Tem o luto, né, que é de cada um, vai ser respeitado. Eu, particularmente, tenho um. Mas eu já estou acostumado, viu? Depois de Bélgica,

0: Croácia.
1: Eu não consigo ficar me acostumado.
2: Eu que nunca vi ser campeão, pra mim, mais uma vez.
1: Mas eu não consigo ficar acostumado.
0: Eu sempre fico desconfiado, o Alex. Pode ser uma seleção que esteja lá nos trilhos, nos cascos, mas eu digo
1: Marcelo,
0: não.
1: Marcelo Araújo me mandou uma mensagem me elogiando, pra não dizer o contrário, né? Sim. Porque ele disse: você falou que o Brasil ia cair nas oitavas.
0: Eu falei, e eu falei, não, mas eu falei que não passava das oitavas. Ah, eu falei aqui.
1: Então, olha, aqui, aí eu disse aí, você está lembrando oitavas. Só demais. Teve mais membros do Screte que também falou que
0: o cara mais otimista aqui deles era Igor Moura, eu lembro bem. Vamos aproveitar aqui a ausência, toda a ausência atrevida.
1: Igor, ele falou isso, em semi, não foi?
0: Ele falou.
1: Falou
0: ele
1: em semi. Falou.
3: Eu, sinceramente, eu achava que passava da Noruega, mas caía para a Inglaterra nas quartas. Seria Brasil e Inglaterra. Eu acho que o Brasil não aguentaria a Inglaterra, mas eu estava confiante de que pelo menos da Noruega conseguia passar.
1: Eu gostei do Boris, que a gente fez o programa domingo, na hora da na cola da seleção, né? Aí o Boris disse, olhou para mim e disse: olha o Alex, eu tô gritando, a gente vai passar fácil pela Noruega.
3: Eita.
1: Aí depois ele olhou pra mim e disse: Alex, eu não acredito mais. Eu tô...
0: Meu Deus do céu. Mudou de opinião. Mas o futebol é assim.
1: Não,
0: né?
1: Mas é, gente.
0: O futebol é isso.
1: Tá brincando, mas é isso.
0: A Copa do Mundo, você vê que tem seleção desacreditada, chega numa fase de 16 avos de final, de repente nem a Croácia, perdão, nem o Marrocos acreditava nisso, né? Chega numa fase agora de.
1: Exatamente.
0: Quartas de final.
3: Veja o Marrocos.
0: Vai encrossar pra ele, né?
3: Veja o Marrocos, terceiro colocado na Copa passada. E agora nas quartas, ou seja, já são duas campanhas melhores que o próprio Brasil.
0: Exato, exatamente.
3: Foi melhor que o Brasil em 22, está sendo melhor que o Brasil agora.
0: Bem, meus amigos, eu queria deixar essa reta final aqui do Movimento Esportivo Debate para a gente falar um pouquinho do futebol pernambucano também. E queria...
1: Tivemos a perda hoje, né?
0: Rapaz, é isso que eu queria falar, o Alex. O Vanderson Lacerda, a minha época de repórter ainda aqui na Rádio Jornal, ele nos recebia muito bem lá, sempre perguntava, né? Era muito solícito, aquele cara muito prestativo. E me solidarizar aqui com os familiares, com os amigos, amigas, pessoas que conviveram com o Vanderson Lacerda. A gente conhecia ele, era um cara tranquilo, né? Sempre nos recebia lá. Na época que eu fazia reportagem aqui na Rádio Jornal, ele era o diretor de futebol, né? Estava lá na direção do departamento de futebol, junto com o Dominguinhos. O Vanderson sempre fazia um trabalho ali muito bom, né? E foi presidente do esporte também.
1: O Domingues é o Fred Domingues, né?
0: Também, na época do Fred.
1: Fred Bigodão.
0: Exato. E a gente fica muito triste, né? Porque ele é um cara que fez muito pelo esporte, um torcedor apaixonado, aquele cara que sofria mesmo com os resultados, estava lá dentro o tempo todo apoiando e tal. O clube tem que continuar, né? E outras alas chegam, outras pessoas. O Vanderson já não estava mais presente.
1: A renovação é necessária.
0: Necessária em todo ambiente, né, Wallace? Mas me solidarizar aqui com os familiares, com os amigos, e que o nosso Vanderson vá para um bom lugar. Esse é o nosso sentimento aqui de pessoas que conviveram com o Vanderson e sabia da índole dele, de um cara do bem, um cara que tratou muito bem a gente, sempre tratou muito bem a imprensa. E um abraço para os familiares do Vanderson Lacerda e sentimentos, né? Para os que ficam e fica a saudade aí. Fica o legado também do que ele construiu, o trabalho que ele construiu lá na Ilha do Retiro. Bem, eu queria falar um pouquinho das contratações aqui, as últimas...
1: Me permita só, Alexandre,
0: diga
1: só
0: para falar, diga lá.
1: É só a questão do velório, muita gente...
0: Pois não, fique à vontade.
1: O velório do Vanderson Lacerda, viu, torcedor rubro-negro, amanhã, a partir das 8 da manhã, na Série do Esporte. Obrigado, Alexandre.
0: Obrigado, o Alex, pela informação. Bem, o Esporte contratou o lateral direito Claudinho, foi muito comemorado aí pela diretoria. Você vê como uma boa contratação, Raul Geni?
3: Sim, é um reforço. O Sport estava precisando de reforço. Acho que o Sport vive uma situação muito parecida com a do Náutico num momento como esse. Chega na metade da temporada, tem caído de rendimento e está precisando de reforços para poder voltar a brigar lá em cima. Mas eu acho que foi uma contratação boa, uma contratação de um cara que pode ser titular, né, Wallace? Eu acho que não é um cara que chega à toa, pelo contrário, é um cara que chega para brigar pela titularidade, um jogador que esteve por muito tempo no Criciúma. O Criciúma, assim como o Sport, também tem uma torcida ali que pressiona, também tem um nível considerável, sempre disputando...
1: Ele estava no Vitória, né?
3: Série B, estava no Vitória, jogou a temporada passada no Vitória. Mas eu gosto, Alexandre. Eu acho que é um atleta que chega para somar, não é um jogador que vai só fazer número no elenco, não. Acho que pode chegar para brigar pela titularidade, pelo que ele já fez na carreira, apesar de ser novo, né? Até pegando a idade dele aqui, 25 anos de idade. Não é lá um atleta rodado.
1: Ele teve uma contusão no começo da temporada que Esse namoro do Sport com o Claudinho, Xande, já é antigo, desde o início da temporada.
0: Agora havia necessidade, na tua opinião?
1: Agora, esse ponto que eu ia falar com você...
0: Tem o...

0: Mattson.
1: E aí?
0: Isso significa dizer que nem o Mattson e nem o Pulse estão agradando. Ou estou errado? Porque se você tem um time de futebol, um clube tem que ter no mínimo dois jogadores por posição, não é isso?
1: Sim, sim.
0: Ele já tem o Augusto Pulse e tem o Mattson. E aí? Agora você

0: Pussy ou o Pussy e o Matos não estão agradando.
1: O Pussy tem perdido espaço, né?
0: Tem.
1: É, ele algumas perdeu. Rodadas já perdeu. Ele não tem mais ele aquela foi minutagem.
2: Ele pernambucano, aí vai pra Série B, de repente não é o
0: mas titular, é um jogador, né? Que tem tempo pra ser trabalhado. Sim. É novo, né? Tem
2: muito jovem.
0: Muito, né? Jovem, dá pra trabalhar. O Madison, não, o Matos já é experiente, né? Passagem pro Santos, já deveria chegar e ser titular, mas só que nos últimos jogos que nós temos acompanhado do Madison, ele tem deixado a desejar e muito, viu? E muito. Contra o Fortaleza foi assim, contra o Criciúma foi assim. Ele não consegue mais ser aquele jogador que o lateral direito ele tem que ser feito, né? Linha de fundo, cruzar, apoiar, marcar. Bom, só mostrou bom futebol no começo. Depois...
1: É. Eu não sei se pela idade, pela pouca experiência, mas a impressão que eu tenho é que o Sport não está contando tanto com o Pulse para ser titular nessa Série B. E, na minha opinião, o Claudinho chega justamente para isso, para ser um contraponto ao Madison, que é quem vem jogando e não tem agradado, e o Pulse fica ali como uma terceira opção, pelo menos eu enxergo dessa forma.
2: Falar também do Náutico aqui, mas antes, só atualizando, né? A Colômbia perdeu dois pênaltis, né? Já perdeu duas penalidades aí. É, a Suíça perdeu um, né? Então a Suíça tá na frente, viu? Pode resolver, pode passar para as quartas e final da Copa do Mundo a seleção suíça.
0: Esse pênalti agora é importantíssimo, né? Para trazer uma tranquilidade.
2: Se ele fizer e se a Colômbia perder, não é isso?
0: Isso.
2: É a última sequência aí, né?
1: E o vencedor daí pega a Argentina, né? Suíça ou Colômbia, quem passar joga contra a Argentina.
2: Aí o negócio... Gol da Suíça. Se ela perder, agora a Suíça passa. Bem, a gente está aqui acompanhando, né? Os pênaltis. Essa fase de oitavas de final da Copa do Mundo, muito emocionante. Tem muito torcedor chorando já, se emocionando.
0: Eu gosto disso da Copa.
2: Isso é legal.
0: É porque você...
2: A Copa é sensacional.
0: É, você vê aquele momento da classificação e desclassificação. De um lado está o jogador feliz da vida por ter conseguido a classificação. A um metro e meio está aquele jogador chorando, sentindo. Ah, essa magia da Copa do Mundo é...
1: Eu acho que...
0: Eu sou meio maluco, né? Mas eu gosto de ver essas
2: não,
0: coisas.
2: Não, eu gosto assim, também. Né? Só você não.
0: Não, é legal. Acho
2: sensacional.
0: Você... É coisa maravilhosa.
2: E eu que achei uma coisa legal nessa Copa do Mundo. Em outras Copas também isso aconteceu. A mistura dos torcedores, né?
0: Ah, isso é bom. Isso é muito bom.
1: É muito todo mundo junto, né?
2: O cara, quando tem aquele nível de civilização, né? Civilidade é muito legal.
1: O cara ganha, tira onda e aquilo não vira confusão.
2: No meio não vira uma confusão. Olha, a Colômbia vai lá. Se perder agora, fez o gol.
0: Tá vivo. Agora também.
1: A Suíça tem outra chance.
0: Se a Suíça fizer agora, acaba.
2: Bem, gente, pro Náutico, nesse período de contratações agora, essa nova abertura, né? Léo Índio, que era um cara muito aguardado aí para o sistema defensivo do Náutico. É um dos calos, né, Wallace? É um dos calos do Náutico aí na Série B, né?
0: Ah, com certeza, né? E a gente fica nessa expectativa.
2: Aliás, ele chegando, alguém vai sair, viu? Porque tem os defensores ali que não são utilizados.
1: Acho que é o Matheus Silva.
0: Matheus
1: não está sendo nem relacionado nos últimos jogos.
2: Esse último jogo ele foi, né?
1: Não, o Matheus não. O zagueiro, não.
2: Acho que deixa eu confirmar. Roden. Foi.
0: Lembro dele. Talvez por falta de opção?
2: Talvez. Por quê? O Betão não, né? Que o Betão tá fora. Né?
0: Na verdade, os reforços estão chegando.
1: Ele foi.
0: Estão chegando para ser.
2: Até eu me surpreendi que eu não vi o nome dele lá na relação.
1: Você tem razão. Ele não estava sendo relacionado. Quem não foi, de novo, foi Yuri Silva, lateral esquerdo.
2: Yuri Silva, exatamente.
0: Engraçado, Yuri foi apontado como titular várias vezes, né? E perdeu mesmo espaço, né? Como lateral esquerdo.
2: Quando um jogador chega e não convence, é muito ruim, né?
0: É
2: para o clube, aposta tudo nele, até para ele também. Se o João Vitor tivesse aqui, iria discordar, mas Suíça passou, né? Passou.
0: Fez e a Colômbia.
2: A última cobrança. Colômbia fica no meio do caminho, Suíça se classifica. Eu apostei na Colômbia aqui, viu? Já era.
1: Então,
2: Copa do Mundo.
1: Só sobrou a Argentina, né? De Sul-Americana.
2: É.
1: Porque a Colômbia caiu, o Brasil caiu.
2: E essa seleção da Colômbia é boa, viu?
1: Sim, sim.
2: Essa...
1: Deu trabalho para a própria Argentina na Copa América.
2: A
1: alimentação
2: aí vai ser forte, viu? Tem um cara chamado Luiz Dias que joga. Luiz Soares, perdão, que joga muito. E o Luiz Dias também joga muito, né?
0: Olha, essa cena que eu te falei, ó, que é a magia da Copa do Mundo, né?
2: Essa é sensacional.
1: Só para antes de voltar do Náutico, definidas então os quatro jogos das quartas de final.
0: Vamos lá.
1: Quinta. Tem França e Marrocos.
2: Já na quinta. Olha aí, que
1: quinta maravilha. Agora, 5 da tarde, França e Marrocos.
0: França vai mostrar nesse jogo se realmente ela é favorita para...
1: É sexta, tem às 4 da tarde, Espanha e Bélgica.
2: Jogão. Esse jogo França e Marrocos está com cara de ir para pênalti aí.
0: Esse cara
1: jogo apertado,
0: dois jogos chatos aí, né?
1: Isso. Sábado em Miami, Noruega e Inglaterra. Às 18 horas.
0: O jogo mais incógnito.
1: Poderia ser o Brasil jogando no sábado, não vai ser. E também no sábado, 10 da noite, Argentina e

0: Suíça, desculpa. E essas as seleções sobreviventes.
1: Quartas de final.
0: Tá terminando.
2: A Argentina também não vai contra facilidade, não, viu?
1: Não, não vai, não.
2: Não vai, não.
1: Sem dúvida. Teremos uma sequência, né, de quartas de final da Copa do Mundo bem animadas, né? Tomara que seja assim, porque a Copa do Mundo foi boa. Isso, é depois Copa a gente vai ver. É, Copa do Mundo é.
0: Dá aquela tristeza, nível, né, que tá acabando.
1: Aí eu fico triste.
0: Vai ser um jogo triste por dia agora.
1: Rapaz, a gente teve quatro jogos, né? Chegou tá a ter quatro jogos durante o dia. E eu acompanhei todos, eu acompanhava um atrás do outro. Mas aí tá chegando na reta final, é muito triste. Bem, eu falei aqui, Haldenay, no Léo Índio, né? Que foi um cara muito aguardado. E o Náutico contratou. E certamente o Hélio agora. Tem motivos de sobra para comemorar. Agora tem que contratar mais. Ainda fala-se no centroavante. Enfim, o Jean já contratava. O Jean entra quando aí?
0: No jogo contra o Avaí ele já pode jogar.
1: Já pode jogar, né?
0: E ele vem bem, né?
1: Ele estava jogando, né?
0: No final da passagem dele na Chapecoense, ele foi perdendo minutagem, mas ele ainda assim estava entrando nos jogos. Sim. Mesmo sem ser titular, ele estava entrando nos jogos. Então ele tem ritmo para já jogar como titular no domingo, se a comissão técnica quiser. Aí o Náutico trouxe Léo Índio, como você falou, zagueiro. Imagino que vai sair gente. Matheus Silva, na minha opinião, é o principal alvo aí para sair, porque não está sendo utilizado mais. Mas você tem razão, ele foi relacionado no último jogo. É. O Náutico trouxe também de volta Cauã Maranhão, atacante da base. Maranhão.
2: Dos artilheiros, né?
0: Isso.
2: Estava no Piauí, né?
0: Estava no Piauí na Série D, fez uma excelente Série D. É a melhor temporada da carreira dele, do Cauã Maranhão.
2: Inclusive foi comemorado, né, o retorno dele pela torcida e muito, né?
0: Sim, jogador de 22 anos, ainda é jovem, apesar de já estar há muito tempo no Náutico.
1: Sim.
0: O Cauã Maranhão, só para vocês terem uma ideia, no Piauí, em 29 jogos ele fez 16 gols. É uma média
2: Olha aí, que média boa.
0: Quase que a cada dois jogos ele faz um gol.
1: É verdade.
0: Então foi a melhor temporada dele, até em termos de minutagem, ele volta. E o Benjamin Borazzi também está chegando no Náutico, além de Jean Carlos. Borazzi era um desejo antigo de Hélio e Guilherme dos Anjos. O Náutico tentou contratar ele no começo da temporada, não conseguiu, ele preferiu ir para o futebol argentino. Ele é argentino, mas chega no Náutico para a sequência da temporada. Ele é ponta, tá? Ele joga mais como ponta.
1: Então, o Cauã é centroavante, né?
0: É, o Cauã é centroavante.
1: Mas será que tá no nível aí para brigar pela titularidade com o Derek? O Derek também, gente. Eu não queria falar isso não, mas eu tenho que falar, né? E qualquer um que chegar ali vai tentar se configurar como titular, porque os números do Derek não são convincentes.
2: Não, e não ajudam, né? Não estão ajudando.
0: Não ajudam. Eu tenho essa mesma impressão. Acho que o Derek ele é titular ainda, muito mais pela falta de opções do que de fato pelo que ele está fazendo.
2: Mas eu queria uma esperança, uma expectativa referente ao Derek.
1: Por incrível que pareça, Wallace, eu também. Eu vi um cara com boa estatura, ele se movimenta bem, ele não é ruim, gente. Dizer que ele é ruim não é.
2: Ele só tem um gol, né?
1: Agora, a fase é que tá danada. Não tem aquela... O cara tenta acertar de todo jeito, toca na bola, bate nele. Aliás, ele foi até infeliz, né? Que ele vai desarmar um lance, aí recebe, faz uma falta, toma amarelo. Eu digo, meu Deus, não... Eu falei até pra você, né, Roger? Isso não é a fase. Ele não vive o momento dele. Porque às vezes o cara sai e faz um monte de gol. Você vê o Coutinho, né? Eu vou colocar como exemplo aqui. Gustavo Coutinho tava no Sport, numa fase muito ruim, aí vai lá pro futebol do Curitiba, né?
2: Atlético Goianiense,
1: né? Fez um monte de gol, aí depois volta pra ilha, passa uma nova fase e foi embora de novo, né? Enfim, tem aquela do
0: às vezes momento. O cara não encaixa com o clube, né? Sabe-se lá por quê, mas em tal clube ele não performa e na carreira toda ele performou. O Náutico já teve outros centroavantes assim, mas eu acho que o Náutico ainda precisa ir no mercado contratar centroavante.
1: É isso. Bem, eu queria na reta final aqui também falar dessa possibilidade de contratar também no Santa Cruz. A gente falou um pouquinho ao término do jogo do Santa Cruz na Arena, em que ele venceu o placar de 1-0, contra o Ituano, sobre essa questão financeira. O clube que está devendo, Wallace, ainda tem pendências aí com jogadores, comissão técnica, funcionários. Você acha que tem um poder de barganha no mercado? Pode contratar assim de uma forma tranquila?
2: Não, né?
1: O que tem que fazer o Santa Cruz aí? Qual vai ser o segredo para ir para esse mercado, para convencer alguém a vir com tantas notícias de sucessivos salários atrasados aí a cada jogo, paga, né? Momentos que antecedem cada partida, consegue quitar alguma coisa, mas não por completo. Qual o poder que você tem para ir para o mercado desse jeito na tua visão, hein, Wallace?
2: Esqueça o poder de barganha e adote o poder do convencimento. É o único poder que o Santa Cruz hoje tem à disposição. É convencer alguém a vir para cá, para Recife, vestir a camisa do clube, com a expectativa de que tudo ocorra bem.

0: Vamos lá, você é profissional da bola, você é jogador de futebol. Alexandre, vem aqui pro Santa Cruz, cara. Estamos precisando de você. Cara, aí você imagina, Raul, tu tá no Santa Tô, como é que tá a situação aí?
1: É.
0: Não tá pagando, não, cara. Aqui a gente recebe uma parte, depois recebe outra, aí você. Bem pra cá.
1: Um mercado inflacionado, com outros clubes pagando até melhor, né? Fazendo investimentos
0: porque,
1: aí.
0: Mas... em nenhum momento nós podemos, não menosprezando qualquer equipe, mas, por exemplo, se você hoje for buscar qualquer time da Série C que pague em dia, de menor expressão que o Santa, e você receber o aposto do Santa, ele vai pra onde?
1: Exatamente. Tem, que é o projeto, né, também, né? Se você vai lá pro projeto, o cara tá pagando em dia, de repente ele vai lá e diz...
0: Você tem uma SAF que não sai do papel.
1: É.
0: Que virou uma palavra utópica. SAF no Santa é utopia. É, você não sabe. Aí
1: é o imaginário.
0: É difícil, cara. É muito difícil.
1: E eu vejo, viu, Raldine, ainda com... Eu vou usar uma palavra aqui, não devia usá-la não, mas vou ter que empregá-la aqui nessa nossa conversa. Eu vejo com tanta tolice as comparações, cara, que ficam fazendo aí. Ah, mas o Amazonas jogou tanto tempo aí com o salário atrasado. Ah, vocês lembram da Ponte Preta? Não é todo dia que isso vai acontecer.
2: E não é certo, gente, né?
1: O Amazonas está onde? É situação, né?
0: O Amazonas está onde hoje? É. A Ponte Preta está com a situação. É só observar
1: tá entendendo,
0: isso, cara.
1: Né?
0: É.
1: Você não consegue sustentar por muito tempo. Subiu, a Ponte Preta subiu de divisão. Mas está prestes a cair,
2: vai
1: de,
2: cair
1: novo.
2: De novo.
1: É uma forte candidata aí para voltar para a Série C e penar de novo numa terceira divisão, porque vai cair com pouquíssimos recursos. Não comparem, pelo amor de Deus. O torcedor tem que impulsionar o time e comparar com situações positivas do futebol, né? Com outras equipes que vivem melhor condição. Ah, ó, você está vendo aí outro time que está na Série C, paga bem, né? O Brusque está pagando, tem outros salários ali baixíssimos, mas paga rigorosamente em dia. Lembro-me bem do Retrô, que o presidente até falou certa vez aí, o Laércio disse... O salário aqui não é alto não, mas a gente paga tudo. Uhum. Tá todo mundo recebendo aí.
0: Dia,
1: pergunta para eles aí se tem salário atrasado, premiação atrasada. Não tem.
2: E é o compromisso, né? É o acordo que você fez. Eu sou muito duro quando eu sou perguntado aqui nos nossos debates em relação à questão de salário atrasado. Porque isso para mim é o básico. É o compromisso. Poxa, é a essência da coisa. O jogador, o funcionário, seja lá quem for... tá trabalhando, tá vendendo a sua mão de obra em troca de dinheiro. E aí, se o cara tá jogando mal, o clube não tem direito de cobrar, porque o clube não tá fazendo o básico.
1: É.
2: Primeiro você cumpre o seu para cobrar que ele cumpra o dele.
1: Sem dúvida.
2: O papel dele. Ah, tá jogando mal, tá, o clube tá dando condição a ele? Não tá. Qual é a motivação que o cara que tá 3 meses sem receber tem?
1: É triste.
0: É triste, cara.
1: Deixa eu fazer um intervalo e a gente volta aqui para encerrar o Movimento Esportivo Debate. A gente volta daqui a pouquinho, faltando 1 minuto para as 8.
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2: Oito da noite, um minuto.
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2: Pois bem, vamos fechar nossa participação aqui no Movimento Esportivo Debate. Lembrando que mais cedo aí a Argentina venceu o Egito 3-2.

0: E a Suíça vai ser adversária da Argentina nas quartas de final, porque no tempo normal empatou em 0-0 com a Colômbia, nos pênaltis venceu por 4-3. O Alex Santos, muito obrigado pela presença.
1: Valeu, Xande. Até a próxima. Abraço, tá, Raul.
0: Meia-noite aqui, não? No...
1: Não, amigo. Não? Obrigado
0: tá pelo legal. Convite.
1: Tá legal, amigo.
0: Valeu, Raul, Diney.
2: Valeu, amigo. Um abraço aos
1: Raul dois. Raul vai ficar?
2: Não, eu vou lhe acompanhar de casa. Cara.
0: Trazê-lo aqui para participar do movimento
2: Fico cultural. Tranquilo, estarei na audiência.
0: Fico aqui com o Emílio e com o Elivelto. Valeu, amigos. Pronto. Vem aí a Voz do Brasil e a gente volta a se comunicar. 9 da noite, logo após a Voz do Brasil, tem um movimento cultural, tem entrevista, tem matérias, tem informação, tem música, principalmente música boa, música de qualidade, até a meia-noite aqui na programação da Rádio Jornal, hoje na companhia do Alexandre Costa. Nosso Marcelão tá de férias, o Boris está curtindo sua merecida folga e eu faço companhia a vocês até a meia-noite. Volto depois da Voz do Brasil, até já, Brasil!
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4: Está no ar a Voz do Brasil. Notícias do governo federal que movimentaram o país no dia de hoje.
5: Olá, boa noite.
4: Boa noite para você que nos acompanha em todo o país.
5: Terça-feira, 7 de julho de 2026.
4: Vamos aos destaques do dia na Voz do Brasil.
5: Economia e exportações.
4: Brasil e Estados Unidos promovem mais uma rodada de negociações sobre a aplicação de novas tarifas a produtos nacionais. Luana Karen.
6: O prazo final para o governo dos Estados Unidos definir a aplicação de novas tarifas sobre produtos brasileiros é 15 de julho.
5: Pets e saúde mental.
4: Meu SUS Digital oferece teleatendimento gratuito para quem enfrenta dificuldade em parar de jogar. Graziele Bezerra.
7: O atendimento é gratuito e confidencial e realizado por psicólogos ou terapeutas ocupacionais com apoio de médico-psiquiatra quando necessário.
5: A partir de amanhã, contribuinte pode consultar lote especial de restituição automática do imposto de renda.
4: O pagamento dos valores será feito no dia 15 de julho, Graziela Mendonça.
8: O lote automático beneficia contribuintes que não eram obrigados a declarar o imposto de renda em 2025, não entregaram a declaração, tiveram o imposto retido na fonte em 2024 e têm até R$ 1.000 a receber.
5: Hoje, na apresentação da Voz do Brasil, Luciana Vasconcelos e Luciano Seixas.
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5: As negociações entre os governos do Brasil e dos Estados Unidos continuam em andamento a respeito da aplicação das novas tarifas comerciais.
4: Os dois países também avançaram nas discussões sobre cooperação no combate ao crime transnacional.
6: Brasil e Estados Unidos realizaram mais uma rodada de negociações a respeito da aplicação de novas tarifas sobre produtos brasileiros. Trata-se de uma sobretaxa de 25% sobre diferentes produtos exportados pelo Brasil. Em alguns casos, a taxação pode chegar até 37,5%. O ministro do Desenvolvimento, Indústria, Comércio e Serviços, Márcio Elias, afirmou que as negociações seguem em andamento e que estão concentradas na defesa dos interesses comerciais do país.
9: Não sairemos da mesa de negociação em momento algum e não permitiremos jamais que um tema que não diga respeito à relação comercial, à relação econômica, à boa relação política que o Brasil sempre teve com os Estados Unidos, ela deixe de presidir ou orientar as conversas. Né? Não há espaço para discussão de outra natureza que não seja a defesa da soberania e a defesa dos reais interesses do Brasil.
6: Segundo o ministro Márcio Elias, a reunião foi uma continuidade às conversas iniciadas na semana passada. Os temas foram divididos por áreas e uma das frentes tratou também da cooperação no combate ao crime transnacional.
9: Há um reconhecimento de que é possível avançarmos nesse ponto. O Ministério da Justiça aqui no Brasil fez um trabalho, nós já tínhamos apresentado na visita do presidente Lula ao presidente Trump e hoje nós detalhamos um pouco mais esse plano bilateral.
6: O prazo final para o governo dos Estados Unidos definir a aplicação

0: De novas tarifas sobre produtos brasileiros é 15 de julho. Outra reunião entre os dois governos deve acontecer esta semana. Reportagem Luana Karen.
1: O vício em jogos de azar é prejudicial à saúde mental e financeira dos apostadores.
2: O aplicativo Meu SUS Digital oferece acompanhamento e tratamento.
1: Um teste identifica os sinais e, por meio do aplicativo, é feito o encaminhamento com consultas online com especialistas.
3: Seduzida pela promessa de dinheiro fácil, a educadora Zélia Fernandes apostou online pela primeira vez em 2024. Com o passar do tempo, os ganhos deram lugar a dívida e a mudança de comportamento. Ela só parou de jogar no início deste ano.
4: Quando eu perdi um dinheiro no qual que eu precisava muito dele, a conta estava toda zerada, eu tinha perdido tudo e eu falei assim, eu não posso ficar assim.
3: O quadro de saúde enfrentado pela Zélia tem nome, ludopatia, distúrbio psiquiátrico de quem tem compulsão por jogos de azar. Uma pesquisa da Universidade Federal de São Paulo aponta que quase 1,5 milhão de brasileiros acima de 14 anos apresenta algum sinal deste transtorno. Com a expectativa de atender até 600 pessoas por mês, o aplicativo Meu SUS Digital começou a oferecer teleatendimento gratuito para quem enfrenta esta enfermidade, como explica Marcelo Quimatti, diretor do Departamento de Saúde Mental, Álcool e Outras Drogas do Ministério da Saúde.
5: A pessoa ela vai saber se ela tem problemas ou não com jogos e apostas. Ela vai primeiro ser acolhida, vai fazer uma marcação de atendimento, vai passar por um acolhimento e depois vai entrar num programa de cuidado.
3: Para utilizar o serviço, é preciso acessar o aplicativo e realizar um autoteste com perguntas que ajudam a identificar sinais de risco. Nos casos mais graves, o ciclo de cuidados inclui até 13 consultas por vídeo, com duração média de 45 minutos. O atendimento é gratuito e confidencial e realizado por psicólogos ou terapeutas ocupacionais com apoio de médico psiquiatra quando necessário. Marcelo Quimatti aponta sinais de quando procurar ajuda.
5: Ela deixa de ter algumas outras atividades, ela começa a comprometer, né, a renda pessoal ou familiar ao longo de um mês, quando ela começa a perder e ela continua jogando para recuperar o que ela perdeu. Quando uma pessoa ela começa a fazer isso, ela já está com um problema bem instalado.
3: O Meu SUS Digital pode ser baixado gratuitamente nas lojas Android ou iOS, ou acessado na versão web em meususdigital.saude.gov.br. Reportagem Graziele Bezerra.
2: E a Polícia Federal realiza operação para investigar operações ilegais em empresas de aposta online, as chamadas bets.
1: A operação Véu de Maia investiga um suposto esquema de lavagem de dinheiro e evasão de divisas envolvendo 87 empresas.
2: Foram cumpridos 9 mandados de busca em municípios de Goiás, São Paulo e Rio Grande do Sul.
1: Os investigados podem responder por crimes como lavagem de dinheiro, evasão de divisas e organização criminosa.
2: A Receita Federal abriu consulta à restituição automática do Imposto de Renda.
1: A partir de amanhã, os contribuintes podem checar se têm direito ao lote especial de restituição automática.
2: Ele é destinado a contribuintes que não apresentaram declaração e possuem um cronograma próprio.
6: O lote automático beneficia contribuintes que não eram obrigados a declarar o imposto de renda em 2025, não entregaram a declaração, tiveram o imposto retido na fonte em 2024 e têm até R$ 1.000 a receber. Para receber, é necessário que o CPF esteja regular e vinculado a uma chave Pix. Para saber se tem direito, a consulta poderá ser feita pelo site ou pelo aplicativo da Receita Federal a partir desta quarta-feira. Também será possível conferir a declaração simplificada feita pela Receita e incluir informações, se necessário, além de fazer ajustes antes da conclusão do processamento. O órgão orienta que a consulta seja realizada apenas pelos canais oficiais para garantir a segurança das informações. O pagamento vai ser feito no dia 15 de julho, diretamente na conta vinculada à chave Pix do tipo CPF. Graziela Mendonça para a Voz do Brasil.
1: A Receita Federal ressalta que este lote especial de restituição automática não faz parte do calendário regular.

0: da pesca anteriores a 2026.
1: No valor de um salário mínimo por mês, o seguro é destinado a quem precisa interromper a atividade durante o defeso para proteger a reprodução dos peixes.
2: Márcio Luiz Nascimento é pescador em Santa Catarina e ele conta como se prepara para o período de defeso em que a pesca fica proibida.
3: É, a gente que é pescador, a gente sempre pensa no inverno, né? Que é para nós esse período agora, então a gente tem que se programar, guardar uma moedinha trocada, né? Para se manter sustentável com a família.
2: Nos períodos de defeso, ou seja, a pausa devido à reprodução das espécies, os pescadores artesanais têm direito ao seguro defeso, no valor de um salário mínimo mensal. Nesta terça-feira, começaram os pagamentos referentes aos períodos de defeso anteriores a 2026. Os valores estão sendo depositados em parcela única para pescadores artesanais que tiveram o direito ao benefício reconhecido e aguardavam a emissão do pagamento. Têm direito os trabalhadores que já solicitaram auxílio dentro do prazo, cumpriram todos os requisitos e tiveram o pedido aprovado pelo Instituto Nacional do Seguro Social e INSS. Os pescadores artesanais podem consultar a situação do pagamento pelo aplicativo Carteira de Trabalho Digital ou pelo portal Emprega Brasil no endereço empregamaisbrasil.trabalho.gov.br/trabalhador. Quem ainda possui pedidos em análise pode acompanhar o andamento do processo pelos canais oficiais Meu INSS, site e aplicativo e Central 135. Reportagem Gabriel Noronha.
0: E também sobre o assunto, eu e Mariana Jungmann conversamos mais cedo com a presidente do INSS, Ana Cristina Silveira. Vamos ouvir.
4: Presidente Ana Cristina Silveira, um prazer ter a senhora com a gente aqui na Voz do Brasil mais uma vez. Vamos falar então de seguro defeso. Ele começou a ser pago aí para os pescadores. E aí a minha primeira pergunta é, ele vai ser pago agora para pescadores de todo o país ou isso varia de acordo com cada região, com cada tipo de pesca, por exemplo, se de rio ou de mar?
5: O seguro defeso pescador artesanal, ele vai ser pago para todo o país, para quem fez o requerimento até outubro de 2025, junto ao INSS. Já foi feita a análise e a gente está pagando entre 7 e 11 de julho de 2026 a 121 mil pessoas, no valor de 721 milhões de reais.
0: E quem está apto a receber?
5: Todos que fizeram a solicitação dentro do prazo até outubro de 2025, que levaram as documentações necessárias, porque a partir de novembro de 2025, a competência passou a ser do Ministério do Trabalho e Emprego. Então, a partir daí, será pago pelo Ministério do Trabalho.
4: Agora, presidente, se o pescador tiver um emprego com carteira assinada, por exemplo, ele pode receber o seguro mesmo assim?
5: Não. O seguro defeso pescador artesanal, ele é direcionado a profissionais, a pescadores profissionais, que exercem a pesca como única fonte de renda. Ele não pode receber nem benefício assistencial, nem outro benefício previdenciário, exceto o auxílio acidente e pensão por morte de um salário mínimo.
4: É, eu faço essa pergunta porque a gente lembra que alguns pescadores, às vezes, também trabalham em outras atividades rurais. Mas, então, nesse caso, seguro defeso só para quem tem a pesca como atividade exclusiva.
5: Isso, quem exerce a pesca de forma profissional, sozinho ou com sua família, em regime de economia familiar.
0: Presidente, quais são os documentos que o pescador deve apresentar ao INSS para solicitar o seguro e por onde ele começa a fazer esse pedido?
5: Então, a partir de novembro de 2025, ele vai fazer esse requerimento no portal Emprega Brasil ou na carteira de trabalho digital, uma vez que a gestão do seguro defeso pescador artesanal passou a ser do Ministério do Trabalho e Emprego. A documentação permanece a mesma. São os documentos pessoais, o registro geral de pesca a partir de um ano e também o comprovante de contribuição referente ao produto que ele comercializa.
4: E, aliás, aqui é muito importante a gente lembrar que os pescadores precisam manter os seus registros atualizados. Isso é feito com o Ministério do Trabalho, não é feito com a Previdência Social, mas é sempre bom a gente reiterar aqui a importância de que eles tenham o registro regularizado para que eles possam ter direito ao seguro defeso, né, presidente?
5: Isso, ele faz a partir de um aplicativo do Ministério da Pesca e Agricultura e ele tem que ter esse registro há mais de um ano para poder ter direito ao seguro defeso pescador artesanal.
4: Perfeito.
0: E os pescadores pescadores que já fizeram pedido e não receberem podem recorrer? Como é que procede nesse caso?
5: Então, essa pergunta ela é muito importante, porque nesse período de 7 a 11 de julho de 2026, serão pagos os pedidos já analisados, mas ainda não analisamos todos. Nós vamos analisar o restante nos próximos 60 dias. Então, só cabe recurso quando o requerimento for negado. Então, enquanto tiver

0: em análise, não cabe recurso.
1: Muito bem, nós conversamos com Ana Cristina Silveira, presidente do INSS. Presidente, muito obrigada pela sua entrevista aqui à Voz do Brasil.
0: Eu agradeço, é um prazer estar aqui com vocês na EBC e na Voz do Brasil.
2: Câncer de mama é a principal causa de morte por câncer entre mulheres no Brasil e no mundo.
3: E para tratar os casos mais agressivos da doença, foi aprovado esta semana um novo tratamento que consiste na aplicação, na ampliação do uso de um medicamento já disponível no país.
4: Pacientes com câncer de mama poderão usar uma nova medicação para o tratamento da doença. A Agência Nacional de Vigilância Sanitária aprovou uma nova indicação terapêutica para o medicamento Enhertu, Trastuzumab deruxtecana, que já é registrado no Brasil para câncer de mama. A indicação é para o tratamento auxiliar de pacientes adultos com câncer de mama HER2 positivo, que apresentam doença invasiva residual mesmo após quimioterapia e cirurgia. O câncer de mama é o tipo de câncer mais diagnosticado no mundo e a principal causa de morte por câncer entre mulheres. Aqui no Brasil, entre 10% a 19% dos casos, há a presença do HER2, o subtipo associado à maior agressividade e pior prognóstico. A nova indicação da Anvisa se baseou em estudo que demonstrou melhora clinicamente relevante na sobrevida livre de progressão. Os resultados mostraram redução de 53% no risco de recorrência invasiva ou morte com o uso do Enhertu. Daniele Popov para a Voz do Brasil.
2: E a Anvisa alerta que as canetas emagrecedoras de tisepatida, contrabandeadas do Paraguai e comercializadas ilegalmente no Brasil, não têm a mesma eficácia e segurança dos medicamentos registrados no país.
3: Segundo a agência, não há evidências de que esses produtos sejam equivalentes aos aprovados para uso no Brasil.
5: A Agência Nacional de Vigilância Sanitária informou que não há comprovação de que as canetas de tisepatida contrabandeadas sejam equivalentes aos medicamentos registrados no Brasil. Uma análise realizada pelo Centro de Informação e Assistência Toxicológica da Unicamp testou marcas vendidas ilegalmente em redes sociais no país. Segundo a Anvisa, os testes realizados identificaram apenas a presença do princípio ativo, além da concentração e da estrutura molecular da substância. A agência explica que para comprovar que dois medicamentos são equivalentes, é preciso fazer estudos específicos em centros credenciados. Esses testes avaliam, por exemplo, como o medicamento é absorvido pelo organismo, quanto da substância chega à corrente sanguínea e quanto tempo ela leva para ser eliminada. A agência também informou que as análises feitas pela Unicamp não verificaram aspectos como a absorção do medicamento, a presença de impurezas ou contaminantes, a esterilização do produto e o cumprimento das boas práticas de fabricação. Por isso, segundo a Anvisa, não é possível concluir que as canetas tenham a mesma eficácia, segurança e qualidade dos medicamentos aprovados para uso no Brasil. Thaís de Araújo, para a Voz do Brasil.
2: O Ministério da Saúde e o IBGE realizam a terceira edição da Pesquisa Nacional de Saúde.
3: A coleta de dados vai até 30 de novembro.
2: A pesquisa reúne informações sobre as condições de saúde da população, fatores de risco, acesso aos serviços de saúde e determinantes sociais.
3: Nesta edição, aproximadamente 140 mil domicílios serão visitados. O questionário individual será aplicado a um morador com 15 anos ou mais.
2: Desta vez, a Pesquisa Nacional de Saúde vai contar com coleta de sangue e urina em uma amostra da população de 15 mil a 20 mil participantes com 35 anos ou mais.
3: Entre os exames previstos estão hemograma, hemoglobina glicada, creatinina, ácido úrico, sódio e potássio, além de sorologia para chikungunya e dosagem de chumbo e mercúrio.
2: Proprietários de imóveis rurais podem acessar por meio do aplicativo Meu Imóvel Rural documentos e informações sobre seus imóveis em um único ambiente digital.
3: A plataforma permite também o compartilhamento de dados com bancos e cooperativas, além de informar sobre condições climáticas.
6: Proprietários de imóveis rurais podem reunir em um único aplicativo documentos e informações que antes precisavam ser consultados em diferentes sistemas públicos. Disponível gratuitamente para celulares Android e iPhone, o acesso é feito com a conta gov.br. O coordenador-geral da Secretaria de Transformação do

0: Estado do Ministério da Gestão e Inovação em Serviços Públicos, Carlos Guedes de Guedes, destaca as vantagens do serviço.
1: O agricultor hoje tem na palma da mão os seus documentos, os documentos da propriedade.
0: Além de consultar dados do Cadastro Ambiental Rural, do Sistema Nacional de Cadastro Rural, do Sistema de Gestão Fundiária e do Cadastro Nacional da Agricultura Familiar, o aplicativo permite emitir o certificado de cadastro de imóvel rural e compartilhar informações com cooperativas, instituições financeiras e assistência técnica, sem informar a senha da conta GovBR. Duas novas funcionalidades ampliam os serviços oferecidos pelo aplicativo. O Tô em Dia verifica possíveis pendências que podem dificultar o acesso ao crédito rural e orienta como regularizar a situação. Já o Produção Certa reúne informações que ajudam o produtor no planejamento da produção, como detalha o coordenador Carlos Guedes de Guedes.
1: Se ele planta milho, o zoneamento climático vai dizer para o agricultor qual é a melhor época de plantar milho e que ali ele vai poder pegar o crédito rural oficial, ali ele vai poder pegar o seguro rural porque ele está plantando na hora certa. Da mesma maneira, se ele planta, né, milho, ele quer saber o custo de produção do milho, ele vai ter a informação a partir dessa parceria com a Conab, onde está o custo de produção e o preço do milho nos principais centros produtores e consumidores do país. E se ele quiser saber a previsão do tempo, ele consegue também ver essa informação a partir do Zoom no município da localização da propriedade.
0: O aplicativo Meu Imóvel Rural atende tanto os agricultores familiares quanto médios e grandes produtores rurais. Reportagem Caroline Blaut.
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3: Filmes e festivais de cinema nacionais podem se inscrever para receber apoio do Banco Nacional de Desenvolvimento Econômico e Social, o BNDES.
4: Serão destinados recursos a 5 filmes de longas metragens e a 3 festivais de cinema nacionais.
3: Saiba como participar na reportagem de André de Barros Lima.
5: O banco vai patrocinar 15 filmes de longas metragens divididos em 5 categorias: ficção grande público, ficção destaque de crítica, documentário, animação e selecionado em festival internacional. O edital também vai apoiar 3 festivais de cinema nacionais e vai contar com reserva de vagas pelo critério de indução regional para participantes da cadeia produtiva do audiovisual das regiões Norte, Nordeste e Centro-Oeste. As inscrições para o edital de cinema do BNDES estão abertas até o dia 13 de agosto. Você pode obter mais informações sobre o edital no site bnds.gov.br. Reportagem André de Barros Lima.
4: Audiovisual nacional na palma da mão.
3: A plataforma Tela Brasil, que reúne filmes, documentários e animações brasileiras, agora está disponível na loja de aplicativos do sistema Android.
4: O catálogo reúne 555 obras, incluindo longas, curtas e produções premiadas internacionalmente.
6: Já está disponível para Android e iOS o aplicativo do Tela Brasil. Agora é possível assistir a produções nacionais de filmes na palma da mão. O Tela Brasil é a primeira plataforma pública de streaming do audiovisual nacional. No aplicativo estão reunidas de forma gratuita mais de 500 obras brasileiras entre 1910 e 2025. O acesso é feito apenas com o login na plataforma gov.br. O aplicativo oferece praticamente os mesmos recursos da versão para navegador, como busca por títulos, navegação por categorias, criação de listas, histórico de exibição e reprodução automática. A plataforma também possui recursos de acessibilidade na maior parte do catálogo dos filmes, como legendas descritivas, audiodescrição e tradução em libras. O acervo reúne obras audiovisuais brasileiras abrangendo diferentes gêneros como ficção, documentário, animação e experimental. São produções em longa, média e curta metragem. Há ainda uma seleção especial com produções produções e coproduções brasileiras que marcaram presença no Oscar desde 1960. Para assistir, basta acessar o site telabrasil.cultura.gov.br ou buscar o

0: Tela Brasil na loja de aplicativos do seu celular. Reportagem Edinaldo Júnior.
1: O Ministério da Cultura, em parceria com o CNPq e o Ministério do Trabalho e Emprego, lançou uma chamada pública para implantação de incubadoras da economia criativa.
2: A medida atende a quem trabalha com expressões artísticas e entidades culturais.
1: Pesquisadores e instituições de todo o país já podem enviar projetos científicos e tecnológicos que ofereçam suporte técnico e de formação a trabalhadores, coletivos e empreendimentos culturais.
2: As propostas devem ser enviadas até o dia 10 de agosto. O resultado será divulgado no dia 30 de outubro.
1: O edital completo com as regras de participação já está disponível na página do Ministério da Cultura, em gov.br/cultura.
2: E essas foram as notícias do Governo do Brasil.
1: Uma realização da Secretaria de Comunicação Social da Presidência da República.
2: A produção da empresa Brasil de Comunicação.
1: Fique agora com as notícias do Poder Judiciário e do Congresso Nacional. Uma boa noite.
2: Boa noite para você e até amanhã.
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4: Você vai ouvir agora notícias do Poder Judiciário.
5: STF valida a lei da Bahia contra desinformação sobre epidemias e pandemias.
6: Justiça Eleitoral inicia convocação de mesários nesta terça-feira.
5: STJ afasta possibilidade de reconhecimento de papiloscopistas da Polícia Federal como peritos oficiais.
6: Boa noite, eu sou Marcela Luiza.
5: Eu sou Walter Lima.
6: O Supremo Tribunal Federal decidiu que é constitucional a lei da Bahia que estabelece multa para a divulgação de informações falsas sobre epidemias e pandemias.
5: A decisão foi tomada por maioria de votos em sessão do plenário virtual. Judite Aragão.
7: A lei baiana prevê multa de 5 mil a 20 mil reais para quem divulgar informações falsas por meios impressos, televisão, rádio ou plataformas eletrônicas, sem citar a fonte primária. A norma também alcança quem produz ou dissemina esse conteúdo de forma dolosa e quem utiliza mecanismos automáticos para ampliar a circulação das informações falsas. A ação foi proposta pelo Partido Liberal, que alegava invasão da competência da União para legislar sobre telecomunicações e radiodifusão, além de violação à liberdade de manifestação do pensamento e à liberdade de imprensa. Mas prevaleceu o voto do ministro Alexandre de Moraes. Para a maioria, a lei trata principalmente da proteção da saúde pública. Temem que estados também podem legislar. Segundo o ministro, a referência aos meios de comunicação é apenas acessória e não transforma a norma em legislação sobre telecomunicações.
6: Justiça Eleitoral inicia convocação de mesários.
5: Eles vão atuar nas eleições deste ano. Fábio Ruas.
8: As juízas e os juízes eleitorais têm até 28 de agosto para publicar edital com a nomeação das mesárias e mesários que vão atuar no primeiro e em um eventual segundo turno das eleições 2026. A carta de convocação vai informar a função a ser desempenhada, além de data e local da eleição e do treinamento. Em caso de impedimento legal, a pessoa tem até 5 dias para recusar. As mesárias e mesários têm direito a 2 dias de folga para cada dia trabalhado. Auxílio alimentação de R$ 65,00 por turno. Tem preferência em caso de empate em concursos públicos que tem essa previsão no edital e pode contar como atividade extracurricular em universidades conveniadas.
6: STJ afasta a possibilidade de reconhecimento dos papiloscopistas da Polícia Federal como peritos oficiais.
5: Esse reconhecimento poderia levar a um movimento de equiparação salarial. Fátima Uchoa.
9: O papiloscopista tem a função de identificar pessoas, por exemplo, por meio das impressões digitais. A decisão da segunda turma do STJ reformou o acórdão do TRF1 que havia mantido a sentença favorável à ação civil pública do Ministério Público Federal para invalidar atos administrativos da Corregedoria Geral da Polícia Federal que proibiam o reconhecimento dos papiloscopistas como peritos. Para o ministro relator Teodoro Silva Santos, os papiloscopistas policiais federais não estão incluídos no rol de peritos oficiais de natureza criminal previsto em lei, que menciona apenas peritos criminais, médicos legistas e odontolegistas.
6: Brasil

0: bate recorde histórico na contratação de jovens aprendizes, segundo o Ministério do Trabalho e Emprego.
1: E o Judiciário Trabalhista contribui com essa conquista, fortalecendo o acesso ao mercado de trabalho. Rossini Gomes.
2: O Brasil registrou 726 mil jovens aprendizes contratados entre janeiro e abril deste ano. Para a Justiça, esse balanço é reflexo das iniciativas de combate ao trabalho infantil. Por isso, atualmente, mais de 10 tribunais regionais do trabalho desenvolvem ações para incluir quem tem entre 14 e 24 anos no mercado formal, por meio do programa Jovem Aprendiz. Dentre os direitos trabalhistas e previdenciários estão carteira de trabalho assinada, 13º salário, vale transporte e férias no mesmo período da escola ou da faculdade. A Justiça do Trabalho quer garantir acesso seguro ao emprego com formação educacional.
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0: Uma boa noite.
1: E até amanhã.
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4: Está no ar o Jornal do Senado.
5: Eu sou Paula Groba.
6: E eu sou Humberto Pinheiro.
5: E estes são os destaques de hoje do Jornal do Senado, que começa agora.
6: Senado aprova e segue para sanção aumento de penas para crimes sexuais contra crianças em ambiente virtual.
5: Partidos podem ser incluídos em fiscalização contra lavagem de dinheiro.
6: Avança no Senado, criação do Programa Nacional Metano Zero.
5: Boa noite.
6: Boa noite.
5: O avanço da inteligência artificial trouxe novas possibilidades, mas também abriu espaço para crimes cada vez mais sofisticados.
6: Para enfrentar essa realidade e reforçar a proteção de crianças e adolescentes, o Senado aprovou um projeto que aumenta as penas para diversos crimes sexuais, inclusive quando a tecnologia é usada para produzir ou manipular imagens e outros conteúdos de exploração sexual infantil. O texto segue agora para sanção presidencial. Repórter Pedro Pincer.
7: Nos casos de produção, reprodução, direção, fotografia, filmagem ou registro de conteúdo de violência sexual contra criança ou adolescente, assim como a sua venda ou exposição, a pena atual é de 4 a 8 anos de reclusão e multa. O projeto eleva essa punição para 4 a 10 anos de reclusão e multa. O texto ainda aumenta a pena em um terço se a venda ou a exposição ocorrer por meio da internet, das redes sociais ou de outras tecnologias da informação e comunicação. O relator, senador Fabiano Contarato, do PT do Espírito Santo, informou que entre janeiro e julho de 2025 foram registradas 49.336 denúncias anônimas de abuso e exploração sexual infantil.
8: Nesse cenário, temos que o incremento de penas, sua inserção no rol de crimes hediondos e a ampliação de condutas delitivas promovidas pelo projeto são medidas adequadas e necessárias.
7: O texto também aumenta a punição para quem oferece, troca, disponibiliza, transmite, distribui, publica ou divulga material de violência sexual contra criança ou adolescente. Hoje, a pena prevista para esses atos é de 3 a 6 anos de reclusão e multa. O texto proposto permite aumentar a pena para 4 a 10 anos de reclusão e multa.
5: O senador Plínio Valério, do PSDB do Amazonas, cobrou a votação que amplia a autonomia do Banco Central e inclui o PIX na Constituição. A proposta foi aprovada pela Comissão de Constituição e Justiça em junho. E o senador, que foi relator, lembrou que já expirou o prazo solicitado pelo governo para analisar o texto antes da votação em plenário.
6: Para Plínio Valério, além de fortalecer a autonomia financeira e orçamentária do Banco Central, a PEC garantirá que o PIX permaneça sob responsabilidade exclusiva da instituição, vedando sua terceirização e garantindo a gratuidade para pessoas físicas.
9: Está no nosso relatório. O PIX é do Banco Central. O Banco Central não pode terceirizar e não pode cobrar jamais, taxar jamais pessoas físicas. Garantia maior do que essa não há.
5: E segue para a Câmara dos Deputados um projeto de lei que facilita a importação de bens destinados à pesquisa científica e tecnológica. A proposta busca

0: busca desburocratizar o processo de importação de insumos por pesquisadores e instituições credenciadas, além de ampliar os mecanismos de isenção tributária.
1: O texto também determina que o CNPq envie periodicamente dados sobre as importações à Receita Federal e à Secretaria de Comércio Exterior para fins de fiscalização e estatística. Além disso, permite que pesquisadores entrem no país com bens científicos como bagagem acompanhada, desde que credenciados. Para o relator, senador Isalci Lucas, do PL do Distrito Federal, o objetivo é dar mais transparência e agilidade ao processo de importação, sem criar exigências desnecessárias ou contrariar outras leis.
0: A Comissão de Segurança Pública aprovou o projeto de lei que inclui os partidos políticos e suas fundações no rol de entidades sujeitas aos mecanismos de controle e fiscalização de lavagem de dinheiro.
1: A proposta quer aumentar a transparência e evitar que recursos de origem criminosa financiem atividade política no país. Repórter Bruno Lourenço.
2: Os partidos políticos e suas fundações podem passar a ser fiscalizados pelas regras de combate à lavagem de dinheiro. A Comissão de Segurança Pública aprovou a proposta que obriga as legendas registradas no Tribunal Superior Eleitoral a prestar informações sobre movimentações financeiras aos órgãos de controle. A relatora, senadora Ivete da Silveira, do MDB de Santa Catarina, defendeu o endurecimento das regras para garantir a integridade do processo democrático.
3: A experiência recente de investigações de grande repercussão nacional evidenciou que estruturas partidárias podem se tornar canais de circulação e ocultação de valores de origem criminosa, com reflexos diretos sobre a lisura das campanhas e a igualdade de condições entre competidores.
2: O texto dá aos partidos políticos as mesmas obrigações de rastreabilidade financeira já aplicadas a bancos, corretoras e joalherias, entre outras. O projeto baseou-se em propostas da campanha Unidos contra a Corrupção.
0: Muito mais potente que o gás carbônico na retenção de calor na atmosfera, o gás metano é um dos principais responsáveis pelo aquecimento global. Grande parte dessas emissões vem da decomposição de resíduos orgânicos em lixões e aterros, além da agropecuária e de atividades industriais.
1: Para reduzir esse impacto ambiental e transformar parte desses resíduos em energia renovável, a Comissão de Assuntos Econômicos do Senado aprovou a criação do Programa Nacional de Metano Zero. A proposta também incentiva a coleta seletiva e o reaproveitamento de materiais recicláveis e orgânicos. Repórter Márcio Maturana.
4: Para reduzir as emissões de metano, incentivar a coleta seletiva e estimular o reaproveitamento de resíduos recicláveis e orgânicos, a Comissão de Assuntos Econômicos aprovou a criação do Programa Nacional do Metano Zero. O gás é um dos principais responsáveis pelo aquecimento global. A proposta do metano Zero pretende também estimular tecnologias capazes de transformar resíduos agropecuários, industriais e urbanos em energia renovável. O autor do projeto é o senador Fernando Dueire, do PSD de Pernambuco.
5: Esse projeto, senhor presidente, cria um ambiente de segurança jurídica, de previsibilidade para investimentos. Estimula tecnologias como a biodigestão, a anaeróbica e a recuperação energética de resíduos. Fortalece a participação das cooperativas, mecanismos transparentes de certificação, governança e comercialização de créditos ambientais.
4: O texto segue para a Comissão de Meio Ambiente com emendas do relator, o senador Eduardo Braga, do MDB do Amazonas. Uma delas dá caráter voluntário à certificação de origem metano zero para empreendimentos que comprovarem redução de emissões de gases do efeito estufa.
0: E o Brasil vai ganhar uma Universidade Federal do Esporte. Após a aprovação do Senado, foi sancionada a lei que cria a universidade. A instituição terá sede em Brasília.
1: A universidade vai atuar no ensino, na pesquisa, na extensão e na inovação em ciência do esporte. Repórter Henrique Nascimento.
6: A proposta também prevê a formação de profissionais para áreas como treinamento de atletas, gestão esportiva, políticas públicas, saúde, educação e para desporto. Para o atleta paralímpico Leomon Moreno, a criação da universidade pode abrir novas oportunidades para quem vê no esporte um caminho de formação e transformação social.
7: Eu fico muito feliz de ter saído de Ceilândia, aqui em Brasília, ter ganhado a vida através do esporte, que eu e todos os outros atletas teremos a oportunidade de poder nos capacitar, nos graduar.

0: e contribuir também para que o nosso país seja o país do esporte. Quando a gente alinha o esporte, a educação, transformando em cultura dentro do país, a gente constrói ótimos cidadãos, olhando principalmente para a pessoa em si e não para um detalhe.
1: A proposta foi aprovada pelo Senado em junho, com voto favorável da senadora Leila Barros, do PDT do Distrito Federal. Ela defendeu a formação esportiva como instrumento de cidadania.
2: O esporte, ele é mais do que formar atletas. Nós temos aqui uma nata de grandes atletas e para-atletas que representam com muito amor a nossa pátria. Mas para além disso, a promoção da cidadania. Nós sabemos o que o esporte fez nas nossas vidas, o quanto o esporte é um braço na saúde, na segurança pública, na educação. Um dos maiores legados que eu trago para a política é o seguinte: na política, infelizmente, a gente não ama todos, como na vida a gente não ama todos, mas eu aprendi no esporte que o meu era o coletivo, a gente tem que se respeitar.
1: Segundo o Ministério da Educação, a previsão é que a universidade comece as aulas em 2027.
3: Edição de Paula Groba e trabalhos técnicos de Eliseu Caires. O Jornal do Senado fica por aqui. Acompanhe agora as notícias da Câmara dos Deputados. Boa noite.
4: Boa noite e até amanhã.
5: Jornal Câmara dos Deputados. Câmara aprova a criação de Programa Nacional de Combate ao Câncer.
6: Comissão rejeita substituição do dinheiro em espécie por moeda digital.
5: Deputados garantem ressarcimento de violência doméstica pelo agressor.
6: Boa noite. Já está no Senado o projeto aprovado pelas comissões da Câmara que determina o ressarcimento pelo agressor de despesas provocadas por violência doméstica. A repórter Maria Neves tem os detalhes sobre a questão.
7: A Comissão de Constituição e Justiça da Câmara dos Deputados aprovou o projeto que obriga companheiro agressor a ressarcir sozinho os danos causados à mulher vítima de violência doméstica, com a sua parte da divisão dos bens. O objetivo da medida é preservar o patrimônio da mulher. De acordo com o autor da proposta, deputado Jonas Donizete, do PSB de São Paulo, há casos em que agressores condenados pela justiça propõem pagar o ressarcimento dos danos causados à mulher com o patrimônio comum do casal.
8: A aprovação desse projeto é muito importante, porque a mulher vítima de violência já é um sofrimento muito grande, sofrimento físico, sofrimento psicológico. E teve uma causa na justiça que a pessoa entrou porque estava tirando o próprio patrimônio dela para fazer aí a reparação da violência. Então esse nosso projeto ele deixa claro que toda reparação que tiver financeira vem do patrimônio do agressor, da pessoa que praticou o ato de agressão, porque é um absurdo a vítima pagar para ela mesma.
7: Atualmente, o Código Civil já determina que nos casamentos com regime de comunhão parcial de bens, as obrigações provenientes de atos ilícitos não podem entrar na reparação. Isso significa que o agressor deve pagar sozinho pelos prejuízos causados. A Lei Maria da Penha também já estabelece que o ressarcimento de mulher vítima de violência não poderá trazer prejuízo ao seu patrimônio ou de seus dependentes. Ainda assim, especialistas afirmam ser necessário deixar mais explícito que a vítima não pode contribuir para reparar os prejuízos causados por parceiros violentos. De acordo com Jonas Donizete, a ideia do projeto foi proposta pelo Centro de Estudos Judiciários do Conselho da Justiça Federal. Da Rádio Câmara de Brasília, Maria Neves.
5: Ayrton Faleiro, do PT do Pará, cobra a aprovação urgente do projeto de lei que combate a misoginia. Ele argumenta que o Congresso precisa se sintonizar com o sentimento das ruas e com as demandas urgentes da sociedade antes do encerramento do semestre legislativo.
6: Para ilustrar a necessidade inadiável da aprovação da lei, Ayrton Faleiro cita o caso de uma mulher estrangulada pelo marido, encontrada morta com um filho de um ano mamando em seu peito. O congressista pede à Câmara que supere visões conservadoras e aprove a lei contra a misoginia.
5: Justiça.
9: Adriana Ventura, do Novo de São Paulo, denuncia a suposta parcialidade de órgãos de controle que estariam paralisando investigações criminais.

0: envolvendo familiares de autoridades do Poder Executivo para evitar impactos no processo eleitoral.
1: Segundo Adriana Ventura, existe um aparelhamento generalizado envolvendo a Procuradoria da República e as cúpulas dos três poderes, resultando no arquivamento de denúncias. Ela cobra a instalação de comissões parlamentares para investigar a situação e colocar um fim à impunidade.
0: Márcio Gerri, do PCdoB, contesta a contratação de uma operação de crédito de R$1,3 bilhão entre o governo do Maranhão e o Banco do Brasil. Ele aponta que a liberação dos recursos em ano eleitoral exige transparência sobre a finalidade e o impacto da nova dívida.
1: Márcio Gerri cita a decisão judicial que chegou a suspender o empréstimo, depois liberado pelo Tribunal de Justiça do Maranhão, sem análise de mérito da ação. O parlamentar pede que o Banco do Brasil não compactue com a transação, a fim de preservar o equilíbrio do jogo democrático no Estado.
0: O Tony de Paula, do PSD, critica a atuação de uma promotora do Ministério Público do Rio de Janeiro durante um evento da Associação dos Conselheiros Tutelares do Estado. Ele acredita que a representante do MP desrespeitou a organização ao contestar uma apresentação musical que fazia referência a Deus.
1: O Tony de Paula argumenta que houve intolerância contra as manifestações religiosas. O parlamentar também presta apoio à direção da entidade organizadora e critica a relação entre o Ministério Público e os conselhos tutelares.
2: Segurança Pública.
0: Coronel Crisóstomo, do PR de Rondônia, comemora a criação de uma comissão especial para analisar a proposta que reduz a maioridade penal para 16 anos em casos de crimes graves e hediondos. Na avaliação do legislador, a proposta atende o anseio de 80% da população brasileira.
1: Coronel Crisóstomo defende a redução da maioridade penal por acreditar que a medida vai interromper o aliciamento de menores por facções criminosas. O deputado lembra que, para infrações mais leves, continua valendo o Estatuto da Criança e do Adolescente.
2: Saúde.
0: Os deputados aprovaram a criação de um programa para combate ao câncer. A repórter Paula Bittar acompanhou a votação.
3: A Comissão de Constituição e Justiça da Câmara aprovou uma proposta que prevê a criação do Programa Nacional de Combate ao Câncer e de Assistência a Portadores. A medida busca ampliar a prevenção, o diagnóstico e o tratamento da doença no país. O programa será executado pelo Ministério da Saúde. Entre as prioridades estão realizar campanhas educativas, fazer exames para a detecção precoce da doença e ampliar a oferta de tratamento de alta complexidade em todas as regiões do país, com o objetivo de reduzir as desigualdades no acesso aos serviços de saúde. O texto também prevê apoio do poder público à pesquisa científica e à inovação tecnológica voltadas à prevenção, ao controle e ao tratamento do câncer. O relator do projeto, o deputado Átila Lira, do PP do Piauí, considerou a medida conveniente e oportuna.
4: Recursos nós temos leis orçamentárias pela obrigatoriedade com gasto de saúde e com um programa como esse, eu não tenho dúvida que nós vamos ter mais recursos tendo destinado para a gente combater o tratamento e também a prevenção e dar mais estrutura aos nossos hospitais e também às nossas pesquisas para que a gente possa ter mais vacinas, mais drogas e mais estruturas, máquinas e inovações na área do combate ao câncer.
3: A proposta que cria o Programa Nacional de Combate ao Câncer e de Assistência a Portadores já pode seguir direto para o Senado, a menos que haja recurso para votação antes pelo plenário da Câmara. Na Rádio Câmara de Brasília, Paula Bittar.
2: Comissões.
1: Ismael, do PL de Santa Catarina, pede a criação de uma comissão especial para debater projetos em defesa das comunidades terapêuticas. Ele argumenta que o tema merece mais atenção por envolver entidades que acolhem milhares de jovens em tratamento contra a dependência química.
0: Ismael sustenta que a comissão deve aprimorar a legislação, regulamentar o funcionamento e garantir padrões de qualidade, fiscalização e financiamento das comunidades terapêuticas. Ele também defende a expansão das parcerias com sistemas públicos de saúde e de assistência social.
1: Osmar Terra, do PL do Rio Grande do Sul, condena a autorização de plantio e uso de maconha para fins medicinais no Brasil. Segundo o parlamentar, as autoridades responsáveis pela decisão usurparam a competência do Congresso para legislar em nome do povo sobre o tema.
0: Segundo Osmar Terra, a substância agrava surtos e está associada, em sua avaliação, à maioria das interdições de jovens no país, além de contribuir para o aumento de acidentes fatais no trânsito gaúcho. Ele pede ao Congresso que anule as decisões da Justiça e de órgãos reguladores sobre o tema.
2: Direitos humanos.

0: Lima, do Novo do Rio de Janeiro, alerta para o crescimento de mais de 90% no número de moradores de rua no Brasil desde 2022, segundo dados do Cadastro Único. O deputado responsabiliza o governo federal, afirmando que a situação reflete a queda no poder de compra da população.
1: Luiz Lima questiona as explicações apresentadas pelo Ministério do Desenvolvimento e Assistência Social, Família e Combate à Fome, que aponta o desemprego entre as causas do problema, enquanto o próprio Executivo Federal afirma que a taxa de desocupação caiu.
0: Ranieri Paulino, do Republicanos da Paraíba, pede a sanção do projeto que cria a Semana Nacional da Ética e da Cidadania. Segundo o deputado, que é autor da proposta, a iniciativa busca estimular a reflexão sobre respeito e tolerância em contraposição aos discursos de ódio.
1: Ranieri Paulino afirma que o projeto aprovado pelo Congresso incentiva o diálogo em escolas, universidades e órgãos públicos na primeira semana de todo o mês de maio. Ele acredita que as pautas humanitárias estão acima das diferenças partidárias e devem unir o país em torno de propostas positivas.
0: Patrus Ananias, do PT de Minas Gerais, anuncia o relançamento da Frente Parlamentar em Defesa da Soberania Nacional, orientada pelo fortalecimento do Estado Democrático, pela participação social e pela implementação de políticas públicas de inclusão.
1: Coordenador do Grupo Parlamentar, Patrus Ananias defende que um país forte precisa de investimentos na educação e no SUS, com tributação justa e resistência a pressões políticas externas. O legislador defende ainda a União Nacional para proteger as riquezas nacionais e a dignidade dos brasileiros.
2: Consumidor.
0: A comissão rejeita a possibilidade de extinção de dinheiro em espécie. A repórter Silvia Munhato explica a questão.
3: A Comissão de Desenvolvimento Econômico da Câmara dos Deputados aprovou o projeto de lei que proíbe a extinção do papel moeda e a substituição dele por moeda digital. Foi rejeitada a proposta que buscava a extinção gradual. A relatora, a deputada Bia Kicis, do PL do Distrito Federal, diz que é importante manter o papel moeda.
4: O papel moeda ainda desempenha função relevante para milhões de brasileiros, especialmente para populações vulneráveis, para cidadãos com limitado acesso a serviços financeiros digitais e para aqueles que habitam em localidades com insuficiente estrutura tecnológica. Ademais, o dinheiro em espécie constitui importante instrumento de liberdade econômica, inclusão financeira e segurança operacional, funcionando como alternativa em situações de falhas tecnológicas, indisponibilidade de sistemas eletrônicos ou interrupções de serviços.
3: A relatora, no entanto, suprimiu o trecho que limitava o acesso do Banco Central aos dados de transações e contas particulares. Outra emenda excluiu a exigência de aprovação do Congresso Nacional por maioria absoluta de proposta para extinguir o papel moeda. A proposta que não permite a extinção do dinheiro em espécie ainda será analisada pelas comissões de Finanças e Tributação e de Constituição e Justiça e de Cidadania. Da Rádio Câmara de Brasília, Silvia Munhato.
2: Meio Ambiente.
1: Milton Tato, do PT de São Paulo, coordenador da Frente Ambientalista, critica o esvaziamento do mês do meio ambiente e repudia o retrocesso na pauta ecológica e a aprovação de projetos que enfraquecem a fiscalização, a preservação e o combate ao desmatamento.
0: Milton Tato condena a Câmara por ignorar as 35 propostas de conservação sugeridas pela Frente e pela sociedade civil e por esvaziar o debate sobre o desenvolvimento sustentável, ameaçando a biodiversidade e distanciando o Brasil das metas globais de enfrentamento da crise climática.
2: Relações Exteriores.
1: Tadeu Venere, do PT do Paraná, critica a atuação de parlamentares brasileiros nos Estados Unidos, acusando integrantes da oposição de agir contra os interesses nacionais ao discutir tarifas comerciais. Para o deputado, a postura favorece interesses estrangeiros e prejudica o Brasil.
0: Tadeu Venere acrescenta ainda que integrantes da oposição colocam interesses políticos acima dos interesses nacionais. Na visão do deputado, esse tipo de conduta enfraquece a direita e pode ter consequências políticas e jurídicas.
2: Trabalho.
1: Átila Lins, do PSD do Amazonas, apresentou projeto que cria regras para o auxílio fardamento de policiais militares, bombeiros militares e guardas municipais. O congressista esclarece que a proposta uniformiza e critérios de concessão anual do benefício para evitar disputas judiciais nas corporações.
0: Átila Lins pontua que o texto preserva a autonomia de estados, do Distrito Federal e de municípios na regulamentação das despesas. Ele acrescenta que a proposta prevê pagamento em caso de promoção quando a mudança de função exige novos padrões, insígnias

0: ou peças do uniforme.
1: Transportes. Pompeu de Matos, do PDT do Rio Grande do Sul, defende dois projetos voltados à proteção dos ciclistas. As propostas, segundo ele, preveem a criação de espaços seguros para bicicletas nas rodovias e o planejamento de vias que garantam mais segurança para quem pedala.
0: Pompeu de Matos também propõe aumentar as penas para motoristas que atropelarem ciclistas após dirigir embriagados, participar de rachas, trafegar em alta velocidade ou fugir sem prestar socorro. Ele explica que as medidas buscam reduzir acidentes e preservar vidas.
1: Merlong Solano, do PT, comemora o início das operações de exportação em grande escala pelo porto de Luiz Correia, no litoral do Piauí. Segundo o deputado, o funcionamento do terminal encerra uma longa espera e amplia a capacidade logística do estado para o escoamento da produção.
0: Merlong Solano acredita que o porto deve reduzir os custos de exportação, além de impulsionar a geração de empregos no Piauí. O parlamentar também destaca a participação do governo estadual e da iniciativa privada na viabilização do empreendimento.
1: Economia. Comissão da Câmara aprova a inclusão da Confederação Nacional do Transporte no Conselho Deliberativo do SEBRAE Nacional. Mais informações com Sofia Peçanha.
2: A Comissão de Indústria, Comércio e Serviços aprovou o projeto que inclui a Confederação Nacional do Transporte no Conselho Deliberativo do SEBRAE Nacional. Atualmente, o Conselho conta com representantes da Confederação Nacional da Agricultura, da Confederação Nacional do Comércio e da Confederação Nacional da Indústria. A medida busca incluir o setor de transportes, que, segundo o deputado Gilmar Tato, do PT de São Paulo, autor do projeto, é um elo vital entre as diversas atividades econômicas, facilitando o escoamento da produção agrícola e industrial, além de viabilizar o comércio e serviços. Apenas em março de 2025, o setor de transporte rodoviário de carga atingiu mais de 20 mil novos CNPJs cadastrados como microempreendedores individuais, sendo o setor com o maior número de pequenos negócios criados, de acordo com o levantamento realizado pelo SEBRAE, como ressalta o deputado Guilherme Uchoa, relator na comissão.
3: Além disso, a expressiva participação das microempresas nesse setor reforça a necessidade de inclusão da sua representação no Conselho.
2: O projeto busca reconhecer a importância estratégica do setor de transportes, ampliar a pluralidade de vozes no colegiado e permitir que as demandas específicas do setor sejam devidamente debatidas no âmbito da entidade. O Serviço Brasileiro de Apoio às Micro e Pequenas Empresas, mais conhecido como SEBRAE, é uma entidade privada que promove a competitividade e o desenvolvimento sustentável dos empreendimentos de micro e pequenas empresas. Agora, o projeto que inclui a Confederação Nacional do Transporte no Conselho Deliberativo do SEBRAE Nacional será analisado pela Comissão de Constituição e Justiça. Da Rádio Câmara de Brasília, Sofia Pessanha.
1: Desenvolvimento Regional.
0: Juliana Cardoso, do PT de São Paulo, condena a prestação dos serviços da Sabesp e denuncia que moradores enfrentam falta de água, ausência de coleta de esgoto e cobranças indevidas. Segundo ela, há comunidades que recebem tarifas de esgoto, mesmo sem contar com rede de coleta.
1: Juliana Cardoso cobra explicações da Sabesp, a revisão das cobranças e mais fiscalização dos serviços. A deputada também pede a ampliação do acesso ao saneamento básico, afirmando que vai continuar acompanhando a situação no estado de São Paulo.
0: Ao prestar contas de seu mandato, Ricardo Maia, do MDB da Bahia, declara que viabilizou a inauguração de uma unidade de pronto atendimento em Ribeira de Pombal e a entrega de veículos para o município de Tucano.
1: Ricardo Maia também ressalta que participou de obras de pavimentação, reformas de escolas e unidades básicas de saúde nos municípios de Heliópolis e Fátima. Ele afirma que os investimentos vão ampliar a infraestrutura e melhorar o atendimento público na região.
0: Ao fazer um balanço das entregas do governo federal em Salvador, Lídice da Mata, do PSB da Bahia, destaca avanços nas áreas de mobilidade e cultura. Entre as ações, a deputada cita o início da operação assistida do VLT e a reinauguração do Teatro Castro Alves.
1: De acordo com Lídice da Mata, os investimentos em infraestrutura e transporte público contribuem para a revitalização urbana da capital baiana. A parlamentar menciona ainda a implantação de uma pista de skate de padrão internacional no subúrbio ferroviário de Salvador.
4: Agricultura.
0: Daniel Almeida, do PCdoB, registra o primeiro festival gastronômico do Aipim, em Entre Rios, na Bahia. Ele acredita que o evento fortalece a agricultura familiar, valoriza as comunidades quilombolas e incentiva a produção derivada da mandioca.
1: Daniel Almeida também celebra a edição de número